0: Grelhinho, grelhinho.
1: Grela.
0: A grelhinha.
1: Cadê o grilo?
0: A grelhinha. Esse grilo, aí ele tem que tomar um negócio aí.
2: Quebrando o Michel Lopes.
1: É. Rapaz, o pior é que o grilo também tá de folga. É.
2: Até o grilo tá, até o grilo sumiu hoje.
1: Ai,
2: olha ele aí, ó. A grela.
1: Tudo bem com você?
2: Como é que você tá, grela?
1: Quem ganha amanhã, Pri, grela?
3: O senhor tá bem? Eita, nós. Você vai cair da cadeira aqui, ó. Você vai cair da cadeira aqui, ó.
0: Bom dia, grela.
3: Ah, bom dia nada. Tô tirando umas sonoras ali pra programação da manhã e quase caí da cadeira aqui, inclusive.
2: Eu quero ver a próxima coreografia aí. Dança aí um pouquinho a próxima coreografia aí, vai. Vamos ver.
3: Não,
2: qual
3: não,
2: é a próxima
3: sem,
2: aí.
3: Sem música.
2: Eu sei que você tava ensaiando
3: sem...
2: lá com...
3: Sem música e sem pagamento de cachê, eu não danço, Capri. Não, quero cachê, quero hora extra pra dançar aqui, porque eu tenho que valorizar o meu passe, entendeu? Lei Pelé pegando
2: agora
3: forte
2: eu...
3: aqui. Ou a Lei,
2: tá,
3: a Lei Anitta pegando aqui.
2: Entendi. Agora uma coisa pra você. Por exemplo, olha só. Eu tô com o cabelo comprido porque o meu cabeleireiro, o Carlão, ele tá distante daqui. Eu não consigo marcar e ir lá com o Carlão cortar o cabelo.
0: Ele te cobra pra cortar o cabelo? É uma vergonha ele te cobrar isso aí, hein?
2: Agora, ô Agrela, você não cortar o cabelo, aí é uma vergonha, porque nós estamos aqui, não dá pra cortar o cabelo. Agora, o senhor não cortar o cabelo, o senhor tá com um capacete aí na cabeça.
3: Ah, eu na verdade eu tô economizando. Eu tô economizando porque eu vou... viajar em setembro, e aí não, eu não posso
2: você
3: gastar com
2: setembro.
3: Absolutamente nada. Não, mas amanhã, amanhã eu vou cortar o cabelo, já combinei com o Carlão, que não é o Carlão aqui do Switcher, mas é o Carlão lá do bairro do Limão, inclusive, e... enfim. Agora, a minha namorada tá me achando lindo, é o que mais importa, né? Minha mãe também falou pra eu cortar
2: não corta o cabelo.
3: É.
2: Se a sua namorada tá te achando lindo, não mexe no cabelo, por favor.
0: Fecha
2: não
0: a imagem.
2: Não queremos arrumar um problema com o Guilherme Agrela.
0: Fecha a imagem da Agrela, Carlão. Fecha a imagem da Agrela. Dá uma aproximada
3: olha
0: aí.
3: Dá um close
0: da Agrela.
3: Pode dar.
0: Ele não tá
3: a
0: cara do Vando.
3: Olha lá. O Capelanes também é aquele disco que já tá arriscado, né? Aí, o disco riscado, o cara não muda as piadas. Acha outro,
0: olha lá,
3: irmão.
0: A cara
3: acha
0: do Vando, velho.
3: Acha outro. Mas eu tô aqui, amanhã estarei
2: Agrela,
3: de moicano.
2: Qual o nome da sua namorada, por favor?
3: É Maria. Maria Duarte.
2: Maria.
0: Não era Patrícia? Você falou outro dia?
3: Não, isso para, aí se você
1: não,
3: se
1: ele
3: complica...
1: Ele falou que era Ana pra mim quando eu saí da rádio.
3: Quando você saiu de onde, ô Quesada?
1: Não, você falou que tava, ia encontrar a Ana?
3: Não. Pare, só se for a Ana Galeano, que trabalha pra caramba também aqui no Digital da Bandeirantes. A gente trabalha junto. Inclusive a Ana, que é amiga da Maria, a minha querida.
2: É.
0: Da corda que ele se enforca.
3: Não é se enforca. Eu sou sincero, eu não tenho nada
1: a
3: esconder.
1: Vai cortar o cabelo, vai agrelar.
3: Tá bom.
2: Não vamos arrumar problema com a Ana, quer dizer, com a Maria, por favor.
1: Com a Joana, com a Beatriz.
2: Ô Maria, desculpa.
1: Desculpa, Ana.
2: Maria, desculpa aí, mas ó, se você gostou do cabelo do Agrela assim, não mexa, Agrela, por favor. Não arruma confusão com a namorada. Tchau, Agrela, até amanhã.
3: Tchau, pessoal, um abraço pra vocês aí.
1: Tchau.
2: A gente adora você. Um grande abraço pro Carlão no nosso Switcher. E o Timácio, quem tá na central, Agrela? Por favor.
3: Central comandada nesse momento pelo homem solitário, Kayame Martins, que tá muito de bom humor, maravilhoso, sempre sorrindo, certo. Nosso grande Kayame, na mesa o Michel Lopes, e no suíte, eu já falei, o Carlão, que é um homem maravilhoso, comandando tudo aqui dos nossos digitais, nossos meios digitais, a nossa live do YouTube, o Carlão Amaral.
2: Tá bom, obrigado, todo o nosso timaço espetacular. Time técnico fantástico da Bandeirantes, comandado pelo Jean-Pierre Wandersen aqui de Nova Jersey. Sempre fantástico, espetacular. Time maravilhoso da Band, que bota imagem e áudio para vocês em todo o planeta. Tchau, gente. Amanhã tem esporte, aliás, essa semana todinha aqui de Esporte em Debate. Amanhã é Esporte em Debate especial pós-decisão do primeiro
0: finalista. Não, quinta não tem, Capri.
2: Quinta não tem, é verdade. Quinta tem jogo, vocês têm razão. Quinta é jogo do Santos.
4: Botafogo e Santos. Quinta não tem Esporte em Debate. Nos
5: Mas
4: outros
5: sexta
4: dias,
5: tem.
4: Sexta-feira tem.
0: Vamos enforcar, né? Quinta-feira.
4: De fortes na sexta-feira.
5: Bom, não dá pra ter um batizado em New Jersey, não? Vai, descola um negócio desse pra gente, chefe.
4: Um batizado em Parsipani. Essa cidade do lado.
5: Parsipani, já fiquei lá.
4: Que nome de cidade,
5: é. Parsipani. Parsipani, é.
4: Mas, alô, vamos arrumar um batizado lá. Tchau, gente, até amanhã. Tchau.
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0: está no ar a Voz do Brasil. As notícias do governo federal que movimentaram o país no dia de hoje.
1: Olá, boa noite.
2: Boa noite para você que nos acompanha em todo o país.
1: Segunda-feira, 13 de julho de 2026.
2: Vamos ao destaque do dia na Voz do Brasil.
1: Aumento da mistura obrigatória de biodiesel começa a ser avaliado pelo Instituto Mauá de Tecnologia.
2: E é apresentada a primeira turbina a gás movida a etanol para a geração de energia elétrica. Luana Karen.
3: A unidade é capaz de gerar 1 megawatt de potência. Energia suficiente para abastecer aproximadamente 3.600 residências.
1: Novas regras para a publicidade de bets.
2: Empresas deverão incluir avisos de advertência sobre riscos em jogos de apostas. Graziele Bezerra.
4: A exemplo do que já acontece em propagandas de cigarros, bebidas alcoólicas ou remédios, as campanhas estão obrigadas a alertar sobre os riscos associados a esta prática.
1: Brasil celebra 26 anos do ECA, um marco histórico na transformação e proteção da infância.
2: Sobre o assunto, nós conversamos com Fábio Meirelles, do Ministério dos Direitos Humanos e da Cidadania.
5: Ele fortalece não só o papel da família, da sociedade, do Estado, mas dessa visão de promoção dos direitos de crianças e adolescentes.
1: Hoje na apresentação, eu, Mariana Jungmann e Luciano Seixas.
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1: A publicidade das casas de apostas online, as chamadas bets, deverá ocorrer. Nessa publicidade deverão ocorrer advertências sobre os riscos para os apostadores.
2: As empresas também não poderão usar especialistas e influenciadores em suas publicidades de forma a convencer uma pessoa a apostar.
1: As novas regras começam a vigorar a partir do dia 17 de julho.
4: Pessoas famosas em ambientes festivos fazendo promessas de dinheiro fácil. Técnicas largamente usadas por empresas de apostas para atrair novos jogadores, mas que agora estão proibidas. As chamadas bets, que atuam no ramo de apostas online, estão obrigadas a alertar sobre os riscos associados a esta prática. A exemplo do que já acontece em propagandas de cigarros, bebidas alcoólicas ou remédios, as campanhas deverão exibir advertências, como explica o ministro da Fazenda, Dario Durigan.
6: Primeiro, apostar faz você perder dinheiro. A segunda, apostar pode causar dependência. E a terceira, aposta não é investimento, sempre seguido da chamada que é Ministério da Fazenda adverte, para que as pessoas tenham essa informação vinda de uma fonte oficial, depois de apurados os efeitos dos jogos nas famílias brasileiras.
4: As campanhas também não poderão utilizar influenciadores digitais ou comentaristas esportivos para induzir o público a apostar ou apresentar apostas como forma de investimento ou ganho fácil de dinheiro. O ministro da Fazenda também alertou para a tolerância zero com empresas ilegais.
6: Bet ilegal em nenhuma medida está autorizada e nem os publicitários, os veículos de comunicação estão autorizados a fazer, ao contrário, estão proibidos de veicular qualquer publicidade envolvendo empresa não autorizada a operar no mercado.
4: A advogada Juliana Prates perdeu o irmão há 6 meses para o vício em jogos online. Para ela, qualquer tipo de propaganda de plataformas de apostas deveria ser proibida.
7: Para que a gente consiga, pelo menos, fazer com que as pessoas tenham consciência sobre o que é a atividade das apostas, que ela não é se divirta, mas sabendo os riscos que são decorrentes de quem pode começar essa atividade. Né?
4: O prazo para as empresas se adequarem às novas regras é 17 de julho. Quem descumprir pode ser multado em até 20% do faturamento da operadora, ter as atividades suspensas por até 180 dias e ter a autorização de funcionamento cassada em casos de reincidência grave. Reportagem Graziele Bezerra.
2: Veículos que poluem menos. Para colocar essa ideia em prática, começaram hoje os testes para adicionar mais biocombustível ao diesel, sem que isso traga prejuízo ao motor.
1: Uma comitiva do governo federal acompanhou o início dessa nova fase.
8: O biodiesel é um combustível renovável que desde 2004 vem sendo misturado ao diesel no país. E para cumprir a lei que prevê a diminuição da dependência do petróleo, o Ministério de Minas e Energia está coordenando estudos em parceria com instituições de pesquisa. Um deles é o aumento do biocombustível ao diesel, que hoje está em 15%. E nesta segunda-feira começou o Programa Nacional de Testes do Biodiesel, no Instituto Mauá de Tecnologia, em São Caetano do Sul, no estado de São Paulo. De acordo com o ministro de Minas e Energia, Alexandre Silveira, essa é uma fase essencial para a mudança obrigatória nas porcentagens dos combustíveis prevista na lei.
9: Nós não podemos avançar sem que esses testes sejam feitos.
8: A lei do combustível do futuro prevê o aumento de biodiesel e etanol, produzidos a partir de matéria-prima renovável, como cana-de-açúcar, milho, soja, mamona, entre outros. O etanol e o biodiesel colaboram para a diversificação da matriz energética e redução das emissões de gases do efeito estufa. Para isso, uma rede nacional de pesquisa mobiliza 30 milhões de reais em 3 anos, unindo ministérios, a agência reguladora e 18 laboratórios. O presidente da Associação Brasileira de Engenharia Automotiva, Marcos Vinícius Aguiar, destacou a capacidade brasileira de produzir combustíveis limpos.
10: Aqui nós estamos participando junto com o governo, junto com o setor privado, montadoras, fornecedores, produtores de biocombustíveis, para fazer uma série de testes para que as misturas sejam validadas. O Brasil está indo para a hibridização, veículos híbridos, sejam a combustão interna de passageiros a etanol, sejam pesados de biodiesel.
8: O Centro de Pesquisas do Instituto Mauá de Tecnologia comprovou a viabilidade técnica do E30, que usa 30% de etanol anidro na gasolina atualmente comercializada no Brasil. Agora, o objetivo é testar a adição de até 25% de biodiesel no diesel. A lei ainda prevê o uso de combustível sustentável também na aviação. Reportagem Luciana Colares de Holanda.
2: O Brasil agora é o 6º país do mundo a desenvolver a tecnologia para a fabricação de turbinas.
1: E a turbina brasileira é capaz de gerar energia elétrica funcionando principalmente com o etanol, um combustível limpo e sustentável.
2: Além de fornecer energia, a turbina poderá ser usada também em sistemas de defesa.
11: O Instituto de Aeronáutica e Espaço apresentou a integrantes do governo federal a primeira unidade de geração de energia elétrica movida a etanol com turbina a gás, totalmente desenvolvida no país. A unidade é capaz de gerar 1 megawatt de potência, energia suficiente para abastecer aproximadamente 3.600 residências. Como destacou o ministro de Minas e Energia, Alexandre Silveira, a turbina pode ajudar a levar energia elétrica de fontes renováveis a regiões remotas do país.
9: Nós temos 196 unidades isoladas na Amazônia. E isso, na composição da conta de energia, custa 12 bilhões e 600 milhões de reais de óleo diesel por ano.
11: De acordo com o tenente brigadeiro do ar, Marcelo Damasceno, comandante da aeronáutica, a turbina desenvolvida para o projeto pode ser utilizada também em projetos de segurança nacional.
12: Ela foi concebida para proporcionar rápido transporte, instalação e operação em localidades remotas, em cenários de calamidade ou sempre que se fizer necessária uma fonte confiável de energia. É igualmente capaz de impulsionar o desenvolvimento de sistemas propulsivos para aviões, drones e outras plataformas aeroespaciais militares e civis de interesse estratégico para o Estado brasileiro.
11: Foram investidos no projeto cerca de 134 milhões de reais do Fundo Nacional de Desenvolvimento Científico e Tecnológico. O projeto foi desenvolvido em parceria com a iniciativa privada. Reportagem Luana Karen.
1: Hoje, o Estatuto da Criança e do Adolescente completa 36 anos.
2: A lei provocou uma transformação na forma que a sociedade brasileira enxerga os direitos da infância.
1: E nós conversamos sobre essas mudanças e os avanços proporcionados pela legislação com o diretor de Proteção da Criança e do Adolescente do Ministério dos Direitos Humanos e da Cidadania, Fábio Meirelles. Acompanhe. Diretor Fábio Meirelles, muito bem-vindo aqui à Voz do Brasil. A gente quer começar falando da importância, né, do Estatuto da Criança e do Adolescente. A criação dessa legislação, ela promoveu uma mudança de paradigma na forma como a sociedade encara os direitos da infância, né? O que, que o senhor apontaria como essas principais mudanças do ECA em relação ao que existia anteriormente como legislação?
5: Prazer falar com os ouvintes da Voz do Brasil. O ECA foi promulgado em 1990, né? É um estatuto que marca uma virada histórica. É a consolidação de uma doutrina, que é a doutrina da proteção integral. Então, ele reconhece que as crianças e adolescentes, para além de objetos de políticas públicas assistencialistas, elas passam a ser sujeitos de direitos. E a gente, com o ECA, avança no tema da prioridade absoluta, da dignidade, da voz, da participação de crianças e adolescentes. Então, o ECA é um marco, né, para o mundo. Ele é conhecido nacional e internacionalmente. E ele marca também uma adesão do Brasil a compromissos que o Brasil tem com a ONU. Então, a gente, em 1989, teve a Convenção sobre os Direitos da Criança e, em 1990, o ECA marca, né, esse, ele é um marco jurídico, político, ético, voltado ao cuidado, à proteção e ao desenvolvimento integral de todas as infâncias e adolescências no Brasil. Então, acho que o ECA merece ser celebrado.
2: O ECA surgiu também no contexto da nova Constituição, que tinha sido promulgada apenas 2 anos antes, né? Ele traz esse espírito de afirmação de direitos sociais e deveres coletivos que marcou os debates também sobre a Constituição?
5: Com certeza. O artigo 227 da Constituição fala na prioridade absoluta de crianças e adolescentes, né? E o ECA vem para reafirmar esse artigo da Constituição e para avançar, né? A gente hoje olha para o ECA, olha para a universalização da escola pública, olha para a redução da mortalidade infantil, olha para a criação dos conselhos e o papel dos conselhos tutelares, das varas da infância, das varas da juventude, o fortalecimento das políticas públicas de acolhimento, convivência familiar, convivência comunitária, para a consolidação das medidas socioeducativas. Esses são só alguns exemplos de conquistas concretas que a gente vê a partir da Constituição Federal e a partir do Estatuto da Criança e do Adolescente. Então, mais do que uma lei, né, o ECA representa essa mudança de paradigma e ele fortalece não só o papel da família, da sociedade, do Estado, mas dessa visão de promoção dos direitos de crianças e adolescentes.
1: Uma construção mesmo, né, de todos esses direitos. Agora, uma das principais inovações do ECA foi a criação dos conselhos tutelares, que a gente talvez possa dizer que são os grandes guardiões dos direitos da infância, né? Como é que foi a consolidação deles ao longo desse tempo? Hoje os conselhos são uma referência para quem busca proteção aos direitos das crianças?
5: Com certeza. O ECA, né, criou os conselhos tutelares, é uma das principais inovações do Estatuto, é apresentar, né, as funções, atribuições dos conselhos tutelares. O nosso CONAN, o Conselho Nacional dos Direitos da Criança e do Adolescente, recomenda que haja um conselho tutelar para cada 100 mil habitantes, e o importante é a gente falar sobre as competências dos conselhos tutelares. Ele é um órgão que ele é gerido, né, vinculado às prefeituras, composto por 5 membros, escolhidos pela comunidade local, em eleições diretas, eles seguem diretrizes estabelecidas, eles são órgãos que eles evoluem de uma ideia de assistência a menores para um paradigma da proteção integral. A função do Conselho Tutelar não é prestar serviço de forma a atender direito, e sim zelar para que os direitos de crianças e adolescentes sejam cumpridos efetivamente. Eles são órgãos autônomos, né? Eles não aplicam penas e eles são essa ferramenta de requisitar serviços públicos como vaga em creche, tratamento psicológico, encaminhar os casos para o Ministério Público. Então, o Estatuto traz esse papel e atribuições dos conselhos tutelares, que são profissionais fundamentais do sistema de garantia de direitos e que eles fortalecem essa visão de princípio e de proteção integral de crianças e adolescentes no território.
2: Bom, diretor, 36 anos depois, o que o senhor apontaria como principais avanços proporcionados pelo ECA?
13: Veja, os principais avanços, a gente olha, né, para o país. O Brasil é um país diverso, plural. A gente olha para os territórios, a gente ainda consegue enxergar desigualdades sociais, econômicas, culturais. Mas o ECA é esse instrumento, né? Ele apresenta um avanço inegável. A legislação anterior, que era o Código de Menores, ele possuía uma visão punitivista, assistencialista, eventualmente até discriminatória. As crianças e adolescentes eram alvos de ações punitivistas, ações assistencialistas. Então, o ECA traz essa nova visão, né? O ECA representa essa mudança de paradigma. Ele fortalece o papel da família, da sociedade, no Estado. Então, se a gente olhar, como eu disse, para hoje a universalização da escola pública, a redução da mortalidade infantil, os conselhos tutelares, as varas, fortalecimento de políticas públicas, as políticas de assistência social, a Política Nacional de Saúde para Criança e Adolescente. Então, isso tudo é uma consolidação para além de uma visão de direitos de desenvolvimento integral de crianças e adolescentes. A gente hoje vê que esses direitos estão garantidos com prioridade absoluta, dignidade. Então, a gente celebra o ECA como esse instrumento que é uma referência e que hoje ele é, né? Ele é política pública intersetorial do governo federal, de estados e municípios. Então, a gente hoje vê o estatuto como uma referência para o mundo.
1: Agora, quais são, então, os desafios para garantir plenamente todos os direitos que estão previstos no estatuto?
13: Olha, a gente hoje tem um país, o Brasil é um país muito diverso, né? Muito plural, ele tem muitos territórios, então a gente tem crianças urbanas e rurais, a gente tem crianças e adolescentes indígenas, crianças e adolescentes quilombolas, ribeirinhas, com deficiência, migrantes e refugiadas, crianças em situação de vulnerabilidade. Então eu diria que o principal desafio é olhar para a proteção integral e prioridade absoluta, mas com esse recorte das diversidades, né, de crianças e adolescentes. E eu acho que também o principal desafio não é criar novas leis, mas garantir que os direitos previstos no Estatuto da Criança e do Adolescente cheguem à vida real de crianças e adolescentes. Então, esse é o nosso papel enquanto Ministério dos Direitos Humanos e da Cidadania, de articular para que o Estatuto da Criança não seja só uma legislação avançada, reconhecida no Brasil e no mundo, mas que ele vire realidade nos territórios e para as diversidades de crianças e adolescentes do nosso país.
2: Muito bem, nós conversamos com Fábio Meirelles, diretor de proteção da criança e do adolescente do Ministério dos Direitos Humanos e da Cidadania. Amanhã você acompanha aqui na Voz do Brasil a segunda parte dessa entrevista sobre o ECA Digital. Muito obrigado, diretor, até amanhã.
13: Obrigado a você, estou à disposição.
1: Pois é, o Estatuto da Criança e do Adolescente estabelece que a vacinação infantil é obrigatória em todo o território nacional.
2: E para manter o calendário de vacinas em dia, basta o comparecimento a uma unidade básica de saúde.
1: O Sistema Único de Saúde oferece de graça 17 vacinas que previnem dezenas de doenças.
14: Carolina tem 7 anos e hoje está cheia de saúde. A mãe dela, a empresária Thaís Moraes, conta que a menina nasceu prematura e precisou passar os primeiros dias de vida na UTI. Depois da alta, manter a caderneta de vacinação em dia se tornou uma das prioridades da família.
15: Saiu do hospital, a primeira coisa que a gente fez foi providenciar as vacinas, né, de acordo com a idade dela. Então a gente sempre teve essa preocupação, principalmente porque ela nasceu prematura.
14: As vacinas estimulam o organismo a criar defesas contra vírus e bactérias, ajudando a prevenir doenças. Elas são importantes em todas as fases da vida, mas têm um papel fundamental na infância, quando o sistema imunológico ainda está em desenvolvimento. A primeira vacina que o bebê recebe pelo Sistema Único de Saúde é a BCG. Na rede pública, ela é aplicada ainda na maternidade e protege contra as formas graves da tuberculose. Mas o calendário infantil inclui várias outras vacinas nos primeiros anos de vida. É o que destaca Ana Catarina Araújo, diretora substituta do Departamento do Programa Nacional de Imunizações do Ministério da Saúde.
16: Nós temos vacina que protege, a vacina BCG e a vacina hepatite B, que devem ser feitas ainda na maternidade, que são vacinas que protegem para a hepatite, para as formas graves da tuberculose, como vacina contra a poliomielite, difteria, tétano, coqueluche, pneumonia, meningites, hepatite A, sarampo, caxumba, rubéola, a varicela. E nós temos hoje um calendário bastante robusto.
14: É importante que cada vacina seja aplicada na idade recomendada, mas se alguma dose ficou para trás, ainda é possível atualizar a caderneta. Basta procurar a unidade de saúde mais próxima, como explica o presidente do Departamento de Imunizações da Sociedade Brasileira de Pediatria, Eduardo Jorge.
17: Pais que estão com calendário atrasado, vamos lá procurar o posto de saúde, atualizar o calendário dos bebês e de todas as ações básicas de saúde. A vacinação é aquela que representa a melhor evidência, o melhor custo-benefício.
14: Para manter a carteira de vacinação em dia e consultar as doses aplicadas, basta acessar meususdigital.saude.gov.br. O Calendário Nacional de Vacinação também pode ser consultado diretamente no site do Ministério da Saúde, em saude.gov.br. Para acessar as informações, é preciso ter uma conta na plataforma gov.br. Reportagem Márcia Fernandes.
1: E a Agência Nacional de Vigilância Sanitária registrou nova vacina contra a influenza.
2: O imunizante é indicado a partir de 6 meses de idade e previne contra a doença causada pelos subtipos A e B.
1: De acordo com a Anvisa, estudos clínicos com a vacina indicaram eficácia de até 73% na prevenção de influenza em adultos e de até 65% em crianças.
2: O registro do imunizante foi publicado no Diário Oficial da União desta segunda-feira.
1: E a Anvisa também determinou o recolhimento de suplementos alimentares e a apreensão de lotes falsificados do medicamento Monjaro.
2: Foi definida a retirada dos suplementos alimentares Fenogrego e Cúrcuma Plus, produzidos pela Alivemed Soluções em Saúde, por falhas na comprovação dos ingredientes e fornecedores,
1: indicando o descumprimento das normas sanitárias. Em relação aos lotes falsificados do Monjaro, a empresa dona do registro informou ter identificado no mercado unidades com características diferentes das presentes no produto original.
2: Assim como cada pessoa possui um CPF, cada empresa também tem um número de identificação. É o CNPJ, o Cadastro Nacional da Pessoa Jurídica.
1: E novas regras determinam, de forma mais objetiva, como será a análise das informações prestadas ao cadastro.
2: Agora as empresas devem ficar atentas ao preencher as informações.
18: A Receita Federal atualizou as regras do Cadastro Nacional da Pessoa Jurídica, o CNPJ. A nova instrução normativa detalha situações que podem levar à suspensão da inscrição por inconsistências cadastrais e estabelece critérios mais objetivos para análise das informações declaradas pelas empresas. Entre as mudanças estão novas regras relacionadas aos representantes legais e aos integrantes do quadro de sócios e administradores. O cadastro poderá apresentar problemas, por exemplo, quando houver CPF ou CNPJ de sócios em situação irregular. A norma também reforça o controle sobre os dados informados pelas empresas. Estão entre as inconsistências o uso de nome empresarial em desacordo com as normas de registro, endereço eletrônico vinculado a outra empresa, utilização de endereço ou telefone de terceiros sem autorização e incompatibilidades entre a atividade econômica, a natureza jurídica e as informações declaradas no CNPJ. Com a atualização, a Receita Federal orienta empresas e profissionais responsáveis pelos cadastros a manterem as informações sempre atualizadas e compatíveis com os documentos oficiais da pessoa jurídica. A Receita Federal também informou que o CNPJ, em formato alfanumérico, começa a ser implantado em 31 de julho. O novo modelo será utilizado nas novas inscrições e manterá os 14 caracteres, com combinação de letras e números. Os CNPJs já existentes continuam válidos e não precisam ser alterados. Raquel Mariano, para a Voz do Brasil.
1: Está disponível o resultado de quem solicitou atendimento especializado no Exame Nacional do Ensino Médio, o Enem 2026.
2: Um atendimento especializado é destinado aos participantes que necessitam de recursos de acessibilidade para realizar as provas.
1: Entre eles estão a prova em braille, a prova com letra ampliada, o auxílio para leitura e transcrição, a sala de fácil acesso e o tempo adicional.
2: A consulta pode ser feita na página do participante. As provas serão aplicadas nos dias 8 e 15 de novembro.
1: O governo governo brasileiro iniciou hoje o envio de 48 toneladas de leite em pó em ajuda humanitária a Cuba.
2: O objetivo é contribuir para o enfrentamento da situação de desabastecimento vivida pelo país.
1: A ajuda será transportada em 2 navios da Força Aérea Brasileira, ambos com destino a Santiago de Cuba.

0: Judiciário.
1: STF suspende por 90 dias visita de Flávio ao pai, Jair Bolsonaro.
2: Relatório Justiça em Números 2026 destaca dados históricos sobre a redução do acervo processual.
1: STJ entende que furto de bilhete premiado em lotérica deve ser julgado pela Justiça Estadual.
2: Boa noite, eu sou o Arthur Filho.
1: E eu sou Walter Lima.
2: O ministro Alexandre de Moraes do Supremo Tribunal Federal suspendeu por 90 dias as visitas do senador Flávio Bolsonaro ao pai, o ex-presidente da República, Jair Bolsonaro.
1: A decisão foi assinada nesta segunda-feira após a divulgação de uma carta escrita pelo ex-presidente durante o período em que cumpre prisão domiciliar com proibição de uso de redes sociais. Marcelo Della Libera.
3: Decisão do relator da execução penal, ministro Alexandre de Moraes, determinou a suspensão do direito de visita por entender que a divulgação da carta por intermédio de terceiros desrespeitou a medida cautelar imposta ao ex-presidente, que está proibido de usar redes sociais. Além da suspensão das visitas, Moraes deu prazo de 48 horas para que a defesa de Jair Bolsonaro informe se ele tinha conhecimento de que a carta seria divulgada nas redes sociais do filho.
2: O relatório Justiça em Números do Conselho Nacional de Justiça reforça o comprometimento do Poder Judiciário com a transparência.
1: Entre os destaques da edição de 2026 estão dados históricos sobre a redução do acervo processual. Fernanda Porto.
4: 45,2 milhões de processos julgados em todo o Brasil. Este é um dos destaques do relatório Justiça em Números 2026, realizado e divulgado pelo Conselho Nacional de Justiça. O levantamento indica ainda que o número é maior do que o total de processos recebidos, 40,9 milhões. Na prática, o índice revela quase 20% de produtividade e comprova que, pelo segundo ano consecutivo, o Poder Judiciário brasileiro julgou mais ações do que recebeu. Os dados são referentes ao ano base 2025 e indicam ainda outros fatores, como bom aproveitamento do orçamento, equidade de gênero e raça, além da atual composição do sistema de justiça.
2: Cabe à Justiça Estadual julgar a ação penal sobre furto de bilhete premiado retirado do cofre de casa lotérica.
1: Essa definição é do STJ. Fátima Uchoa.
5: Segundo investigação, após imprimir uma aposta da Mega Sena com defeito, a funcionária de uma lotérica a refez e a entregou ao cliente. Ela guardou a aposta defeituosa no cofre do estabelecimento, mas depois a retirou. No dia seguinte, foi à lotérica com um companheiro para pedir demissão, afirmando que ele era um dos ganhadores do prêmio principal. Após analisar filmagens, o Ministério Público ofereceu denúncia por furto qualificado. A defesa alegou competência da Justiça Federal porque o bilhete geraria direito perante a Caixa Econômica Empresa Pública Federal. Mas o ministro do STJ, Ribeiro Dantas, manteve a ação penal na Justiça Estadual, considerando que a vítima do crime foi a lotérica que detinha o bilhete e precisou pagar o valor da aposta não estornada. E o fato de a Caixa pagar o prêmio seria apenas consequência do furto já consumado.
2: TST amplia ações de inclusão e combate à discriminação contra pessoas LGBTQIAPN+.
1: Iniciativas buscam reduzir desigualdades e garantir direitos no ambiente de trabalho. Marla Lacerda.
6: Entre as ações, o TST criou um grupo de trabalho voltado à promoção dos direitos das pessoas LGBTQIAPN+, e implementou a reserva de vagas em contratos terceirizados para pessoas trans e travestis em situação de vulnerabilidade social. Além de promover campanhas institucionais de conscientização e visibilidade, o tribunal também tem assegurado direitos em decisões judiciais da corte, como o uso do nome social por pessoas transgênero, a reparação de danos em casos de discriminação no trabalho e a garantia de benefícios trabalhistas a casais homoafetivos.
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2: A você, uma boa noite.
1: E até amanhã.
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1: Eu sou Paula Groba.
2: E eu sou Humberto Pinheiro.
1: E estes são os destaques de hoje do Jornal do Senado, que começa agora.
2: Plenário pode votar nesta terça-feira a aposentadoria de agentes de saúde.
1: Porte de arma para vítimas de violência está na pauta das comissões nesta semana.
2: Avança a proposta que libera 13 bilhões para desenrola adimplentes, fiéis empreendedor e produtores rurais.
1: Boa noite.
2: Boa noite.
1: Avançou no Congresso o projeto que destina mais de 13 bilhões de reais aos programas Desenrola Adimplentes e Fiéis Empreendedor.
2: Após impasse sobre a origem dos recursos, deputados e senadores também aprovaram a destinação de verbas para apoiar produtores de cana-de-açúcar do Nordeste. Repórter Douglas Castilho.
3: O projeto foi aprovado pela Comissão Mista de Orçamento. O principal impasse durante a discussão da proposta se deu porque 270 milhões de reais do montante do crédito aberto serão retirados de um fundo destinado ao Minha Casa Minha Vida. Mas ao apresentar seu relatório, o senador Carlos Fávaro, do PSD de Mato Grosso, explicou que os recentes aumentos orçamentários no programa habitacional, num total de 3 bilhões de reais, não permitirão que haja prejuízos ao setor.
4: Não há nenhuma precarização do programa tão relevante para o nosso país, dito por conta do aumento expressivo de recursos alocados para o programa e todo ele em execução com toda a demanda necessária garantida em orçamento.
3: A maior parte dos recursos, porém, será remanejada de um superávit do Fundo Nacional de Desenvolvimento Científico e Tecnológico, hoje o maior instrumento público de fomento à inovação e pesquisa no Brasil. Como a verba é originária de acúmulo financeiro já ocorrido, também não haverá cancelamento de nenhuma ação governamental ativa. O texto agora precisa ser votado em sessão conjunta do Congresso Nacional.
1: O senador Chico Rodrigues, do PSB de Roraima, destacou a aprovação do projeto que atualiza as regras da regularização fundiária urbana.
2: Autor da proposta, o parlamentar afirmou que a medida vai agilizar a titulação de imóveis, ampliar a segurança jurídica para famílias que vivem em áreas ainda não regularizadas e facilitar o acesso ao crédito e a investimentos em infraestrutura, especialmente em Roraima.
5: Esse projeto, ele é certeiro. Ele procura exatamente fazer com que essas pessoas que vivem, que ocupam esse espaço, na maioria das vezes informal, possam definitivamente terem o seu título, que vai ser a sua carta de alforria.
1: Já o senador Eduardo Girão, do Novo do Ceará, cobrou mais transparência do Ministério da Saúde na compra de insulinas e de dispositivos usados por pacientes com diabetes. Segundo o parlamentar, reportagens e apontamentos de órgãos de controle indicam falhas em equipamentos de aplicação e levantam dúvidas sobre as licitações, o que na avaliação dele pode comprometer o tratamento de pacientes atendidos pelo SUS.
2: Girão defendeu a divulgação dos contratos, dos estudos técnicos e das medidas adotadas para corrigir os problemas. Ele também criticou o veto ao projeto, que reconhece o diabetes tipo 1 como deficiência para fins legais e afirmou que a decisão deve ser analisada pelo Congresso Nacional. Segundo o senador, o atendimento às pessoas com diabetes exige planejamento, transparência na gestão dos recursos públicos e garantia de tratamento seguro e contínuo.
6: Sim. Se um dispositivo médico apresenta falhas, o impacto é imediato. Significa interrupção do tratamento, insegurança para o paciente, o aumento de um risco de complicações, sem falar no estresse de toda a família que sofre, que adoece junto.
1: E a Comissão de Assuntos Sociais discutiu a prevenção da cegueira evitável no Brasil.
2: Segundo um estudo da Agência Internacional para a Prevenção da Cegueira, mais de 28 milhões de brasileiros sofrerão perda de visão até 2030. Repórter César Mendes.
7: Autor do pedido do debate, médico oftalmologista, o senador Dr. Irã, do Progressistas de Roraima, afirmou que é fundamental a oferta de consultas oftalmológicas nas unidades básicas de saúde, as UBSs.
8: A gente precisa colocar a oftalmologia no núcleo de saúde da família. Eu não vejo razão para a oftalmologia estar na média alta complexidade quando a gente precisa dar acesso às pessoas nos rincões desse país, onde às vezes a gente não tem um hospital, mas a gente tem uma UBS.
7: Camila Carlone, do Ministério da Saúde, defendeu políticas voltadas para a infância e a importância da detecção precoce de problemas oculares em recém-nascidos. Mauro Goldbaum, do Conselho Brasileiro de Oftalmologia, pediu urgência referência no enfrentamento de doenças como a catarata e o glaucoma. E Vitor Pavarino, da Organização Pan-Americana da Saúde, alertou sobre o alto custo econômico da cegueira no mundo e apontou desigualdades no acesso aos cuidados oculares.
9: A OMS ela estima que 2 em cada 3 pessoas em países de baixa renda precisam de óculos, mas não têm acesso a esses óculos. E globalmente, 1 de cada 2 pessoas que precisa de cirurgia de catarata não tem acesso a esse procedimento.
7: O líder indígena é Wesh Yawalapiti Waura, da terra indígena do Xingu, falou das dificuldades enfrentadas em aldeias situadas em áreas remotas do país e da importância de políticas públicas permanentes voltadas para essa população.
1: A última semana de trabalho no Congresso, antes do recesso parlamentar, terá pauta movimentada no Senado.
2: A Comissão de Segurança Pública analisa o porte temporário de arma para mulheres com medida protetiva. Também estão na pauta o aumento da pena para o estelionato amoroso e a estabilidade provisória para agentes em trabalho intermitente. As informações com Márcio Maturana.
10: Na terça-feira, a Comissão de Segurança Pública analisa em votação final, antes de o texto seguir para a Câmara dos Deputados, um projeto que autoriza porte de arma temporário para mulheres sob medida protetiva de urgência. Na quarta-feira, o uso de recursos do Fundo Eleitoral para combate a calamidades está na pauta da Comissão de Direitos Humanos. É uma sugestão legislativa apresentada por um cidadão no portal E-Cidadania que pode virar projeto de lei. Ainda na quarta, em votação final, a Comissão de Assuntos Sociais pode votar estabilidade provisória para gestantes em trabalho intermitente, temporário ou por prazo determinado. O senador Paulo Paim, do PT do Rio Grande do Sul, já foi relator substituto desse projeto.
11: De fato, o trabalho intermitente é um problemão. Eu conheço muitos colegas trabalhadores que dependem do trabalho intermitente. Ele ganha por hora trabalhada e, consequentemente, ele é chamado quanto o empregador precisa dele. E alguém vai me garantir que ele está pagando fundo de garantia, né? Que está pagando todos os direitos? Claro que não.
10: Outro projeto que pode ser votado pela Comissão de Direitos Humanos na quarta-feira aumenta a pena para crime de estelionato amoroso. É quando alguém usa um relacionamento para aplicar golpes emocionais, enganando, manipulando e causando prejuízos financeiros.
1: E a proposta de emenda à Constituição, que cria regras de aposentadoria diferenciada para agentes comunitários de saúde e agentes de combate às endemias, é o principal destaque da pauta do plenário desta terça-feira. A proposta permite a aposentadoria aos 57 anos para mulheres e aos 60 anos para homens, desde que comprovados 25 anos de contribuição e de exercício na atividade. O texto também prevê a regularização do vínculo funcional dos profissionais, regras de transição, assistência financeira da União e estende os mesmos benefícios a agentes indígenas de saúde e agentes de saneamento.
2: Se a proposta for aprovada em primeiro turno, ainda terá que passar por novas sessões de discussão e por uma votação em segundo turno. Também estão na pauta a reforma do processo administrativo tributário, o incentivo à produção nacional de fertilizantes e a limitação da retenção de recursos dos fundos de participação de estados e municípios para pagamento de dívidas previdenciárias.
1: Rádio Agência, serviço da Rádio Senado, que distribui conteúdo gratuito para emissoras de todo o país, ultrapassou a marca de 5 mil rádios parceiras.
2: A rede chegou a 5.011 emissoras com média de 25 novas adesões por mês. A maioria está fora dos grandes grupos de comunicação e inclui rádios comunitárias, públicas e educativas. As parcerias estão presentes em 1.737 municípios, nos 26 estados e no Distrito Federal. Para Fernanda Nardelli, coordenadora de distribuição da Rádio Agência, o resultado reforça a democratização do acesso à informação.
12: O rádio continua sendo um veículo de comunicação confiável que consegue chegar em lugares que nenhum outro veículo consegue. E a gente vê isso com os nossos resultados.
1: As emissoras interessadas em se tornar parceiras da Rádio Agência Senado precisam fazer apenas o seu cadastro, disponível na internet no endereço senado.leg.br/radioagência.
2: Edição de Paulo Groba e trabalhos técnicos de João Lira. O Jornal do Senado fica por aqui. Acompanhe agora as notícias da Câmara dos Deputados. Boa noite.
1: Boa noite e até amanhã.
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14: Avança na Câmara a criação de programa que leva eletricidade às escolas.
15: Parlamentares estudam utilização de bens confiscados em garimpo ilegal.
14: O projeto proíbe a divulgação de dados de servidoras com medida protetiva.
16: Boa noite. Para manter a proteção a vítimas de violência doméstica, um projeto determina que alguns dados de servidoras públicas nessa condição estejam fora da internet. O repórter Luiz Cláudio Canuto mostra os detalhes da proposta que já passou por algumas comissões da Câmara.
17: A Comissão de Administração e Serviço Público da Câmara dos Deputados aprovou o projeto que proíbe a divulgação na internet de dados profissionais de servidoras públicas que estejam sob medida protetiva da Lei Maria da Penha, principalmente o salário e o local de trabalho. A proteção também valeria para pessoas diretamente ligadas à vítima, como pais, filhos e aquelas que formam novos relacionamentos com ela. Pelo texto, o juiz pode determinar a retirada das informações dos portais de transparência ou das páginas de órgãos públicos em até 24 horas. No caso de não cumprimento da decisão, sem justificativa, deve ser instaurado o processo administrativo disciplinar para apurar a responsabilidade. O projeto acrescenta um artigo à Lei Maria da Penha, de 2006, e muda a Lei de Acesso à Informação, de 2011. Foi aprovada uma nova versão do texto, feita pelo deputado delegado Antônio Furtado, do União do Rio de Janeiro, relator da proposta na Comissão de Direitos de Defesa da Mulher. A relatora na Comissão de Administração, deputada Samia Bonfim, do PSOL de São Paulo, reconhece a importância dos mecanismos de transparência que permitem ao cidadão saber o salário e benefícios dos servidores.
18: Mas no caso específico das mulheres vítimas de violência, acaba sendo uma exposição e um novo risco para ela, porque há diversas formas de violência, inclusive a violência patrimonial. E a partir dali também dá para se identificar quais são as suas condições de vida, onde ela mora, onde ela tem a vida social dela, porque existem muitos dados, para além dos dados de salário, né, dizem respeito à alocação, ao órgão em que ela está. Então a proposta ela é muito clara, é vedar qualquer tipo de informação em se tratando de mulheres que têm medida protetiva e que, portanto, estão expostas, né, estão vulneráveis numa condição de risco.
17: Em seu parecer, Samia Bonfim previu que o sigilo dure enquanto persistir a situação de ameaça, com revisão a cada 5 anos. As informações que não forem sigilosas poderão ser acessadas por meio de certidão, extrato ou cópia, com a ocultação das partes em sigilo. O projeto do deputado Pedro Lucas Fernandes, do União do Maranhão, ainda vai ser analisado pela Comissão de Constituição e Justiça e não precisa passar pelo plenário. Para virar lei, precisa ser aprovado na Câmara e no Senado. Da Rádio Câmara de Brasília, Luiz Cláudio Canuto.
13: Direitos Humanos.
14: Rubens Ottoni, do PT de Goiás, defende a aprovação de projeto que obriga aeroportos a oferecer salas multissensoriais e de acomodação. Relator da medida, ele assinala que a ideia é acolher passageiros neurodivergentes em momentos de crise ou desconforto.
16: Rubens Ottoni destaca que a proposta também prevê capacitação periódica para equipes de atendimento e de segurança. O parlamentar acrescenta que a matéria determina que novos contratos de concessão aeroportuária incluam essa exigência.
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13: Justiça.
14: Proposta sugere o aproveitamento de equipamentos confiscados em operações contra o garimpo ilegal. A repórter Maria Neves tem os detalhes.
19: A Comissão de Minas e Energia da Câmara dos Deputados aprovou o projeto que proíbe a destruição imediata de bens de alto valor apreendidos em garimpo ilegal, como aeronaves, embarcações e tratores. Pela proposta, esses equipamentos deverão ser aproveitados pelo poder público sempre que possível. Autor do projeto, o deputado defensor Estélio Denner, de Roraima, defende não ser razoável a simples destruição de equipamentos que podem custar milhões de reais, como é o caso de aeronaves. Ele argumenta que há situações em que esse maquinário poderia atender aos interesses do próprio Estado.
20: Por exemplo, um maquinário de uma draga que pode servir muito bem ou das regiões que precisam, por exemplo, de balsas. Vou dar um exemplo específico aqui no estado de Roraima. Nós temos aqui no estado de Roraima ainda vários e vários rios que nós usamos balsas para a gente poder trafegar nas nossas rodovias, tanto federal como estadual ou municipal. Nós temos que ter balsas. Essas balsas poderiam ser reutilizadas para essa finalidade de a gente ajudar as pessoas a se locomover dentro do estado. Então, tudo isso passa por esse projeto.
19: Dentre os destinos que podem ter os equipamentos apreendidos em garimpo ilegal, o projeto prevê, por exemplo, o leilão público, com a destinação dos recursos para fundos de fiscalização ambiental e recuperação de áreas degradadas. Outra aplicação possível prevista na proposta é a incorporação ao patrimônio público. O texto determina ainda a doação para instituições de ensino técnico ou superior. A destruição somente seria permitida em caso de risco iminente à segurança dos agentes públicos ou da população, ou se um laudo técnico comprovar que a remoção do bem é inviável ou gera risco ambiental grave. O projeto que proíbe a destruição imediata de equipamentos apreendidos em garimpos ilegais ainda será analisado pelas comissões de Meio Ambiente e de Constituição e Justiça. Da Rádio Câmara de Brasília, Maria Neves.
13: Agricultura.
16: Tramita na casa projeto de Maurício do Vôlei, do PL de Minas Gerais, que cria o Programa Nacional de Simplificação do Licenciamento Ambiental Rural de Pequeno Porte. Segundo o deputado, a medida reduz a burocracia para atividades de baixo impacto ambiental.
21: Nas palavras de Maurício do Vôlei, a proposta cria um rito simplificado para a concessão de licenças e prioriza a tramitação dos pedidos. Ele considera que o projeto gera mais eficiência e segurança jurídica ao produtor, sem reduzir as exigências de proteção ao meio ambiente.
13: Economia.
16: O projeto regulamenta a relação entre plataformas de comércio eletrônico e vendedores parceiros. De autoria de Paulinho da Força, do Solidariedade de São Paulo, a matéria estabelece regras de transparência, restringe alterações unilaterais de contratos e cria mecanismos para coibir práticas consideradas abusivas.
21: O texto prevê aviso prévio de 90 dias para mudanças que aumentem custos aos vendedores e proíbe condutas como a imposição de serviços. Paulinho da Força afirma que a medida protege pequenos empreendedores, fortalece a concorrência e reduz abusos no mercado digital.
13: Relações Exteriores.
16: A comissão aprova projeto que cria o Plano Nacional de Segurança de Fronteiras. A repórter Silvia Munhato explica os pontos da proposta.
22: A Comissão de Relações Exteriores e de Defesa Nacional da Câmara aprovou o projeto que institui o Plano Nacional de Segurança de Fronteiras. O projeto aprovado destina 30% dos recursos do Fundo Nacional de Segurança Pública para financiar o fortalecimento da fiscalização e o combate a crimes como narcotráfico e contrabando na faixa de fronteira brasileira. O relator, deputado José Rocha, do União da Bahia, modificou a proposta inicial para incluir o Ministério da Agricultura e Pecuária nos órgãos de gestão do plano.
23: Principalmente dos produtos fitossanitários que entram clandestinamente pelas fronteiras, a exemplo não só dos insumos, como também de soja contrabandeada por essas fronteiras.
22: A proposta estabelece a atuação integrada entre órgãos federais, estaduais e municipais e, para viabilizar essa coordenação, serão criados gabinetes de gestão integrada de fronteira e um centro de operações conjuntas, sediado no Ministério da Defesa. defesa. O deputado Arlindo Quinalha, do PT de São Paulo, foi contrário ao texto, afirmando que a ação nas fronteiras faz parte de várias normas infralegais, que precisam ser flexíveis.
0: Tem tido iniciativas cuidando do tema. Pode não ser completo, evidentemente, mas cabe ao Executivo essas iniciativas.
22: A proposta que cria o Plano Nacional de Segurança de Fronteiras ainda será analisada pelas comissões de Finanças e Tributação e de Constituição e Justiça. Da Rádio Câmara de Brasília, Silvio Minhato.
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13: Transportes.
21: Tramita na Câmara projeto de Caroline de Tone, do PL de Santa Catarina, que proíbe o uso de drones, satélites e sistemas de inteligência artificial para a aplicação de multas de trânsito. A deputada explica que a proposta mantém o uso de equipamentos de fiscalização já previstos na legislação.
24: Caroline de Tone sustenta que o projeto garante mais segurança jurídica e previsibilidade na fiscalização de trânsito. Ela avalia ainda que a medida também protege os motoristas de formas de monitoramento que possam comprometer a privacidade e gerar abusos.
21: Paulo Guedes, do PT de Minas Gerais, requer a realização de audiência para discutir a regulamentação dos táxis intermunicipais e do transporte alternativo. Ele afirma que o debate também deve abordar os critérios adotados para a aplicação de multas e apreensão de veículos.
24: Segundo Paulo Guedes, a audiência deve reunir órgãos públicos, representantes da categoria e especialistas para discutir alternativas que conciliem a fiscalização, a segurança dos passageiros, o direito ao trabalho dos profissionais e a melhoria da mobilidade entre os municípios.
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13: Comissões.
21: Deputados analisam regras para suporte de bicicletas em ônibus urbanos. O repórter José Carlos Oliveira nos conta quais são.
26: As comissões de Viação e Transporte e de Desenvolvimento Urbano da Câmara dos Deputados aprovaram regras para suporte de bicicletas em ônibus e micro-ônibus do transporte coletivo urbano. A intenção é facilitar a mobilidade nas cidades, incentivando o uso das bicicletas no deslocamento diário, como afirma o deputado Diego Andrade, do PSD de Minas Gerais, um dos relatores do texto.
27: Nós temos muitos ciclistas no Brasil e a gente tem que estar estimulando, né, mais ciclovias e essa integração com o transporte público. Por exemplo, a gente sabe que nem todo o transporte público leva a pessoa à porta da casa dela, né? Então ela pode se deslocar de bicicleta e aí ter o suporte para colocar a bicicleta e se deslocar.
26: A proposta original do deputado Juninho do Pneu, do Rio de Janeiro, previa obrigatoriedade na instalação dos suportes de bicicleta nos ônibus. Já Diego Andrade preferiu adotar um modelo que permite a implementação da medida de acordo com a realidade de cada município. O relator também quer que a regulamentação conte com o apoio técnico do CONTRAN, Conselho Nacional de Trânsito.
27: A gente passa para o poder público municipal estar regulamentando essa questão, né? De acordo com quais as linhas que têm a viabilidade, os veículos que têm a viabilidade e ao CONTRAN para poder definir como que isso será feito, né? Observando aí as normas de segurança, é claro, mas valorizando o ciclista e integrando aí os modais de transporte.
26: De acordo com o texto, as prefeituras terão autonomia para definir os trajetos de transporte público integrado e o percentual da frota de ônibus e micro-ônibus que terão suportes para bicicletas. Se também for aprovado na Comissão de Constituição e Justiça, o projeto de lei poderá ser enviado diretamente para análise do Senado, sem necessidade de votação no plenário da Câmara. Da Rádio Câmara de Brasília, José Carlos Oliveira.
13: Educação.
24: Política pública para garantir a energia elétrica de qualidade nas escolas, principalmente as localizadas em áreas remotas, está sendo analisada em projeto na Câmara. Os detalhes com a repórter Sofia Peçanha.
2: A Comissão de Minas e Energia aprovou a criação do programa Luz na Escola por meio de verba do Fundo de Universalização de Serviços de Telecomunicações, o FUST. O programa apresenta os seguintes objetivos: promover a instalação de sistemas de geração de energia elétrica e apoiar as escolas em regiões de difícil acesso ou em situações de vulnerabilidade, de acordo com as metas do Plano Nacional de Educação e da Agenda 2030 para o Desenvolvimento Sustentável. Durante a votação na comissão, o relator, deputado Hugo Leal, do PSD do Rio de Janeiro, reafirmou que a promoção da equidade e da inclusão educacional, quando motivadas pela infraestrutura energética sustentável, devem ser uma prioridade governamental.
6: O projeto de lei que ora analisamos dá um passo além de garantir que a ausência de energia elétrica não seja obstáculo para a execução de políticas públicas de conectividade e educação digital.
2: Pelo texto, o programa será coordenado pelos órgãos responsáveis pelas políticas educacionais de comunicação e de energia. Além disso, o foco do projeto será em atender todas as escolas de educação básica da rede pública, em especial as localizadas em áreas remotas e sem acesso à energia. Em sua justificativa, o deputado Pedro Uczai, do PT de Santa Catarina, autor do projeto, destacou que o programa surge como resposta a esse obstáculo. Dessa forma, a implementação da medida contribuirá para a sustentabilidade ambiental e a redução das desigualdades regionais. Na reunião da comissão, o deputado Guleal confirmou que o projeto destaca a importância do acesso à educação de qualidade e a inclusão digital como motores essenciais para o desenvolvimento social e econômico do país.
6: Entendemos que a iniciativa representa um avanço decisivo na universalização do acesso à energia elétrica em todas as escolas públicas, fortalecendo a integração de políticas públicas estruturantes de educação, telecomunicações e energia.
2: O Fundo de Universalização dos Serviços de Telecomunicações tem o objetivo de promover a universalização da conectividade nas escolas públicas. Atualmente, o fundo não abrange investimentos em fontes de energia renovável para escolas localizadas em áreas sem acesso à eletricidade. Portanto, a proposta altera a lei que institui o FUST, oferecendo a essas instituições os recursos necessários para se conectarem à rede elétrica e, consequentemente, à internet. Para ser aprovado, o projeto que cria o programa Luz na Escola ainda precisa ser analisado pelas comissões de Finanças, de Educação e de Constituição e Justiça. Da Rádio Câmara de Brasília, Sofia Peçanha.
13: Habitação.
7: Igor Timo, do União de Minas Gerais, é autor de projeto que amplia para 60 salários mínimos o valor dos imóveis que podem ser transferidos sem escritura pública. O deputado assinala que o propósito é reduzir custos para famílias de baixa renda, facilitando a regularização de moradias populares.
24: Igor Timo avalia que a regra atual empurra muitos compradores para contratos informais. O parlamentar ressalta que a proposta dispensa a escritura pública nesses casos, mas mantém a exigência de registro no cartório de imóveis.
7: Termina agora o Jornal Câmara dos Deputados, produzido pela Rádio Câmara, com trabalhos técnicos de Everson Urani e a apresentação de Márcio Aquiles Sardi e Val Monteiro. Boa noite.
24: Uma boa noite para você. Você fica com as notícias do Tribunal de Contas da União.
13: Minuto do TCU.
8: O Tribunal de Contas da União avaliou a atuação dos órgãos responsáveis pela prevenção e pelo combate à adulteração de bebidas alcoólicas. A auditoria analisou ações de registro, fiscalização, rastreabilidade e coordenação entre órgãos como Anvisa, Ministério da Agricultura e Ministério da Saúde. O tribunal identificou falta de barreiras preventivas para evitar o desvio de etanol combustível usado na adulteração de bebidas, além de problemas no sistema de registro e controle. A fiscalização também apontou falta de integração entre os órgãos de fiscalização e dificuldades para aplicar métodos baseados em risco. O TCU recomendou medidas à Anvisa, ao Ministério da Agricultura, à Agência Nacional do Petróleo, Gás Natural e Biocombustíveis e à Receita Federal para fortalecer a fiscalização e proteger a saúde dos consumidores. Saiba mais em tcu.gov.br.
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1: 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Boa noite.

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1: 37,5%. Essa é uma decisão americana, unilateral. Não tem como negociar isso. A gente não sabe de onde o presidente Lula hoje disse que não vai haver tarifaço. Vai haver tarifaço. O que a gente espera é que as empresas brasileiras mais afetadas, como essa que foi apresentada aí com máquinas e equipamentos, o café solúvel, consigam convencer as empresas americanas a atuarem junto ao governo americano para colocarem esses produtos em lista de exceção ou com tarifa mais baixa. Mas que vai haver o tarifaço, eu pelo menos não tenho nenhuma dúvida que quarta-feira ou amanhã isso vai ser anunciado.
2: No momento em que isso foi anunciado, ou ainda não foi anunciado formalmente, mas que foi anunciada a possibilidade da taxação e essa ameaça com a resposta dessa semana, foram expostos vários motivos. É uma gama muito grande, né, de argumentos que são citados pela Casa Branca para isso. Tem o PIX, tem questão de desmatamento, o que o governo americano considera uma falta de combate das autoridades brasileiras, propriedade intelectual, a questão das big techs, né, a acusação de que a justiça brasileira estaria censurando as empresas americanas, enfim, muita coisa em vários aspectos. Na avaliação do senhor, o que é que pesou mais e será que essas justificativas são reais? O que é que tem de cosmético nisso? O que é que tem de fato nessas justificativas? Como é que o senhor interpreta?
1: Olha, essa investigação não é uma negociação. Investigação é uma acusação que é feita contra o Brasil nessas seis áreas que você mencionou. E o Brasil apresentou a sua defesa, que não foi levada em conta por razões políticas. Como eu disse, a política comercial americana mudou. Nos últimos 80 anos, a política comercial americana foi a de abertura, né, de livre comércio, de expansão comercial. Agora, por uma série de razões, com o Trump, para a proteção do mercado interno, para justificar que os Estados Unidos foram explorados durante esses 80 anos, os Estados Unidos tomaram essas medidas restritivas. Hoje, o que vale nos Estados Unidos é o protecionismo. Daqui para frente, quem não tiver acordo comercial com os americanos vai ter esses 37,5%. O Brasil não tem um acordo comercial. Essas propostas da CNI e da Câmara Americana são importantes, mas elas deviam ser apresentadas pelo governo, porque o governo é que tem que estabelecer negociação. E nós estamos sem canais de comunicação azeitados entre o Palácio do Planalto e a Casa Branca, e entre o Itamaraty e o Departamento de Estado. Essas conversas técnicas que houve nesses últimos meses entre o MIDIC, o Itamaraty, o Departamento de Comércio e o STR americano, elas são ineficazes, porque a decisão não é técnica, a decisão é política da Casa Branca e nós estamos sem canal de comunicação com a Casa Branca.
2: E nesse sentido, embaixador, já que há esse caráter político na decisão a que o senhor está fazendo referência, uma eventual mudança de governo aqui no Brasil na eleição de outubro poderia ser um facilitador para essa negociação ou não? Não interferiria? Eventualmente a vitória do Flávio Bolsonaro facilitaria a negociação ou não?
1: Não, eu acho que não vai mudar nada, porque a lei de estratégia nacional americana coloca o Brasil dentro de uma área de influência norte-americana. Isso aí a gente vai ter que lidar com, né? Não é uma decisão brasileira que vai afetar essa situação. Então eu acho que qualquer que seja o resultado da eleição aqui no Brasil, essa situação com os Estados Unidos vai continuar. E nós temos que desenvolver uma política externa que seja mais diversificada, que ela possa ajudar os produtos brasileiros a procurar novos mercados e sobretudo, a gente tem que procurar aumentar o nosso intercâmbio aqui com a região, na América do Sul. Essa que é a nossa área de influência, a nossa área de trabalho imediato. Nós estamos vendo, pelos números que vocês apresentaram, que o comércio nosso com os Estados Unidos é muito pequeno, está caindo. Isso, de um certo ponto, é positivo do ponto de vista macroeconômico, porque isso não afeta a economia brasileira, mas afeta, como vocês mostraram, as empresas, sobretudo nessas áreas principais do aço, do alumínio, dos equipamentos, da pesca e até no café solúvel. Por isso eu acho que vai haver algumas exceções que são importantes para o lado americano. Mas nós temos que desenvolver uma política mais ativa e reconhecendo essas limitações que a política externa e comercial americana vão impor para o mundo inteiro. Isso não é só contra o Brasil, é contra o mundo inteiro.
2: E, embaixador, logo de cara, quando começou o governo Donald Trump, começou a se falar nessa agenda tarifária do presidente, o que muitos analistas falavam, especialmente os economistas, é que isso teria um impacto inflacionário, ou seja, aumentariam os preços dentro dos Estados Unidos, e que isso até poderia ser prejudicial politicamente para o presidente Donald Trump. Esse ano tem eleições nos Estados Unidos, no final do ano, eleição de meio de mandato, em que tem a possibilidade, inclusive, de que os republicanos percam o comando de uma ou até das duas casas legislativas. O presidente está muito empenhado para essa eleição. Queria entender do senhor exatamente qual foi o impacto que as tarifas tiveram na política americana. Teve essa explosão inflacionária que era esperada? Isso está afetando o Donald Trump ou não? Porque aparentemente, se ele está insistindo nessa fórmula, é porque ele passou intacto por essa agenda tarifária ou não? Qual o cenário?
1: Houve um pequeno aumento na inflação no começo, quando essas tarifas começaram a ser aplicadas, mas eles rapidamente mudaram. Você viu que muitos produtos entraram na lista de exceção, né? O suco de laranja, enfim, uma série de produtos que o Brasil exportava, que pesava na inflação, elas caíram. Então, hoje, você tem um crescimento da economia americana e uma queda da inflação lá. A bomba de gasolina, né, que é um fator importante nos Estados Unidos como elemento de pressão inflacionária, ela chegou no começo da guerra e no começo desse tarifaço, da guerra do Irã, chegou a quase 6, era 3 e poucos dólares o galão, chegou a quase 5 e tanto, depois caiu, hoje está 3 de novo. Então, essa questão inflacionária caiu nos Estados Unidos, há um crescimento da economia americana, apesar dessas medidas todas que estão sendo tomadas. Então, o governo Trump está tentando tomar medidas políticas para modificar o sistema eleitoral, para restringir o número de votos da oposição, mudando o regime, né, de distritos eleitorais, mas não está tão preocupado assim quanto a economia. A economia está sob controle. Então, é uma situação nova e se essas medidas políticas que o Trump está tomando em relação ao regime eleitoral americano forem bem sucedidas, ele é capaz até de não perder as duas casas. Se perder uma, já vai ser muito. Então, a situação para ele, do ponto de vista político e comercial, está sob controle. Agora, essa guerra que começa de novo no Irã, e com tudo isso que está acontecendo ontem, esses últimos 2, 3 dias, isso pode introduzir um elemento novo na política americana, na dinâmica do processo político americano. Vamos ver como é que isso vai se desenvolver, né? Se o Irã vai reagir, como é que vai ficar isso. Esse é um elemento novo que a gente vai ter que acompanhar para ver o efeito político disso na economia e na política americana.
2: É isso, vamos seguir de olho. Obrigado, embaixador, mais uma vez pela presença. Sempre bom ouvi-lo aqui na nossa programação. Bom começo de semana por aí. Até uma próxima.
1: Obrigado, muito obrigado pelo convite.
2: Imagina, até uma próxima. Ainda falando sobre essa possível taxação americana, vamos acompanhar agora também o comentário do Eduardo Eneg, âncora do Jornal da Band. Veja.
3: Os candidatos à presidência estão se preparando para discutir os grandes temas nacionais? Você enxerga neles uma preocupação real em tirar o Brasil da mesmice? Até quarta-feira, amanhã terça, quarta, Casa Branca deve decidir se impor uma nova tarifa sobre produtos brasileiros. É mais um capítulo da disputa comercial que já envolve Estados Unidos, China e boa parte do mundo. E a questão é saber até quando o Brasil vai continuar vulnerável às decisões que são tomadas lá fora. O problema não é simplesmente saber negociar com Donald Trump, com Xi Jinping. Claro que isso ajuda, mas diplomacia não substitui uma economia forte. O que protege um país é a capacidade de produzir o que o mundo não encontra em qualquer lugar. Tem um estudo internacional mostrando que 95% dos países dependentes de commodities há 30 anos continuam hoje dependendo das commodities. Escapar dessa armadilha é o grande desafio. E o Brasil parece não ligar para isso. Imagina comprar 1.000 quilos de matérias-primas. Aço, plástico, alumínio, vidro, borracha, ferro fundido, tecido, couro. Enfim, tudo isso custa em torno de 10 mil reais, esse conjunto que eu descrevi. Pois com esse material, a Volkswagen fabrica um carro chamado Polo, que ela vende por 95 mil reais. Você percebe a riqueza nascendo? O aço, o plástico, o alumínio, sei lá, qualquer um compra. O que não está à venda é engenharia, projeto, software, design, tecnologia, marca, logística e o conhecimento acumulado em décadas. É isso que multiplica o valor de um produto. Pega outro exemplo, a bolsa Birkin da Grife Hermès. A versão mais barata, se é que dá para falar em barata nesse caso, custa por volta de 70 mil reais. O couro e a fabricação representam uma fração desse preço, fração pequena. O restante é marca, design, tradição, exclusividade. É conhecimento transformado em riqueza. E o Brasil continua exportando principalmente soja, milho, minério de ferro, petróleo, carne, celulose. Não é ruim. O problema é depender das commodities. Não existe uma relação direta entre você ser um país rico e ter recursos naturais. Fica rico o país que aprende a transformar recursos naturais, que muitas vezes ele tem que importar, em produtos de maior valor agregado. E para mudar o quadro, o Brasil precisa de uma estratégia longa, duradoura, de desenvolvimento, que sobreviva aos governos. Tem que formar mais engenheiros, tem que ter técnicos, cientistas, tem que ter pesquisa, área estratégica. Tem que reduzir o custo do Brasil, tem que criar um ambiente favorável à inovação, ao investimento de longo prazo. Ou seja, continuidade, consenso, bom senso, maturidade política. Quem é que está propondo essa discussão na campanha presidencial? Enquanto os candidatos pensarem só em corte para a rede social, ataque pessoal, o Brasil vai continuar exportando matéria-prima e pagando caro por produtos feitos à base de inteligência. E vai continuar constatando a cada nova crise internacional, como a que a gente tem hoje, que o mundo avança enquanto a gente fica para trás.
2: Em um outro destaque, o ministro Flávio Dino, do Supremo, mandou bloquear mais de 6 milhões de reais do ex-presidente da Câmara, Eduardo Cunha. O motivo é que ele estaria direcionando dinheiro de emendas parlamentares, mesmo sem ter mandato.
4: São mais de 60 bilhões de reais por ano em emendas parlamentares. Só de emendas de comissão, categoria destinada aos colegiados temáticos como saúde, educação e segurança, foram 1 bilhão e 300 milhões no ano passado. Nesse modelo, o dinheiro é registrado em nome do colegiado, sem identificar o deputado ou senador que fez a indicação. Era, segundo as investigações da Polícia Federal, por meio dessas emendas que o ex-presidente da Câmara, Eduardo Cunha, mesmo sem mandato, direcionava verbas que deveriam ser pagas a municípios de Minas Gerais. Cunha tratava das indicações com Mariângela Fialek. Conhecida como Tuca, ela é nome central nas investigações da Operação Transparência, que mira irregularidades em emendas parlamentares. Em uma conversa recuperada pela PF, Cunha diz a Tuca que estava com problemas nos recursos para uma cidade e pede mudança. Rapidamente, Mariângela responde: ok, manda. Depois de ajuste no valor das emendas, o ex-presidente da Câmara pede desculpas à servidora. Desculpa o trabalho, mas Minas é muito pulverizado, escreveu Cunha. Tranquilo, são muitos municípios mesmo, respondeu a servidora. No total, segundo a PF, teriam sido 29 emendas negociadas pelo ex-presidente da Câmara. Diante de suspeitas de irregularidades, o ministro do Supremo, Flávio Dino, determinou o bloqueio de mais de 6 milhões de reais de Eduardo Cunha. A defesa do ex-deputado nega irregularidades. Disse que os recursos foram enviados legalmente. prometendo reverter a medida e provar sua inocência. A defesa de Mariângela afirma que a atuação dela era estritamente técnica, apartidária e impessoal. Cunha e Mariângela podem responder por peculato, crime que consiste em desviar dinheiro ou bens públicos em benefício próprio. O caso chamou ainda mais a atenção da Polícia Federal e do STF, porque Eduardo Cunha anunciou que voltará a disputar uma vaga de deputado federal, justamente por Minas Gerais. As investigações sobre o ex-presidente da Câmara se conectam com as que miram também o presidente do PL, Valdemar Costa Neto, que nega irregularidades. A Polícia Federal aponta que ambos utilizavam a mesma operadora na Câmara dos Deputados como atalho para direcionar milhões de reais em emendas parlamentares, burlando as regras de transparência.
2: Hora do intervalo, na volta tem os destaques do noticiário internacional e muito mais. 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Tô te esperando, até já.
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2: Já estamos de volta, seguimos juntos. Essa é a edição da noite. Estamos no ar na Band News TV e na Bandeirantes. Obrigado pela sua companhia. Seguimos aqui com mais destaques do noticiário internacional. Um incêndio em um bar deixou dezenas de mortos na Tailândia e levantou mais uma vez o debate sobre falhas de segurança em casas de espetáculo. A Marina Cid, nossa editora de assuntos internacionais, aqui comigo no estúdio para trazer os detalhes do que aconteceu. Marina, boa noite.
10: Boa noite, Vitor. O incêndio começou ali durante um show em um pub em Bangkok e pelo menos 27 pessoas morreram, além de 60 feridos, 22 deles estão em estado crítico. E as imagens que a gente vai ver aí na tela são impressionantes. Dá para ver essa labareda enorme de fogo saindo pela porta e as pessoas correndo, tentando se salvar. Segundo a polícia, o fogo começou perto do palco, possivelmente por uma falha elétrica de um ar-condicionado e se espalhou rapidamente. O que agravou ainda mais a tragédia foi o fato de as saídas de emergência estarem bloqueadas, impedindo a fuga de clientes e de funcionário. E casos como esse se repetem em diferentes partes do mundo quando há falhas nas medidas de segurança.
2: É impossível não lembrar, né, Marina, do caso trágico, terrível que tivemos aqui no Brasil, o maior incêndio da nossa história, que foi o da Boate Kiss em Santa Maria. É muito semelhante, né?
10: Exatamente. Isso foi um caso emblemático, porque o incêndio lá matou 242 pessoas e mais de 600 feridos também. E lá teve como principal, um dos principais fatores de dificuldade de evacuação do local, é porque as portas estavam bloqueadas. E o fogo foi iniciado depois que faíscas de um sinalizador da banda que fazia o show lá na hora atingiram o teto da boate, que tinha espuma de isolamento acústico que propagou o fogo numa velocidade enorme. Assim, foram grande parte das vítimas era de estudantes da Universidade Federal de Santa Maria que participavam de uma festa universitária.
2: No começo do ano também, né, Marina, na noite da virada, aliás, do Réveillon agora de 2026, na Europa também uma tragédia semelhante, nessas mesmas condições, uma casa noturna, um incêndio.
10: Exatamente, isso aí aconteceu num resort de esqui, um resort de luxo, lá nos Alpes Suíços. Foi uma boate nessa estação que chama Crans-Montana, que foi destruída por um incêndio depois que velas de um bolo ali que eles estavam comemorando Ano Novo, a faísca dessa vela bateu no teto. Na ocasião, 40 pessoas morreram e mais de 100 ficaram feridas. A maioria deles era de adolescentes que celebravam o Ano Novo por lá. Agora, voltando à Tailândia, a polícia lá da Tailândia investiga quem é o responsável pelo pub em Bangkok. Os músicos que faziam o show na hora notaram que uma fumaça estava saindo do interruptor perto do palco. E as primeiras informações também dão conta de que havia pontos cegos no estabelecimento sem saída de emergência visível. Qualquer atualização, a gente volta aqui na programação da Band News com mais atualizações sobre essa tragédia na Tailândia.
2: Combinado. Obrigado, Marina, pelas informações e boa noite.
10: Obrigada, Vitor. Boa
2: noite. Até amanhã. E ainda no noticiário internacional, a gente fala agora da guerra no Oriente Médio, porque o conflito se agravou com novos ataques no Oriente Médio. O presidente americano Donald Trump disse que já controla o Estreito de Hormuz e que agora vai cobrar pedágio dos navios que passarem por lá.
11: Pela primeira vez em combate, drones marítimos controlados à distância foram usados pela Marinha dos Estados Unidos em um bombardeio na costa do Irã. Uma instalação de manutenção de submarinos e navios foi atingida. Com o cessar-fogo violado, o conflito volta a se espalhar. O grupo rebelde Houthi, aliado do Irã no Iêmen, e a Arábia Saudita, aliada dos americanos, também trocaram ataques. O aeroporto internacional na capital iemenita foi alvo de explosões. Já o Irã lançou novos ataques a bases americanas no Oriente Médio e anunciou o fechamento do Estreito de Hormuz por tempo indeterminado. O tráfego marítimo no canal, crucial para o comércio global de energia, caiu para o nível mais baixo em 2 meses. As novas restrições iranianas em Hormuz fizeram Donald Trump elevar o tom. O presidente americano agora fala em controlar a passagem de navios na região, com a cobrança de pedágio. Trump escreveu que os Estados Unidos serão guardiões do Estreito de Hormuz e acrescentou: para que outros países tenham uso livre e restrito do Estreito, terão de pagar uma taxa de 20% sobre toda a carga enviada. Segundo Trump, o processo e a formação do bloqueio começam imediatamente. O chanceler do Irã respondeu que o país é o guardião do Estreito e permanecerá assim para sempre. E disse que a taxa de 20% é muito alta, por isso serão justos. O governo americano também confirmou que a partir desta terça-feira vai retomar o bloqueio naval aos portos do Irã. Em meio às ameaças,

0: disse que seria um ato de pirataria.
1: Hoje tem um Twitter do presidente Trump, tem um tweet dele dizendo que ele vai desobstruir o Estreito de Hormuz. O Estreito de Hormuz é aquele canal entre o Irã e o resto do mundo que o Irã não deixa passar navio com petróleo. Ele fez um Twitter, Luiz Mercadante, dizendo que ele vai desobstruir. Mas cada navio que ele desobstruir, que ele tirar do estreito, o dono do petróleo tem que pagar 20% para ele. Isso antigamente chamava-se pirataria. Não é isso? Antigamente isso chamava-se pirataria. Então, um Estado importante como os Estados Unidos, que eu acho que durante muito tempo combateu a pirataria, não pode agora virar pirata.
0: Bom, e para analisar esse cenário, está conosco aqui o professor Leonardo Trevisan, professor de Relações Internacionais da ESPM. Obrigado, como sempre, professor, e boa noite.
2: Boa noite, Vitor. Boa noite a todos que nos escutam. Eu é que agradeço o convite de vocês.
0: Em primeiro lugar, professor, o que é que tem de retórico nisso e o que é que tem de fato? Será que essa medida prometida por Donald Trump, ela pode virar realidade, essa cobrança de pedágio em Hormuz?
2: Primeiro de tudo, eu concordo inteiramente contigo que se trata de retórica, né? Realmente, qualquer analista internacional, todos apontam a mesma situação, né? É impossível um controle americano em Hormuz. Não é difícil de qualquer um de nós entender. Vocês acabaram de mostrar a geografia do local e a possibilidade de que o Irã tem, com lanchas rápidas da guarda costeira, fora drones, vamos lá ver o preço. Uma lancha rápida custa em torno de 20 a 30 mil dólares. Um drone pode custar 5 mil dólares para esse serviço. Ele pode atacar um petroleiro que custa na faixa de 3 dígitos de milhão de dólares, custa mais de 100 milhões de dólares. Esse desequilíbrio é total. O primeiro inimigo dessa frase do senhor Trump são as seguradoras. É só a gente pensar quanto custaria um seguro de um petroleiro para nessas condições, com as lanchas, com as guardas da guarda costeira iraniana, com os drones, cruzar o canal sem. Como disse o Barão, o tráfego já praticamente diminuiu. Ah, o presidente Trump disse que vai tomar conta do estreito e vai cobrar pedágio. Sabe, Vitor, isso aí é recado claro e tem dono esse recado. Esse recado são para os europeus, principalmente, para os asiáticos, especialmente Coreia e Japão, que não colaboraram com Trump na guerra do Irã. O recado é para eles, né? Olha o que vocês vão. Agora eu vou cobrar de vocês para passar petróleo aqui. Essa situação deixa muito claro que talvez, né, nós estejamos lidando com uma incompreensão absoluta por parte do presidente Trump. Mais uma vez, esse quadro. Ou com coisa bem pior, porque o presidente Trump, durante esta semana, desde a quarta-feira da semana passada, ele alternava situações em que ele acenava para a negociação com ameaças. A cada movimento que ele fazia, havia um correspondente oscilação na bolsa. Eu vou relembrar de todo mundo o que aconteceu sexta-feira. Trump falou na sexta de manhã que ia enviar uma delegação com o Vance, com o Marco Rubio, para Oman, para negócio, e imediatamente se fez um sucesso em bolsa. Atenção, né? Precisamos esperar as reportagens americanas mesmo para mostrar quem tinha comprado a ação antes e depois, e talvez a gente tenha uma surpresa, né? Então, quando a gente olha para esse quadro, a gente precisa compreender que o presidente Trump está usando a guerra do Irã para manter recados a muitos interlocutores. E um segundo fato: quem menos tem medo dessa situação é o próprio Irã. Observe como vocês mostraram o chanceler, que chegou a fazer uma ironia com esse quadro. Ó, 20% está muito caro, viu? Nós vamos cobrar menos. Não há dúvida alguma que o Irã está saindo desse contexto, nessa situação, fortalecido e os Estados Unidos enfraquecidos.
0: E, professor, ainda a essa altura existe a possibilidade de uma solução diplomática, ou seja, de que algum acordo de paz seja costurado? Porque foi muito surpreendente até essa retomada do conflito.

0: conflito, o cessar-fogo estava em vigor, aparentemente tendo suas cláusulas cumpridas, quando de repente as hostilidades recomeçaram. E agora, ainda tem possibilidade de um novo acordo de paz ou nesse momento é algo distante, professor?
1: Olha, o tom dessa tua resposta está no que aconteceu no dia de hoje com o petróleo. O petróleo subiu de menos de 70 dólares para 84 dólares, com todos os sinais de que amanhã sobe mais. O motivo pelo qual o petróleo subiu nessa velocidade hoje não está especialmente em Hormuz, né? Está em Bab al-Mandab. Vocês noticiaram isso, acabaram de noticiar também. Né? Bab al-Mandab é o porto que a Arábia Saudita usa para escoar o seu petróleo fora de Hormuz. O Irã atacou aí. Né? E é claro que, de algum modo, isso significou menos petróleo no mercado. Por isso o petróleo subiu. Né? A tua pergunta, tem alguma possibilidade de negociação? Sem dúvida nenhuma. Nem para a China interessa petróleo subindo a 80, 90, 100 dólares. Nem para a China. Petróleo nesse volume é mais inflação, mais juro alto, menos crescimento econômico. Ninguém se interessa nisso. Muito menos Trump, óbvio, porque ele tem uma eleição. Nesse contexto, o ataque ao escoamento de petróleo da Arábia Saudita coloca um outro jogador nesse quadro, que é o Houthis. Atenção, o escoamento do petróleo saudita, que é 15% do consumo, o escoamento desse petróleo se dá pelo Mar Vermelho. Se os Houthis são provocados e voltam a bombardear petroleiro nessa região, a situação fica realmente preocupante. O petróleo subiu pela Arábia Saudita. O petróleo não subiu pela retórica de Trump, para usar a expressão muito boa que você usou, Vitor. Sem dúvida nenhuma, o quadro tem uma tensão maior, mas em outro ponto. E a gente precisa observar isso para entender por que o petróleo voltou a subir na velocidade que subiu.
0: E do ponto de vista militar, professor, qual é a situação de momento? O Irã ainda tem condições de fazer frente, de manter, por exemplo, aquela estratégia que está usando desde o começo da guerra, que é de atacar as bases americanas nos países vizinhos, na própria Arábia Saudita, Omã, Bahrein, todos os países ali da região foram alvos. O Irã ainda tem capacidade de manter essa resposta?
1: Nós temos que olhar para essa situação é essencial para entender o quanto o Irã é poderoso para manter o seu próprio território. Né? Esse ponto é essencial. O que interessa é a gente notar que os bombardeios americanos se deram em bases submarinas sem atacar diretamente o território iraniano mesmo. Motivo: a Rússia entregou ao Irã mísseis de defesa S-400 que equilibraram o jogo, Vitor. Lembra que F-35E, um dos aviões mais sofisticados do mundo, foram derrubados? Foram derrubados por isso. Aquele Irã da Guerra dos 12 Dias, que não tinha armamento, é bem diferente agora. Sem contar o pior de tudo. Os ataques às bases americanas, os mísseis iranianos são guiados por satélites chineses. A matéria é do New York Times, a matéria é do Washington Post, ambos confirmando que a China deu, sabe o caminho das pedras? O roteiro para os mísseis iranianos atacarem as bases. Em outras palavras, o Irã não está sozinho dessa vez. Né? E isso tem peso, sim, né? Porque de alguma forma equilibra o jogo com o poder militar americano. Mas e por que Trump, então, insiste em continuar uma guerra que ele sabe essas condições? Talvez porque, principalmente, a guerra pode ser lucrativa em determinados setores e Trump não sabe o que fazer com ela. Porque, na prática, hoje, os aliados dos Estados Unidos lá, os países árabes moderados, preferem negociar direto com o Irã a conversar com os Estados Unidos. Os fatos são exatamente esses.
0: Muito bem, aí a palavra do professor Leonardo Trevisan, professor de Relações Internacionais da ESPM. Obrigado como sempre, professor, e bom começo de semana por aí.
1: Eu é que agradeço o convite, Vitor. Bom começo de semana a todos. Boa noite, meus amigos.
0: Obrigado, boa noite, professor. Daqui a gente segue para um rápido intervalo. Band News TV, na velocidade da notícia. Até já.
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2: Seguimos juntos com a edição da noite. Dois acidentes com carros esportivos provocaram 3 mortes em São Paulo. No interior, 2 jovens de 20 anos morreram depois que o carro bateu em uma árvore e explodiu.
3: Essas imagens exclusivas mostram o carro vindo em alta velocidade. O motorista perde o controle, o carro bate na árvore e logo na sequência acontece uma explosão. O acidente aconteceu por volta das 11h20 da noite em Campinas, interior de São Paulo. O motorista e passageira não conseguiram sair do veículo, um Porsche Cayman, que foi encontrado carbonizado. As vítimas são os amigos Arthur Rodrigues de Souza e Lívia Bevilacqua Batista, ambos de 20 anos de idade. Eles tinham acabado de sair de um jantar. Arthur cursava medicina em Campinas. Lívia era estudante de medicina veterinária.
4: Aqui pelo local ainda é possível ver os vestígios desse acidente. Partes do veículo pelo chão, algumas flores e outros itens foram deixados bem no local do acidente para homenagear essas vítimas.
3: A rua onde a tragédia aconteceu é conhecida pelo histórico de acidentes graves. Tanto que radares foram instalados no trecho, onde a velocidade máxima permitida é de 60 km por hora. O motorista de um outro Porsche também morreu depois de perder o controle da direção e bater contra uma mureta de concreto. O acidente aconteceu na Rodovia dos Imigrantes, em São Bernardo do Campo, região metropolitana de São Paulo. O carro ficou destruído. O acidente aconteceu na madrugada deste domingo.
2: Hora de falar de Copa do Mundo e olha, os brasileiros num dilema, né? Deve ser a pergunta que você se fez aí, vai torcer para quem nos próximos jogos ou contra quem? Desde a eliminação do Brasil está sendo assim, né? A cada jogo, o pessoal se dividindo ou, na maioria, escolhendo um time mesmo para torcer nessas próximas fases da Copa do Mundo. A Argentina de Messi, a Inglaterra de Harry Kane, a França de Mbappé ou a Espanha de Lamine Yamal? Uma dessas quatro vai ser a campeã, para quem vai a sua torcida.
5: Torcer pelo futebol envolvente de Mbappé, o craque da França, ou pela nova geração da Espanha, liderada por Lamine Yamal?
6: França.
7: Eles vão ganhar esse Mundial.
6: Eu acredito que sim.
5: Na outra semifinal, de um lado, Harry Kane tenta encerrar o jejum inglês de 60 anos sem conquistar a Copa. Do outro lado, a genialidade de Lionel Messi, o maior artilheiro das Copas. E aí, vai torcer para quem?
8: Para a Inglaterra, com certeza.
5: Por quê?
8: Por causa do Bellingham e Harry Kane.
5: Mais do que escolher uma nova seleção para chamar de sua, o brasileiro sabe mesmo é para quem não torcer. E nessa hora, a rivalidade histórica com os irmãos argentinos fala mais alto.
6: Ah, mas eles são muito snob, eles não gostam dos brasileiros.
5: Você acha que eu vou achar, por aqui, brasileiro, torcendo para a Argentina?
9: Tem sempre o do contra, infelizmente, porque já virou o clássico Pelé contra Maradona, Brasil contra Argentina. Então tem sempre o do contra.
5: Então eu vou procurar. Eu até encontrei brasileiro torcendo para a Argentina, mas a pressão é grande.
10: Não sei, Argentina? Los Hermanos.
6: Não. É.
5: Por que você não gostou?
6: Não, porque a Argentina não dá, né? Tô todo mundo contra.
5: Por quê?
6: Ah, eles são... Eu não gosto deles.
5: Levou uma bronca da filha?
10: Ó, é mole? Nem sabia que não podia torcer pela Argentina. tão pertinho da gente.
5: Depois da eliminação do Brasil, os manuais de torcida se espalharam pela internet.
11: A não ser que esse time seja a Argentina, aí você deve torcer para qualquer outro time. Depois tem que torcer para times que não tenham eliminado o Brasil da Copa do Mundo.
5: Com base na voz do povo, os critérios são variados. O primeiro é geográfico. Torcer por seleções latinas. Seria então a Argentina. Só que não vale apoiar um rival ou quem já eliminou o Brasil em outras Copas. Por isso, a Argentina não é opção, assim como a França. Então entra um terceiro critério, a quantidade de títulos. A Argentina tem 3, a França 2. Nesse quesito, sobram Inglaterra e Espanha, que tem só uma Copa cada uma. E aí, quem você escolhe?
12: Eu não tenho um time, um país para qual eu torço, mas eu acho que quem jogar melhor tem que levar.
2: Eu vou de Inglaterra, estou com a reportagem do Deep. É isso, um título só, não eliminou o Brasil, que seja Inglaterra. Bom, próximo duelo da Inglaterra é justamente contra a Argentina. E em jogo estará uma rivalidade que vai além do futebol.
13: Argentina e Inglaterra é uma rivalidade que o futebol tornou inseparável da história dos dois países. A primeira ferida foi em 66. O capitão argentino, Antonio Ratin, foi expulso nas quartas de final em Wembley. Contestou a decisão, recusou-se a sair e deixou o campo escoltado. Entre 66 e o encontro seguinte numa Copa, houve uma guerra. Em 82, a ditadura argentina ocupou as Ilhas Malvinas, Falklands para os britânicos. O Reino Unido reagiu e retomou o arquipélago depois de 74 dias de conflito. Mais de 900 pessoas morreram. 4 anos depois, os países se encontraram no Estádio Azteca. Maradona marcou 2 gols. O primeiro, conhecido como a mão de Deus, que o juiz não viu. O segundo, uma jogada que o mundo inteiro viu e nunca esqueceu. Em 98, a rivalidade encontrou uma nova geração. Beckham foi expulso depois de reagir a uma falta de Simeone. A Argentina avançou nos pênaltis e Beckham voltou para casa responsabilizado por boa parte do país pela eliminação. 4 anos depois, foi ele quem cobrou o pênalti da vitória inglesa, 1-0. A história aumenta o peso desta semifinal. Os jogadores que vão atuar agora não estavam em Wembley, não viveram a guerra e alguns sequer haviam nascido no último confronto em Copa. Mas vão atuar diante de duas torcidas que conhecem cada um desses episódios e que transformam memória em pressão. Já há vídeos de torcedores argentinos e ingleses brigando nos Estados Unidos. A polícia americana trata como alto risco a partida em Atlanta. Haverá reforço na segurança. Scaloni tenta proteger a Argentina desse ambiente. Diz que será um jogo de futebol e pediu que não se procure nada além disso. Do lado inglês, Thomas Tuchel também precisa manter a equipe concentrada no presente. Recuperar jogadores, corrigir uma atuação irregular contra a Noruega e preparar o time para enfrentar a atual campeão do mundo. Messi enfrenta a Inglaterra pela primeira vez com a seleção argentina. Harry Kane tenta levar o país à primeira final de Copa desde 1966. Temperos para mais um capítulo histórico desse confronto.
2: E o Irã iniciou o fechamento do Estreito de Hormuz por tempo indeterminado. Já os Estados Unidos, como nós falamos aqui mais cedo, anunciaram que vão assumir o controle com uma cobrança de 20% do valor da carga para quem navega pela principal rota marítima de escoamento do petróleo. E isso fez os mercados ficarem tensos, os preços dispararem nessa segunda-feira. É o assunto da análise da Juliana Rosa.
14: O alívio recente durou pouco. A escalada de tensões entre Estados Unidos e Irã levou o petróleo a subir mais de 9%. O WTI fechou em 78 dólares e o barril do tipo Brent acima de 83 dólares. O que impede uma alta ainda mais forte é a visão de que os dois lados têm razões políticas e econômicas para evitar o prolongamento da guerra. Só que agora a disputa pelo controle do Estreito de Hormuz com Trump, afirmando que vai controlar a rota e cobrar pedágio, mostra a dificuldade de haver um acordo. Um prolongamento do conflito a essa altura traz riscos maiores de desabastecimento e disparada de preços, porque os países usaram as reservas de petróleo nos últimos meses e os estoques estão baixos. Isso tudo é lenha que pode atrapalhar novamente a nossa inflação, que veio abaixo do previsto na sexta-feira passada e levou, inclusive, a melhora nas previsões que foram divulgadas nessa segunda-feira pelo Banco Central. O espaço para corte de juros, no entanto, parece pequeno ainda. A previsão foi mantida em 14%. O juro está em 14,25%, ou seja, juro que sufoca a situação financeira de famílias e empresas.
2: Valeu, Ju. 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
15: Fumaça preta em volta do Pentágono, o centro da inteligência e da segurança dos Estados Unidos.
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15: fumaça preta em volta do Pentágono, o centro da inteligência e da segurança dos Estados Unidos. Fica a 5 quadras de onde eu falo nesse instante, muita fumaça em volta do Pentágono, do lado do rio Potomac, à esquerda ficando Washington, à direita o Pentágono, já na cidade de Arlington. 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Daqui a pouco, seguramente, as imagens vão chegar no Brasil também. O Pentágono está envolto em chamas. 5 quadras de onde a Bandeirantes fala neste instante.
1: O quarto avião caiu em um campo aberto na Pensilvânia, depois de alguns passageiros e tripulantes terem tentado retomar o controle da aeronave. 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

0: boa noite para você. Juros altos, impostos, inovação, escala 6x1 e, claro, as taxas impostas pelos Estados Unidos aos produtos brasileiros. Assuntos que preocupam o setor produtivo às vésperas de uma acirrada e polarizada eleição presidencial. Para falar sobre esses temas fundamentais para o crescimento do Brasil, o Canal Livre recebe hoje Ricardo Alban, presidente da CNI, a Confederação Nacional da Indústria. Muito obrigada, boa noite. Um prazer ter o senhor aqui na bancada do Canal Livre.
1: Boa noite Adriana, boa noite Mitre, boa noite Juliana, boa noite Sheila. Para nós é uma grande oportunidade de falar para todos os amigos e amigas do Canal Livre sobre o nosso Brasil.
0: É isso.
1: E é, afinal de contas, é o que nós mais temos de interesse, é o desenvolvimento desse país.
0: Estão comigo aqui na bancada, como o presidente Alban já antecipou, Juliana Rosa, nossa especialista em economia, Fernando Mitre e também Fernando Schiller, cientista político. Vamos juntos. Antes de fazer a primeira pergunta, eu queria só colocar no ar algumas informações que foram divulgadas essa semana pela Câmara de Comércio americano, que mostram justamente como é que está a relação do Brasil com os outros países das exportações brasileiras. E o dado é o seguinte, gente, Brasil e Estados Unidos primeiro. No primeiro semestre deste ano, informações então fresquinhas, queda de 12,8%, isso representa quase 37 bilhões de dólares, 36,4. Agora olhando o Brasil com o restante do mundo, aí houve um crescimento de 11,5%. Destaque para dois países, China, primeiro para um país, a China, crescimento de quase 22%, 21,9%, e com considerando a União Europeia, o bloco 12,8% de crescimento, o que mostra aí uma perda na relação comercial com os Estados Unidos, uma queda, mas uma compensação com a busca de outros mercados e crescimento com outros destinos aí. Presidente Alban, precisamos começar falando de uma decisão que está para sair na quarta-feira, dia 15 de julho, é o prazo final para o governo americano decidir sobre uma possível supertaxação às exportações brasileiras. Isso pode colocar o Brasil numa taxação de 37,5%, ou seja, muito desfavorável em relação ao restante do mundo. Qual é a estratégia da CNI para essa reta final de negociações? Vai buscar mesmo um contato direto com Donald Trump? E qual é o argumento principal?
1: Adriana, nós estamos trabalhando com muito afinco, como tem que ser, desde setembro do ano passado, quando nós fizemos a nossa missão empresarial para tentar desvirtuar a contextualização política do assunto. Quando nós estivemos lá com o STR, como nós estivemos com o Departamento de Comércio Exterior nos Estados Unidos, para trazer. A partir de então, nós temos conversado bastante com o MIDIG, preparando relatórios sobre terras raras, sobre data centers, todos álcool, etanol, tudo que diz respeito ao que deveria estar, de fato, numa mesa técnica de negociação. Agora, recentemente, nós participamos das reuniões de segunda e terça-feira, lá na sessão 301, através do nosso representante, que é o embaixador Roberto Azevedo. Fizemos nossa defesa. A percepção que ele nos transmitiu foi uma discussão um pouco mais técnica, onde os Estados Unidos começaram a mostrar preocupação com os impactos ainda com os produtos que estão fora da exceção. Realisticamente, nós estamos vendo muita dificuldade de que a decisão não seja tomada no dia 15. Nós esperávamos que pudéssemos adiar, isso é muito pouco provável. A segunda opção é tentar trabalhar na redução desses 25%. Haja visto que nós temos agora, esse mês já, a eliminação dos 10% que serve para todos os países, significando mais diferencial competitivo para o Brasil. E uma terceira opção é aumentar a lista de exceções, onde, para vocês terem uma ideia, de 13 produtos que mais afetam na nossa relação comercial, 11, os Estados Unidos não têm opção imediata de comprar e ou nós representamos muito na participação das compras deles. Então, isso também impacta muito o comércio americano. Além de termos uma relação de complementariedade. Isso posto, nós estamos juntamente, agora essa semana, juntamente com a Anshan e o West Chamber, fazendo uma correspondência toda para o STR sobre esse problema técnico, sensibilizando para que bote na mesa definitivamente, por um encontro, o setor industrial americano, o setor industrial brasileiro, para que nós possamos dar realmente foco na parte técnica. E adicionalmente aqui para nossos amigos do Canal Livre, podemos dizer que essa semana, agora muito próximo desse final de semana que passou agora, nós encaminhamos uma carta pessoal nossa para o presidente dos Estados Unidos, tentando colocar e sensibilizar a mesma percepção de valor que tem para o país a continuidade dessa relação. que é muito importante, não só por ser longeva, mas principalmente porque ela é de qualidade em termos de produtos manufaturados. É. Esperamos, como sabemos, que o governo americano, com seu presidente, ele tem comportamentos que podem ser dinâmicos. Esperamos que talvez essa ação possa mobilizar também uma nova tratativa, um novo espaço de diálogo, mas que traga para a mesa definitivamente, não só o governo, mas os principais atores do desenvolvimento econômico de cada
2: Presidente,
1: país.
2: Parece que tecnicamente as coisas estão indo bem, a argumentação nossa é muito boa e ela tem campo para avançar, parece até que pode estar avançando. Mas do ponto de vista da relação, vamos chamar de política, do governo americano com o Brasil nesse momento, pode haver algum ruído. Eu queria que o senhor avaliasse isso. Os Estados Unidos e o Brasil nesse momento, o senhor acha que os dois estão trabalhando de maneira objetiva ou fica tudo condicionado a eventuais abordagens políticas da Casa Branca?
1: O que nós verificamos, Mitre, ao longo desse período, foi uma verdadeira oscilação. Nós chegamos a ter uma química que foi explorada e chegamos a ter aquele primeiro momento político onde foi colocado textualmente uma situação partidária. Agora voltamos talvez a ter um evento mais político. E é dentro dessa oscilação e agora de uma percepção um pouquinho mais técnica que está sendo tomada, que nós queremos fazer todo o esforço possível para que o técnico, não que o técnico prevaleça sobre o político, mas que o técnico ganhe um pouco mais de importância. E isso sensibilize. Porque o que acontece? Como foi lido aqui logo no início os dados, nós obviamente estamos buscando alternativas de exportação. Mas mais do que isso, quando eu citei esses 11 produtos, isso provavelmente mapeando as alternativas de fornecimento desses produtos para que esses setores continuem tendo competitividade americana, que é o que importa os Estados Unidos, eles vão aumentar a dependência mais de compras provavelmente chinesas.
3: E esse argumento técnico foi muito utilizado nessas audiências que vocês participaram essa semana. Ouvi muito isso também, o relato do setor dizendo que teve um apoio também que foi muito importante que eles sentiram lá, os representantes da indústria, de empresas americanas pedindo não tarifaço, justamente porque a gente vende para ele produtos que são importantes para a cadeia produtiva e para o consumo dos americanos. No entanto, Alban, o que eu senti também ali, conversando ali nos bastidores, é um pouco disso que você falou sobre propostas do governo brasileiro de forma mais assertiva, mais pragmática. O senhor até me falou outro dia, eu liguei no meio da confusão, você falou outro dia aquele ditado, vão-se os anéis, ficam os dedos, né? Ninguém está dizendo para entregar os dedos, negociar soberania, PIX, mas temos anéis que, terras raras, está faltando não só apresentar em linhas gerais, mas algo mais detalhado, assim, algo mais enfático do ponto de vista do governo brasileiro nessa negociação?
1: Pode até ser. Nós, efetivamente, não temos essas informações detalhadas da relação pessoal ou relação institucional entre os dois governos. Nós trocamos informações, respeitando o limite de competência que nos cabe, porque isso está vindo não só através do Itamaraty, como também através do próprio MDIC. Mas temos certeza de que algumas convergências são perfeitamente factíveis. Minerais raros, todos hoje entendem que nós precisamos agregar algum valor. E temos que agregar valor num sentido de step by step, ou seja, o que falta hoje, por exemplo, na Europa, até mesmo, vamos dizer, na China? Energia. O que é que nos sobra hoje no Brasil? Energia. Você, para agregar valor nas terras raras, nos minerais críticos, você certamente vai consumir muita energia para transportar. O que é crítico hoje no mundo? Custo logístico. Você vai transportar 100 unidades de terras raras ou você pode transformar uma unidade de valor já agregado, mineralizado? Obviamente isso faz diferença. Então, só aí nós temos vantagem de competir para agregar algum valor. Depois, que tipo de valores estratégicos nós podemos agregar para botar numa mesa de negociação num ganha-ganha? Porque a pior coisa que existe é você estar numa mesa e ter a sensação que houve vencidos e vencedores. Porque nós temos que ter a perspectiva de criar um conceito da complementariedade do verdadeiro ganha-ganha. Eu acho até que o Brasil está caminhando para isso, qualquer que seja o pensamento político, de que nós precisamos agregar um pouco mais de valor dentro desses dois conceitos. Onde nós temos competitividade e onde é estrategicamente importante que nós possamos botar na mesa de negociação. Não é simples, não é fácil. Nós temos uma discussão etérica que se chama etanol, que para mim não faz sentido. Os maiores produtores de etanol, quer seja de milho, quer seja de cana, o Brasil está evoluindo muito de milho, é o Brasil e os Estados Unidos. São os fornecedores de etanol do mundo. Nós temos a Índia, mas a Índia tem um sério problema com boa parte da produção que se liga de etanol, ele tem que destinar açúcar por questões da população. Então nós podemos ser o provedor do mundo. Você basta transformar os nossos navios que usam óleo de bunker, que não estaria assim, que já tem motores potentes suficientes sendo transformados para isso, para uso de etanol. Num programa escalonado pequeno, nós não teremos etanol para fornecer para isso. Então, por que discutir cotas se nós podemos discutir mercado?
4: Claro. Presidente, só para a gente ter um mapa mais amplo disso, nosso telespectador poder entender. Quer dizer, essa é uma investigação que o escritório do representante comercial americano vem desenvolvendo há um ano.
1: Isso,
4: há um
1: ano, é um prazo.
4: A partir de um diagnóstico que o governo americano tem, isso é uma unidade do governo americano ligada diretamente ao presidente da República, não tem nada a ver com o Departamento de Estado, portanto é uma unidade de análise de relacionamento comercial. E aí, no relatório preliminar, né, no caso, tem um pacote de questões. Aí tem desde a questão do PIX, dos meios de pagamento, tem a questão de comércio de fronteiras, tem como tema da informalidade, tem o tema, até a 15 de março aqui entrou, foi citada lá, tem o tema do crime organizado, tem o tema do etanol,
3: desmatamento.
4: Tem o tema de desmatamento, tem o tema da STF, plataformas, né, americanas, o fechamento do X. Todas essas questões estão... Há uma série de questões, na sua interpretação, analisando esse processo com mais profundidade. Quer dizer, qual é a... Vamos dizer, o que, que pesa mais nisso? Quer dizer, isto é uma análise, você é um certo equilíbrio das razões? Porque se o Brasil não entende exatamente qual é o centro da preocupação americana, parece que a discussão técnica detalhada não pesa tanto. Né? A sua interpretação, assim, quais são as grandes questões ou a grande questão que pesa, né, para essa investigação e que pode levar à decisão final americana?
1: Eu acho que pesou muito a essa ampla discussão que houve com as big techs. Isso é óbvio que nós percebemos que pesou bastante, tá certo? Nós temos a discussão da preocupação americana com uma que podemos chamar quase tendência de hegemonia do mercado internacional dos chineses. É um ganho de competitividade que os chineses tiveram tremendo. Eu acho que está discutindo, no fundo, é a política industrial americana. Como que vamos proteger a indústria americana? Eu estou falando o americano pensando. Como vamos proteger e termos fôlego para ganhar a competitividade que foi perdida vis-à-vis, principalmente o comércio internacional com a China? Esse eu acho que é um ponto. A forma, eu acho que é um pouco exagerada, digamos assim, porque os Estados Unidos, como nós lembrarmos do início, ele taxou o mundo inteiro e nós fomos o menos taxado. Naquele momento, seguramente, houve uma componente política que pesou e que, obviamente, deixou, talvez, algumas consequências que estamos vendo hoje dos 25%. Porque nós analisamos, tecnicamente, todos os argumentos que teriam sobre esses pontos que falou agora, não foi evidenciado nada que realmente comprometesse a competitividade com os produtos americanos. Inclusive, desmatamento, nós temos índices que nós diminuímos desmatamento em mais de 60%. Então, tem uns dados técnicos que podem ser comprovados. O que está mais pesando? É que quem vai decidir isso é o presidente da República, dos Estados Unidos. E, obviamente, nós temos todo um contexto geopolítico. Nós não podemos esquecer, por essa dinâmica que existe na própria política americana, o que é que nós tínhamos há cerca de 5 dias atrás? Uma situação geopolítica Irã e Estados Unidos resolvida. No day after, se voltou a estaca zero. Será que não vamos ter, talvez, agora, na próxima semana, talvez resolvido de novo? Tem uma dinâmica muito grande. E como essa situação, óbvio que a tarifa do Brasil está exagerada, como essa situação, todos nós lembramos o quanto foi a discussão com o Japão, com a própria Europa, parceiro tradicional, com a própria Inglaterra, parceiro tradicional. Ou seja, o diálogo tem que continuar.
2: Agora, como é que está a relação dos nossos empresários com os empresários americanos? Porque tudo isso tem efeito lá dentro também. E é evidente que há interesse em que se resolva também lá dentro. Como é que está essa relação?
1: Olha, tá, foi mais ainda evidenciada nessas últimas reuniões de segunda e terça-feira agora passada, onde as empresas americanas também mostraram uma certa convergência para defender esse comércio bilateral. Porque, como eu volto a dizer, é uma relação de complementariedade, não só de insumos, e principalmente de empresas que são americanas. Você tem vendas intercompanies, que, logicamente, a gente imaginaria, porra, vendas intercom de americana para americana não deveriam, deveriam ser exceções como regra. Porque nós temos uma John Deere, temos uma Caterpillar, que produz uma certa parte de equipamentos aqui, outra parte de equipamentos dos Estados Unidos. Essas empresas vão perder competitividade. Essa lógica que é racional,
2: isso,
1: que a gente tem que fazer com que ela prevaleça numa mesa,
2: isso,
1: mesmo que existam componentes que nós sabemos políticos. É uma luta simples, fácil? Não. Mas é de persistência. E se o brasileiro tem alguma coisa, minha jovem, interessante, é que nós teimamos em ser persistentes.
0: Eu queria abordar justamente esse momento político que o Brasil está. A gente está a menos de 90 dias de uma eleição presidencial acirrada, polarizada. E nessa semana, nas discussões lá nos Estados Unidos dessa supertaxação que pode ser aplicada, né, dessa taxa de 25%, e tem os outros 12,5% na discussão em relação à suposta vantagem que os americanos dizem que as empresas brasileiras levam utilizando trabalho forçado, que o governo nega, a gente viu dois movimentos políticos diferentes. O pré-candidato do PL, senador Flávio Bolsonaro, foi até lá, inicialmente sugeriu aqui no Brasil, numa fala, o adiamento dessa discussão para depois das eleições, foi criticado, mas depois lá disse que contestou e pediu para não taxarem o Brasil. Estava lá pessoalmente, de qualquer forma, foi interpretado por alguns como uma politização da questão. O governo brasileiro, por outro lado, foi criticado pela outra razão, de ter mandado observadores e de não ter ido lá fazer uma defesa enfática e argumentar ponto a ponto. Eu queria que o senhor avaliasse esses dois movimentos no jogo político, por favor.
4: Posso complementar, Adriana, só? E acho que tem um ponto que surgiu agora no final da semana, que foi a proposta feita pelo Flávio, que imagino que tenha vindo da assessoria internacional dele, de inclusão do Brasil, da América do Sul, numa zona de livre comércio. Né? Ele até sugeriu retirar lá North America para América, né? AFTA, né? Seria NAFTA-AFTA. Quer dizer, que seria uma forma de, bom, vamos criar uma zona de livre comércio, pouco na linha, parece Milei, Argentina, zona de livre comércio, etc. Queria também que o senhor avaliasse isso nesse ponto.
1: Primeiro, a nossa avaliação política, ela fica obviamente comprometida, porque nós estamos tanto advogando, queremos ter uma discussão técnica, que se a gente entra em mérito político, a gente não é tão coerente como gostaríamos que fosse. Óbvio que a presença lá do senador, e eu entendo que ele foi lá como senador, mesmo sendo um pré-candidato, porque, pelo que nós soubemos, a sessão 301 aceitou o posicionamento dele como senador da República,
0: sim,
1: tá certo? Tem lá. Não nos cabe a nós entrar nesse mérito. Se defendeu lá para que fosse suspensa, nós achamos ótimo e excelente e aplaudimos. Se o governo está negociando diretamente através do MEDIC ou do Itamaraty, também com as agências correspondentes dos Estados Unidos, nós sabemos que estamos negociando. Não tenho informação do grau de discussões que estão sendo na mesa e da evolução, mas percebemos claramente que existe um envolvimento político. Isso não temos nenhuma dúvida e é por isso que nós temos batendo sempre na tecla de sair desse momento. Os discursos que têm acontecido, óbvio que nós estamos no ano eleitoral. E, lamentavelmente, o Brasil, eu acho que um dos grandes problemas que nós estamos vendo hoje, eu não vou chamar da polarização, que é uma simplicidade. Eu acho que é o famoso nós e eles. Não se constrói definitivamente uma nação conjugando nós e eles. Isso eu tô pensando. E a história da humanidade comprova isso. Nós nunca vamos conseguir encontrar as convergências, um país que está cansado de dizer que é o país do futuro, com essa conjugação. O que nós muito lamentamos é que, mais uma vez, nós estamos enxergando e vendo que estamos caminhando para uma eleição polarizada. Eu acho que essa não é a melhor opção para que o Brasil possa se planejar.
3: Mas você acha que está atrapalhando a discussão técnica?
1: Provavelmente tem a influência sobre a decisão, porque hoje a geopolítica dentro da perspectiva americana, com o governo americano atual, tudo está em torno da geopolítica. Mas também, nesse aspecto, o Brasil é de capital importância. E eu tenho certeza que os Estados Unidos veem isso. Ou seja, vão simplesmente nos deixar mais tendenciosos a buscar alternativas de mercado e um país vai ficar esperando que as coisas aconteçam ou per si.
2: Claro.
1: E nós, estrategicamente, somos muito importantes. Na América Latina, não é porque nós somos melhores que o argentino, melhores que o chileno, melhores que os uruguaios, melhores que o paraguaios. É que nós somos uma economia muito maior, um país muito maior, com riquezas múltiplas e que tem que ter uma estratégia muito importante para nós.
2: Claro. Agora, presidente,
0: só em relação à pergunta do Chile, Chile, que perguntou sobre a inclusão do Brasil no acordo de livre comércio dos Estados Unidos, México, Canadá, que o Brasil se incluiria. Poderia?
1: Eu acho que o Brasil tem que fazer negociações de acordo com todos. Qual é o grande patrimônio legado que o Brasil tem? O Brasil sempre foi um país friendly, sempre foi um país amigável. Nós não podemos perder esse patrimônio. Independente de ideologia. Então nós temos agora o Mercosul com a União Europeia. Não tem que retroceder esse acordo. São mais 20 anos negociando. Ainda temos um processo de aprendizado e de convergências nesse período de transição. Nós temos que evoluir, nós temos que fazer o acordo com o Japão, nós temos que fazer acordo com o Canadá, como o mundo está fazendo. É bilateral, é de blocos, nós precisamos. O mundo é outro. O mundo hoje, a geopolítica hoje, não é uma geopolítica de globalização. É uma geopolítica que envolve complementariedade de economias, complementariedade de comércio internacional.
2: É isso. Presidente, agora, voltando a falar da polarização interna, nossa, isso evidentemente enfraquece e praticamente torna quase nulo o debate de ideias, o confronto de ideias. Porque quanto mais polarizado, quanto mais as ondas de um lado e de outro se chocam, menos debate, menos conteúdo a gente tem. Na última eleição já houve um déficit de conteúdo brutal na campanha eleitoral. E agora, eu quero a sua opinião. Nós estamos a 90 dias da eleição. O senhor já viu alguma ideia, alguma proposta? Como é que você está vendo esse conteúdo que deveria já estar em discussão? E o que o senhor e sua entidade fizeram no sentido de tentar estimular esse debate?
1: Obrigado pela oportunidade, Mitri. Você quase que respondeu a sua própria pergunta, tá certo? Porque eu corroboro com o gênero
2: falta
1: no número
2: de grau. Falta os seus conteúdos.
1: O que nós temos feito é o seguinte, não adianta simplesmente ser crítico. A crítica por si só, ela não constrói. Se nós falamos tanto de construção e de convergência, nós temos que ser críticas construtivas. Toda a nossa geração, a geração anterior e a geração posterior, já está cansada de ouvir dizer que nós somos um país do futuro. Não dá mais para ficar nessa retórica. Tá, eu dizer assim, vamos usar simplesmente. Estamos todos de saco cheio desse sonho.
4: Desde os anos 40, né?
1: Então, gerações anteriores, mas mesmo assim. Então, até a anterior do nosso amigo Mitri aqui. E nós precisamos o quê? Ser construtivos, ser propositivos. Nós fizemos, ouvindo todos os setores industriais, ouvindo todas as associações e todas as federações das indústrias, um projeto que chamamos de Brasil 2050, que é o que nós entendemos. Por que 2050? Não é porque é lúdico o 50. Porque se fala de indústria, se fala de infraestrutura, se fala de projeto de país, tem que se pensar em médio e longo prazo. Não se pode pensar. Nós tivemos a última política industrial, como nós conversamos há pouco, na época dos militares. Isso já se faz uns 50 anos. Nós evoluímos. A verdade é essa. Nossa sociedade evoluiu. Não tem como você gerar melhores condições de vida, gerar melhores condições de trabalho, sem a economia se desenvolver. E você não tem como a economia se desenvolver, e hoje o mundo reconhece isso, sem indústria. Essa é a verdade. O que é que tudo está acontecendo na geopolítica? Política industrial.
2: Agora, o agronegócio evoluiu enormemente e a indústria ficou.
0: Mas ainda então, que haja crítica à política agrícola, ela existiu, né, ao longo das décadas.
2: Claro.
0: Tem queixa, tem crítica, perfeito. Mas a política agrícola existiu.
2: Nossa.
0: Investimento em pesquisa, em Embrapa, financiamento.
1: Orçamento.
0: E a política industrial ficou de lado.
2: Essa é a questão.
1: Pois é, você complementou bem, minha jovem. A política agrícola, a política de negócios, desde plano safra, desde todo um orçamento, desde todo um Embrapa procurando desenvolver, ela foi contínua ao longo do tempo, inclusive com funding. Nós começamos com a política industrial no Brasil, agora que tem que se dar a César o que é de César, tá certo? Fizemos uma política industrial. Isso tem que ter meritório. E essa política industrial foi conduzida pelo vice-presidente da República.
0: Mas está funcionando?
1: Está
0: funcionando?
1: Sim, mas é questão de política industrial, como a gente mesmo acabou de falar, que a política agrícola foi ao longo do tempo, o resultado dela aparece de forma efetiva ao longo do tempo. no médio e longo prazo, senão não é política industrial.
2: Mas essa atual política está no NIB, né? No projeto do governo, que o senhor esteve junto com o vice-presidente, atuando sobre isso. Que perspectiva o senhor vê para isso? Está nascendo uma política industrial de fato no Brasil?
1: De fato está nascendo. Usou a palavra que eu não consegui encontrar até agora. Nascendo. Nós temos que cuidar que ela se desenvolva, vá para a maturidade e vá depois para a eternidade. Ou seja, que ela se perpetue. Nós tivemos nesses dois anos, início de dois anos, 750 bilhões para a política industrial, com mais de 400 mil projetos envolvidos. É muito, é pouco? É óbvio que é pouco, mas temos. E é óbvio que toda política, ao longo desse período todo, quanto que o agro, que é o nosso orgulho nacional, quanto que ele evoluiu, quanto que ele se adaptou, quanto que se ajustou. O que nós, dentro desse projeto que nós entregamos no Brasil 2050, que nós queremos, é que a política industrial seja definitivamente uma política de Estado nesse país. Quem quer que esteja no governo?
0: Antes de ir à bancada mais uma vez, deixa eu só colocar no ar aqui algumas informações de um levantamento da própria CNI sobre as expectativas do setor produtivo, dos empresários para o Brasil, para o próximo governo. E as respostas foram as seguintes: 29% defendem, desejam redução de impostos, reforma tributária. 22% equilíbrio fiscal, melhoria na gestão pública. E 21% incentivo à indústria e à produção, o que a gente vinha falando agora sobre essa política industrial que tem que permanecer. Falando do primeiro tópico aí, 29% querem redução de impostos. O senhor teve essa semana que passou com o ministro da Fazenda, Dario Durigan, conversando sobre a implementação da reforma tributária, preocupado com o imposto seletivo. Perfeito. Houve ali uma garantia de apressar essas regras para ter uma previsibilidade e uma garantia de não aumento real líquido de impostos?
1: Perfeito, Adriana. Foi exatamente esses dois pontos foram abordados. A reforma tributária é uma conquista. É perfeita? Mais uma vez, óbvio que não. Óbvio que não. Mas ela, só pela simplicidade e pelo fim da cumulatividade dos créditos, ela já tem um valor enorme. Houveram algumas distorções ou equívocos ao longo da finalização dela, fez parte da negociação de algo tão complexo. Nos preocupa muito que nesse período, até 2032, nós vamos estar convivendo com duas regras do jogo. Uma regra, que é uma verdadeira esquizofrenia fiscal, que é o que nós temos hoje, e uma nova regra que simplifica, mas vão ter duas regras. Então isso preocupa muito, desde as pequenas às médias que não têm estrutura para poder fazer essa gestão fiscal, já hoje não tem, imagino com duas. Desde então a previsibilidade. Como nós temos algumas regulamentações para saírem, uma delas é o imposto seletivo, que afeta os principais arrecadadores de carga tributária, porque é algo que a gente tem que sempre deixar atento. O setor produtivo não é ele que paga imposto, ele é o arrecadador. Quem paga sempre é o produto, é o preço final do produto, que obviamente são os consumidores que adquirem esse produto. Então, dentre bebidas, a parte de fumo, bebidas alcoólicas, não alcoólicas, e a parte também de outros setores que afetam a seletividade, ainda não saiu a definição do imposto seletivo. E nós precisamos que... As empresas estão entrando no segundo semestre e, como são normalmente grandes corporações, planejamentos são feitos, definições de investimentos são feitas. Como nós acreditamos, e me preocupa muito 2027, que 2027 será um ano muito desafiador, talvez um dos maiores que o Brasil já enfrentou, por todas as dificuldades que estão nas aquelas duas outras questões.
0: Acho tá que certo? Sobretudo pelo segundo tópico, que a Ju já está doida ali para fazer pergunta, equilíbrio fiscal e gestão pública.
1: Então, nós conversamos e foi muito, muito produtiva a reunião com o ministro Dario, onde ele garantiu que vai acelerar a definição para ter essa previsibilidade e que o objetivo que for o objetivo da reforma não significará aumento de carga para os produtos per se que estão no seletivo. Principalmente porque não podemos esquecer que esse produto já tem uma taxa adicional que é através do IPI. Então a equivalência dessa taxa adicional não é aumento de carga. A equivalência dessa taxa adicional do IPI que vai ser transformada por seletivo de forma gradativa para que não signifique aumento de carga e aí sim as empresas possam fazer sua previsibilidade, continuar com seus investimentos programados e a gente não sofra problemas de... pressão de inflação por falta de capacidade de oferta, que é uma preocupação.
3: E a grande preocupação de 2027, Alban, é justamente porque, independentemente de quem vencer as eleições, vai ter que fazer um ajuste fiscal. E é principalmente resgatar a credibilidade das contas do país, né? A grande discussão é essa, se vai ser um ajuste lento, moderado ou mais forte. O fato é que se não for forte, o que pode ser muito duro, vai ser difícil acreditar, porque é aquela tradicionalmente promessa de que vai equilibrar e não entrega, né? Então, ou é duro ou se vai começar devagar pode não ter a credibilidade. E a taxa de juros reflete justamente essa falta de confiança que se tem nas questões de equilíbrio fiscal. O quanto que a indústria está sofrendo hoje, ao que parece, o setor que mais está penando, sentindo os efeitos dessa taxa de juros, né?
1: Fala sobre a preocupação fiscal, que é certo, e que chegamos aos juros. Sabe o quanto que eu tenho sido um crítico mais construtivo em relação aos juros. Parte fiscal, o que é que nos deixa um alento da parte fiscal? É que o problema é sério. Por ser sério, qualquer que seja a opção que o brasileiro decidir agora em outubro, não vai dar para fugir da seriedade do problema. E como você bem disse, já está aí o reflexo da colocação dos títulos do governo, das LTNs, os prédios que estão tendo que pagar para conseguir colocar no mercado. Então, mostra a seriedade. Nós precisamos, não vai dar para fugir de uma reforma fiscal. E nós sabemos que o limite, a curva de elasticidade da receita, ela está no limite. Ela só vai crescer se for com a economia crescendo. Sim. E nós temos um grande risco dessa economia começar a ter um ponto de inflexão. Então, se torna mais sério. Como é tão sério, eles vão ter que se debruçar, qualquer que seja o governo, sobre isso. E nós queremos estar sendo um cúmplice na solução desses problemas. Com isso vem o que eu chamo não com o corte de gasto. Isso é uma consequência até simples de se fazer qualquer um, mas com a racionalidade dos gastos públicos. Mas esse é o grande segredo.
2: A qualidade do gasto.
4: Mas, presidente, eu geralmente concordo com a Juliana, tá? Mas aqui eu vou botar uma pimenta. Não uma discordância, mas por que essa ideia que eu escuto nos debates por aí, participo no Brasil inteiro, de qualquer que seja o governo terá que fazer ajuste fiscal? Né? Por quê? O ajuste fiscal pode ser feito pelo lado da receita ou pelo lado da despesa. Né? Se a CNI está colocando que os empresários, pelo menos, não querem aumento de carga tributária, né? Nós tivemos aumento de carga tributária nos últimos anos, nós tivemos um aumento da dívida pública de 10 pontos do PIB. Vamos ter agora, no final do ano, aumento de 10, 11 pontos do PIB. Se a dívida pública for para 81%, 82%, por que ela não pode ir para 90%? Não é? Se nós tivemos 1,5% de aumento de carga tributária, por que não pode ter mais 1,5% de aumento de carga tributária? Recentemente, o Supremo Tribunal Federal aprovou uma recomendação ao Congresso Nacional que regulamentasse o imposto sobre grandes fortunas. Tá? Então, tem espaço para aumento de carga tributária. Por exemplo, você pode fazer reajuste da tabela do imposto de renda, aumentar mais ainda alíquotas. E acho que isso está no horizonte, pelo menos do Lula, da campanha do Lula, está esse horizonte claramente colocado no desenho do programa. Então, assim, vamos lá. Né? Por que essa ideia de que você, qualquer um dos candidatos, terá que fazer, enfrentar a questão fiscal? Né? E que base realista tem para essa ideia?
1: Sheila, eu vou fazer um pouquinho técnico mesmo, talvez algum do público possa entender. É o conceito da curva de elasticidade.
4: Curva de Laffer.
1: Laffer. É. Não existe mais elasticidade para o aumento da receita sem perda de crescimento da economia. Você pode aumentar o percentual da carga para incidir sobre a economia que ela vai minguar. A curva de Laffer explica muito tecnicamente
2: isso. Bateu no limite.
1: O limite pode ser um achômetro ou argumentos de quem está do outro lado. Mas nós temos como aumentar a receita. Eu falei tanto da racionalidade dos gastos. Olha que eu não me preocupei

0: O que está fazendo mal? Milhões e milhões de cigarros estão sendo vendidos sem nenhum controle fitossanitário. O que está fazendo mal? Alimentando a informalidade e a criminalidade com a venda informal desse cigarro. Esse é um exemplo. Nós temos estudos que o Brasil perde por ano cerca de 250 bilhões de faturamento e, consequentemente, algumas dezenas de bilhões de arrecadação tributária só por um código que começou com a parte de combustíveis. Só aí nós temos um exemplo típico, que podemos trabalhar na receita, tá certo? A própria reforma tributária, quando você acaba isso, ela deverá ter um impacto positivo com a redução de uma parte da informalidade. Então, existe esse trabalho e é por isso que eu acho que isso vão ser debruçados e com a racionalidade dos gastos públicos. Nós temos que preocupar, desculpe minha joia, só concluir rapidamente.
1: Não, está tranquilo.
0: Você acha que o Brasil vai poder evitar de discutir uma reforma previdenciária, qualidade dos gastos? A reforma previdenciária, a França acabou de fazer uma, depois de ter feito duas.
2: Nós estamos andando na contramão, presidente. Nós estamos fazendo uma contra-reforma da Previdência nos agentes de saúde.
1: Vamos falar de reforma tributária, de reforma previdenciária no próximo bloco. É uma pausa muito breve, porque a gente já fez um longo primeiro bloco, mas a gente já volta em instantes, então, falando de reforma previdenciária. Até já. 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
4: Estamos de volta com o Canal Livre, esta noite entrevistando o presidente da Confederação Nacional da Indústria, Ricardo Alban. Eu interrompi aqui bruscamente para a gente poder ir para uma pausa, que nosso primeiro bloco já estava longo, quando o senhor falava de reforma da Previdência. Inevitavelmente, com o envelhecimento da população, a gente vai ter que mudar novamente, mexer na idade de aposentadoria, nas regras para as pessoas se aposentarem. Qual é a proposta que o senhor acha mais razoável daqui para frente?
5: A proposta é aquela que for construída dentro de um entendimento, dentro da convergência. Essa é a melhor proposta. E é necessário. Nós estamos aí num país em desenvolvimento com uma pirâmide etária que não faz sentido. Ela está se tornando um retângulo com tendência de se inverter. Nós temos hoje uma taxa de natalidade no Brasil menor do que a americana. Um país em desenvolvimento.
4: Teremos isso menos jovens para sustentar as aposentadorias.
5: Isso conspira com toda a lógica de previdência. Então, isso vai ter que ser revisitado mesmo, como todos os países revisitam. Não tenho dúvida disso. Mas não é só a reforma da previdência. Nós temos que encarar, dentro desse 2027, a reforma política. Nós temos que encarar a reforma administrativa para dar racionalidade a esses gastos públicos. E com isso tudo, só vai fazer pensando com todos os atores sentados para pensar, pensando o Brasil como um país inteiro, pensando o Brasil como uma família. O que está faltando em todos nós? Mais afetividade. O que é que falta na cultura brasileira que se perdeu ao longo dos últimos anos? Mais afetividade, mais conceito, que é o que une uma família. O que é que une uma família? Afetividade. Mas não é demagogia, não. É aquela afetividade de pensarmos como um país só, como uma nação, como uma convergência.
6: É, mas a perspectiva é outra, né, presidente? Você sabe, o presidente que ganhar a eleição vai tomar posse e vai ter metade do país contra ele. Isso não tem dúvida nenhuma. Com o país polarizado desse jeito, então essa união que o senhor está pregando, e que é o grande caminho, seria quase um milagre, está muito difícil.
5: Mas Deus é brasileiro.
6: É, vamos acreditar em Deus, então. Porque tem... na política está difícil que isso aconteça. Agora, pode ser que, de repente, se desenvolva aí, nesses próximos 90 dias, um espírito novo, não sei. Mas atualmente...
5: Ou a realidade se impõe. A realidade tão preocupante, isso, possa se impor um pouco mais aos interesses individuais.
6: Tá. Mas, presidente, vamos falar de juros?
5: Vamos.
6: É, eu ouvi o senhor dizendo em alguma entrevista que é preciso, claro, usar a política monetária para enfrentar a inflação, etc., que vem da questão fiscal, entre outras coisas e tudo, mas o senhor acha que tem um exagero? O senhor acha que com a inflação de 5%, né, 5 nesse momento, 5 e pouco, esse juro aí do jeito que está é absurdo. Então eu queria que o senhor falasse sobre isso. O senhor está discordando da política monetária do Banco Central. O senhor acha que tem um exagero e que do jeito que está já daria para ser menos?
5: Estou te falando, isso não é de agora. Nós temos uma cultura de spreads e juros altos, isso é um cultural, e obviamente foi potencializado pela falta de racionalidade dos gastos públicos, e que isso foi potencializado já há algum tempo, onde esses anos eleitorais criam ônus que a conta chega. Não podemos esquecer que em 23 foi necessário um arcabouço fiscal de se colocar um déficit programado de 250 bilhões de reais, por conta também. E que nós estamos correndo os mesmos riscos, os mesmos erros ou os mesmos equívocos, como queremos falar. Certo? Então, o que é que eu digo? Hoje, tecnicamente falando, a taxa neutra que seria, e que o Brasil, tirando o afogadilho agora desse problema da guerra do Irã, que pressionou preços não controláveis, a economia americana analisa impacto inflacionário sobre preços de mercado, não sobre preços não controláveis. ele sempre expurga para fim de análise de política monetária. E essa é uma característica. Vamos supor que nós não temos essa característica e não vamos inventar a roda da noite para o dia. Mas a taxa neutra, que é o que nós vivemos até então, ano passado, e com a inflação relativamente sob controle, diria que hoje os juros que representa a Selic deveria ser em torno de 8, 8,5%. Não 10,25% como está. Isso, vamos mostrar o quanto que houve de exagero e de equívoco, que por que que num momento desse, onde todas as economias do mundo ou pararam de reduzir sua taxa de juros ou aumentaram sua taxa de juros por causa do impacto dessa geopolítica que começou desde a Ucrânia e potencializada pela guerra com o Irã. Todos fizeram isso. E nós no Brasil agora começamos esse ano a reduzir, graças a Deus. Mas está longe de ser o correto. Nós fizemos uma contramão, porque no fundo, no fundo, isso é a prova incontesta de que ela estava exagerada.
6: É contramão.
5: É a prova incontesta que estava exagerada. E nós estamos vendo a consequência. Na inadimplência, nós tivemos o setor do agro, quando fez esse projeto de desenvolvimento do agro, ele começou há muitos anos atrás fazendo o PSI, que foi uma renegociação de toda a dívida do agro. Vamos ter que encarar, dentro dessa convergência que tem que ser encontrada em 2027, quem quer que seja no governo, um entendimento de como vamos resolver o endividamento do setor produtivo. Nós estamos vendo grandes empresas aí em processo de recuperação judicial, que não sabemos como, e esquecemos que isso afeta uma cadeia produtiva de pequenas e médias empresas. Quantas cadeias dessas estão comprometidas com esse juros? Sem falar no pessoa física que está vendo aí esses programas de salvar endividamento, dar um desconto, etc. e tal. Mas isso vamos ter que ser encarado. É por isso que eu digo que nós temos. E política monetária? Não existe uma única ferramenta de política monetária que se chama juros. Mas, óbvio que ela é mais eficiente.
7: Mas, presidente, vamos lá. A gente não está tratando, na verdade, o velho problema brasileiro de tratar a consequência e não a causa. Né? Porque, vamos lá, o Banco Central, primeiro, é uma autarquia independente hoje, com critério técnico. Então, pressionar muito o Banco Central, o banco segue a meta de 3%. Nós estamos com uma projeção de inflação acima da banda superior da meta. Então, obviamente, o Banco Central é conservador, não é? Na definição de taxa de juros, que é uma das variáveis que afeta esse processo. Então, não seria mais inteligente, quer dizer, o governo, a CNI, o meio empresarial, pressionar para atacar as causas do problema, que é o desequilíbrio, que é o governo tomando crédito no mercado, pagando aí papéis do Tesouro, inflação mais 8,3, 8,4 para financiar a dívida pública, né? De novo, aumentando a dívida pública em 10 pontos em 4 anos, quer dizer, que é uma coisa completamente fora da curva, do que bater de frente, bater cabeça ali com as decisões técnicas da autarquia do Banco Central.
8: E os juros realmente estão exagerados justamente porque falta confiança na questão das contas públicas e o Banco Central está sozinho carregando o piano, né?
7: Não, e mais um ponto, quer dizer, o governo injetando dinheiro na economia, o governo está financiando, via BNDES, compra de carro, táxi, Uber, caminhão, ônibus, motocicleta para aplicativo, fora da meta fiscal, né, jogando para a dívida pública, fora N outras, né, concessões, fora da meta, fora do primário. Então, não seria melhor atacar a causa desse problema, quer dizer, que é exatamente o desequilíbrio que o próprio Estado gera na economia, do que ficar brigando com a consequência lá?
5: Né? Sheila e Juliana, eu tenho uma resposta muito simples, não significa que o problema seja simples. Tem toda a razão quando a gente, não se esqueça que a gente sempre falou aqui a racionalidade dos gastos públicos. Eu acho que sempre é bem racional. O bem gasto, ele reflete em benefício para a economia quando bem gasto, claro. E planejado. Nós também vamos tentar desassociar essa discussão dos juros a um ano eleitoral que tem essas esquizofrenias, como todo ano eleitoral tem. Tá certo? Essa é uma esquizofrenia que foge de qualquer tipo de discussão. Política monetária de juros por conta de falta de equilíbrio fiscal é entendível, mas eu falo de outras ferramentas. A ferramenta dos juros via Selic. Eu vou até conspirar contra o que impacta mais o setor produtivo, que é o custo financeiro. Não importa se é Selic, se é o spread bancário, que importa a taxa nominal final. Se a taxa nominal final está alta, ela inviabiliza investimento. Se ela está embutindo juros reais em cima do spread, os juros reais em cima da taxa de referência, o que vai importar a taxa nominal em relação a uma expectativa de inflação, que é altíssima.
8: Porque se a Selic cai, mas o custo do crédito, né, que é o juros
5: sobe, alguma coisa, tudo bem. Mas o próprio envolvido, o spread envolvido na Selic, o que é que nós estamos falando? O que é melhor? Se você pode ter uma taxa final média de 30%, Porque a economia normal, a média empresa, vamos falar que ela paga no mínimo 30% ao ano. Com inflação de 4,5%, 5%. Não tem ninguém que sobreviva e tenha competitividade com isso. Depois eu vou dar um outro exemplo de um investimento na Arábia Saudita, só para vocês terem como é difícil competir. Então você tem 30%. Nós temos uma política, por isso que eu falei de ferramenta monetária, que ela incide muito sobre a Selic, mas a liquidez está aí. A liquidez está aí. Se aprovou, empréstimo consignado para o setor privado, na expectativa de que achava que aquele valor seria para liquidar dívidas mais caras, que isso, a história do Brasil mostra que isso não é verdade, e mesmo assim foi feito. Financiamento de um aplicativo, de uma coisa ou outra, você também está alimentando isso, de uma certa forma, setores que poderiam estar sendo impactados e, consequentemente, poderia representar muita empregabilidade. Mas não vamos fazer uma análise tão complexa assim. Uma mais simples que eu diria para você. Então, você tem o mesmo efeito dos juros finais para inibir consumo, porque o objetivo dos juros é inibir consumo, não é verdade? E a pessoa fazer poupança, mas também inibe investimento. E no day after, você vai ter comprometido a capacidade de oferta. E falta de capacidade de oferta também gera inflação. Isso é a macroeconomia explica bem, não preciso entrar em detalhes. Quando eu digo que tem outras ferramentas, e que eu apresentei isso, essa ideia ao Banco Central, e não vou, se eu explicar muito aqui vai demorar, você poderia trabalhar, se você quer aumentar os juros na ponta para inibir o consumo, por que você está prejudicando e complicando seriamente algo que é uma bola de neve perigosa no Brasil com o serviço da dívida? Você quando vai para a Selic, você vai para o serviço da dívida. Se você enxuga a liquidez, você não aumenta juros, você precisa aumentar a dívida. O Brasil tem uma ferramenta fantástica que poucos países têm para enxugar a liquidez, se chama depósito compulsório. O Brasil já usou uma média de 45% a 50% de depósito compulsório retido no Banco Central para enxugar a liquidez e fazer política monetária. Hoje a média está em torno de 20% e poucos%. Depósito compulsório já foi usado, inclusive, para financiar o agronegócio durante muito tempo. Muito tempo. Então, o que nós sugerimos? Vamos pensar no seguinte. Hoje, posso ser um pouquinho mais longo? Hoje, ninguém aqui dorme com um real, mais do que um real na conta. Ninguém. Se vocês forem olhar a conta de vocês, você dorme com real, você dorme com real, você dorme com real, bote de pique isso por NCPFs e por NCNPJs. Dinheiro que você usa na circulação do dia a dia. Porque os bancos têm aquelas poupanças automáticas, aquela aplicação automática. Aí você, se vocês forem olhar também, a remuneração que tem sobre esse dinheiro, como ninguém conta com aquele dinheiro como uma receita financeira, é pífia. Pode olhar que está até precificado, é pífia. É 0,10%, 5%, 3% da Selic. E, obviamente, aquele dinheiro que vai, que está lá, que é registrado para aplicação, ele serve para poder você fazer o interbancário, fazer empréstimo, etc. e tal, dentro de uma média modal. Mas tem mais um detalhe, foi aí que eu falei. Quando você tem um recurso que é aplicado, o compulsório que incide sobre ele é remunerado pela Selic. Se você tem no mercado um depósito à vista, esse recurso que está no depósito à vista, ele não é remunerado o compulsório que vai para lá. Olha o funding que nós temos aí para se preocupar com o perigo de inibir a oferta futura. Então eu digo, por que não podemos fazer? Justifica uma inflação de 4,5% ao ano, você ter overnight? Justifica. Aí você diz, não, mas o Brasil não tem overnight. Essa aplicação é overnight. Essa opção automática. Justifica um Brasil, que é um dos poucos países ainda que fala em taxa efetiva ou juros compostos, com uma inflação de 4,5% ao ano. Juros compostos, que fazia uma baita diferença você falar de juros nominais ou juros efetivos.
8: Mas
5: ou taxa
8: que isso poderia diminuir a Selic? Muito pouco, né?
5: Veja bem.
8: A gente está discutindo uma taxa de juros muito alta.
5: Se nós
8: alta,
5: podemos fazer isso, fazer. Aumenta-se um compulsório. Você enxuga a liquidez, não eleva a Selic. Você vai ter o mesmo efeito e não compromete o serviço da dívida. Não é simples, mas essa ferramenta tem que ser estruturada. E, ao mesmo tempo, se você cria um conceito de que aplicações até 15 dias, você pode fazer. Remunere mal, não importa. Mas essas aplicações de 15 dias, elas vão ser consideradas como depósito à vista para fins de compulsório. Você vai gerar um recurso, um funding adicional enorme, a custo zero, porque passa o seu depósito à vista, que naquela média que você vai fazer, você pode pensar em fazer política de investimentos e políticas racionais, de que estimule a capacidade produtiva, renovação dos equipamentos, inovação, tecnologia, sem necessariamente impactar a base monetária de imediato, porque aquilo vai para investimento no primeiro momento. São coisas que podem ser trabalhadas e que eu acho que é isso que é crítica construtiva.
6: Alternativa tem.
5: E sempre existe. Sempre existe.
4: Eu queria trazer um outro tema agora. O senhor há pouco defendeu a União, mas tem um assunto que está colocado aí para discussão no país e que divide o setor produtivo, separa o setor produtivo do setor, né, dos trabalhadores, da classe trabalhadora, que é o fim da escala 6x1. O presidente do Senado, Davi Alcolumbre, tem dito que pode deixar esse assunto nos bastidores. Ele tem dito que poderia deixar esse assunto para depois das eleições. O setor produtivo, se ficar mesmo para depois das eleições, vai trabalhar para engavetar o assunto ou está disposto a negociar um modelo de transição, a seguir adiante nas discussões do fim da escala 6x1? E qual seria esse modelo?
7: Só para acrescentar, Adriana, porque tem duas propostas no Senado, né? Tem uma proposta que é do senador Rogério Marinho, que tem hoje 40, deve ter 40 assinaturas, né? 39, 40 assinaturas, que é basicamente metade do Senado. Então, na verdade, teoricamente, a gente tem o Senado dividido. Você tem um projeto que é o projeto de livre negociação, negociação de horas de trabalho, né? E a PEC que veio da Câmara, né? Que reduz a carga para 40 horas. Né?
4: De 44 para 40.
7: 5x2. Qual é a posição da CNI? Eu acho que essa é interessante.
5: A posição da CNI, eu me atrevo a dizer, do setor empresarial, eu nunca ouvi um setor empresarial que diz que é contra a discussão. Eu não me lembro de ter ouvido isso. Podem ter dito e não ter presenciado. Com certeza de nós nunca foi dito isso. O que nós somos peremptoriamente contra é uma discussão motivada por fins eleitoreiros. Isso não constrói. Isso só faz com que cresça mais o nós e eles. E nós não vamos aceitar, nem vamos entrar em qualquer questão que diga que nós, empregadores, somos nós, eles, trabalhadores, somos eles. Não existe nós e eles. Na cabeça nossa, não vai ser possível tentar instalar esse tipo de conceito. Não é demagogia, é o que a gente fala de complementariedade. Empreendedor e trabalhador se completam. Não é à toa que tantos MEIs estão entrando no mercado, tantos empreendedores individuais estão entrando no mercado, porque todos têm vontade de empreender. Mas, obviamente, que tem dimensões de negócios que não podem ser individuais. Então, nós temos que encontrar. O nosso compromisso é sair de uma discussão que vai certamente levar a equívocos, como foi esse projeto que veio da Câmara. Qualquer um que analise ele criviamente vai entender de que aquilo tem um monte de equívocos e tem até inconstitucionalidades, que não pode ser assim. O Brasil tem uma carga média de 38,4 horas, a média. Isso significa que a livre negociação é um sucesso, porque não estamos falando de 40, de fato 38,4. Isso é democracia. Não tem nenhum país do mundo onde a escala é definida pela Constituição. Isso é engessamento. Isso não é uma relação capital-trabalho que possa ser diversificada de acordo com a crédito de cada um. O que nós queremos é, e esperamos, e caso seja essa a mesma intenção, nós aplaudimos, não porque o Senado está nos atendendo, é porque o Senado está atendendo no Brasil.
4: Aplaude o adiamento.
5: Se esse adiamento foi para discutir.
4: Calma e mais.
5: Em nenhum momento nós queremos discutir e queremos sim, mais uma vez, e é a pura realidade. Isso tem que ser uma conquista para a sociedade. Isso não tem que ser uma conquista isolada, isso tem uma conquista para todos. Nós, a pandemia, vou falar isso que eu tenho dito sempre, a pandemia nos deu algumas lições ou alguns recados. O que aconteceu quando o trabalhador ficou com mais tempo, digamos assim, por força das circunstâncias? Mostrou que ele consumiu mais produtos, não serviços, porque a pandemia era contra não permitiu serviços. Quem é que não quer que nossa sociedade, nossa população consuma mais? Então, isso é uma variável importante, mas nós precisamos que isso seja uma conquista, não repasse para preço. Nós, nos últimos 30 anos, a produtividade da indústria brasileira decresceu. A produtividade brasileira não decresceu, mas cresceu pifiamente graças ao nosso grande agronegócio. Nós vamos em 60 dias resolver isso?
4: Aliás, eu só quero registrar, Chile, só um instantinho, só que enquanto o senhor defendeu aí seu ponto de vista sobre o fim da escala 6x1, a gente coloca no ar agora trechos aí, dados da projeção da própria CNI, do impacto que tem o fim da escala 6x1. Um aumento de custos aí na produção de 267 bilhões de reais, um impacto na folha de pagamento, de encarecimento da folha de 7% e pelo menos 6,2% de aumento no custo dos produtos, inflação. aumento de preços para o consumidor final. São vários dados dessas projeções da CNI. O modelo que o senhor defende é gradual? É, nessa negociação que o senhor disse que está disposto, que o setor produtivo está disposto a fazer com os trabalhadores, seria de redução gradual? E com compensações, quais seriam?
8: E não tem peso ali já da tecnologia, indústria, inteligência artificial para poder amenizar esses impactos?
7: Tem uma terceira alternativa, além da redução gradual, que é a livre negociação, né? Que em parte já foi consagrada na própria reforma trabalhista. Né?
5: Essa é o sonho de consumo de qualquer democracia. O livre negociação, ela já reflete o que significa a democracia, que nós somos um país democrático. Mas... Na verdade, esses números, como tem outros números para contestar, o fato de existir tantas estatísticas mostra o quanto é importante discutir.
4: Essas são projeções da CNI.
5: Mas nós vamos encontrar outras estatísticas oferecidas por tantos outros institutos, quer seja o IPEA, quer seja a FGV, que mostra que se existe tanta discrepância.
6: Esse estudo é feito a partir do 5x2 ou do 4x3?
5: Não, do 5x2.
6: 5x2.
5: 5x2, com a escala e as consequências e tudo mais. Sim. E tem impacto também, obviamente, no serviço público. Tanto é que, como a gente observa naquele projeto que veio da Câmara, o serviço público passaria até um ano. O que nós discutimos, número um, que o ideal é que seja isso. Se nós queremos ter alguma evolução pelas características do Brasil, é que nós possamos discutir. Óbvio que um escalonamento, ele é condição sine qua non. Não dá para você, da noite para o dia, incorporar, achar que IA vai resolver tudo. Que as empresas vão ter recursos para inovar e se atualizar tecnologicamente. E nós ainda temos um outro grande paradigma, que o Brasil canta em verso e prosa, que está com pleno emprego. E todo o setor produtivo tem dificuldade de contratar hoje.
8: E por quê?
5: Não existe, por falta, às vezes, de atualização da capacitação da mão de obra, que nós temos que dar foco nisso, ou porque existe falta de planejamento da saída dos programas sociais, porque, afinal de contas, eu sempre aprendi isso, que uma das coisas que mais dignifica o ser humano é o trabalho. Ou não é verdade isso? Nós precisamos dignificar o ser humano. E qual é um que tenha hoje um benefício social porque merece, porque precisa, ele tem que ter a rampa de saída. Nós precisamos trabalhar na rampa de saída. E se nós estamos precisando de força de trabalho, poxa, está a sede com vontade de beber água junto. Vamos trabalhar nisso, vamos trabalhar no Custo Brasil. O Custo Brasil possibilita. Eu lhe dei um exemplo nesse instante do que eu disse, que eu ia dar um exemplo da Arábia Saudita, como é impossível competir com juros. Uma grande empresa nacional fez um investimento na Arábia Saudita. Eu sou do tempo ainda, comecei minha vida em instituição financeira e fazia project finance, ou seja, financiamento de projetos. Hoje isso é quase um sacrilégio. Graças a Deus o BNDES voltou a pensar nisso, mas ainda com condições não tão ideais e com prazos não tão adequados. Mas voltou a pensar nisso. Então, lá a empresa foi fazer um investimento na alta de, não é grande, de 150 milhões de dólares, 75% financiado, mais o capital de giro necessário. E os outros 25% foi o fundo soberano desse país. Sabe com quantos anos para pagar? 25 anos para pagar com 12% ao ano. Como é que você compete? Esse é um exemplo. Isso é verdade. No Japão, você chega a ter juros negativos. Entendo a situação fiscal que pressiona. Mas entendo também que não tem...
6: Mas tem o que é pior ainda, que a nossa produtividade, perto da produtividade dos concorrentes, aí então é que perdemos mesmo.
5: E isso é estatística universal, não é nenhuma estatística minha, sua, não. Dele. Então nós temos que trabalhar no Custo Brasil, na melhoria da produtividade, e isso tem que ser de uma forma escalonada, para que seja uma conquista. Nós, quando saímos de 48 para 44 horas em 1988, era um outro mundo. Não havia essa competição toda que hoje a geopolítica impôs.
8: E é impressionante como a economia brasileira cresce, as importações crescem e a indústria encolhe.
6: Mas em 88 tem uma belíssima discussão sobre isso.
5: E 48 para 44. E foi longa.
6: Não foi fácil.
5: E foi longa. E foi longa. Não foi por questões eleitoreiras.
4: A gente poderia continuar aqui debatendo muito tempo. Nossos entrevistadores aqui queriam fazer muitas mais perguntas, mas eu sou a que cuida do relógio. Um minutinho para a gente falar do debate aqui na Band, Mitri. 9 de agosto está chegando, uma tradição que a gente mantém de sempre abrir espaço para o debate eleitoral.
6: Dia 9 abrimos, né, a maratona de debates no Brasil, uma tradição de quase 40 anos, não lembro mais, sei que eu estava aqui. Né? E esse debate vai ter, esse de São Paulo, porque o Brasil inteiro vai debater, vai ter uma maratona de debates estaduais. Na outra semana é o presidencial. Mas esse debate tem uma característica muito interessante, é que em São Paulo, o debate do primeiro turno vai ser muito parecido com o do segundo turno, se tiver segundo turno. porque os dois candidatos estão praticamente dominando o cenário. Então vai ser um debate com os dois, com regras espetaculares, que é uma espécie de síntese de toda a nossa experiência desses 40 anos. Então nós vamos ter um grande momento político aqui na Band no dia 9.
7: Me permite um comentário, então, que eu mais me impressiono no Mitre, que todo ano ele consegue melhorar. O debate é quase perfeito,
8: né? Ele consegue melhorar. Ele criou, melhorar. Né? Ele trouxe para a TV brasileira o debate.
6: Mas o compromisso da Band, a tradição na Band, eu sempre digo, tem a tradição, mas não é repetição. Essa tradição é um compromisso com inovação. Cada debate nosso, de cada ano, tem alguns saltos de qualidade em relação ao anterior. E esse ano tem também.
8: É isso. Vamos deixar o convite aqui para todos os telespectadores. Então, 9 de agosto é a rodada de debates estaduais, 16 de agosto o debate presidencial. Eu agradeço demais a presença do Ricardo Alban, presidente da CNI, a Confederação Nacional da Indústria, por debater o Brasil com a gente.
5: Eu que agradeço a oportunidade e vamos torcer todos para que, inclusive nesses debates, a gente possa encontrar mais convergências,
6: claro,
5: e pensar que o país tem que ser realmente uma família.
8: Boas ideias para o nosso país, né? Obrigada. Obrigado. Demais. E uma ótima noite a todos vocês. Obrigada pela companhia e até o Jornal da Band.

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0: O ministro Alexandre de Moraes suspende visitas de Flávio Bolsonaro a Jair Bolsonaro e determina prazo de 48 horas para explicações sobre a carta divulgada no final de semana. A decisão impede encontro entre pai e filho investigados. Lula critica a cobrança dos Estados Unidos por passagem de navios no Estreito de Hormuz e chama a postura de pirataria. O presidente brasileiro reage à pressão internacional sobre comércio. O setor de motocicletas atinge produção recorde com o melhor resultado desde 2011. Dados mostram recuperação da indústria e alta na demanda por veículos no mercado interno. Donald Trump ameaça tomar o Estreito de Hormuz em meio à escalada de tensões militares contra o Irã. Declaração eleva o risco de confronto direto na região estratégica para o petróleo. E a confiança de empresários da indústria recua para o menor nível desde junho de 2020, segundo dados da CNI. O índice registra 19 meses consecutivos abaixo dos 50 pontos e muito pessimismo com o cenário externo e incertezas econômicas. Forças Armadas dos Estados Unidos realizaram mais uma onda de ataques ao Irã por ordem do presidente Donald Trump. A Bruna Garcia, já aqui comigo no estúdio para trazer os detalhes. Boa noite, Bruna.
1: Boa noite, Vitor. Boa noite a todos. É isso. O presidente Donald Trump fez esse pedido e o Comando Central dos Estados Unidos anunciou agora à tarde sobre esses novos ataques, esses que são os terceiros ataques consecutivos contra o Irã. A mídia iraniana relatou explosões nas cidades de Jam, Bandar Abbas, no sul do país, e também na ilha de Kish. Segundo o Pentágono, os novos bombardeios buscam destruir a infraestrutura militar do país e abrir caminho para o novo bloqueio naval americano, que teria entrado em vigor às 5 horas da tarde pelo horário de Brasília. Os Emirados Árabes Unidos afirmaram que o Irã atacou dois de seus petroleiros no Estreito de Hormuz, matando um tripulante indiano e ferindo outros 8. A emissora estatal iraniana IRIB informou que o Irã lançou ataques também contra uma embarcação hostil do inimigo americano e contra alvos militares dos Estados Unidos no Kuwait. Mas a grande polêmica do dia é financeira e jurídica. Donald Trump declarou que os Estados Unidos vão assumir o controle do Estreito de Hormuz e vão cobrar uma taxa obrigatória de 20% sobre o valor de toda a carga transportada na região. Trump alegou que a cobrança é uma questão de justiça para cobrir os custos de segurança dos Estados Unidos na área. O anúncio representa uma contradição, já que o presidente americano havia prometido repetidas vezes que não haveria pedágios na via após a assinatura do memorando de paz com o Irã. E a reação de Teherã foi rápida. O chanceler iraniano, Abbas Araghchi, afirmou que quem garante a segurança da rota deve sim ser compensado, mas disse que 20% é um valor excessivo e que o Irã, a quem chamou de o verdadeiro e eterno guardião do estreito, cobraria uma taxa mais justa. Já as Forças Armadas do Irã alertaram que não vão permitir que os Estados Unidos interfiram na gestão do Estreito de Hormuz depois das falas de Trump. E a Organização Marítima Internacional alertou que não existe qualquer base legal no direito internacional para instituir pedágios obrigatórios em estreitos de livre navegação. Com tudo isso, o tráfego de navios tanque na região desabou para o menor nível em 2 meses, Vitor.
0: É isso, com uma consequência econômica muito forte, né, Bruna? A gente imagina para a economia global, né? Inclusive para nós aqui no Brasil, isso pode encarecer todos os produtos que passam pelo Estreito de Hormuz. A gente fala muito do petróleo, mas exato, não só o petróleo, muita coisa passa por lá e pode encarecer com essa escalada, por enquanto retórica, mas que pode ser militar e pode ser, inclusive, tarifária, né? E para fechar, Bruna, atualizações sobre o terremoto na Venezuela, né? A situação continua dramática.
1: Exatamente, situação dramática na Venezuela, quase 20 dias aí dos terremotos que já deixaram 4.561 pessoas mortas no país e quase 17 mil feridos. As equipes de resgate e voluntários continuam as buscas por desaparecidos na cidade de La Guaira. O trabalho ocorre em meio aos escombros e as condições na região são agravadas pelo calor e pela contaminação gerada pela destruição da infraestrutura. A Organização Pan-Americana da Saúde alertou para o risco de surtos de doenças respiratórias e digestivas. A entidade atua junto ao governo venezuelano para garantir o acesso a vacinas e monitorar as condições sanitárias dos sobreviventes nos abrigos. Vitor.
0: Ok, valeu, Bruna. Obrigado pelas informações.
1: Obrigada.
0: E boa noite.
1: Boa noite. Tchau, tchau.
0: Até amanhã.
1: We'll be right back. cidade.
0: A gente volta aqui ao Brasil agora para falar sobre eleições. Saiu nesta segunda-feira uma nova pesquisa com as intenções de voto para a presidência da República.
2: No único cenário pesquisado para o primeiro turno, o presidente Lula lidera com 40%, seguido pelo senador Flávio Bolsonaro com 34%. Ronaldo Caiado tem 5% e Renan Santos e Romeu Zema estão empatados com 4%. Na sequência aparecem Joaquim Barbosa e Augusto Cury, com 2% cada, e Aécio Neves com 1%. Cabo Daciolo não pontuou. 6% dos eleitores votariam em branco, nulo ou em nenhum dos candidatos. 3% não sabem ou não responderam. No primeiro cenário pesquisado para o segundo turno, Lula aparece com 47% e Flávio Bolsonaro com 44% das intenções de voto. Os dois estão tecnicamente empatados dentro da margem de erro, que é de 2 pontos percentuais. Numa eventual disputa entre Lula e Romeu Zema, o presidente tem 47% e o ex-governador de Minas Gerais, 40%. Contra Ronaldo Caiado, Lula aparece com 47% e o ex-governador de Goiás, com 38%. Já no último cenário pesquisado, Lula tem 49% e Renan Santos, 35%. 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
0: E o ministro Alexandre de Moraes do Supremo suspendeu as visitas de Flávio Bolsonaro ao pai, Jair Bolsonaro. A decisão veio depois que Flávio leu nas redes sociais uma carta de apoio do ex-presidente.
3: A carta de Bolsonaro foi divulgada no sábado. Nela, Jair Bolsonaro reafirma que Flávio é o candidato escolhido para representá-lo e seu porta-voz.
4: O momento é de arregaçar as mangas, deixarmos de lado as possíveis diferenças e cada um se empenhar pelo nosso pré-candidato à presidência, Flávio Bolsonaro.
3: Na decisão, o ministro Alexandre de Moraes diz que o senador descumpriu uma ordem da justiça. Ao suspender as visitas de Flávio ao pai por 90 dias, Moraes lembrou que a proibição de uso das redes sociais pelo ex-presidente se aplica também quando uma publicação é feita por terceiros, por outras pessoas. O ministro citou um episódio anterior, no ano passado, de descumprimento da medida. Moraes também determinou o envio do caso ao Ministério Público Eleitoral, para apurar possível propaganda eleitoral antecipada. Além de suspender as visitas, Alexandre de Moraes deu 48 horas para a defesa de Jair Bolsonaro explicar se o ex-presidente sabia que a carta seria divulgada nas redes sociais. Em nota, a defesa de Flávio Bolsonaro classificou a decisão como ilegal e inconstitucional. Diz que presos têm como garantia visitas de familiares e o direito de manter comunicação com o mundo externo. A equipe de Flávio lembra que o senador também é advogado de Jair Bolsonaro e que a decisão viola o Estatuto da Advocacia. A defesa de Flávio diz que o próprio Supremo entende que deixar um preso incomunicável fere a Constituição.
4: Obviamente, algo completamente desproporcional, desarrazoado, e claramente configura essa tentativa de Alexandre de Moraes de interferir nas eleições desse ano. Não bastasse toda a maldade e injustiça que ele já vem fazendo com o Jair Messias Bolsonaro, o melhor presidente da história desse Brasil.
3: Em entrevista a uma rádio do interior paulista, o pré-candidato do PSD à presidência, Ronaldo Caiado, criticou a divulgação da carta.
5: Nós não podemos imaginar que ele vai assumir as dificuldades que tem o país, cada vez mais recorrendo a uma carta do pai e se colocando como porta-voz.
3: Pré-candidato à reeleição, o presidente Lula esteve nos laboratórios do Instituto Mauá de Tecnologia, na Grande São Paulo. No local serão realizados os testes para ampliar a mistura de biodiesel ao diesel. A medida busca reduzir a dependência da importação de combustíveis e ganhou ainda mais importância com a alta do preço do petróleo, provocada pelo conflito no Oriente Médio. No discurso, o presidente Lula voltou a criticar as ações dos Estados Unidos contra o Irã. Instagram, o presidente rebateu a proposta de Donald Trump de cobrar uma tarifa de 20% para proteger os navios no Estreito de Hormuz.
6: Ele fez um Twitter, Luiz Mercadante, dizendo que ele vai desobstruir. Mas cada navio que ele desobstruir, que ele tirar do Estreito, o dono do petróleo tem que pagar 20% para ele. Isso antigamente chamava pirataria.
3: Romeu Zema e Renan Santos não tiveram agenda pública nesta segunda-feira.
0: E agora ao vivo, converso com o Fernando Schiller, cientista político, comentarista da Band. Já está aqui o Schiller para falarmos sobre essa decisão do ministro Alexandre de Moraes, sobre o momento da corrida eleitoral, mostramos a nova pesquisa aí também. Começar, Schiller, te ouvindo sobre essa decisão aí, esse veto à visita do Flávio Bolsonaro a Jair Bolsonaro, coloca em risco, inclusive, a prisão domiciliar do pai, né? A possibilidade de que seja revogada a prisão domiciliar. Como é que você analisou essa decisão de hoje? Boa noite, Schiller.
7: Tudo bem, Vitor. Olha, tem duas questões aí, né? A matéria mostrou lá a manifestação do Ronaldo Caiado, que obviamente ele tenta buscar um espaço no campo da direita, e fez uma crítica à carta do Jair Bolsonaro sobre o Flávio. Vamos lá, a carta não diz absolutamente nada novo. Ela diz exatamente o que todo mundo já sabe, o que já foi dito. Na verdade, ele apenas reafirma, né, que o Flávio é o candidato, faz uma espécie de convocação à militância, aos apoiadores. Obviamente tem um endereço político claro, que é o conflito que existe lá no interior do próprio núcleo familiar. Né, o tal do vídeo da Michelle Bolsonaro, as brigas aí entre os militantes mais radicais aí ligados ao ex-presidente Bolsonaro, é um paratiqueto, famoso paratiqueto. Pessoal, vamos agora focalizar na campanha eleitoral e tal. Tem absolutamente nenhuma novidade, né, nessa carta. Né? Essa restrição de não poder usar redes sociais, né, e tem um elemento que é completamente irrazoável lá no início desse processo, né, na medida cautelar, e agora. Porque uma coisa, você lê uma carta do Bolsonaro, poderia ser uma carta do Lula. Lula fez várias cartas quando era preso lá em Curitiba, coordenou a campanha, recebia todos os dias líderes políticos, recebia lá o candidato. Bom, nunca houve essas restrições. Lula, inclusive, deu entrevistas, né? Agora, dois pesos e duas medidas, né? Isso é um fator político que acaba indiretamente favorecendo a campanha da oposição, porque fica muito claro, muito explícito, não precisa de muita interpretação, né? Não precisa driblar muitas palavras para ver que é uma clara, né, claramente dois pesos e duas medidas. Mas o ponto central aqui é que redes sociais você não tem como controlar. Então você pode fazer a leitura da carta. Vamos dizer que a oposição, que o Flávio chamasse uma coletiva de imprensa, né, então não teria nenhuma rede social ali, e lesse a carta. No minuto seguinte, milhares de contas do Twitter, do Instagram, do Facebook e de outras redes publicariam a partir dos militantes, os ativistas, os apoiadores, os políticos. Então, quer dizer, é como se você quisesse controlar o universo. E equivale a dizer o seguinte: não pode se comunicar, que é basicamente o que o ministro está fazendo. Ele está dizendo o seguinte: olha, por 90 dias, casualmente é o período da campanha eleitoral, não pode ter comunicação. Então, o objetivo claro disto é retirar integralmente, né, o ex-presidente Bolsonaro das eleições. Então, tirar ele das eleições, simplesmente isso. Isso que o Flávio chamou de interferência, cada um pode julgar se é ou não interferência, mas, obviamente, tira o ex-presidente da campanha eleitoral de qualquer comunicação. Vamos lá, agora a oposição, o Flávio, já obteve o resultado que ele queria. O resultado que ele queria era o quê? A carta. Toda a mídia que a carta ganhou no fim de semana, se mobilizou a militância, pacificou, pelo menos a curto prazo, aí essas brigas internas, unificou esse campo em torno do Flávio. E agora o ministro Alexandre de Moraes politicamente deu uma mão, né? Porque na medida que ele proíbe o filho de visitar o pai, né? E tira o ex-presidente de qualquer comunicação, obviamente as pessoas fazem analogia com o que aconteceu com o Lula, que era exatamente o inverso, reforça politicamente o argumento da perseguição, a vitimização, enfim. Então, o Flávio dá esse discurso que a gente acabou de escutar aqui. Então, é um gol. Nesse momento, a gente é muito, muito claro e muito objetivo nessas questões. Politicamente, é um gol para o Flávio, né? Assim, nesse momento. Né? Quanto ao Lula, é interessante, né? Esse discurso que ele faz, a gente comentou isso na semana passada. Agora ele chamou o Trump de fazer pirataria. Ele tá dizendo, é um pirata, está cobrando lá, né, tá fazendo extorsão dos navios que estão no Estreito de Hormuz, né? Vamos lá, está provocando o Trump a decisão sobre tarifas essa semana. Você imagina que no momento que a diplomacia brasileira, especialmente o presidente da República, deveria fazer todo o esforço para preservar a economia brasileira dessas tarifas, o presidente faz um discurso público, que obviamente chega na Casa Branca, porque tem o sistema de informação americano, e acusa o Donald Trump de pirataria. Eu acho que o Trump vai gostar disso, acho que vai ajudar no tema das tarifas. Obviamente o presidente Lula está provocando o presidente americano, porque a campanha, é bom para a campanha que haja as tarifas, não importa a economia brasileira, os setores exportadores, porque se houver a tarifa, ele vai culpar o Flávio. Então, na visão dos marqueteiros do presidente, faz bem para a campanha e tal, que tem as tarifas, porque aí a culpa é da oposição. Lamentavelmente, tudo no Brasil de hoje gira em torno dessa perspectiva aí da disputa eleitoral.
0: Justamente da situação de momento da eleição, Schiller, hoje saiu nova pesquisa, a gente mostrava aqui os números da BTG Nexus e o cenário ainda estável, né? Um cenário de estabilidade em relação à pesquisa anterior, especialmente no segundo turno, que é o placar que mais interessa a quem está nos acompanhando. No segundo turno, 47 para Lula, 44 para Flávio, o que no limite da margem de erro é empate técnico. A que você atribui esse atual momento, essa estabilidade? Será que isso pode até ser comemorado pela pré-campanha do Flávio diante de tantas más notícias que vieram nos últimos meses? A revelação do contrato do patrocínio ao filme do pai, a briga com Michele Bolsonaro, que aparentemente não causou maior impacto, né? Como você falava já desde o dia do episódio, não teve impacto eleitoral. Teve também agora mais recentemente essa discussão das tarifas, o assunto voltando, e parece que para Flávio não houve nenhuma mudança. É um resultado positivo para ele essa estabilidade dentro da margem?
7: Olha, mais uma vez confirma, né, aquilo que a gente conhece um pouquinho dessa análise política, né, Vitor? Não teve impacto nenhum até o da carta, o vídeo da Michelle. O que houve, de fato, a conversa com o Vorkar teve impacto, 5%, 6%, mas de alguma maneira ele está precificado. O resultado dessa pesquisa confirma um dado que vem se caracterizando aí nas últimas semanas, que é o empate técnico, né? Uma campanha muito equilibrada, equilibrada não só na aprovação, então você tem ali 3 pontos de diferença, que é margem de erro, como na rejeição. Então a rejeição é muito próxima entre o Lula e o Flávio Bolsonaro. Outro dado que a pesquisa acho que confirma é que não tem alternativa no campo da oposição visível nesse momento. O Ronaldo Caiado aparece um pontinho na frente ali na simulação em relação ao Renan Santos e ao Romeu Zema, mas é um ponto, cinco pontos o Caiado, 4 pontos o Zema e 4 pontos o Renan Santos. E quando você vai para a simulação de segundo turno, o Zema tem uma diferença de 7 pontos, o Caiado tem uma diferença um pouquinho superior, e o Renan Santos tem uma diferença de 14 pontos, né? Então, muitos falou da alternativa Renan Santos, que ele poderia crescer, poderia ser uma espécie de surpresa eleitoral. Até agora, essa surpresa não apareceu, ela não se confirmou. Pode ser que apareça durante o período propriamente eleitoral, tem uma presença forte em rede social, tem uma presença forte ali no público jovem, mas efetivamente todas as 4 pesquisas que saíram nas últimas 2 semanas não apontam claramente, ou não apontam, não sinalizam na direção de uma eventual terceira via. Isso reforça a posição do Flávio, quer dizer, reforça a posição da carta colocada aí pelo Jair Bolsonaro. O que preocupa o governo, vários trackings, né, chamados esses levantamentos mais rápidos, que são feitos por telefone pelas campanhas, mostram a mesma coisa, vem mostrando um forte equilíbrio na campanha eleitoral, né? Então, vamos lá, por isso que o tema das tarifas essa semana talvez seja a grande novidade à vista, né? Na medida que o governo americano decidir, ou o governo vai faturar, ou a oposição vai faturar. Mas nesse momento a gente tem uma campanha rigorosamente equilibrada entre o Flávio e o Lula.
0: Vamos seguir acompanhando ainda essa semana essa novidade da tarifa, né? Aqui o Schiller fez menção, vamos seguir de olho. Obrigado, Schiller, e bom começo de semana por aí, ótima noite.
7: Valeu, valeu, Vitor. Grande abraço.
0: Um abraço, até mais. Daqui a gente segue para um rápido intervalo. Já já tem mais. 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
0: Senado ainda não vota a medida provisória que define novo piso mínimo do frete rodoviário no país. A norma perde validade em breve e preocupa o setor do transporte de cargas. Câmara indica 1,3 bilhão de reais em emendas de comissão sem identificar autor do repasse, aponta levantamento da Transparência Brasil. A auditoria reforça a necessidade de maior controle sobre verbas. Ataque de drones ucranianos atinge a região de Moscou. Unidades de defesa aérea russa afirmam ter derrubado 81 equipamentos durante a noite. Presidente da Colômbia, Gustavo Petro, proíbe a posse do presidente eleito Abelardo de Espriella em base militar do país. Decisão gera crise institucional e altera o protocolo da cerimônia de transmissão de cargo. Que a defesa do publicitário Thiago Miranda, ligado ao caso do Banco Master, um dos principais aliados do Daniel Vorkaro, uma espécie de braço direito do ex-banqueiro, entregou o passaporte dele à Polícia Federal. A medida atende a uma determinação da Justiça. Quem está acompanhando e vai trazer para a gente detalhes é a Natália Pazzi, ao vivo, direto de Brasília. Oi, Natália, boa noite.
11: Tudo bem, Vitor? Excelente noite a você, ótima semana a todos. Exatamente, informação essa da defesa do publicitário Thiago Miranda, que diz que entregou de fato o passaporte dele à Polícia Federal, justamente atendendo a essa ordem do ministro André Mendonça do Supremo. Isso, Vitor, porque a Polícia Federal nesses últimos dias apontou ali que tinha um risco de fuga do Thiago aqui do Brasil e informou, inclusive, ao ministro ali uma movimentação suspeita recente do Thiago, que teria ele trocado de celular recentemente, ali dias antes de ser alvo na semana passada daquela operação ali que cumpriu mandados de busca e apreensão em endereços ligados a ele. A gente lembra que, inclusive, ele é suspeito de coordenar aquela ação que a gente vem falando já há algum tempo aqui na Band News, Vitor, em que tinha essa ação ali nas redes sociais para tentar comprometer a credibilidade, a atuação do Banco Central e, inclusive, agora há pouco, numa rede social, ele anunciou também o encerramento das atividades da própria agência de comunicação dele, ele que divulgou ali uma nota dizendo que está tirando um ano sabático depois de 10 anos à frente dessa agência de comunicação, que é importante a gente destacar que foi justamente por meio dessa agência, dessa empresa, que ele selecionou ali os influenciadores que foram contratados pelo banqueiro Daniel Vorkaro, dono do Banco Master, para atacar justamente o Banco Central e também fazer ataques aí a jornalistas. Esses contratos, Vitor, inclusive, eles eram ali milionários, né? Na casa de 2 milhões de reais, pelo menos. Tinha diversas cláusulas de confidencialidade. Inclusive, em depoimento no ano passado, o Thiago chegou a admitir aos investigadores ali da Polícia Federal que ele apresentou esse plano, então, ao Daniel Vorkaro, que tudo se tratava, segundo ele, apenas de um serviço de gestão de crise. Mas agora, então, a Polícia Federal pediu justamente essa apreensão do passaporte dele por determinação do ministro André Mendonça. A defesa entregou, alegando então que teria esse risco de fuga. O Thiago que segue sendo investigado dentro de todo esse esquema, então, envolvendo Daniel Vorkaro, essa fraude bilionária em relação ao Banco Master. A gente vai seguir acompanhando as próximas fases dessa operação que deverão acontecer nas próximas semanas. Vitor.
0: A expectativa é de que a investigação continue caminhando, né? A cada fase, mais material vai sendo colhido e tudo indica que ainda estamos muito longe, né, do fim dessa investigação, da conclusão desse caso. Obrigado, Natália, e bom começo de semana por aí. Até amanhã. A gente muda de assunto agora e fala sobre a ameaça da taxação americana. Entidades do setor produtivo do Brasil e dos Estados Unidos enviaram uma carta aos governos dos dois países. Esse texto é assinado pela Confederação Nacional da Indústria e pelas Câmaras de Comércio americana e brasileira. O grupo põe uma agenda em duas etapas para aprofundar a cooperação econômica. Propõe, né, uma agenda em duas etapas. As prioridades imediatas incluem a ampliação de acesso a mercados de tecnologia, aceleração no exame de patentes e cooperação sobre minerais críticos. Na segunda fase, sugerem avanços em áreas como segurança energética, descarbonização industrial e economia digital. Lembrando que nessa semana teremos o anúncio da decisão, quarta-feira está prevista a resposta do Escritório de Comércio dos Estados Unidos sobre se vai ou não ser aplicada essa tarifa de 25% sobre os produtos do Brasil. O tarifaço já prejudicou as exportações brasileiras para os Estados Unidos no primeiro semestre e a situação pode ficar ainda pior se houver a confirmação da nova sobretaxa quarta-feira.
12: É um vai e vem de taxas e decisões que confundem todo mundo. Essa relação comercial entre Brasil e Estados Unidos não era tão delicada assim em décadas. A participação dos americanos nas nossas exportações é a menor desde 1997. As vendas para lá caíram 13% no primeiro semestre de 2026.
13: Para mostrar o tamanho desse impacto, a gente vai poder entender melhor olhando para essa pizza.
12: Essa fatia mostra os setores que já sofrem os efeitos das sobretaxas, como aço, madeira, calçados, máquinas e petróleo, que registraram queda de quase 17% nas exportações. Outros produtos não sobretaxados também caíram mais menos. Agora, a indústria se preocupa com cerca de 4 mil produtos que podem ter a tarifa aumentada de 10% para até 37,5% a partir do dia 15. Aí as vendas devem cair.

0: reais. Cada um pode custar entre 8 e 12 milhões e o prazo de produção é de até 8 meses.
1: Em 2024, a empresa exportou para os Estados Unidos 60 milhões de reais em equipamentos. Em 2025, caiu muito, 20 milhões. E agora, em 2026, não teve nenhuma exportação.
2: A gente tem que buscar em outros mercados alternativas para continuar a estratégia e manter a empresa em pé. Então, sim, se nada for feito e se não acontecer nada diferente aí no cenário macroeconômico e também com relação à taxação, vai ter que existir uma readequação de equipe e tudo mais.
3: E para falar sobre isso, está ao vivo conosco, a partir de agora, o embaixador Rubens Barbosa, ex-embaixador do Brasil em Washington. Obrigado, embaixador, como sempre, pela presença aqui na Band News. Boa noite.
4: Boa noite, obrigado aí pelo convite.
3: Embaixador, em primeiro lugar, queria entender do senhor a situação de momento. Ainda é possível evitar essa taxação?
4: Não, eu acho muito difícil. Acho que a decisão está tomada e nós não temos alternativa. O problema é que mudou o cenário, mudou a política americana. E aqui no Brasil as pessoas não estão entendendo isso, né? Essa tarifa dos 25% mais os 12,5% resultam de processos de investigação que estão sendo conduzidos desde o ano passado e mais recentemente esses 12,5% sobre países que exportam produtos com trabalho forçado. Isso substituiu a tarifa que vigia, né, de 40% com base em uma base legal que não foi aceita pelo Supremo Tribunal americano. Então, a tarifa de 40% vai ser substituída por esses 37,5%. Essa é uma decisão americana unilateral. Não tem como negociar isso. A gente não sabe de onde o presidente Lula hoje disse que não vai haver tarifaço. Vai haver tarifaço. O que a gente espera é que as empresas brasileiras mais afetadas, como essa que foi apresentada aí com máquinas e equipamentos, o café solúvel, consigam convencer as empresas americanas a atuarem junto ao governo americano para colocarem esses produtos em lista de exceção ou com tarifa mais baixa. Mas que vai haver o tarifaço, eu pelo menos não tenho nenhuma dúvida que quarta-feira ou amanhã isso vai ser anunciado.
3: No momento em que isso foi anunciado, ou ainda não foi anunciado formalmente, mas que foi anunciada a possibilidade da taxação e essa ameaça com a resposta dessa semana, foram expostos vários motivos. É uma gama muito grande, né, de argumentos que são citados pela Casa Branca para isso. Tem o PIX, tem questão de desmatamento, o que o governo americano considera uma falta de combate das autoridades brasileiras, propriedade intelectual, a questão das big techs, né, a acusação de que a justiça brasileira estaria censurando as empresas americanas, enfim, muita coisa em vários aspectos. Na avaliação do senhor, o que é que pesou mais e será que essas justificativas são reais? O que é que tem de cosmético nisso? O que é que tem de fato nessas justificativas? Como é que o senhor interpreta?
4: Olha, essa investigação não é uma negociação. Investigação é uma acusação que é feita contra o Brasil nessas seis áreas que você mencionou. E o Brasil apresentou a sua defesa, que não foi levada em conta por razões políticas. Como eu disse, a política comercial americana mudou. Nos últimos 80 anos, a política comercial americana foi a de abertura, né, de livre comércio, de expansão comercial. Agora, por uma série de razões, com o Trump, para proteção do mercado interno, para justificar que os Estados Unidos foram explorados durante esses 80 anos, os Estados Unidos tomaram essas medidas restritivas. Hoje, o que vale nos Estados Unidos é o protecionismo. Daqui para frente, quem não tiver acordo comercial com os americanos vai ter esses 37,5%. O Brasil não tem um acordo comercial. Essas propostas da CNI e da Câmara Americana são importantes, mas elas deviam ser apresentadas pelo governo, porque o governo é que tem que estabelecer negociação. E nós estamos sem canais de comunicação azeitados entre o Palácio do Planalto e a Casa Branca,

0: entre o Itamaraty e o Departamento de Estado. Essas conversas técnicas que houve nesses últimos meses entre o MIDIC, o Itamaraty, o Departamento de Comércio e o STR americano, elas são ineficazes porque a decisão não é técnica, a decisão é política da Casa Branca e nós estamos sem canal de comunicação com a Casa Branca.
1: E nesse sentido, embaixador, já que há esse caráter político na decisão a que o senhor está fazendo referência, uma eventual mudança de governo aqui no Brasil na eleição de outubro poderia ser um facilitador para essa negociação ou não? Não interferiria? Eventualmente a vitória do Flávio Bolsonaro facilitaria a negociação ou não?
0: Não, eu acho que não vai mudar nada, porque a lei de estratégia nacional americana coloca o Brasil dentro de uma área de influência norte-americana. Isso aí a gente vai ter que lidar com, né? Não é uma decisão brasileira que vai afetar essa situação. Então, eu acho que qualquer que seja o resultado da eleição aqui no Brasil, essa situação com os Estados Unidos vai continuar e nós temos que desenvolver uma política externa que seja mais diversificada, que ela possa ajudar os produtos brasileiros a procurar novos mercados e sobretudo, a gente tem que procurar aumentar o nosso intercâmbio aqui com a região, na América do Sul. Essa que é a nossa área de influência, a nossa área de trabalho imediato. Nós estamos vendo, pelos números que vocês apresentaram, que o comércio nosso com os Estados Unidos é muito pequeno, está caindo. Isso, de um certo ponto, é positivo do ponto de vista macroeconômico, porque isso não afeta a economia brasileira, mas afeta, como vocês mostraram, as empresas, sobretudo nessas áreas principais do aço, do alumínio, dos equipamentos, da pesca e até no café solúvel. Por isso eu acho que vai haver algumas exceções que são importantes para o lado americano. Mas nós temos que desenvolver uma política mais ativa e reconhecendo essas limitações que a política externa e comercial americana vão impor para o mundo inteiro. Isso não é só contra o Brasil, é contra o mundo inteiro.
1: E, embaixador, logo de cara, quando começou o governo Donald Trump, começou a se falar nessa agenda tarifária do presidente, o que muitos analistas falavam, especialmente os economistas, é que isso teria um impacto inflacionário, ou seja, aumentariam os preços dentro dos Estados Unidos, e que isso até poderia ser prejudicial politicamente para o presidente Donald Trump. Esse ano tem eleições nos Estados Unidos, no final do ano, eleição de meio de mandato, em que tem a possibilidade, inclusive, de que os republicanos percam o comando de uma ou até das duas casas legislativas. O presidente está muito empenhado para essa eleição. Queria entender do senhor exatamente qual foi o impacto que as tarifas tiveram na política americana. Teve essa explosão inflacionária que era esperada? Isso está afetando o Donald Trump ou não? Porque aparentemente, se ele está insistindo nessa fórmula, é porque ele passou intacto por essa agenda tarifária ou não? Qual o cenário?
0: Houve um pequeno aumento na inflação no começo, quando essas tarifas começaram a ser aplicadas, mas eles rapidamente mudaram. Você viu que muitos produtos entraram na lista de exceção, né? O suco de laranja, enfim, uma série de produtos que o Brasil exportava que pesava na inflação, elas caíram. Então, hoje, você tem um crescimento da economia americana e uma queda da inflação lá. A bomba de gasolina, né, que é um fator importante nos Estados Unidos como elemento de pressão inflacionária, ela chegou no começo da guerra e no começo desse tarifaço, da guerra do Irã, chegou a quase 6, era 3 e poucos dólares o galão, chegou a quase 5 e tanto, depois caiu, hoje está 3 de novo. Então, essa questão inflacionária caiu nos Estados Unidos, há um crescimento da economia americana, apesar dessas medidas todas que estão sendo tomadas. Então, o governo Trump está tentando tomar medidas políticas para modificar o sistema eleitoral, para restringir o número de votos da oposição, mudando o regime, né, de distritos eleitorais, mas não está tão preocupado assim quanto a economia. A economia está sob controle. Então, é uma situação nova E se essas medidas políticas que o Trump está tomando em relação ao regime eleitoral americano forem bem-sucedidas, ele é capaz até de não perder as duas casas. Se perder uma, já vai ser muito. Então, a situação para ele, do ponto de vista político e comercial, está sob controle. Agora, essa guerra que começa de novo no Irã, e com tudo isso que está acontecendo ontem, esses últimos 2, 3 dias, isso pode introduzir um elemento novo na política americana, na dinâmica do processo político americano. Vamos ver como é que isso vai se desenvolver, né? Se o Irã vai reagir, como é que vai ficar isso. Esse é um elemento novo que a gente vai ter que acompanhar para ver o efeito político disso na economia e na política americana.
1: É isso, vamos seguir de olho. Obrigado, embaixador, mais uma vez pela presença. Sempre bom ouvi-lo aqui na nossa programação. Bom começo de semana por aí. Até uma próxima.
0: Obrigado, muito obrigado pelo convite.
1: Imagina, até uma próxima. Ainda falando sobre essa possível taxação americana, vamos acompanhar agora também o comentário do Eduardo Eneg, âncora do Jornal da Band. Veja.
2: Os candidatos à presidência estão se preparando para discutir os grandes temas nacionais? Você enxerga neles uma preocupação real em tirar o Brasil da mesmice? Até quarta-feira, amanhã é terça, quarta, Casa Branca deve decidir se impõe uma nova tarifa sobre produtos brasileiros. É mais um capítulo da disputa comercial que já envolve Estados Unidos, China e boa parte do mundo. E a questão é saber até quando o Brasil vai continuar vulnerável às decisões que são tomadas lá fora. O problema não é simplesmente saber negociar com Donald Trump, com Xi Jinping. Claro que isso ajuda, mas diplomacia não substitui uma economia forte. O que protege um país é a capacidade de produzir o que o mundo não encontra em qualquer lugar. Tem um estudo internacional mostrando que 95% dos países dependentes de commodities há 30 anos continuam hoje dependendo das commodities. Escapar dessa armadilha é o grande desafio. E o Brasil parece não ligar para isso. Imagina comprar 1.000 quilos de matérias-primas: aço, plástico, alumínio, vidro, borracha, ferro fundido, tecido, couro. Enfim, tudo isso custa em torno de 10 mil reais, esse conjunto que eu descrevi. Pois com esse material, a Volkswagen fabrica um carro chamado Polo, que ela vende por 95 mil reais. Você percebe a riqueza nascendo? O aço, o plástico, o alumínio, sei lá, qualquer um compra. O que não está à venda é engenharia, projeto, software, design, tecnologia, marca, logística e o conhecimento acumulado em décadas. É isso que multiplica o valor de um produto. Pega outro exemplo, a bolsa Birkin da Grife Hermès. A versão mais barata, se é que dá para falar em barata nesse caso, custa por volta de 70 mil reais. O couro e a fabricação representam uma fração desse preço, fração pequena. O restante é marca, design, tradição, exclusividade. É conhecimento transformado em riqueza. E o Brasil continua exportando principalmente soja, milho, minério de ferro, petróleo, carne, celulose. Não é ruim. O problema é depender das commodities. Não existe uma relação direta entre você ser um país rico e ter recursos naturais. Fica rico o país que aprende a transformar recursos naturais, que muitas vezes ele tem que importar, em produtos de maior valor agregado. E para mudar o quadro, o Brasil precisa de uma estratégia longa, duradoura, de desenvolvimento, que sobreviva aos governos. Tem que formar mais engenheiros, tem que ter técnicos, cientistas, tem que ter pesquisa, área estratégica. Tem que reduzir o custo do Brasil, tem que criar um ambiente favorável à inovação, ao investimento de longo prazo. Ou seja, continuidade, consenso, bom senso, maturidade política. Quem é que está propondo essa discussão na campanha presidencial? Enquanto os candidatos pensarem só em corte para a rede social, ataque pessoal, o Brasil vai continuar exportando matéria-prima e pagando caro por produtos feitos à base de inteligência. E vai continuar constatando, a cada nova crise internacional, como a que a gente tem hoje, que o mundo avança enquanto a gente fica para trás.
1: Em outro destaque, o ministro Flávio Dino, do Supremo, mandou bloquear mais de 6 milhões de reais do ex-presidente da Câmara, Eduardo Cunha. O motivo é que ele estaria direcionando dinheiro de emendas parlamentares, mesmo sem ter mandato.
3: São mais de 60 bilhões de reais por ano em emendas parlamentares. Só de emendas de comissão, categoria destinada aos colegiados temáticos como saúde, educação e segurança, foram 1 bilhão e 300 milhões no ano passado. Nesse modelo, o dinheiro é registrado em nome do colegiado, sem identificar o deputado ou senador que fez a indicação. Era, segundo as investigações da Polícia Federal, por meio dessas emendas que o ex-presidente da Câmara, Eduardo Cunha, mesmo sem mandato, direcionava verbas que deveriam ser pagas a municípios de Minas Gerais. Cunha tratava das indicações com Mariângela Fialek. Conhecida como Tuca, ela é nome central nas investigações da Operação Transparência, que mira irregularidades em emendas parlamentares. Em uma conversa recuperada pela PF, Cunha diz a Tuca que estava com problemas nos recursos para uma cidade e pede mudança. Rapidamente, Mariângela responde: ok, manda. Depois de ajuste no valor das emendas, o ex-presidente da Câmara pede desculpas à servidora. Desculpa o trabalho, mas Minas é muito pulverizado, escreveu Cunha. Tranquilo, são muitos municípios mesmo, respondeu a servidora. No total, segundo a PF, teriam sido 29 emendas negociadas pelo ex-presidente da Câmara. Diante de suspeitas de irregularidades, o ministro do Supremo, Flávio Dino, determinou o bloqueio de mais de 6 milhões de reais de Eduardo Cunha. A defesa do ex-deputado nega irregularidades. Disse que os recursos foram enviados legalmente, prometendo reverter a medida e provar sua inocência. A defesa de Mariângela afirma que a atuação dela era estritamente técnica, apartidária e impessoal. Cunha e Mariângela podem responder por peculato, crime que consiste em desviar dinheiro ou bens públicos em benefício próprio. O caso chamou ainda mais a atenção da Polícia Federal e do STF, porque Eduardo Cunha anunciou que voltará a disputar uma vaga de deputado federal, justamente por Minas Gerais. As investigações sobre o ex-presidente da Câmara se conectam com as que miram também o presidente do PL, Valdemar Costa Neto, que nega irregularidades. A Polícia Federal aponta que ambos utilizavam a mesma operadora na Câmara dos Deputados como atalho para direcionar milhões de reais em emendas parlamentares, burlando as regras de transparência.
1: Hora do intervalo, na volta tem os destaques do noticiário internacional e muito mais. 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Tô te esperando, até já.

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0: Ministro Alexandre de Moraes suspende visitas de Flávio Bolsonaro a Jair Bolsonaro e determina prazo de 48 horas para explicações sobre a carta divulgada no final de semana. A decisão impede encontros entre pai e filho investigados. Lula critica a cobrança dos Estados Unidos por passagem de navios no Estreito de Hormuz e chama a postura de pirataria. Presidente brasileiro reage à pressão internacional sobre comércio. Setor de motocicletas atinge produção recorde com o melhor resultado desde 2011. Dados mostram recuperação da indústria e alta na demanda por veículos no mercado interno. Donald Trump ameaça tomar o Estreito de Hormuz em meio à escalada de tensões militares contra o Irã. A declaração eleva risco de confronto direto na região estratégica para o petróleo. E a confiança de empresários da indústria recua para o menor nível desde junho de 2020, segundo dados da CNI. O índice registra 19 meses consecutivos abaixo dos 50 pontos e reflete pessimismo com o cenário externo e incertezas econômicas. Um incêndio em um bar deixou dezenas de mortos na Tailândia e levantou mais uma vez o debate sobre falhas de segurança em casas de espetáculo. A Marina Cid, nossa editora de assuntos internacionais, aqui comigo no estúdio para trazer os detalhes do que aconteceu. Marina, boa noite.
1: Boa noite, Vitor. O incêndio começou ali durante um show em um pub em Bangkok e pelo menos 27 pessoas morreram, além de 60 feridos, 22 deles estão em estado crítico. E as imagens que a gente vai ver aí na tela são impressionantes. Dá para ver essa labareda enorme de fogo saindo pela porta e as pessoas correndo, tentando se salvar. Segundo a polícia, o fogo começou perto do palco, possivelmente por uma falha elétrica de um ar-condicionado e se espalhou rapidamente. O que agravou ainda mais a tragédia foi o fato de as saídas de emergência estarem bloqueadas, impedindo a fuga de clientes e de funcionário. E casos como esse se repetem em diferentes partes do mundo quando há falhas nas medidas de segurança.
0: É impossível não lembrar, né, Marina, do caso trágico, terrível que tivemos aqui no Brasil, o maior incêndio da nossa história, que foi o da Boate Kiss em Santa Maria. É muito semelhante, né?
1: Exatamente. Isso foi um caso emblemático, porque o incêndio lá matou 242 pessoas e mais de 600 feridos também. E lá teve como principal, um dos principais fatores de dificuldade de evacuação do local, é porque as portas estavam bloqueadas. E o fogo foi iniciado depois que faíscas de um sinalizador da banda que fazia o show lá na hora atingiram o teto da boate, que tinha espuma de isolamento acústico, que propagou o fogo numa velocidade enorme. Assim, foram grande parte das vítimas era de estudantes da Universidade Federal de Santa Maria, que participavam de uma festa universitária.
0: No começo do ano também, né, Marina, na noite da virada, aliás, do Réveillon agora de 2026, na Europa, também uma tragédia semelhante, nessas mesmas condições, uma casa noturna, um incêndio.
1: Exatamente, isso aí aconteceu num resort de esqui, um resort de luxo, lá nos Alpes Suíços. Foi uma boate nessa estação que chama Crans-Montanat, que foi destruída por um incêndio depois que velas de um bolo ali, que eles estavam comemorando Ano Novo, a faísca dessa vela bateu no teto. Na ocasião, 40 pessoas morreram e mais de 100 ficaram feridas. A maioria deles era de adolescentes que celebravam o Ano Novo por lá. Agora, voltando à Tailândia, a polícia lá da Tailândia investiga quem é o responsável pelo pub em Bangkok. Os músicos que faziam o show na hora notaram que uma fumaça estava saindo do interruptor perto do palco. E as primeiras informações também dão conta de que havia pontos cegos no estabelecimento sem saída de emergência visível. Qualquer atualização, a gente volta aqui na programação da Band News com mais atualizações sobre essa tragédia na Tailândia.
0: Combinado. Obrigado, Marina, pelas informações e boa noite.
1: Obrigada, Vitor. Boa
0: noite. Até amanhã. E ainda no noticiário internacional, a gente fala agora da guerra no Oriente Médio, porque o conflito se agravou com novos ataques no Oriente Médio. O presidente americano Donald Trump disse que já controla o Estreito de Hormuz e que agora vai cobrar pedágio dos navios que passarem por lá.
2: Pela primeira vez em combate, drones marítimos controlados à distância foram usados pela Marinha dos Estados Unidos em um bombardeio na costa do Irã. Uma instalação de manutenção de submarinos e navios foi atingida. Com o cessar-fogo violado, o conflito volta a se espalhar. O grupo rebelde Houthi, aliado do Irã no Iêmen, e a Arábia Saudita, aliada dos americanos, também trocaram ataques. O aeroporto internacional na capital iemenita foi alvo de explosões. Já o Irã lançou novos ataques a bases americanas no Oriente Médio e anunciou o fechamento do Estreito de Hormuz por tempo indeterminado. O tráfego marítimo no canal, crucial para o comércio global de energia, caiu para o nível mais baixo em 2 meses. As novas restrições iranianas em Hormuz fizeram Donald Trump elevar o tom. O presidente americano agora fala em controlar a passagem de navios na região, com a cobrança de pedágio. Trump escreveu que os Estados Unidos serão guardiões do Estreito de Hormuz e acrescentou: para que outros países tenham uso livre e restrito do estreito, terão de pagar uma taxa de 20% sobre toda a carga enviada. Segundo Trump, o processo e a formação do bloqueio começam imediatamente. O chanceler do Irã respondeu que o país é o guardião do estreito e permanecerá assim para sempre. E disse que a taxa de 20% é muito alta, por isso serão justos. O governo americano também confirmou que a partir desta terça-feira vai retomar o bloqueio naval aos portos do Irã. Em meio às ameaças, o governo do Irã prendeu o ex-presidente do país, Mahmoud Ahmadinejad. Segundo reportagem do jornal The New York Times, ele é suspeito de envolvimento em um plano secreto de Israel para derrubar o regime dos Ayatollahs. Como recompensa, Ahmadinejad, que governou o Irã entre 2005 e 2013, voltaria ao poder. Mas o ex-líder do Irã acabou desistindo da missão. O governo de Israel não se manifestou.
0: E aqui no Brasil também tivemos reação a essa ameaça de Donald Trump de cobrança de tarifa no Estreito de Hormuz. O presidente Lula disse que seria um ato de pirataria.
3: Hoje tem um Twitter do presidente Trump. Tem um tweet dele dizendo que ele vai desobstruir o Estreito de Hormuz. O Estreito de Hormuz é aquele canal entre o Irã e o resto do mundo que o Irã não deixa passar navio com petróleo. Ele fez um tweet, Luiz Mercadante, dizendo que ele vai desobstruir. Mas cada navio que ele desobstruir, que ele tirar do Estreito, o dono do petróleo tem que pagar 20% para ele. Isso antigamente chamava-se pirataria, não é isso? Antigamente isso chamava-se pirataria. Então, um Estado importante como os Estados Unidos, que eu acho que durante muito tempo combateu a pirataria, não bote agora virar pirata.
0: Bom, e para analisar esse cenário, está conosco aqui o professor Leonardo Trevisan, professor de Relações Internacionais da ESPM. Obrigado, como sempre, professor, e boa noite.
4: Boa noite, Vitor. Boa noite a todos que nos escutam. Eu é que agradeço o convite de vocês.
0: Em primeiro lugar, professor, o que é que tem de retórico nisso e o que é que tem de fato? Será que essa medida prometida por Donald Trump, ela pode virar realidade, essa cobrança de pedágio em Hormuz?
4: Primeiro de tudo, eu concordo inteiramente contigo que se trata de retórica, né? Realmente, qualquer analista internacional, todos apontam a mesma situação, né? É impossível um controle americano em Hormuz. Não é difícil de qualquer um de nós entender. Vocês acabaram de mostrar a geografia do local e a possibilidade de que o Irã tem, com lanchas rápidas da guarda costeira, fora drones, vamos lá ver o preço, uma lancha rápida custa em torno de 20 a 30 mil dólares. Um drone pode custar 5 mil dólares para esse serviço. Ele pode atacar um petroleiro que custa na faixa de 3 dígitos de milhão de dólares, custa mais de 100 milhões de dólares. Esse desequilíbrio é total. O primeiro inimigo dessa frase do senhor Trump são as seguradoras. É só a gente pensar quanto custaria um seguro de um petroleiro, para nessas condições, com as lanchas, com as guardas da guarda costeira iraniana, com os drones, cruzar o canal sem. Como disse o Barão, o tráfico já praticamente diminuiu. Ah, o presidente Trump disse que vai tomar conta do estreito e vai cobrar pedágio. Sabe, Vitor, isso aí é recado claro e tem dono esse recado. Esse recado são para os europeus, principalmente, para os asiáticos, especialmente Coreia e Japão, que não colaboraram com Trump na guerra do Irã. O recado é para eles. Né? Olha o que vocês... Agora eu vou cobrar de vocês para passar petróleo aqui. Essa situação deixa muito claro que talvez, né, nós estejamos lidando com uma incompreensão absoluta por parte do presidente Trump, mais uma vez, esse quadro, ou com coisa bem pior. Porque o presidente Trump, durante esta semana, desde a quarta-feira, semana passada, ele alternava situações em que ele acenava para a negociação com ameaças. A cada movimento que ele fazia, havia um correspondente oscilação na bolsa. Eu vou lembrar de todo mundo que aconteceu sexta-feira. Trump falou na sexta de manhã que ia enviar uma delegação com o Vance, com o Marco Rubio, para Oman, para negócio, e imediatamente se fez um sucesso em bolsa. Atenção, né? Precisamos esperar as reportagens americanas mesmo para mostrar quem tinha comprado ação antes e depois, e talvez a gente tenha uma surpresa. Então, quando a gente olha para esse quadro, a gente precisa compreender que o presidente Trump está usando a guerra do Irã para manter recados a muitos interlocutores. E um segundo fato: quem menos tem medo dessa situação é o próprio Irã. Observe como vocês mostraram o chanceler, que chegou a fazer uma ironia com esse quadro. Olha, 20% está muito caro, viu? Nós vamos cobrar menos. Não há dúvida alguma que o Irã está saindo desse contexto, nessa situação, fortalecido e os Estados Unidos enfraquecidos.
0: E, professor, ainda a essa altura existe a possibilidade de uma solução diplomática, ou seja, de que algum acordo de paz seja costurado? Porque foi muito surpreendente até essa retomada do conflito. O cessar-fogo estava em vigor, aparentemente tendo suas cláusulas cumpridas, quando de repente as hostilidades recomeçaram. E agora, ainda tem possibilidade de um novo acordo de paz ou nesse momento é algo distante, professor?
4: Olha, o tom dessa tua resposta está no que aconteceu no dia de hoje com o petróleo. O petróleo subiu de menos de 70 dólares para 84 dólares, com todos os sinais de que amanhã sobe mais. O motivo pelo qual o petróleo subiu nessa velocidade hoje não está especialmente em Hormuz, né? Está em Bab al-Mandab. Vocês noticiaram isso, acabaram de noticiar também. É? Bab al-Mandab é o porto que a Arábia Saudita usa para escoar o seu petróleo fora de Hormuz. O Irã atacou aí. É? E é claro que, de algum modo, isso significou menos petróleo no mercado. Por isso o petróleo subiu. É? A tua pergunta: tem alguma possibilidade de negociação? Sem dúvida nenhuma. Nem para a China interessa petróleo subindo a 80, 90, 100 dólares. Nem para a China. Petróleo nesse volume é mais inflação, mais juro alto, menos crescimento econômico. Ninguém se interessa nisso. Muito menos Trump, óbvio, porque ele tem uma eleição. Nesse contexto, o ataque ao escoamento de petróleo da Arábia Saudita coloca um outro jogador nesse quadro, que é o Houthis. Atenção, o escoamento do petróleo saudita, que é 15% do consumo, o escoamento desse petróleo se dá pelo Mar Vermelho. Se os Houthis são provocados e voltam a bombardear petroleiro nessa região, a situação fica realmente preocupante. O petróleo subiu pela Arábia Saudita. O petróleo não subiu pela retórica de Trump, para usar a expressão muito boa que você usou, Vitor. Sem dúvida nenhuma, o quadro tem uma tensão maior, mas em outro ponto. E a gente precisa observar isso para entender por que que o petróleo voltou a subir na velocidade que subiu.
0: E do ponto de vista militar, professor, qual é a situação de momento? O Irã ainda tem condições de fazer frente, de manter, por exemplo, aquela estratégia que está usando desde o começo da guerra, que é de atacar as bases americanas nos países vizinhos, na própria Arábia Saudita, Omã, Bahrein, todos os países ali da região foram alvos. O Irã ainda tem capacidade de manter essa resposta?
4: Nós temos que olhar para essa situação é essencial para entender o quanto o Irã é poderoso para manter o seu próprio território. Né? Esse ponto é essencial. O que interessa é a gente notar que os bombardeios americanos se deram em bases submarinas sem atacar diretamente o território iraniano mesmo. Motivo: a Rússia entregou ao Irã mísseis de defesa S-400 que equilibraram o jogo, Vitor. Lembra que F-35E, um dos aviões mais sofisticados do mundo, foram derrubados? Foram derrubados por isso. Aquele Irã da Guerra dos 12 Dias, que não tinha armamento, é bem diferente agora. Sem contar o pior de tudo: os ataques às bases americanas, os mísseis iranianos são guiados por satélites chineses. A matéria é do New York Times, a matéria é do Washington Post, ambos confirmando que a China deu, sabe o caminho das pedras? O roteiro para os mísseis iranianos atacarem as bases. Em outras palavras, o Irã não está sozinho dessa vez. E isso tem peso, sim, porque de alguma forma equilibra o jogo com o poder militar americano. Mas e por que Trump, então, insiste em continuar uma guerra que ele sabe essas condições? Talvez porque, principalmente, a guerra pode ser lucrativa em determinados setores e Trump não sabe o que fazer com ela. Porque, na prática, hoje, os aliados dos Estados Unidos lá, os países árabes moderados, preferem negociar direto com o Irã a conversar com os Estados Unidos. Os fatos são exatamente esses.
0: Muito bem, aí a palavra do professor Leonardo Trevisan, professor de Relações Internacionais da ESPM. Obrigado, como sempre, professor, e bom começo de semana por aí.
4: Eu é que agradeço o convite, Vitor. Bom começo de semana a todos. Boa noite, meus amigos.
0: Obrigado, boa noite, professor. Dois acidentes com carros esportivos provocaram três mortes em São Paulo. No interior, dois jovens de 20 anos morreram depois que o carro bateu em uma árvore e explodiu.
5: Essas imagens exclusivas mostram o carro vindo em alta velocidade. O motorista perde o controle, o carro bate na árvore e logo na sequência acontece uma explosão. O acidente aconteceu por volta das 11h20 da noite em Campinas, interior de São Paulo. O motorista e passageira não conseguiram sair do veículo, um Porsche Cayman, que foi encontrado carbonizado. As vítimas são os amigos Arthur Rodrigues de Souza e Lívia Bevilacqua Batista, ambos de 20 anos de idade. Eles tinham acabado de sair de um jantar. Arthur cursava medicina em Campinas. Lívia era estudante de medicina veterinária. Aqui pelo local ainda é possível ver os vestígios desse acidente. Partes do veículo pelo chão, algumas flores e outros itens foram deixados bem no local do acidente para homenagear essas vítimas. A rua onde a tragédia aconteceu é conhecida pelo histórico de acidentes graves, tanto que radares foram instalados no trecho, onde a velocidade máxima permitida é de 60 km por hora. O motorista de um outro Porsche também morreu depois de perder o controle da direção e bater contra uma mureta de concreto. O acidente aconteceu na Rodovia dos Imigrantes, em São Bernardo do Campo, região metropolitana de São Paulo. O carro ficou destruído. O acidente aconteceu na madrugada deste domingo.
0: Hora de falar de Copa do Mundo e olha os brasileiros num dilema, né? Deve ser a pergunta que você se fez aí. Vai torcer para quem nos próximos jogos ou contra quem? Desde a eliminação do Brasil está sendo assim, né? A cada jogo, o pessoal se dividindo ou, na maioria, escolhendo um time mesmo para torcer nessas próximas fases da Copa do Mundo. A Argentina de Messi, a Inglaterra de Harry Kane, a França de Mbappé ou a Espanha de Lamine Yamal? Uma dessas quatro vai ser a campeã. Para quem vai a sua torcida?
6: Torcer pelo futebol envolvente de Mbappé, o craque da França, ou pela nova geração da Espanha, liderada por Lamine Yamal?
7: França.
6: Ah, eles vão ganhar esse Mundial.
7: Eu acredito que sim.
6: Na outra semifinal, de um lado, Harry Kane tenta encerrar o jejum inglês de 60 anos sem conquistar a Copa. Do outro lado, a genialidade de Lionel Messi, o maior artilheiro das Copas. E aí, vai torcer para quem?
8: Para Inglaterra, com certeza.
6: Por quê?
8: Casa do Bellingham e Kane.
6: Mais do que escolher uma nova seleção para chamar de sua, o brasileiro sabe mesmo é para quem não torcer. E nessa hora, a rivalidade histórica com os irmãos argentinos fala mais alto.
7: Ah, mas eles são muito snob, eles não gostam dos brasileiros.
6: Você acha que eu vou achar por aqui brasileiro torcendo para a Argentina?
9: Tem sempre o do contra. Infelizmente, porque já virou aquela, o clássico Pelé contra Maradona, Brasil contra Argentina. Então tem sempre o do contra.
10: Então eu vou procurar. Eu até encontrei brasileiro torcendo para a Argentina, mas a pressão é grande.
11: Não sei, Argentina? Los Hermanos.
10: Não. É. Por que você não gostou?
12: Não, porque a Argentina não dá, né? Tá todo mundo contra.
10: Por quê?
12: Ah, eles são... Eu não gosto deles.
10: Levou uma bronca da filha?
11: Oh, é mole. Nem sabia que não podia torcer pela Argentina, tão pertinho da gente.
10: Depois da eliminação do Brasil, os manuais de torcida se espalharam pela internet.
13: A não ser que esse time seja a Argentina, aí você deve torcer para qualquer outro time. Depois tem que torcer para times que não tenham eliminado o Brasil da Copa do Mundo.
10: Com base na voz do povo, os critérios são variados. O primeiro é geográfico. Torcer por seleções latinas seria então a Argentina. Só que não vale apoiar um rival ou quem já eliminou o Brasil em outras Copas. Por isso, a Argentina não é opção, assim como a França. Então entra um terceiro critério, a quantidade de títulos. A Argentina tem 3, a França 2. Nesse quesito, sobram Inglaterra e Espanha, que tem só uma Copa cada uma. E aí, quem você escolhe?
14: Eu não tenho um time, um país para qual eu torço, mas eu acho que quem jogar melhor tem que levar.
0: Eu vou de Inglaterra, estou com a reportagem do Deep. É isso, um título só, não eliminou o Brasil, que seja Inglaterra. Bom, próximo duelo da Inglaterra é justamente contra a Argentina. E em jogo estará uma rivalidade que vai além do futebol.
15: Argentina e Inglaterra é uma rivalidade que o futebol tornou inseparável da história dos dois países. A primeira ferida foi em 66. O capitão argentino, Antonio Ratín, foi expulso nas quartas de final em Wembley. Contestou a decisão, recusou-se a sair e deixou o campo escoltado. Entre 66 e o encontro seguinte numa Copa, houve uma guerra. Em 82, a ditadura argentina ocupou as Ilhas Malvinas, Falklands para os britânicos. O Reino Unido reagiu e retomou o arquipélago depois de 74 dias de conflito. Mais de 900 pessoas morreram. 4 anos depois, os países se encontraram no Estádio Azteca. Maradona marcou 2 gols. O primeiro, conhecido como a mão de Deus, que o juiz não viu. O segundo, uma jogada que o mundo inteiro viu e nunca esqueceu. Em 98, a rivalidade encontrou uma nova geração. Beckham foi expulso depois de reagir a uma falta de Simeone. A Argentina avançou nos pênaltis e Beckham voltou para casa responsabilizado por boa parte do país pela eliminação. 4 anos depois, foi ele quem cobrou o pênalti da vitória inglesa, 1-0. A história aumenta o peso desta semifinal. Os jogadores que vão atuar agora não estavam em Wembley, não viveram a guerra e alguns sequer haviam nascido no último confronto em Copa. Mas vão atuar diante de duas torcidas que conhecem cada um desses episódios e que transformam memória em pressão. Já há vídeos de torcedores argentinos e ingleses brigando nos Estados Unidos. A polícia americana trata como alto risco a partida em Atlanta. Haverá reforço na segurança. Scaloni tenta proteger a Argentina desse ambiente. Diz que será um jogo de futebol e pediu que não se procure nada além disso. Do lado inglês, Thomas Tuchel também precisa manter a equipe concentrada no presente, recuperar jogadores, corrigir uma atuação irregular contra a Noruega e preparar o time para enfrentar a atual campeã do mundo. Messi enfrenta a Inglaterra pela primeira vez com a seleção argentina. Harry Kane tenta levar o país à primeira final de Copa desde 1966. Temperos para mais um capítulo histórico desse confronto.
0: E o Irã iniciou o fechamento do Estreito de Hormuz por tempo indeterminado. Já os Estados Unidos, como nós falamos aqui mais cedo, anunciaram que vão assumir o controle com uma cobrança de 20% do valor da carga para quem navega pela principal rota marítima de escoamento do petróleo. E isso fez os mercados ficarem tensos, os preços dispararem nessa segunda-feira. É o assunto da análise da Juliana Rosa.
16: O alívio recente durou pouco. A escalada de tensões entre Estados Unidos e Irã levou o petróleo a subir mais de 9%. O WTI fechou em 78 dólares e o barril do tipo Brent acima de 83 dólares. O que impede uma alta ainda mais forte é a visão de que os dois lados têm razões políticas e econômicas para evitar o prolongamento da guerra. Só que agora a disputa pelo controle do Estreito de Hormuz com Trump, afirmando que vai controlar a rota e cobrar pedágio, mostra a dificuldade de haver um acordo. Um prolongamento do conflito a essa altura traz riscos maiores de desabastecimento e disparada de preços, porque os países usaram as reservas de petróleo nos últimos meses e os estoques estão baixos. Isso tudo é lenha que pode atrapalhar novamente a nossa inflação, que veio abaixo do previsto na sexta-feira passada e levou, inclusive, a melhora nas previsões que foram divulgadas nessa segunda-feira pelo Banco Central. O espaço para a corte de juros, no entanto, parece pequeno ainda. A previsão foi mantida em 14%. O juro está em 14,25%, ou seja, juro que sufoca a situação financeira de famílias e empresas.
0: Valeu, Ju. Hora do intervalo. 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
0: Senado ainda não vota a medida provisória que define novo piso mínimo do frete rodoviário no país. A norma perde validade em breve e preocupa o setor do transporte de cargas. Câmara indica 1,3 bilhão de reais em emendas de comissão sem identificar autor do repasse. Aponta levantamento da Transparência Brasil. A auditoria reforça a necessidade de maior controle sobre verbas. Ataque de drones ucranianos atinge a região de Moscou. Unidades de defesa aérea russa afirmam ter derrubado 81 equipamentos durante a noite. Presidente da Colômbia, Gustavo Petro, proíbe a posse do presidente eleito Abelardo de Espriella em base militar do país. Decisão gera crise institucional e altera o protocolo da cerimônia de transmissão de cargo. Que a defesa do publicitário Thiago Miranda, ligado ao caso do Banco Master, um dos principais aliados do Daniel Vorkaro, uma espécie de braço direito do ex-banqueiro, entregou o passaporte dele à Polícia Federal. A medida atende a uma determinação da Justiça. Quem está acompanhando e vai trazer para a gente detalhes é a Natália Pazzi, ao vivo, direto de Brasília. Oi, Natália, boa noite.
2: Tudo bem, Vitor? Excelente noite a você, ótima semana a todos. Exatamente, informação essa da defesa do publicitário Thiago Miranda, que disse que entregou de fato o passaporte dele à Polícia Federal, justamente atendendo a essa ordem do ministro André Mendonça do Supremo. Isso, Vitor, porque a Polícia Federal nesses últimos dias apontou ali que tinha um risco de fuga do Thiago aqui do Brasil e informou, inclusive, ao ministro ali uma movimentação suspeita recente do Thiago, que teria ele trocado de celular recentemente, ali dias antes de ser alvo na semana passada daquela operação ali que cumpriu mandados de busca e apreensão em endereços ligados a ele. A gente lembra que, inclusive, ele é suspeito de coordenar aquela ação que a gente vem falando já há algum tempo aqui na Band News, Vitor, que tinha essa ação ali nas redes sociais para tentar comprometer a credibilidade, a atuação do Banco Central e, inclusive, agora há pouco, numa rede social, ele anunciou também o encerramento das atividades da própria agência de comunicação dele, ele que divulgou ali uma nota dizendo que está tirando um ano sabático depois de 10 anos à frente dessa agência de comunicação, que é importante a gente destacar que foi justamente por meio dessa agência, dessa empresa, que ele selecionou ali os influenciadores que foram contratados pelo banqueiro Daniel Vorkaro, dono do Banco Master, para atacar justamente o Banco Central e também fazer ataques aí a jornalistas. Esses contratos, Vitor, inclusive, eles eram ali milionários, né? Na casa de 2 milhões de reais, pelo menos. Tinha diversas cláusulas de confidencialidade, inclusive em depoimento no ano passado, o Thiago chegou a admitir aos investigadores ali da Polícia Federal que ele apresentou esse plano, então, ao Daniel Vorkaro, que tudo se tratava, segundo ele, apenas de um serviço de gestão de crise, mas agora, então, a Polícia Federal pediu justamente essa apreensão do passaporte dele, por determinação do ministro André Mendonça. A defesa entregou, alegando então que teria esse risco de fuga. O Thiago, que segue sendo investigado dentro de todo esse esquema, então, envolvendo Daniel Vorkaro, essa fraude bilionária em relação ao Banco Master. A gente vai seguir acompanhando as próximas fases dessa operação que deverão acontecer nas próximas semanas. Vitor.
0: Na expectativa de que a investigação continue caminhando, né? A cada fase, mais material vai sendo colhido e tudo indica que ainda estamos muito longe, né, do fim dessa investigação, da conclusão desse caso. Obrigado, Natália, e bom começo de semana por aí. Até amanhã. A gente muda de assunto agora e fala sobre a ameaça da taxação americana. Entidades do setor produtivo do Brasil e dos Estados Unidos enviaram uma carta aos governos dos dois países. Esse texto é assinado pela Confederação Nacional da Indústria e pelas Câmaras de Comércio americana e brasileira. O grupo põe uma agenda em duas etapas para aprofundar a cooperação econômica. As prioridades imediatas incluem a ampliação de acesso a mercados de tecnologia, aceleração no exame de patentes e cooperação sobre minerais críticos. Na segunda fase, sugerem avanços em áreas como segurança energética, descarbonização industrial e economia digital. Lembrando que, nessa semana, teremos o anúncio da decisão. Quarta-feira está prevista a resposta do Escritório de Comércio dos Estados Unidos sobre se vai ou não ser aplicada essa tarifa de 25% sobre os produtos do Brasil. O tarifaço já prejudicou as exportações brasileiras para os Estados Unidos no primeiro semestre e a situação pode ficar ainda pior se houver a confirmação da nova sobretaxa quarta-feira.
3: É um vai e vem de taxas e decisões que confundem todo mundo. Essa relação comercial entre Brasil e Estados Unidos não era tão delicada assim em décadas. A participação dos americanos nas nossas exportações é a menor desde 1997. As vendas para lá caíram 13% no primeiro semestre de 2026.
4: Para mostrar o tamanho desse impacto, a gente vai poder entender melhor olhando para essa pizza.
3: Essa fatia mostra os setores que já sofrem os efeitos das sobretaxas, como aço, madeira, calçados, máquinas e petróleo, que registraram queda de quase 17% nas exportações. Outros produtos não sobretaxados também caíram, mas menos. Agora, a indústria se preocupa com cerca de 4 mil produtos que podem ter a tarifa aumentada de 10% para até 37,5% a partir do dia 15. Aí as vendas devem cair mais, prejuízo para nós e também para eles. Os americanos vão passar a pagar mais por itens que eles compram do Brasil, como ferro guza usado na

0: uma exportação.
1: A gente tem que buscar em outros mercados alternativas para continuar a estratégia e manter a empresa em pé. Então, sim, se nada for feito e se não acontecer nada diferente aí no cenário macroeconômico e também com relação à taxação, vai ter que existir uma readequação de equipe e tudo mais.
2: E para falar sobre isso, está ao vivo conosco, a partir de agora, o embaixador Rubens Barbosa, ex-embaixador do Brasil em Washington. Obrigado, embaixador, como sempre, pela presença aqui na Band News. Boa noite.
3: Boa noite, obrigado aí pelo convite.
2: Embaixador, em primeiro lugar, queria entender do senhor a situação de momento. Ainda é possível evitar essa taxação?
3: Não, eu acho muito difícil. Acho que a decisão está tomada e nós não temos alternativa. O problema é que mudou o cenário, mudou a política americana. E aqui no Brasil as pessoas não estão entendendo isso, né? Essa tarifa dos 25% mais os 12,5% resultam de processos de investigação que estão sendo conduzidos desde o ano passado e mais recentemente esses 12,5% sobre países que exportam produtos com trabalho forçado. Isso substituiu a tarifa que vigia, né, de 40% com base em uma base legal que não foi aceita pelo Supremo Tribunal americano. Então, a tarifa de 40% vai ser substituída por esses 37,5%. Essa é uma decisão americana unilateral. Não tem como negociar isso. A gente não sabe de onde o presidente Lula hoje disse que não vai haver tarifaço. Vai haver tarifaço. O que a gente espera é que as empresas brasileiras mais afetadas, como essa que foi apresentada aí com máquinas e equipamentos, o café solúvel, consigam convencer as empresas americanas a atuarem junto ao governo americano para colocarem esses produtos em lista de exceção ou com tarifa mais baixa, mas que vai haver o tarifaço, eu pelo menos não tenho nenhuma dúvida que quarta-feira ou amanhã isso vai ser anunciado.
2: No momento em que isso foi anunciado, ou ainda não foi anunciado formalmente, mas que foi anunciada a possibilidade da taxação e essa ameaça com a resposta essa semana, foram expostos vários motivos. É uma gama muito grande, né, de argumentos que são citados pela Casa Branca para isso. Tem o PIX, tem questão de desmatamento, o que o governo americano considera uma falta de combate das autoridades brasileiras, propriedade intelectual, a questão das big techs, né, a acusação de que a justiça brasileira estaria censurando as empresas americanas, enfim, muita coisa em vários aspectos. Na avaliação do senhor, o que é que pesou mais e será que essas justificativas são reais? O que é que tem de cosmético nisso? O que é que tem de fato nessas justificativas? Como é que o senhor interpreta?
3: Olha, essa investigação não é uma negociação. Investigação é uma acusação que é feita contra o Brasil nessas seis áreas que você mencionou. E o Brasil apresentou a sua defesa, que não foi levada em conta por razões políticas. Como eu disse, a política comercial americana mudou. Nos últimos 80 anos, a política comercial americana foi a de abertura, né, de livre comércio, de expansão comercial. Agora, por uma série de razões, com o Trump, para a proteção do mercado interno, para justificar que os Estados Unidos foram explorados durante esses 80 anos, os Estados Unidos tomaram essas medidas restritivas. Hoje, o que vale nos Estados Unidos é o protecionismo. Daqui para frente, quem não tiver acordo comercial com os americanos vai ter esses 37,5%. O Brasil não tem um acordo comercial. Essas propostas da CNI e da Câmara Americana são importantes, mas elas deviam ser apresentadas pelo governo, porque o governo é que tem que estabelecer negociação. E nós estamos sem canais de comunicação azeitados entre o Palácio do Planalto e a Casa Branca, e entre o Itamaraty e o Departamento de Estado. Essas conversas técnicas que houve nesses últimos meses entre o MIDIC, o Itamaraty, o Departamento de Comércio e o STR americano, elas são ineficazes, porque a decisão não é técnica, a decisão é política da Casa

0: Branca, e nós estamos sem canal de comunicação com a Casa Branca.
1: E nesse sentido, embaixador, já que há esse caráter político na decisão, a que o senhor está fazendo referência, uma eventual mudança de governo aqui no Brasil na eleição de outubro poderia ser um facilitador para essa negociação ou não? Não interferiria? Eventualmente a vitória do Flávio Bolsonaro facilitaria a negociação ou não?
0: Não, eu acho que não vai mudar nada, porque a lei de estratégia nacional americana coloca o Brasil dentro de uma área de influência norte-americana. Isso aí a gente vai ter que lidar com, não é? Não é uma decisão brasileira que vai afetar essa situação. Então, eu acho que qualquer que seja o resultado da eleição aqui no Brasil, essa situação com os Estados Unidos vai continuar. E nós temos que desenvolver uma política externa que seja mais diversificada, que ela possa ajudar os produtos brasileiros a procurar novos mercados e sobretudo, a gente tem que procurar aumentar o nosso intercâmbio aqui com a região, na América do Sul. Essa que é a nossa área de influência, a nossa área de trabalho imediato. Nós estamos vendo, pelos números que vocês apresentaram, que o comércio nosso com os Estados Unidos é muito pequeno, está caindo. Isso, de um certo ponto, é positivo do ponto de vista macroeconômico, porque isso não afeta a economia brasileira, mas afeta, como vocês mostraram, as empresas, sobretudo nessas áreas principais do aço, do alumínio, dos equipamentos, da pesca e até no café solúvel. Por isso eu acho que vai haver algumas exceções que são importantes para o lado americano, mas nós temos que desenvolver uma política mais ativa e reconhecendo essas limitações que a política externa e comercial americana vão impor para o mundo inteiro. Isso não é só contra o Brasil, é contra o mundo inteiro.
1: E, embaixador, logo de cara, quando começou o governo Donald Trump, começou a se falar nessa agenda tarifária do presidente, o que muitos analistas falavam, especialmente os economistas, é que isso teria um impacto inflacionário, ou seja, aumentariam os preços dentro dos Estados Unidos, e que isso até poderia ser prejudicial politicamente para o presidente Donald Trump. Esse ano tem eleições nos Estados Unidos, no final do ano, eleição de meio de mandato, em que tem a possibilidade, inclusive, de que os republicanos percam o comando de uma ou até das duas casas legislativas. O presidente está muito empenhado para essa eleição. Queria entender do senhor exatamente qual foi o impacto que as tarifas tiveram na política americana. Teve essa explosão inflacionária que era esperada? Isso está afetando o Donald Trump ou não? Porque aparentemente, se ele está insistindo nessa fórmula, é porque ele passou intacto por essa agenda tarifária ou não? Qual o cenário?
0: Houve um pequeno aumento na inflação no começo, quando essas tarifas começaram a ser aplicadas, mas eles rapidamente mudaram. Você viu que muitos produtos entraram na lista de exceção, né? O suco de laranja, enfim, uma série de produtos que o Brasil exportava que pesava na inflação, elas caíram. Então, hoje, você tem um crescimento da economia americana e uma queda da inflação lá. A bomba de gasolina, né, que é um fator importante nos Estados Unidos como elemento de pressão inflacionária, ela chegou no começo da guerra e no começo desse tarifaço, da guerra do Irã, chegou a quase 6, era 3 e poucos dólares o galão, chegou a quase 5 e tanto, depois caiu, hoje está 3 de novo. Então, essa questão inflacionária caiu nos Estados Unidos, há um crescimento da economia americana, apesar dessas medidas todas que estão sendo tomadas. Então, o governo Trump está tentando tomar medidas políticas para modificar o sistema eleitoral, para restringir o número de votos da oposição, mudando o regime, né, de distritos eleitorais, mas não está tão preocupado assim quanto a economia. A economia está sob controle. Então, é uma situação nova e se essas medidas políticas que o Trump está tomando em relação ao regime eleitoral americano forem bem-sucedidas, ele é capaz até de não perder as duas casas. Se perder uma, já vai ser muito. Então, a situação para ele, do ponto de vista político e comercial, está sob controle. Agora, essa guerra que começa de novo no Irã, e com tudo isso que está acontecendo ontem, esses últimos 2, 3 dias, isso pode introduzir um elemento novo na política americana, na dinâmica do processo político americano. Vamos ver como é que isso vai se desenvolver, né? Se o Irã vai reagir, como é que vai ficar isso. Esse é um elemento novo que a gente vai ter que acompanhar para ver o efeito político disso na economia e na política americana.
1: É isso, vamos seguir de olho. Obrigado, embaixador, mais uma vez pela presença. Sempre bom ouvi-lo aqui na nossa programação. Bom começo de semana por aí. Até uma próxima.
0: Obrigado, muito obrigado pelo convite.
1: Imagina, até uma próxima. Ainda falando sobre essa possível taxação americana, vamos acompanhar agora também o comentário do Eduardo Eneg, âncora do Jornal da Band. Veja.
2: Os candidatos à presidência estão se preparando para discutir os grandes temas nacionais? Você enxerga neles uma preocupação real em tirar o Brasil da mesmice? Até quarta-feira. Amanhã, terça, quarta, Casa Branca deve decidir se impor uma nova tarifa sobre produtos brasileiros. É mais um capítulo da disputa comercial que já envolve Estados Unidos, China e boa parte do mundo. E a questão é saber até quando o Brasil vai continuar vulnerável às decisões que são tomadas lá fora. O problema não é simplesmente saber negociar com Donald Trump, com Xi Jinping. Claro que isso ajuda, mas diplomacia não substitui uma economia forte. O que protege um país é a capacidade de produzir o que o mundo não encontra em qualquer lugar. Tem um estudo internacional mostrando que 95% dos países dependentes de commodities há 30 anos continuam hoje dependendo das commodities. Escapar dessa armadilha é o grande desafio. E o Brasil parece não ligar para isso. Imagina comprar 1.000 quilos de matérias-primas. Aço, plástico, alumínio, vidro, borracha, ferro fundido, tecido, couro. Enfim, tudo isso custa em torno de 10 mil reais, esse conjunto que eu descrevi. Pois com esse material, a Volkswagen fabrica um carro chamado Polo, que ela vende por 95 mil reais. Você percebe a riqueza nascendo? O aço, o plástico, o alumínio, sei lá, qualquer um compra. O que não está à venda é engenharia, projeto, software, design, tecnologia, marca, logística e o conhecimento acumulado em décadas. É isso que multiplica o valor de um produto. Pega outro exemplo, a bolsa Birkin, da Grife Hermès. A versão mais barata, se é que dá para falar em barata nesse caso, custa por volta de 70 mil reais. O couro e a fabricação representam uma fração desse preço, fração pequena. O restante é marca, design, tradição, exclusividade. É conhecimento transformado em riqueza. E o Brasil continua exportando principalmente soja, milho, minério de ferro, petróleo, carne, celulose. Não é ruim. O problema é depender das commodities. Não existe uma relação direta entre você ser um país rico e ter recursos naturais. Fica rico o país que aprende a transformar recursos naturais, que muitas vezes ele tem que importar, em produtos de maior valor agregado. E para mudar o quadro, o Brasil precisa de uma estratégia longa, duradoura, de desenvolvimento, que sobreviva aos governos. Tem que formar mais engenheiros, tem que ter técnicos, cientistas, tem que ter pesquisa, área estratégica. Tem que reduzir o custo do Brasil, tem que criar um ambiente favorável à inovação, ao investimento de longo prazo. Ou seja, continuidade, consenso, bom senso, maturidade política. Quem é que está propondo essa discussão na campanha presidencial? Enquanto os candidatos pensarem só em corte para a rede social, ataque pessoal, o Brasil vai continuar exportando matéria-prima e pagando caro por produtos feitos à base de inteligência. E vai continuar constatando a cada nova crise internacional, como a que a gente tem hoje, que o mundo avança enquanto a gente fica para trás.
1: Em outro destaque, o ministro Flávio Dino, do Supremo, mandou bloquear mais de 6 milhões de reais do ex-presidente da Câmara, Eduardo Cunha. O motivo é que ele estaria direcionando dinheiro de emendas parlamentares, mesmo sem ter mandato.
3: São mais de 60 bilhões de reais por ano em emendas parlamentares.
4: Só de emendas de comissão, categoria destinada aos colegiados temáticos como saúde, educação e segurança, foram 1 bilhão e 300 milhões no ano passado. Nesse modelo, o dinheiro é registrado em nome do colegiado, sem identificar o deputado ou senador que fez a indicação. Era, segundo as investigações da Polícia Federal, por meio dessas emendas que o ex-presidente da Câmara, Eduardo Cunha, mesmo sem mandato, direcionava verbas que deveriam ser pagas a municípios de Minas Gerais. Cunha tratava das indicações com Mariângela Fialek. Conhecida como Tuca, ela é nome central nas investigações da Operação Transparência, que mira irregularidades em emendas parlamentares. Em uma conversa recuperada pela PF, Cunha diz a Tuca que estava com problemas nos recursos para uma cidade e pede mudança. Rapidamente, Mariângela responde: ok, manda. Depois de ajuste no valor das emendas, o ex-presidente da Câmara pede desculpas à servidora. Desculpa o trabalho, mas Minas é muito pulverizado, escreveu Cunha. Tranquilo, são muitos municípios mesmo, respondeu a servidora. No total, segundo a PF, teriam sido 29 emendas negociadas pelo ex-presidente da Câmara. Diante de suspeitas de irregularidades, o ministro do Supremo, Flávio Dino, determinou o bloqueio de mais de 6 milhões de reais de Eduardo Cunha. A defesa do ex-deputado nega irregularidades. Disse que os recursos foram enviados legalmente, prometendo reverter a medida e provar sua inocência. A defesa de Mariângela afirma que a atuação dela era estritamente técnica, apartidária e impessoal. Cunha e Mariângela podem responder por peculato, crime que consiste em desviar dinheiro ou bens públicos em benefício próprio. O caso chamou ainda mais a atenção da Polícia Federal e do STF, porque Eduardo Cunha anunciou que voltará a disputar uma vaga de deputado federal, justamente por Minas Gerais. As investigações sobre o ex-presidente da Câmara se conectam com as que miram também o presidente do PL, Valdemar Costa Neto, que nega irregularidades. A Polícia Federal aponta que ambos utilizavam a mesma operadora na Câmara dos Deputados como atalho para direcionar milhões de reais em emendas parlamentares, burlando as regras de transparência.
1: Hora do intervalo, na volta tem os destaques do noticiário internacional e muito mais. 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

0: Uma das cidades americanas mais procuradas pelos turistas brasileiros, Nova York inaugurou diversas atrações nos últimos meses. A Times Square continua sendo o lugar mais buscado pelos visitantes, mas há muito mais a ser explorado por lá. De espetáculos na Broadway, a novos observatórios, a dezenas de experiências inéditas.
1: Mesmo durante a pandemia, Nova York passou por muitas transformações, então as áreas principalmente próximas aos rios, ficaram muito bonitas, agradáveis de serem visitadas. E o mais importante, é de graça.
0: Foram abertos novos parques, espaços, bares e restaurantes, lugares perfeitos para passear e observar o famoso skyline, o mundialmente conhecido horizonte da cidade.

0: Trump anuncia cobrança de pedágio marítimo no Estreito de Hormuz.
1: Novo embate com o Irã faz o preço do barril de petróleo disparar no mercado internacional. E você vai ver também nesta edição.
0: Incêndio em bar na Tailândia deixa dezenas de mortos e feridos. Polícia diz que saídas de emergência estavam bloqueadas.
1: Estudo aponta que Câmara destinou R$1,3 bilhão em emendas sem indicar o autor.
0: Moraes suspende visitas de Flávio Bolsonaro ao pai após divulgação de carta nas redes sociais. Senador do PL acusa ministro de tentar interferir nas eleições.
1: Programa completa 1.000 transportes de órgãos vitais em 5 anos no Rio de Janeiro.
0: Turista é atacado por bisão no Parque Yellowstone, nos Estados Unidos.
1: Morre aos 78 anos o ator Sam Neill, que atuou em mais de 150 produções e estrelou o primeiro Jurassic Park. 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Boa noite.
0: Olá. 27 pessoas morreram e mais de 60 ficaram feridas em um incêndio dentro de um bar na Tailândia. As primeiras investigações apontam que as saídas de emergência estavam bloqueadas.
1: O show acontecia pouco antes da meia-noite de domingo neste bairro movimentado de Bangkok, capital da Tailândia. A cantora que aparece no vídeo foi uma das primeiras pessoas que morreram. O fogo começou próximo ao palco e se espalhou rapidamente. Os bombeiros levaram meia hora para controlar as chamas. A tragédia pode ter sido causada por uma falha elétrica em um aparelho de ar-condicionado. Este funcionário não conseguiu salvar o irmão.
2: Eu e outro funcionário pegamos o extintor e tentamos apagar o fogo na direção da entrada principal. Tentei me aproximar, mas não consegui.
1: A polícia afirma que as saídas de emergência do bar estavam bloqueadas, o que impediu as pessoas de escaparem do fogo e da fumaça.
3: Tudo aconteceu tão rápido que não conseguimos pensar. Não tinha nenhuma forma de sair. As pessoas que conseguiram sair já estavam do lado de fora e correram para a área externa.
1: Pelo mundo, casos semelhantes com um roteiro que, infelizmente, se repete. Em janeiro deste ano, nos Alpes suíços, a boate Le Constellation, em Crans-Montana, foi destruída por um incêndio durante a festa de Ano Novo. De novo, a mistura do fogo com um ambiente fechado, materiais inflamáveis e portas de saída bloqueadas transformaram a comemoração em tragédia. No Brasil, em 2013, um incêndio na Boate Kiss, em Santa Maria, no Rio Grande do Sul, matou 242 pessoas. Além do uso de fogos de artifício em ambiente fechado, a boate tinha apenas uma porta de saída, o que piorou a tragédia. Dois acidentes com carros esportivos provocaram 3 mortes neste fim de semana em São Paulo.
0: Num deles, o veículo em alta velocidade bateu numa árvore e explodiu.
4: Essas imagens exclusivas mostram o carro vindo em alta velocidade. O motorista perde o controle, o carro bate na árvore e logo na sequência acontece uma explosão. O acidente aconteceu por volta das 11h20 da noite em Campinas, interior de São Paulo. O motorista e passageira não conseguiram sair do veículo, um Porsche Cayman, que foi encontrado carbonizado. As vítimas são os amigos Arthur Rodrigues de Souza e Lívia Bevilacqua Batista, ambos de 20 anos de idade. Eles tinham acabado de sair de um jantar. Arthur cursava medicina em Campinas. Lívia era estudante de medicina veterinária.
5: Aqui pelo local ainda é possível ver os vestígios desse acidente. Partes do veículo pelo chão, algumas flores e outros itens foram deixados bem no local do acidente. para homenagear essas vítimas. A rua onde a tragédia aconteceu é conhecida pelo histórico de acidentes graves, tanto que radares foram instalados no trecho onde a velocidade máxima permitida é de 60 km por hora. O motorista de um outro Porsche também morreu depois de perder o controle da direção e bater contra uma mureta de concreto. O acidente aconteceu na Rodovia dos Imigrantes, em São Bernardo do Campo, região metropolitana de São Paulo. O carro ficou destruído. O acidente aconteceu na madrugada deste domingo.
6: Câmeras de segurança registraram a tentativa de sequestro de uma recém-nascida dentro de uma maternidade de Teresina. Nas imagens, uma técnica de enfermagem que estava de folga no dia aparece entrando no banheiro com uma bolsa grande. Ela teria dito que levaria o bebê para fazer exames, mas a tia da criança desconfiou e encontrou a menina dentro da mochila. A mulher foi internada em uma clínica psiquiátrica e presa logo depois de receber alta.
0: Um homem que ameaçou e manteve a ex-mulher refém foi preso no Distrito Federal. A vítima foi salva depois de mandar um áudio desesperado para a mãe.
7: Está descontrolado, mãe. Ele vai me bater, ele está me batendo. Ele vai fazer mal comigo, mas ele está com uma faca.
8: Samambaia, Distrito Federal, a 30 quilômetros da região central de Brasília. Foi aqui que a discussão de uma mulher com um ex-companheiro evoluiu para a violência física e horas de terror e pânico. Depois de agredir e fazer ameaças com uma faca, o homem obrigou a ex-mulher a entrar no carro e dirigir até um ponto de venda de drogas. No trajeto, o agressor exigiu que ela fizesse transferências de dinheiro para a conta dele. E ameaçava matá-la se no retorno para casa houvesse alguém no local, numa tentativa de evitar um pedido de socorro. Foi exatamente o que a vítima fez quando o homem desceu do carro para sacar dinheiro no caixa eletrônico. Foi nesse momento que ela pegou o celular e enviou mensagem de áudio para a mãe.
7: Tá totalmente descontrolado, mãe. Já me bateu. Já juntou meu rosto. Tá me ameaçando com faca. Me fez sair de casa, dirigir pra ele, pras bocas, mãe. Me ajuda. O que eu faço? Eu tô com medo.
8: Ela relata agressões aos cachorros dela que estavam no carro.
7: Eu tô com os cachorros no carro, mãe. Eu tô com os cachorros no carro. Tá ameaçando os cachorros também.
8: A mãe acionou a polícia militar, que começou uma operação especial. Por meio de um sistema de câmeras de segurança, foi possível monitorar o carro da vítima. Ao retornar para casa, a PM prendeu o agressor em flagrante, que ainda tentou manter a mulher sob domínio. Ele vai responder por diversos crimes. Entre eles, agressão e ameaça à vítima, sequestro e maus tratos a animais. Inicialmente, a mulher não quis pedir medida protetiva, mas foi convencida pela família.
6: Um cruzamento entre duas ruas movimentadas no Rio de Janeiro tem assustado motoristas pela frequência dos assaltos.
9: Na noite desse domingo, quando o trânsito parou nesse ponto da Praça da Bandeira, na Zona Norte, três bandidos aproveitaram para assaltar. Dois deles abrem a porta traseira e roubam objetos. O terceiro criminoso parece discutir com o motorista. Depois, os três fogem. Uma semana antes, também durante a noite, outro motorista foi vítima de um assalto no mesmo lugar. É possível ver o motorista e o carona procurando objetos e entregando para o criminoso, que vai em direção a outro carro de cor prata, mas o veículo desvia. Mesmo assim, o assaltante tenta uma terceira vítima, mas o trânsito flui e ele vai embora. Os crimes vêm acontecendo aqui no cruzamento da Rua Teixeira Soares com a Rua Pará. Os motoristas contam que os bandidos se aproveitam do tempo que eles ficam parados no sinal para poderem cometer os assaltos.
10: O Rio de Janeiro está abandonado, de certa forma, né? Vamos ser sinceros.
11: Aqui é o sinal do perdeu, eu sou Uber, eu já vi alguns assaltos aqui.
9: Segundo as vítimas, os bandidos fogem em direção a esse terreno perto da linha do trem, onde fazem buracos nas grades. Tudo acontece a cerca de 350 metros de uma guarita da PM. A Polícia Militar diz que o patrulhamento na região é feito através de um roteiro estratégico com motos e viaturas, onde há maior ocorrência de crimes. Mas, segundo os motoristas, ele não é suficiente.
0: Em uma operação conjunta da Marinha e da Polícia Federal do Brasil com a Agência Antidrogas dos Estados Unidos, quase 4 toneladas de cocaína foram apreendidas em um barco pesqueiro no mar. Ele foi abordado em águas internacionais perto do Suriname. Os 4 tripulantes foram levados para Belém. A droga tinha saído do Brasil e tinha como destino o continente africano.
6: Uma obra da Sabesp provocou a abertura de uma cratera em Osasco, na Grande São Paulo. Três casas foram interditadas por risco de desabamento.
12: O solo cedeu durante uma obra da Sabesp para a implantação de uma rede de esgoto. O desmoronamento provocou trincas e rachaduras em três casas. A Defesa Civil isolou a área e, por segurança, os moradores tiveram que sair às pressas.
13: A Sabesp veio fazer uma obra aí e a gente avisou para eles que não tinha condições de fazer. E eles insistiram em fazer, agora tem o resultado, agora estou sem minha casa, né? Não consegui pegar nada, meu documento, estou sem nada. Eu espero que a Sabesp faça alguma coisa, né? Que indenize a gente ou que vê o que pode ser feito pra gente, mas deixa a gente aqui, na mão.
12: Técnicos da Sabesp fizeram uma vistoria para investigar as causas do acidente. Não houve vítimas.
14: Tá lá as paredes, o quintal da gente todo fundo e a parede toda rachada, abriu. O portão da gente não fecha mais, nós estamos dormindo com o portão aberto. Porque não tem como fechar mais. Que eles abriram o canto da parede assim, ó. Chega fácil balançar dentro da casa nossa.
12: A companhia de abastecimento informou que vai pagar um PIX emergencial de R$ 2.000 às famílias atingidas. E também garantiu hospedagem em pousadas ou imóveis mobiliados enquanto as casas permanecerem interditadas.
15: Falaram para mim que estão arrumando uma casa para mim passar pelo menos 2 dias. Até resolver, para saber o que vai resolver aí dentro.
12: O acidente aconteceu 2 meses depois da explosão durante outra obra da Sabesp no Jaguaré, na zona oeste da capital paulista. Na ocasião, 2 pessoas morreram e 46 imóveis foram danificados depois que uma tubulação de gás foi atingida. O caso continua sendo investigado.
6: O conflito entre Estados Unidos e Irã se agravou com novos ataques.
0: Donald Trump disse que já controla o Estreito de Hormuz e que vai cobrar pedágio dos navios que passarem por ali.
16: Pela primeira vez em combate, drones marítimos controlados à distância foram usados pela Marinha dos Estados Unidos em um bombardeio na costa do Irã. Uma instalação de manutenção de submarinos e navios foi atingida. Com o cessar-fogo violado, o conflito volta a se espalhar. O grupo rebelde Houthi, aliado do Irã no Iêmen, e a Arábia Saudita, aliada dos americanos, também trocaram ataques. O aeroporto internacional na capital iemenita foi alvo de explosões. Já o Irã lançou novos ataques a bases americanas no Oriente Médio e anunciou o fechamento do Estreito de Hormuz por tempo indeterminado. O tráfego marítimo no canal, crucial para o comércio global de energia, caiu para o nível mais baixo em 2 meses. As novas restrições iranianas em Hormuz fizeram Donald Trump elevar o tom. O presidente americano agora fala em controlar a passagem de navios na região, com a cobrança de pedágio. Trump escreveu que os Estados Unidos serão guardiões do Estreito de Hormuz e acrescentou: para que outros países tenham uso livre e restrito do Estreito, terão de pagar uma taxa de 20% sobre toda a carga enviada. Segundo Trump, o processo e a formação do bloqueio começam imediatamente. O chanceler do Irã respondeu que o país é o guardião do Estreito e permanecerá assim para sempre. E disse que a taxa de 20% é muito alta, por isso serão justos. O governo americano também confirmou que a partir desta terça-feira vai retomar o bloqueio naval aos portos do Irã. Em meio às ameaças, o governo do Irã prendeu o ex-presidente do país, Mahmoud Ahmadinejad. Segundo reportagem do jornal The New York Times, ele é suspeito de envolvimento em um plano secreto de Israel para derrubar o regime dos Ayatollahs. Como recompensa, Ahmadinejad, que governou o Irã entre 2005 e 2013, voltaria ao poder. Mas o ex-líder do Irã acabou desistindo da missão. O governo de Israel não se manifestou.
0: E toda essa situação no Oriente Médio fez o petróleo disparar quase 10%.
6: E a Juliana Rosa analisa como o cenário pode pressionar a inflação e adiar a queda dos juros aqui no Brasil.
17: O alívio recente durou pouco. A escalada de tensões entre Estados Unidos e Irã levou o petróleo a subir mais de 9%. O WTI fechou em 78 dólares e o Brent acima de 83. O que impede uma alta ainda mais forte é a visão de que os dois lados têm razões políticas e econômicas para evitar o prolongamento da guerra. Só que agora a disputa pelo controle do Estreito de Hormuz, com Trump afirmando que vai controlar a rota e cobrar pedágio, mostra a dificuldade de haver um acordo. Um prolongamento do conflito a essa altura do campeonato traz riscos ainda maiores de desabastecimento e disparada de preços, porque países usaram as reservas de petróleo nos últimos meses e os estoques estão baixos. Isso tudo é lenha que pode atrapalhar novamente a nossa inflação, que veio abaixo do previsto na sexta-feira, levou à melhora nas previsões divulgadas hoje pelo Banco Central. Mas olha, o espaço para corte de juros continua pequeno. A previsão foi mantida em 14%, o juro está em 14,25%, e que está sufocando a situação financeira de famílias e empresas. Thaís Felipe.
6: Obrigada, Ju. Um homem foi morto a tiros durante uma ação envolvendo agentes do Serviço de Imigração Americano no estado do Maine. A vítima era um colombiano de 26 anos que tinha visto de trabalho. Moradores protestaram para exigir uma investigação. Semana passada, um imigrante mexicano morreu depois de ser baleado durante uma blitz em Houston, no Texas.
0: O número de brasileiras que decidem congelar os óvulos cresceu mais de 50% em 5 anos.
6: A técnica promete adiar a maternidade com segurança, mas exige planejamento financeiro.
18: Aos 34 anos, Sônia está focada na carreira. Quer ser mãe, mas não sabe quando. Por isso, tomou uma decisão que trouxe muita tranquilidade.
19: O congelamento de óvulos, ele me trouxe uma liberdade e uma autonomia para conseguir me dedicar de fato à minha carreira profissional. Não deixando de lado a minha vontade de ser mãe, mas sim colocando ela para o momento certo.
18: Esse é o perfil de muitas mulheres que chegam ao consultório deste médico, gestor de uma clínica de reprodução humana. Elas não querem abrir mão de objetivos profissionais, financeiros ou pessoais.
20: É uma paciente que ela já está pensando num planejamento de garantir aquela tranquilidade de ter óvulos jovens com potencial para uma gestação lá no futuro.
18: O número de óvulos congelados cresceu mais de 50% em 5 anos. Também houve crescimento da quantidade de embriões congelados, quando o óvulo já foi fertilizado em laboratório. Entre medicamentos, coleta e armazenamento inicial, o custo pode chegar a R$ 30 mil. No SUS, o congelamento de óvulos é oferecido apenas em situações específicas, principalmente para pacientes que vão iniciar tratamentos contra o câncer e correm o risco de perder a fertilidade.
21: É aqui que os óvulos ficam armazenados após a coleta, em temperaturas extremamente baixas, que podem chegar perto dos 200 graus negativos. O material biológico pode ficar preservado durante anos, aguardando a decisão da paciente de utilizá-los.
20: As mulheres estão deixando para ter filho mais tarde. E esse filho mais tarde, quando começa a passar dos 35, 40 anos, a gente começa a ter uma dificuldade muito grande, mesmo com o tratamento. E é o que a gente mais vê no dia a dia. São as mulheres, às vezes, vão fazer uma estimulação com 40, 42, que tem uma dificuldade, uma qualidade de óvulo um pouco mais baixa, preocupada e sempre aquela questão: puxa, se eu soubesse, eu tinha congelado antes.
19: Não é sobre não ser mãe e não é sobre querer parar o tempo, não. É sobre conseguir viver cada fase da minha vida da forma que eu decidi viver.
6: É isso. Um turista foi atacado por um bisão no famoso parque de Yellowstone, nos Estados Unidos. O homem de 65 anos e o neto param para tirar uma foto a uma distância considerada segura e recomendada pelo parque. O animal estava descansando na grama. Logo depois, o bisão, aparentemente irritado, se levanta e inicia uma perseguição. Os dois tentam fugir e o avô corre em volta da árvore. O bisão logo depois alcança e arremessa a uma altura de 2,5 metros. O homem passou por uma cirurgia e segue internado.
0: A imagem é impressionante, hein? Mesmo no inverno, as praias de Salvador continuam cheias, mas o mar agitado exige atenção redobrada.
22: Em Salvador, o tempo muda de uma hora para outra.
2: Basta o sol aparecer para a praia virar o destino de muita gente.
3: A gente que é da Bahia sabe que o inverno predominante, na verdade, não tá aqui, né? O dia tá incrível, essas férias foram incríveis também. Todos os dias a gente pegou sol.
2: O mar até pode parecer bonito e convidativo, mas durante o inverno o cenário esconde perigos. As ondas ficam mais fortes, as correntes de retorno mais intensas e o risco de afogamento aumenta. Neste fim de semana, foram emitidos alertas pelo Corpo de Bombeiros e pela Salvamar para que banhistas evitassem entrar no mar por causa da chegada de um fenômeno conhecido como swell.
22: Acontece através de tempestades oceânicas que acabam formando ondulações que vêm para a costa. Elas acabam chegando na costa com muita energia.
2: Só na Praia da Paciência, no Rio Vermelho, 6 banhistas precisaram ser resgatados nos últimos dias. Uma das vítimas foi arrastada pela corrente de retorno e precisou ser retirada da água pelos salva-vidas. Só neste mês de julho já foram registrados 23 afogamentos nas praias de Salvador, nas áreas atendidas pelo Corpo de Bombeiros. Antes de entrar no mar, o primeiro passo é buscar orientação com os salva-vidas. Eles informam como estão as condições do mar e indicam os trechos mais seguros para o banho. Também é fundamental respeitar as bandeiras e toda a sinalização instalada na praia.
23: E as crianças estão sempre próximas dos pais, sob vigilância, geralmente a um braço de distância.
12: Agora, a previsão do tempo, vou destacar o frio intenso no centro-sul do Brasil. Como a gente vê em toda essa área em amarelo e também laranja, o sol aparece, mas as temperaturas seguem baixas nos estados do sul, também no Mato Grosso do Sul e em partes de Minas Gerais. Há risco de geada na Serra da Mantiqueira, a gente destaca esse ponto em azul claro, mas também do norte gaúcho até o interior paranaense. Em São Paulo, os dias começam gelados a semana toda. Dá uma olhada nas mínimas, né? A terça terá mínima de 9 graus, com possibilidade de uma garoa, aquela chuva fina, e a máxima não passa de 18 graus. No centro-norte do país, aí o destaque é a chuva, e uma chuva muito forte, especialmente no Amazonas, Roraima, Pará e Acre. Também chuva no litoral da Bahia. Vamos agora passando por outras capitais, destacando Porto Alegre. Olha só, máxima de 19 graus, mínima na casa dos 8 graus, não há previsão de chuva. Em Brasília, a máxima chega a 27, mas a mínima fica ali na casa dos 16. Rio de Janeiro também com chuva fina, por lá máxima de 22 graus e a mínima de 14. Em Manaus também chuva fraca, máxima de 30 graus, mínima 24 graus. Agora a gente fala de pelo menos 54 pessoas que morreram em Bangladesh depois de fortes inundações. Os deslizamentos de terra deixaram comunidades inteiras isoladas. Mais de 1 milhão de pessoas estão isoladas, ilhadas principalmente por causa dessas cheias. A Ásia tem passado por um período de fortes chuvas que também já causaram tragédia na China, com dezenas de mortos.
0: Em jogo com cara de final, França e Espanha abrem as semifinais da Copa. O duelo equilibrado extrapola as quatro linhas do campo.
24: Os franceses vêm de um título em 2018 e um vice na última edição. Já os espanhóis estão numa semifinal pela segunda vez na história. Na primeira, em 2010, terminaram com a taça. O técnico Didier Deschamps pode mudar o time. O volante Tchouaméni está recuperado de lesão e deve começar entre os titulares. A Espanha também não tem baixas e está acostumada a incomodar Mbappé e companhia. O duelo entre franceses e espanhóis é equilibrado, mas recentemente a fúria tem levado a melhor. Venceu 7 dos últimos 10 jogos. Nos dois mais recentes, inclusive, a França terminou eliminada nas semifinais da Liga das Nações da UEFA em 2025 e da Eurocopa em 2024. Só que a rivalidade ganhou traços políticos recentemente. Ontem, o ex-primeiro-ministro da Espanha, Mariano Rajoy, escreveu que a seleção francesa é um time sem franceses. A declaração vai na esteira de outras polêmicas. Depois da eliminação do Paraguai, Celeste Amarilha, senadora do país, usou as redes sociais para atacar Mbappé. Chamou o atacante de camaronês colonizado, fazendo um grande esforço para parecer francês. O Camisa 10, que tem sido uma voz ativa contra ataques a imigrantes na França, disse que a política deixou a pior imagem possível sobre o Paraguai. Do lado espanhol, Lamine Yamal e Nico Williams são vítimas constantes de ataques xenofóbicos e racistas. França e Espanha são símbolos de uma globalização escancarada na Copa. A edição deste ano bateu recorde de jogadores filhos da imigração. São 289. Eles representam 23% do total de atletas no torneio. Com polêmicas dentro e fora das quatro linhas, o duelo entre França e Espanha promete um jogo de fortes emoções.
6: Morreu aos 78 anos o ator Sam Neill, um dos grandes nomes do cinema eternizado em Jurassic Park.
12: Nascido na Irlanda do Norte e criado na Nova Zelândia, o ator construiu uma carreira de 5 décadas e mais de 150 papéis. O reconhecimento mundial veio em 1993, quando estrelou duas produções marcantes. O drama O Piano, vencedor de 3 Oscars, e Jurassic Park, de Steven Spielberg, no papel do paleontólogo Alan Grant. Ele voltou a interpretar o personagem em Jurassic Park 3 e quase 3 décadas depois em Jurassic World Dominion. Mais recentemente, fez sucesso na série Peaky Blinders. Em 2023, Sam Neill revelou que enfrentava um linfoma não-Hodgkin. Em abril deste ano, anunciou que o câncer estava em remissão. A família diz que a morte aconteceu de forma repentina em Sydney, na Austrália, onde ele estava internado.
0: Em uma transmissão nas redes sociais, o pré-candidato à presidência, Flávio Bolsonaro, acusou o ministro Alexandre de Moraes, do STF, de tentar interferir nas eleições. Ao vivo de Brasília, Natália Pazzi tem mais informações. Boa noite, Natália.
1: Boa noite, Felipe. A fala aconteceu após o ministro suspender durante 3 meses as visitas de Flávio ao pai, que está em prisão domiciliar. Alexandre de Moraes considerou que a leitura feita pelo senador de uma carta do ex-presidente Jair Bolsonaro desrespeitou medidas cautelares. Segundo Flávio, a decisão é sem pé nem cabeça e acusou Moraes de tentar interferir nas eleições. A medida dividiu a opinião de aliados. O presidente do PL, Valdemar Costa Neto, avaliou que as intenções de voto de Flávio vão aumentar após a decisão do ministro. Já o senador Rogério Marinho, que coordena a campanha de Flávio, afirmou que ela é autoritária e busca tornar Bolsonaro incomunicável. Ele também comparou a situação de Jair Bolsonaro à de Lula, que divulgou cartas enquanto esteve preso em 2018. Especialistas explicam que as duas situações são distintas, já que Lula não tinha uma restrição de comunicação com o mundo exterior, ao contrário de Bolsonaro, que foi proibido pelo Supremo de transmitir mensagens por meio de terceiros. Na reportagem, o Thiago Prudente traz mais detalhes e mostra as agendas dos pré-candidatos à presidência.
4: A carta de Bolsonaro foi divulgada no sábado. Nela, Jair Bolsonaro reafirma que Flávio é o candidato escolhido para representá-lo e seu porta-voz.
5: O momento é de arregaçar as mangas, deixarmos de lado as possíveis diferenças e cada um se empenhar pelo nosso pré-candidato à presidência, Flávio Bolsonaro.
4: Na decisão de hoje, o ministro Alexandre de Moraes diz que o senador descumpriu uma ordem da justiça. Ao suspender as visitas de Flávio ao pai por 90 dias, Moraes lembrou que a proibição de uso das redes sociais pelo ex-presidente se aplica também quando uma publicação é feita por terceiros, por outras pessoas. O ministro citou um episódio anterior, no ano passado, de descumprimento da medida. Moraes também determinou o envio do caso ao Ministério Público Eleitoral, para apurar possível propaganda eleitoral antecipada. Além de suspender as visitas, Alexandre de Moraes deu 48 horas para a defesa de Jair Bolsonaro explicar se o ex-presidente sabia que a carta seria divulgada nas redes sociais.
18: Em nota, a defesa de Flávio Bolsonaro classificou a decisão como ilegal e inconstitucional. Diz que presos têm como garantia visitas de familiares e o direito de manter comunicação com o mundo externo. A equipe de Flávio lembra que o senador também é advogado de Jair Bolsonaro e que a decisão viola o Estatuto da Advocacia. A defesa de Flávio diz que o próprio Supremo entende que deixar um preso incomunicável fere a Constituição.
7: Obviamente, algo completamente desproporcional, desarrazoado, e claramente configura essa tentativa de Alexandre de Moraes de interferir nas eleições desse ano. Não bastasse toda a maldade e injustiça que ele já vem fazendo com o Jair Messias Bolsonaro, o melhor presidente da história desse Brasil.
18: Em entrevista a uma rádio do interior paulista, o pré-candidato do PSD à presidência, Ronaldo Caiado, criticou a divulgação da carta.
8: Nós não podemos imaginar que ele vai assumir as dificuldades que tem o país, cada vez mais recorrendo a uma carta do pai e se colocando como porta-voz.
18: Pré-candidato à reeleição, o presidente Lula esteve nos laboratórios do Instituto Mauá de Tecnologia, na Grande São Paulo. No local serão realizados os testes para ampliar a mistura de biodiesel ao diesel. A medida busca reduzir a dependência da importação de combustíveis e ganhou ainda mais importância com a alta do preço do petróleo, provocada pelo conflito no Oriente Médio. No discurso, o presidente Lula voltou a criticar as ações dos Estados Unidos contra o Irã. O presidente rebateu a proposta de Donald Trump de cobrar uma tarifa de 20% para proteger os navios no Estreito de Hormuz.
9: Ele fez um Twitter, Luiz Mercadante, dizendo que ele vai desobstruir. Mas cada navio que ele desobstruir, que ele tirar do Estreito, o dono do petróleo tem que pagar 20% para ele. Isso antigamente chamava-se pirataria.
18: Romeu Zema e Renan Santos não tiveram agenda pública nesta segunda-feira.
6: Foi divulgada nesta segunda uma nova pesquisa Nexus BTG com as intenções de voto para presidente.
12: No único cenário pesquisado para o primeiro turno, o presidente Lula lidera com 40%, seguido pelo senador Flávio Bolsonaro com 34%. Ronaldo Caiado tem 5% e Renan Santos e Romeu Zema estão empatados com 4%. Na sequência aparecem Joaquim Barbosa e Augusto Cury com 2% cada e Aécio Neves com 1%. Cabo Daciolo não pontuou. 6% dos eleitores votariam em branco, nulo ou nenhum dos candidatos. 3% não sabem ou não responderam. No primeiro cenário pesquisado para o segundo turno, Lula aparece com 47% e Flávio Bolsonaro com 44% das intenções de voto. Os dois estão tecnicamente empatados dentro da margem de erro, que é de 2 pontos percentuais. Numa eventual disputa entre Lula e Romeu Zema, o presidente tem 47% e o ex-governador de Minas Gerais, 40%. Contra Ronaldo Caiado, Lula aparece com 47% e o ex-governador de Goiás com 38%. Já no último cenário pesquisado, Lula tem 49% e Renan Santos, 35%. 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
0: Polarização refletida nas pesquisas. Veja no comentário de Fernando Mitri.
10: Os números não mostram mudanças significativas nesta pesquisa Nexus BTG, mantendo a liderança de Lula sobre Flávio Bolsonaro no segundo turno dentro da margem de erro e praticamente nenhuma evolução significativa na situação dos outros candidatos. Ronaldo Caiado, por exemplo, agora com Gilberto Kassab como vice e mantendo as críticas a Flávio, está na casa dos 5%, um acima de Romeu Zema. É a paisagem polarizada nessa campanha ou nesse ambiente pobre, paupérrimo de ideias até agora. Déficit quase absoluto de conteúdo, mas pode e deve melhorar, é o que se espera. A polarização que predomina nessa paisagem se mantém também na expectativa de quarta-feira, quando vai chegar a nova pesquisa Quest. E as atenções estarão ali, no eleitorado chamado independente. Vamos ver. Fora da polarização, esses eleitores serão essenciais na definição desta eleição. Thaís, Felipe.
6: A seguir, estudo aponta que a Câmara destinou mais de R$1 bilhão em emendas sem indicar o autor.
0: Neymar reage a vídeo de inteligência artificial que pede a participação dele na próxima Copa.
6: Seleção da Noruega é recebida com remada gigante na volta para casa. Daqui a pouco, aqui no Jornal da Noite.
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0: 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A defesa do publicitário Thiago Miranda entregou o passaporte dele à Polícia Federal. Vamos voltar a Brasília. Natália Paz tem mais informações. Natália.
1: Felipe, a entrega do documento atende a uma ordem do ministro André Mendonça do Supremo, após a Polícia Federal apontar risco de fuga do país. Thiago Miranda é suspeito de coordenar uma ação em redes sociais para comprometer a credibilidade e atuação do Banco Central e foi alvo na semana passada de mandados de busca e apreensão. Em uma rede social, o publicitário anunciou o encerramento das atividades da própria agência de comunicação. Em nota, Miranda disse que está tirando um ano sabático. Foi por meio dessa empresa que ele selecionava influenciadores contratados por Daniel Vorcaro, dono do Banco Master, para atacar o BC e também jornalistas. O publicitário já admitiu o plano aos investigadores e disse que se tratava de um serviço de gestão de crise. É com vocês.
6: Obrigada. E foi assim, com uma remada coletiva gigante, que a seleção da Noruega foi recebida depois da campanha na Copa do Mundo. Cerca de 100 mil pessoas lotaram o Palácio Real em Oslo para receber Haaland e companhia. Depois, os atletas desfilaram em carro aberto pelo centro da cidade. Durante a campanha histórica, a Noruega eliminou a seleção brasileira e só parou nas quartas de final com a derrota de virada para a Inglaterra. Finalmente, eles remaram para casa, mas deram muito trabalho pelo caminho. A gente que o diga, né, Fernandinho? Boa noite.
15: Boa noite, Thaís. Bom revê-la. Olá, Felipe. Boa noite a todos. Cara, linda essa...

0: simplesmente é esse.
1: Que desnecessário, né? Eu acho que o que a gente tem que falar para frente é o que vai ser feito. Não adianta passar essa comunicação num momento tão delicado. Isso não diz muita coisa, diz apenas que a CBF se expõe de bobeira, né? Desnecessário ter isso.
2: Tá, mas aí tem um outro vídeo. Hoje foi o dia dos vídeos, vamos lá.
1: Pois é.
2: E aí, esse aí, ó.
1: Essa é
2: esse
1: uma
2: é o do Neymar 2030, inteligência artificial.
1: Foi feito por um influenciador aí também, não tem nada a ver de oficial. É uma projeção, o cara aproveitou a onda e foi nessa, né?
0: É, o Neymar de hoje falando, né, e o do futuro, falando com ele pequenininho ali, será que ganhou a Copa, não ganhou a Copa?
1: Aí
0: ele,
1: o cara...
0: Deixa eu tentar, será que em 2030 seria a vez?
1: É uma mistura de Matrix com De Volta pro Futuro.
0: Aí, né?
2: E ali, e essa é a imagem final ali, ele com a taça FIFA na mão de 2030.
1: Sim, sim, indica que ele volta, joga de novo e já dessa vez conquista a taça. E aí é o começo de tudo e o final que seria a taça.
0: A polêmica que a gente já teve, né, nos últimos 4 anos, vai ter Neymar, não vai ter Neymar, será que continua por mais 4?
1: Vamos ver, né? Vamos ver o que vai acontecer. Depende com a dele, bola, né? Rolando, né?
2: Vai depender dele, vai
1: sim,
2: depender dele,
1: dúvida.
2: Pegar e mostrar que tem condições ou não. Amanhã, França e Espanha. E aí?
1: Espanha.
2: Espanha.
1: Certo e direto, Espanha.
0: Já tá assim? Fala. Precisa nem falar
1: não
0: do treinamento.
1: Estão apostando nada na Espanha, mas não está morta. A França, meu, é um tufão na Copa. Mas a Espanha ainda é um furacão.
2: É, eu vou torcer muito.
1: A chuva espanhola ainda molha.
0: Sua final, então?
1: A minha final, Inglaterra e Espanha.
0: Ó, tá aí.
2: Quero dizer que nós não combinamos, mas essa é a final que eu tô torcendo.
1: Pode dar
2: mas...
1: zebra? Pode, mas...
2: É. Mas a mais...
0: Eu ainda estou do outro lado, eu ainda acho que...
2: É Argentina e França.
0: Acho que é Argentina.
1: É a revanche?
2: É. São os favoritos, né, nesse
1: momento. São histórias bonitas que vão ser contadas nos próximos dias.
2: Amanhã...
1: Eu ainda fico com Espanha e Inglaterra.
2: Amanhã saberemos já a primeira finalista.
1: Pois é, vamos ver se a gente morreu na praia ou não.
2: Tudo isso...
1: Já, já e muito mais, Sport Total. Espero vocês, obrigado.
0: Até já.
1: Até já.
2: O Canal Livre deste domingo debateu os desafios do setor produtivo após o período eleitoral.
3: Sobre a inclusão do Brasil no acordo de livre comércio dos Estados Unidos, México, Canadá, que o Brasil se incluiria. Poderia?
4: Eu acho que o Brasil tem que fazer negociações de acordo com todos. Qual é o grande patrimônio legado que o Brasil tem? O Brasil sempre foi um país friendly, sempre foi um país amigável. Nós não podemos perder esse patrimônio. Independente de ideologia. Independente de ideologia. Então nós temos agora o Mercosul com a União Europeia. Não tem que retroceder esse acordo. São mais 20 anos negociando. Ainda temos um processo de aprendizado e de convergências nesse processo, nesse período de transição. Nós temos que evoluir, nós temos que fazer o acordo com o Japão, nós temos que fazer acordo com o Canadá, como o mundo está fazendo. É bilateral, é de blocos, nós precisamos. O mundo é outro.
5: Presidente, agora, voltando a falar da polarização interna, nossa, isso evidentemente enfraquece e praticamente torna quase nulo o debate de ideias. Como é que você está vendo esse conteúdo que deveria já estar em discussão?
4: Não adianta simplesmente ser crítico. A crítica por si só ela não constrói. Se nós falamos tanto de construção e de convergência, nós temos que ser críticas construtivas. Nós fizemos, ouvindo todos os setores industriais, ouvindo todas as associações e todas as federações das indústrias, um projeto que chamamos de Brasil 2050, que é o que nós entendemos. Por que 2050? Não é porque é lúdico o 50. Porque se fala de indústria, se fala de infraestrutura, se fala de projeto de país, tem que se pensar em médio e longo prazo. Nós evoluímos. A verdade é essa. Nossa sociedade evoluiu. Não tem como você gerar melhores condições de vida, gerar melhores condições de trabalho, sem a economia se desenvolver. E você não tem como a economia se desenvolver, e hoje o mundo reconhece isso, sem indústria.
0: A seguir, estudo aponta que Câmara destinou mais de R$1 bilhão em emendas sem indicar o autor.
2: Programa completa 1000 transportes de órgãos vitais no Rio de Janeiro em instantes, na volta do Jornal da Noite.

0: informações, porque daqui a pouquinho eu vou entrar ao vivo para trazer tudo para vocês.
1: O ministro do Supremo, Flávio Dino, mandou bloquear mais de 6 milhões de reais do ex-presidente da Câmara, Eduardo Cunha, por suspeita de direcionar emendas parlamentares sem ter mandato.
2: São mais de 60 bilhões de reais por ano em emendas parlamentares. Só de emendas de comissão, categoria destinada aos colegiados temáticos como saúde, educação e segurança, foram 1 bilhão e 300 milhões no ano passado. Nesse modelo, o dinheiro é registrado em nome do colegiado, sem identificar o deputado ou senador que fez a indicação. Era, segundo as investigações da Polícia Federal, por meio dessas emendas que o ex-presidente da Câmara, Eduardo Cunha, mesmo sem mandato, direcionava verbas que deveriam ser pagas a municípios de Minas Gerais. Cunha tratava das indicações com Mariângela Fialek. Conhecida como Tuca, ela é nome central nas investigações da Operação Transparência, que mira irregularidades em emendas parlamentares. Em uma conversa recuperada pela PF, Cunha diz a Tuca que estava com problemas nos recursos para uma cidade e pede mudança. Rapidamente, Mariângela responde: ok, manda. Depois de ajuste no valor das emendas, o ex-presidente da Câmara pede desculpas à servidora. Desculpa o trabalho, mas Minas é muito pulverizado, escreveu Cunha. Tranquilo, são muitos municípios mesmo, respondeu a servidora. No total, segundo a PF, teriam sido 29 emendas negociadas pelo ex-presidente da Câmara. Diante de suspeitas de irregularidades, o ministro do Supremo, Flávio Dino, determinou o bloqueio de mais de 6 milhões de reais de Eduardo Cunha. A defesa do ex-deputado nega irregularidades. Disse que os recursos foram enviados legalmente, prometendo reverter a medida e provar sua inocência. A defesa de Mariângela afirma que a atuação dela era estritamente técnica, apartidária e impessoal. Cunha e Mariângela podem responder por peculato, crime que consiste em desviar dinheiro ou bens públicos em benefício próprio. O caso chamou ainda mais a atenção da Polícia Federal e do STF, porque Eduardo Cunha anunciou que voltará a disputar uma vaga de deputado federal, justamente por Minas Gerais. As investigações sobre o ex-presidente da Câmara se conectam com as que miram também o presidente do PL, Valdemar Costa Neto, que nega irregularidades. A Polícia Federal aponta que ambos utilizavam a mesma operadora na Câmara dos Deputados como atalho para direcionar milhões de reais em emendas parlamentares, burlando as regras de transparência.
3: A decisão do ministro Alexandre de Moraes de proibir qualquer visita do filho, do Flávio Bolsonaro, ao pai, Jair Bolsonaro, proibir qualquer comunicação do ex-presidente nos próximos 90 dias, basicamente durante o período eleitoral, tem um foco bastante claro, evidente, que é retirar inteiramente o ex-presidente Bolsonaro das eleições. Esse é o objetivo claro, explícito dessas atitudes, muito diferente do que aconteceu lá em 2018, quando Lula estava preso, fez diversas cartas, recebia frequentemente, semanalmente, quase que diariamente, lideranças políticas, comandava ativamente o PT, a campanha eleitoral, enfim, todo o campo da esquerda no Brasil. Recebia visitas, inclusive, do próprio candidato na época, né? Os seus apoiadores, dirigentes partidários, líderes internacionais lá na sua prisão, enfim, na Polícia Federal em Curitiba. Isso vai acentuando o aspecto, quer dizer, a caracterização do Brasil como um país de dois pesos e duas medidas. Então, sem entrar na análise do mérito jurídico, quer dizer, porque a análise de mérito jurídico no Brasil ficou muito difícil nos últimos anos, na medida que qualquer coisa possível a partir da subjetividade do juiz, nesse caso do ministro que toma a decisão, mas o efeito político é evidente. A carta incomodou muitos adversários do Flávio Bolsonaro, Né? Houve um pedido do PT para a revogação da prisão domiciliar, que seria mais um tiro no pé do ponto de vista de marketing, né? Porque acentuaria ainda mais o aspecto de vitimização do ex-presidente, e agora essa decisão da mais completa incomunicabilidade. Vamos lá, não só a percepção dos dois pesos e duas medidas vai se acentuando, como o efeito político que a oposição, no caso da candidatura do Flávio Bolsonaro, desejava, vamos ser claros, ele conseguiu obter.
4: O Rio de Janeiro alcançou a marca de 1.000 transportes de órgãos vitais em 5 anos de programa.
5: Um voo pela vida, onde cada segundo importa, que já parou até a principal via expressa do Rio. A missão da equipe da Superintendência de Operações Aéreas é garantir que órgãos sejam transportados da maneira mais segura e rápida. Já são 5 anos de atuação e no domingo o grupo atingiu a marca de 1.000 órgãos transportados. Foram 2 rins captados no Hospital Estadual Roberto Chabo, em Araruama, na região dos Lagos, e encaminhados para um transplante na capital fluminense. Uma operação que, de carro, seria feita em até 2 horas e meia, mas de helicóptero foi reduzida para 28 minutos.
6: Toda vez que nós somos acionados, a gente tem um extremo empenho da nossa equipe, porque a gente lida com vidas, né? Vidas que estão, às vezes, por algum tempo, né? Meses, às vezes anos, aguardando uma chamada, né? Essa chamada se traduz em esperança.
5: No Brasil, a doação de órgãos depende da autorização da família dos pacientes. Segundo a Secretaria Estadual de Saúde, no primeiro semestre desse ano, 62% das famílias consultadas autorizaram o procedimento. Um sim que pode salvar até 8 vidas. Esse ano, o Rio já fez 406 transplantes de órgãos sólidos e 311 transplantes de córnea no estado. Em todo o ano passado, foram 903 transplantes e 659 de córnea.
1: Parabéns.
4: O Jornal da Noite termina aqui.
1: Uma excelente terça-feira para você.
4: Obrigada pela companhia. Tchau.

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0: Seja bem-vinda, seja bem-vindo você também ao nosso Jornal Terra Viva. É muito bom nos encontrarmos aqui, porque a partir de agora, juntos, acompanhamos os principais destaques do agronegócio do Brasil e do mundo.
1: Boletim Focus. Mercado financeiro reduz projeção de inflação para 5,16% no ano. Recebimento de cacau no Brasil cresce no primeiro semestre de 2026, mas moagem não acompanha o desempenho. Agro brasileiro bate recorde de exportações em junho. Tarifaço prejudica embarques do Brasil para os Estados Unidos. Trump afirma que cobrará taxa de 20% sobre toda a carga transportada no Estreito de Hormuz.
0: E você vai ver ainda o protagonismo feminino por trás da produção de cajuína aqui no Brasil. Essas e outras notícias a partir de agora no Jornal Terra Viva. E começamos a semana aqui repercutindo o mercado financeiro, que voltou a projetar queda para a inflação desse ano. Agora os economistas preveem um avanço de 5,16% no índice brasileiro. O patamar segue acima do teto da meta de inflação determinado pelo Conselho Monetário Nacional de 4,5%.
2: A projeção para o IPCA caiu 0,14 ponto percentual frente ao boletim Focus, divulgado na semana passada. Já no longo prazo, a estimativa subiu para 4,20%. Ainda para o ano vigente, a expectativa para o crescimento da economia brasileira se manteve estável em 1,99%, mas para o próximo ano recuou para 1,65%. A taxa básica de juros, a Selic, também não apresentou variação, permanecendo estimada em 14% ao fim de 2026. E o câmbio segue no mesmo ritmo, sem variação, com o dólar estimado em R$ 5,20, informou o Banco Central.
0: Silmar César Miller, e aí, o que você acha dessa projeção de hoje aí? Está variando muito ou está seguindo no ritmo estável, apesar de estar acima do projetado, hein, Silmar? Boa noite, do teto, quer dizer.
3: Márcio Campos, muito boa noite aos nossos amigos do canal Terra Viva, os nossos produtores que nos assistem aí de todo o Brasil. Márcio, nós estamos vivendo duas realidades distintas nesse momento, em direções opostas aqui. Até a semana passada havia aquela expectativa de um acordo de paz no Oriente Médio, os preços do petróleo tinham caído bastante nas últimas semanas e o mercado financeiro vinha refletindo isso com uma expectativa de queda na perspectiva de inflação para o final do ano. Saiu inclusive um dado que animou ainda mais os analistas ouvidos pelo Boletim Focus, foi a inflação do mês de junho, divulgada pelo IBGE na semana passada, veio abaixo do esperado, apenas 0,16% o índice oficial, até com a contribuição positiva em termos de preço dos produtos do agronegócio, alimentos, por exemplo. Então, a perspectiva positiva, isso levou os analistas consultados pelo Boletim Focus, mais uma vez, no boletim desse início de semana, a reduzir a expectativa da inflação para o final do ano. É a segunda queda consecutiva, agora para 5,16%. É verdade que ainda bem acima do teto da meta fixado pelo Banco Central, que é 4,50%, mas de qualquer forma, uma perspectiva positiva. Só que, como eu disse, nós estamos vendo realidades distintas simultaneamente. Nesse final de semana, recomeçou com todo vigor a guerra no Oriente Médio, especialmente envolvendo diretamente Estados Unidos e o Irã. Bombardeios de parte a parte, e o resultado disso foi uma escalada novamente dos preços do petróleo nesta segunda-feira. A gente vai ver daqui a pouquinho com mais detalhes, mas o petróleo subiu quase 10% somente nessa segunda-feira por conta da retomada do conflito no Oriente Médio e fechamento do Estreito de Hormuz, inclusive aí com a cobrança de uma taxa prometida aí pelo presidente Donald Trump para qualquer navio que passar por lá. Ou seja, a situação novamente se complica. Então, o Boletim Fox aqui, na verdade, está refletindo uma situação que era positiva, com base no que se tinha até semana passada. Possivelmente, se consultarem o pessoal que dá a resposta do Boletim Fox nesta segunda-feira, possivelmente daria uma resposta já bastante diferente. Ou seja, o temor de retomada da inflação volta com toda a força, porque essa alta dos preços do petróleo só no dia de hoje, de quase 10%, assusta todo mundo. Até porque o conflito recém está sendo retomado, ou seja, tem ataques acontecendo exatamente nesse momento, ataques noturnos também contra o Irã, e a perspectiva de continuidade isso nos próximos dias. Então está aí, duas realidades diferentes. E isso leva a uma segunda conclusão. O pessoal que mesmo consultado pelo Boletim Focus com relação à taxa de juros, à taxa Selic, manteve o pé atrás aqui, mantém ainda a expectativa de a taxa básica de juros fechar o ano em 14%, que é uma taxa extremamente elevada, e pouco abaixo daquilo que já é a taxa atual, que está em 14,25%. Portanto, ninguém está vendo muita nova alteração de queda aqui no, na taxa de juros por parte do Banco Central, por conta agora até do agravamento das tensões novamente no Oriente Médio. Ou seja, uma situação bem complicada em termos de perspectiva econômica. O petróleo sobe, a gente sabe qual é a consequência, né, Márcio? Afeta toda a economia.
0: Não, porque tudo gira com petróleo, com combustível e por aí vai, né, Silmar? E a gente sabe muito bem. Silmar, e a semana começa como? Principalmente para as commodities agrícolas.
3: Pois é, Márcio. Eu até começaria aqui pelo petróleo, aqui, porque influenciou todas as commodities agrícolas nesta segunda-feira. Petróleo disparou hoje, subiu 9,6% no mercado do petróleo tipo Brent, que é referência aqui para o Brasil também. Voltou acima dos 80 dólares, fechou em 83 dólares e 30. Tudo por conta desse acirramento, esse novo acirramento das tensões. Agora, a guerra declarada novamente no Oriente Médio, envolvendo diretamente Estados Unidos e Irã. Portanto, a situação voltando quase a estaca zero aqui, depois daquelas boas quedas que nós tivemos nas últimas 2 semanas nos preços do combustível. E é claro, isso acaba afetando também os preços das commodities agrícolas de uma forma ou de outra. Vamos começar pela Bolsa de Chicago. Temos aí a ilustração aqui do fechamento de hoje. Soja e milho subiram, exatamente pegando carona no petróleo, via biodiesel, que no caso da soja, e via etanol, no caso do milho. Então, essas duas commodities aqui normalmente acompanham a cotação do petróleo. O petróleo subiu, essas duas commodities também subiram, até que subiram um pouco aí, porque o impacto foi muito forte aqui durante esta segunda-feira. Principalmente a gente vai continuar vendo reflexo nesses dois mercados agrícolas também ao longo da próxima dessa nova dessa terça-feira, ou seja, ao longo do dia de amanhã. Além do petróleo, impactou nesse mercado de grãos aqui. Os temores com relação ao clima nos Estados Unidos, continua temor aqui de efeitos na safra por clima muito quente e seco no meio oeste americano. Portanto, aí, pelo menos nesse setor, temos duas notícias que, do ponto de vista do produtor brasileiro, são boas, melhoram os preços internos também da soja e do milho aqui no Brasil. Na contramão aqui, o trigo fechou em queda, 0,8%, dia de realização de lucros na Bolsa de Chicago, depois das altas da semana passada. Arroz acompanhou o trigo, também fechou em queda hoje de 1 ponto percentual. Indo para a Bolsa de Nova York, predominância de quedas também. Vamos ver aqui o café arábica, com queda de 1,3% na Bolsa de Nova York. Café Robusta acompanhou, caiu 0,5%. Basicamente um dia de correção técnica, depois de fortes altas na semana passada. O café arábica, por exemplo, subiu 11% na semana passada, hoje caiu um pouquinho, né? Continua ainda com preço elevado em relação à semana passada. O açúcar teve queda hoje, 0,9% na Bolsa de Nova York. Algodão fechou praticamente estável. Cacau caiu 4,2%. Suco de laranja também teve queda hoje de 3,8%. Em parte aqui, algumas das commodities acabaram acompanhando os preços do petróleo, em outras questões não, até acompanhando o sentido oposto, até, ou seja, petróleo muito alto acaba sendo negativo para algumas commodities agrícolas. Ainda na sequência, estamos vendo aqui o boi gordo com leve alta de 0,1% nos primeiros vencimentos. O mercado de câmbio fechou com dólar em alta, justamente pelas preocupações aqui com os impactos da retomada do conflito no Oriente Médio sobre as contas aqui no Brasil. Alta de 0,5%, R$ 5,13. E o mercado de ações, pela mesma razão, tombou hoje. O índice Bovespa na B3 com queda de 1,2%. E o petróleo, conforme eu já comentei no início, uma alta forte de 9,6% num dia só, algo que não é muito comum nesse mercado. Márcio?
0: Obrigado e uma semana produtiva para a gente, né?
3: Vamos esperar que isso aconteça. Boa semana para todos nós. Até amanhã.
0: Valeu, até amanhã. Bom descanso aí. Olha, gente, mais uma vez o agronegócio brasileiro bateu recorde de exportações em junho. As vendas superaram 16 bilhões e meio de dólares, o que representa quase 46% do total exportado pelo Brasil no último mês.
2: De acordo com o Ministério da Agricultura, o valor representa um aumento de 14% em relação ao mesmo período do ano anterior. O principal destaque foi a cultura da soja em grãos. No período, 14 milhões e 500 mil toneladas foram exportadas, quantidade inédita para a cultura. Outro destaque foi a carne bovina in natura, com 1 bilhão e 800 milhões de dólares em vendas para o mercado externo, crescimento de 39,2% frente a junho do ano passado. A China foi o principal destino das vendas externas do agronegócio brasileiro. Já os Estados Unidos sofreram redução de 13%. Causada principalmente pela celulose e pelo café verde.
0: E a oferta de cacau no Brasil apresentou alta no primeiro semestre de 2026, mas a moagem não acompanhou o desempenho.
4: O recebimento de amêndoas teve um crescimento de 63,4% em relação ao mesmo período de 2025 e em patamar próximo ao registrado em 2023, antes da crise de oferta, segundo dados da Associação Nacional das Indústrias Processadoras de Cacau. O avanço foi puxado pelo segundo trimestre, quando o recebimento chegou a mais de 66 mil toneladas, alta de 64,5% na comparação anual. A produção nacional voltou a apresentar sinalização positiva, mas o desafio é transformar essa recuperação em mais processamento, competitividade e valor para toda a cadeia. Apesar da melhora na oferta, a moagem cresceu apenas 3,6% no semestre. A entidade avalia que a recuperação da produção ainda não se transformou em maior demanda por derivados de cacau.
0: E a Secretaria de Agricultura daqui de São Paulo publicou uma nova medida sobre a resolução que instituiu as regras para a prevenção de controle, para a prevenção e controle do greening. Olha só, com essa nova regulamentação, os municípios paulistas passam a ser classificados como localidades de baixa ou alta incidência. A classificação será revista todo ano, no mês de maio, com base nos dados do ano anterior. Produtores que possuem árvores adultas doentes e que tenham áreas de produção em municípios com alta incidência não precisam mais fazer a erradicação. Nos municípios de baixa incidência, a erradicação permanece obrigatória para todas as idades das árvores. A regulamentação do transporte interestadual de plantas cítricas também muda. Passa a ser obrigatório o processamento e a escovação das frutas antes do trânsito de São Paulo para outros estados, com exceção da tangerina Poncan. E a nova reunião que pode definir o aumento da mistura do etanol na gasolina de 30% para 32% ainda não tem data para acontecer. A expectativa era que a medida fosse aprovada durante a reunião na última quarta-feira do Conselho de Política Energética no Ministério de Minas e Energia, mas ficou para trás.
5: O governo federal trata a medida como uma forma de fortalecer a produção de biocombustíveis no Brasil, ao mesmo tempo, aumentar a segurança energética. O Ministério de Minas e Energia busca tornar o Brasil autossuficiente em gasolina e reduzir a exposição aos preços do petróleo no mercado internacional, que seguem em alta, pressionados por tensões geopolíticas. A medida, segundo o governo, pode reduzir a importação de gasolina em 450 milhões de litros por ano. O Ministério também calcula que a medida deve evitar a emissão de aproximadamente 552 mil toneladas de dióxido de carbono equivalente. Desde maio, esta foi a terceira reunião cancelada por impasses políticos. O setor aguarda a mudança anunciada pelo próprio presidente Lula em abril. Por outro lado, a Associação do Setor Automotivo exige mais testes técnicos antes do novo percentual ser anunciado. A possibilidade de um novo aumento de etanol na gasolina está sendo trabalhado a partir da Lei do Combustível do Futuro, que estabeleceu o estímulo à descarbonização do setor de transportes e ampliou a faixa permitida para a mistura obrigatória de etanol anidro na gasolina, de 22% a 27%, para um percentual entre 22% e 35%. Há uma forte pressão de setores do agro para que seja aprovado o aumento da mistura, especificamente por causa do contexto do choque do petróleo causado pela guerra no Oriente Médio.
0: A seguir, o governo brasileiro tenta evitar um novo tarifaço dos Estados Unidos. E você vai ver também que Trump diz que norte-americanos vão controlar o Estreito de Hormuz e cobrar uma taxa de 20% sobre carga de navios. O que está acontecendo a gente explica depois do intervalo. Até já.

0: nessa?
1: Aqui reunindo todas as informações, porque daqui a pouquinho eu vou entrar ao vivo para trazer tudo para vocês.
2: Começa a valer nesta semana a decisão dos Estados Unidos de impor novas taxas a produtos brasileiros. O Itamaraty afirmou que mantém diálogos na tentativa de evitar o novo tarifaço de 25%. O prazo para um acordo termina nesta quarta-feira. Segundo o Itamaraty, o governo está empenhado nas discussões com as autoridades norte-americanas para tentar reverter a decisão do escritório do representante comercial americano. A Confederação Nacional da Indústria aponta que mais de 4 mil produtos podem ser impactados caso a medida entre em vigor. E o tarifaço já prejudicou as exportações do Brasil para os Estados Unidos no primeiro semestre. A situação pode piorar se essa nova sobretaxa for confirmada pelo governo americano.
3: É um vai e vem de taxas e decisões que confundem todo mundo. Essa relação comercial entre Brasil e Estados Unidos não era tão delicada assim em décadas. A participação dos americanos nas nossas exportações é a menor desde 1997. As vendas para lá caíram 13% no primeiro semestre de 2026.
4: Para mostrar o tamanho desse impacto, a gente vai poder entender melhor olhando para essa pizza.
3: Essa fatia mostra os setores que já sofrem os efeitos das sobretaxas, como aço, madeira, calçados, máquinas e petróleo, que registraram queda de quase 17% nas exportações. Outros produtos não sobretaxados também caíram mais menos. Agora, a indústria se preocupa com cerca de 4 mil produtos que podem ter a tarifa aumentada de 10% para até 37,5% a partir do dia 15. Aí as vendas devem cair mais. Prejuízo para nós e também para eles. Os americanos vão passar a pagar mais por itens que eles compram do Brasil, como ferro guza, usado na fabricação de aço, açúcar, álcool e madeira. Quase todo o compensado de pinos que eles compram vem daqui. O governo brasileiro tenta negociar e a decisão sai na semana que vem. Viemos até Mauá, na Grande São Paulo. Essa indústria usa aço e outros componentes para fabricar esses equipamentos que transformam resíduos de proteína de frigoríficos em alimentos para animais. Cada um pode custar entre 8 e 12 milhões e o prazo de produção é de até 8 meses.
4: Em 2024, a empresa exportou para os Estados Unidos 60 milhões de reais em equipamentos. Em 2025, caiu muito, 20 milhões. E agora, em 2026, não teve nenhuma exportação.
5: A gente tem que buscar em outros mercados alternativas para continuar a estratégia e manter a empresa em pé. Então, sim, se nada for feito e se não acontecer nada diferente aí no cenário macroeconômico e também com relação à taxação, vai ter que existir uma readequação de equipe e tudo mais.
2: Não fica fácil, né? E o presidente dos Estados Unidos, Donald Trump, anunciou a retomada do bloqueio naval ao Irã. E afirmou que o país vai cobrar uma taxa de 20% sobre toda a carga transportada pelo Estreito de Hormuz, como uma forma de compensação pelos custos de segurança na região.
6: Segundo Trump, a medida entra em vigor imediatamente, embora não tenha detalhado como será implementada. O anúncio ocorre após o Irã manter fechado o Estreito de Hormuz, uma das principais rotas de escoamento de petróleo do mundo. Teherã informou que a navegação seguirá suspensa até que tenha condições de estabilidade e segurança, enquanto a Guarda Revolucionária afirmou que a normalização do tráfego depende do fim das intervenções militares dos Estados Unidos na região. A escalada das tensões entre os dois países intensificou-se nos últimos dias, com troca de ataques por mísseis e drones e relatos de bombardeios contra instalações militares americanas no Golfo. O fechamento do caminho marítimo elevou os preços do petróleo e aumentou as preocupações com o impacto sobre o abastecimento global de energia e a inflação.
2: E o Irã reagiu a esse anúncio de Donald Trump de retomar o bloqueio naval. O Irã afirmou que não vai permitir qualquer intervenção americana na administração dessa hidrovia. Em comunicado, o comando militar iraniano advertiu que qualquer tentativa de transitar pela região sem autorização iraniana será, entre aspas, fortemente contestada. A Guarda Revolucionária reforçou que as frequentes invasões militares dos norte-americanos colocaram em risco a segurança de fornecimento global de petróleo e gás. Segundo as Forças Armadas iranianas, qualquer cooperação de países da região será considerada um ato de guerra contra a soberania do Irã. E o presidente Lula afirmou que Trump vai praticar, aspas, pirataria caso os Estados Unidos tomem o controle do Estreito de Hormuz e passem a cobrar 20% de taxa sobre cargas transportadas por embarcações que transitarem pelo local.
0: Hoje tem um Twitter do presidente Trump, tem um Twitter dele dizendo que ele vai desobstruir o Estreito de Hormuz. O Estreito de Hormuz é aquele canal entre o Irã e o resto do mundo que o Irã não deixa passar navio com petróleo. Ele fez um Twitter, Luiz Mercadante, dizendo que ele vai desobstruir. Mas cada navio que ele desobstruir, que ele tirar do estreito, o dono do petróleo tem que pagar 20% para ele. Isso antigamente chamava-se pirataria. Não é isso? Antigamente isso chamava-se pirataria. Então, um Estado importante como os Estados Unidos, que eu acho que durante muito tempo combateu a pirataria, não pode agora virar pirata.
2: A seguir, a previsão do tempo para todo o país. E você vai conhecer também o protagonismo feminino por trás da produção da cajuína. É, você não sabe o que é a cajuína ainda também? Então, é um produto importantíssimo e muito delicado daqui do Brasil, feito, obviamente, através do caju. É uma delícia essa bebida, viu? Daqui a pouco no JTV.
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2: A PIBIAR Brasil desembarcou em São José do Rio Preto em mais uma etapa emocionante. A Aline Lima acompanhou tudo de perto, né, Aline?
11: A PIBIAR Brasil encerrou mais um grande capítulo da temporada de 2026. Depois de 4 dias de disputas intensas, a etapa de São José do Rio Preto chegou ao fim neste domingo, reunindo os principais competidores do país em uma decisão marcada por montarias de alto nível e muita emoção na arena. O grande campeão da etapa foi Adenilson dos Santos, que garantiu o título ao parar no Touro Coliseu e conquistar 86,65 pontos na grande final de Rio Preto. Em São José do Rio Preto, o espetáculo foi além das montarias. Enquanto os competidores buscavam os 8 segundos perfeitos, os artistas se apresentavam no Rio Preto Country Bulls, fizeram questão de acompanhar a decisão da arena bem de perto.
12: É um esporte feito pelo homem simples, né? Um homem, vamos dizer assim, do interior. A tradição veio da cultura do interior, interiorana, e isso vem conquistando as grandes metrópoles, as grandes cidades. E com certeza a tendência é, como esporte, realmente o rodeio, se tornar uma das grandes atrações tão fortes no Brasil como é o futebol.
11: A temporada da PIBIAR Brasil continua já na próxima semana. Entre os dias 16 a 19 de julho, os melhores competidores do país estarão em São Gotardo, Minas Gerais, para mais uma etapa decisiva na corrida por uma vaga na final nacional, que acontece em Barreto dos dias 20 a 23 de agosto. É ano de PIBIAR.
2: Show! E a previsão do tempo agora com o Vitor Takau.
8: Olá, muito boa noite e uma ótima semana a todos. Vamos ver como ficam então as condições de tempo em todo o país nesta terça-feira, dia 14 de julho. E a terça-feira já amanhece marcada pelo frio intenso e condições para a formação de geada em pontos do norte, noroeste e serra do Rio Grande do Sul, além de pontos também da Serra Catarinense, Planalto de Santa Catarina e áreas também do oeste do estado. Paraná, alguns pontos do sul, centro-oeste, Campos Gerais e até mesmo no norte pioneiro podem contar com formação de geada nas primeiras horas do dia. Durante a tarde, o frio continua presente nos estados do sul e até mesmo em pontos do sudeste e parte do centro-oeste, que deve contar com uma tarde mais amena. Na capital gaúcha, Porto Alegre, máximas de 18 graus. Em Curitiba, apenas 13. Em São Paulo, máximas de 19, 21 na cidade do Rio, 25 em Campo Grande. Em Cuiabá, volta a esquentar mais, máximas de 30 graus. Já em Manaus, capital do Amazonas, faz também até 30, em Boa Vista esquenta até os 31. Ao longo do dia, o tempo permanece predominantemente aberto na maior parte do território brasileiro. Ainda assim, teremos condições para pancadas de chuva em áreas próximas à costa do Rio de Janeiro, Espírito Santo e até mesmo na região dos vales de Minas Gerais. A chuva aumenta também na costa da Bahia e segue se espalhando também em outras regiões do interior e meio norte nordestino. Na região norte, aí sim, a atmosfera segue bastante carregada, bastante instável e as pancadas de chuva podem vir com forte intensidade. Inclusive, aqui no nosso mapa de risco, destaque principalmente entre o Amazonas e o estado de Roraima, que podem contar com temporais até o final do dia. Destaque também entre a região do Recôncavo Baiano e parte do litoral do estado de Sergipe, onde a chuva persiste mais ao longo do dia e pode gerar volumes mais significativos. Já para os próximos dias, destaque a partir da próxima quinta-feira, quando os temporais voltam a ganhar força no Rio Grande do Sul. No decorrer da próxima semana, até será um período de tempo bastante prolongado, com condições de tempo mais severo no estado gaúcho. A atuação de um bloqueio na região sudeste impede com que a chuva avance e podemos ter dias consecutivos com ocorrência de chuvas fortes e acumulados elevados que podem causar diversos transtornos em diferentes regiões gaúchas. Então, muita atenção, pois especialmente a partir da próxima semana teremos condições para chuva forte e volumosa no estado gaúcho.
2: Olha, gente, a gente sabe do papel da mulher, né, em diferentes áreas da sociedade e também, olha só, estão ganhando destaque numa pesquisa científica, óbvio, né? Já ganhamos vários prêmios com essas mulheres. Um estudo sobre a bebida tradicional no Nordeste revelou o protagonismo feminino no trabalho da piauiense Maria Portela Veloso. Ela produz cajuína aqui no Brasil. Dá uma olhada na reportagem do Lucas Klisman e do Flanquinaldo Candeira.
13: Entre cajueiros e garrafas que atravessam gerações, nasce uma das bebidas mais tradicionais do Piauí. Transparente, delicada e cheia de memória, a cajuína carrega muito mais do que o sabor do caju. Ela também guarda uma história, a figura de uma mulher que teve grande contribuição para a bebida se tornar o que é hoje. E foi durante uma pesquisa sobre a bebida, reconhecida como patrimônio cultural brasileiro, que a pesquisadora Sara Almeida encontrou o nome de uma mulher citada apenas em poucos parágrafos.
14: No relatório do IFAM, eu vi que a Maria Portela Veloso foi a pioneira na rotulagem da cajuína no Brasil e pioneira também na comercialização da cajuína fora do Piauí, para estados como Rio de Janeiro, São Paulo e Pernambuco.
13: Depois de Maria Portela Veloso, o conhecimento passou para a filha. Hoje, quem mantém o legado é a neta, Doris Veloso. Há cerca de 3 décadas, ela continua produzindo a cajuína veneza, preservando métodos que resistem ao tempo.
15: Eu acompanhei minha avó ainda criança, né? Como a gente tinha também um sítiozinho em Valença, a Veneza. E minha mãe começou a fabricar, né? E a gente aqui começou também, como eu digo, só para o consumo, mas a gente está estendendo essa produção.
16: E com o passar do tempo, a forma de fazer também foi evoluindo. O maquinário foi ficando mais moderno. Aqui, por exemplo, a gente está passando por algumas etapas desse processo da fabricação, dessa produção da cajuína, até chegar aqui, Ela é embalada dentro da caixa, pronta para o consumo.
13: E até o rótulo ganhou um novo capítulo nessa história. Foi criado por Armando Veloso de Castro Neto, filho da dona Doris. É a quarta geração, deixando sua marca na tradição da família. Mais do que uma bebida, a cajuína continua sendo um patrimônio feito de memória, afeto e tradição. Uma herança passada de geração em geração que ajuda a contar não apenas a história do Piauí, mas também a força das mulheres que transformam o fruto do cajueiro em identidade cultural.
2: Parabéns e obrigado. Obrigado por estarmos juntos mais uma vez aqui também. Bom descanso e bom trabalho para quem segue na lida noturna. E continue conosco no Grupo Bandeirantes.
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0: boa noite para você. Juros altos, impostos, inovação, escala 6x1 e, claro, as taxas impostas pelos Estados Unidos aos produtos brasileiros. Assuntos que preocupam o setor produtivo às vésperas de uma acirrada e polarizada eleição presidencial. Para falar sobre esses temas fundamentais para o crescimento do Brasil, o Canal Livre recebe hoje Ricardo Alban, presidente da CNI, a Confederação Nacional da Indústria. Muito obrigada, boa noite. Um prazer ter o senhor aqui na bancada do Canal Livre.
1: Boa noite Adriana, boa noite Mitre, boa noite Juliana, boa noite Sheila. Para nós é uma grande oportunidade de falar para todos os amigos e amigas do Canal Livre sobre o nosso Brasil.
0: É isso.
1: E é, afinal de contas, é o que nós mais temos de interesse, é o desenvolvimento desse país.
0: Estão comigo aqui na bancada, como o presidente Alban já antecipou, Juliana Rosa, nossa especialista em economia, Fernando Mitre e também Fernando Schiller, cientista político. Vamos juntos. Antes de fazer a primeira pergunta, eu queria só colocar no ar algumas informações que foram divulgadas essa semana pela Câmara de Comércio americano, que mostram justamente como é que está a relação do Brasil com os outros países das exportações brasileiras. E o dado é o seguinte, gente, Brasil e Estados Unidos primeiro. No primeiro semestre deste ano, informações então fresquinhas, queda de 12,8%, isso representa quase 37 bilhões de dólares, 36,4. Agora, olhando o Brasil com o restante do mundo, aí houve um crescimento de 11,5%. Destaque para dois países, China, primeiro para um país, a China, crescimento de quase 22%, 21,9%, e considerando a União Europeia, o bloco, 12,8% de crescimento, o que mostra aí uma perda na relação comercial com os Estados Unidos, uma queda, mas uma compensação com a busca de outros mercados e crescimento com outros destinos aí. Presidente Alban, precisamos começar falando de uma decisão que está para sair na quarta-feira, dia 15 de julho, é o prazo final para o governo americano decidir sobre uma possível supertaxação às exportações brasileiras. Isso pode colocar o Brasil numa taxação de 37,5%, ou seja, muito desfavorável em relação ao restante do mundo. Qual é a estratégia da CNI para essa reta final de negociações? Vai buscar mesmo um contato direto com Donald Trump? E qual é o argumento principal?
1: Adriana, nós estamos trabalhando com muito afinco, como tem que ser, desde setembro do ano passado, quando nós fizemos a nossa missão empresarial para tentar desvirtuar a contextualização política do assunto. Quando nós estivemos lá com o STR, como nós estivemos com o Departamento de Comércio Exterior nos Estados Unidos, para trazer. A partir de então, nós temos conversado bastante com o MIDIG, preparando relatórios sobre terras raras, sobre data centers, todos álcool, etanol, tudo que diz respeito ao que deveria estar, de fato, numa mesa técnica de negociação. Agora, recentemente, nós participamos das reuniões de segunda e terça-feira, lá na sessão 301, através do nosso representante, que é o embaixador Roberto Azevedo. Fizemos nossa defesa. A percepção que ele nos transmitiu foi uma discussão um pouco mais técnica, onde os Estados Unidos começaram a mostrar preocupação com os impactos ainda com os produtos que estão fora da exceção. Realisticamente, nós estamos vendo muita dificuldade de que a decisão não seja tomada no dia 15. Nós esperávamos que pudéssemos adiar, isso é muito pouco provável. A segunda opção é tentar trabalhar na redução desses 25%. Haja visto que nós temos agora, esse mês já, a eliminação dos 10% que serve para todos os países, significando mais diferencial competitivo para o Brasil. E uma terceira opção é aumentar a lista de exceções, onde, para vocês terem uma ideia, de 13 produtos que mais afetam na nossa relação comercial, 11, os Estados Unidos não têm opção imediata de comprar e ou nós representamos muito na participação das compras deles. Então, isso também impacta muito o comércio americano. Além de termos uma relação de complementariedade. Isso posto, nós estamos juntamente, agora essa semana, juntamente com a Anshan e o West Chamber, fazendo uma correspondência toda para o STR sobre esse problema técnico, sensibilizando para que se bote na mesa definitivamente para um encontro o setor industrial americano, o setor industrial brasileiro, para que nós possamos dar realmente foco na parte técnica. E adicionalmente aqui para nossos amigos do Canal Livre, podemos dizer que essa semana, agora muito próximo desse final de semana que passou agora, nós encaminhamos uma carta pessoal nossa para o presidente dos Estados Unidos, tentando colocar e sensibilizar a mesma percepção de valor que tem para o país a continuidade dessa relação. que é muito importante, não só por ser longeva, mas principalmente porque ela é de qualidade em termos de produtos manufaturados. É. Esperamos, como sabemos, que o governo americano, com seu presidente, ele tem comportamentos que podem ser dinâmicos. Esperamos que talvez essa ação possa mobilizar também uma nova tratativa, um novo espaço de diálogo, mas que traga para a mesa definitivamente, não só o governo, mas os principais atores do desenvolvimento econômico de cada
2: Presidente,
1: país.
2: Presidente, parece que tecnicamente as coisas estão indo bem. A argumentação nossa é muito boa e ela tem campo para avançar. Parece até que pode estar avançando. Mas do ponto de vista da relação, vamos chamar de política, do governo americano com o Brasil nesse momento, pode haver algum ruído. Eu queria que o senhor avaliasse isso. Os Estados Unidos e o Brasil nesse momento, o senhor acha que os dois estão trabalhando de maneira objetiva ou fica tudo condicionado a eventuais abordagens políticas da Casa Branca?
1: O que nós verificamos, Mitre, ao longo desse período, foi uma verdadeira oscilação. Nós chegamos a ter uma química que foi explorada e chegamos a ter aquele primeiro momento político onde foi colocado textualmente uma situação partidária. Agora voltamos talvez a ter um evento mais político. E é dentro dessa oscilação e agora de uma percepção um pouquinho mais técnica que está sendo tomada que nós queremos fazer todo o esforço possível para que o técnico, não que o técnico prevaleça sobre o político, mas que o técnico ganhe um pouco mais de importância. E isso sensibilize. Porque o que acontece? Como foi lido aqui logo no início os dados, nós obviamente estamos buscando alternativas de exportação. Mas mais do que isso, quando eu citei esses 11 produtos, isso provavelmente mapeando as alternativas de fornecimento desses produtos para que esses setores continuem tendo competitividade americana, que é o que importa os Estados Unidos, eles vão aumentar a dependência mais de compras, provavelmente, chinesas.
3: E esse argumento técnico foi muito utilizado nessas audiências que vocês participaram essa semana. Ouvi muito isso também, o relato do setor dizendo que teve um apoio também que foi muito importante que eles sentiram lá, os representantes da indústria, de empresas americanas pedindo não tarifaço, justamente porque a gente vende para ele produtos que são importantes para a cadeia produtiva e para o consumo dos americanos. No entanto, Alban, o que eu senti também ali, conversando ali nos bastidores, é um pouco disso que você falou sobre propostas do governo brasileiro de forma mais assertiva, mais pragmática. O senhor até me falou outro dia, eu liguei no meio da confusão, você falou outro dia aquele ditado, vão-se os anéis, ficam os dedos, né? Ninguém está dizendo para entregar os dedos, negociar soberania, PIX, mas temos anéis, que terras raras. Está faltando não só apresentar em linhas gerais, mas algo mais detalhado, assim, algo mais enfático do ponto de vista do governo brasileiro nessa negociação?
1: Pode até ser. Nós, efetivamente, não temos essas informações detalhadas da relação pessoal ou relação institucional entre os dois governos. Nós trocamos informações, respeitando o limite de competência que nos cabe, porque isso está vindo não só através do Itamaraty, como também através do próprio MDIC. Mas temos certeza de que algumas convergências são perfeitamente factíveis. Minerais raros, todos hoje entendem que nós precisamos agregar algum valor. E temos que agregar valor num sentido de step by step, ou seja, o que falta hoje, por exemplo, na Europa, até mesmo, vamos dizer, na China? Energia. O que é que nos sobra hoje no Brasil? Energia. Você, para agregar valor nas terras raras, nos minerais críticos, você certamente vai consumir muita energia para transportar. O que é crítico hoje no mundo? Custo logístico. Você vai transportar 100 unidades de terras raras ou você pode transformar uma unidade de valor já agregado, mineralizado? Obviamente isso faz diferença. Então, só aí nós temos vantagem de competir para agregar algum valor. Depois, que tipo de valores estratégicos nós podemos agregar para botar numa mesa de negociação num ganha-ganha? Porque a pior coisa que existe é você estar numa mesa e ter a sensação que houve vencidos e vencedores. Porque nós temos que ter a perspectiva de criar um conceito da complementariedade do verdadeiro ganha-ganha. Eu acho até que o Brasil está caminhando para isso, qualquer que seja o pensamento político, de que nós precisamos agregar um pouco mais de valor dentro desses dois conceitos. Onde nós temos competitividade e onde é estrategicamente importante que nós possamos botar na mesa de negociação. Não é simples, não é fácil. Nós temos uma discussão etérica que se chama etanol. que para mim não faz sentido. Os maiores produtores de etanol, quer seja de milho, quer seja de cana, o Brasil está evoluindo muito de milho, é o Brasil e os Estados Unidos. São os fornecedores de etanol do mundo. Nós temos a Índia, mas ainda tem um sério problema com boa parte da produção que se liga de etanol, ele tem que destinar açúcar por questões da população. Então, nós podemos ser o provedor do mundo. Você basta transformar os nossos navios que usam óleo de bunker, que não estaria assim, que já tem motores potentes suficientes sendo transformados para isso, para uso de etanol. Num programa escalonado pequeno, nós não teremos etanol para fornecer para isso. Então, por que discutir cotas se nós podemos discutir mercado?
4: Claro. Presidente, só para a gente ter um mapa mais amplo disso, nosso telespectador poder entender. Quer dizer, essa é uma investigação que o escritório do representante comercial americano vem desenvolvendo há um ano.
1: Isso,
4: há um
1: ano, é um prazo.
4: A partir de um diagnóstico que o governo americano tem, isso é uma unidade do governo americano ligada diretamente ao presidente da República, não tem nada a ver com o Departamento de Estado, portanto é uma unidade de análise de relacionamento comercial. E aí, no relatório preliminar, né, no caso, tem um pacote de questões. Aí tem desde a questão do PIX, os meios de pagamento, tem a questão de comércio de fronteiras, tem como tema da informalidade, tem o tema, até a 15 de março aqui entrou, foi citada lá, tem o tema do crime organizado, tem o tema do etanol,
3: desmatamento.
4: Tem o tema de desmatamento, tem o tema da STF, plataformas, né, americanas, o fechamento do X. Todas essas questões estão... Há uma série de questões, na sua interpretação, analisando esse processo com mais profundidade. Quer dizer, qual é a... Vamos dizer, o que, que pesa mais nisso? Quer dizer, isto é uma análise, você é um certo equilíbrio das razões? Porque se o Brasil não entende exatamente qual é o centro da preocupação americana, parece que a discussão técnica detalhada não pesa tanto. Né? A sua interpretação, assim, quais são as grandes questões ou a grande questão que pesa, né, para essa investigação e que pode levar à decisão final americana?
1: Eu acho que pesou muito a essa ampla discussão que houve com as big techs. Isso é óbvio que nós percebemos que pesou bastante, tá certo? Nós temos a discussão da preocupação americana com uma que podemos chamar quase tendência de hegemonia do mercado internacional dos chineses. É um ganho de competitividade que os chineses tiveram tremendo. Eu acho que está discutindo, no fundo, é a política industrial americana. Como que vamos proteger a indústria americana? Eu estou falando os americanos.

0: Os argumentos que teriam sobre esses pontos que falou agora, não foi evidenciado nada que realmente comprometesse a competitividade com os produtos americanos. Incluindo desmatamento, nós temos um índice que nós diminuímos desmatamento em mais de 60%. Então, tem uns dados técnicos que podem ser comprovados. O que está mais pesando? É que quem vai decidir isso é o presidente da República, dos Estados Unidos. E, obviamente, nós temos todo um contexto geopolítico. Nós não podemos esquecer, por essa dinâmica que existe na própria política americana, o que é que nós tínhamos há cerca de 5 dias atrás? Uma situação geopolítica Irã e Estados Unidos resolvida. No day after, se voltou a estaca zero. Será que não vamos ter, talvez, agora, na próxima semana, talvez resolvido de novo? Tem uma dinâmica muito grande. E como essa situação, óbvio que a tarifa do Brasil está exagerada, como essa situação, todos nós lembramos o quanto foi a discussão com o Japão, com a própria Europa, parceiro tradicional, com a própria Inglaterra, parceiro tradicional, ou seja, o diálogo tem que continuar.
1: Agora, e como é que está a relação dos nossos empresários com os empresários americanos, porque tudo isso tem efeito lá dentro também. E é evidente que há interesse em que se resolva também lá dentro. Como é que está essa relação?
0: Olha, tá, foi mais ainda evidenciada nessas últimas reuniões de segunda e terça-feira agora passada, onde as empresas americanas também mostraram uma certa convergência para isso, defender esse comércio bilateral. Porque, como eu volto a dizer, é uma relação de complementariedade, não só de insumos, e principalmente de empresas que são americanas. Você tem vendas intercompanies, que logicamente a gente imaginaria, porra, vendas intercompanies de americana para americana não deveriam ser exceções como regra. Porque nós temos uma John Deere, temos uma Caterpillar, que produz uma certa parte de equipamentos aqui, outra parte de equipamentos dos Estados Unidos. Essas empresas vão perder competitividade. Essa lógica que é racional,
1: isso,
0: que a gente tem que fazer com que ela prevaleça numa mesa, isso, mesmo que existam componentes que nós sabemos políticos. É uma luta simples, fácil? Não. Mas é de persistência. O brasileiro tem alguma coisa, minha jovem, interessante, é que nós teimamos em ser persistentes.
2: Eu queria abordar justamente esse momento político que o Brasil está. A gente está a menos de 90 dias de uma eleição presidencial acirrada, polarizada. E nessa semana, nas discussões lá nos Estados Unidos dessa super taxação que pode ser aplicada, né, dessa taxa de 25%, e tem os outros 12,5% na discussão em relação à suposta vantagem que os americanos dizem que as empresas brasileiras levam utilizando trabalho forçado, que o governo nega, a gente viu dois movimentos políticos diferentes. O pré-candidato do PL, senador Flávio Bolsonaro, foi até lá, inicialmente sugeriu aqui no Brasil, numa fala, o adiamento dessa discussão para depois das eleições, foi criticado, mas depois lá disse que contestou e pediu para não taxarem o Brasil. Estava lá pessoalmente, de qualquer forma, foi interpretado por alguns como uma politização da questão. O governo brasileiro, por outro lado, foi criticado pela outra razão, de ter mandado observadores e de não ter ido lá fazer uma defesa enfática e argumentar ponto a ponto. Eu queria que o senhor avaliasse esses dois movimentos no jogo político, por favor.
3: Posso complementar, Adriana, só? E acho que tem um ponto que surgiu agora no final da semana. Foi a proposta feita pelo Flávio, que imagino que tenha vindo da assessoria internacional dele, de inclusão do Brasil, da América do Sul, numa zona de livre comércio. Né? Ele até sugeriu retirar lá North America para America, né? AFTA, né? Seria NAFTA-AFTA. Quer dizer, que seria uma forma de, bom, vamos criar uma zona de livre comércio, pouco na linha, parece Milei, Argentina, zona de livre comércio, etc. Queria também que o senhor avaliasse isso nesse ponto.
0: Primeiro, a nossa avaliação política, ela fica obviamente comprometida, porque nós estamos tanto advogando, queremos ter uma discussão técnica, que se a gente entra em mérito político, a gente não é tão coerente como gostaríamos que fosse. Óbvio que a presença lá do senador, e eu entendo que ele foi lá como senador, mesmo sendo um pré-candidato, porque, pelo que nós soubemos, a sessão 301 aceitou o posicionamento dele como senador da República, tá certo? Tem lá. Não nos cabe a nós entrar nesse mérito. Se defendeu lá para que fosse suspensa, nós achamos ótimo e excelente e aplaudimos. Se o governo está negociando diretamente através do MEDICA, do Itamaraty, também com as agências correspondentes dos Estados Unidos, nós sabemos que estamos negociando. Não tenho informação do grau de discussões que estão sendo na mesa e da evolução, mas percebemos claramente que existe um envolvimento político. Isso não temos nenhuma dúvida e é por isso que nós temos

0: Batemos sempre na tecla de sair desse momento. Os discursos que têm acontecido, óbvio que nós estamos num ano eleitoral. E, lamentavelmente, o Brasil, eu acho que um dos grandes problemas que nós estamos vendo hoje, eu não vou chamar da polarização, que é uma simplicidade. Eu acho que é o famoso nós e eles. Não se constrói definitivamente uma nação conjugando nós e eles. Isso eu tô... E a história da humanidade comprova isso. Nós nunca vamos conseguir encontrar as convergências, um país que está cansado de dizer que é o país do futuro, com essa conjugação. O que nós muito lamentamos é que, mais uma vez, nós estamos enxergando e vendo que estamos caminhando para uma eleição polarizada. Eu acho que essa não é a melhor opção para que o Brasil possa se planejar.
1: Mas você acha que está atrapalhando a discussão técnica?
0: Provavelmente tem a influência sobre a decisão, porque hoje a geopolítica dentro da perspectiva americana, com o governo americano atual, tudo está em torno da geopolítica. Mas também, nesse aspecto, o Brasil é de capital importância. E eu tenho certeza que os Estados Unidos vê isso. Ou seja, vão simplesmente nos deixar mais tendenciosos a buscar alternativas de mercado e um país vai ficar esperando que as coisas aconteçam per si.
2: Claro.
0: E nós, estrategicamente, somos muito importantes. Na América Latina, não é porque nós somos melhores que o argentino, melhores que o chileno, melhores que os uruguaios, melhores que o paraguaios. É que nós somos uma economia muito maior, um país muito maior, com riquezas múltiplas e que tem que ter uma estratégia muito importante para nós.
2: Claro. Agora, presidente,
3: só em relação à pergunta do Chile, que perguntou sobre a inclusão do Brasil no acordo de livre comércio dos Estados Unidos, México, Canadá, que o Brasil se incluiria. Poderia.
0: Eu acho que o Brasil tem que fazer negociações de acordo com todos. Qual é o grande patrimônio legado que o Brasil tem? O Brasil sempre foi um país friendly, sempre foi um país amigável. Nós não podemos perder esse patrimônio, independente de ideologia. Então nós temos agora o Mercosul com a União Europeia. Não tem que retroceder esse acordo. São mais de 20 anos negociando. Ainda temos um processo de aprendizado e de convergências nesse período de transição. Nós temos que evoluir, nós temos que fazer o acordo com o Japão, nós temos que fazer acordo com o Canadá, como o mundo está fazendo. É bilateral, ou é de blocos, nós precisamos. O mundo é outro. O mundo hoje, a geopolítica hoje, não é uma geopolítica de globalização. É uma geopolítica que envolve complementariedade de economias, complementariedade de comércio internacional.
2: É isso. Presidente, agora, voltando a falar da polarização interna, nossa, isso evidentemente enfraquece e praticamente torna quase nulo o debate de ideias, o confronto de ideias. Porque quanto mais polarizado, quanto mais as ondas de um lado e de outro se chocam, menos debate, menos conteúdo a gente tem. Na última eleição já houve um déficit de conteúdo brutal na campanha eleitoral. E agora, eu quero a sua opinião. Nós estamos a 90 dias da eleição. O senhor já viu alguma ideia, alguma proposta? Como é que você está vendo esse conteúdo que deveria já estar em discussão? E o que o senhor e sua entidade fizeram no sentido de tentar estimular esse debate?
0: Obrigado pela oportunidade, Mitri. Você quase que respondeu a sua própria pergunta, tá certo? Porque eu corroboro com o gênero número e grau.
2: Falta os seus conteúdos.
0: O que nós temos feito é o seguinte, não adianta simplesmente ser crítico. A crítica por si só, ela não constrói. Se nós falamos tanto de construção e de convergência, nós temos que ser críticas construtivas. Toda a nossa geração, a geração anterior e a geração posterior, já está cansada de ouvir dizer que nós somos um país do futuro. Não dá mais para ficar nessa retórica. Tá certo? Eu vou dizer assim, vamos usar simplesmente. Estamos todos de saco cheio desse sonho.
4: Desde os anos 40, né?
0: Então, gerações anteriores, né? Mas mesmo assim. Então, até anterior do nosso amigo Mitri aqui. E nós precisamos o quê? Ser construtivos, ser propositivos. Nós fizemos, ouvindo todos os setores industriais, ouvindo todas as associações e todas as federações das indústrias, um projeto que chamamos de Brasil 2050, que é o que nós entendemos. Por que 2050? Não é porque é lúdico o 50. Porque se fala de indústria, se fala de infraestrutura, se fala de projeto de país, tem que se pensar em médio e longo prazo. Não se pode pensar. Nós tivemos a última política industrial, como nós conversamos há pouco, na época dos militares. Isso já se faz uns 50 anos. Nós evoluímos. A verdade é essa. Nossa sociedade evoluiu. Não tem como você gerar melhores condições de vida, gerar melhores condições de trabalho, sem a economia se desenvolver. E você não tem como a economia se desenvolver, e hoje o mundo reconhece isso, sem indústria. Essa é a verdade. O que é que tudo está acontecendo na geopolítica? Política industrial.
2: É, agora, o agronegócio evoluiu enormemente e a indústria ficou.
3: Mas ainda então, que haja crítica à política agrícola, ela existiu, né, ao longo das décadas.
2: Claro.
3: Tem queixa, tem crítica, perfeito, mas a política agrícola existiu.
2: Nossa.
3: Investimento em pesquisa, em Embrapa, financiamento.
0: Orçamento.
3: E a política industrial ficou de lado.
2: Essa é a questão.
0: Pois é, você complementou bem, minha jovem. A política agrícola, a política de negócio, desde plano safra, desde todo um orçamento, desde todo um Embrapa procurando desenvolver, ela foi contínua ao longo do tempo, inclusive com funding. Nós começamos com a política industrial no Brasil, agora que tem que se dar a César o que é de César, tá certo? Fizemos uma política industrial. Isso tem que ter meritório. E essa política industrial foi conduzida pelo vice-presidente da República.
1: Mas está funcionando?
0: Mais...
1: Hein? Está funcionando?
0: Sim, mas é questão de política industrial, como a gente mesmo acabou de falar, que a política agrícola foi ao longo do tempo, o resultado dela aparece de forma efetiva ao longo do tempo. No médio e longo prazo, não é política industrial.
2: Mas
0: é
2: essa, atual política está no NIB, né?
0: No
2: projeto do governo, que o senhor esteve junto com o vice-presidente atuando sobre isso. Que perspectiva o senhor vê para isso? Está nascendo uma política industrial de fato no Brasil?
0: De fato está nascendo. Usou a palavra que eu não consegui encontrar até agora. Nascendo. Nós temos que cuidar que ela se desenvolva, vá para a maturidade e vá depois para a eternidade, ou seja, que ela se perpetue. Nós tivemos nesses dois anos, início de dois anos, 750 bilhões para a política industrial, com mais de 400 mil projetos envolvidos. É muito, é pouco? É óbvio que é pouco, mas temos. E é óbvio que toda política, ao longo desse período todo, quanto que o agro, que é o nosso orgulho nacional, quanto que ele evoluiu, quanto que ele se adaptou, quanto que se ajustou. O que nós, dentro desse projeto que nós entregamos no Brasil 2050, que nós queremos, é que a política industrial seja definitivamente uma política de Estado nesse país. Quem quer que esteja no governo?
3: Antes de girar a bancada mais uma vez, deixa eu só colocar no ar aqui algumas informações de um levantamento da própria CNI sobre as expectativas do setor produtivo, dos empresários para o Brasil, para o próximo governo. E as respostas foram as seguintes: 29% defendem, desejam redução de impostos, reforma tributária. 22% equilíbrio fiscal, melhoria na gestão pública. E 21% incentivo à indústria e à produção, o que a gente vinha falando agora sobre essa política industrial que tem que permanecer. Falando do primeiro tópico aí, 29% querem redução de impostos. O senhor teve essa semana que passou com o ministro da Fazenda, Dario Durigan, conversando sobre a implementação da reforma tributária, preocupado com o imposto seletivo.
0: Perfeito.
3: Houve ali uma garantia de apressar essas regras para ter uma previsibilidade e uma garantia de não aumento real líquido de impostos?
0: Perfeito, Adriana. Exatamente esses dois pontos foram abordados. A reforma tributária é uma conquista. É perfeita? Mais uma vez, óbvio que não. Óbvio que não. Mas ela, só pela simplicidade e pelo fim da acumulatividade dos créditos, ela já tem um valor enorme. Houveram algumas distorções ou equívocos ao longo da finalização dela, fez parte da negociação de algo tão complexo. Nos preocupa muito que nesse período, até 2032, nós vamos estar convivendo com duas regras de jogo. Uma regra, que é uma verdadeira esquizofrenia fiscal, que é o que nós temos hoje, e uma nova regra que simplifica, mas vão ter duas regras. Então, isso preocupa muito, desde as pequenas às médias que não têm estrutura para poder fazer essa gestão fiscal, já hoje não tem, imagino com duas. Desde então, a previsibilidade. Como nós temos algumas regulamentações para saírem, uma delas é o imposto seletivo, que afeta os principais arrecadadores de carga tributária, porque é algo que a gente tem que sempre deixar atento. O setor produtivo não é ele que paga imposto, ele é o arrecadador. Quem paga sempre é o produto, é o preço final do produto, que obviamente são os consumidores que adquirem esse produto. Então, dentre bebidas, a parte de fumo, bebidas alcoólicas, não alcoólicas, e a parte também de outros setores que afetam a seletividade, ainda não saiu a definição do imposto seletivo. E nós precisamos que... As empresas estão entrando no segundo semestre e, como são normalmente grandes corporações, planejamentos são feitos. definições de investimentos são feitas. Como nós acreditamos, e me preocupa muito 2027, que 2027 será um ano muito desafiador, talvez um dos maiores que o Brasil já enfrentou, por todas as dificuldades que estão nas aquelas duas outras questões.
3: Acho que, sobretudo, pelo segundo tópico, que a Ju já está doida ali para fazer pergunta, equilíbrio fiscal e gestão pública.
0: Então, nós conversamos e foi muito, muito produtiva a reunião com o ministro Dario, onde ele garantiu que vai acelerar a definição para ter essa previsibilidade e que o objetivo que for o objetivo da reforma não significará aumento de carga para os produtos per se que estão no seletivo. Principalmente porque não podemos esquecer que esses produtos já têm uma taxa adicional que é através do IPI. Então, a equivalência dessa taxa adicional não é aumento de carga. A equivalência dessa taxa adicional do IPI que vai ser transformada por seletivo de forma gradativa para que não signifique aumento de carga e aí sim as empresas possam fazer sua previsibilidade, continuar com seus investimentos programados e a gente não sofra problemas de pressão de inflação por falta de capacidade de oferta, que é uma preocupação.
1: E a grande preocupação de 2027, Alban, é justamente porque, independentemente de quem vencer as eleições, vai ter que fazer um ajuste fiscal. E, principalmente, resgatar a credibilidade das contas do país, né? A grande discussão é essa, se vai ser um ajuste lento, moderado ou mais forte. O fato é que, se não for forte, o que pode ser muito duro, vai ser difícil acreditar porque é aquela tradicionalmente promessa de que vai equilibrar e não entrega, né? Então, ou é duro ou se vai começar devagar pode não ter a credibilidade. E a taxa de juros reflete justamente essa falta de confiança que se tem nas questões de equilíbrio fiscal. O quanto que a indústria está sofrendo hoje, ao que parece, o setor que mais está penando, sentindo os efeitos dessa taxa de juros, né?
0: Fala sobre a preocupação fiscal, que é certo, e que chegamos aos juros. Sabe o quanto que eu tenho sido um crítico mais construtivo em relação aos juros. Parte fiscal, o que é que nos deixa um alento da parte fiscal? É que o problema é sério. Por ser sério, qualquer que seja a opção que o brasileiro decidir agora em outubro, não vai dar para fugir da seriedade do problema. E como você bem disse, já está aí o reflexo da colocação dos títulos do governo, das LTNs, os prédios que estão tendo que pagar para conseguir colocar no mercado. Então, mostra a seriedade. Nós precisamos, não vai dar para fugir de uma reforma fiscal. E nós sabemos que o limite, a curva de elasticidade da receita, ela está no limite. Ela só vai crescer se for com a economia crescendo. Sim. E nós temos um grande risco dessa economia começar a ter um ponto de inflexão. Então, se torna mais sério. Como é tão sério, eles vão ter que se debruçar, qualquer que seja o governo, sobre isso. E nós queremos estar sendo um cúmplice na solução desses problemas. Com isso vem o que eu chamo não com o corte de gasto. Isso é uma consequência até simples de se fazer qualquer um, mas com a racionalidade dos gastos públicos. Esse é o grande segredo.
2: A qualidade do gasto.
4: Mas, presidente, eu geralmente concordo com a Juliana, tá? Mas aqui eu vou botar uma pimenta. Não uma discordância, mas por que essa ideia que eu escuto nos debates por aí, participo no Brasil inteiro, de qualquer que seja o governo terá que fazer ajuste fiscal? Né? Por quê? O ajuste fiscal pode ser feito pelo lado da receita ou pelo lado da despesa. Né? Se a CNI está colocando que os empresários, pelo menos, não querem aumento de carga tributária, né? Nós tivemos aumento de carga tributária nos últimos anos, nós tivemos um aumento da dívida pública de 10 pontos do PIB. Vamos ter agora, no final do ano, aumento de 10, 11 pontos do PIB. Se a dívida pública for para 81%, 82%, por que ela não pode ir para 90%? Não é? Se nós tivemos 1,5% de aumento de carga tributária, por que não pode ter mais 1,5% de aumento de carga tributária? Recentemente, o Supremo Tribunal Federal aprovou uma recomendação ao Congresso Nacional que regulamentasse o imposto sobre grandes fortunas. Né? Então, tem espaço para aumento de carga tributária. Por exemplo, você pode fazer reajuste da tabela do imposto de renda, aumentar mais ainda alíquotas. E acho que isso está no horizonte, pelo menos do Lula, da campanha do Lula, está esse horizonte claramente colocado no desenho do programa. Então, assim, vamos lá. Né? Por que essa ideia de que você, qualquer um dos candidatos terá que fazer, enfrentar a questão fiscal? Né? E que base realista tem para essa ideia?
0: Sheila, eu Vou fazer um pouquinho técnico, mesmo que talvez algum do público possa entender. É o conceito da curva de elasticidade.
4: Curva de Laffer.
0: Laffer. Não existe mais elasticidade para o aumento da receita sem perda de crescimento da economia. Você pode aumentar o percentual da carga para incidir sobre a economia que ela vai minguar. A curva de Laffer explica muito tecnicamente isso.
2: Bateu no limite.
0: O limite pode ser um achômetro ou argumentos de quem está do outro lado. Mas nós temos como aumentar a receita. Eu falei tanto da racionalidade dos gastos. Olha que eu não me preocupei como se fosse a simplicidade do corte dos gastos fosse a solução. Quanto que esse país perde com a informalidade e a ilegalidade que está aí? Justifica nesse nosso Brasil, por exemplo, o que pode se ter de arrecadação e ainda fazer um tratamento psicossocial que representam, por caso, BETs? Quanto nesse país nós temos ainda de informalidade na parte dos cigarros, que é um grande arrecadador? Vamos dar um exemplo clássico, cigarro eletrônico. Qual é a explicação para o cigarro eletrônico não estar regularizado nesse país? Saúde? O que é que está fazendo mal? Milhões e milhões de cigarros eletrônicos estão sendo vendidos sem nenhum controle fitossanitário? O que é que está fazendo mal? Alimentando a informalidade e a criminalidade com a venda informal desse cigarro? Esse é um exemplo. Nós temos estudos que o Brasil perde por ano cerca de 250 bilhões de faturamento e, consequentemente, algumas dezenas de bilhões de arrecadação tributária só por um corte aqui. Começou com a parte de combustíveis. Só aí nós temos um exemplo típico, que podemos trabalhar na receita, tá certo? A própria reforma tributária, quando você acaba isso, ela deverá ter um impacto positivo com a redução de uma parte da informalidade. Então, existe esse trabalho e é por isso que eu acho que isso vão ser debruçados e com a racionalidade dos gastos públicos. Nós temos que preocupar, desculpe, minha joia, só concluíram rapidamente.
3: Não, está tranquilo.
0: Você acha que o Brasil vai poder evitar de discutir uma reforma previdenciária, qualidade dos gastos? A reforma previdenciária, a França acabou de fazer uma depois de ter feito duas.
4: Nós estamos andando na contramão, presidente. Nós estamos fazendo uma contra-reforma da Previdência nos agentes de saúde.
3: Vamos falar de reforma tributária, de reforma previdenciária no próximo bloco. Claro. É uma pausa muito breve, porque a gente já fez um longo primeiro bloco, mas a gente já volta em instantes, então, falando de reforma previdenciária. Até já.

0: Estamos de volta com o Canal Livre, esta noite entrevistando o presidente da Confederação Nacional da Indústria, Ricardo Alban. Eu interrompi aqui bruscamente para a gente poder ir para uma pausa, que nosso primeiro bloco já estava longo, quando o senhor falava de reforma da Previdência. Inevitavelmente, com o envelhecimento da população, a gente vai ter que mudar novamente, mexer na idade de aposentadoria, nas regras para as pessoas se aposentarem. Qual é a proposta que o senhor acha mais razoável daqui para frente?
1: A proposta é aquela que for construída dentro de um entendimento, dentro da convergência. Essa é a melhor proposta. E é necessário. Nós estamos aí num país em desenvolvimento com uma pirâmide etária que não faz sentido. Ela está se tornando um retângulo com tendência de se inverter. Nós temos hoje uma taxa de natalidade no Brasil menor do que a americana. Um país em desenvolvimento.
0: Teremos menos jovens para sustentar as aposentadorias.
1: Isso conspira com toda a lógica de Previdência. Então, isso vai ter que ser revisitado mesmo, como todos os países revisitam. Não tenho dúvida disso. Mas não é só a reforma da Previdência. Nós temos que encarar, dentro desse 2027, a reforma política. Nós temos que encarar a reforma administrativa para dar racionalidade a esses gastos públicos. E com isso tudo, o senhor vai fazer pensando com todos os atores sentados para pensar, pensando o Brasil como um país inteiro, pensando o Brasil como uma família. O que está faltando em todos nós? Mais afetividade. O que é que falta na cultura brasileira que se perdeu ao longo dos últimos anos? Mais afetividade, mais conceito, que é o que une uma família. O que é que une uma família? A afetividade. Mas não é demagogia, não. É aquela afetividade de pensarmos como um país só, como uma nação, como uma convergência.
2: É, mas a perspectiva é outra, né, presidente? Você sabe, o presidente que ganhar a eleição vai tomar posse e vai ter metade do país contra ele. Isso não tem dúvida nenhuma. Com o país polarizado desse jeito, então essa união que você está pregando, e que é o grande caminho, seria quase um milagre, está muito difícil.
1: Mas Deus é brasileiro.
2: É, vamos acreditar em Deus, então. Porque tem... na política está difícil que isso aconteça. Agora, pode ser que, de repente, se desenvolva aí, nesses próximos 90 dias, um espírito novo, não sei. Mas atualmente...
1: Ou a realidade se imponha. A realidade tão preocupante, isso, possa se impor um pouco mais aos interesses individuais.
2: Tá. Mas, presidente, vamos falar de juros?
1: Vamos.
2: É, eu ouvi o senhor dizendo em alguma entrevista que é preciso, claro, usar a política monetária para enfrentar a inflação, etc., que vem da questão fiscal, entre outras coisas e tudo. Mas o senhor acha que tem um exagero? O senhor acha que com a inflação de 5%, né, 5 nesse momento, 5 e pouco, esse juro aí, do jeito que está, é absurdo. Então, eu queria que o senhor falasse sobre isso. O senhor está discordando da política monetária do Banco Central. O senhor acha que tem um exagero e que, do jeito que está, já daria para ser menos?
1: Estou te falando, isso não é de agora. Nós temos uma cultura de spreads e juros altos, isso é um cultural, e obviamente foi potencializado pela falta de racionalidade dos gastos públicos, e que isso foi potencializado já há algum tempo, onde esses anos eleitorais criam ônus que a conta chega. Não podemos esquecer que em 23 foi necessário um arcabouço fiscal de se colocar um déficit programado de 250 bilhões de reais por conta também. E que nós estamos correndo os mesmos riscos, os mesmos erros ou os mesmos equívocos, como queremos falar. Certo? Então, o que é que eu digo? Hoje, tecnicamente falando, a taxa neutra que seria, e que o Brasil, tirando o afogadilho agora desse problema da guerra do Irã, que pressionou preços não controláveis, a economia americana analisa impacto inflacionário sob preços de mercado, não sob preços não controláveis. Ele sempre expurga para fim de análise de política monetária. E essa é uma característica. Vamos supor que nós não temos essa característica e não vamos inventar a roda da noite para o dia. Mas a taxa neutra, que é o que nós vivemos até então, ano passado, e com a inflação relativamente sob controle, diria que hoje os juros que representam a Selic deveria ser em torno de 8, 8,5%. Não 10,25% como está. Isso, vamos mostrar o quanto que houve de exagero e de equívoco, que por que que num momento desse, onde todas as economias do mundo ou pararam de reduzir sua taxa de juros ou aumentaram sua taxa de juros por causa do impacto dessa geopolítica que começou desde a Ucrânia e potencializada pela guerra com o Irã. Todos fizeram isso. E nós, no Brasil, agora, começamos esse ano a reduzir, graças a Deus. Mas está longe de ser o correto. Nós fizemos uma contramão. Por quê? Eu Então, no fundo, no fundo, isso é a prova incontesta de que ela estava exagerada.
2: É contrabando.
1: É a prova incontesta que estava exagerada. E nós estamos vendo a consequência. Na inadimplência, nós tivemos o setor do agro, quando fez esse projeto de desenvolvimento do agro, ele começou há muitos anos atrás fazendo o PERSI, que foi uma renegociação de toda a dívida do agro. Vamos ter que encarar, dentro dessa convergência que tem que ser encontrada em 2027, quem quer que seja no governo, um entendimento de como vamos resolver o endividamento do setor produtivo. Nós estamos vendo grandes empresas aí em processo de recuperação judicial, que não sabemos como, e esquecemos que isso afeta uma cadeia produtiva de pequenas e médias empresas. Quantas cadeias dessas estão comprometidas com esses juros? Sem falar no pessoa física que está vendo aí esses programas de salvar endividamento, dar um desconto, etc. e tal. Mas isso vamos ter que ser encarado. É por isso que eu digo que nós temos. E política monetária? Não existe uma única ferramenta de política monetária que se chama juros. Mas, óbvio que ela é mais eficiente.
3: Mas, presidente, vamos lá. A gente não está tratando, na verdade, o velho problema brasileiro de tratar a consequência e não a causa. Né? Porque, vamos lá, o Banco Central, primeiro, é uma autarquia independente hoje, com critério técnico. Então, pressionar muito o Banco Central, o banco segue a meta de 3%. Nós estamos com uma projeção de inflação acima da banda superior da meta. Então, obviamente, o Banco Central é conservador. Na definição de taxa de juros, que é uma das variáveis que afeta esse processo. Então, não seria mais inteligente, quer dizer, o governo, a CNI, o meio empresarial, pressionar para atacar as causas do problema, que é o desequilíbrio, que é o governo tomando crédito no mercado, pagando aí papéis do Tesouro, inflação mais 8,3, 8,4 para financiar a dívida pública, né? De novo, aumentando a dívida pública em 10 pontos em 4 anos, quer dizer, que é uma coisa completamente fora da curva, do que bater de frente, bater cabeça ali com as decisões técnicas da autarquia do Banco Central.
4: E os juros realmente estão exagerados justamente porque falta confiança na questão das contas públicas e o Banco Central está sozinho carregando o piano, né?
3: Não, mais um ponto, quer dizer, o governo injetando dinheiro na economia, o governo está financiando via BNDES, compra de carro, táxi, Uber, caminhão, ônibus, motocicleta para aplicativo, fora da meta fiscal. Né, jogando para a dívida pública, fora N outras, né, concessões, fora da meta, fora do primário. Então, não seria melhor atacar a causa desse problema, quer dizer, que é exatamente o desequilíbrio que o próprio Estado gera na economia, do que ficar brigando com a consequência lá?
1: Né? Sheila e Juliana, eu tenho uma resposta muito simples, não significa que o problema seja simples. Tem toda a razão quando a gente, não se esqueça que a gente sempre falou aqui a racionalidade dos gastos públicos. Eu acho que sempre é bem racional. O bem gasto, ele reflete em benefício para a economia quando bem gasto, claro. E planejado. Nós também vamos tentar desassociar essa discussão dos juros a um ano eleitoral que tem essas esquizofrenias, como todo ano eleitoral tem. Tá certo? Essa é uma esquizofrenia que foge de qualquer tipo de discussão. Política monetária de juros por conta de falta de equilíbrio fiscal é entendível, mas eu falo de outras ferramentas. A ferramenta dos juros via Selic. Eu vou até conspirar contra o que impacta mais o setor produtivo, que é o custo financeiro. Não importa se é Selic, se é o spread bancário, o que importa é a taxa nominal final. Se a taxa nominal final está alta, ela inviabiliza investimento. Se ela está embutindo os juros reais em cima do spread, os juros reais em cima da taxa de referência, o que vai importar a taxa nominal em relação a uma expectativa de inflação, que é altíssima.
4: Porque se a Selic cai, mas o custo do crédito, né?
1: O spread sobe, alguma coisa, tudo bem. Mas o próprio envolvido, o spread envolvido na Selic, o que é que nós estamos falando? O que é melhor? Se você pode ter uma taxa final média de 30%, porque a economia normal, a média empresa, vamos falar que ela paga no mínimo 30% ao ano, com inflação de 4,5%, 5%. Não tem ninguém que sobreviva e tenha competitividade com isso. Depois eu vou dar um outro exemplo de um investimento na Arábia Saudita, só para vocês terem como é difícil competir. Então, você tem 30%. Nós temos uma política, por isso que eu falei de ferramenta monetária, que ela incide muito sobre a Selic, mas a liquidez está aí. A liquidez está aí, se aprovou, empréstimo consignado para o setor privado, na expectativa de que achava que aquele valor seria para liquidar dívidas mais caras, que isso, a história do Brasil mostra que isso não é verdade, e mesmo assim foi feito. Financiamento de um aplicativo, de uma coisa ou outra, você também está alimentando isso, de uma certa forma, setores que poderiam estar sendo impactados e, consequentemente, isso poderia representar muita empregabilidade. Mas não vamos fazer uma análise tão complexa assim. Uma mais simples que eu diria para você. Então, você tem o mesmo efeito dos juros finais para inibir consumo, que o objetivo dos juros é inibir consumo, não é verdade? E a pessoa fazer poupança, mas também inibe investimento. E no day after, você vai ter comprometido a capacidade de oferta. E falta de capacidade de oferta também gera inflação. Isso é macroeconomia, explica bem, não preciso entrar em detalhes. Quando eu digo que tem outras ferramentas, e que eu apresentei isso, essa ideia, o Banco Central, e não vou, se eu explicar muito aqui, vai demorar. Você poderia trabalhar, se você quer aumentar os juros na ponta para inibir o consumo, por que você está prejudicando e complicando seriamente algo que é uma bola de neve perigosa no Brasil com o serviço da dívida? Você, quando vai para a Selic, você vai para o serviço da dívida. Se você enxuga a liquidez, você não aumenta juros, você precisa aumentar a dívida. O Brasil tem uma ferramenta fantástica que poucos países têm para enxugar a liquidez, se chama depósito compulsório. O Brasil já usou uma média de 45% a 50% de depósito compulsório retido no Banco Central para enxugar a liquidez e fazer política monetária. Hoje a média está em torno de 20% e poucos. Depósito compulsório já foi usado, inclusive, para financiar o agronegócio durante muito tempo. Muito tempo. Então, o que nós sugerimos? Vamos pensar no seguinte. Hoje, posso ser um pouquinho mais longo? Hoje, ninguém aqui dorme com um real, mais do que um real na conta. Ninguém. Se vocês forem olhar a conta de vocês, você dorme com um real, você dorme com um real, você dorme com um real, multiplique isso por NCPFs e por NCNPJs. Dinheiro que você usa na circulação do dia a dia. Porque os bancos têm aquelas poupanças automáticas, aquela aplicação automática. Aí você, se vocês forem olhar também, a remuneração que tem sobre esse dinheiro, como ninguém conta com aquele dinheiro como uma receita financeira, é pífia. Pode olhar que está até precificado, é pífia. É 0,10%, 5%, 3% da Selic. E, obviamente, aquele dinheiro que vai, que está lá, que é registrado para aplicação, ele serve para poder você fazer o interbancário, fazer empréstimo, etc. e tal, dentro de uma média modal. Mas tem mais um detalhe, foi aí que eu falei. Quando você tem um recurso que é aplicado, o compulsório que incide sobre ele é remunerado pela Selic. Se você tem no mercado um depósito à vista, esse recurso que está no depósito à vista, ele não é remunerado, o compulsório que vai para lá. Olha o funding que nós temos aí para se preocupar com o perigo de inibir a oferta futura. Então eu digo, por que não podemos fazer? Justifica uma inflação de 4,5% ao ano, você ter overnight? Justifica. Aí você diz, não, mas o Brasil não tem overnight. Essa aplicação é overnight. Essa opção automática. Justifica o Brasil, que é um dos poucos países ainda que fala em taxa efetiva ou juros compostos, com uma inflação de 4,5% ao ano. Juros compostos, que fazia uma baita diferença você falar de juros nominais ou juros efetivos.
4: Mas
1: ou taxa
4: que isso poderia diminuir a Selic? Muito pouco, né?
1: Veja bem.
4: A gente está discutindo uma taxa de juros muito alta.
1: Se nós podemos fazer isso, aumenta-se um compulsório, você enxuga a liquidez, não eleva a Selic. Você vai ter o mesmo efeito e não compromete o serviço da dívida. Não é simples, mas essa ferramenta tem que ser estruturada. E, ao mesmo tempo, se você cria um conceito de que aplicações até 15 dias, você pode fazer. Remunere mal, não importa. Mas essas aplicações de 15 dias, elas vão ser consideradas como depósito à vista para fins de compulsório. Você vai gerar um recurso, um funding adicional enorme, a custo zero, porque passa o seu depósito à vista, que naquela média que você vai fazer, você pode pensar em fazer política de investimentos e políticas racionais, de que estimule a capacidade produtiva, renovação dos equipamentos, inovação, tecnologia, sem necessariamente impactar a base monetária de imediato, porque aquilo vai para investimento no primeiro momento. São coisas que podem ser trabalhadas e que eu acho que é isso que é crítica construtiva.
2: Alternativa tem.
1: E sempre existe. Sempre existe.
0: Eu queria trazer um outro tema agora. O senhor há pouco defendeu a União, mas tem um assunto que está colocado aí para discussão no país e que divide o setor produtivo, separa o setor produtivo do setor dos trabalhadores, da classe trabalhadora, que é o fim da escala 6x1. O presidente do Senado, Davi Alcolumbre, tem dito que pode deixar esse assunto nos bastidores. Ele tem dito que poderia deixar esse assunto para depois das eleições. O setor produtivo, se ficar mesmo para depois das eleições, vai trabalhar para engavetar o assunto ou está disposto a negociar um modelo de transição, a seguir adiante nas discussões do fim da escala 6x1? E qual seria esse modelo?
3: Só para acrescentar, Adriana, porque tem duas propostas no Senado, né? Tem uma proposta que é do senador Rogério Marinho, que tem hoje deve ter 40 assinaturas, 39, 40 assinaturas, que é basicamente metade do Senado. Então, na verdade, teoricamente, a gente tem o Senado dividido. Você tem um projeto que é o projeto de livre negociação, negociação de horas de trabalho, né? E a PEC que veio da Câmara, né? Que reduz a carga para 40 horas. Né?
4: De 44 para 40.
3: 5 por 2. Qual é a posição da CNI? Eu acho que essa é interessante.
1: A posição da CNI, eu me atrevo a dizer, do setor empresarial, eu nunca ouvi um setor empresarial que diz que é contra a discussão. Eu não me lembro de ter ouvido isso. Podem ter dito e não ter presenciado. Com certeza de nós nunca foi dito isso. O que nós somos peremptoriamente contra é uma discussão motivada por fins eleitoreiros. Isso não constrói. Isso só faz com que cresça mais o nós e eles. E nós não vamos aceitar, nem vamos entrar em qualquer questão que diga que nós, empregadores, somos nós, eles, trabalhadores, somos eles. Não existe nós e eles. Na cabeça nossa, não vai ser possível tentar instalar esse tipo de conceito. Não é demagogia, é o que a gente fala de complementariedade. Empreendedor e trabalhador se completam. Não é à toa que tantos MEIs estão entrando no mercado, tantos empreendedores individuais estão entrando no mercado. Porque todos têm vontade de empreender. Mas, obviamente, que tem dimensões de negócios que não podem ser individuais. Então, nós temos que encontrar. O nosso compromisso é sair de uma discussão que vai certamente levar a equívocos, como foi esse projeto que veio da Câmara. Qualquer um que analise ele criviamente vai entender de que aquilo tem um monte de equívocos e tem até inconstitucionalidades, que não pode ser assim. O Brasil trabalha, o Brasil tem uma carga média de 38,4 horas, a média. Isso significa que a livre negociação é um sucesso, porque não estamos falando de 40, de fato 38,4. Isso é democracia. Não tem nenhum país do mundo onde a escala é definida pela Constituição. Isso é engessamento. Isso não é uma relação capital-trabalho que possa ser diversificada de acordo com a crédito de cada um. O que nós queremos é, e esperamos, e caso seja essa a mesma intenção, nós aplaudimos, não porque o Senado está nos atendendo, é porque o Senado está atendendo no Brasil.
4: Aplaude o adiamento.
1: Se esse adiamento foi para discutir.
4: Calma e mais.
1: Em nenhum momento nós queremos discutir e queremos sim, mais uma vez, e é a pura realidade. Isso tem que ser uma conquista para a sociedade. Isso não tem que ser uma conquista isolada, isso tem conquista para todos. Nós, a pandemia, vou falar isso que eu tenho dito sempre, a pandemia nos deu algumas lições ou alguns recados. O que aconteceu quando o trabalhador ficou com mais tempo, digamos assim, por força das circunstâncias? Mostrou que ele consumiu mais produtos, não serviços, porque a pandemia era contra, não permitiu serviços. Quem é que não quer que nossa sociedade, nossa população consuma mais? Então, isso é uma variável importante, mas nós precisamos que isso seja uma conquista, não repasse para preço. Nós, nos últimos 30 anos, a produtividade da indústria brasileira decresceu. A produtividade brasileira não decresceu, mas cresceu pifiamente graças ao nosso grande agronegócio. Nós vamos em 60 dias resolver isso?
4: Aliás, eu só quero registrar, Chile, só um instantinho, só que enquanto o senhor defendeu aí seu ponto de vista sobre o fim da escala 6 por 1, a gente coloca no ar agora trechos aí, dados da projeção da própria CNI, do impacto que tem o fim da escala 6 por 1. Um aumento de custos aí na produção de 267 bilhões de reais, um impacto na folha de pagamento, de encarecimento da folha de 7% e pelo menos 6,2% de aumento no custo dos produtos, inflação. Aumento de preços para o consumidor final, são vários dados dessas projeções da CNI. O modelo que o senhor defende é gradual? É nessa negociação que o senhor disse que está disposto, que o setor produtivo está disposto a fazer com os trabalhadores, seria de redução gradual e com compensações? Quais seriam?
5: E não tem peso ali já da tecnologia, indústria, inteligência artificial para poder amenizar esses impactos?
3: Tem uma terceira alternativa, além da redução gradual, que é a livre negociação, né? Que em parte já foi consagrada na própria reforma trabalhista. Né?
1: Essa é o sonho de consumo de qualquer democracia. O livre negociação, ela já reflete o que significa a democracia, que nós somos um país democrático. Mas, na verdade, esses números, como tem outros números para contestar, o fato de existir tantas estatísticas mostra o quanto é importante discutir.
0: essas são projeções da CNI.
1: Da CNI,
0: né?
1: Mas nós vamos encontrar outras estatísticas oferecidas por tantos outros institutos, quer seja o IPEA, quer seja a FGV, que mostra que se existe tanta discrepância.
2: Esse estudo é feito a partir do 5x2. Ou do 4x3?
1: Não, do 5x2.
2: 5x2.
1: 5x2, com a escala e as consequências e tudo mais. Sim. E tem impacto também, obviamente, no serviço público. Tanto é que, como a gente observa naquele projeto que veio da Câmara, o serviço público passaria até um ano. O que nós discutimos, número um, que o ideal que seja isso. Se nós queremos ter alguma evolução pelas características do Brasil, é que nós possamos discutir. Óbvio que um escalonamento, ele é condição sine qua non. Não dá para você, da noite para o dia, incorporar, achar que IA vai resolver tudo. Que as empresas vão ter recursos para inovar e se atualizar tecnologicamente. E nós ainda temos um outro grande paradigma, que o Brasil canta em verso e prosa, que está com pleno emprego. E todo o setor produtivo tem dificuldade de contratar hoje.
4: E por quê?
1: Não existe, por falta, às vezes, de atualização da capacitação da mão de obra, que nós temos que dar foco nisso, ou porque existe falta de planejamento da saída dos programas sociais, porque afinal de contas, eu sempre aprendi isso, que uma das coisas que mais dignifica o ser humano é o trabalho. Ou não é verdade isso? Nós precisamos dignificar o ser humano. E qual é um que tenha hoje um benefício social porque merece, porque precisa, ele tem que ter a rampa de saída. Nós precisamos trabalhar na rampa de saída. E se nós estamos precisando de força de trabalho, poxa, está a sede com vontade de beber água junto. Vamos trabalhar nisso, vamos trabalhar no Custo Brasil. O Custo Brasil possibilita. Eu lhe dei um exemplo nesse instante do que eu disse, que eu ia dar um exemplo da Arábia Saudita, como é impossível competir com juros. Uma grande empresa nacional fez um investimento na Arábia Saudita. Eu sou do tempo ainda, comecei minha vida em instituição financeira. E fazia project finance, ou seja, financiamento de projetos. Hoje isso é quase um sacrilégio. Graças a Deus o BNDES voltou a pensar nisso, mas ainda com condições não tão ideais e com prazos não tão adequados. Mas voltou a pensar nisso. Então, lá a empresa foi fazer um investimento na alta de, não é grande, de 150 milhões de dólares. 75% financiado, mais o capital de giro necessário. E os outros 25% foi o fundo soberano desse país. Sabe com quantos anos para pagar? 25 anos para pagar com 2% ao ano. Como é que você compete? Esse é um exemplo. Isso é verdade. No Japão, você chega a ter juros negativos. Entendo a situação fiscal que pressiona. Mas entendo também que não tem...
2: Mas tem o que é pior ainda, que a nossa produtividade, perto da produtividade dos concorrentes, aí então é que perdemos mesmo.
1: E isso é estatística universal, não é nenhuma estatística minha, sua, não. Dele. Então nós temos que trabalhar no Custo Brasil, na melhoria da produtividade, e isso tem que ser de uma forma escalonada, para que seja uma conquista. Nós, quando saímos de 48 para 44 horas em 1988, era um outro mundo. Não havia essa competição toda que hoje a geopolítica impôs.
4: E é impressionante como a economia brasileira cresce, as importações crescem e a indústria encolhe.
2: Mas em 88 tem uma belíssima discussão sobre isso.
1: E 48 para 44. E foi longa.
2: Não foi fácil.
1: E foi longa. E foi longa. Não foi por questões eleitoreiras.
0: A gente poderia continuar aqui debatendo muito tempo. Nossos entrevistadores aqui queriam fazer muitas mais perguntas, mas eu sou a que cuida do relógio. Um minutinho para a gente falar do debate aqui na Band, Mitri. 9 de agosto está chegando, uma tradição que a gente mantém de sempre abrir espaço para o debate eleitoral.
2: Dia 9 abrimos, né, a maratona de debates no Brasil, uma tradição de quase 40 anos, não lembro mais, sei que eu estava aqui. E esse debate vai ter, esse de São Paulo, porque o Brasil inteiro vai debater, vai ter uma maratona de debates estaduais. Na outra semana é o presidencial. Mas esse debate tem uma característica muito interessante, é que em São Paulo, o debate do primeiro turno vai ser muito parecido com o do segundo turno, se tiver segundo turno. Porque os dois candidatos estão praticamente dominando o cenário. Então vai ser um debate com os dois, com regras espetaculares, que é uma espécie de síntese de toda a nossa experiência desses 40 anos. Então nós vamos ter um grande momento político aqui na Band no dia 9.
3: Me permite um comentário, então, que eu mais me impressiono no Mitri, que todo ano ele consegue melhorar. O debate é quase perfeito, né? Ele consegue
0: melhorar.
3: Ele criou,
0: melhorar. Né? Ele trouxe para a TV Brasileira o debate.
2: Mas o compromisso da Band, a tradição na Band, eu sempre digo, tem a tradição, mas não é repetição. Essa tradição é um compromisso com inovação. Cada debate nosso, de cada ano, tem alguns saltos de qualidade em relação ao anterior. E esse ano tem também.
0: É isso. Vamos deixar o convite aqui para todos os telespectadores. Então, 9 de agosto é a rodada de debates estaduais, 16 de agosto o debate presidencial. Eu agradeço demais a presença do Ricardo Alban, presidente da CNI, a Confederação Nacional da Indústria, por debater o Brasil com a gente.
1: Eu que agradeço a oportunidade e vamos torcer todos para que, inclusive nesses debates, a gente possa encontrar mais convergências, claro, e pensar que o país tem que ser realmente uma família.
0: Boas ideias para o nosso país, né? Obrigada. Obrigado. Demais. E uma ótima noite a todos vocês. Obrigada pela companhia e até o Jornal da Band.

0: aberto a subir e barril passa dos 80 dólares, com o agravamento do conflito entre Estados Unidos e Irã. Trump diz que vai controlar o Estreito de Hormuz e cobrar pedágio.
1: Acidentes com carros esportivos deixam 3 mortos em São Paulo. Num deles, 2 jovens morreram depois que o carro bateu numa árvore e explodiu.
0: Polícia investiga baile promovido por facção criminosa com ostentação de fuzis no Rio de Janeiro.
1: Alexandre de Moraes suspende visitas de Flávio Bolsonaro ao pai depois que ele divulgou carta de Jair Bolsonaro em apoio à sua candidatura. Flávio chama a decisão de ilegal.
0: E você vai ver também no Jornal da Band.
2: Oi!
0: Tragédia na Tailândia. Incêndio em bar deixa 27 mortos. As saídas de emergência estavam bloqueadas.
1: Vídeos causam polêmica entre torcedores da seleção. O da CBF reconhece erros e fala em esperança no Hexa.
3: Não foi fácil escrever este filme, porque a gente sabe o que vocês estão sentindo.
1: Outro sugere que Neymar pode disputar a Copa de 2030.
4: Do you want me to try one last time?
5: Yes.
0: E agora que sobraram só 4 candidatas ao título, para quem você vai torcer? Argentina, Inglaterra, França ou Espanha?
1: Passeio em parque acaba em ataque nos Estados Unidos. Um bisão avança sobre um homem que estava com o neto.
0: Olá, boa noite para você.
1: Boa noite. 2 acidentes com carros esportivos provocaram 3 mortes em São Paulo. No interior, 2 jovens de 20 anos morreram depois que o carro bateu numa árvore e explodiu.
6: Essas imagens exclusivas mostram o carro vindo em alta velocidade. O motorista perde o controle, o carro bate na árvore e logo na sequência acontece uma explosão. O acidente aconteceu por volta das 11h20 da noite em Campinas, interior de São Paulo. O motorista e passageira não conseguiram sair do veículo, um Porsche Cayman, que foi encontrado carbonizado. As vítimas são os amigos Arthur Rodrigues de Souza e Lívia Bevilacqua Batista, ambos de 20 anos de idade. Eles tinham acabado de sair de um jantar. Arthur cursava medicina em Campinas. Lívia era estudante de medicina veterinária.
7: Aqui pelo local ainda é possível ver os vestígios desse acidente. Partes do veículo pelo chão, algumas flores e outros itens foram deixados bem no local do acidente para homenagear essas vítimas.
6: A rua onde a tragédia aconteceu é conhecida pelo histórico de acidentes graves, tanto que radares foram instalados no trecho onde a velocidade máxima permitida é de 60 km por hora. O motorista de um outro Porsche também morreu depois de perder o controle da direção e bater contra uma mureta de concreto. O acidente aconteceu na Rodovia dos Imigrantes, em São Bernardo do Campo, região metropolitana de São Paulo. O carro ficou destruído. O acidente aconteceu na madrugada deste domingo.
0: Agora, veja essa. Uma atitude de uma irresponsabilidade inacreditável terminou mal em São Paulo. 2 homens simularam um assalto a uma loja e acabaram baleados por um policial. Felipe Garrafa ao vivo tem mais informações. Felipe, não dá para acreditar que as pessoas têm coragem, né? Chega a ser ignorância fazer uma coisa dessa.
8: Não tenha dúvidas, Adriana. Boa noite a você, Oineg. Boa noite a todos. Na Zona Leste de São Paulo, bairro de Sapopemba, quando 2 em uma moto, e não eram que eram 2 adolescentes, distante disso, um homem de 36 anos de idade, garupa um jovem de 21 anos, que chegaram ali numa tentativa de brincar com o dono da loja, dizendo que era um assalto. Falando, ó, perdeu, anunciou o roubo e colocou a mão ali embaixo da camiseta para simular uma arma. Só que ao lado do dono da loja, que não sabia de absolutamente nada, estava um escrivão da Polícia Civil. Ele sacou a arma, deu 2 tiros, os 2 foram baleados. A gente ainda aguarda a atualização do estado de saúde deles. O caso foi registrado como lesão corporal com intervenção policial e legítima defesa. A gente segue agora na expectativa para saber a atualização do estado de saúde e que eles não brinquem mais com essa, Adriana Oineg.
1: Inacreditável essa história. O cruzamento entre 2 ruas movimentadas virou motivo de pânico para motoristas no Rio de Janeiro. Quando o sinal fecha, os bandidos atacam. Eles ficam escondidos num posto de combustíveis e surgem correndo quando o trânsito para. Segundo as vítimas, os ladrões fogem para um terreno abandonado.
5: Ainda hoje, tragédia na Tailândia. 27 pessoas morrem e dezenas ficam feridas no incêndio de um bar de Bangkok. Fogo começou perto do palco e a fumaça tomou conta do local rapidamente. Polícia investiga se as saídas de emergência estavam fechadas. Os detalhes você confere na reportagem, já já.
0: Em Osasco, na Grande São Paulo, uma cratera se abriu numa obra da Sabesp. Três casas foram interditadas pela Defesa Civil por risco de desabamento. Os imóveis apresentaram trincas e rachaduras. A companhia de abastecimento informou que realizava obras para implantação de esgoto. E durante a escavação de um poço, o solo cedeu. As famílias vão receber um apoio financeiro até poderem voltar para casa em segurança.
1: Hora da Copa do Mundo no Jornal da Band. Adriana, vamos falar com ele, com Elia Júnior, ao vivo dos Estados Unidos. Primeiro, boa noite, Elia Júnior. Semifinais definidas, Argentina e Inglaterra. Não sei se quem enfrenta quem, né? Vamos saber de você. França contra Espanha. E eu queria saber, rivalidade dentro de campo e também fora, né, Elia?
9: Boa noite, Aineg. Boa noite, Adriana. Olá, pessoal. Sim, grandes rivalidades nestas quatro semifinalistas. A primeira semifinal acontece amanhã em Dallas, no Texas. Sim, com temperaturas elevadíssimas, mas desta vez o clima não vai ser protagonista, até porque o estádio de Dallas é climatizado com temperatura em torno de 22, 23 graus centígrados. Mas sim, é uma baita rivalidade, que começa nessa primeira semifinal e avança para a segunda. Na primeira, França-Espanha, para muitos, uma final antecipada de Copa do Mundo. Sim, a Espanha, neste momento, talvez jogue um futebol mais coletivo, mas menos qualificado do que a França. Mas tem um detalhe importante: nos últimos confrontos, quem leva vantagem é a Espanha. Confronto com rivalidade dentro de campo e questões extras fora que realmente podem complicar um pouco mais o ambiente. Quem conta essa história é Gabi Guimarães.
10: Os franceses vêm de um título em 2018 e um vice na última edição. Já os espanhóis estão numa semifinal pela segunda vez na história. Na primeira, em 2010, terminaram com a taça. O técnico Didier Deschamps pode mudar o time. O volante Tchouaméni está recuperado de lesão e deve começar entre os titulares. A Espanha também não tem baixas e está acostumada a incomodar Mbappé e companhia. O duelo entre franceses e espanhóis é equilibrado, mas recentemente a fúria tem levado a melhor. Venceu 7 dos últimos 10 jogos. Nos dois mais recentes, inclusive, a França terminou eliminada nas semifinais da Liga das Nações da UEFA em 2025 e da Eurocopa em 2024. Só que a rivalidade ganhou traços políticos recentemente. Ontem, o ex-primeiro-ministro da Espanha, Mariano Rajoy, escreveu que a seleção francesa é um time sem franceses. A declaração vai na esteira de outras polêmicas. Depois da eliminação do Paraguai, Celeste Amarilha, senadora do país, usou as redes sociais para atacar Mbappé. Chamou o atacante de camaronês colonizado, fazendo um grande esforço para parecer francês. O camisa 10, que tem sido uma voz ativa contra ataques a imigrantes na França, disse que a política deixou a pior imagem possível sobre o Paraguai. Do lado espanhol, Lamine Yamal e Nico Williams são vítimas constantes de ataques xenofóbicos e racistas. França e Espanha são símbolos de uma globalização escancarada na Copa. A edição deste ano bateu recorde de jogadores filhos da imigração. São 289. Eles representam 23% do total de atletas no torneio. Com polêmicas dentro e fora das quatro linhas, o duelo entre França e Espanha promete um jogo de fortes emoções.
9: É isso, a gente fica muito atento porque ataques racistas e xenofóbicos não podem protagonizar uma semifinal de Copa do Mundo. Aliás, uma semifinal que eu tenho certeza absoluta vai ser incrível.

0: de Thomas Tuchel. Rivalidade que também extrapola o campo. Felipe Killing, é você.
1: Argentina e Inglaterra é uma rivalidade que o futebol tornou inseparável da história dos dois países. A primeira ferida foi em 66. O capitão argentino, Antonio Ratín, foi expulso nas quartas de final em Wembley. Contestou a decisão, recusou-se a sair e deixou o campo escoltado. Entre 66 e o encontro seguinte numa Copa, houve uma guerra. Em 82, a ditadura argentina ocupou as Ilhas Malvinas, Falklands para os britânicos. O Reino Unido reagiu e retomou o arquipélago depois de 74 dias de conflito. Mais de 900 pessoas morreram. 4 anos depois, os países se encontraram no estádio Azteca. Maradona marcou 2 gols. O primeiro, conhecido como a mão de Deus, que o juiz não viu. O segundo, uma jogada que o mundo inteiro viu e nunca esqueceu. Em 98, a rivalidade encontrou uma nova geração. Beckham foi expulso depois de reagir a uma falta de Simeone. A Argentina avançou nos pênaltis e Beckham voltou para casa responsabilizado por boa parte do país pela eliminação. 4 anos depois, foi ele quem cobrou o pênalti da vitória inglesa, 1-0. A história aumenta o peso desta semifinal. Os jogadores que vão atuar agora não estavam em Wembley, não viveram a guerra e alguns sequer haviam nascido no último confronto em Copa. Mas vão atuar diante de duas torcidas que conhecem cada um desses episódios e que transformam memória em pressão. Já há vídeos de torcedores argentinos e ingleses brigando nos Estados Unidos. A polícia americana trata como alto risco a partida em Atlanta. Haverá reforço na segurança. Scaloni tenta proteger a Argentina desse ambiente. Diz que será um jogo de futebol e pediu que não se procure nada além disso. Do lado inglês, Thomas Tuchel também precisa manter a equipe concentrada no presente, recuperar jogadores, corrigir uma atuação irregular contra a Noruega e preparar o time para enfrentar a atual campeã do mundo. Messi enfrenta a Inglaterra pela primeira vez com a seleção argentina. Harry Kane tenta levar o país à primeira final de Copa desde 1966. Temperos para mais um capítulo histórico desse confronto.
0: É isso, daqui a pouquinho a gente antecipa para você os favoritos destas duas grandes semifinais. Não saia daí, voltamos a São Paulo.
2: Daqui a pouco, em nova troca de ameaças com o Irã, o presidente dos Estados Unidos anuncia a cobrança de um pedágio pela passagem de cargueiros pelo Estreito de Hormuz. Morre aos 78 anos o ator neozelandês Sei Neill, que atuou em mais de 100 filmes e séries e foi protagonista de Jurassic Park. É já.
3: Uma montanha de escombros, risco de desabamentos e calor de quase 40 graus. O Jornal da Band mostra agora os bastidores do trabalho das equipes brasileiras que ajudaram no resgate a sobreviventes dos terremotos na Venezuela.
4: 2 terremotos em menos de 1 minuto. 19 dias depois, La Guaira continua irreconhecível. Em meio às ruínas da cidade, um reencontro improvável, uma família que não se via desde a tragédia.
5: Deus nos deu a oportunidade de nos abraçarmos novamente como família, como irmãos.
4: Para tantas outras famílias, a busca desesperada por parentes continua. 31 países mandaram missões especiais à Venezuela. 86 brasileiros trabalharam dia e noite nas operações de resgate.
6: 15 dias depois, as equipes da Defesa Civil e do Corpo de Bombeiros estão de volta ao Brasil. Na bagagem, um misto de sentimentos.
7: Se ninguém me escuta, grite ou golpe 3 vezes.
4: Essa é a voz da Major Daniela, uma das comandantes da missão.
8: Teve local que a gente venceu 50 horas, por exemplo. Nem sempre a gente encontra o que a gente quer, que são as pessoas com vida, né?
9: Aqui é corpo do bombeiro!
10: Tudo em volta tem que estar num silêncio absoluto, porque muitas vezes a pessoa que está viva lá dentro, ela só tem condições de raspar o dedo no concreto. E a gente tem que escutar isso.
4: A Daniela também participou da missão de resgate nos terremotos que devastaram a Turquia em 2023.

0: Venezuela, a gente viu muito tombamento de edifícios. O padrão de laje, o padrão até das ferragens que tinha, eram muito maiores do que na Turquia.
1: Os brasileiros participaram de quase uma centena de buscas e salvamentos e ajudaram na avaliação de prédios atingidos.
2: Dá certeza para a pessoa lá que aquele prédio não vai cair em virtude do terremoto, impactou muita gente.
3: Marico! Marico!
1: Já se passaram 3 semanas da tragédia, que até agora deixou quase 4.500 mortos. Para quem voltou ou para quem ficou, as marcas do terremoto ainda estão longe de desaparecer.
4: E se duermes uma hora, sonhas com terremoto.
5: Se você dormir por uma hora, sonha com terremotos. Você não consegue pegar no sono. É algo que realmente nos afeta.
2: A gente passou por diversos casos lá que a simples conversa trazia a pessoa à vida, trazia ela calma novamente, né? Então isso é motivo de orgulho pra gente.
6: Quase 30 pessoas morreram e mais de 60 ficaram feridas no incêndio dentro de um bar na Tailândia. As saídas de emergência estavam bloqueadas.
7: O show acontecia pouco antes da meia-noite de domingo, neste bairro movimentado de Bangkok, capital da Tailândia. A cantora que aparece no vídeo foi uma das primeiras pessoas que morreram. O fogo começou próximo ao palco e se espalhou rapidamente. Os bombeiros levaram meia hora para controlar as chamas. A tragédia pode ter sido causada por uma falha elétrica em um aparelho de ar-condicionado. Este funcionário não conseguiu salvar o irmão.
8: Eu e outro funcionário pegamos o extintor e tentamos apagar o fogo na direção da entrada principal. Tentei me aproximar, mas não consegui.
7: A polícia afirma que as saídas de emergência do bar estavam bloqueadas, o que impediu as pessoas de escaparem do fogo e da fumaça.
9: Tudo aconteceu tão rápido que não conseguimos pensar. Não tinha nenhuma forma de sair. As pessoas que conseguiram sair já estavam do lado de fora e correram para a área externa.
7: Pelo mundo, casos semelhantes com um roteiro que, infelizmente, se repete. Em janeiro deste ano, nos Alpes Suíços, a boate Le Constellation, em Crans-Montana, foi destruída por um incêndio durante a festa de Ano Novo. De novo, a mistura do fogo com um ambiente fechado, materiais inflamáveis e portas de saída bloqueadas transformaram a comemoração em tragédia. No Brasil, em 2013, um incêndio na Boate Kiss, em Santa Maria, no Rio Grande do Sul, matou 242 pessoas. Além do uso de fogos de artifício em ambiente fechado, a boate tinha apenas uma porta de saída, o que piorou a tragédia.
10: Uma festa promovida por uma facção criminosa é investigada pela polícia no Rio de Janeiro.
11: Complexo de Jael, zona norte do Rio. Um baile funk com dezenas de fuzis pro alto e uma multidão. A festa foi organizada em vigário geral para comemorar os 19 anos de domínio da facção Terceiro Comando Puro. Repare na estrutura organizada pelos bandidos. Telões de LED, palco com passarela. Vamos tocar para terceiro! No flyer do evento, no último sábado, divulgado nas redes sociais, o rapper Chefin era a atração principal. Nas plataformas digitais, ele tem mais de 6 milhões de ouvintes mensais. Quero fama, quero dinheiro no bolso. Vigário Geral foi invadida pelo Terceiro Comando Puro em 2007. Na pandemia, passou a ser uma das 5 comunidades que formam o Complexo de Jael, região onde vivem cerca de 140 mil pessoas. A facção é controlada por Álvaro Malaquias Santa Rosa, o Peixão, um dos traficantes mais procurados do estado. A polícia do Rio diz que investiga a realização do baile. Os agentes também apuram se Peixão estava no local, escoltado por traficantes armados com fuzis. Peixão teria voltado da Bolívia, onde pode ter feito plásticas para continuar fugindo dos policiais.
6: Inacreditável. A mãe da criança espancada e morta pelo pai pediu à Justiça do Rio Grande do Sul autorização para ir ao enterro do filho. Presa preventivamente pelo crime, ela alega que também era vítima de abusos do marido.
12: O americano Dandre Grayson, de 33 anos, não era ligado oficialmente a nenhuma igreja e também não trabalhava formalmente. Vivia de ajudas dos vizinhos, que percebiam um comportamento estranho. Ele parecia esconder a família.
13: Eu denoto as roupas dela, da esposa, com véu, tipo muçulmana. E eu disse, pô, mas ela é muçulmana? Não, é o costume. Disse que teriam vivido na Índia um tempo.
12: Dandrew espancou Oliver, de 3 anos, após não gostar de um bom dia dado pelo filho. A criança chegou a ficar 3 dias internada em estado gravíssimo antes de morrer. O suposto missionário está preso após confessar o crime. A mãe de Oliver, Mayanna Rogers, de 29 anos, também foi detida. Para a polícia, ela se omitiu e teria batido nos outros filhos. Mas a investigação tem indícios de que ela também sofria abusos dentro de casa. A defesa de Mayanna solicitou uma autorização para que a mulher possa acompanhar o velório do filho e também protocolou um pedido para que a polícia investigue as possíveis agressões sofridas por ela em um inquérito separado ao da morte de Oliver. Por ordem do marido, todos os partos foram dentro de casa e nem mesmo em um aborto espontâneo que ela sofreu pôde receber atendimento médico.
14: Eles foram realizados dentro de casa porque ele dizia que ninguém poderia ver o corpo dela. Nós tivemos notícias que ela teria sofrido um aborto. E aí eu perguntei, bom, então nesse caso ele te levou ao hospital? Não, ele me disse que eu ficasse no banheiro até que a criança saísse.
12: O jornal da Band mostrou versículos bíblicos de submissão da mulher ao homem colados no armário de casa por Dandry. O relato de Mayanna é que ele a obrigava a repetir as mensagens como forma de punição. A investigação quer novos depoimentos de testemunhas e analisa documentos e relatórios de médicos e de conselheiros tutelares. O inquérito ainda não foi concluído. Os outros 4 filhos do casal seguem acolhidos em um abrigo da rede de proteção.
10: O homem filmado chutando a cabeça da filha no Paraná foi indiciado hoje por lesão corporal e tortura. Ele confessou o crime, disse que se descontrolou com o choro e os gritos da criança. A polícia investiga outras agressões desse covarde que ele teria cometido contra os filhos, que têm 3 e 5 anos. O homem segue preso preventivamente.
6: A venda de um celular acabou em assalto e morte no interior paulista. O homem que negociava o aparelho foi vítima do crime.
15: José Donizete da Silva Júnior, de 27 anos, tinha anunciado um celular nas redes sociais e combinou de fazer a entrega neste bairro de Mojimirim, interior de São Paulo. Mas a negociação terminou em uma emboscada. Um criminoso anunciou o assalto e atirou contra o rapaz na frente da noiva.
16: Eles estavam estacionados há cerca de 10 minutos na frente de um imóvel e que essa pessoa se aproximou de frente com o veículo deles, anunciou o assalto e na tentativa de dar ré, ele teve o disparo de arma de fogo pelo para-brisa, vindo atingir o peito do jovem.
15: O carro desceu esta pequena ribanceira. Ele morreu ainda no local. A noiva, Cíntia Beatriz Martins, não sofreu ferimentos. Nada foi levado. O autor do crime ainda não foi encontrado, mas o caso acende o alerta de negociações feitas pelas redes sociais. Entre os cuidados, é importante ficar atento ao local marcado.
16: Sempre marcar em ambiente monitorado, de grande movimentação de pessoas, espaços públicos, pois a chance de você, né, sofrer uma abordagem desse sentido, de uma forma inesperada, é menor.
10: Na França, bombeiros tentam controlar um grande incêndio que atingiu uma floresta nos arredores de Paris. A circulação nas estradas e ferrovias foi afetada. 2 aviões-tanques e 800 agentes foram acionados, mas as altas temperaturas e o tempo seco dificultam a operação. Segundo uma organização europeia ligada à OMS, a Europa registrou 10 mil mortes acima do esperado durante o pico da onda de calor em junho. A maioria idosos.
6: Em São Paulo, a polícia investiga um assalto que intriga. Os donos não estavam na hora, mas mesmo assim os bandidos tiveram acesso liberado pela porta da frente da casa.
7: 1h46 da tarde. Criminosos que se passam por entregadores param um furgão na frente de um condomínio de casas no Morumbi, Zona Oeste de São Paulo. Um deles desce do veículo com uma prancheta na mão e vai até o portão de entrada do local. Até que o comparsa que está na direção do veículo desce, abre o porta-malas e outros 2 criminosos, usando luvas e bonés, saem do automóvel. Eles têm o acesso liberado. Cerca de 20 minutos depois, um outro outro grupo de criminosos chega. Ao perceberem a presença da câmera de segurança, um deles indica para que o outro vire o equipamento. Lá dentro, os suspeitos fizeram uma limpa nos objetos. Levaram joias, dinheiro em espécie, roupas, além de malas com bolsas e sapatos. Segundo informações de testemunhas, no momento em que os criminosos deixavam a residência com os objetos roubados, os donos da casa estavam chegando de carro. Os criminosos, então, teriam chegado a atirar contra o veículo, que era blindado, e por isso as vítimas não se feriram. Dentro do carro estava um bebê recém-nascido com apenas 15 dias de vida. Ao menos um dos envolvidos foi identificado, mas até o momento ninguém foi preso.
10: Agora um destaque internacional, o conflito entre Estados Unidos e Irã se agravou com novos ataques no Oriente Médio. O presidente americano diz que já controla o Estreito de Hormuz e que vai cobrar pedágio dos navios que passarem por lá.
17: Pela primeira vez em combate, drones marítimos controlados à distância foram usados pela Marinha dos Estados Unidos em um bombardeio na costa do Irã. Uma instalação de manutenção de submarinos e navios foi atingida. Com o cessar-fogo violado, o conflito volta a se espalhar. O grupo rebelde Houthi, aliado do Irã no Iêmen, e a Arábia Saudita, aliada dos americanos, também trocaram ataques. O aeroporto internacional na capital iemenita foi alvo de explosões. Já o Irã lançou novos ataques a bases americanas no Oriente Médio e anunciou o fechamento do Estreito de Hormuz por tempo indeterminado. O tráfego marítimo no canal, crucial para o comércio global de energia, caiu para o nível mais baixo em 2 meses. As novas restrições iranianas em Hormuz fizeram Donald Trump elevar o tom. O presidente americano agora fala em controlar a passagem de navios na região, com a cobrança de pedágio.
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3: Quinto não marcou 5 horas. Alô, São Paulo. Bom dia, Brasil. Folhinha virando na alvorada do inverno dessa terça-feira, 14 de julho de 2026. Ah, tenho certeza que foi difícil levantar da cama hoje com esse frio, hein? Pedro Campos de volta. Bom dia.
23: Bom dia, Silvânia. Bom dia para os ouvintes do Pulo do Gato da Bandeirantes. Estava com saudade de todos vocês, depois de mais um período aí de descanso, de férias, alguns dias, né? Para colocar algumas coisas em ordem aí na vida, como todos fazemos sempre durante as férias. Mas é muito bom estar de volta aqui, ainda mais num dia importante, né, para a história mundial e um dia em que a Bandeirantes vai transmitir mais uma semifinal de Copa do Mundo. A Bandeirantes, que acompanha os mundiais desde 1950, hoje tem um daqueles confrontos que é para todo mundo ficar ligadinho no rádio durante a tarde, às 16h, tem França e Espanha. Quem vai ganhar o jogo, Silvânia Alves?
3: Olha, podia ser uma final, né, França e Espanha.
23: Podia.
3: Não sei. Acho que é a França.
23: França.
3: Mas a Espanha não vai dar trabalho.
23: E aí, Beatriz Beirute? Vamos acordar, Beatriz. Bom dia, Beatriz. Cadê o miado pra Beatriz Beirute aí?
24: Bom dia, Pedro Campos. Bom dia, Silvânia.
3: Bom dia.
24: Eu tô torcendo pra Espanha, por mais que eu acho que a França vai ganhar.
23: Você tem descendente espanhol?
24: Não, não tenho. Só
23: francês?
24: Acho... Não.
23: Então é uma torcida absolutamente pura.
24: É, exatamente.
23: Você gosta do Yamal.
24: Isso, e eu não quero que a França e nem a Argentina ganhem.
23: Não, você é brasileira raiz, hein?
3: Então vai ser difícil,
23: brasileira,
3: hein?
23: Brasileira raiz. E aí, Ailton Dias, bom dia, Ailton.
25: Opa, cadê? Bom dia, Pedro.
23: Como
25: dia,
23: é que vai ser o jogo hoje? Obrigado.
25: Deixa eu ver. Vai dar Espanha, 2-1, Pedro.
23: 2-1 pra Espanha.
3: Olha. É, porque é difícil,
25: Cucurácia, como que é o...
3: É, Cucurella, o novo jogador do Real Madrid. Joga um bolão ele, joga um bolão.
23: Mas são dois craques, né? O Mbappé e o Yamal, jogadores que dispensam aí a apresentação. Daqui a pouquinho, o João Paulo Capelanes, da nossa equipe lá, direto dos Estados Unidos, vai trazer muito mais sobre esse confronto e sobre a Copa do Mundo. Lembrando que amanhã tem uma outra final antecipada também, Argentina e Inglaterra, Silvânia.
3: É, outro confronto difícil. E eu tava comentando ontem, viu, Pedro? que eu ouvi muitos debates, né? O assunto é futebol, né? Claro, não tem outro. E a Argentina, entre as quatro semifinalistas, é a equipe mais fraca. Em termos de valores individuais, né, de jogadores individuais, acho que é mesmo. Uhum. Né? A Argentina quase não tem um banco. E mesmo o time titular, vão trocando, o técnico vai trocando. E tem se segurado aí pela garra de sempre, né, da seleção argentina, e pelo Messi, que, na minha opinião, está fazendo a sua melhor Copa aos 39 anos de idade. Né? Agora, Espanha, França, Inglaterra, todos têm um time forte, e no banco também. Entra um, sai outro, melhor ainda o que entrou do que o que saiu. Então vão ser dois jogões aí, certamente, que a Bandeirantes vai acompanhar, é claro. Mas outro assunto hoje, viu, Pedro, é o frio. Já havia previsão no Instituto Climatempo há alguns dias que o frio só ia aumentar, uma nova onda de massa polar aí, trazendo chuvas que já chegaram no final de semana no Rio Grande do Sul, causando muitos estragos e deixando muitos desabrigados e desalojados. E por aqui a temperatura, que já estava baixa, caiu ainda mais a partir de ontem. Hoje estamos com 9 graus aqui no Morumbi, essa terça-feira muito gelada. Daqui a pouquinho a gente vai ter a previsão do tempo. Já tem? Ah, então vamos chamar a Aline Araújo, né? Aline, conta pra gente como é que fica a terça.
2: A massa de ar frio continua predominando sobre o sul do Brasil, garantindo uma manhã gelada e com tempo firme em praticamente toda a região. Tem possibilidade de geada em áreas do Rio Grande do Sul, Santa Catarina e também sul do Paraná. No sudeste, a frente fria se afasta e a chuva fica concentrada apenas entre o Espírito Santo e o litoral do Rio de Janeiro, enquanto no centro-oeste o tempo continua seco e ensolarado, com a umidade relativa do ar ainda preocupante pelos índices abaixo dos 30%. No norte, temos pancadas de chuvas isoladas entre o Amazonas, Pará e Roraima, enquanto no litoral do nordeste a chuva continua entre a Bahia, Sergipe e também em Alagoas. Entre os destaques, temos Porto Alegre, que amanhece com muito frio e temperaturas entre 8 e 19 graus. Já em Vitória, no Espírito Santo, a tarde ainda será marcada por períodos de chuva, com céu bastante nublado e faz só 25. Para o restante da semana, o tempo seco ganha força no centro-sul do país, enquanto a partir de quinta-feira aumenta a tensão para o Rio Grande do Sul, com previsão de temporais, chuvas muito volumosas e possíveis transtornos. Aline Araújo, da Clima Tempo.
23: Povo, aqui tá tudo mais magro, né? O que aconteceu? Paulo Marcelo Mamone, Beatriz Beirute, então?
3: Tá sumindo.
23: O que aconteceu, Beatriz? Qual é o segredo do sucesso? Eu tô voltando de férias, tô precisando dar uma emagrecida aí.
3: Fechar a boca,
24: o
3: né?
24: O segredo do sucesso é acordar cedo.
3: Não foi só já, porque entrou
23: isso
3: no...
23: Isso aí eu já faço há muitos anos. Não,
3: imagina.
25: Eu engordei 30 quilos com isso.
3: Então.
25: Eu já engordei 30 quilos na madrugada.
24: Eu escolho dormir ao invés de comer várias Bia, vezes.
23: Você sono já... alimenta.
24: Sono alimenta.
3: Bia, você já estava mais magra antes de cobrir aqui o pulo. Não vem, não. Não foi só nesses 15 dias aí,
23: não. Tá tomando esse manjaro do Paraguai, não, aí, né, Beatriz Beirute? Não. Ó, cuidado com isso aí, hein?
3: Muito perigoso.
23: Perigoso, perigoso. Tem que ter acompanhamento médico, né? Pra você embarcar numa dessa e claro, né? A prescrição, que é o mais importante. Nós estamos operando em 107.3 FM. Eu queria mandar um grande abraço pros nossos ouvintes de Santos, que durante as minhas férias passaram a nos acompanhar também em 106.7 FM. Recebi mensagens de ouvintes que estão conseguindo sintonizar a Bandeirantes no litoral, em Santos, nas praias da cidade, nessa nova frequência. E para aqueles, né, que estão com algum probleminha na sintonia, manda mensagem para cá que a gente, claro, vai dar toda a atenção do mundo. A nossa equipe de engenharia está a postos, né, para responder essas demandas também todas. Então, muito obrigado pelo retorno positivo que tivemos aí de grande parte da nossa audiência depois dessa mudança importante. Em São Paulo, no 107.3 FM, no dial da cidade de São Paulo, na região metropolitana, onde você acompanha a sua Bandeirantes.
3: Hoje é aniversário da cidade paulista de Campinas. Campinas já tem mais de 1 milhão de habitantes. 1.139.047. E foi assim denominada pelos bandeirantes que ali descansavam quando iam a Minas Gerais e Mato Grosso em busca de pedras preciosas. Na região havia três pequenos terrenos descampados, o que explica o nome. Em 5 de fevereiro de 1842, virou município. De 4 de novembro de 1797 até a data de sua emancipação, teve o nome de Vila de São Carlos, uma homenagem a São Carlos de Borromeu, o santo do dia 4 de novembro. É também aniversário do município de Teixeira Soares, no Paraná. Bem menor, hein? Mas bem menor. 9.547 habitantes somente a Teixeira Soares, município do Paraná. O Pedro começou um dia importante na história, é porque é o Dia Nacional da França. Na queda da Bastilha, né? Prisão política. Em 1789, há 237 anos, que marcou o início da Revolução Francesa e simboliza a luta contra o absolutismo e a desigualdade social na França. Também é o Dia da Liberdade de Pensamento e dos Povos.

0: Você já pensou hoje os franceses na seleção francesa de futebol cantando nessa data e com a importância desse jogo hoje na seleção? Vai ser bonito de se ver, né? A Marselhesa que é maravilhosa.
1: Bom, e claro, né, que a queda da Bastilha foi um acontecimento importante da Revolução Francesa em 14 de julho de 1789, quando uma multidão parisiense invadiu a fortaleza prisão da Bastilha. Embora a Bastilha abrigasse apenas 7 prisioneiros naquele dia, ela era vista como um símbolo do poder absoluto da repressão exercida pelo rei Luís XVI. Os revoltosos buscavam principalmente pólvora e armas para se defender e resistir às tropas reais. A tomada da Bastilha teve grande importância porque representou o início da Revolução Francesa, enfraqueceu a autoridade do rei, mostrou que o povo podia enfrentar o governo, tornou-se um símbolo da luta por liberdade, igualdade e direitos. Após esse episódio, a Revolução ganhou força, levou profundas mudanças na França, com o fim de muitos privilégios da nobreza, do clero e, alguns anos depois, até mesmo a execução do rei Luís XVI. Feriado nacional na França hoje, Silvânia Alves.
0: É isso. Todo mundo para ele. Não é para assistir o jogo França e Espanha, não. É por causa da queda da Bastilha. Hoje também é o dia do propagandista de laboratório, o dia mundial do hospital. A lua é minguante, vai mudar para nova hoje, às 6 horas e 45 minutos. Daqui a pouquinho, ainda dentro do pulo do gato. O sol vai nascer às 6h48 e vai se pôr às 17 horas e 36 minutos.
1: Eu vou dar um abraço, claro, nos ouvintes da Bandeirantes, que estão aqui mandando mensagem para nós, estão interagindo conosco, como todas as manhãs. Estava com saudade de todos vocês também. E claro, né, que agradeço as mensagens mandadas aqui, por exemplo, pelo Leucis Teixeira, grande ouvinte da Bandeirantes. Obrigado, viu, Leucis, pela sua mensagem, mas tem áudio também aqui, ó.
2: Bom dia, Pedro. Bem-vindo de volta, bom retorno aí. E bom mais 365 dias, né? Feliz em ver a sua voz novamente aí. Bom dia, Dilson.
3: Bom dia. Emagrecer, Pedrinho, você precisa bem o Monjaro da vida, hein? Um abraço.
1: Que é isso? Nossa.
0: Eu acho que ele agressão, chamou de gordinho.
1: Que agressão gratuita, assim, na volta das férias. Gil Bala, obrigado pela sua mensagem também, viu? Abração pra você, Gil. Também um abraço pro Timóteo, né? Que ontem teve em Ribeirão Preto, na lotérica Pulo do Gato, lá. Importante passar na lotérica hoje. 25 milhões o prêmio da Mega Sena, né, Silvana? Tá acumulado e corre hoje.
0: Tá sim.
1: A Nívia Gouveia também, mandando aqui uma mensagem para nós. Obrigado pelas palavras, viu, Nívia? Júlio Costa, de Mogi das Cruzes, mandar um miado pro meu filho Bruno, que está comemorando aniversário. 23 anos, parabéns, meu filho. Escreve ele aqui, todo orgulhoso do filhão, hein? Abração pro Bruno, então. Papai Júlio Costa, de Mogi das Cruzes, tá feliz da vida. Cláudia Rosana, ela aí, ó, corintiana. É, mais ou menos isso, viu, Cláudia? Mais ou menos isso aí. Daqui a pouquinho tem o quê, Cláudia? O que tem aí, Ailton Dias, daqui a pouquinho? Às 8 da manhã, o que tem na programação da Bandeirantes pra Cláudia Rosana? Aí, ó. Jornalismo. Jornal Gente. Bandeirantes. Estaremos lá juntos, hein, Cláudia Rosana? Só aguardar aí mais um pouquinho, tá bom? O nosso ouvinte Antônio Rubens Padilha, já tô encaminhando a sua mensagem. Obrigado, viu? Pela sua... mensagem aqui, pela sua correção, vamos atualizar no nosso texto também. 5h14 da manhã, mas alguém tem que nos pagar para estarmos aqui ao vivo no Pulo do Gato, não é, Ailton Dias?
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3: Bandeirantes. 5 horas e 16 minutos, vão girar a nossa reportagem. O Rio Grande do Sul se prepara para receber um grande acumulado de chuvas a partir de quinta-feira. A previsão é de que possa chegar a 200 milímetros em algumas cidades gaúchas. Os temporais podem representar os primeiros eventos relacionados ao El Niño na América do Sul. O fenômeno climático deve impactar o preço do café. Repórter Isadora Simões.
4: O fenômeno climático El Niño, responsável por alterações nos padrões de temperatura e umidade, pode impactar o preço do café. As mudanças no clima afetam a produção e pressionam os custos, o que pode refletir no preço do produto, como explica o cafeicultor Nivaldo Cruz.
5: Eu mesmo já perdi aqui umas 3 colheitas por questão do El Niño, mas a gente vai levando, né? E tentando não deixar a planta sofrer, faz os tratos culturais certinho, adubação, pulverização, aí ajuda muito, né? Mas a gente pega com Deus para não acontecer, né?
4: A expectativa é de que o aumento no preço do café comece a ser percebido nas prateleiras a partir de agosto.
6: Obrigado, Isadora, pelas suas informações. Agora, o arquipélago de Fernando Noronha tem registrado uma presença menor de golfinhos. O Lucas Batista vai contar o porquê. Conta, Lucas.
7: Um estudo do projeto Golfinho Rotador aponta uma queda de 59% na presença de golfinhos em Fernando de Noronha. O levantamento, realizado em 2025, registra a menor ocupação da espécie no arquipélago em mais de 30 anos de monitoramento. Os pesquisadores ainda investigam as causas da redução da população de golfinhos. Entre as principais hipóteses estão os impactos das mudanças climáticas, o aumento da atividade turística e a maior presença de tubarões tigres na região.
3: De Curitiba, o repórter Cleveson Bravo tem informações sobre a prisão de um homem que ameaçava a própria irmã.
8: Um homem foi preso por ameaçar e extorquir a própria irmã em Ponta Grossa, na região central do Paraná. De acordo com a Polícia Civil, ele atuou junto com outras duas pessoas. O grupo exigia dinheiro para que atentados não fossem feitos contra familiares da vítima. Segundo o delegado Luiz Timossi, o contato era feito por meio de um aplicativo de mensagens.
9: Os criminosos diziam que faziam parte de uma organização criminosa e lhe exigiram inicialmente o pagamento de uma quantia de R$30 mil para que sua família não sofresse um atentado. A vítima acabou se desesperando quando esses criminosos lhe disseram o nome de seu neto, ameaçando essa criança de morte. Após negociação, a vítima acabou reduzindo o valor inicialmente exigido para R$10 mil.
6: Mais um destaque chegando, ainda falando de violência. O homem que matou a esposa e forjou um acidente para acobertar o crime será levado a júri popular. Gabriela Oliveira.
10: Vai a júri popular Alisson Araújo Mesquita, acusado de matar a esposa Enai Rosa Gonçalves Amorim, forjar um acidente de carro para tentar esconder o crime em dezembro do ano passado. A justiça entendeu que há provas da morte da vítima e indícios de autoria. O réu seguirá preso preventivamente. Segundo a investigação, Alisson teria asfixiado a companheira dentro do apartamento onde moravam, em Belo Horizonte, colocado o corpo dela no carro e provocado uma batida na MG-050 para simular um acidente.
3: 5 horas e 20 minutos, vamos até Fortaleza agora com destaque de Melina Mello.
11: O julgamento de Matheus Anthony Lima Martins, acusado de matar a enfermeira Clarissa Costa Gomes, foi suspenso nesta segunda-feira após o réu passar mal durante o intervalo da sessão no Fórum Clóvis Bevilacqua, em Fortaleza. Segundo o Tribunal de Justiça do Ceará, o acusado precisou de atendimento médico e o júri será retomado nesta terça-feira, às 9 da manhã. Antes da suspensão, 5 testemunhas de acusação foram ouvidas, entre elas a mãe da vítima, Áurea Lúcia Cândido. Cândido Costa. A defesa afirma que Matheus vai confessar o crime, pedir perdão à família e sustentar que apresentava problemas psicológicos na época do assassinato.
6: Rio de Janeiro, destaque do repórter João Boeri. Fala, João.
12: O pastor evangélico Márcio Ponce, do Solidariedade, já está com tornozeleira eletrônica e proibido de deixar o país. O pré-candidato à Câmara dos Deputados deixou o complexo de Jericinó, na zona oeste do Rio, no fim da tarde de domingo, após decisão do Supremo Tribunal Federal. O pai da deputada estadual, Sara Ponce, também do Solidariedade, é investigado pela Polícia Federal no âmbito da Operação Unha e Carne, que apura o envolvimento do Poder Executivo e do Poder Legislativo do Rio com o jogo do bicho, máfia de cigarros e outras organizações criminosas. A defesa de Márcio Ponce tinha alegado doença inflamatória grave.

0: São 5 horas e 22 minutos da manhã, é a hora oficial do Brasil. 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Daqui a pouquinho tem o YouTube. Um abração aí para Marilu Rezende, nossa ouvinte de sempre aqui, Eduardo Chacarian, ouvintes que não aparecem sempre também aqui, dando as caras hoje, né? O Kleber Mazelli lá de Bragança Paulista. É, Betinho, Barra Bonita, estou na Vila Carioca em São Paulo. Fernando Barros, obrigado, viu, Fernando? Direto de Santo Amaro. Santo Amaro podia ser uma cidade, já foi, né? Mas pela quantidade de pessoas, de habitantes aí, pelo seu tamanho, pela importância que tem aqui em São Paulo, tem porte, né, de cidade, muito maior que muito município por aí. Pequenininho, pequenininho, que vive das verbas federais e que vive das receitas que vêm da União para sustentar poucos vereadores, funcionários ali, de uma estrutura que não demanda, né, tanta mão de obra assim. Mas é mais ou menos por aí que a gente convive com essa situação há muito tempo. Talvez, quem sabe, né, nessa eleição, a gente possa tocar nesses assuntos. Mas nós vamos voltar a falar de Copa do Mundo, porque hoje tem...
1: Estamos na Copa! Agora, informações que chegam dos Estados Unidos.
0: Porque hoje tem aqui na Bandeirantes, França.

0: contra a Espanha. E aí nós vamos ter duas figuras importantíssimas em campo, né? Mbappé pelo lado da França, com tudo que tem mostrado na Copa do Mundo. E o jovem Yamal, promessa ainda de muito futebol pela frente. 19 aninhos, está na Copa do Mundo, mas é um craque. Já foi para cima da Espanha na Eurocopa, já foi para cima da França na Eurocopa. Tem uma atuação de destaque no time da Espanha, na Fúria Espanhola, que é um time muito mais jovem. Mas tem o talento, né? Tem toda a tradição também do futebol espanhol. Mas nós vamos para os Estados Unidos para receber informações dos nossos correspondentes da Copa do Mundo, Silvânia.
1: O Paulo do Vale fala justamente sobre França e Espanha. Bom dia, Paulo.
2: Lamine Yamal ou Mbappé? Quem vai se dar melhor no jogo de hoje entre França e Espanha? Olha, o Lamine Yamal vale mais do que Mbappé, até porque é mais jovem, né? 19 anos, um dos atletas mais jovens dessa Copa do Mundo e talvez o que se tem aí a maior expectativa com relação ao futuro próximo, já que o Mbappé, claro, ainda é muito jovem, mas já está na sua terceira Copa do Mundo, briga pela artilharia geral da competição. Digo isso porque, né, trouxe a informação de que as duas seleções têm os elencos mais valiosos de todos os tempos, essa é a semifinal mais cara em termos de jogadores à disposição das duas seleções. Mas é interessante trazer essa lista, ó. O Mbappé valendo 180 milhões de euros, o Lamine valendo 200 milhões. Aí a lista da França ainda tem o Olise, 150 milhões, o Doué, 120 milhões, o Dembélé e o Saliba, 100 milhões de euros. Já a Espanha, além do Lamine Yamal, valendo 200 milhões de euros, tem o Pedri valendo 150 milhões, o Cubarsí valendo 80 milhões, o Zubimendi 70 e o Dani Olmo 60. Só jogador jovem, né? Demonstrando aí, claro, que o futuro desses atletas é promissor. Não só o futuro, mas o presente, já que todos eles podem, de alguma forma, decidirem um jogo tão importante, valendo vaga na final da Copa do Mundo de 2026.
1: Obrigada, Paulo. Você sabe que o Mbappé, ele abre mão dos valores, 100% dos valores que recebe na seleção francesa? É.
0: Defender a camisa, né, da França é uma obrigação, disse ele. É. Ele doa o salário para instituições de caridade.
1: O Mbappé, né, tem ficado sempre do lado certo, na minha opinião, né? Pelo menos ultimamente as declarações que eu acompanho dele, né? Parabéns para ele.
0: João Paulo Capelani está com a gente também para falar sobre desgaste das seleções no Mundial. Fala, Capelanes, bem-vindo ao Pulo do Gato.
3: Bom dia, um abração para você, para quem nos acompanha no Pulo do Gato. Serão dois jogaços hoje e amanhã, só que eu vou trazer uma curiosidade que eu aposto que o ouvinte, que o internauta Bandeirantes não sabia. Que esses dois jogos vão ser pegados, disputados, isso aí todo mundo sabe. Só que eu tô aqui para falar sobre o jogo corrido, porque o desgaste físico é um ponto de muita atenção para as equipes e eu vou explicar o porquê. A Argentina jogou até aqui 650 minutos nessa Copa do Mundo. Claro, contando com as duas prorrogações contra Cabo Verde e Suíça. A Inglaterra um pouquinho menos, 606 minutos com uma prorrogação na rodada passada contra a Noruega. Espanha e França praticamente têm o mesmo tempo porque decidiram os seus jogos o tempo normal. Mesmo assim, olha só essa curiosidade. Ouça aí, ouvinte. O jogador que mais correu nessa Copa entre os semifinalistas foi o meia Rodri da Espanha, com pouco mais de 71 quilômetros percorridos. E para quem acha que o centroavante não corre, fica lá paradão só esperando a bola, na sequência aparece o inglês Harry Kane, com 68 quilômetros. Uma outra curiosidade, o jogador mais rápido dos quatro semifinalistas é o francês Kylian Mbappé, até aí sem novidade. Só que ele não aparece na lista dos 20 que mais correram nessa Copa e é um dos jogadores com mais minutos em campo. É por isso que a gente fala pro ouvinte, pro internauta. A gente fala que os números são importantes, dão embasamento, é bem verdade. Mas o futebol jogado vai muito além dos números, viu? Tem jogador correndo mais do que uma maratona inteira nessa Copa do Mundo, hein?
1: Capelanes, e sobre as arbitragens, a arbitragem das semifinais, o que você tem para contar para gente?
3: Atenção! Polêmica na arbitragem dos jogos às semifinais da Copa do Mundo, pelo menos nos bastidores. A escolha da FIFA foi muito contestada por muita gente. Por exemplo, hoje, o duelo entre França e Espanha será comandado pelo árbitro de El Salvador, Ivan Barton. E amanhã, Argentina e Inglaterra vão se enfrentar e o encarregado será o norte-americano Ismael Elfat, que, por sinal, apitou o jogo Brasil e Noruega, que, infelizmente, terminou com a eliminação da seleção brasileira nesta Copa do Mundo. Os dois estão muito longe de serem os melhores árbitros do quadro da FIFA, mas receberam essa oportunidade gigantesca de apitar os confrontos à semifinal. E atenção, dependendo do que rolar, se a Argentina não chegar na final e tivermos, obviamente, um confronto europeu na decisão da Copa, Wilton Pereira Sampaio vira, sim, uma opção para comandar esse duelo decisivo. Já pensou de novo um brasileiro apitando uma final de Copa? Arnaldo César Coelho em 1982, Romualdo Arpe Filho em 1986 e Wilton Pereira Sampaio em 2026 é uma possibilidade. Nesse momento, temos que aguardar. Já pensou?
0: João Paulo Capelanes, da equipe de esportes. É, tem gente falando do VAR Argentina e tem isso aí, será? Vamos saber. A Argentina foi beneficiada em alguns pontos aí ao longo da Copa do Mundo, né? Você sabe. Mas agora a pedreira é mais embaixo, meus amigos. Agora não tem mais nheco-nheco, não. É só time grande nessas semifinais da Copa do Mundo que você vai acompanhar aqui na Bandeirantes. Hoje, 16h. Amanhã, 16h, mas a chamada traz muito mais informação para você.
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0: É hoje então, hein? Todo mundo ligado aí na primeira das semifinais da Copa do Mundo aqui na programação da Bandeirantes, 5h32. Já tem mais notícia. Daqui a pouquinho, hoje, tem a participação do INSS. Você tem problema com digital dos dedos aí para o reconhecimento? Nós vamos falar sobre isso hoje aqui no programa, hein? Então continua ligado aqui no seu Pulo do Gato.
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1: 5h34, vamos a Brasília. Felipe Campbell, bom dia, Felipe.
7: Bom dia, Silvânia. Bom dia, Pedro. Bem-vindo aí de volta.
0: Obrigado.
7: E assunto do dia é falar sobre uma menina de 12 anos que continua desaparecida aqui no Distrito Federal. Foi vista pela última vez na noite de sábado em Ceilândia, fica aproximadamente 22 quilômetros aqui da região central de Brasília, e segundo a Polícia Civil, o boletim de ocorrência foi registrado por volta das 9h30 da noite, quando a criança fugiu do abrigo que estava e não retornou mais. Laísa da Silva Pinheiro é parda, de cabelos castanho escuro, encaracolados, e olhos também castanho escuro. O desaparecimento foi divulgado pelo programa Amber Alert, que é um sistema norte-americano de alertas urgentes ativados em alguns casos de rapto ou sequestro de crianças, e que é adotado aqui no Brasil pelo Ministério da Justiça e da Segurança Pública. Esse sistema dispara publicações nas plataformas da Meta, como o Facebook, o Instagram, para anunciar a descrição da criança desaparecida, além de descrições de qualquer indivíduo suspeito de envolvimento em algum crime relacionado ao desaparecimento. Por causa dessa situação, o secretário de Segurança Pública aqui do DF, Alexandre Paturri, falou sobre o assunto, explicou que não é necessário esperar 24 horas para registrar um desaparecimento, e reforçou que é importante, né, fazer esse registro. Somente nos primeiros 4 meses desse ano, a Secretaria de Segurança Pública registrou 790 ocorrências de desaparecimento de pessoas, um aumento de quase 2% em relação ao mesmo período do ano passado. Os dados de 2025 revelam que crianças e adolescentes representam quase 1/4 de todos os casos aqui no DF. Os jovens de 12 a 17 anos responderam aí por 21% das ocorrências, e a predominância são as mulheres. Caso qualquer morador aqui do DF tenha informação sobre o paradeiro da Laísa da Silva Pinheiro, pode entrar em contato com a Polícia Civil pelo telefone 197 ou então pela Polícia Militar pelo 190. Volto com vocês.
1: Obrigada, Felipe. Bom dia, bom trabalho para você. 5h36.
7: Obrigado, gente. Até mais.
1: Até mais.
0: Já contamos para vocês aqui que hoje é aniversário de Campinas, que fica no interior do estado de São Paulo. É a terceira maior cidade do estado, né? Depois de Guarulhos e da própria capital. Também é aniversário de Teixeira Soares, no Paraná. Dia Nacional da França, da queda da Bastilha. Movimento importantíssimo. Marco histórico. E hoje feriado lá na França por conta disso. Dia da liberdade, de pensamento dos povos, né? Então tem todas essas datas nesse dia 14 de julho para você que está ligado aqui no Pulo do Gato.
1: 5h37, vamos falar de saúde agora, porque uma pesquisa feita no Brasil abre caminho para um imunizante mais eficaz contra a malária. O estudo foi desenvolvido por 3 cientistas do Centro de Tecnologia de Vacinas da Universidade Federal de Minas Gerais e da Fiocruz, e revela pela primeira vez uma resposta mais ampla e eficaz contra o parasita causador da doença. A pesquisadora Luna Lacerda explica que o trabalho partiu da identificação de estruturas comuns do organismo presentes em células humanas infectadas. Segundo ela, até então, as pesquisas tradicionais não conseguiam mapear essas estruturas. Isso ocorria porque o foco dos estudos não era o parasita, e sim partes dele que permanecem imutáveis dentro das células infectadas.
8: Agora a gente vai chegar todo esse passo a passo, desde a criação da ideia até essa parte translacional, que é o que estamos fazendo agora, para chegar nos ensaios clínicos. Agora a gente vai chegar todo esse passo a passo, desde a criação da ideia até essa parte translacional, que é o que estamos

0: Urologista José Geraldo Ribeiro.
1: A malária é uma doença potencialmente grave, causada por parasitas, né? A febre é um fator marcante na malária e depois vem acompanhado de temores, anemias. No Brasil, é um grande problema de saúde pública na Amazônia e às vezes até tem se intensificado com os garimpos ilegais e as intervenções no meio ambiente.
0: O estudo desenvolvido por pesquisadores da Universidade Federal de Minas Gerais e da Fiocruz foi publicado pela prestigiada revista científica Nature.
2: O levantamento do Unicef revela que no começo da gravidez, 70% das gestantes dizem preferir o parto natural. Na hora do parto, 40% mantém a escolha. Por que essa queda, hein, Roberta Scherer?
3: 3 filhos e partos bem diferentes. Do mais velho, hoje com 14 anos, a Tarsila Madeira Nonato tem lembranças de uma cesárea que foi induzida pelo médico sem ela saber. Hoje, ela trabalha como doula, profissional que ajuda a tornar a experiência do nascimento mais humana, segura e consciente.
4: Explicitar, deixar explícito o procedimento é papel dele. Faz parte dos roles lá das funções. Então ele devia ter falado, olha, é o seguinte, chegamos a 42 semanas hoje, nós vamos induzir o seu parto. O que é isso? E falar o que é.
3: Um levantamento do Unicef, com pesquisa da Fiocruz, mostra que no começo da gravidez, 7 a cada 10 gestantes preferem o parto normal no Brasil. Mas a taxa desse tipo de parto no país está bem abaixo disso. São 4 a cada 10. Em 2024, mais de 60% dos nascimentos aconteceram por cesárea. No mundo, a taxa de cesariana é de 21%. A porta-voz do Unicef é Stephanie Amaral.
5: Mas, né, o trabalho de parto, ele realmente é muito imprevisível e podem haver várias situações em que é indicada uma cesariana. Indicações que causam risco à vida da mulher e do bebê. Então, essas são as situações em que, de fato, deveriam ir para uma cesárea. E não simplesmente por falta de informação adequada ou para privilegiar equipes pela praticidade.
3: Tanto no atendimento público ou particular, as gestantes têm o direito de se informar sobre o parto desde a primeira consulta. No site do Ministério da Saúde, elas encontram o plano de parto, um documento para registrar seus desejos e até tirar dúvidas com a equipe médica durante todo o período pré-natal.
5: Os próprios profissionais no estudo, eles mostram que mulheres que estão informadas, que têm acompanhantes informados, isso faz toda a diferença para a experiência de parto delas.
2: Obrigado, Roberta, pelas suas informações. Já que estamos falando de saúde, vamos abrir a porta do consultório do Pulo do Gato.
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7: Hoje, nosso assunto com o Dr. Evaldo é saúde mental.
8: Se o termo deadline é familiar a você, preste atenção na coluna de hoje. Vamos falar sobre saúde mental e mundo corporativo. Executivos são submetidos a uma carga de cobranças e competitividade que demanda uma atenção especial à sua saúde mental. Se na população adulta cerca de 15% das pessoas apresentam transtornos mentais, até 60% das pessoas em ambientes corporativos apresentam sintomas de doença mental, principalmente burnout, ansiedade, depressão, estresse e sintomas associados. Portanto, é um tema de primeira ordem. A OMS recomenda 3 estratégias principais para lidar com a mente no ambiente do trabalho. Primeiro, em nível da organização, o que é mais efetivo do que atuar apenas na pessoa, visar a prevenção, com diversas estratégias, tais como grupos para resolução de problemas, avaliação e mitigação de riscos e ajustes, por exemplo, da carga horária excessiva, conflitos de papéis e falta de autonomia. Em segundo lugar, para o indivíduo, desenvolvendo as suas capacidades por meio de coaching, técnicas de mindfulness, terapia cognitivo-comportamental e programas de resiliência, fortalecendo qualidades como otimismo e autoaceitação. Por fim, aos já sintomáticos, detecção e tratamento precoces com programas de assistência, primeiros socorros em saúde mental e programas de redução do estigma, entre outros. Há que se pensar ainda em programas de regresso ao trabalho e estratégias individuais. Fique bem e até a próxima.
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0: 5 horas e 44 minutos, ainda falando de

0: Saúde, o metrô vai promover a partir de hoje até o final do mês uma nova etapa da campanha de vacinação contra sarampo, caxumba e rubéola em 6 estações. Essa iniciativa facilita o acesso da população à imunização durante os deslocamentos diários, né? E contribui para ampliar a cobertura vacinal na cidade. Então, os postos de vacinação vão funcionar hoje e até o dia 17 na estação Tucuruvi, das 9 da manhã às 4 da tarde. Também hoje na estação Vila Matilde, das 10 às 4. E tem outros dias também, mas hoje também lá. E na estação Tatuapé, das 9 às 4. Ainda na estação Vila Prudente, no monotrilho. E são aí o calendário da vacinação hoje, dia 14. Nós vamos atualizando aí todos os dias, tá? Então, hoje é a estação Tucuruvi, Vila Matilde, Tatuapé e Vila Prudente.
1: Muitas mensagens estão chegando aqui desde cedinho no Pulo do Gato. Agradeço ao João Albino Gonçalves de São Vicente, né? Mandou uma mensagem muito legal para nós aqui. Também para Palma Polese, ouvinte de longa data aqui do Pulo do Gato. Obrigado, beijão para você, viu, Palma? Também para Carlos Madalena, direto da Morada do Sol, lá em Araraquara. Friozinho, 9 graus de temperatura por lá. Muito frio também no Paraná, escreve o Mário Irano, nosso ouvinte aqui que mandou mensagem para o Pulo do Gato. Me chamo Maria, moro em Interlagos. E ela gosta muito de ouvir aqui o Pulo do Gato, viu? Nós todas as manhãs quando acorda. Obrigado, viu, Maria, pela calorosa mensagem que nos manda nesta manhã. A Suzana está ligadinha aqui no programa. Diz que não está conseguindo acessar o aplicativo hoje. Vamos ver qual é o aplicativo, né? Porque aplicativo tem um monte por aí. Mas vamos entender aqui com a Suzana qual é o aplicativo que não está funcionando para já dar a resposta. Tem alguns que não estão sob nossa gerência, né? Tem gente que ouve o som aí da Bandeirantes por outros aplicativos. Às vezes dá problema, a gente avisa, mas não está sob a nossa gerência. Então, se ela puder falar qual é o aplicativo, facilita bastante, porque são muitos. O principal deles é o BandPlay. Se você não baixou ainda, aproveita para baixar aí no seu celular, né? Você vai conseguir nos acompanhar também quando não estiver em casa, no carro, ali com o rádio, pelo celular, pelas ondas da internet. Tem um pouquinho de atraso, a gente fala a hora aqui, o pessoal fala, a hora tá errada aí do relógio de vocês. Não é. É porque tem um atraso na transmissão pela internet. No rádio não tem atraso nenhum, é em tempo real. Por sinal, são 5h46, Silvânia.
0: Então vamos ao CEDOM, Centro de Documentação e Memória da Rádio Bandeirantes, trabalho do jornalista Milton Parron e equipe. Memphis Depay foi o único atleta do Corinthians na Copa do Mundo de 2026, e assim mesmo representando a Holanda. O Santos também só teve Neymar. O negócio, então, vamos apelar para o saudosismo e o CEDOM, que vai ajudá-lo a lembrar brasileiros que participaram de seleções, né, jogando por times brasileiros e jogando também pela seleção. Vamos relembrar.
2: Salve o Corinthians, o campeão dos campeões.
3: Corinthians Paulista, campeão do futebol paulista em 1951.
2: Salve o Corinthians.
3: Encerramos o balanço da semana com a mais recente novidade esportiva do ano: a vitória do Corinthians Paulista na manhã de hoje contra o valoroso Guarani de Campinas. Deu ao Alvinegro o título de campeão paulista de 1951. Esporte é disputa, valor e fibra. Muito sacrifício é necessário para entre 15 clubes se conseguir o almejado título. A equipe de reportagens da Rádio Bandeirantes e a Companhia Antártica Paulista enviam os seus cumprimentos e o seu preito de homenagem ao Clube do Parque São Jorge. Salve Corinthians Paulista, o campeão do futebol paulista em 1951.

0: programa foi gravado por José Moura. Repórteres do programa, Edmundo Soares de Souza, observador político, Oswaldo Eduardo, repórter policial, e Milton Carlos Miesta, cronista internacional. Ainda contamos com a colaboração do repórter policial acreditado no Departamento de Investigações, Milton Mendonça. Aqui se despede o repórter bandeirante José Carlos de Moraes com o lembrete de sempre. 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
1: Na verdade, a associação aí que o Parron fez é que, naquela época, 1951, a seleção, o time do Corinthians era uma verdadeira seleção, não é isso, Ailton Dias? E foi campeão paulista daquele ano, essa associação aí do Parron.
2: Pulo do Gato é prestação de serviço. Vamos falar sobre eleição. A Justiça Eleitoral está convocando mesários para atuar na eleição de outubro. Quando acabar a Copa no domingo, vai virar a chave. Aí nós vamos falar bastante de eleição aqui. Mas não paramos de falar, não, durante a Copa, né? Só reduz a carga, como se diz na linguagem jornalística dos bastidores. Daniel Martins tem informação para você a respeito dos mesários e da eleição de outubro. Conta, Daniel.
3: A convocação de mesários e mesárias para as eleições gerais de 2026 será realizada até o dia 5 de agosto. Esta será a data na qual as juízas e os juízes do TRE, o Tribunal Regional Eleitoral, irão divulgar o edital com a nomeação daqueles que atuarão no primeiro e eventual segundo turno do certame. Porém, mesmo com o prazo estando um pouco distante, já tem pessoas aceitando o chamado, como é o caso da assistente administrativa Tatiane Barbosa.
4: É a minha primeira vez como mesária. Tinha uma base ali no Minas Shopping, né? Fui lá atualizar meu título e eles fizeram a pergunta se eu queria participar de ser mesária. Aí eu falei que sim, atualizei e deixei lá em análise, né? Aí há duas semanas atrás eles me ligaram e perguntaram se eu queria participar. Eu falei que sim. E aí nós estamos aí, né, animadas.
3: Em Minas Gerais, cerca de 215 mil pessoas devem atuar na função e cada cartório eleitoral escolhe o meio que considera mais adequado para convocar os mesários, seja por e-mail ou carta. E além destes meios, agora a convocação também pode ser feita por WhatsApp, como conta o secretário de eleições do TRE Minas, Pablo Aragão.
5: Duas formas já são tradicionais, o tribunal já tem usado há algum tempo, que é o e-mail e a carta. Uma novidade para esse ano é o uso do canal único do WhatsApp do tribunal, por meio do qual os mesários e as mesárias receberão a notificação por um meio verificado com a segurança e a logo do tribunal.
3: Entre as responsabilidades da mesária e do mesário estão a organização das filas, a identificação de eleitores e a impressão da zerésima e do boletim de urna. Além disso, deve manter a ordem na sessão, recorrendo à força pública se necessário e comunicar imediatamente ao cartório eleitoral as ocorrências que necessitem da ação dos juízes. E claro, todos os mesários têm direito a um auxílio alimentação no valor de R$ 65,00 e também a 2 dias de folga do trabalho para cada dia de treinamento ou de serviço na votação. Este benefício deve ser negociado diretamente com o empregador.
1: 5 horas e 52 minutos. A polícia segue ouvindo testemunhas que possam oferecer novos elementos sobre a morte de um menino de 3 anos, espancado pelo pai no Rio Grande do Sul, e analisa documentos e os relatórios de médicos e conselheiros tutelares para concluir um inquérito sobre o caso ocorrido em Viamão. Os investigadores já sabem que o americano Dandre Grayson, de 33 anos, não era ligado oficialmente a nenhuma igreja e também não trabalhava formalmente. Ele vivia de ajuda dos vizinhos, que percebiam nele um comportamento estranho. Um dos moradores, que pede para não ser identificado, conta que o homem parecia esconder a família.
6: Eu noto as roupas dela, da esposa, com véu, tipo muçulmana. E outros, pô, mas ela é muçulmana? Não, é o costume. Disse que teriam vivido na Índia há um tempo.
1: Dandre Grayson espancou o filho Oliver de 3 anos após não gostar de um bom dia dado por ele. A criança chegou a ficar 3 dias internada em estado gravíssimo antes de morrer. O suposto missionário está preso após confessar o crime. A mãe da vítima, Maiana de Rogers, de 29 anos, também foi detida. Para a polícia, ela se omitiu e teria abatido nos outros filhos, mas a investigação tem indícios de que a mulher também sofria abusos dentro de casa. A defesa solicitou uma autorização para que Maiana possa acompanhar o velório do filho. e protocolou um pedido para que a polícia investigue as possíveis agressões sofridas por ela em um inquérito separado ao da morte de Oliver. Segundo a advogada Isabela Kochlar, por ordem de Dandre Grayson, todos os partos foram dentro de casa. E nem mesmo em um aborto espontâneo que Maiana de Rogers sofreu, pôde receber atendimento médico.
7: Eles foram realizados dentro de casa porque ele dizia que ninguém poderia ver o corpo dela. Nós tivemos notícias que ela teria sofrido um aborto. E aí eu perguntei, bom, então nesse caso ele te levou ao hospital? Não, ele me disse que eu ficasse no banheiro até que a criança saísse.
1: Dre Grayson mantinha versículos bíblicos de submissão da mulher ao homem colados no armário de casa. O relato de Maiana é que ele a obrigava a repetir as mensagens como forma de punição. Outros 4 filhos do casal seguem acolhidos em um abrigo da rede de proteção. No Paraná, o homem filmado chutando a cabeça da filha, em Francisco Beltrão, foi indiciado ontem por lesão corporal e tortura. O agressor de 32 anos confessou o crime. Ele disse que se descontrolou com o choro e os gritos da criança. A polícia investiga outras agressões que o homem teria cometido contra os filhos, que têm 3 e 5 anos. Ele segue preso preventivamente.
2: Gil está em Winnipeg, no Canadá, ouvindo o pulo do gato na casa do filho dele, Gunnar. Volta amanhã para o Brasil. 20 graus nesse momento. 3 horas e 45 minutos da manhã. Grande Gilson, nosso ouvinte de Rio Claro. Obrigado por nos acompanhar, ainda que tão longe, né? Não no local onde acompanha sempre. Mas é um vício mesmo ouvir o pulo do gato, né? Viciante, você não consegue parar, porque é uma maneira de você ficar bem informado durante as manhãs com as nossas informações aqui. Gostamos muito de receber esse retorno dos nossos ouvintes, né? Como também o Eduardo Ribeiro, direto de Itaquera, mandando um abração para todos nós aqui, ouvindo a Bandeirantes. Obrigado, Eduardo, pela sua mensagem. Silvânia, eu queria trazer de volta aqui a Aline Araújo, né, da Climatempo, porque, como você disse, está frio esses dias, as pessoas precisam se programar para sair de casa, estamos vivendo tempos de férias escolares, então é bom para programar o dia também com a criançada que está em férias. Aline, como é que fica o tempo hoje? Conta pra gente.
8: A massa de ar frio continua predominando sobre o sul do Brasil, garantindo uma manhã gelada e com tempo firme em praticamente toda a região. Tem possibilidade de geada em áreas do Rio Grande do Sul, Santa Catarina e também sul do Paraná. No sudeste, a frente fria se afasta e a chuva fica concentrada apenas entre o Espírito Santo e o litoral do Rio de Janeiro, enquanto no centro-oeste o tempo continua seco e ensolarado, com a umidade relativa do ar ainda preocupante pelos índices abaixo dos 30%. No norte, temos pancadas de chuvas isoladas entre o Amazonas, Pará e Roraima, enquanto no litoral do nordeste a chuva continua entre a Bahia, Sergipe e também em Alagoas. Entre os destaques, temos Porto Alegre, que amanhece com muito frio e temperaturas entre 8 e 19 graus. Já em Vitória, no Espírito Santo, a tarde ainda será marcada por períodos de chuva, com céu bastante nublado e faz só 25. Para o restante da semana, o tempo seco ganha força no centro-sul do país, enquanto a partir de quinta-feira aumenta a tensão para o Rio Grande do Sul, com previsão de temporais, chuvas muito volumosas e possíveis transtornos. Aline Araújo, da Climatempo.
1: Por aqui não tem chovido no estado de São Paulo, né? Já é normalmente um período de seca, já estamos quase na metade do mês e, de acordo com a Sabesp, sobre o sistema Alto Tietê, por exemplo, só 5,6 milímetros de chuva. Está operando com 49,6% de volume armazenado. O Cantareira tem 38,6%. E choveu por lá 8,4 milímetros. E no Guarapiranga, 9,4 milímetros no acumulado em todo o mês de julho, está com 79,6% de volume operacional. O sistema total integrado opera com 51,1%.
2: Tem muito ouvinte que manda mensagem para nós relatando golpes que acontecem principalmente pela internet. E eu estava conversando ontem com um delegado sobre isso, que me relatou que os casos, né, vão chegando à delegacia E a polícia sempre em busca, né, de prender esses criminosos. São muitas quadrilhas, muitos utilizam inteligência artificial para cometer esses golpes. Às vezes não é nem uma pessoa que está atrás, o que está gerando uma dificuldade até mesmo no enquadramento de alguns casos. Mas o que é importante dizer para você é o seguinte: normalmente esses golpistas, eles aparecem dizendo que tem algum serviço bloqueado se você não responder. Eles usam uma linguagem urgente, pressionando por uma resposta rápida. Eles pedem confirmação de dados pessoais fora dos canais oficiais ou da área logada do cliente, solicitam pagamentos ou enviam boletos, né, fora desse ambiente seguro. Então, se acontecer algo nesse sentido, na dúvida, não embarque nessa, porque é claro que existe urgência na vida, mas a urgência ela não pode ser utilizada dessa forma para pressionar as pessoas a fazer um pagamento, tá bom? As empresas sempre dão um prazo, sempre apontam ali caminhos, e a empresa séria está por dentro disso, que tem acontecido bastante desses golpes, e claro que está revendo os seus procedimentos na forma de se apresentar e lidar com os seus clientes. O Quinto Sinal marcou 6 horas da manhã, hora do giro de notícias do Pulo do Gato. 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

0: Terça-feira, 14 de julho de 2026, dia da queda da Bastilha, acontecimento histórico, importante, marca a Revolução Francesa. E um dia importante para a França, que está na semifinal da Copa do Mundo contra a Espanha, jogo que você vai acompanhar hoje à tarde aqui na programação da sua Bandeirantes. Mais os destaques do Pulo do Gato, para você que está acordando agora, para você que está saindo de casa, está se preparando para mais uma jornada. As inscrições do segundo semestre para o processo seletivo do FIES começam nesta terça-feira. Os interessados terão até o dia 17 para fazer adesão no portal único de acesso do ensino superior, acessounico.mec.gov.br. acessounico.mec.gov.br. Nessa etapa, o Ministério da Educação diz que são 44 mil vagas em cursos de graduação. Para participar, o candidato deve ter realizado o Enem a partir de 2010, alcançado média mínima de 450 pontos e não ter zerado na prova da redação. A renda bruta familiar mensal também não pode superar os 3 salários mínimos.
1: Vamos chamar o repórter Guilherme Oliveira. Ele está acompanhando e vai nos explicar por que se abriu uma cratera lá em Osasco. Bom dia, Guilherme.
2: Tudo bem, Silvânia? Bom dia para você, Pedro. Ótima volta. Bom dia para quem nos acompanha aqui no Pulo do Gato. Havia uma obra, ou há uma obra ali, Silvânia, da Sabesp, que fica no bairro Rochedale, em Osasco, na região metropolitana aqui de São Paulo. E essa cratera, ela se abriu justamente durante obras para a implantação de uma rede de esgoto destinada à despoluição de córregos, e principalmente um córrego que fica ao lado ali da rua Cuiabá, onde houve essa ocorrência. Na verdade, a Sabesp, ela já tinha aberto ali uma cratera para a execução dessa obra, só que durante a escavação de um poço de serviço necessário para a implantação dessa infraestrutura, houve esse problema, a movimentação do solo, e mais uma cratera se abriu ao lado, atingindo algumas residências. Diversas rachaduras apareceram nessas residências e 3 casas precisaram ser interditadas. A Sabesp, claro, continua no local, Defesa Civil, Polícia Militar, as autoridades foram encaminhadas para entender o que está acontecendo depois que o solo cedeu, atingindo essas 3 residências que foram já, como eu disse, interditadas. Só que a população ali do local, do entorno da rua Cuiabá, do Jardim Rochedale, essa população já vinha reclamando há tempos com a Sabesp de um risco iminente de alguma ocorrência. Essa etapa da obra, que já acontece há quase 20 dias, só que moradores já foram afetados por outras pequenas intercorrências e não foi por falta de aviso. Vamos acompanhar os relatos dos moradores abandeirantes.
3: Então, a minha casa, a Sabesp veio fazer uma obra aí e a gente avisou para eles que não tinha condições de fazer e eles insistiram em fazer. Agora tem o resultado, agora eu tô sem minha casa, né? Não tem condição de falar. Eu vou perder minha casa. Não consegui pegar nada, meu documento, não trouxe nada. Aqui a gente já fala que nós não poderia fazer porque aqui nós estamos em cima de uma tubulação de gás. É da...
4: Da Consigás.
3: E aí a gente já tinha medo, porque já teve, aconteceu isso em outro lugar. Mas eles continuaram.
5: Essa máquina grande aí, ó, quebrou fazendo buraco. Tá lá as paredes, o quintal da gente todo fundo e a parede toda rachada, abriu. O portão da gente não fecha mais. Nós tá dormindo com o portão aberto, porque não tem como fechar mais.
2: Bom, pois é, infelizmente não foi por falta de aviso, mas aconteceu esse problema e agora ele tem que ser resolvido. A gente ouviu uma moradora, né, falando sobre gás. Não houve vazamento de gás e não há um risco também de vazamento de gás. Isso já confirmado pelas autoridades. A Sabesp enviou uma nota dizendo que as famílias afetadas receberão um PIX emergencial, além de acolhimento e suporte até que possam retornar aos imóveis com segurança. Porém, não há um prazo para isso. As equipes de assistência social e de engenharia seguem no local nesta manhã para atender as famílias e também procurar a solução o mais rápido possível, pessoal.
0: Obrigado ao Guilherme Oliveira, né? E as agências do governo do estado de São Paulo precisam também dar as caras, dizer qual é a apuração que estão fazendo a respeito desse assunto, né? Porque não é normal que uma cratera se abra durante obras aí de uma companhia que tem de ser fiscalizada pelo poder público. Não é porque passou para a iniciativa privada, que agora tem um investimento, que tem um outro tipo de gestão, que o poder público lava as mãos. Não é assim. O governo do estado de São Paulo é, sim, responsável e precisa se pronunciar urgentemente sobre esses acontecimentos que têm sido registrados pela nossa reportagem, né, pelos outros veículos de comunicação também, nessas obras todas.
1: O ministro Alexandre de Moraes suspende por 90 dias as visitas do senador Flávio Bolsonaro ao pai, o ex-presidente Jair Bolsonaro, que cumpre prisão domiciliar. Detalhes com Rafael Procópio.
4: As visitas do senador Flávio Bolsonaro ao pai, o ex-presidente Jair Bolsonaro, que está em prisão domiciliar, estão suspensas por 90 dias. Além disso, a defesa do ex-presidente tem 48 horas para explicar a carta escrita por ele, divulgada pelo filho no último final de semana. A decisão é do ministro do Supremo Tribunal Federal, Alexandre de Moraes. O pré-candidato à presidência, Flávio Bolsonaro, tornou pública uma carta escrita à mão pelo ex-presidente, em que afirma que o senador é o porta-voz oficial dele na disputa eleitoral deste ano. Na decisão, Moraes considerou que o senador descumpriu a decisão judicial que proíbe o uso de redes sociais pelo ex-presidente e, dessa forma, houve um desvio de finalidade do direito de visitas.
0: Obrigado, Rafael, pelas suas informações. A diarista suspeita de matar um casal de idosos em Belo Horizonte é indiciada por latrocínio. Repórter Josiele Lemos.
6: A diarista Paola Stephanie Neto Cirino, de 30 anos, é indiciada por latrocínio do casal de idosos no bairro São Pedro, em Belo Horizonte. As investigações apontam que a suspeita premeditou o crime antes de entrar no apartamento das vítimas, onde realizaria um serviço de limpeza pela primeira vez. De acordo com a polícia, ela dopou o casal e, na sequência, utilizou violência física para cometer o latrocínio. Durante as investigações, foram recuperados cerca de R$18 mil em dinheiro, relógios, celulares, joias, roupas e outros objetos levados da casa das vítimas. Até o momento, não há indícios da participação de outras pessoas no latrocínio. A diarista também é investigada por outros 4 crimes praticados com o mesmo modo de agir. Parte dos objetos subtraídos de um desses casos foi localizada na residência da investigada e devolvida aos proprietários.
1: O Supremo Tribunal Federal determina o bloqueio de R$6 milhões do ex-deputado Eduardo Cunha. Detalhes com Afonso Marangoni.
7: O ministro do Supremo Tribunal Federal, Flávio Dino, determina o bloqueio de R$6 milhões do ex-presidente da Câmara dos Deputados, Eduardo Cunha, por suspeita de desvio de emendas parlamentares. A Polícia Federal disse que Cunha, um não parlamentar, ex-deputado cassado, dispunha dos serviços da servidora Mariângela Fialec e da liberalidade política para destinar recursos conforme os interesses dele. A PF afirmou que o ex-deputado operava com poderes políticos equivalentes ou até superiores ao de parlamentares em exercício, interferindo no direcionamento de recursos federais sem qualquer autorização institucional. Em nota, a defesa disse que Eduardo Cunha não exerce mandato parlamentar e, portanto, não apresentou, subscreveu ou formalizou qualquer emenda. Os advogados argumentaram ainda que não se pode equiparar a legítima interlocução política ao exercício clandestino de mandato parlamentar. A defesa de Mariângela Fialec afirmou que a atuação dela nesse episódio de emendas parlamentares era estritamente técnica, apartidária e impessoal. Os advogados destacaram que não se atribui a ela a prática de nenhuma irregularidade funcional ou criminal.
0: Destaques aqui no Pulo do Gato, notícias do dia para você. Sair de casa bem informado para voltar do plantão noturno do trabalho também, para você que está trabalhando em casa e à distância, no home office. Tem gente que trabalha de home office durante as férias escolares, justamente, né, para poder ficar com os filhos. Tem essa também. Então, todo mundo ligadinho aí no Pulo do Gato, nas notícias do dia, que serão, claro, destrinchadas daqui a pouquinho, em primeira hora e também no Jornal Gente. Ministério Público Gaúcho e a Polícia Federal investigam uma ex-secretária de Pinheiro Machado por desvio milionário de recursos da saúde. Desviou dinheiro da saúde e da educação, devia ter pena dobrada, viu, Vitória Fernandes?
8: Uma ex-secretária municipal de Pinheiro Machado, na região sul do estado, foi alvo de uma operação do Ministério Público Gaúcho e da Polícia Federal nesta segunda-feira. A operação investiga um esquema de desvio de recursos públicos destinados à saúde no município. A apuração aponta que houve um prejuízo de R$1.460.000 entre 2023 e 2026, decorrente de pagamentos direcionados indevidamente a duas empresas fantasmas ligadas à ex-secretária. Há também indícios de irregularidades em empenhos, liquidações e pagamentos relacionados à aquisição de medicamentos e materiais de saúde pelo Executivo Municipal.
1: O governo deve bater o martelo nesta terça-feira sobre o aumento da mistura de etanol anidro na gasolina. O Conselho Nacional de Política Energética avalia uma mudança no percentual obrigatório dos atuais 30% para 32%. A mudança na taxa do biocombustível faz parte da estratégia federal para diminuir a importação da gasolina. O setor automotivo solicitou testes adicionais para avaliar o impacto nos motores dos veículos mais antigos. Especialistas dizem, no entanto, que não há riscos para o funcionamento. Quando a medida entrar em vigor, a nova mistura será feita de forma automática pelas distribuidoras nos postos de combustíveis.
0: Mais destaques aqui no Pulo do Gato. Autoridades investigam se o fogo provocado por uma falha elétrica causou o incêndio que começou perto do palco, onde o músico relatou ter visto fumaça saindo de um disjuntor antes de uma explosão. Muitas vítimas foram encontradas nos banheiros sem conseguir escapar. O primeiro-ministro tailandês confirmou que as causas estão sendo investigadas com foco nos materiais do teto e em possíveis saídas de emergência obstruídas.
1: Chega a 30 já o número de mortos nesse incêndio num bar de Bangkok, na Tailândia. O número de mortos nos terremotos da Venezuela sobe para mais de 4.500. Há quase 18 mil pessoas ainda sem moradia e até 50 mil desaparecidos, segundo a ONU. Além disso, mais de 20 mil pessoas vivem em acampamentos temporários. Desde os abalos de 24 de junho, foram registrados mais de 1.200 tremores secundários.
0: 6 horas e 12 minutos da manhã. Atenção com a hora, gente.
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8: Não para a prestação de serviço no Pulo do Gato. Toda terça-feira a gente tem o nosso contato estabelecido com a doutora Vanessa Viduto, que é advogada, especialista nas questões previdenciárias, acompanha muito de perto as demandas do INSS principalmente, e está aqui para tirar dúvidas dos ouvintes nesse espaço do Pulo do Gato. Doutora Vanessa, bom dia, seja bem-vinda, tudo bem?
9: Bom dia, Pedro Campos, bom dia, Silvane Alves, todos aqueles que estão conectados com a Bandeirantes. É um prazer participar de mais uma manhã informativa.
8: A Silvânia estava comentando com a gente outro dia aqui sobre a digital, né, que todos nós temos, mas com o passar do tempo ela vai ficando mais difícil, né?
10: Para os idosos, né? Você vai perdendo a digital. E aí como é que fica a questão do cadastro biométrico dessas pessoas, dos aposentados, pensionistas? A gente usa o cadastro biométrico hoje em várias atividades, né? Tanto biométrico quanto facial.
8: Facial,
10: né?
8: Também.
10: Vamos falar primeiro do biométrico, né, doutora Vanessa? Como é que ficam essas pessoas para fazer a prova de vida, abrir uma conta no banco para receber a aposentadoria? Quais são as alternativas oferecidas para essa pessoa?
9: Olha, Silvânia, essa pergunta é da maior importância porque desde novembro do ano passado, a biometria passou a ser um requisito obrigatório para o processamento de qualquer pedido de aposentadoria. E nós temos também uma portaria recente que trouxe aí uma previsão gradativa de que todas as pessoas, inclusive aquelas que já recebem benefício, precisam fazer o seu cadastro biométrico. E a gente tem um deadline aí, uma data final, que é janeiro de 2028, para que todas as pessoas tenham o cadastro biométrico, e não é qualquer um. É o cadastro biométrico feito através do SIM, que é a Carteira de Identidade Nacional. A partir de janeiro de 2028, vai ser obrigatório, o único tipo de biometria que vai ser aceito é a Carteira de Identidade Nacional. Claro que isso é um problema, a partir do momento em que a gente tem uma sociedade tão desigual e tantas pessoas que não têm acesso à tecnologia. E a gente sabe que o público, né, em especial o público do INSS, é um público mais vulnerável, porque ele é composto não só de pessoas com maior dificuldade, mas principalmente idosos, né, que não têm a familiaridade com a tecnologia. Então, o que a gente vê são os familiares aí desesperados, tentando fazer essa biometria, muitas vezes não conseguindo. Então, assim, a tecnologia, ela vem e ela é importante, porque a biometria é uma das formas de evitar as fraudes nos benefícios. Então, por empréstimo consignado, a biometria já é indispensável, ela já é indispensável para um pedido de aposentadoria, mas a tecnologia, a modernidade, a segurança não podem estar à frente do acesso a um benefício essencial. E, nesse sentido, o próprio Ministério Público, Silvânia, emitiu uma recomendação para o INSS de que, pelo menos nesse período eleitoral, que vai de maio a novembro, quando os cartórios eleitorais estão impedidos de realizar a biometria, que suspenda essa exigência para os requerimentos de benefício do INSS. E o Ministério Público traz exatamente essa dificuldade, porque os cartórios eleitorais são uma forma que as pessoas têm também de fazer essa biometria. Pode ser feito, então, através dos cartórios eleitorais, agora, nesse momento de eleição, que estão vedados até novembro. A biometria pode ser feita também através da Carteira Nacional de Identificação, que pode ser agendada em qualquer poupa-tempo, através do site Gov. Você entra ali, agenda e localiza um poupa-tempo mais próximo da sua casa. A primeira carteira de identidade nacional, sim, é gratuita, inteiramente gratuita. E eu recomendo até para quem não tem nenhuma biometria, que faça diretamente o sim, porque a partir de janeiro de 2028 vai ser obrigatório para todo mundo, né? Os demais biometrias não vão mais servir a partir de janeiro de 2028. E há também, além da CNH, do SIM, que é o documento principal, há também a biometria feita nos passaportes, que também é aceita e vai ser aceita até janeiro de 2028. Então, é um grande desafio que a modernidade, que é bem-vinda e ela vem aí para trazer segurança para todos, que ela caminhe junto com o acesso, né, dos cidadãos e especialmente dos beneficiários do INSS, o acesso à tecnologia. E nessa recomendação do Ministério Público Federal, ele traz ali duas sugestões que eu acho bastante interessantes. Ele coloca assim: se o INSS não acatar, não acolher a suspensão da exigência de biometria nesse período eleitoral, que então ele disponibilize a biometria, a realização da biometria em todas as agências do INSS. Ou então faça uma parceria com as redes bancárias, pagadoras dos benefícios, para que os beneficiários possam fazer a sua biometria nas redes bancárias. Ou seja, a gente sabe que os bancos estão espalhados aí pelo Brasil inteiro e também seria um facilitador. Então, eu penso que essa recomendação do Ministério Público, ela é importante, porque ela tenta conciliar não só essa importante modernização do sistema com o acesso, né? O acesso a direitos fundamentais, porque esses benefícios são essenciais para a sobrevivência do cidadão. Então, de nada adianta você modernizar o sistema para evitar fraudes se você não disponibiliza o acesso a esse tipo de modernização, que é a biometria. Sem contar, né, a dificuldade, de fato, com as pessoas que perderam a biometria, a digital, a dificuldade até do acesso fotográfico e tudo mais. Sim. Então, eu penso que essa é uma alternativa bastante salutar aí, sugerida pelo próprio Ministério Público Federal.
8: Doutora Vanessa Viduto trazendo hoje orientações aí sobre esse assunto importantíssimo, que, claro, né, vai voltar aqui às participações dela no Pulo do Gato às terças-feiras. Se você tem alguma dúvida sobre isso, tem alguma dúvida sobre as questões do direito previdenciário, você tem uma oportunidade, né, de ter a tua pergunta respondida aqui na Bandeirantes na semana que vem, na terça-feira, com a doutora Vanessa. Boa semana, doutora. Até a próxima, hein?
9: Ótima semana, um grande abraço.
8: Obrigado. Para mandar mensagem para cá, para a doutora Vanessa Viduto, você já sabe, né? É só mandar para o WhatsApp da Bandeirantes, que é esse aqui, ó.
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10: 6h22, agora o destaque do Luiz Felipe Nunes. Bom dia, Luiz.
11: Muito bom dia, Silvânia, Pedro, bom dia para você que nos acompanha na Bandeirantes. Estou neste momento na Zona Norte de São Paulo, trazendo mais uma vez uma situação que já relatamos aqui na Bandeirantes. Sindicato fazendo com que o trabalhador passe a noite no frio, na rua, para apresentar uma carta de oposição para não contribuir com o sindicato. Pessoas que chegam ou de madrugada ou na noite do dia anterior. Eu, neste momento, estou sentado no chão, na porta do sindicato, Sindilog, que só vai abrir às 10 da manhã com atendimento até meio-dia. Depois eles param para o almoço por uma hora e retomam os trabalhos entre 1 da tarde e 4 da tarde. Eles deram 10 dias para os trabalhadores que são representados pelo Sindilog, um dos sindicatos que, em tese, representam trabalhadores no setor de logística em São Paulo, mas o que eles fazem é a situação que a gente vê nesse momento, que a gente já trouxe em outras situações. A Flávia e a Angélica estão aqui ao meu lado, também sentadas no chão. Elas trouxeram algumas mantas, porque faz 9 graus em São Paulo neste momento. Mas eu vou deixar elas falarem. Flávia, bom dia. Que horas que você chegou aqui? Não hoje, né? Mas ontem, para tentar ser atendida.
12: Bom dia. Ontem nós chegamos aqui às 19h40 da noite. Eu vim direto do serviço.
11: E você chegou nesse horário porque você sabe como é o tratamento. Não é a primeira vez, né, que você vem para cá. O que você pensa sobre a situação que o sindicato faz vocês passarem?
12: Bom, eu vejo uma situação humilhante, né? Colocando o trabalhador. É degradante, né? Porque a gente está se colocando numa situação de risco por uma coisa que não seria necessário se eles fossem mais flexíveis.
11: Você acha que o sindicato representa o trabalhador, as pessoas que pagam, elas usufruem de algum tipo de serviço beneficiário?
12: Bom, que eu conheço, não. E a situação é humilhante, né? Eles colocam nós em situação de humilhação. Eu me sinto humilhada hoje.
11: E vocês não podem fazer essa negativa online, de outra maneira, tem que chegar aqui. Qual que é o procedimento e o que que o sindicato diz para vocês?
12: O procedimento é que nós temos que estar dentro do horário, né, que eles estipulam. Tem que ser papel timbrado, o papel deles. O modelo é da carta, é deles, né? Nós só vamos agregando as informações pessoais. E ainda tem que aguardar o carimbo deles para garantir que a veracidade da carta. Senão eles não cancelam, né? Uma via da empresa e a outra via deles, para não entrar em conflito do cancelamento.
11: Obrigado, Flávia. A gente vai seguir amanhã aqui para acompanhar esse desserviço que faz o Sindilog, sindicato. Não é a primeira vez. 2 anos já em sequência aqui na Zona Norte de São Paulo, mas já ocorreu no centro da capital paulista, quando existia a Cracolândia. E muitos trabalhadores que estão nesta mesma função todos os anos, há mais de 2 anos, relatam sob chuva, frio, uma situação que muitas pessoas perdem um dia, 2 de serviço. A fila já dobra a esquina e a gente está muito perto da Cruzeiro do Sul, não é uma região confortável, segura. E tem pessoas que sequer vão receber atendimento, que chegam aqui antes do horário de abertura, 8 da manhã, e não vão receber atendimento. E por aqui, ninguém do sindicato, para orientar, para falar, para explicar para essas pessoas o que está acontecendo. E sobre a legislação, a situação é a mesma que a gente relatou no passado. Segue um texto em Brasília, parado no Senado, na Comissão de Constituição e Justiça, aguardando análise. O relator dessa medida no Senado, que já foi aprovada na Câmara, Jax Wagner, do Partido dos Trabalhadores. Pedro Silvani.
8: Obrigado, Luiz, pelas suas informações. Pulo do Gato é isso, né? Nas ruas, mostrando os problemas que as pessoas passam todas as manhãs. E um deles é esse, que tem que ir lá no sindicato para não ter o desconto, porque aí pesa no bolso. Só é beneficiado o sindicato com essa situação. Absolutamente ultrapassada. Num tempo de tecnologia, onde você poderia mandar uma mensagem de WhatsApp dizendo exatamente o que você tem que ir lá escrever com a caneta preta, num papel branco, com a funcionária fulana de tal, em determinado horário. É o sinal, né, do atraso e da forma como os muitos sindicatos lidam com as categorias. 6h27, já tem o esporte, hein? Vamos falar sobre a semifinal da Copa do Mundo.
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0: Messier Capriotti, ou senhorito Ricardo Capriotti. É hoje, hein? França e Espanha, primeira das semifinais da Copa do Mundo FIFA 2026, que você acompanha aqui na Bandeirantes. Tem encontro marcado hoje, Capriotti. Bom dia.
1: Fala, Pedro Campos! Pedrão, bom dia! Foi bem de férias,
0: Pedro? Muito bem,
1: muito bem.
0: Você passou
1: bem aí os dias de férias?
0: Passei muito bem.
1: Que bom, que bom. Voltou na semana de gala da Copa do Mundo, hein? Na reta final da Copa, para acompanhar tudo com a gente. Muito bom, seja bem-vindo de volta,
0: obrigado,
1: Pedrão.
0: Capri.
1: Silvânia, bom dia.
2: Bom dia.
1: Uma ótima terça-feira. Alô, Ailton Dias! Fala, Paulo Marcelo Mamone. É o pulo do gato acordando São Paulo, despertando o Brasil. E que terça-feira, hein, minha gente? Que dia para a Copa do Mundo, senhoras e senhores. França e Espanha, simplesmente um jogo espetacular. Times que estiveram recentemente na Liga das Nações da Europa, na última Euro. E olha, nos dois últimos jogos, nessas competições, a Espanha despachou a França, hein? Eu não sei não. Olha o tamanho desse jogo, minha gente. Olha o tamanho dessa semifinal. Bem, vamos imediatamente a Dallas, palco desse jogaço das 16h, que o Ulisses Costa vai transmitir. Lá está Bruno Migliozzi, é ele quem vai atualizar as informações dos dois times, afinal de contas, está desde o último domingo acompanhando a chegada e a preparação de franceses e espanhóis para o duelo de logo mais. Fala aí, Migliozzi, bom dia!
3: Fala, Capri, tudo bem? Bom dia, abraço para você, pro amigo ligado aqui no Pulo do Gato da Bandeirantes, chegando com informações direto de Dallas, palco do jogaço de logo mais, Capri. Às 16h, França e Espanha entram em campo no Dallas Stadium, a Bandeirantes estará por lá para este jogo histórico, uma semifinal entre duas potências europeias que vem construindo uma rivalidade grande nos últimos anos, não é? Claro que a gente teve um encontro já há 20 anos, em 2006, em que a França levou a melhor na Copa do Mundo, mas desde então a Espanha é verdadeiramente uma pedra no sapato dos franceses. Inclusive, no ano passado, venceu um jogaço por 5-4 nas semifinais da Liga das Nações. Em 2024, na Euro, também eliminou a França. Então, claro que tudo isso entra em campo e ganha peso para essa partida. Justamente por esses encontros que não foram bons para os franceses, que nós tivemos nessa segunda-feira a coletiva de Didier Deschamps, em que ele não teve nenhum receio de afirmar: a Espanha é a favorita na visão do técnico da França. Vamos ouvir.
4: Sim, sim, confirmo. Porque com o que ele fez, é a primeira partida.
5: Sim, eu confirmo. O primeiro jogo contra Cabo Verde, ok, não foi bom. Mas de resto, se confirma, a Espanha é a favorita. Eu não quero pressionar o De La Fuente e a sua equipe. Ele também sabe que as pessoas esperam muito da Espanha.
4: Ele sabe também que a gente está esperando muito da Espanha. Mas a Espanha sabe atacar também. E defender muito bem, porque só um gol.
5: A Espanha sabe atacar e defender muito bem. Não à toa sofreu somente um gol em 6 jogos. Sabemos que pode ser um jogo espetacular entre os dois times, com muita força no ataque. Mas o De La Fuente e eu também pensamos muito sobre a importância da defesa. E com a qualidade ofensiva dos dois times, acho que pode ser um jogo espetacular.
4: A nível ofensivo, há que pensar que vai ser espetacular.
3: E claro que depois disso, né, meus amigos, o Luis de la Fuente, técnico espanhol, desconversou, disse que a França é um grande time. Mas e aí, qual é realmente a favorita para esse duelo? Eu acho que a seleção francesa é um pouco melhor, mas ainda assim, às 16h, tudo pode acontecer, porque estamos falando de semifinais de Copa do Mundo e claro que Copa do Mundo é na Bandeirantes.
1: É isso mesmo, é na Bandeirantes mesmo, Migliozzi. E vai ser assim até o dia 19 de julho, na grande final aqui em Nova Jersey, no MetLife Stadium. Quem estará lá, hein? Teremos, será que um França e Argentina? Uma Espanha contra a Inglaterra? A gente vai contar essa história ao longo desta última semana de Mundial. Mas o Leandro Quesada também está conosco para falar mais desse jogo, para trazer a visão do analista Bandeirantes do que nós deveremos ter a partir das 16h, lá no Dallas Stadium. E aí, Quesada, bom dia!
6: Olá, Ricardo Capriotti. De um lado, Mbappé, de uma França irretocável nesse Mundial de Futebol, grande favorita para conquistar a taça mais uma vez. Do outro lado, a Espanha de Lamine Yamal. E a Espanha é bem a cara de Lamine Yamal, um jogador que ainda não conseguiu apresentar tudo o que se espera dele nesta Copa do Mundo. Mas sempre tem uma primeira vez. Quem sabe Lamine Yamal não brilhe a partir de agora nessa Copa do Mundo. É a grande chance do garoto de ouro do Barcelona ao enfrentar o melhor time dessa Copa do Mundo. Enquanto Lamine Yamal não brilha, do outro lado, Mbappé está fazendo uma Copa irretocável. Dos 16 gols marcados pela França, ele simplesmente anotou a metade, 8. Além de fazer grandes atuações, de ser o cérebro desse time, o pensador desse time em muitos momentos, o cara que decide, né, o finalizador, o homem que leva a França ao topo. Hoje, a França e a Espanha jogam esta partida valendo vaga na grande final da Copa do Mundo. Os franceses são favoritos, fato. A Espanha precisa mostrar algo a mais do que aquilo que apresentou nesse momento. As duas defesas bem resistentes, a França tomou 2 gols e a Espanha apenas 1. Mas quando falamos de ataque, embora a Espanha tenha feito 11 gols contra 16 da França no Mundial de Futebol, ainda falta alguma coisa para a fúria espanhola. Quem sabe essa coisa não atenda pelo nome de Lamine Yamal, porque a França, nós já sabemos, tem Kylian Mbappé.
1: É isso mesmo, Kylian Mbappé e Yamal, frente a frente. Que duelo, senhoras e senhores, e Yamal que ontem completou 19 anos de idade. E olha, não é só dessa semifinal que vive esse meio de semana aqui nos Estados Unidos, evidentemente. Amanhã nós vamos ter outro encontro sensacional. Eu diria um encontro que tem questões que vão muito além das quatro linhas do gramado. Confronto histórico de Inglaterra e Argentina, que vão reproduzir o que aconteceu lá em 1986, naquele jogo épico em que a Argentina venceu a Inglaterra com 2 gols espetaculares de Lionel Messi, um irregular, o famoso gol com a mão de Deus, e o outro um golaço saindo ainda do campo de defesa argentino. E lá está, na cidade de Atlanta, palco do jogão de amanhã, Alexandre Pretzel. Nossa reportagem já está em Atlanta e de lá o Pretzel tem as informações desse jogaço para todos nós. E aí, Pretzel, bom dia!
2: Bom dia, Capriotti. Bom dia a todos do Pulo do Gato. Já estamos aqui em Atlanta para o grande jogo de amanhã entre Inglaterra e Argentina, definindo o finalista da Copa do Mundo. E uma espécie de tira-teima, já que em 66 as seleções se enfrentaram, a Inglaterra levou a melhor e foi campeã. Depois o troco aconteceu 20 anos depois no México, com a Argentina batendo a Inglaterra, 2 gols do Maradona, gols históricos, e também chegando ao título com o Maradona meio que condecorado, dá pra dizer assim, como herói de guerra,

0: jogos tem lhe deixado realmente bastante desgastado. A Argentina mostrou uma queda física nos últimos jogos, a Inglaterra pareceu mais encorpada com jogadores mais bem preparados. Mas, dentro de campo, a gente sabe que a Argentina, coletivamente, é um time muito forte e individualmente tem o poderio do Messi. Então, será um grande jogo envolvendo dois treinadores e também duas grandes seleções. Inglaterra e Argentina, torcedores já presentes nas ruas, já deu para sentir isso. Estádio lotado no estádio do Atlanta Falcons, né, que é um estádio com teto retrátil, custou US$1,6 bilhão, inaugurado em 2017. Um abraço para você, direto aqui de Atlanta.
1: Valeu, Pretzel. Tá aí o Alexandre Pretzel trazendo mais detalhes desse jogo. Há uma enorme expectativa hoje ao longo do dia, porque o Pretzel vai estar lá no treino da seleção da Inglaterra, no treino da seleção da Argentina, mas há uma grande expectativa sobre o aproveitamento de Declan Rice no jogo de amanhã. Ele vem se recuperando de uma lesão, e o Rice, próprio Rice, disse ao Thomas Tuchel que está pronto para o jogo de amanhã, pode começar jogando. Então vamos ver ao longo desta terça-feira como vai se desenrolar também essa questão aí do departamento médico, porque são dois times, tanto a Argentina quanto a Inglaterra, que vêm desde o início da Copa de jogos muito intensos, né? A Argentina e a Inglaterra, esses times precisaram de prorrogação, precisaram de tempo extra para poder chegar até essa semifinal de Copa do Mundo. Diferentemente da semifinal de hoje, entre França e Espanha, que tiveram uma trajetória menos intensa do ponto de vista físico, não necessitaram de prorrogações e tempos extras para chegar até aqui. Do outro lado, a questão física vai pegar, e vai pegar bastante, até porque nós estamos vivendo novamente uma semana aqui de altíssimas temperaturas nos Estados Unidos, com expectativa de quebra de recordes, de elevação de temperatura. Então, amanhã em Atlanta também, essa questão do tempo, da meteorologia, vai entrar em ação. Muito bom, eu não sei se vocês, Pedro Campos e Silvânia Alves, se vocês acompanharam aí nas últimas horas. Você sabe que nós tivemos um sucesso aqui nessa Copa do Mundo, né? Quer dizer, alguns sucessos. Essa Copa, ela é um sucesso. Não estou falando das questões aí da FIFA, das questões da organização. Do ponto de vista da organização, é uma porcaria, é uma droga. Mas olha, dentro de campo, o envolvimento da torcida é talvez a grande Copa dos últimos tempos. E ontem, eu não sei se vocês acompanharam a chegada da seleção da Noruega lá a Oslo. Não sei se vocês chegaram a ver a imagem da seleção norueguesa
2: no aeroporto,
1: com a família. Não, lá no Palácio Real de Oslo.
2: Não, não vi não. Conta aí pra gente.
1: Olha, foi sensacional. 90 mil pessoas em frente ao Palácio Real lá de Oslo. A família real norueguesa recebeu os jogadores, a delegação da Noruega, que foi todinha de volta para a Noruega. E o que eles fizeram nesse retorno a Oslo? Fizeram o row, fizeram a remada com 90 mil pessoas que estavam em frente ali o Palácio Real, recebendo, abraçando a seleção da Noruega, que fez uma campanha espetacular e caiu aqui nas quartas de final exatamente para a Inglaterra. Então, ontem, a delegação da Noruega todinha, todos os jogadores retornaram à Noruega, foram para esse compromisso com a família real e principalmente com o povo da Noruega, abraçando os jogadores abraçando a população, e 90 mil pessoas fizeram o roll, a remada lá em Oslo. Eu estou contando isso porque vocês sabem, não é, que no nosso time somente um voltou para o Brasil. Só o Danilo voltou com o ônibus, com o avião. Deveriam voltar de ônibus mesmo, mas com o avião que levou
3: castigo, de
1: um
3: castigo.
1: Único jogador de castigo. Um único jogador foi o Danilo. E foi patético, não é, o que a gente viu aí. Eles estão de férias, tá tudo certo, cada um vai tirar férias, mas olha, poderiam pelo menos ter tido a dignidade de voltar e pedir desculpas à população brasileira. Lá na Noruega, eles receberam o carinho do povo e o abraço da nação. É isso, Pedro Campos, é isso, Silvânia Alves. Amanhã tem muito mais, amanhã já conhecendo o primeiro finalista da Copa do Mundo, e aí a gente vai contar essa história para vocês aqui no Pulo do Gato. Uma excelente terça, acordando São Paulo, despertando o Brasil. Valeu, Paulo, Pedrão, valeu, Silvânia. Paulo, Marcelo, Mamone, Ailton Dias, ótima terça para vocês.
2: Valeu, Ricardo Capriotti, que segue comandando o nosso time lá nos Estados Unidos. A Bandeirantes fica até o fim para contar para você.

0: 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Quem será?
1: Lembrando que hoje o jogo começa às 16h. Amanhã também a partida entre Inglaterra e Argentina às 16h.
0: É isso aí. Você, claro, vai acompanhar todas essas transmissões aqui pela Bandeirantes, sem delay. 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Hoje, 16h, Espanha e França. Amanhã, 16h, Argentina e Inglaterra.
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1: 6h45, a Europa enfrenta a terceira onda de calor do verão, com incêndios florestais perto de Paris e na Espanha, onde o saldo do incêndio em Almeria subiu para 13 mortos e 10 desaparecidos. Na França, um incêndio próximo à floresta de Fontainebleau, a 70 quilômetros de Paris, fechou a rodovia que liga a capital ao sul do país e forçou a evacuação de 800 pessoas. Dados oficiais europeus apontam mais de 10.600 mortes em excesso por causa da onda de calor de junho. A OMS alertou que o continente pode enfrentar semanas ainda mais letais com novas ondas de calor se formando sobre o Atlântico. 6h46, vamos chamar o Vitor Takau do Instituto Climatempo para saber como é que fica a terça-feira aqui no Brasil. Em São Paulo, muito frio, 9 graus. Vitor, bom dia.
3: Oi, sim, um ótimo dia a você, Pedro, e também a todos os amigos que estão conosco aqui no Pulo do Gato. Pois é, sim, enquanto a Europa enfrenta uma forte onda de calor, aqui no Brasil, pelo menos em parte do sul e do sudeste, o dia começa bastante gelado, temperaturas abaixo dos 10 graus. Na capital paulista, hoje ainda será um dia um pouco mais encoberto. O sol pode aparecer em alguns momentos da tarde, mas tendência é de fato presença de nebulosidade, máximas que não passam dos seus 22, 23 graus. Mas a boa notícia é que a partir de amanhã, quarta-feira, o sol volta a aparecer mais aqui na cidade de São Paulo, volta a esquentar também em outras áreas do estado paulista. Tendência, então, até o fim de semana é o amanhecer continuar bastante gelado, sensação de frio mais intensa. Durante o dia, as temperaturas máximas voltam a se elevar.
1: E as chuvas no sul continuam, Vitor?
3: Pois é, se o destaque também para a região sul do Brasil, a partir desta quinta-feira, quando principalmente o Rio Grande do Sul entra em um período prolongado de tempo severo. Então, teremos a atuação de um bloqueio sobre boa parte da região central do país, que deve confinar as áreas de instabilidade sobre o Rio Grande do Sul. Então, a chuva começa a partir desta quinta-feira, já com expectativa de fortes temporais até pelo menos o fim de semana, e essa chuva mais forte deve persistir pelo menos até o início da próxima semana.
1: Obrigada, Vitor. Bom dia para você. 6h48, o preço do café deve subir nos próximos meses com a chegada do El Niño. Detalhes com Isadora Simões.
4: O preço do café pode voltar a subir por causa do fenômeno climático El Niño, que tende a afetar a produção das safras ao alterar os padrões de temperatura e umidade. Segundo o climatologista Rosalvi Lucas, existe a possibilidade de um cenário crítico.
5: Isso significa também que o ambiente vai ficar mais seco, menos água no solo, e as regiões que são dependentes, né, da atividade agrícola, elas vão ter o maior impacto.
4: Embora o impacto não seja imediato, a expectativa é de que o preço do café comece a subir a partir de agosto.
1: 6h49.
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2: César, nosso ouvinte está avisando que tem um acidente no viaduto Alberto Badra, lá na Aricanduva, sentido marginal. Tá tudo parado no trânsito. Como tá ruim o trânsito, né? E olha que nós estamos em época de férias escolares. Era para estar melhor a situação. Pelo menos em época de férias costumava melhorar um pouco. Mas o trânsito tá muito ruim, muito complicado. Principalmente segunda e quinta-feira. Olha, é difícil não encontrar congestionamento em algum horário do dia nas principais vias de São Paulo, nas marginais, 23 de maio, Avenida dos Bandeirantes, na Salim Farah Maluf. É congestionamento para tudo quanto é lado, né?
3: E muitos acidentes graves, viu, Pedro? Você que não estava por aqui, os dois últimos finais de semana tivemos muitos acidentes graves com várias mortes registradas. A maioria
2: um
3: por excesso de velocidade.
2: Para o Antônio Migrione, nosso ouvinte aqui de sempre, a Rose, também do Morumbi, o João da Mata, que escreveu pra gente aqui um texto importante que eu vou ler depois, que é bem longo, sobre essa situação aí dos sindicatos que o Luiz Felipe Nunes está acompanhando, a obrigatoriedade, né, de representantes aí da categoria, que obrigam os cadastrados a seguir até a sede do sindicato para evitar um desconto que está previsto aí na legislação e só pode ser evitado se a pessoa for pessoalmente, em determinado horário, com uma carta de próprio punho para pedir o cancelamento. Márcio Oliveira também com a gente aqui, obrigado Márcio. O Nelson, grande ouvinte, o Zé Luiz lá de Guaxupé, o Salvador, grande integrante do Rotary Clube Norte, também mandou uma mensagem legal para nós aqui. Renner, diretamente de Imperatriz do Maranhão, ouvindo o Pulo do Gato. Almir Melo, que está lá na Praia Grande, dizendo que hoje a máxima é de 17 graus, dia de sol, com nuvens, mas sem chuva no litoral paulista. Osvaldo de Jesus também, Luiz Carlos Tapete, Marilena Galetti, Gabriela Monetti, Dr. Nelson Mussolini, a Leila, muitos ouvintes, ou seja, aqui conosco. E o Paulo Marcelo Mamone diz que nos nossos aplicativos está tudo bem, viu? Band Play, Band Rádios e todos eles funcionando normalmente. Obrigado, Mamone, pelo apoio técnico de sempre. 6h53.
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2: Silvânia Alves e ouvintes do Pulo do Gato, a polícia está buscando pistas sobre o autor dos disparos que matou um homem que tinha negociado um aparelho celular na internet. José Donizete da Silva Júnior, de 27 anos, tinha anunciado um iPhone nas redes sociais. A entrega combinada deveria ocorrer em um bairro de Mojimirim, no interior do estado de São Paulo. Mas a negociação terminou numa emboscada. É preciso ter cuidado com essas coisas, viu, gente? Olha, estamos noticiando isso aqui. Até uma pausa na notícia para fazer um alerta para você. Muito cuidado com essa situação. De acordo com a comandante da Guarda Municipal da cidade, Elaine Navarro, o criminoso anunciou o assalto e atirou contra o rapaz na frente da noiva.
8: Eles estavam estacionados há cerca de 10 minutos na frente de um imóvel e que essa pessoa se aproximou de frente com o veículo deles, anunciou o assalto e na tentativa de dar ré, ele teve o disparo de arma de fogo pelo para-brisa, vindo atingir o peito do jovem.
2: José Donizete da Silva Júnior morreu no local. A noiva, Cíntia Beatriz Martins, não sofreu ferimentos e nada foi levado. O autor do crime ainda não foi encontrado. O caso acende um alerta para negociações feitas pelas redes sociais. Muito cuidado ao local marcado, hein? Procure sempre ambientes públicos e movimentados. Vou contar uma experiência pessoal de alguns anos. Vendi pneus antigos do carro que eu tinha trocado. Porque o cara, na hora que eu fui trocar o pneu lá do carro, ele não queria comprar o velho, né? Falou que tava muito ruim. Aí negociei na internet. Sabe onde eu marquei? Na porta de uma delegacia.
3: Boa! Sensacional.
2: Fui lá, o cara pagou. Beleza. Liguei o pneu.
3: Eu vou. Pronto. Bora. Vamos encerrar o programa com um momento fofo?
2: Vamos.
3: Para quem está acompanhando pelo YouTube, pelas redes sociais, vai poder acompanhar as imagens que o Zoológico de São Paulo divulgou sobre o nascimento de um filhote de jaguatirica. Jaguatirica, fruto da união de dois felinos que passaram por situações de risco antes de chegar à capital paulista. A mãe, Jaci, foi localizada durante os incêndios que atingiram o Pantanal Mato-Grossense em 2024. E uma avaliação técnica concluiu que ela não tinha condições de retornar à natureza. O pai, o Rudá, ainda filhote na época, foi encontrado sozinho na Floresta Nacional de Tefé, no Amazonas, depois de perder a mãe. Os dois foram encaminhados ao Zoológico de São Paulo para integrar as iniciativas de conservação da espécie. Transferência viabilizada pelo programa Avião Solidário da Latam Airlines. A nova integrante da família é uma fêmea e permanece sob os cuidados da mãe e o monitoramento da equipe técnica do Zoo de São Paulo. E depois de 2 meses em ambiente restrito e da realização de exames, ela e a mãe, né, serão liberadas para a área de vegetação. Que bonitinho, hein?
2: É
3: uma gatinha, Hilton.
2: Que vai crescer bastante, né? Vai ficar uma gatona.
3: Vai ficar uma gatona a jaguatirica.
2: Piado pra ela aí do pulo.
3: Olhinhos azuis, olha.
2: 7h vai marcar o quinto sinal, é hora de primeira hora, o Pulo do Gato volta amanhã na nossa programação às 5h, nós esperamos vocês, até lá, Silvânia.
3: Até, tchau, gente, obrigada, fiquem com Deus.
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9: Hora oficial do Brasil, 7h.
10: Terça-feira, 14 de julho de 2026.
9: 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Após divulgação de carta de Jair Bolsonaro a Flávio, Alexandre de Moraes proíbe senador de visitar o pai até depois do primeiro turno das eleições.
10: Pré-candidato do PL classificou nova determinação como interferência. Ministro do Supremo vê descumprimento de medida cautelar.
9: Pressionado por caminhoneiros e às vésperas do recesso, o Senado vai voltar a analisar MP do frete.
10: Falta bomba com impacto de 30 bilhões de reais aos cofres públicos também deve ser votada pelos senadores.
9: O Conselho se reúne para discutir aumento da mistura de etanol na gasolina.
10: É hoje, França e Espanha se enfrentam em jogo de favoritos em busca de uma vaga na final da Copa do Mundo.
9: Amanhã, Argentina e Inglaterra reeditam confronto de rivais históricos. 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
11: Nesta terça-feira, o tempo firme predomina em boa parte do centro-sul do Brasil por causa da massa de ar frio e seco, que segue sobre a maior parte da região. Com possibilidade de geada em áreas do Rio Grande do Sul, Santa Catarina e também no Paraná. A chuva fica concentrada entre o Espírito Santo, parte do litoral do Rio de Janeiro e do Nordeste, além de pancadas isoladas na região norte. Já durante a tarde, a umidade do ar diminui no interior do sudeste e do centro-oeste, marcando o início de uma sequência de dias mais secos.
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9: Após divulgação de carta de Jair Bolsonaro a Flávio, Alexandre de Moraes proíbe senador de visitar o pai até depois do primeiro turno das eleições.
10: Vamos à capital federal da Bandeirantes Brasília, Felipe Campbell. Bom dia.
12: Bom dia, Ana. Bom dia, Nelson.
9: Bom dia.
12: E é isso, nessa posição de Moraes, impede os encontros entre os dois por 90 dias, foi tomada como consequência, né, de uma carta do ex-presidente divulgada no último sábado pelo pré-candidato do PL ao Planalto. No texto, Jair Bolsonaro reforça que Flávio é o candidato escolhido para representá-lo e porta a voz dele, e o conteúdo foi lido, né, pelo senador na internet. Para o ministro do Supremo Tribunal Federal, o parlamentar descumpriu uma ordem da justiça. Moraes lembrou ainda que a proibição de uso das redes sociais para Jair Bolsonaro se aplica também quando uma publicação é feita por terceiros, ou seja, por outras pessoas. E citou um episódio anterior, no ano passado, de descumprimento da medida. Além de suspender as visitas, o ministro deu 48 horas para a defesa do ex-presidente explicar se ele sabia que a carta seria divulgada. Alexandre de Moraes determinou ainda o envio do caso ao Ministério Público Eleitoral para apurar possível propaganda antecipada. Em nota, a defesa do senador Flávio Bolsonaro classificou a decisão de Alexandre de Moraes como ilegal e inconstitucional, e os advogados sustentam que os presos têm como garantia visitas de familiares e o direito de manter comunicação com o mundo exterior. A equipe, o pré-candidato lembra que ele também é advogado de Jair Bolsonaro e que a decisão viola o Estatuto da Advocacia. A defesa acrescenta que o próprio STF entende que deixar um preso incomunicável fere a Constituição. Volto com vocês.
10: Obrigada, Campbell, pelas informações. 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
9: Flávio Bolsonaro diz que a decisão do ministro do Supremo, Alexandre de Moraes, de proibi-lo de visitar o pai Jair Bolsonaro é uma interferência no processo eleitoral.
10: Em uma live, o pré-candidato à presidência do PL questionou os critérios adotados por Moraes.
13: Obviamente, algo completamente desproporcional, desarrazoado e claramente configura essa tentativa de Alexandre de Moraes de interferir nas eleições desse ano. Não bastasse toda a maldade e injustiça que ele já vem fazendo com o Jair Messias Bolsonaro, o melhor presidente da história desse Brasil.
10: Em entrevista a uma rádio do interior de São Paulo, o pré-candidato do PSD à presidência, Ronaldo Caiado, criticou a divulgação da carta de Jair Bolsonaro.
14: Nós não podemos imaginar que ele vai assumir as dificuldades que tem o país, cada vez mais recorrendo a uma carta do pai, e se colocando como porta-voz.
9: O cientista político Fernando Schiller avalia que a decisão de Moraes tem o objetivo de retirar Jair Bolsonaro de qualquer tipo de influência nas eleições.
10: Mas cria uma situação de dois pesos e duas medidas, já que quando estava preso em 2018, Lula pôde receber normalmente na cadeia o então candidato Fernando Haddad.
9: Para o colunista da Bandeirantes, o efeito político desse cenário será inevitável.
15: A carta incomodou muitos adversários do Flávio Bolsonaro. Houve um pedido do PT para a revogação da prisão domiciliar, que seria mais um tiro no pé do ponto de vista de marketing, porque acentuaria ainda mais o aspecto de vitimização do ex-presidente, e agora essa decisão da mais completa incomunicabilidade. Vamos lá, não só a percepção dos dois pesos e duas medidas vai se acentuando, como o efeito político que a oposição, no caso da candidatura do Flávio Bolsonaro, desejava, vamos ser claros, ele conseguiu obter.
10: Romeu Zema, do Novo, e Renan Santos, do Missão, não tiveram agenda pública ontem.
9: Pré-candidato à reeleição, o presidente Lula esteve nos laboratórios do Instituto Mauá de Tecnologia, na Grande São Paulo.
10: No local, serão realizados os testes para ampliar a mistura de biodiesel ao diesel.
9: A medida busca reduzir a dependência da importação de combustíveis e ganhou importância com a alta do preço do petróleo diante do conflito no Oriente Médio.
10: No discurso, o presidente Lula voltou a criticar as ações dos Estados Unidos contra o Irã.
16: Ele fez um tweet, Luiz Mercadante, dizendo que ele vai desobstruir. Mas cada navio que ele desobstruir, que ele tirar do estreito, o dono do petróleo tem que pagar 20% para ele. Isso antigamente chamava-se pirataria.
9: Hoje, no Tribunal Superior Eleitoral, representantes de institutos de pesquisa se reúnem com ministros para discutir a divulgação de levantamentos.
10: O objetivo do encontro é discutir orientações para as pesquisas de intenção de voto que serão realizadas até as eleições.
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17: Os números não mostram mudanças significativas nesta pesquisa Nexus BTG. Mantendo a liderança de Lula sobre Flávio Bolsonaro no segundo turno dentro da margem de erro e praticamente nenhuma evolução significativa na situação dos outros candidatos. Ronaldo Caiado, por exemplo, agora com Gilberto Kassab como vice e mantendo as críticas a Flávio, está na casa dos 5%, um acima de Romeu Zema. É a paisagem polarizada nessa campanha ou nesse ambiente pobre, paupérrimo de ideias até agora. Déficit quase absoluto de conteúdo, mas pode e deve melhorar, é o que se espera. A polarização que predomina nessa paisagem se mantém também na expectativa de quarta-feira, quando vai chegar a nova pesquisa Quest. E as atenções estarão ali, no eleitorado chamado independente. Vamos ver. Fora da polarização, esses eleitores serão essenciais na definição desta eleição.

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3: Hoje, vamos de semifinais da Copa. É a partir das 15h. França e Espanha. Jogaço com Ulisses Costa e comentários de Leandro Quesada, direto de Dallas. Aqui nos estúdios, Cláudio Zaidan e o craque Neto. Equipe Apostos nos Estados Unidos completam uma super cobertura. Ricardo Capriotti, Bruno Migliosi e João Paulo Capelão.
2: Aperta na marcação, olha a França, dominou Mbappé, bateu, vai ser golaço! Soltou para Lamine Yamal, abriu para Pedro Porro, cruzamento na área, Olmo bateu, por ela defendeu na primeira, tentou a pancada, curtou, bateu, defendeu, voltou!
3: Vem acompanhar aqui na Bandeirantes. É semifinal da Copa do Mundo da FIFA 2026.
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3: Vamos para os Estados Unidos. Tem decisão hoje. Ricardo Capriotti, muito bom dia.
6: Bom dia.
7: Oi, Nelson. Bom dia a você. Bom dia, Ana. Bom dia a todos que estão conosco. Vamos falar desse jogo espetacular. Que semifinal é essa, minha gente? França e Espanha, que tem protagonizado aí nos últimos tempos na Europa grandes duelos, talvez os maiores duelos europeus nas últimas competições, e hoje estarão frente a frente nesta semifinal da Copa do Mundo. A gente tem dito isso, né? Poderia ser tranquilamente o jogo do próximo domingo da finalíssima, mas quis o destino e o chaveamento que eles se encontrassem hoje. E o Bruno Migliosi, que está no palco do jogo, no lugar onde França e Espanha vão jogar a partir das 16h, lá em Dallas, tem mais informações para a gente dessa partida. Fala aí, Migliosi, bom dia!
8: Fala, Capri, tudo bem? Bom dia, abraço para você, para o amigo ligado aqui no Primeira Hora da Bandeirantes, nessa terça-feira histórica, em semifinal de Copa do Mundo, duas potências, um jogaço realmente enorme, este França e Espanha, que logo mais acontece em Dallas. A Bandeirantes estará no estádio, vai contar a história dessa partida a partir das 16h, porque realmente é um jogo gigantesco, duas campeãs do mundo, a Espanha campeã em 2010 e a França bicampeã. Rapidamente, Capri, notícias importantes sobre esse jogo, porque a França tem uma questão no seu meio de campo, Tchouaméni não está 100% recuperado, já voltou às atividades, mas não participou com sua melhor capacidade. Por conta disso, deve ficar no banco de reservas. E o Kone continua entre os 11 do técnico Didier Deschamps. Outra dúvida no ataque entre Barcola e Doué, para ver quem vai acompanhar essa trinca, né, de Olise, Mbappé e Dembélé. Na Espanha, a única dúvida no meio de campo, Pedri ou Fabian Ruiz, nessa equipe que vem de duas vitórias contra a Bélgica e contra Portugal, chega com muita confiança para esse duelo. A bola rola às 4 da tarde, com transmissão Bandeirantes, para mais um jogaço da Copa do Mundo. Capri!
7: Esses problemas bons que os técnicos adoram, não é? Escolher um craque ou outro craque. Qual eu escolho agora? Bom, eu vou escolher esse aqui, mas se precisar no banco de reservas tem um outro a colar. Pois é, bons tempos em que nós tínhamos esse problema também com a nossa seleção. Mas vamos então trazer Leandro Quesada, que vai analisar esse jogo, vai analisar essa semifinal gigantesca de França e Espanha. A narração do Ulisses Costa às 4 da tarde. E aí, Quesada, nos conte tudo o que nós vamos ver nessa partida de logo mais. Bom dia.
0: Olá, bom dia, Ricardo Capriotti. Mbappé, claro, é o centro das atenções nesse duelo entre França e Espanha. Artilheiro da Copa com 8 gols, o craque do Real Madrid, chama todos os holofotes nesse duelo que define o primeiro finalista da Copa. Mbappé está 100% para encarar a fúria espanhola. Isso é ruim para os espanhóis. Ele é o símbolo do melhor ataque da Copa, 16 gols. Um time que busca a todo instante chegar à área adversária com muita qualidade e eficiência. Do lado espanhol, falta o garoto de ouro, Lamine Yamal, do Barcelona, brilhar. A Espanha fez uma campanha mais complicada até aqui, empatando com o Cabo Verde na estreia e batendo Uruguai e Portugal, ambos por 1-0, em atuações menos convincentes que causaram um certo incômodo na torcida. Os espanhóis valorizam muito a posse de bola e controlam mais o jogo, mas ainda precisam melhorar a pontaria, apesar dos 11 gols marcados até aqui. As defesas são resistentes. A França tomou 2 gols nessa Copa. A Espanha levou apenas 1. Em Copas do Mundo, as seleções se enfrentaram apenas uma vez. A vantagem é da França 3-1 nas oitavas de final em 2006 na Alemanha. E na Euro de 84, a França na final bateu a Espanha em Paris, conquistando o primeiro título continental. Mas como se diz na vida e no futebol, sempre tem uma primeira vez, e ela pode ser da Espanha nesta terça-feira aqui nos Estados Unidos.
7: Quem sabe, não é? Quem sabe? Essa história a gente conta hoje. A partir das 3 da tarde, abertura da transmissão na Bandeirantes, a bola rola às 4. Então, ao longo desta terça-feira, vai ter muita informação com todo o nosso time aqui, time no Brasil. E eu volto daqui a pouquinho, ainda dentro do Primeira Hora, com mais informações de Copa do Mundo, Nelson e Ana.
9: Obrigado, Ricardo Capriotti. Até daqui a pouquinho, Bandeirantes 720.
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10: 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Amanhã tem mais.
11: Amanhã tem mais, um ótimo dia.
10: 7h23.
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1: 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A Prefeitura de São Paulo ampliou o acesso à atenção básica em saúde na Zona Sul. A recém-inaugurada UBS Cidade Dutra tem capacidade para 11 mil atendimentos mensais. Operando sob o modelo de Estratégia Saúde da Família, oferece consultas médicas, odontológicas e telemedicina. É mais uma etapa da expansão da rede com o aumento do orçamento anual da saúde, que saltou de 10 bilhões de reais para os 24 bilhões de reais em 10 anos.
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7: Bom dia, ouvinte do Primeira Hora. Trânsito em São Paulo, na manhã da terça-feira. O destaque inicial do trânsito é da Avenida dos Bandeirantes, no sentido Marginal Pinheiros, congestionado agora, a partir da Avenida Miruna até o Viaduto Santo Amaro. E para imigrantes tem trânsito lento da Rua Ribeiro do Vale até a altura do Viaduto Santo Amaro também. Dali para frente, a condição melhora. 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
10: Pressionado por caminhoneiros e às vésperas do recesso, o Senado volta a discutir MP do frete.
9: Felipe Campbell.
11: Olá, o líder do governo, o senador Randolfo Rodrigues, afirmou que o governo e a oposição fecharam um acordo para destravar a MP do frete e votar o texto no plenário já nesta quarta-feira, o que pode desestimular uma eventual paralisação dos caminhoneiros. Randolfo disse que vai falar com o Davi Alcolumbre para incluir na pauta de votações de amanhã. Para Randolfo, como esse diálogo foi conduzido com diferentes partidos, reduz a possibilidade de resistência no plenário. E hoje ainda tem a possibilidade de ser votada a aposentadoria dos agentes comunitários de saúde, que pode acabar gerando aí um custo de 30 bilhões de reais nos próximos 10 anos, pauta que está avançando no Senado. Volto com vocês.
9: Obrigada, Campbell, pelas informações.
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10: O quinto sinal marca a hora oficial do Brasil, 7:30. 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
10: Durante 7h31, os destaques agora com o Guilherme Oliveira. Gui, muito bom dia.
12: Tudo bem, Nelson? Bom dia para você, para Ana, para quem nos acompanha aqui no Primeira Hora. É um médico que foi detido pela Guarda Civil Metropolitana aqui de São Paulo porque estava num veículo com giroflex e com duas armas. A Guarda Civil interceptou esse carro depois que estranhou a movimentação, justamente o condutor dirigindo o veículo em zigue-zague na Avenida Paulista, na região central da cidade. Os guardas então pararam o veículo para entender se era uma viatura falsa ou então se era um policial civil com viatura descaracterizada, precisando de ajuda. Ali no momento da abordagem, o condutor se identificou como médico. Os policiais, numa vistoria, os guardas civis, melhor dizendo, numa vistoria, porque o carro estava com giroflex, encontraram uma arma na cintura desse médico. Ele disse que é CAC, que é colecionador, mas não apresentou nenhum documento. E numa vistoria mais minuciosa nesse carro, uma outra arma foi encontrada. As duas armas, portanto, foram apreendidas e esse médico foi levado à delegacia, onde agora está à disposição da justiça, pessoal.
10: Obrigado, Guilherme Oliveira. 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
13: A gente segue acompanhando aqui na Bandeirantes a situação do bairro do Rochedale, em Osasco, onde ontem, durante a tarde, uma cratera se abriu no local onde a Sabesp fazia uma escavação. De acordo com a companhia, uma escavação de um poço de serviço necessário para a execução de uma obra de implantação de rede de esgoto destinada à despoluição dos córregos. Durante a tarde, as casas ali no entorno começaram a registrar rachaduras e, muito possivelmente, por causa dessa movimentação de solo, e aí uma cratera enorme que engoliu praticamente todo o diâmetro da rua se abriu ali no local. Três casas foram interditadas preventivamente e as famílias retiradas de lá. A reportagem da Band conversou com algumas dessas famílias e tem aqui os relatos do susto, né, que essas pessoas tomaram quando tiveram que sair de casa.
14: Então, a minha casa, a Sabesp veio fazer uma obra aí e a gente avisou para eles que não tinha condições de fazer e eles insistiram em fazer. Agora eu tenho o resultado, agora eu estou sem minha casa, né? Não tem condição de falar. Eu vou pedir minha casa. Não consegui pegar nada, meu documento, não trouxe nada. Aqui a gente já fala que nós não poderíamos fazer, porque aqui nós estamos em cima de uma tubulação de gás. É da?
15: Da Consigás.
14: Da Consigás. E aí já, a gente já tinha medo, porque já teve, aconteceu isso em outro lugar. Mas eles continuaram.
16: Essa máquina grande aí, ó, quebrou fazendo buraco. Tá lá as paredes, o quintal da gente todo fundo e a parede toda rachada, abriu. O portão da gente não fecha mais, nós estamos dormindo com o portão aberto, porque não tem como fechar mais.
13: Bom, e a Sabesp falou em relação a esse caso que as famílias estão recebendo apoio, incluindo um PIX emergencial de R$ 2.000 para cobrir despesas imediatas, além do acolhimento em pousadas ou imóveis mobiliados alugados pela companhia. Além disso, que equipes de assistência social e engenharia permanecem no local, prestando atendimento e ainda fazendo avaliações técnicas para determinar o que aconteceu e estabilizar o solo para evitar novos desabamentos. A Sabesp diz ainda que reafirma o compromisso de prestar assistência às famílias e reparar integralmente os danos decorrentes da ocorrência. Lembrando que esse é mais um acidente num longo histórico dos últimos meses envolvendo a Sabesp. Entre os casos mais graves, o pior deles ocorreu em maio. A explosão no Jaguaré durante uma escavação da Sabesp, que atingiu 46 imóveis e matou duas pessoas. Em junho, poucos dias depois desse outro incidente no Jaguaré, um vazamento de gás fechou uma rua na região da República. Antes disso, em março, o rompimento de uma caixa d'água em Mairiporã, durante manutenção feita pela Sabesp, matou uma pessoa e provocou danos em mais de 30 casas.
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10: Bandeirante 7:36, a gente volta para os Estados Unidos, Ricardo Capriotti.
17: Vamos lá, Nelson. Voltando daqui para falar agora um pouquinho mais do jogo de amanhã, da outra semifinal desta Copa do Mundo. Reforçando sempre que o jogo de hoje, 16h, transmissão Bandeirantes do Ulisses Costa. Abrimos essa transmissão às 15h, uma hora antes, porque tem muita coisa importante, relevante, que nós vamos tratar nessa semifinal. Bruno Migliosi já no palco do jogo, assim como está Alexandre Pretzel no palco da semifinal de amanhã, que também terá abertura às 15h. A bola vai rolar às 16h. E é para Atlanta que nós vamos agora, palco da outra semifinal desta quarta-feira. E que jogo, hein? Que partida, porque tem todo esse contexto histórico, esse contexto geopolítico e toda a rivalidade que envolve uma partida entre a Argentina e Inglaterra. Então é para Atlanta que nós vamos agora e as informações do Alexandre Pretzel chegam agora para todos nós. Fala aí, Pretzel, bom dia.
18: Bom dia, Capriotti, bom dia a todos. Inglaterra e Argentina fazem seus últimos preparativos nesta terça-feira aqui em Atlanta. A Inglaterra ainda vai treinar em Kansas City e segue aqui para Atlanta já para as entrevistas protocolares. A Argentina treina aqui por volta das 10 da manhã, provavelmente com a presença do Messi, que foi muito poupado depois do desgaste físico no jogo contra a Suíça no último sábado. Aliás, essa questão física preocupa a Argentina, que teve vários jogadores descontados no ciclo, e antes da Copa tinham pelo menos 4 nomes que estavam machucados e foram se recuperando ao longo do Mundial. Então, pelo desgaste físico, a Inglaterra chega numa situação inferior à Inglaterra, que parece com jogadores mais fortes, mais bem preparados, também por uma escolha do técnico Thomas Tuchel, pode levar vantagem nesse tipo de situação. Mas, na real, a gente vai ter um grande jogo. Um jogo de um forte time coletivo, atual campeão do mundo, contra uma seleção que está pressionada por não conquistar a Copa desde 66, mas que chega a mais uma semifinal, em 3 nas 3 últimas Copas. Chegou à semifinal também em 18, ficando na quarta colocação. Um grande jogo com a nossa cobertura, Messi de um lado, Bellingham e Harry Kane do outro, e é claro, com um confronto histórico com o estádio lotado. Mercedes-Benz Arena, o estádio do Atlanta Falcons, um estádio com capacidade para 75 mil pessoas, provavelmente estará lotado para acompanhar esse grande jogo e quem vai passar para mais uma final de Copa do Mundo. De Atlanta, Alexandre Pretzel.
10: E ao longo desta terça-feira, o Pretzel vai voltar, claro, na nossa programação, porque ele vai acompanhar as entrevistas, os últimos treinos, os últimos ajustes destas duas seleções no palco do jogo. Duas seleções que fazem um jogo muito, muito explosivo. Por isso mesmo, a CIA e o FBI estão tratando essa como a partida mais perigosa desse Mundial, perigosa no sentido mesmo do confronto das torcidas, do enfrentamento, do embate, porque essas duas torcidas estão sendo monitoradas já há bastante tempo pelos órgãos federais aqui dos Estados Unidos para que não haja nenhum problema. É difícil acreditar que um encontro entre argentinos e ingleses termine 100% pacificamente, mas as autoridades americanas estão de olho nisso tudo para evitar qualquer confusão, qualquer problema e qualquer coisa que arranhe a imagem dessa Copa do Mundo na questão da segurança. Bem, a gente está falando aqui de questões políticas e questões importantes que estão fora das quatro linhas desse jogo. O técnico argentino Lionel Scaloni tratou nas últimas horas de tirar essa tensão da partida. Ele sabe que é algo que possa tirar a atenção do time, tirar a atenção dos jogadores e principalmente elevar a temperatura dentro de campo pode ser fatal para uma eventual final. Perder jogadores numa semifinal, expulsos, significa que na final o jogo pode ser comprometido do ponto de vista técnico

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2: Na Avenida Interlagos, o caminho para o centro é ruim na altura do cruzamento com a Avenida das Nações Unidas. Depois melhora e volta, fica ruim. Logo na passagem pelo shopping, na Antônio Gonçalves Viana, até a Iervante Sajiquian. E também tem lentidão entre a Rua José Neves e a Praça Ministro Pedro Chaves. Para quem vai no sentido do bairro, a condição pela Interlagos é de trânsito bom. 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
4: O governo ainda espera por uma nova reunião com o representante comercial dos Estados Unidos, Jamieson Greer, para tratar do tarifaço sobre os produtos brasileiros.
3: O Palácio do Planalto tenta uma última cartada antes do fim do prazo dado por Washington para uma decisão sobre as novas taxas de até 37,5%.
4: O limite estabelecido pela Casa Branca é amanhã.
3: Apesar de todos os esforços, o ex-embaixador Rubens Barbosa disse em entrevista à Band News TV que não há como barrar o tarifaço.
4: Mas ele acredita na possibilidade de negociações reduzirem os impactos da medida.
5: Essa é uma decisão americana unilateral. Não tem como negociar isso. O que a gente espera é que as empresas brasileiras mais afetadas consigam convencer as empresas americanas a atuarem junto ao governo americano para colocarem esses produtos em lista de exceção ou com tarifa mais baixa. Mas que vai haver o tarifaço, eu pelo menos não tenho nenhuma dúvida que quarta-feira ou amanhã isso vai ser anunciado.
3: Estudos da Confederação Nacional da Indústria revelam que o tarifaço americano pode atingir mais de 4 mil produtos exportados pelo Brasil.
4: O volume representa quase 15 bilhões de dólares em exportações.
3: As tarifas de 25% sobre produtos brasileiros foram propostas pelo governo Trump em 1º de junho.
4: Para basear a medida, a Casa Branca atribui a decisão a uma resposta americana às práticas comerciais desfavoráveis promovidas pelo Brasil.
3: No dia seguinte, Washington também anunciou taxas adicionais de 12,5%. Para 60 países, incluindo o Brasil, por falhas no combate ao trabalho forçado.
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4: Hora oficial do Brasil, 7h45.
3: O governo deve bater o martelo nesta terça-feira sobre o aumento.

0: da mistura de etanol anidro na gasolina.
1: O Conselho Nacional de Política Energética avalia uma mudança no percentual obrigatório dos atuais 30 para 32%.
0: A mudança na taxa do biocombustível faz parte da estratégia federal para diminuir a importação da gasolina.
1: O setor automotivo solicitou testes adicionais para avaliar o impacto nos motores dos veículos mais antigos.
0: Especialistas dizem, no entanto, que não há risco para o funcionamento.
1: Quando a medida entrar em vigor, a nova mistura será feita de forma automática pelas distribuidoras nos postos de combustíveis.
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1: Já estão abertas as inscrições do segundo semestre para o processo seletivo do FIES.
0: Os interessados terão até o dia 17 para fazer a adesão no Portal Único de Acesso ao Ensino Superior. acessounico.mec.gov.br, repetindo, acessounico.mec.gov.br.
1: Nessa etapa, segundo o Ministério da Educação, há mais de 44 mil vagas em cursos de graduação.
0: Para participar, o candidato deve ter realizado o Enem a partir de 2010, alcançado média mínima de 450 pontos e não ter tirado nota zero na prova de redação.
1: A renda bruta familiar mensal também não pode superar os 3 salários mínimos.
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5: Bandeirantes 7:49.
6: Os destaques agora com o repórter Luiz Felipe Nunes. Luiz, muito bom dia.
5: Bom dia.
7: Muito bom dia, Nelson, Ana Paula. Bom dia para você que nos acompanha na Bandeirantes. Estamos seguindo, cobrindo uma situação que já relatamos diversas vezes aqui na Bandeirantes, mas que não muda. Sindicatos que obrigam os trabalhadores a permanecerem no frio, no chão, aguardando para que o sindicato faça algum tipo de atendimento para que os trabalhadores consigam recusar, que é um direito do trabalhador, a possibilidade de contribuição sindical, para que os trabalhadores não tenham de perder cerca de R$700 por ano com pagamentos mensais para esses sindicatos. Estamos no Sindilog, mais uma vez, em mais um ano, sindicato que deveria representar os trabalhadores do setor de logística de São Paulo, mas que faz com que eles cheguem horas antes de um atendimento que só vai começar às 10 horas da manhã, vai até meio-dia com uma paralisação de uma hora para almoço dos sindicalistas e depois prossegue até as 4 horas da tarde. Tem gente que chega aqui no dia anterior para ser atendido. Joel, um desses trabalhadores, está aqui na minha frente. Joel, muito bom dia. Que horas que você chegou para tentar receber esse atendimento?
8: Bom dia a todos. Eu cheguei aqui meia-noite.
7: Meia-noite de ontem para um atendimento que é só 10 da manhã. E qual que é o tratamento que o sindicato dá para vocês? Porque vocês estão nesse frio de 9 graus aqui na Zona Norte de São Paulo, algumas pessoas sentadas em lugares improvisados, deitadas no chão, num local perigoso da capital paulista. Como que você descreve o tratamento do sindicato?
8: Olha, o tratamento aqui é totalmente desumano. A gente fica aqui no frio, não tem suporte algum. A gente tem que... nós ficamos aqui até começar o atendimento e é cada um por si. Cada um improvisa aqui do jeito que pode. E é isso, não tem muito o que fazer.
7: Mesmo assim, com esse tratamento, inclusive, a gente está numa rua, já dobra a esquina já a fila de pessoas aguardando para receber o atendimento. Tem gente que chega perto das 8 horas da manhã agora e não sabe se vai ter o atendimento. Joel, o que acontece dentro do sindicato? Por que o sindicato não oferece uma possibilidade para vocês fazerem essa recusa online ou de outra maneira, por exemplo?
8: Olha, o que foi falado é que precisa... Eles dão um papel timbrado, né? Você tem que fazer a carta, a próprio punho, e precisa ser nesse papel timbrado deles. Todo mundo tem a mesma dúvida, o porquê que não é online. Porque hoje em dia, com a tecnologia que nós temos, poderia sim ser online e seria muito melhor para todo mundo.
7: Mesmo com essa dificuldade toda, é melhor do que fazer a contribuição para esse sindicato, Sindilog?
8: Olha, é melhor. A gente prefere, até porque... a gente não concorda com essa contribuição e, enfim, né, a gente prefere ficar aqui na vila.
7: Joel, muito obrigado. E essa situação aqui na Zona Norte de São Paulo, o sindicato deu 10 dias para os trabalhadores apresentarem essa carta de recusa. Existe um projeto no Congresso Nacional que já foi aprovado na Câmara para que haja a obrigação de possibilidade de recusa online. Um projeto que está paralisado desde outubro do ano passado na Comissão de Constituição e Justiça do Senado, que é relatado neste momento pelo senador Jax Wagner, do Partido dos Trabalhadores. Ana Paula e Nelson.
6: Obrigado, Luiz. 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
9: Alô, amigas e amigos do Esporte ao Motor. Em busca de um título que não vem há quase 20 anos, a Ferrari prepara mudanças importantes no carro para o fim de semana do Grande Prêmio da Bélgica. As alterações principais serão feitas na asa traseira para que o arrasto em reta seja reduzido e a Ferrari possa enfrentar a Mercedes nos trechos mais velozes de Spa-Francorchamps. Além disso, a Ferrari vai abrir mão do escapamento duplo do motor e vai correr com uma versão simplificada da peça. O objetivo é recuperar os 7 cavalos de potência perdidos com a solução dupla.
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3: Tem trânsito lento pela rodovia Raposo Tavares para São Paulo entre o quilômetro 20 na região do Rodonel e o 19. Depois tem outro bloco de lentidão entre o quilômetro 14 e o 12 e mais um que vai do 11 até o 10 no acesso à rua Sapetuba na entrada do Butantã. Para quem vai no sentido do interior pela Raposo agora, a condição de trânsito é boa. 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
2: Bandeirantes 7h57, Karine Gama, bom dia.
3: Bom dia, Ana, bom dia, Nelson, meus nossos ouvintes. São Paulo amanheceu de novo, nublado, com muito frio. Quem saiu de casa cedinho encontrou temperaturas próximas ali de 8, 9 graus em bairros da Zona Sul. No momento, temos termômetros na casa dos 11 graus no centro e zona norte da capital paulista. E hoje não esquenta tanto. Essa nebulosidade deve permanecer ao longo das próximas horas. Máxima prevista hoje de 18 graus em São Paulo. Não tem previsão de chuva, mas podemos ter aquela garoa fina no finalzinho da tarde e ainda durante a manhã de hoje. Essa condição, Ana, deve continuar amanhã, ainda um amanhecer bem gelado, mas aos poucos a temperatura vai subindo. E aí quinta e sexta-feira tem mais sol e aí sim as temperaturas passam dos 22 graus. É um aumento bem gradativo, mas de maneira geral vamos ter uma semana bem seca em São Paulo e com essa elevação de temperaturas. Manhãs e tardes, manhãs bem frias, tardes Sim. quentes. Então, grandes amplitudes térmicas, Ana.
2: Pois é, e eu sei que vocês estão muito ligados na situação do sul do país, né? Previsão de muita chuva para o Rio Grande do Sul.
3: Na verdade, muitas tempestades para a região sul, vai ser um combo. A partir de quinta-feira, e aí eu destaco exclusivamente o Rio Grande do Sul e o oeste de Santa Catarina, tem muitas áreas de instabilidade, a gente vê nas imagens a presença de uma frente fria e áreas de instabilidade que carregam a umidade da região amazônica para o Rio Grande do Sul, vão deixar o tempo bastante encoberto, uma situação de perigo. Situação de rajadas de vento na casa de 90 km por hora, risco de granizo, chuva muito volumosa em torno de 5 dias, de 200 a 400 milímetros de chuva no Rio Grande do Sul. Então é uma situação de perigo, porque podemos ter tornados, microexplosões e condições também para muitos alagamentos, inundação de vias, rodovias e também os grandes centros urbanos devem ser atingidos por toda essa tempestade, que começa a partir da quinta e se estende pelo menos até o próximo domingo, segunda-feira, Ana.
2: Tá bom, então são muitos dias de chuvas consecutivos, a gente vai ficar de olho também na situação do sul do país, que deve ser a mais crítica aí ao longo dessa semana. Karine, obrigada, viu? Boa terça-feira para você.
3: Igualmente, tchau, tchau.
4: Tchau.
5: Termina aqui o Jornal Primeira Hora.
2: Apresentação Nelson Gomes.
5: E Ana Paula Rodrigues.
2: Diretor responsável João Carlos Saad.
5: Bom dia, Brasil.
2: Bom dia.

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1: Olá, bom dia, seja bem-vindo a mais uma edição do Jornal Gente, começando agora, nesta terça-feira em São Paulo, no Brasil, no mundo. Estamos pela Bandeirantes, pela Band News TV, aplicativo Band Play, onde você quiser nos acompanhar, transmitindo aqui direto do estúdio digital, do estúdio multimídia da Bandeirantes. Ao meu lado, Pedro Campos. Deixa eu dar só um oi rápido pro Pedro, que tá voltando hoje de férias. Tudo bom, Pedro?
2: Tudo bem, Thaís. Bom dia para você, bom dia para todo mundo que está nos acompanhando. Vamos juntos aí com muita informação e notícia nessa manhã aqui no Jornal Gente.
1: Vamos lá, começando pela decisão do ministro Alexandre de Moraes, que você que gosta de acompanhar política, é claro, já tá sabendo, não é? O que é que aconteceu? Flávio Bolsonaro, no final de semana, leu uma carta de próprio punho do pai, Jair Bolsonaro, apoiando a candidatura dele à presidência da República. Ontem, Alexandre de Moraes, ministro do Supremo, proibiu as visitas de Flávio a Jair por 90 dias e deu 48 horas para que o ex-presidente da República explique se sabia ou não que a carta que ele escreveu seria usada pelo filho nas redes sociais. O ministro Alexandre de Moraes entendeu que houve um desvio de finalidade do direito de visita de Flávio Bolsonaro visitar o pai Jair Bolsonaro. Por quê? Porque se Jair Bolsonaro sabia que a carta dele, escrita de próprio punho, uma espécie ali de manifesto à nação, seria usado publicamente pelo filho, ele teria infringido uma determinação do Supremo que proíbe qualquer tipo de participação do ex-presidente em redes sociais. Na prática, essa decisão do ministro Alexandre de Moraes impede qualquer tipo de contato pessoal entre Flávio e Jair até depois do primeiro turno das eleições, até o dia 11 de outubro. O que Alexandre de Moraes quis com essa decisão? O senador Flávio Bolsonaro, pré-candidato à presidência, falou ontem a respeito disso e deu a versão dele.
3: Quem vai tirar de lá? Porque se ele lá, ele está de fato sendo melhor tratado, se lá o risco, a vida dele, a saúde dele é muito mais reduzido do que se ele estivesse em qualquer outro lugar. Passou isso, fez a busca e apreensão para ver se conseguia arrumar um motivo também e não conseguiu. E agora está buscando mais esse motivo para tentar, gente. A estratégia é muito simples, é colocar a culpa em mim. O que o Alexandre de Moraes quer, além de deixar meu pai incomunicável, além de humilhá-lo ainda mais, quer tirar o meu pai da domiciliar, colocá-lo de volta em qualquer outro lugar para botar a culpa no filho.
1: A análise agora do cientista político Fernando Schiller, colunista aqui do Jornal Gente, sobre os motivos e as consequências da decisão do ministro Alexandre de Moraes.
4: A carta incomodou muitos adversários do Flávio Bolsonaro, não é? Houve um pedido do PT para a revogação da prisão domiciliar, que seria mais um tiro no pé do ponto de vista de marketing, não é? Porque acentuaria ainda mais o aspecto de vitimização do ex-presidente, e agora essa decisão da mais completa incomunicabilidade. Vamos lá, não só a percepção dos dois pesos e duas medidas vai se acentuando, como o efeito político que a oposição, no caso da candidatura do Flávio Bolsonaro, desejava, vamos ser claros, ele conseguiu obter.
1: Agora o outro lado, para a gente pensar junto aqui, não é? O que Flávio Bolsonaro quis com a leitura dessa carta? É claro que Flávio Bolsonaro hoje tem uma estrutura jurídica no entorno dele gigante, digna de candidato à presidência da República pela maior legenda hoje operante no Congresso Nacional. O PL tem a maior bancada, tem o maior fundo partidário, tem toda a condição de dar ali toda assistência jurídica ao seu pré-candidato, que está em empate técnico com Lula nas pesquisas de intenção de voto. Ou seja, Flávio Bolsonaro sabia que havia ali um terreno, no mínimo, cinza, né? Aquela zona cinzenta entre divulgar ou não a carta do pai de próprio punho. Flávio Bolsonaro quis gerar um fato positivo na campanha dele, unir o entorno dele, já que há divisões públicas, principalmente envolvendo a madrasta dele, Michele Bolsonaro, que também gravou um vídeo fazendo acusações a ele. É possível. Mas Flávio Bolsonaro não sabia que isso poderia ter consequências jurídicas envolvendo o pai, inclusive com o risco de Jair Bolsonaro ser enviado de volta à cadeia, já que hoje ele está em prisão domiciliar humanitária. E é claro, ele e Alexandre de Moraes, ele Jair e Alexandre, não se bicam, como diria minha avó. É um motivo ali de bandeja para o ministro do Supremo falar o seguinte: se o ex-presidente está bem o suficiente para fazer um manifesto à nação, não há motivo para que ele continue nessa prisão domiciliar humanitária. Certamente Flávio Bolsonaro sabia do risco e deve ter feito conta e deve ter analisado e entendido que, para ele como pré-candidato, também é importante ter a sua, o seu entorno, a sua militância mobilizados contra o inimigo comum, que é Alexandre de Moraes, que, vamos combinar uma coisa também, não facilita nada para o ex-presidente da República. Desde a condenação a quase 30 anos de prisão, até as decisões que foram tomadas na sequência em relação a Jair Bolsonaro. Bem, isso reacende no bolsonarismo aquela fagulha contra Alexandre de Moraes, isso une a militância, isso faz com que a direita esqueça ali hoje as desavenças que existem no coração do bolsonarismo? É possível. Presidente do PL, Valdemar da Costa Neto, ontem, numa declaração, tem ali um pouco também de sinceridade a mais, talvez? Difícil, né? Um político dessa, com essa experiência, será que às vezes comete deslizes? Mas falou o seguinte: a decisão de Alexandre de Moraes vai aumentar as intenções de voto do filho Flávio. Onde já se viu um juiz proibir um filho de falar com o pai? Para a gente pensar nos motivos que levaram ambos os lados a pisarem nesse terreno pantanoso. Agora são 8 horas, 6 minutos aqui no Jornal Gente. Tem muita informação, tem comentário, tem análise. Deixa eu chamar direto de Brasília o Cláudio Humberto, que está chegando aqui nessa manhã em São Paulo, fria de terça-feira. Cláudio, como é que está o tempo no Planalto Central? Cláudio, bom dia.
5: Muito bom dia, Thaís Freitas. Muito bom dia, Pedro Campos. Bem-vindo aí de volta. Aqui em Brasília faz um céu lindíssimo, né? Um sol esplendoroso a essa hora da manhã, um céu limpo. Aqui em Brasília tem uma luminosidade muito intensa que deixa a todos apaixonados. Está um ótimo dia. Nessa questão aí da medida do ministro Alexandre Moraes, hoje há um artigo do ex-deputado, advogado, jornalista e também professor de Direito Constitucional Ney Lopes, muito experiente, ele destacando o fato de que essa decisão ofende realmente a princípios constitucionais, como da razoabilidade, por exemplo, e também o princípio constitucional da família. Pai não pode ser separado de filho, a não ser se um dos dois estiver sob ameaça do outro. Se houver uma ameaça concreta de agressão, alguma coisa dessa natureza, aí legalmente ele pode ser afastado. Do contrário, essa medida também tem esse caráter que muitos bolsonaristas consideram abusivo, né? Além do mais, é preciso lembrar que se essa divulgação dessa carta constitui crime eleitoral ou campanha eleitoral antecipada, até agora a justiça brasileira tem punido esse tipo de infração com multas, né? Com coisas dessa natureza, mas não com algo tão radical, né? Para os bolsonaristas não é casual que, afinal de contas, o Alexandre de Moraes tenha afastado o principal opositor de Lula da campanha ou do seu próprio pai durante a campanha eleitoral. Os 90 dias de proibição de que eles se encontrem, de que se falem, de que o filho visite o pai, essa proibição de 90 dias, não por acaso, coincide exatamente com o período que resta de campanha de primeiro turno. Bom, eu trago aqui como destaque ainda o comportamento do governo Lula em relação ao iminente tarifaço americano, né? Na véspera do prazo final, que é amanhã, quando o presidente Donald Trump deve anunciar uma decisão definitiva sobre duras tarifas sobre milhares de produtos do Brasil e de mais de 90 países, o comportamento do candidato Lula revela uma estratégia de atacar o Trump malvadão, em vez de tentar reverter essa decisão na negociação pela via da diplomacia, como todos os demais países ameaçados estão fazendo, inclusive pelos seus próprios presidentes ou primeiros ministros. Lula não autorizou contatos diretos com a Casa Branca, nem designou nenhum representante de alto nível para reuniões técnicas com o escritório do representante de comércio do governo dos Estados Unidos. Essa postura contrasta com a expectativa de setores econômicos, produtores, trabalhadores, que temem os impactos severos das exportações de aço, etanol, suco de laranja e outros bens, afetam mais de 4 mil itens, milhares de empregos. Bom, ontem Lula chegou a acusar o Trump de pirataria no Estreito de Hormuz, mas sempre se manteve condescendente com a pirataria da ditadura dos ayatolás, também no Estreito de Hormuz, uma ditadura, uma tirania que é mantida há décadas pela guarda revolucionária, muito violenta, e que ontem foi declarada organização terrorista pelo governo britânico. Mas isso foi ignorado pelo presidente brasileiro, que até parece se divertir com essa situação, a situação do tarifaço iminente. Político populista é assim mesmo, né? Não está nem aí para as futuras gerações, porque só pensa nas próximas eleições. Lula parece muito mais empenhado nos ganhos eleitorais do que os ganhos eleitorais que esse novo tarifaço possa garantir. Afinal, o que significaria perder 20, 200, talvez, né? 100, 200, até 300 mil votos, quando ele imagina poder ganhar milhões de votos chutando a canela do imperialismo americano todo santo dia. Em 2025, o primeiro tarifaço de Trump, Lula foi tirado das cordas, né, nas pesquisas. Institutos como o Quest ou o Atlas Bloomberg registraram supostos ganhos de popularidade decorrentes desse episódio, com o petista, sendo reconhecido por atacar o tal do imperialismo americano. Coisa, discurso mais antigo, que fazia muito sucesso nos anos 1960. A atitude do governo pode custar caro ao país, sem concessões concretas a respeito do etanol, do desmatamento, ou sobre a perseguição às big techs, que estão na lista das práticas consideradas abusivas pelo escritório de comércio, o tarifaço se torna bem mais provável, né? Não acontecerá se eventualmente Trump se revelar mais esperto politicamente do que Lula e eventualmente não seguir a recomendação do escritório de comércio. Mas não há ninguém que tenha participado daquela reunião em Washington que tenha essa expectativa, que tenha essa esperança. Porque, afinal de contas, sem sentar para negociar, sem o que o Brasil tenha oferecido contrapartidas para que o governo americano desistisse da ideia ou da decisão ou da recomendação de tarifar produtos brasileiros, tudo isso parece inevitável. E aí é o seguinte, se tem uma pessoa que está esfregando as mãos de contentamento com essa possibilidade, é exatamente o candidato Lula, como ele vem demonstrando. Thaís Freitas.
1: Cláudio Humberto, direto de Brasília. Pedro, vamos aproveitar que estamos aqui os quatro para contar o que vai acontecer na semana que vem, dia 22 de julho, uma transmissão super especial do Jornal Gente, né, Pedro?
2: É isso aí, Cláudio Humberto. Espera que nós estamos chegando, viu? A Thaís e eu, nós vamos para Brasília para apresentar o Jornal Gente ao vivo, direto do Mané Mercado, ao lado ali do estádio Mané Garrincha, um ponto icônico da cidade, para celebrar um ano da Bandeirantes Brasília, nosso som chegando na capital federal, no Jornal Gente e também em parte da programação da Bandeirantes, né, do nosso noticiário das manhãs, com muita informação. Então, para celebrar essa data, 22 de julho, uma data simbólica, emblemática para nós do Grupo Bandeirantes de Comunicação, a construção desse trabalho. E aqui, é claro, né, Thaís, para celebrar junto com os nossos ouvintes do Planalto Central, que vão ter a oportunidade de comemorar conosco. Então anota aí na sua agenda, quarta-feira, 8 da manhã, em Brasília, essa transmissão especial do Jornal Gente. Eu queria falar na abertura de hoje um pouquinho sobre uma reunião importante que vai acontecer daqui a pouquinho, às 9 horas da manhã. Antes disso, eu vou perguntar para você o seguinte: você sabe quantos institutos de pesquisa nós temos registrados hoje no Brasil? Quando você ouve o meu comentário, vai pensando aí, daqui a pouquinho eu solto essa informação para você. Mas os representantes desses institutos estarão hoje reunidos com o ministro Nunes Marques, do Tribunal Superior Eleitoral. O que o ministro Nunes Marques quer? Quer ouvir os institutos de pesquisa e saber o que a gente pode fazer para melhorar a nossa legislação. Muito provavelmente, nada vai ser decidido para essa eleição, porque nós temos a regra da anualidade. Você já deve ter ouvido isso aqui. Para valer para uma eleição, a regra precisa ser aprovada pelo Congresso Nacional e sancionada um ano antes da eleição. Nós estamos a menos disso, né? Estamos no mês de julho, a eleição vai acontecer em outubro. Então, essa discussão é uma discussão inicial, mas que desse debate pode sim render frutos para melhorar. Por exemplo, vou trazer alguns pontos aqui do que é importante a gente discutir quando a gente fala de pesquisa de intenção de voto. Primeiro, autocontratação. Um instituto de pesquisa pode fazer uma pesquisa buscando recursos próprios, sem ter ali um financiador, sem ter um grupo, né, financiando essa pesquisa. A pesquisa é cara, né? Para quem não é desse meio, é caríssimo fazer uma pesquisa em âmbito nacional. Então são poucos aqueles que têm a oportunidade de financiar uma pesquisa dessa magnitude. Então esta, né, essa reunião de recursos para fazer uma pesquisa é um debate interessante que nós vamos ter certamente hoje e podemos ter algum tipo de avanço. Uma outra questão é em relação aos chamados agregadores. Não são institutos de pesquisa, não têm a mesma responsabilidade dos institutos de pesquisa, mas podem fazer uma reunião do que as pesquisas divulgam e divulgar o agregador de pesquisas. Esse agregador de pesquisas, ele deveria ter a mesma responsabilidade dos institutos de pesquisa, por exemplo? É uma questão a ser observada, porque o instituto de pesquisa tem multa se não cumprir as regras, se não deixar claro ali como a pergunta foi feita. Aliás, as perguntas também, né, deveriam ser alvo de uma uniformização. Você, por exemplo, pode fazer uma pesquisa apresentando o nome dos candidatos na chamada estimulada ou na espontânea, a ordem da estimulada e da espontânea, quando não se fala o nome dos candidatos, é uma regra que precisa ser colocada? Você pode induzir o eleitor a apresentar os nomes primeiro? Como que isso deve ficar? Outra questão também que deve ser debatida com mais ênfase, porque vez ou outra nós temos pesquisas impugnadas por isso. E para finalizar, uma última questão, que é em relação ao que nós temos hoje na regra para os partidos políticos em tema de pesquisa eleitoral, sobre exatamente o que um estado permite e outro estado não permite. Por exemplo, em São Paulo você pode fazer uma pesquisa em âmbito nacional e fazer a consulta para o âmbito estadual. Tem estados que o TRE não permite isso. Aí você precisa fazer dois levantamentos. Então, se a regra vai valer para um estado, tem que valer para o outro também. E dessa forma, a gente pode ter um pouco mais de critérios para a realização dessas pesquisas e não colocar em dúvida alguns levantamentos que são divulgados. Mas a reunião vai acontecer daqui a pouco, claro que amanhã a gente vai ter oportunidade de debater um pouco sobre o que foi discutido pelos institutos de pesquisa. Faltou dizer quantos são, né? São 19 institutos de pesquisa que nós temos registrados no Brasil.
1: Chutaria mais, viu, Pedro?
2: É?
1: Só 19?
2: Eu achei que era menos antes de eu buscar essa informação.
1: Eu ia falar uns 80.
2: Instituto de pesquisa? Nossa.
1: Tem pesquisa pra tudo hoje.
2: Vamos chamar a Sônia Blota, que tem um destaque internacional importante. Aliás, daqui a pouquinho o professor Emanuel Pessoa vai estar conosco aqui para debater questões da ordem do dia. Mas a Sônia tem um destaque a respeito do Estreito de Hormuz, que volta a ser falado nesta manhã. Bom dia, Sônia.
6: Exatamente, Pedro, bem-vindo. Estávamos com saudades de você. Thaís, bom dia, Cláudio, bom dia a toda a nossa audiência. Antes, eu só queria falar rapidinho que hoje é dia 14 de julho, que é dia de festa nacional aqui na França e que celebra a tomada da Bastilha, que simboliza, entre outras coisas, o início da República Francesa. Como é tradição, muita pompa na Avenida Champs-Élysées e com a presença do presidente Emmanuel Macron, obviamente, do presidente ucraniano Volodymyr Zelensky e de outros líderes europeus. Um desfile simbólico e que este ano quer mostrar a união do bloco em torno da defesa e rearmamento da Europa. E também homenagear as vítimas do atentado de Nice. Vocês lembram que aconteceu nessa mesma data há 10 anos. Bem, É neste espírito que a seleção francesa entra hoje em campo no Texas para enfrentar a Espanha. Mas hoje, como você disse, Pedro, eu destaco o conflito no Oriente Médio. Os Estados Unidos, pelo terceiro dia consecutivo, bombardearam o Irã, que respondeu com mísseis, inclusive deixando dois navios dos Emirados Árabes Unidos em chamas no Estreito de Hormuz, por onde passam 20% do petróleo mundial. O Irã deseja controlar a passagem no Estreito, cobrando taxas de embarcações que naveguem pela passagem. O problema, gente, é que são águas internacionais. Estados Unidos e os países do Golfo não aceitam essa condição. Além do programa nuclear iraniano, este é o ponto nevrálgico que está travando as negociações do cessar-fogo. E quando o Irã voltou a atacar navios, a Casa Branca deu ordem de retaliação. O presidente americano Donald Trump não ficou quieto, anunciou hoje que ainda hoje vai reiniciar o bloqueio dos Estados Unidos a navios iranianos no Golfo. Trump afirmou que, com ou sem o Irã, o estreito continuará aberto e mudou seu discurso. Entre aspas, ele disse que Washington cobrará 20% de taxa sobre as cargas transportadas por estes navios para reembolsar os serviços de segurança que serão prestados pelo país, fecha aspas. E o chanceler iraniano Abbas Arash respondeu que Teerã será a guardiã do estreito para sempre. E, ironizando Trump, diz que concorda com cobrança de pedágios para quem assegurar a navegação livre na região. Bem, porém, que o Irã fará mais barato, que 20% é um preço muito alto a se pagar. E em visita ao Instituto Mauá de Tecnologia, o presidente Lula comparou o pedágio de Trump à pirataria, como já destacou Cláudio Humberto, vamos ouvir.
7: Um tweet, Luiz Mercadante, dizendo que ele vai desobstruir, mas cada navio que ele desobstruir, que ele tirar do estreito, o dono do petróleo tem que pagar 20% para ele. Isso antigamente chamava-se pirataria.
6: Pois é, o presidente faz mais uma vez um discurso político, sabendo que o assunto Trump gera polêmicas no Brasil e aposta que essa briga pode trazer ganhos eleitorais para ele. Agora, será, gente, que essas provocações são interessantes para o país que tem os Estados Unidos como maior investidor e segundo maior parceiro comercial? Bem, além de ser uma potência mundial. E, ainda mais no meio de uma guerra tarifária que prejudica negócios brasileiros, que a gente já destacou aqui, com exceção do próprio Irã, a gente só vê Rússia e China se opondo às políticas de Washington. E podem reparar que são palavras mais medidas. Aceitando ou não Trump, a maioria dos governos do mundo evitam atrito. Ninguém gosta do Trump, mas todo mundo evita atrito com ele. E as brigas são desnecessárias, exatamente pensando em suas economias. Um bom exemplo foi na cúpula do G7 em Evian, que a gente teve em junho, onde o presidente Lula foi flagrado criticando o Trump para diversos líderes. E, inclusive, vocês lembram que o líder sul-coreano, por exemplo, chegou a pedir para que Lula baixasse o tom, mostrando que a conversa não era para aquele momento. De um lado, nós temos Lula candidato a presidente nas eleições e, do outro, ele ainda é o presidente do Brasil e não pode esquecer disso. Thaís e Pedro nos nossos estúdios lindos de São Paulo, estúdio digital, estúdio multimídia da Band.
1: Para contar para o ouvinte da Bandeirantes, para o assinante da Band News TV, que na sequência a gente vai falar de Copa do Mundo, até porque, né, Pedro? Hoje tem nada mais, nada menos do que França e Espanha, uma semifinal. Amanhã, Argentina e Inglaterra, outra semifinal dessa Copa maravilhosa, tudo com transmissão da Bandeirantes. O craque Neto já chegando aqui no Jornal Gente para dividir com vocês a visão dele a respeito dessas duas semifinais. Já, rapidinho, aqui no Jornal Gente, Bandeirantes, Band News TV, todas as manhãs te mantendo bem informado.
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2: Falando agora da condição da Marginal Pinheiros para Interlagos. A lentidão a partir do Cebolão até a altura da Avenida Alexandre Mackenzie e depois da Ponte do Jaguaré até a Ponte da Cidade Universitária também tem lentidão. Dali para frente o trânsito um pouco mais amarrado, vai assim até pelo menos o Jockey Club, depois dali melhora e para Castelo Branco nesse mesmo trecho o caminho vai bem. 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
3: 8:26 aqui no Jornal Gente. Vamos abrir espaço para falar da Copa do Mundo. Ricardo Capriotti vai trazer um convidado especial para nós aqui, o craque Neto, que vai trazer as suas considerações sobre a primeira semifinal da Copa do Mundo. Fala, Capriotti, bom dia.
4: Oi, Pedro, bom dia a você, ao Cláudio, a Thaís, a Sônia. Bom dia a todos que estão nos acompanhando. Um dia muito, muito especial dessa Copa do Mundo. Uma Copa com tantos jogos bons, relevantes, com tantas partidas marcantes. Temos 100 jogos, uma centena de jogos já realizados nessa Copa do Mundo e vamos partir para os quatro últimos nessa semana, de uma Copa muito legal. E esse muito especial, porque França e Espanha poderiam tranquilamente estar jogando no próximo domingo aqui no MetLife Stadium, aqui em Nova Jersey, de onde eu falo nesse momento, às 4 horas da tarde, vai ser o horário da final no próximo domingo, mas quis o destino, quis o chaveamento que essas duas equipes se encontrassem nessa semifinal, mas são talvez os dois times do ponto de vista técnico mais apurados, são os dois times que chegam aí com muito mais qualificações, que tem Mbappé de um lado e Yamal do outro e que vem fazendo jogos espetaculares nas competições europeias nos últimos tempos, como por exemplo na Liga das Nações e na última Euro, quando a Espanha venceu a França nas duas oportunidades. Aliás, a Espanha tem sido um grande problema para a seleção francesa. Por isso mesmo, o tamanho, a importância desse jogo. Se a França está jogando melhor nessa Copa, a Espanha tem o caminho para parar os franceses. Mas para a gente entender um pouquinho disso também, para a gente compreender um pouco mais desse cenário, desse jogo gigante que a Bandeirantes transmite, a gente abre a transmissão hoje às 15h, pelo horário de Brasília. A bola rola às 16h. O jogo é tão importante que a gente vai ter uma espera aí bem grande, bem relevante, para levar todas as informações para os nossos ouvintes e para os nossos telespectadores também. Então nós vamos acionar agora o Neto, o craque Neto, que está conosco aqui no Jornal Gente, para falar um pouco mais desse jogo, dessa decisão e trazer também a impressão dele para esse jogo. Neto, bom dia. E aí, já logo de cara eu quero saber o seguinte: Yamal e Mbappé, quem vai se dar melhor hoje, hein?
5: Primeiro, bom dia para você, Capriotti, para nossa querida Thaís, para a Sônia e para o Pedro, né? Que teve 8 meses de férias, né?
6: Foi.
5: Eu não sei como é que essas pessoas conseguem ter 8 meses de férias, né? Ainda mais em Copa do Mundo, né? Tudo que está acontecendo. O cara tem férias, assim, de uma maneira maravilhosa. Eu não sou o convidado, Pedro. Eu trabalho na Band há 25 anos. Tá bom? Eu faço parte do time. E que, por sinal, o senhor sabe muito bem disso. É assim, ó, se você fizer o que a França faz em termos de futebol, daquilo que a gente gosta, daquilo que a gente sempre lembrou, dos nossos grandes craques, Capriotti, você que já fez 10 Copas do Mundo, são 40 anos, e parabéns por tudo que você está fazendo aí, eu acho que tenho certeza que o Mbappé, ele está muito mais pronto de ser decisivo num jogo como hoje, que a Rádio Bandeirantes faz, com o Ulisses Costa, comigo, com o Zaidan, o mestre Zaidan, né? Muitas vezes o Manuel também, que sabe muito mais do que nós, Quesada, você, Capelanes, Bruno Migliozzi, a Rádio Bandeirantes 107,3. E que eu faço isso de uma maneira muito legal nos programas que eu faço na Band, junto com a Rádio Bandeirantes. Eu acho que o Kylian Mbappé, ele é o sinônimo do grande craque. E eu acho que ele vai passar o Pelé. Não em termos de jogar futebol, mas ele vai ser. Ele tem 27 anos, ele disputa essa Copa, disputa a próxima Copa 2031. E a
6: Entendi.
3: Não estamos ouvindo o Craque Neto aqui, né? Não sei se vocês estão ouvindo aí. A gente vai reconectar, claro, né? Que é importante acompanhar o que ele está dizendo sobre o Mbappé, um dos personagens mais importantes dessa disputa. 16h começa o jogo. Claro que a transmissão na Bandeirantes começa antes para você nos acompanhar. Fala, Thaís.
6: Olha, queria falar duas coisinhas rápidas aqui enquanto a gente reconecta o Craque Neto. Primeiro, o irmãozinho do Yamal, que coisa mais fofa! Vocês já devem ter visto ele em redes sociais, uma gracinha, acompanha os jogos do irmão, acho que tem 4 anos, é o Kane e tá chamando muita atenção. Mas eu queria também ouvir a Sônia Blota direto de Paris, porque hoje tem França, seleção francesa em campo, no principal feriado da França. Qual que é o clima que existe agora nas ruas da França, hein, Soninha?
7: Olha, Thaís, eu vou contar para vocês o seguinte, foi uma madrugada barulhenta. Por quê? Porque os tradicionais fogos do 14 de julho, que eles colocam em Paris, que sempre é hoje à noite, né? Porque quando cai a luz, já mais ou menos perto das 23 horas, ele foi na meia-noite de ontem para hoje. E por quê? Dois motivos. Primeiro, que hoje o foco também é homenagear os 10 anos né, do atentado de Nice, mas principalmente para que a queima de fogos não aconteça depois da comemoração, que é que os franceses esperam, da vitória da França. Será? Ou, caso a Espanha vença, a prefeitura, segurança, tem que evitar aí aquele tradicional quebra-quebra. E como está muito calor por aqui, as temperaturas passam de 35 graus, muitas das fanzones foram desmontadas. E o transporte público, exatamente para evitar aglomeração, ele está em ritmo limitado. Tanto os metrôs, quanto os ônibus, trens, os RORs, eles estão limitados exatamente para evitar a maior concentração de calor por aqui. Mas o torcedor não quer saber nada disso. Já está desde já lotando cafés, bandeiras, lojinhas, quem não tem camiseta, bandeira está comprando, o turista que está aqui também está entrando na onda e tem muitos espanhóis por aqui, é claro. Então vai ser uma batalha épica, a gente está esperando um lindo futebol, já vi que o Neto está reconectado conosco, queria saber, o Neto estava falando do Mbappé, esse menino é extraordinário e o Neto falava justamente sobre esse protagonismo que ele tem e ainda terá na história do futebol, né Neto? Bom dia meu amigo.
5: Bom dia, Soninha. E aí, pela pergunta do Capriotti, se você pega um cara que 16 gols que tem a seleção francesa nessa Copa, ele participou de 11, ele fez 8 gols e 3 assistências, né? Agora, como foi aniversário do Lamine Yamal, ele fez 19 anos, jovem, acho que a seleção da Espanha é muito boa, viu, Capriotti? É uma seleção que esconde muita bola, uma seleção que fica com a bola. Eu tenho ainda dúvidas de como que vai ser o comportamento das duas seleções, se uma vai ser para cima, quem vai dar a bola para o outro, quem vai esperar, porque a seleção da França é excepcional. Mas, para mim, o Mbappé, ele vai ser muito mais protagonista do que o Yamal.
8: Então, Neto, muito, muito bom dia, Capriotti. Eu acho que eu vou aderir a um critério que eu achei muito simpático de torcer nessa reta final pelo país que está mais próximo do Brasil em títulos mundiais. Né? Eu vejo, e com toda razão, né, os elogios à França, a Mbappé, a Yamal, etc. Mas ninguém é penta. Essa é que é a verdade. Né? Nenhum deles é pentacampeão e ainda está muito distante do nosso Brasil, da seleção brasileira. Mas o que eu gostaria de saber de vocês é o seguinte, o treinador da Espanha disse algo muito que faz sentido, né? Ele dizendo que a chave para barrar ou para superar a França é impedir que a França imponha o seu estilo de jogo. Né? E a gente já viu também adversários ou prováveis adversários da França dizer o seguinte, ó, se deixar a França se perder a bola na saída de bola, é gol da França. Né? Então, assim, eu queria saber, do ponto de vista tático, quais os cuidados que ambas as seleções deverão ter para, enfim, garantir ali pelo menos uma chance de vitória.
5: Primeiro, bom dia para você, Cláudio. Essa pergunta é muito boa. A verdade é assim, a França, todas as vezes que ela recupera a bola, ela ataca dos lados, né? Com o Lise, com o Mbappé, né? É uma coisa assim impressionante. O Koné, né? O Rabiot, chega todo mundo, o Panecano, A time da França, ela gosta de fazer gols, ela gosta de fazer com que o seu adversário sinta a pressão. E aí vem na sua pergunta, taticamente, o treinador espanhol, se a Espanha conseguir ter essa bola do jeito que ela tem, trabalhar a bola do jeito que ela tem, porque a França não tem, a Espanha não tem uma seleção forte ofensivamente, a não ser o Yamal, que é um menino só de 19 anos, né? Se a Espanha conseguir fazer com que essa bola rodando, toque de bola, permanecer com essa bola e tiver a oportunidade de atacar, aí a Espanha tem chance, sim, de brigar com a França.
6: Neto, vamos falar um pouquinho também sobre a semifinal de amanhã, Capri, porque Argentina e Inglaterra, rivalidade dentro e fora de campo. Deixa eu ouvir o craque Neto a respeito do jogo de amanhã também. Guerra das Malvinas 2.0, Neto?
5: Aí, né? Por causa das Malvinas de 82, de tudo que aconteceu, né? Do Maradona, que todo mundo já sabe isso, né? Eu acho que isso entra muito dentro do vestiário, isso entra dentro do país. Nos últimos jogos, a seleção argentina vem desenvolvendo entre o McAllister, Depoul e o Paredes, são volantes que na Copa 2022 jogavam muito bem e estavam muito melhores preparados na marcação. Acho que hoje eles estão... Meu celular, pega aqui para mim. Todo mundo tem o seu alarme, né? O meu alarme é 8h37. Eu não sei o porquê que eu botei 8h37. É um absurdo.
6: É aquele mais 10 minutos, mais 10.
5: Que marcação. Eu acho que ela cansa no segundo tempo. Eu acho que a Inglaterra tem uma possibilidade incrível de passar. E a Argentina depende muito do Messi, né, Capriotti? Que me parece que é o primeiro jogo dele contra a Inglaterra. Vão jogar com a camisa azul, vem tudo isso, de todas as crianças que morreram aí nas Malvinas, né? Que foram 600 e poucas, que eram 19 anos, de tudo que aconteceu. E o povo argentino tem muito isso. E tanto é que o Maradona se transformou num dos maiores ídolos, principalmente pelo título e ganhar da Inglaterra de 2-0, né?
4: Acho que essa é a única questão que falta aí no currículo do Messi, né? O Messi tem todos os títulos possíveis, ele ganhou tudo, absolutamente tudo por onde ele passou, tem todos os títulos na galeria de troféus dele, mas ele não tem esse jogo contra a Inglaterra, que transformou em 1986, mudou o Maradona de patamar. Ele já era um craque, o Maradona, evidentemente, mas aquele jogo de 86, quando ele marcou aqueles dois gols históricos, um com a ajuda da mão, que não vai acontecer amanhã, porque agora tem VAR, naquela época não tinha, então se tiver um gol com a mão, o VAR vai corrigir isso, mas o outro gol que o Maradona marcou, aquele que ele sai driblando do campo de defesa e marca um golaço, para muita gente o gol mais bonito da história das Copas, aquele jogo mudou o Maradona de patamar. E talvez esteja faltando um jogo como esse para o Messi, para fechar aí a galeria de grandes conquistas, né? Eliminar a Inglaterra de uma Copa do Mundo. Agora, sobre essa questão política, né? Essa questão toda da guerra, já mais de 40 anos isso aconteceu. Em 86 estava muito fresco a coisa, há 4 anos tinha sido a guerra. Agora isso está mais distante, tanto que o Scaloni, o Lionel Scaloni, o técnico da Argentina, ontem ele pediu para que isso fique fora do jogo. Ele não quer levar essas questões políticas fora de campo para dentro de campo, porque ele sabe que se ele deixar o jogo ainda com uma carga mais nitroglicerínica, ele pode perder um jogador expulso, ele pode ter um problema aí com um cartão e numa eventual final o time dele está desfalcado. Então ontem o Lionel Scaloni tratou de pedir para que esse jogo seja tratado só como uma partida de futebol e outras questões fora do campo fiquem fora do campo só para não atrapalhar o desenrolar da partida de amanhã. Que aliás está sendo tratada pelas autoridades aqui dos Estados Unidos, pelo FBI, pela CIA, como o jogo com maior potencial aqui nos Estados Unidos. Então as autoridades estão com toda atenção para torcedores argentinos e ingleses em Atlanta.
6: O Capri, deixa eu perguntar para o Neto. Neto, dentro do campo, o jogador que está lá, adianta o treinador falar um negócio desse?
5: Não é mentira. Ele tá falando na voz da imprensa. Lá dentro ele tem a foto dos meninos que morreram. Lá dentro ele tem a foto das Malvinas. Lá dentro ele tem o Maradona fazendo gol com a mão. Lá dentro do vestiário, você não tem ideia o que.

0: Ricardo Capriotti, Capri, antes de ir embora, apresenta aqui para a gente a nossa equipe e as transmissões da Bandeirantes para as semifinais da Copa do Mundo.
1: Bom, vamos lá então, Thaís. São dois jogos com todo o nosso time envolvido aqui nos Estados Unidos e também no Brasil. Então, hoje, a narração do Ulisses Costa a partir das 3 da tarde. A gente abre a nossa transmissão às 3 da tarde. A bola rola às 4, pelo horário de Brasília. Ulisses Costa transmite com os comentários do Neto, do craque Neto, do Cláudio Zaidan, do Leandro Quessada, as reportagens do João Paulo Capelanes e do Bruno Migliosi lá no estádio em Dallas. Então, e aqui comigo também, toda a nossa equipe aqui em Nova Jersey, daqui também, todo mundo envolvido nessas duas partidas históricas, tanto hoje como amanhã. E claro que no final de semana também a decisão do terceiro lugar e a finalíssima também estaremos aqui no MetLife, aqui pertinho, aqui em Nova Jersey, para esses 4 últimos jogos da Copa. É uma pena, não é, que essa Copa está terminando, mas são só os 4 últimos agora, tudo com cobertura da Bandeirantes.
0: Vamos aproveitar cada
2: minuto
0: dessa semana.
2: Mas esse é o time que merece o caneco, né, Thaís?
0: Uxe, incansáveis, né, Sônia? Gente, obrigada, hein? Até a
2: Verdade.
0: próxima. O jornal, a gente vai fazer um intervalo rapidinho e na sequência vamos falar sobre Estreito de Hormuz fechado, tarifas dos Estados Unidos. Amanhã sai a decisão do que vem em cima da gente em relação a tarifas de Donald Trump com o professor Emanuel Pessoa, nosso colunista aqui no Jornal Gente. Rapidinho, só um intervalo, a gente volta já já.
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1: O trânsito pela Marginal Tietê no sentido rodovia Castelo Branco é ruim, da saída do Parque Novo Mundo até a região da ponte da Vila Guilherme, pela pista expressa e depois pela pista central também. Dali para frente, lentidão até a ponte das Bandeiras e depois lá na frente, entre o Piqueri e a rodovia dos Bandeirantes e para Ayrton Senna da Anhanguera Bandeirantes. 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
2: Estamos de volta aqui com o Jornal Gente, na Bandeirantes, na Band News TV, para apresentar o nosso convidado desse bloco, o professor Emanuel Pessoa, que está chegando aqui para falar sobre tarifas, para falar sobre Estreito de Hormuz, sobre questões da geopolítica internacional. O Emanuel, que acaba de voltar da China, e quando eu falo acaba, acaba mesmo, né? Você chegou agora, Emanuel?
3: Cheguei bom dia. Ontem, bom dia, Pedro, bom dia, Thaís, Cláudio, Sônia.
2: Tá no jet lag, então?
3: Não, é bom assim, começar bem, que tá o time completo, né? Fazia tempo que as últimas duas semanas eu não pude, por questão de logística. Sim. Eu não tenho jet lag, Thaís, você acredita? Eu não durmo no voo, não consigo dormir no voo, não interessa se é na executiva, na econômica, não durmo. E aí eu vim de Beijing pra Doha. Doha pra São Paulo, me ferrei porque me colocaram no meio, eu tenho 1,86m, então não tinha como dormir, e ontem fui dormir meia-noite, quase 1 da manhã, acordei às 5h30, estamos aqui.
2: Pronto, bora.
3: Bora.
2: Vamos começar falando sobre fechamento mais uma vez do Estreito de Hormuz e essa tensão nova que surge agora entre Irã e Estados Unidos, tensão nova. Nunca deixou de ter, não é? Mas agora novamente escalando a tensão dessa guerra. O que você vê como consequência disso para nós aqui no Brasil e para o mundo como um todo, hein, Emanuel?
3: Daí sabe o que eu acho que é engraçado? Esse Estreito de Hormuz abre e fecha tanto que talvez o metrô de São

0: Paulo fique pronto antes dele ficar totalmente aberto, né? Então, só para a gente imaginar a questão do tempo e da demora. A questão sobre o fechamento e não fechamento do estreito funciona de uma maneira muito estranha, que é a seguinte. O governo americano e o governo iraniano, eles têm interesses muito distintos nessa questão. Para o governo iraniano, quanto mais tempo eles prolongam o problema, maior a chance de eles resolverem a situação. Porque a guerra, ela é desproporcionalmente cara para os americanos, por conta de mísseis mais caros. E como é que a gente pode dizer o seguinte? Hoje o governo americano, ele é vítima do seu próprio sistema, no qual o preço dos armamentos acaba sendo superfaturado. Então, para cada drone iraniano ser derrubado, os americanos gastam 10 vezes mais do que o drone custou para os iranianos. Então, os iranianos produzem drones baratos, muito baratos, e eles vão sangrando o tesouro americano, e por conta disso, para eles é muito, muito bom prolongar a guerra. E segundo ponto, quanto mais a guerra dura, piora a situação econômica americana, diminui a popularidade do Trump e aumenta a chance dele ser derrotado nas eleições agora em outubro, em novembro, nos Estados Unidos. E por conta disso, o que eles querem é que essa situação se prolongue. Porque se o Trump for derrotado nas eleições, ele vai perder as resoluções no Congresso americano e não vai mais conseguir fazer a guerra. Então, os iranianos, quando negociam a paz, na verdade, o que eles querem é enrolar os americanos para prolongar essa situação o máximo possível, para maximizar a chance de derrota do Trump nas eleições. Então, o estreito vai ficar nessa de abre e fecha, porque os iranianos ameaçam fechar. Inclusive, meu voo saiu atrasado de Doha, porque estava uma ameaça de bombardeio do aeroporto. Infelizmente tem essas coisas, né? Logo quando eu vou voar, tem ameaça. Demorou 1 hora para sair. Então acho que a gente precisa começar a entender que os iranianos vão prolongar essa situação até as eleições de novembro nos Estados Unidos. Então não adianta imaginar que isso vai se resolver de verdade até lá.
1: Professor, bom dia, bem-vindo aqui de volta. Eu queria saber o seguinte, o que chama atenção é como é que eu diria, a resiliência, né, da ditadura dos ayatolás. Quer dizer, todo mundo sabia que eles estavam se armando, estavam se preparando para um conflito dessas proporções, talvez até maior do que isso, mas parece inesgotável ali o arsenal iraniano, né? E é um país também que se isola, né? Ontem a gente viu a declaração do governo britânico, de que, considerando a Guarda Revolucionária terrorista, e enfim, eles perdem no campo político também, estão sob bombardeio, mas ainda assim não se entregam, né? Esse arsenal, qual a estimativa da, digamos assim, da capacidade efetiva de o Irã resistir a ataques em série, como tem acontecido?
2: Importante essa pergunta do Cláudio aí, viu, professor Emanuel, para o senhor explicar qual é
0: A
2: a
0: capacidade de
2: possibilidade.
0: resistência, né? É exato. Cláudio, veja bem, as suas perguntas sempre são muito boas porque você traz nelas a possibilidade de a gente abrir um pouco a ideia para as pessoas entenderem a situação como toda. Então, primeiro ponto, Cláudio, que os americanos alegam que destruíram mais de 80% da capacidade industrial militar do Irã. Só que o Irã, ele aprendeu com a guerra do Iraque a não centralizar a cadeia de comando. Então, no Irã, hoje, ele funciona da seguinte maneira: se o governo central for derrubado, todas as províncias do Irã já tem ordens automáticas para continuarem os combates, as lutas, que não dependem de uma ordem central. E se a província cai, existem os distritos provinciais que já têm as suas ordens. E nesses lugares existem estoques de armamentos que foram construídos nos últimos 30 anos, que os americanos não conseguem precisar o certo. Então, por mais que eles destruam a capacidade de produção, existe um estoque muito grande guardado. E para piorar a situação, você tem um abastecimento que o Irã recebe de armamento russo e de armamento da Coreia do Norte. Chegou um tempo atrás a se dizer que a China estaria mandando armamentos para o Irã, e o Trump, inclusive, se manifestou publicamente, mas isso nunca se confirmou. Mas a gente imagina que possa acontecer sim essa venda de armamentos nesse período, porque com certeza não faria sentido não haver, já que o Irã não vai conseguir pagar suas dívidas com a China, e vice-versa, né, troca de dinheiro, com essa disrupção que existe hoje por meios regulares. Vão conseguir fazer as trocas por Yuan. Mas o Irã precisa de dólares. Então, muito provavelmente, uma maneira mais fácil de o Irã conseguir fazer essas negociações são por meios de intercâmbios e trocas. E para a China interessa, obviamente, que o Irã fique cada vez mais endividado, porque a dívida é do Estado iraniano. Então, mesmo que o governo iraniano caísse, o próximo governo iraniano teria que honrar esses débitos, seja de armamento, de petróleo, do que for. Então, a capacidade militar é difícil de ser precisada, mas a questão assimétrica é que o Irã produz armamentos muito mais baratos que os Estados Unidos, que hoje são, como o Brasil, um país superfaturado.
3: Isso é muito importante que você explicou, Emanuel. Bom dia, seja bem-vindo aí da viagem à China. Acompanhei aí seus posts, muito legal mesmo. E você falou que também você ia trazer uma novidade, que depois, quando você puder dividir conosco, você divide. Deixa eu te perguntar o seguinte, agora trazendo um pouquinho para o Brasil. Essa fala do Lula chamando o Trump de pirata, ainda continua essa coisa eleitoral de reunir o Brasil em torno do, enfim, daquela questão da soberania, de bater no Trump, porque no G7 aconteceu isso, a gente destacou. E agora volta com mais uma frase durante a visita aí ao Instituto Mauá. O que você pensa disso, meu amigo?
0: Sônia, bom dia. Sobre a novidade é o seguinte, né? Eu frequento a China com regularidade desde 2024, quando, na verdade, eu comecei a trabalhar para uma instrumentalidade do governo chinês em 2023, na preparação dos diplomatas, futuros diplomatas do governo chinês. E ao longo do tempo eu percebi que existe um interesse cada vez maior de brasileiros irem para a China, aprenderem com empresas chinesas. E o que a gente vê é que as pessoas que têm levado os brasileiros para ir para a China, boa parte dessas pessoas nunca nem pisaram na China, ou pisam pela primeira vez quando levam os brasileiros. E sempre me incomodou, porque isso para mim é o borderline da picaretagem. E sendo o borderline da picaretagem, eu resolvi que agora a minha ideia é que eu mesmo vou levar grupos de brasileiros para a China, para terem treinamento corporativo nas principais empresas da China. E rigorosamente, era o que eu estava na China fazendo, conversando com várias empresas e diretores. Sobre o que você me questionou agora do Lula contra a pirataria, a gente precisa entender o seguinte. Mesmo um relógio quebrado, ele marca a hora certa duas vezes ao dia. Então, por mais que muitas vezes a gente tenha críticas ao que o Lula fala, e possamos ter críticas, principalmente sobre a maneira como ele fala, porque o comportamento do Lula não é nada presidencial quando ele se manifesta dessa forma, errado ele não está. A gente precisa entender o seguinte, os americanos, e é bom a gente fazer uma digressão histórica, os americanos, quando Thomas Jefferson era presidente dos Estados Unidos, gastavam 20% do orçamento federal americano pagando tributos para os estados piratas, bárbaros, do Oriente, do Norte da África. Então, eles tinham que pagar tributos para Trípoli, tá? Para o califado de Trípoli, porque os marinheiros americanos, a marinha mercante americana, vivia sendo apreendida e os marinheiros americanos eram presos e vendidos como escravos no norte da África. E os países europeus naquela época, para poderem fazer comércio no Mediterrâneo, também pagavam tributos para esses estados no norte da África, para esses califados. E o Thomas Jefferson, ele fez uma conta. Se eles estavam pagando 20% do Tesouro Federal americano e os Estados Bárbaros estavam exigindo mais dinheiro para que a Marinha Mercante americana pudesse levar e trazer produtos para a Europa sem ser atacada, ele fez a conta seguinte, os países europeus pagam porque para eles é uma porção ínfima do que eles têm do Tesouro e os Estados Bárbaros cobram menos da França, cobram menos de Portugal, cobram menos da Espanha, porque são países que têm uma marinha mais poderosa e eles não querem correr o risco do conflito. Então é aquela coisa, paga, mas não paga tanto. Já dos Estados Unidos, como a marinha era muito fraca, a cobrança era muito alta. Então, o que o Thomas Jefferson fez? Vamos criar efetivamente uma marinha de guerra americana, porque vai sair mais barato. Então, a criação da marinha de guerra americana efetiva, em 1803, 1804, realmente com a frota grande, decorreu de atos de pirataria do califado de Trípoli. E os americanos entraram em guerra com o califado de Trípoli, bombardearam Trípoli, derrotaram o califado e acabaram com a pirataria no comércio transatlântico. Hoje, quando você tem que o Donald Trump vai cobrar 20% sobre a passagem de mercadorias no Estreito de Hormuz, que são águas internacionais, é um ato que se assemelha ao que o califado de Trípoli fazia com a marinha americana, que era 20% do Tesouro Federal americano. Então, quando você para para pensar nisso, por mais que o Lula fale de uma forma chula, torta e não presidencial, porque ele tem que entender que ele não está numa eleição, e o Trump não é adversário político dele, mas é presidente do país que mais tem investimento acumulado no Brasil, não é o que investiu mais esse ano, mas é o que tem mais investimento acumulado e é o nosso segundo maior parceiro comercial, ele deveria entender que ele pode falar isso de outras maneiras, e não assim. Mas sim, no frigir dos ovos, sem dourar a pílula, aquela maneira muito brutalmente honesta que a gente tem aqui, isso equivale a um ato de pirataria quando você tem um poder naval superior fazendo uma cobrança de tributo para passagem de navios em águas internacionais. Então não tem como não deixar de fazer o paralelo com o que os próprios Estados Unidos sofreu com o califado de Trípoli no começo do século XIX.
2: Professor Emanuel, certamente o senhor viu no noticiário hoje, a Thaís, o Cláudio, a Sônia, o New York Times publica uma reportagem muito interessante falando do ex-presidente do Irã e um plano de colaboração com Israel, Mossad, para acabar com o regime dos ayatolás. Segundo o The New York Times, ele está em prisão domiciliar e deve ser julgado, alguma coisa vai acontecer em relação a esse episódio. O que, que o senhor pode trazer de elementos para nós? O que, que isso vai mexer em tudo isso que a gente está falando há dias desse conflito do Irã com os Estados Unidos, principalmente?
0: Bom, Pedro, o primeiro ponto para a gente tomar em consideração é o seguinte, né? O quanto essa notícia é crível, tá? E o quanto a justiça iraniana é justa. Pô, se bem que, eu vou dizer para você uma coisa, eu tenho mais confiança no sistema judicial iraniano que no Supremo Tribunal Federal do Brasil, tá? Eu acho que se um processo meu fosse sorteado para um juiz iraniano, eu teria mais chance do que dependendo com alguns ministros do Supremo Tribunal Federal, que eu já critiquei aqui abertamente, e que não iriam se dar por impedidos nem por suspeitos num caso meu. Então, mas de qualquer maneira, a gente precisa primeiro pensar o seguinte, o quanto é que a gente considera que é verdade o que é falado pela justiça iraniana. Mas vamos supor que essa notícia seja verdadeira, que eles não teriam coragem de alguém que tem um recall eleitoral grande como Ahmadinejad, porque ele foi um presidente relativamente popular durante o período dele, porque ele foi um presidente que tentou presidir reformas econômicas, ele que retomou o programa nuclear, que é uma coisa que para os iranianos, os mais linhas duras, mais conservadores, é algo que dá muita popularidade. Seria como se o Enéas Carneiro hoje fosse vivo e estivesse pregando a bomba atômica brasileira. Hoje ele teria grandes chances eleitorais. Eu acho que hoje o Enéas não sairia com menos de 25% dos votos no Brasil, com essa situação que tem hoje no mundo, né? Eu acho que ele foi candidato na época errada. Hoje ele teria grande chance de ser presidente. E a gente tem que considerar o seguinte. É meio bombástico você imaginar que o Ahmadinejad iria fazer esse acordo com os israelenses e seria levado à presidência. Por que bombástico? Primeiro, a chance dele ser descoberto é muito grande e isso é traição. Em qualquer lugar do mundo isso é traição. No Brasil daria cadeia, nos Estados Unidos daria cadeia, no Irã dá cadeia e no Irã provavelmente vai dar morte. Então, me parece que talvez esteja havendo alguma tentativa de se criar localmente evidências contra ele para que não se possa ter o risco de ele assumir a presença no Irã, porque as pessoas precisam lembrar o seguinte, o Irã é uma autocracia? É uma ditadura? Mas eles têm eleições presidenciais que normalmente são competitivas e acontece muitas vezes de oposição ser eleita. O ponto é que o Ayatolá, que é a liderança religiosa, ele pode desconsiderar absolutamente toda e qualquer decisão tomada pela presidência do Irã, pela Assembleia Legislativa Iraniana, e decidir sozinho. Se ele exerce ou não exerce esse poder, é uma questão de decisão individual do Ayatolá, que é o líder supremo, que no caso é o Mustafa Khamenei. Quer dizer, dizem que é, né? Ele não aparece, desde que ele foi nomeado, ele não aparece em público. Não sabe se ele está vivo ou se ele é só mantido como uma figura para que a guarda revolucionária exerça o poder religioso de fato. Mas o ponto é um plot twist muito mirabolante, parece coisa de House of Cards. Aliás, parece que o Eduardo Cunha está escrevendo essa história, né? De tão mirabolante que ela é. Mas o ponto central é muito difícil que isso não tenha algum fundo de verdade, porque terá que ser apresentado algum tipo de evidência por conta do status muito elevado do Ahmadinejad, pela maneira que funciona a sociedade iraniana, mas o mais provável é que tenha havido contatos menores e não um plano para ele virar presidente de novo como uma marionete israelense, porque se isso fosse descoberto, obviamente o poder dele cairia imediatamente, haveria um protesto de rua, ele seria derrubado, isso não faria muito sentido. Então devem ter havido contatos, mas provavelmente não se chegou ao nível de um acordo desse. Então cada lado vai puxar uma versão para aquilo que lhe seja mais conveniente. E provavelmente o que a Guarda Revolucionária quer é eliminar um sujeito que teria possibilidade de virar um presidente mais moderado nas próximas eleições iranianas.
3: Deixa eu colocar um último elemento aqui na nossa conversa com o professor Emanuel Pessoa, que chegou agora da China e sabe muito bem que na China você não pode chegar com um cartão de crédito que a gente usa aqui no Brasil e que a gente acha que é um cartão de crédito brasileiro, não é. É uma bandeira norte-americana de cartão de crédito que nós usamos aqui, independente de qual seja. Você chegar lá com esse cartão de crédito e falar, ó, passa aqui uma água, por favor. Não acontece nada, porque ele não é aceito. E nesse final de semana, Emmanuel, a revista britânica The Economist publicou um artigo dizendo o seguinte, que o PIX brasileiro é um exemplo da fragmentação do sistema mundial de pagamentos, mostra como cada país está buscando achar as suas próprias saídas e ser mais dono dos seus sistemas de pagamento e que isso ameaça o domínio dos Estados Unidos. Conta pra gente, professor, de que forma isso também pesa na geopolítica, já que a gente está falando de tarifaço que deve vir amanhã dos Estados Unidos, também por causa do PIX. Como é que funciona isso na China, por exemplo?
0: Thaís, o seu questionamento é muito importante porque é o seguinte, meios de processamento de pagamento, eles servem para duas coisas para as empresas que fazem. Primeiro, obviamente, colher taxas e tarifas, porque Visa e Mastercard colhem bilhões de dólares todos os anos no Brasil, que eles enviam para suas matrizes, como eles colhem nos países europeus, colhem nos outros países latino-americanos, colhem em vários países da Ásia. Então, quando você é dependente do sistema de pagamentos como Visa e o Mastercard, obviamente, esse é o primeiro ponto. E o segundo é o fluxo de dados. Porque tudo que você... Hoje, a maioria das pessoas da classe média fazem compras com cartão de crédito. Seja para acumular milhas, seja para não andar com dinheiro, melhorar a segurança, o que for. Então, eles têm acesso ao nosso padrão de compras. E com esse acesso ao nosso padrão de compras, eles têm o que a gente chama que é o petróleo do século XXI, que são os dados. Então, eles conseguem efetivamente entender onde você consome, que lugares você frequenta, qual é a sua rotina. Isso pode ser vendido de várias maneiras para publicidade ou pode ser eles mesmos com suas subsidiárias vendendo de forma mais direcionada para você. A China, quando ela limitou a entrada da Visa e Mastercard nos Estados Unidos, não foi simplesmente porque a China quer ser um país fechado. Não, ela queria desenvolver soluções locais. Ela queria desenvolver suas próprias soluções e evitar a remessa de dinheiro para os Estados Unidos. Os chineses são muito mais consumistas do que as pessoas imaginam. O dia dos solteiros nos Estados Unidos, na China, que é 11 de novembro, vende no Taobao, que é como se fosse a Amazon chinesa, mais do que a Amazon vende no mês inteiro nos Estados Unidos, um dia na China. Então você imagina se tudo isso fosse processado em cartão de crédito, as taxas e tarifas que seriam enviadas para os Estados Unidos. Então o chinês, ao contrário, tem a sua solução doméstica, que é o WeChat e o Alipay, as duas principais, que pegam praticamente 100% da população chinesa, as duas combinadas, claro, com muita overlapping entre as duas soluções, você faz com que eles não enviem essas taxas e que os dados de consumo, que são dados sensíveis, as pessoas não entendem, mas isso é dado de segurança nacional, porque isso diz como a sua população vive e consome, não são dados enviados para os Estados Unidos, são dados que ficam na China. Então, o PIX ele tem uma diferença muito grande sobre a arquitetura financeira que existe em outros países, porque mesmo o WeChat, o Alipay, que funcionam na China como meios de pagamento alternativos aos cartões de crédito, são meios de pagamento que são soluções privadas. Então, o WeChat, o Alipay, eles não são impostos pelo governo chinês, mas eles são adotados pelas pessoas. Já no Brasil, o PIX é uma arquitetura obrigatória que o Banco Central determinou que absolutamente todos os bancos têm que ter. E como todos os bancos têm que ter, isso vira uma concorrência e por isso os bancos não cobram pelo PIX. Eles podem cobrar. É autorizada a cobrança pelo PIX. Só que os bancos não fazem essa cobrança porque como todos eles ofertam, as pessoas iriam para aquele que não cobrasse. Então, PIX é a arquitetura, enquanto as outras soluções, elas são soluções privadas. E o incômodo americano aqui, principalmente, não é só o quanto a Visa e o Mastercard perdem de lucro no Brasil com o uso do PIX, e isso incomoda porque Visa e Mastercard são doadores de campanha nos Estados Unidos, grandes doadores de campanha, mas principalmente a perda de dados, que dificulta para empresas americanas acessarem da maneira como acessavam o mercado brasileiro. E agora que vem com o PIX pré-datado, né, que vai funcionar como se fosse um cartão de crédito. Isso. Você vai programar o PIX, para o PIX cair 30, 60, 90, 120 dias, o que for, já bloqueando saldos da conta à medida que eles forem chegando perto do período. Então o PIX vai conseguir funcionar como um cartão de crédito e isso vai reduzir absurdamente a utilização do Visa e Mastercard no Brasil. Então essa é a grande preocupação americana. E uma notícia, Thaís, interessante é o seguinte, para os brasileiros que frequentam a China... Hoje você consegue cadastrar o Mastercard e o Visa no WeChat, no Alipay para fazer pagamento. Então, antes você realmente tinha essa dificuldade, você tinha que ter conta na China, mas já faz um certo tempo, desde 2017, primeiro governo do Trump, eles vêm adotando maneiras de utilizar os cartões de crédito ocidentais, as principais bandeiras, no Alipay e no WeChat. Então, por exemplo, nessa viagem para a China, eu consegui usar na China o meu Mastercard pelo Alipay para fazer pagamentos. O que eu não consegui usar foi o meu Mastercard em Doha. É, o banco vai ouvir de mim em breve, me deixou com fome, fiquei numa escala de 8 horas, né? Não funcionou de maneira nenhuma, fiquei passando toda hora envergonhado. Mas é isso, então as soluções existem e o grande detalhe do Pix é porque é a arquitetura pública. Os americanos vão querer nos punir pelo Pix e, na verdade, isso vai gerar um problema muito grande para eles. As pessoas não entendem que quando você faz proibição, você critica algumas coisas, você tem um efeito contrário. É, eu acho que foi a Barbra Streisand, um tempo atrás, fotografaram a casa dela, colocaram um site público, acho que era Barbra Streisand, e
3: É
0: aí ela
3: ela
0: quis
3: mesma,
0: processar o
3: ela.
0: sujeito, para o sujeito tirar as fotos da casa dela. Não tinha acessado nem 10 mil vezes a foto da casa dela. A partir do momento que ela entrou com o processo, foram dezenas de milhões de acessos em menos de uma semana, porque atraiu a atenção. Então, se o governo americano ele tenta retaliar o Pix, o que o Trump vai conseguir é o contrário. Ele vai conseguir que outros países passem a olhar por que que o governo americano critica o Pix, e esses países provavelmente vão mandar técnicos para o Brasil para fazer intercâmbio com o Banco Central, para entender como criar infraestrutura. Então, algumas proibições, elas têm, na verdade, a força de estimular a adoção de uma tecnologia. Então, se os americanos, em vez de virem falar, reclamar e retalhar sobre o Pix, não tivesse feito nada, ou tivesse feito só uma pressão de bastidores, eles teriam mais chances de conseguir o que querem. O que eles estão fazendo vai fazer com que outros países queiram adotar soluções parecidas com o Pix. Esse é o famoso tiro que sai pela culatra.
2: Professor Emanuel Pessoa estará conosco na semana que vem, novamente aqui na bancada do Jornal Gente, para comentar outros assuntos. Boa semana, obrigado pela presença.
3: Obrigada,
0: Obrigado, pessoal.
3: Emanuel.
0: Fiquem com Deus.
3: Até a
0: Tchau,
3: próxima.
0: abraço.
3: Tchau, tchau. Jornal, a gente volta rapidinho para falar mais sobre a Copa do Mundo 2026 com os repórteres da Bandeirantes, Pedro, presentes nas sedes das duas semifinais, hoje e amanhã, 4 da tarde. Você fica ligado.
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8: Trânsito lento pela rodovia Presidente Dutra, só na chegada a São Paulo mesmo, ali já no acesso à marginal Tietê, pela pista lateral, na altura do quilômetro 231. Pela pista expressa, o trânsito lento também fica restrito só a essa parte, já na chegada a Dutra, e quem vai no sentido do Rio de Janeiro vai bem agora. 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
2: 9 horas, 9 minutos da manhã, reportagem em Brasília, trazendo notícia para quem acompanha o Jornal Gente. O Rodrigo Vilela está aqui para falar da mistura do etanol na gasolina e essa mudança que está para acontecer. Vilela, bom dia para você.
9: Oi, Pedro, muito bom dia a você, bem-vindo de volta, inclusive. Bom dia a todo mundo que acompanha a nossa programação na Bandeirantes e também na Band News TV. O governo federal deve bater hoje o martelo sobre a alteração na mistura de etanol anidro na composição da gasolina. O Conselho Nacional de Política Energética, inclusive, deve se reunir. Essa reunião que estava marcada para as 9 horas deve começar a qualquer momento. O percentual hoje está em 30%. A decisão do Conselho pode elevar esse percentual para 32%. Isso faz parte da estratégia do governo federal de enfrentar a elevação do preço do petróleo, né, que voltou a disparar esse preço com o conflito ali, o fechamento do Estreito de Hormuz. O setor automotivo, no entanto, fez solicitação para que tenha mais testes para poder ver como é que os motores mais antigos vão reagir com essa alteração no percentual do etanol anidro, né, com esse aumento, essa elevação do percentual do etanol anidro na gasolina. Só que especialistas já sinalizam que não deve ter nenhum impacto negativo nesses motores. Quando a medida entrar em vigor, essa mistura deve ser feita de forma automática pelas distribuidoras nos postos de combustíveis. Volto com vocês.
10: Muito obrigada, então, ao Rodrigo Vilela, direto da Bandeirantes Brasília. A gente vai acompanhar e te contar o desfecho dessa história aqui no Jornal Gente, que faz um intervalo bem rapidinho e, na sequência, vamos para os Estados Unidos, Copa 2026, com a nossa equipe presente nas duas cidades que são as sedes das semifinais da Copa do Mundo.
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2: No corredor norte-sul, tem lentidão para Congonhas, da Praça Campo de Bagatelle até o cruzamento com a Avenida do Estado e ali da FATEC até o túnel Tom Jobim. Também tem lentidão ali da Praça da Bandeira até a ligação leste-oeste para Santana nesse mesmo trecho. A condição de trânsito é boa, motorista segue sem problemas por ali. 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
3: De volta com o Jornal Gente, agora 9 horas 13 minutos, Pedro Campos. A gente quer aproveitar cada segundo dessa semana, porque Copa do Mundo só uma vez a cada 4 anos, né? Às vezes a gente fala, ai, mas podia ser todo ano, que delícia. Mas aí perde a graça também, não perde, Pedro? Por isso deixa eu chamar agora de volta de New Jersey, Estados Unidos, o Ricardo Capriotti, que comanda a equipe da Bandeirantes nessa super cobertura, para apresentar a nossa equipe nas duas semifinais, as 2 às 4 da tarde, hoje, França e Espanha, amanhã, Inglaterra e Argentina. Manda ver, Capri!
4: É isso mesmo, Thaís. Nós vamos começar então por Atlanta, onde está o Alexandre Pretzel. Amanhã tem Inglaterra e Argentina, esse jogaço de bola. Daqui a pouquinho nós vamos a Dallas, mas primeiro Atlanta e o Pretzel para trazer. Pretzel, bom dia a você. Essa impressão na chegada aí, você chegou ontem à cidade que recebe essa partida amanhã. E saber principalmente do clima aí de argentinos e ingleses na torcida, os torcedores desses dois times, já que as autoridades americanas tratam esse jogo como muito, muito complicado do ponto de vista da segurança. Fala, Pretzel.
5: Bom dia, Capriotti. Bom dia, Thaís, Cláudio, Sônia, Pedro. Prazer imenso conversar com vocês. Aqui um tempo muito chuvoso, previsão de chuva para todo dia hoje. A Argentina vai treinar por volta das 10h30, horário local. A Inglaterra treina em Kansas City e depois já vem para cá para as entrevistas protocolares pré-jogo. As autoridades estão realmente em compasso de espera, né? Todo mundo muito atento, porque é um jogo que representa muita coisa. 60 anos atrás, foi um jogo que definiu quem passou para as semifinais da Copa da Inglaterra em 66. A Inglaterra derrotou a Argentina por 1-0. Depois, 40 anos atrás, o Maradona deu o troco com aqueles 2 gols históricos, uma espécie de herói de guerra, né, depois do problema da Guerra das Malvinas de 82 e 83, e ali ficou um jogo para cada um, mas com a Argentina eliminando a Inglaterra e sendo campeã. Então, tem todo esse aspecto de fora de campo, aspecto histórico também, e evidentemente da força das duas torcidas. Os argentinos prometem invadir, ontem no aeroporto já tinha muita gente, né? Os ingleses também chegarão por aqui, por enquanto está tudo calmo. A gente vai ver hoje se vai aparecer alguém perto do treino, porque a Argentina vai treinar, e depois se haverá uma recepção para a Inglaterra também. Tem uma fanfest, inclusive, marcada para a cidade de Atlanta amanhã, a partir das 11 da manhã, e se espera que muitos torcedores também compareçam. O estádio que vai sediar o jogo aqui em Atlanta, o Mercedes-Benz Arena, ele foi construído em 2017, custou US$1,6 bilhão, ele tem teto retrátil, e tem capacidade para 75 mil pessoas. Se vai ter lotação total, é isso que os organizadores esperam num jogo realmente de grande rivalidade internacional. A Argentina vai treinar, estamos aguardando se o Messi estará no treino, estaremos lá, porque o Messi foi poupado desde sábado até hoje, pós-jogo da Suíça, por causa do cansaço. E a Inglaterra, com a sua força máxima absoluta, presente também com o seu técnico alemão, Thomas Tuchel, aguardando um grande jogo e uma grande partida para definir um dos finalistas da Copa do Mundo. Pessoal.
4: Bom, então, é o seguinte, eu não sei se vocês... Pode falar, Cláudio, depois eu tenho uma informação sobre a seleção da Noruega, mas pode falar. A informação é só a seguinte, eu não sei se vocês viram a imagem, né? Ontem 90 mil torcedores recepcionando a seleção da Noruega em Oslo. Todos os jogadores saíram aqui dos Estados Unidos depois da eliminação para a Inglaterra.
3: Capri, deixa só uma maldade aqui. Oi. O avião voltou cheio para a Noruega, né?
4: Voltou cheio, todos os jogadores
3: foram eliminados, desembarcaram ali. O avião lotadinho, né? Diferente de outros aviões, né, Capriotti?
4: Exatamente isso, exatamente, porque todos os jogadores saíram aqui dos Estados Unidos, foram para Oslo, se encontraram com a família real norueguesa, e em frente ao Palácio Real ali havia 90 mil torcedores ontem que fizeram o quê? O roll, a remada.
3: Que legal. Né?
4: 90 mil torcedores fazendo a remada ontem, recepcionando lá os jogadores da Noruega. E os nossos aqui, como é que foram, hein?
3: Os nossos não voltaram. Nem
6: então,
3: mal encontraram a família.
6: Nada. Eu queria retomar a história da rivalidade da Inglaterra, da Argentina com a Inglaterra, etc. Depois de tantos anos, né, da guerra pelo controle das Ilhas Falklands, isso ainda é de fato algo forte, né, porque os argentinos têm mais razões de raiva, né, de ressentimento do general Leopoldo Galtieri, que estava nos estertores da ditadura e inventou essa invasão às Falklands como forma de criar aquela velha história, né? Político populista, ainda que fosse ditador, mas político populista em dificuldades com seu próprio povo arruma um inimigo externo. E foi o que eles fizeram e foram acabaram sendo humilhados pela Inglaterra. Será que existe ainda tanto ressentimento assim? Ou é só coisa da imprensa mesmo? Né? O que é que vocês acham disso?
5: Olha, ô Claudio, até o Scaloni foi questionado sobre isso depois do jogo contra a Suíça. O que você espera do jogo contra a Inglaterra? A pergunta foi até um pouco extensiva, exatamente a isso que tu tá falando, né? Por exemplo, tem alguma coisa a ver com 40 anos atrás? Aí o Scaloni foi rápido e direto na resposta. Não, é apenas mais um jogo. Ele não quis entrar em briga política. Ele só respondeu duas vezes, mais um jogo. Aí o repórter olhou assim, sim, mas não tem mais alguma... Não, mais um jogo. Então o Scaloni tá tratando isso da maneira esportiva, né? Não quer lembrar o que aconteceu mais de 40 anos atrás. Agora, ontem o Jorge Valdano, que foi um atacante que atuou ao lado do Maradona naquele título de 86, ele disse que aquele jogo ali mudou o status do Maradona. O Maradona nasceu em 60, ali ele tinha 25 para 26 anos, ele já era um ídolo, mas ele virou uma espécie de um imortal depois que ele fez aqueles dois gols eliminando a Inglaterra, de acordo com o que aconteceu. Tanto é que na recepção, o Maradona, segundo o Valdano, ele foi tratado com uma maneira diferente que ele merecia. Foi mais ou menos o rei da Argentina por ter decidido aquela partida e ter eliminado os ingleses. Então, para essa nova geração, evidentemente que não tem muito aspecto, mas para quem viveu aquilo, evidentemente que se trata de uma rivalidade, né, com o ambiente fora de campo. A Inglaterra gosta de fazer uma provocação, né, através de alguns ex-jogadores, a Argentina está respondendo no mesmo tom. Só que acho que dentro de campo hoje, os jogadores, alguns atuam nos mesmos clubes, tem uma rivalidade, né, normal, eles se enfrentam todo ano. Acho que isso não será levado para dentro de campo. A gente vai ter um jogo forte, um jogo intenso, um jogo competitivo, mas decidido ali dentro de campo.
7: Capriotti, Mbappé, Yamal, Messi e Kane são os protagonistas mais aguardados para essas semifinais que nós vamos acompanhar hoje e amanhã à tarde na Bandeirantes?
4: Sim, eu incluiria aí também o Pedro Bellingham na Inglaterra, sim, porque o Bellingham está fazendo uma Copa do Mundo espetacular. Verdade. Uma grande Copa do Mundo do Bellingham. Então eu acho que esses são os protagonistas, são os grandes nomes. O Yamal, um pouquinho abaixo, porque o Yamal chegou com uma contusão aqui, ele não chegou em 100% das suas condições físicas. Talvez a próxima Copa do Mundo seja a grande Copa do Yamal, jogando em casa, inclusive, né? Mas é claro que ele ainda tem potencial para, em dois jogos, reverter isso tudo e se tornar um grande nome desse Mundial. Vai que ele arrebenta contra a França e faz uma grande final, mas eu diria que são todos esses aí os grandes protagonistas, nomes espetaculares que a gente vai ver nesses últimos quatro jogos da Copa por aqui, Pedro.
3: Enquanto a gente acompanha aqui o grito e as imagens da torcida da Noruega, na recepção da seleção da Noruega ontem em Oslo, uma coisa impressionante, uma multidão, o Capri já falou, 90 mil pessoas, olha o som da remada. Que lindo, né? Que lindo, a seleção sendo aplaudida de pé por uma multidão e a seleção que foi eliminada da Copa, mas chegou longe, demonstrou muita garra. Então, olha, Parabéns à seleção da Noruega e parabéns à população da Noruega que foi lá aplaudir. É raro a gente ver isso, né? Aqui no Brasil, vice-campeão, a gente fala, é vice, só quer saber do campeão. É. E eles foram eliminados e recebidos como heróis. E aí, só jogar uma pimenta aqui pro Pretzel, viu, Pretzel? Craque Neto, mais cedo aqui no Jornal Gente, falou o seguinte: essa história do treinador da Argentina, que diz, não, não quero provocar, dentro do campo, esquece que é Inglaterra, é só um jogo, é só um jogo. Ele falou assim, mentira, isso é mentira. Lá no bastidor, lá no vestiário, no treino, o treinador chega e fala assim, destruam, todo sangue no olho, ódio, esses ingleses malditos. E aí vem pra imprensa.
8: Colocam fotos históricas, ele ainda falou isso.
3: Chega ali na coletiva e fala, não, um jogo como um jogo, um juego como um juego, não é? Enfim, pra colocar uma pimenta aqui desses bastidores que a gente pode imaginar, né, Pretzel?
5: Claro, não, mas você tem toda a razão, Thaís, até porque o Messi nasceu em 87, né? O jogo do Maradona contra a Inglaterra foi em 86, então o Messi nasceu um ano depois do título que o Maradona decidiu contra a Inglaterra. Na realidade, o Maradona carregou o time nas costas, mas foi realmente uma Copa espetacular. E evidentemente que essa geração, ela conhece a história, hoje tem informação e acesso a tudo. Óbvio que daqui a pouco o pai, o avô, né, podem contar a história para eles. Realmente foi um conflito absurdo, tudo isso que o Claudio falou sobre o Leopoldo Galtieri, né, a morte de vários argentinos também, uma comoção gigantesca. E aí isso pode ser contado como história, mas lá no vestiário eu tenho certeza que alguma imagem pode aparecer, e aqueles dois gols do Maradona talvez eles estejam sendo mostrados a todo momento na concentração. Vejam só o que ele fez e vejam só o que vocês podem fazer. E por curiosidade, né, Thaís, se o Maradona decidiu a Copa naquele ano, a Argentina tem sorte, porque agora tem o Messi, né, que ficou maior do que o Maradona para tentar eliminar a Inglaterra. Realmente, a história do futebol envolvendo essas duas questões é um negócio impressionante.
3: Te agradecer, Alexandre Pretzel, ao vivo aqui no Jornal Gente. Obrigada, Pretzel e Ricardo Capriotti. Segue girando a equipe, a grande equipe da Bandeirantes.
5: Sempre
3: presente
5: prazer
3: em cada ponto dos Estados Unidos, né, Capri? Quem que está chegando agora?
4: É isso mesmo, Thaís. A gente está aqui em todos os pontos e exatamente nos pontos mais relevantes para esses últimos jogos da Copa do Mundo. Nós vamos sair aqui de Nova Jersey e vamos até o meio dos Estados Unidos, até Dallas, onde logo mais, 16h, simplesmente, França e Espanha farão esse jogaço das semifinais da Copa. Lá está o Bruno Migliosi com as informações nessas horas que antecedem essa decisão. Como é que está o clima aí na cidade, aí em Dallas, para esse jogaço de bola, hein, Migliosi? Bom dia.
9: Olá, Capri, bom dia, abraço para você, para todo mundo ligado aqui no Gente, a todos da bancada. De Dallas recebe logo mais esse jogaço, né, Capri? Duas potências europeias entrando em campo às 16h, horário de Brasília. E, Capri, o clima é realmente dos maiores, né? Realmente um clima de Copa impressionante, porque são duas seleções que já têm uma rivalidade sendo construída nos últimos anos. A gente sabe que a França eliminou a Espanha na Copa do Mundo em 2006, mas nos últimos 20 anos, a Espanha é a grande pedra no sapato da seleção francesa, que é, para muitos, a seleção forte desse mundo. Venceu na Liga das Nações, em 2024 vem a Eurocopa, então existe uma rivalidade muito grande entre espanhóis e franceses, tomando conta da cidade. Está sendo muito legal de acompanhar esse clima para essa grande final no Dallas State, estádio coberto, moderno, totalmente climatizado, que vai ser o palco dessa grande semifinal, que a bola vai rolar a partir das 16h, com transmissão Bandeirantes. Capri?
4: É, a gente estava com um probleminha no sinal ali, mas ficou muito claro, né, que o clima lá em Dallas é dos melhores. O Mbappé também acabou sendo poupado um pouquinho. É, posso imaginar, Sônia, e posso imaginar o clima num feriado como esse aí de 14 de julho, né? Eu tava aí, e em 1998, no dia seguinte, a conquista da Copa. Uau. E o feriado nacional aí também, foi um negócio que gigantesco, doido. Eu posso imaginar como tá o país hoje, mas olha só, o Mbappé ontem foi poupado um pedacinho do treino. É claro que nesse momento de Copa do Mundo, já faltando dois jogos para terminar, tá todo mundo já esgotado do ponto de vista físico, então qualquer folguinha, qualquer paradinha aí é sempre muito importante. O Mbappé teve uma folguinha no treino de ontem, mas vai estar inteiraço para o jogo de logo mais. Quero reforçar o convite aqui para quem está nos acompanhando a partir das 15h, a narração do Ulisses Costa, os comentários do Neto, do Cláudio Zaidan, do Leandro Quessada, com Bruno Migliosi e o João Paulo Capelanes nas reportagens. Eu estarei nessa transmissão também, vai ser imperdível Olha, essa Copa a gente não pode perder mais nada. Então venham com a gente aí, porque tudo de França e Espanha aqui na Bandeirantes, Thaís.
3: Ô Capri, você falou que estava em 98. Qual foi a sua primeira Copa que você cobriu em loco, na sede da Copa?
4: Foi aqui mesmo, nos Estados 94. Unidos, em 1994.
3: Então, 94, exatamente. 98, 2002, bacana. 2006, 2010, 2014, 2018, 2022, 2026. Nove Copas, Capri.
8: Nove, Capri.
4: É isso aí, essa é a nona Copa. Essa é a nona Copa.
3: Incrível.
4: E vamos ver se a décima virá aí pela frente, que a décima vai ser ainda mais desafiadora em seis países, não é? Vamos ver.
6: Ô, Capri, vamos ver se a gente consegue a décima completar sexta.
4: Aí 10 Copas.
8: Eu também acho que é isso aí, Cláudio, que vem a décima sexta.
3: O Capri já está arrancando os poucos cabelos que restaram, pensando na escala da Copa de 2030, com 64 seleções e seis países sede. Tchau, Capri. Até a próxima.
4: Boa terça e ótimo jogo para todos vocês. Amanhã tem mais. Tchau.
3: Bora.
7: Estaremos ligados. Se Jornal Gente tem sequência daqui para frente pela Bandeirantes. Para você que está nos acompanhando em São Paulo, na região metropolitana, em 107.3 FM. Para quem acompanha a Band News TV, vem aí o Radar na sequência.
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2: Tem mais do trânsito pela Radial Leste. No sentido do centro, a lentidão começa ali na altura da passagem pela Praça de Vinolândia e vai até a altura do metrô Vila Matilde, onde teve um acidente. Depois desse acidente, a condição melhora. Aí tem trânsito lento na altura do metrô Carrão e também do viaduto Guadalajara até o viaduto Alcântara Machado. 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
7: Agradecendo as mensagens que nós estamos recebendo aqui dos nossos ouvintes que interagem conosco, Ricardo Tonin tem uma pergunta interessante sobre um dos assuntos que nós levamos ao ar aqui no Jornal Gente. A estratégia de aumentar o etanol na gasolina é uma forma escalonada de taxar o álcool, equiparando o percentual adicionado ao preço da gasolina. E ele escreve aqui: me corrijam se a composição do preço será proporcional, 32% do preço do álcool e 68% do preço da gasolina. É uma boa pergunta, viu, Ricardo? Gostei aí da sua indagação. Gostaria de fazer a mesma pergunta para o Conselho Nacional de Política Energética. Vai
3: além
7: mudar
3: do fato,
7: o preço do combustível?
3: E além do fato, não é, Pedro, que a gente sabe que o álcool rende menos do que a gasolina. Você roda menos com um litro de álcool do que com um litro de gasolina. Por isso ele é mais barato.
7: Isso.
3: Tem vantagens também, é menos poluente, mas não é disso que a gente está falando. Então, quando você paga pelo litro de gasolina com 30% de álcool o mesmo preço, você vai rodar menos e vai pagar mais caro.
7: Vai rodar menos, vai pagar mais caro. Precisa ver se os carros também tão apropriados para receber essa quantia maior, né?
3: Mas sim, né? Porque assim, o carro flex pode ser qualquer mistura, pode ser 1%, 99%, tanto faz,
7: né? Mas a durabilidade, rendimento do carro e tudo mais, né? É uma questão para os especialistas também trazerem. Mas o principal mesmo é o que incomoda é o nosso bolso. Aquilo que você vai pagar, a quantia que você está pagando vai rodar menos, ou seja, vai gastar mais para rodar, certo? Esse é o resumo da ópera.
3: Uma maquiagenzinha, né?
7: Boa indagação do nosso ouvinte aí, gostei da participação. Tem outros também conosco, né, falando sobre os assuntos do dia. E aqui, por exemplo, a Francine Vieira, que diz que está torcendo pela Inglaterra. Ela acha difícil, mas é a torcida dela nessa reta final da Copa do Mundo.
3: Você está torcendo para quem?
7: Também estou torcendo para a Inglaterra.
3: Vamos
7: como
3: se
7: ela
3: dar mal. A Argentina vai passar da Inglaterra.
7: Ah,
3: vai
7: eu não
3: final.
7: Gosto de Argentina, não, Thaís.
3: Gosto.
7: Eu sou. É que nem Corinthians
3: e
7: Palmeiras.
3: Eu amo o Messi. Eu não gosto da Argentina, mas eu gosto do Messi. Então eu acabo gostando da Argentina por causa do
7: não
3: Messi.
7: Não tem como, não. Não tem como.
3: Mas que eu não gosto da Argentina, pelo amor de Deus. Eu não gosto da seleção argentina.
7: É, da Argentina é nosso rival. Futebol. É, exatamente. Rivalidade, é. Né?
3: Isso.
7: Corinthians não torce para São Paulino, não torce para palmeirense. Flamenguista não torce para quem torce para o Fluminense, para o Botafogo. São rivalidades do futebol, né?
3: Ah, mas depende,
7: e a nossa
3: depende de contra
7: grande
3: quem, né?
7: É contra...
3: Olha lá,
7: eu tenho
3: você,
7: simpatia com o Paraguai,
3: aí,
7: por exemplo.
3: Você,
7: né?
3: Ah, Paraguai tudo bem, é mas o Paraguai é meio tipo a portuguesa,
7: isso,
3: né?
7: Isso, então.
3: Mas, por exemplo, ixi, vou colocar, o Pedro tá voltando de férias, num São Paulo e Palmeiras.
7: Aí é França e Argentina, pra mim. Aí é França e Argentina. É o que eu não quero. Eu quero Espanha e Inglaterra, porque daí qualquer um que ganha, tudo bem. França também não gosto. Eliminou a gente recentemente aí nas Copas. Tivemos Zidane, um problemaço aí. Então não quero também, sabe? Nada contra o Mbappé, o Messi, são excelentes jogadores. Mas na nossa torcida aqui, eu me alio a esses torcedores brasileiros que tem essa rivalidade presente. Não desejo morte para ninguém, pelo amor de Deus, né? Isso é coisa de bandido e de torcida organizada que a gente tanto critica. Mas a minha torcida não será pela Argentina e nem pela França.
3: Dale, Messi! Um intervalo rapidinho e a gente volta com mais notícias aqui na Bandeirantes.
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2: Rodovia Presidente Dutra lenta para São Paulo no trecho final. Entre os quilômetros 230 e 231, já na região da Vila Maria, vale para a pista lateral e vale para a pista central, a pista expressa também, até a chegada marginal. Quem deixa a capital agora no sentido do Rio de Janeiro vai com boas condições pela Dutra. 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
3: Mais uma vez a Bandeirantes acompanhando o sofrimento, as dificuldades, né, da população em algumas questões, e essa é das antigas, hein? Você tem que ir até o sindicato para pedir para não ter o dia
4: de novo isso?
3: De novo tá acontecendo. O Luiz Felipe Nunes tá acompanhando ao vivo desde o Pulo do Gato. Como é que tá a fila aí, Luiz? Conta pra gente. Bom dia.
5: Muito bom dia, Pedro, Thaís, bom dia para você que nos acompanha na Bandeirantes. Aquela história, os trabalhadores chegaram por aqui, alguns deles 7 da noite, 8 da noite, 30 da noite, para receber esse atendimento do sindicato, para recusar, um direito do trabalhador, fazer a recusa dos valores pagos, a chamada contribuição sindical. Só que os sindicalistas chegam um pouco mais tarde. Operação aqui, atendimento, só 10 da manhã. Vai até meio-dia e tem uma pausa para almoço, volta 1 da tarde e depois somente de 1 da tarde até 4 da tarde. As pessoas que chegam agora já não estão na rua onde funciona o sindicato, elas estão em uma outra, porque já dobrou a esquina, a fila. São pessoas que nem sabem se vão receber o atendimento do sindicato hoje. Dando 4 da tarde, o sindicato fecha a porta, essas pessoas, esses trabalhadores precisam voltar em outro dia. O Sindilog, esse sindicato que deveria representar os trabalhadores do setor de logística de São Paulo, não responde à nossa reportagem. Uma situação semelhante à do ano passado. Nós estivemos aqui também no ano passado, trouxemos a situação de pessoas que dormem no chão, na zona norte da capital paulista, que estão com mantas que tiveram de trazer de casa, comida que trouxeram de casa, porque o sindicato não fornece qualquer auxílio para esses trabalhadores. A opinião é praticamente unânime. As pessoas que estão aqui consideram que o sindicato faz isso para que elas desistam e realizem a contribuição sindical. Chega perto dos R$ 1.000 durante o ano. É uma cobrança mensal. E a recusa, ela é anual. O trabalhador que já fez a recusa no passado tem de voltar aqui para fazer isso novamente neste ano, mesmo já tendo feito isso no ano passado. O Sindilog não responde o motivo para fazer isso. Eles dão 10 dias, assim como no ano passado, para que o trabalhador venha até aqui, só que sempre acontece no período próximo ao feriado de 9 de julho. Então não é que o sindicato fica aberto nesses 10 dias, ele fecha durante o feriado e o final de semana. A legislação permite que os sindicatos forneçam outras formas para a recusa, mas eles não são obrigados a fazer isso. Um projeto de lei já passou na Câmara dos Deputados no ano passado, obrigando os sindicatos a fornecerem pelo menos uma maneira online de realizar a recusa. Esse projeto, que foi aprovado na Câmara, está paralisado desde meados do ano passado no Senado. Está na Comissão de Constituição e Justiça, sob a relatoria de Jax Wagner, senador do Partido dos Trabalhadores. Pedro Thaís.
3: Obrigado, viu, Luiz Felipe Nunes. É o seguinte, esse é o maior atraso que a gente tem. Como é que pode, né, em 2026, pedir para uma pessoa com tanto recurso tecnológico, e-mail, WhatsApp, telefone, fazer com que a pessoa saia do trabalho, perca o dia de trabalho, se o patrão não for bonzinho e não liberar, para passar o dia lá para numa caneta de determinada cor, num determinado papel, em determinado departamento, de horário tal, escrever a próprio punho que quer ter o dia descontado. É óbvio, né, que o sindicato quer criar dificuldade para que as pessoas possam desistir e serem descontados esse dinheiro e parar no bolso do sindicalista.
4: E eu acho que você está sendo bonzinho, Pedro. Deveria ser o contrário. Não desconta de ninguém. Cidadão quiser colaborar, vai lá e fala, eu quero. Eu tô aqui. Ó, tá aqui. Qual é o Pix que eu mando? Qual eu quero mandar? R$ 1.000 para contribuir. Me manda o Pix que eu colaboro. Não deveria ser dessa forma, nem para a pessoa ter que autorizar. Agora, ter que autorizar pessoalmente, aí é o fim da picada, né?
3: Fim da picada mesmo. Sorte aí para essas pessoas que estão lutando pelo direito. É o que a gente falava aqui, o princípio é o mesmo do etanol. Tá todo mundo preocupado com o bolso, né? Porque sabe quanto que não faz diferença esse dinheiro que acaba sendo descontado, muitas vezes por um sindicato que não faz absolutamente nada pela categoria, a não ser levar bexiga e bandeirinha de determinada cor para a Avenida Paulista. São 9h40 da manhã, já já tem mais aqui no Jornal Gente.
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2: Trânsito lento pela Avenida do Estado no sentido marginal do Tietê, entre a Avenida Tereza Cristina e a Praça Alberto Leon, e ali do Parque Dom Pedro II até a altura da Rua São Caetano. Depois dali, lentidão também na altura do cruzamento com a Avenida Santos Dumont. Pro Ipiranga, lentidão pesada da Rua Deocleciano até a Senador Queiroz, onde tem obras, depois dali melhora. 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
8: São 9 horas e 45 minutos pelo horário oficial de Brasília. Nós vamos à capital federal para saber informações sobre a votação da MP do frete. O Felipe Campbell tem as atualizações. Bom dia, Felipe.
9: Muito bom dia, Pedro. O senador Randolfo Rodrigues afirmou nesta segunda-feira no Senado que o governo e a oposição fecharam um acordo para destravar a medida provisória do frete e votar o texto no plenário já nesta quarta-feira, o que, segundo ele, tende a desestimular uma eventual paralisação de caminhoneiros. Randolfo disse que vai comunicar o entendimento ao presidente do Senado, Davi Alcolumbre, e que a intenção é incluir a MP na pauta de votações de quarta. Para Randolfo, o diálogo conjunto com diferentes partidos reduz a possibilidade de resistência no plenário. O líder do governo avaliou que, com o entendimento, não há mais motivo para paralisações. Segundo Randolfo, o acordo prevê ajustes de redação em alguns dispositivos e um compromisso do Palácio do Planalto de vetar trechos específicos do texto. O líder do governo informou ainda que o Executivo vai discutir internamente a orientação sobre a proposta de emenda à Constituição que cria a aposentadoria especial para agentes comunitários de saúde.

0: Obrigado, Felipe. As inscrições do segundo semestre para o processo seletivo do FIES começam nesta terça-feira, hoje. Interessados terão até o dia 17 para fazer adesão no portal acessounico.mec.gov.br. acessounico.mec.gov.br. Lembrando que nessa etapa, segundo o Ministério da Educação, há 44 mil vagas em cursos de graduação. Para participar, o candidato deve ter realizado o Enem a partir de 2010 e alcançado uma média mínima de 450 pontos e não pode ter zerado na redação. A renda bruta familiar mensal também não pode superar os 3 salários mínimos. 9h47.
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5: A Juliana Rosa chegando aqui no Jornal Gente para falar sobre preço do petróleo, né, Juliana? Bom dia.
6: Bom dia, Thaís. Bom dia para você que está aqui com a gente na Bandeirantes. O petróleo já tinha começado a semana com uma alta de quase 10%. E agora continua subindo nessa terça-feira. Petróleo Brent, que é referência aqui pra gente, fechou ontem 83 dólares, hoje já chegou a 87 dólares, depois de ter passado aí poucas semanas na casa dos 70 dólares. Foi um alívio temporário com a volta agora, a intensificação dos ataques entre Estados Unidos e Irã, a região ali do Oriente Médio novamente com um conflito, os Estados Unidos a partir dessa terça-feira anunciando um bloqueio marítimo ao Irã, então os navios de petróleo do Irã não poderiam sair ali para abastecer o mundo, e agora essa novidade de cobrar pedágio de 20% sobre todos os navios que passem ali pelo Estreito de Hormuz. Isso é algo tão inimaginável, gente, porque 20% de toda a mercadoria que passa ali pelo Estreito de Hormuz seria um choque de preços, logística surreal. Estava conversando com o ex-presidente da Agência Nacional do Petróleo, Décio Doni, que é grande especialista em petróleo. Ele me disse que é algo realmente surreal, 20% de todo o valor de produto que passa ali pelo Estreito de Hormuz, seja petróleo, derivados, gás, ácido sulfúrico, para fertilizantes, imagina, seria realmente algo que provocaria um choque de preços e logística inédito. O que a gente consegue nesse momento perceber é que, por mais que os dois atores ali, Estados Unidos e Irã, eles tenham todos os motivos para encerrar esse conflito, o que os analistas estão me dizendo é que ganha força uma ala mais radical ali do Irã, a Guarda Revolucionária, que quer o conflito, que se abastece do conflito, e não a ala mais política que sinalizava ali um espaço para negociação de acordo de cessar-fogo. Aqui no Brasil, o governo vem mantendo as subvenções, os subsídios, através de imposto criado de exportação de petróleo. Então, uma forma da Petrobras e outras empresas pagarem para o governo poder fazer essas políticas que têm segurado preços. No entanto, a depender, né, de até onde pode ir essa escalada novamente do petróleo, é inevitável ter repasses de preços novamente para combustíveis. Então, por mais que o mundo também tenha, segundo analistas, conseguido encontrar rotas alternativas, também fazer substituições do petróleo, não é algo, mesmo com essa tendência, né, que é a questão da segurança energética, a eletrificação do mundo, todo esse conflito acelerar essa mudança, isso não acontece do dia para a noite. Então, a gente permanece numa situação totalmente difícil de imaginar até onde pode ir, né? Como se fala uma guerra, a gente sabe como começa e não sabe como termina. Nesse ambiente, gente, de pressão inflacionária já forte, no mundo, aqui no Brasil, com muitas famílias e empresas endividadas, como a gente tem conversado. Então, uma situação realmente muito preocupante que a gente vive novamente em relação à disparada aí dos preços do petróleo. Volto com vocês.
7: Obrigado, Juliana Rosa. 9 horas e 53 minutos. Vamos voltar a fazer conexão com os Estados Unidos.
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7: Ricardo Capriotti, tá chegando a hora da primeira semifinal da Copa do Mundo, França e Espanha, hoje à tarde, aqui na Bandeirantes, Capriotti.
9: É isso aí, jogo gigante, jogo enorme, Pedro, e claro, com a transmissão da Bandeirantes, de um lado Mbappé, do outro lado Yamal, mas todo um cenário ali de jogadores muito importantes. Olha, ninguém tá falando, pouca gente tá falando do Merino. Esse rapaz está conduzindo a Espanha. Se o Yamal não está sendo o condutor que todo mundo esperava que fosse e chegou aqui machucado, fez a recuperação final dele aqui nos Estados Unidos, talvez por isso, né, não tenha entregado tudo o que se esperava do Yamal e daqui 4 anos mais experiente. Talvez. Ontem ele completou 19 anos de idade, né? Ontem, aqui nos Estados Unidos, o Yamal completou 19 anos de idade. E a Thaís estava falando do irmãozinho dele lá, que é realmente uma personalidade nessa Copa do Mundo, né? Uma figurinha mesmo. Mas talvez a próxima seja a Copa do Yamal. Mas o Merino tem sido o grande responsável por fazer a condução da seleção da Espanha até aqui a essa semifinal. Foi um importante condutor disso tudo. Então vamos ficar de olho no Merino, além do Yamal, na partida de logo mais 4 da tarde em Dallas, onde o Ulisses Costa vai transmitir esse jogo. E do lado da França, evidentemente, a gente precisa falar sempre do Mbappé, porque mesmo já com desgaste físico, o Mbappé vem de uma temporada muito dura pelo Real Madrid, pela Europa. Ele foi poupado numa boa parte do treino desta segunda-feira, na véspera do treino lá em Dallas, mas estará em campo normalmente hoje e a grande esperança de condução da França para mais uma final, mais uma decisão. Aliás, precisamos falar de Didier Deschamps, não é, Pedro, Thaís, porque o treinador da seleção francesa está completando agora 14 anos no comando do time e vai deixar no próximo domingo ou hoje o comando do time. Se a França perder hoje, Didier Deschamps dará adeus. Se for a final domingo, vai ser o último jogo do time. E que construção de seleção ele fez. Nessas 4 Copas do Mundo, ele chegou a 3, pode chegar a 3 finais, né? 2018 ele foi campeão, 2022 foi vice-campeão perdendo para a Argentina. E ele vai embora depois de uma construção aí de um time espetacular. A partir do Mbappé em 2018, o Didier Deschamps construiu essa equipe extremamente vencedora. É esse jogo que a gente transmite hoje às 4 da tarde. E só para fechar aqui, porque vem uma informação importante da Europa, essa é sobre política, é sobre bastidores, mas vamos ficar de olho porque vai ter desdobramentos. Aquele episódio do Balogun ainda está dando muito o que falar. A liberação do Balogun a pedido do presidente Donald Trump e da anuência do presidente da FIFA, Gianni Infantino. Hoje, a Europa sinaliza que Gianni Infantino não vai ser o candidato da UEFA para a reeleição da FIFA, que está marcada para esse ano, e já alguns nomes que a UEFA começa a mobilizar para tentar confrontar Gianni Infantino na eleição da FIFA nesse ano. Ele vai tentar mais um mandato de 4 anos, mas se antes da Copa começar o Gianni Infantino era uma espécie de unanimidade para reassumir a FIFA, seguir à frente da FIFA, agora, a partir do episódio Balogun, já não há toda essa certeza. E uma insatisfação muito grande por parte de várias federações, de muitos países que não engoliram aquela subserviência ali, não é? Aliás, subserviência total, né? Do Gianni Infantino aqui, como teve antes já o episódio do Irã, a seleção iraniana foi obrigada a ficar fora dos Estados Unidos por uma imposição dos Estados Unidos, do presidente Donald Trump, enfim, toda essa questão política também envolvida e atrapalhando o Gianni Infantino nessa reeleição dele à FIFA. Ele vai ser reeleito, mas estão tentando dar um incômodo para ele, sinalizando que o que ele fez aqui nos Estados Unidos foi muito ruim. Ó, 16h, Ulisses Costa, o Craque Neto, Cláudio Zaidan, Leandro Quezada, João Paulo Capelanes, Bruno Milhose. Eu estarei nessa também. Convite reforçado para toda a nossa audiência a partir de 15h. A gente vai abrir uma hora antes porque tem muito assunto importante, tem muita coisa relevante. Com todo esse time aqui também, não é? Com todo mundo aqui pronto para levar muita informação e muita coisa importante desse jogaço de bola. E eu volto mais tarde, daqui a pouquinho já, dentro do Manhã Bandeirantes, com mais informações desse jogo e de amanhã também. A gente vai voltar com o Pretzel lá para Atlanta, onde Inglaterra e Argentina jogam amanhã, Pedro e Thaís.
5: E olha, Capri, eu estarei junto com o Kane. Quem é o Kane? É a coisa mais fofa do mundo dessa Copa. O irmão de 4 anos de idade, do Lamine Yamal, que roubou a cena nas redes sociais. Uma gracinha, grava vídeos torcendo, às vezes vai pra arquibancada, aí quando o irmão faz o gol, corre lá para comemorar com ele. Uma gracinha de criança que tá encantando o mundo inteiro. O Kane Yamal, que é irmão do Lamine Yamal e que estará na torcida pela Espanha, assim como eu e acho que como boa parte da torcida brasileira também, não é, seu Pedro Campos?
10: É isso aí, vamos ver como é que a partida de hoje se desenrola e amanhã já teremos o primeiro finalista dessa Copa do Mundo para a gente comentar e trazer as informações e a expectativa para o último jogo que vai ser no domingão à tarde, Thaís.
5: Ponto final no Jornal Gente dessa semana aqui, semana final da Copa 2026, que a gente está curtindo cada minuto. A partir de agora, o Manhã Bandeirantes.
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11: Dez horas, um minuto, bom dia, bom dia, bom dia. Está no ar o Manhã Bandeirantes, falando de tudo aquilo que é mais importante para você. As notícias da sua rua, do seu bairro, da sua cidade, notícias da sua janela, notícias que estão ao alcance da sua vista, que você traz aqui com o seu olhar de repórter e nos ajuda a fazer o Manhã Bandeirantes. Notícias da Grande São Paulo, notícias do litoral, onde há uma enorme audiência do Grupo Bandeirantes de Comunicação. Manhã gelada em São Paulo, muito frio, todo mundo bem agasalhado, exceto aquelas pessoas que a gente sempre tem que lembrar que estão nas ruas da cidade e precisam de abrigos, precisam de agasalhos, precisam se aquecer de alguma forma e o poder público tem um papel importante e vem exercendo esse papel nos últimos tempos. Mas a gente não pode esquecer dessas pessoas, não. Em nenhum momento a gente pode ignorar que tem gente passando frio pelas ruas de São Paulo e temos que ser solidários. Paula Valdez, Vitor Lupato, bom dia.
12: Bom dia, Sabino. Bom dia, Lupato. Bom dia para você que nos acompanha a partir de agora. Seja bem-vindo ao nosso Manhã Bandeirantes de sempre. 14 graus lá fora. Friozinho, gente, tá gelado, viu? Tá bem gelado. É isso que o Sabino falou, né? Nunca vamos nos esquecer de quem precisa. Poder público, claro que tem as suas obrigações, mas a gente sempre pode ter uma empatia ali para dar uma ajudada. Ó, para você que está nos acompanhando com imagens, ou imagens, que nem falam as crianças, né? Já tem aqui na nossa telinha o nosso QR Code. Você pega a câmera do seu celular, aponta para ele, pronto. Você já tem acesso a todas as nossas redes sociais. Você vai direto, ó, o Pato mostra ali e eu vou já descrever para você que está nos acompanhando aqui pela rádio. Você vai pegar a câmera, vai ali no QR Code e aí vai aparecer o nosso Linktree. E ali você escolhe onde é que você quer ir. E o que, que a gente quer que você escolha? Todos, né? todos os nossos caminhos e nos siga em todos. Então, assim, YouTube, Facebook, TikTok, Instagram. No YouTube, por exemplo, da Rádio Bandeirantes, você nos acompanha ao vivo, a programação toda. Agora, no TikTok, no Instagram, Facebook, a gente tem algumas programações também e alguns vídeos, algumas produções especiais para você. Paula, não tem como eu ver agora. Tem problema não. Arroba Rádio Bandeirantes. Já salva aí na sua cabecinha. Aí quando você estiver em casa, com o celular na mão, naquele momento de bobeira, já vai ali no arroba Rádio Bandeirantes. Começa a nos seguir, compartilha, comenta as nossas postagens. E óbvio, sempre estamos abertos aqui para você mandar também as suas sugestões. E para quem está nos ouvindo, 107.3 aqui em São Paulo e região metropolitana, 106.7 Baixada Santista. E é claro, participe com a gente nesse dia gelado por aqui também pelo nosso WhatsApp. Né, Lupato? Bom dia para você. O Lupato já tá com aquela cara assim, olha, tá gelado. Tipo, ele me encontrou hoje, Sabino,
13: ele
12: na maquiagem.
13: Ele tá até de blusa.
12: Tá.
10: Dentro do estúdio. Blusa. Então, dentro do estúdio. Olha como tá frio. Bom
12: e um
10: dia.
12: Café aqui do lado que ele botou já falando, Paulinha, cuidado com esse cuidado café com aqui café. Pra não bater.
10: Que nós já tivemos tragédia tudo. Ontem aqui. Bom dia, Paula, Sabino. Bom dia pra quem tá nos acompanhando. Olha, hoje, meus amigos, se não o dia que eu senti mais frio no ano, tá no top 3, com certeza. Como que é aquela expressão gaúcha que você ensinou pra gente?
12: Frio de renguear a cusco?
10: Renguear cusco. O que que era mesmo?
12: Renguear a cusco é como se fosse arrepiar o cachorro. Cusco
10: de
12: é
10: arrepiar
12: cachorro.
10: Cachorro.
12: De renguear cusco.
10: No interior falam gelar as carças ou gelar as canelas, dependendo de se tá de calça ou não. Mas, ó, hoje tá daqueles dias. Inclusive, a gente vai falar disso porque alguns recordes de frio foram igualados em algumas cidades. E olha, o frio tá chegando pra cidade do interior que a gente costuma chamar de Forninho, que é aquela cidade que nunca faz frio. Pois bem, algumas, durante a madrugada, com 3 graus. Nossa. De temperatura.
12: Ai, gente.
10: Muito, mas muito frio. E já era o esperado mesmo. A gente ontem trazia aqui, né, a previsão de que a partir de amanhã as temperaturas subissem bastante. Elas estarão mais altas ao longo do dia, mas as temperaturas mínimas voltaram a cair. Entre amanhã e quinta-feira, deveremos ter mínima de 9 graus também.
12: Ai.
10: Assim como estava previsto para hoje, aqui na capital paulista, pelo menos. Eu já disse aqui várias vezes que não gosto, viu? O próximo passo, Sabino disse que hoje eu tô de casaco aqui e geralmente não estou. O próximo passo é trazer um cobertor aqui pro estúdio, hein? Você com a sua pantufa de pompom.
12: Ai, a minha pantufa de pompom é gostosa. Eu tenho uma de pompom, eu tenho uma que parece uma botinha.
10: Meu Deus.
12: Vários estilos de pantufa, porque dentro de casa eu tento não usar sapato, né?
10: Melhor.
12: Então eu tenho várias pantufinhas ali, sempre me esperando. Tanto aqui, quanto na roça também, porque também na roça é bagunça lá fora. Mas você sabe, Sabino, que hoje o Lupato sempre me encontra na maquiagem. E hoje ele falou, como é que você conseguiu levantar da cama e ir pro Pilates? Falei, eu não pensei,
13: não,
12: gente.
13: Vontade.
10: Não,
12: eu
10: não
12: pensei,
10: chegou
12: eu levantei
10: com o cabelo
12: e
10: molhado. Eu falei, como que tem esse ânimo todo, nesse frio que tá fazendo, sair ainda na rua
12: ânimo
10: de
12: é
10: cabelo
12: muito.
10: Molhado? Meu Deus
12: é necessidade,
10: céu.
12: Entendeu? É a consciência batendo forte. Essa não congelou no frio ainda.
10: 10 horas e 7 minutos, você ouvinte pode participar, mandar mensagem aqui pra gente contando como é que foi a sua experiência ao sair da cama ou, claro, trazendo aqui pra nós a prestação de serviços, que é uma marca registrada da Bandeirantes há quase 90 anos, junto com você e contando com a sua ajuda para prestar serviço, para trazer aquele problema nas ruas, nas avenidas e nas estradas aqui de São Paulo. É só você mandar uma mensagem pro nosso WhatsApp, eu vou lembrar o número daqui a pouquinho para vocês. Só que agora é hora de irmos aos destaques do Manhã Bandeirantes de hoje, terça-feira, 14 de julho de 2026. Médico é preso com armas em viatura falsa em plena Avenida Paulista. É Guilherme Oliveira.
14: Foi preso um médico de 69 anos que estava conduzindo uma falsa viatura na Avenida Paulista, com o giroflex ligado. Para além disso, Esse médico estava com duas armas carregadas, duas facas e um distintivo de assessor parlamentar. Para a Guarda Civil Metropolitana, ele disse que ligou o Giroflex porque estava atrasado e sobre as armas ele disse que é colecionador, mas não apresentou a documentação. Daqui a pouco a gente vai trazer todos os detalhes desse caso no Manhã Bandeirantes.
11: É, a Guarda Civil que acabou localizando esse médico neurologista na Avenida Paulista, que estava com uma baita Mercedes, mas toda caracterizada como se uma viatura fosse, como se tivesse viatura Mercedes, né?
12: E olha, os três já reclamaram, imagino que você que vai participar com a gente também, já era esperado, previsão do tempo não errou, quando a gente quer que erre, não erra, né? E olha, faz frio em São Paulo. Em algumas cidades, inclusive, as temperaturas chegaram a 2 graus. Conta aí pra gente quanto tá fazendo aí na sua cidade, quanto tá marcando o termômetro na sua casa, na sua cidade, no seu carro. Da Band Vale, a repórter Stephanie Bandeira.
13: Campos do Jordão registrou 2,1 graus Celsius na madrugada desta terça-feira, igualando a menor temperatura do ano na cidade e marcando a mínima do estado de São Paulo. O frio intenso também foi registrado em outras cidades do Vale do Paraíba. Em Pindamonhangaba, os termômetros marcaram 4,1 graus, em São Luís do Paraitinga, 4,2 graus e em Taubaté, 5,5 graus Celsius. Diante da queda acentuada das temperaturas, o INMET, o Instituto Nacional de Meteorologia, emitiu um alerta de perigo potencial para geada durante toda a manhã desta terça-feira. Nós vamos seguir acompanhando.
15: 10 horas e 10 minutos, o que era para ser uma brincadeira terminou em tragédia na Avenida Sapopemba, Zona Leste de São Paulo. Um homem morreu e o outro foi baleado por um policial civil de folga depois de simularem um assalto a uma loja de carros. Os dois anunciaram esse assalto fingindo que estavam armados. Foi aí o momento em que o policial reagiu e disparou 3 vezes. Depois da ação, os baleados disseram que tudo não passava de uma brincadeira, já que eram conhecidos do dono dessa loja de carros por trabalharem em um lava-rápido que prestava serviços ao estabelecimento. Os dois chegaram a ser socorridos ao Hospital Vila Alpina, mas um deles não resistiu. A Corregedoria da Polícia Civil acompanha a ocorrência e ao longo do Manhã Bandeirantes nós traremos mais detalhes desse caso.
11: História mal contada, né? Quem é que vai fazer um assalto por brincadeira, simular um assalto por brincadeira, ainda armado? Muito estranho.
12: E olha, as inscrições para o processo seletivo do FIES do segundo semestre começam hoje. Os interessados têm até o dia 17 para se inscrever pelo portal único de acesso ao ensino superior. Nesta edição, o Ministério da Educação oferece mais de 44 mil vagas em cursos de graduação. Para participar, é preciso ter feito o Enem a partir de 2010. Obtido média mínima de 450 pontos e nota acima de zero na redação. A renda bruta familiar mensal por pessoa não pode ultrapassar 3 salários mínimos.
15: 10 e 12, o destaque agora é do repórter Luiz Felipe Nunes.
16: Por mais um ano, o Sindilog, sindicato que deveria representar os trabalhadores do setor de logística de São Paulo, faz com que eles esperem durante horas, no frio, perdendo um dia de trabalho, para que possam apresentar uma carta, recusando a contribuição sindical, que pode chegar até quase R$ 1.000 durante o ano. Mesmo trabalhadores que já fizeram essa recusa no ano passado, na Zona Norte de São Paulo, têm de fazer novamente. Enquanto os trabalhadores dormem na rua e têm de trazer comida e mantas de casa, o sindicato opera em horário reduzido. Começa o funcionamento às 10 horas da manhã, paralisa para o almoço meio-dia e só retoma 1 da tarde, finalizando os trabalhos às 4 da tarde.
11: Pagar para o sindicato não tinha fila coisa nenhuma, era pelo aplicativo, pelo site. É um verdadeiro absurdo, é a falência do sindicalismo exigir que o trabalhador espere na porta para cancelar ali a sua taxa sindical. Os sindicatos, na verdade, não se justificam hoje porque não representam mais os trabalhadores em seus interesses e o fato é que os trabalhadores não querem pagar a taxa e por isso ficam nessa fila. É um verdadeiro absurdo. Aliás, essa pauta surgiu aqui no Manhã Bandeirantes de tanta reclamação que a gente recebeu de ouvintes aqui e decidimos conferir qual é a situação.
5: E olha, agora 10h13, Ana Paula Rodrigues com a gente por aqui, com a sua manchete, Ana.
17: O Conselho Nacional de Política Energética acaba de aprovar o aumento de 30 para 32% da mistura obrigatória de etanol na gasolina que é comercializada em território nacional. A medida terá vigência a princípio de 180 dias, com possibilidade de prorrogação por igual período. O último aumento que a gente teve na mistura de etanol na gasolina foi em junho do ano passado, quando esse percentual subiu de 27% para 30%. Daqui a pouco a gente traz mais informações sobre essa nova mistura do etanol na gasolina, repito, aprovado o aumento para 32% de etanol.
15: 10h14, o Metrô de São Paulo e a Secretaria Municipal da Saúde realizam neste mês uma campanha de vacinação em 6 estações da rede. Essa ação vai oferecer vacina contra sarampo, caxumba e rubéola em datas e horários específicos e variando entre estações. A campanha será realizada nas estações Tucuruvi, Vila Matilde, Tatuapé, Vila Prudente, Corinthians Itaquera e São Mateus. O objetivo é ampliar a cobertura vacinal e facilitar a atualização da caderneta de vacinação dos passageiros. Para mais informações é só acessar o site metrô.sp.gov.br. metrô.sp.gov.br.
5: A Polícia Científica de São Paulo e a Unicamp vão desenvolver uma plataforma inédita para monitorar a circulação de novas drogas sintéticas no estado. Batizado de NSP Monitor, o sistema vai integrar dados da perícia e da saúde para apoiar investigações policiais e auxiliar no atendimento de pessoas intoxicadas. As novas substâncias psicoativas são drogas sintéticas modificadas a partir de substâncias já conhecidas, o que dificulta a identificação e o combate pelas autoridades. A plataforma vai reunir informações sobre apreensões, laudos periciais, casos de intoxicação e estudos científicos em uma única base de dados. Segundo a Polícia Científica, a integração ainda vai permitir identificar as regiões onde essas drogas circulam com maior frequência e acompanhar a evolução do mercado ilegal. A expectativa é que futuramente o banco de dados seja integrado ao programa Muralha Paulista, ampliando o compartilhamento de informações entre os órgãos envolvidos.
15: 10h16, o destaque agora da repórter Bárbara Guimarães sobre uma cratera que se abriu durante uma obra da Sabesp em Osasco, na Grande São Paulo.
18: Uma obra da Sabesp abriu uma cratera em uma rua de Osasco e 3 casas foram interditadas. O buraco se formou durante a implantação de uma rede de esgoto. Segundo a companhia, houve uma movimentação de solo que provocou rachadura nos imóveis. Ninguém ficou ferido. As famílias atingidas vão receber um

0: desidratação, mas ainda tem um resquício de água. E isso pode levar a uma corrosão das peças do motor e também a redução da vida útil do veículo. Mas o conselho disse que fez testes, levando em consideração os 30% atuais e os 32% que a gente teve de alteração, e que não teve nenhuma perda em relação tanto ao rendimento dos veículos quanto ao desempenho mecânico deles. Portanto, que não haveria impacto nem inclusive para os motores com motores não flex, que são aqueles que não têm a adaptação para funcionar tanto só com gasolina quanto apenas com etanol. O setor automotivo pediu que o governo mantivesse um grupo de trabalho permanente para avaliação dos futuros impactos, né, que os veículos podem ter com esse aumento do etanol. E as próprias entidades produtoras de cana-de-açúcar, a única, no caso, que representa o setor, também se mostrou favorável a essa medida, claro, porque eles teriam um mercado maior também para colocar esse etanol em circulação, e a gente está no período com previsão, inclusive, de uma safra muito grande de cana-de-açúcar. Então, essas as justificativas que foram apresentadas pelo Conselho Nacional de Política Energética para justificar esse aumento de 30% para 32% da mistura de etanol na gasolina.
1: Isso, Ana, tem alguma coisa a ver com aquelas medidas do governo para tentar baixar o valor dos combustíveis ou não? Uma medida paralela de tudo.
0: É paralela, tá. É paralela. Impacto no preço a gente não tem previsão de ter. Talvez não tenha para aumento, porque é importante a gente lembrar, inclusive hoje, né, o petróleo está passando por uma disparada. Eu acabei de olhar o valor do barril do petróleo Brent, já estava acima de 81 dólares. E dias atrás a gente estava falando de 70 dólares, mais ou menos. Estava voltando para o patamar anterior à guerra entre Estados Unidos e Irã. E esse valor voltou a subir com a retomada dos ataques. Então, quanto mais alto o petróleo, mais alta a gasolina. E se a gente usa um pouco menos de gasolina, tende a segurar um pouco o preço. E isso não chega a ser citado na nota especificamente, mas a gente sabe que acaba tendo um impacto também.
1: Eu conversei com vários especialistas no Tarde Band News, da Band News TV, sobre as medidas feitas pelo governo federal para tentar não trazer os impactos dessa guerra, do conflito no Irã, o Estreito de Hormuz, enfim, aqui para o Brasil, impactos no preço do combustível. Mas eles sempre me disseram desde o início que não faria muito efeito. E realmente, na prática, né, no dia a dia, a gente acabou não vendo muita coisa, não.
0: Exatamente. A ideia era não reduzir, mas tentar segurar um pouco a alta, né? Isso, de fato, aconteceu. Mas, assim, o patamar segue muito alto, né?
2: A gente até conversava, né, Ana, mais cedo, fora do ar, sobre esse assunto. E as duas coisas estão naturalmente ligadas: à qualidade do combustível brasileiro com o aumento do etanol na gasolina. Porque conforme se aumenta o nível de etanol na fórmula da gasolina, a gasolina fica pior. Isso é natural. Até por isso que a gente vê que marcas que entraram recentemente aqui no Brasil já estão anunciando mudanças de motor para aguentar o combustível brasileiro, porque estavam tendo problemas. Não estão acostumadas em outros mercados com essa composição com etanol tão alto. E aí vira um carro híbrido flex, né? Aceitando também, na teoria, o etanol, mas não o etanol por inteiro, né? O etanol só nessa porcentagem que é mais alta. E fora isso, também, quando você vê esses motoristas de carrão parando em posto de combustível, carro esportivo. É sempre a gasolina mais top lá, né? Aditivada, a cada bandeira tem o seu nome. Mas para não arriscar a gasolina normal num carro que custa R$1 milhão.
1: Também tem
2: acontece. Obrigado, Ana.
1: Valeu, Ana.
0: Valeu, gente.
3: Valeu, Ana.
1: 10h46, vamos chamar o nosso Guilherme Oliveira. Ele tá com um assunto que até o Sabino comentou logo no inicinho aqui do jornal, né? Com a questão daquele médico que foi preso por porte de arma, sem registro, e porque estava dirigindo um carro de luxo disfarçado de uma viatura oficial. Gui, só dando uma passada pela uma notícia, tudo errado, né? Exatamente, tudo errado. Porte de arma sem registro, carro de luxo disfarçado de viatura oficial. Fala mais pra gente desse caso, por favor. Bom dia pra você.
4: Tudo errado mesmo, Paula. Bom dia pra você.

0: E Sabino Lupato,
1: Bom
0: aqui nos
1: dia.
0: acompanha por aqui. Essa prisão aconteceu na Avenida Paulista, na região central da cidade. Guardas civis metropolitanos que estavam em ronda e suspeitaram da condução desse médico. Ele estava fazendo zigue-zague ali com o veículo e com o giroflex ligado. E aí os guardas civis abordaram o veículo, portanto, para saber primeiro se era uma viatura falsa ou não, e se fosse uma viatura verdadeira, se aquele agente precisava de alguma ajuda para abrir espaço, enfim, qualquer ajuda possível por parte da Guarda Civil. E na abordagem ali o médico já se identificou como neurocirurgião, e aí os guardas civis tiveram a ciência que tratava-se de uma viatura falsa, uma viatura descaracterizada com aquele giroflex. O uso do giroflex, ele é proibido, né? Ninguém pode usar, a não ser as autoridades competentes para isso. Então, só ali já tinha um erro. E aí, no momento da abordagem, os guardas civis encontraram uma arma na cintura desse médico cirurgião, essa arma carregada, e numa vistoria um pouco mais minuciosa, os guardas encontraram outro revólver, facas e ainda um distintivo de assessor parlamentar. Para quem está na live, acompanha agora a imagem que o Daniel Mesquita coloca de tudo que foi apreendido por parte da Guarda Civil. O agente responsável por essa equipe que abordou o médico cirurgião falou na frente da delegacia em que esse médico foi levado. A gente vai acompanhar agora a palavra do Cláudio de Almeida. Acho que a gente não está agora com a palavra do Cláudio Almeida. Se
1: Será?
0: pudesse, a gente conseguir um pouco, a gente coloca, mas eu vou aqui descrever, portanto, o que aconteceu, né? Essas armas foram apreendidas e ali, para o guarda civil ou para os guardas civis, esse médico disse o seguinte: o giroflex ligado porque ele estava com pressa para chegar numa reunião, e sobre as armas, esse médico disse que ele é um CAC, um colecionador, mas ele não apresentou nenhuma documentação que comprovasse ali que de fato ele é um CAC, um colecionador. Até por isso que ele foi preso e vai passar por audiência de custódia ainda nesta manhã. Como a Paula mesmo disse, tudo errado nesse caso, esse médico deve continuar preso. Se ele provar uma documentação ali do porte de armas, tudo bem, mas o fato do giroflex aí não tem como se justificar, né? É um uso completamente proibido, mas a gente vai continuar acompanhando de perto por aqui, pessoal.
1: Que essa identidade de assessor parlamentar, não sei se da Assembleia ou da Câmara dos Deputados, mostra inevitavelmente que ou se trata de um documento falso ou se trata de um funcionário fantasma, porque ninguém consegue ser
0: Da
1: assessor
0: Assembleia,
1: parlamentar
0: viu, Sabino?
1: da Assembleia. Pois é, então um documento falso ou um funcionário fantasma, porque ninguém consegue ser neurocirurgião praticando a medicina e assessor parlamentar ao mesmo tempo. Impossível. Impossível. Então, há de se investigar também essa questão da falsidade ideológica.
2: É tudo muito estranho, né? Porque dirigindo em zigue-zague por uma avenida tão importante de São Paulo, cheio de arma e munição no carro, um carro de luxo esportivo, envelopado de viatura. Difícil, né? De entender exatamente o que aconteceu nesse caso. Portanto, as atualizações com o Guilherme Oliveira. A gente vai tentar achar esse trecho que o Guilherme chamou aqui e nós não conseguimos colocar. E aí depois traremos a você que está acompanhando o Manhã Bandeirantes. É isso, né, Gui?
0: É isso, só trazer mais detalhes desse carro. Ele é uma Mercedes, um carro de luxo, portanto, todo preto, não tem nenhum adesivo, nada da Polícia Civil, apenas o giroflex que estava ligado. Quando o giroflex está desligado, você não percebe que é uma viatura ali descaracterizada, né? Até porque não há nenhum sinal de viatura. É apenas quando o giroflex está ligado que você ali suspeita se é uma viatura descaracterizada ou não. Como o giroflex estava ligado, os guardas civis decidiram abordar ali o condutor, abordar o veículo, e aí descobriram de toda essa farsa e as irregularidades com as armas e também com as facas, pessoal.
3: Vou perguntar para o Sabino aqui, que o Sabino deve saber a resposta. Giroflex, Sabino, como é que é para colocar? Qualquer um pode colocar? Deve ter regras aí para ser seguidas,
1: Lógico,
3: né?
1: não, lógico. Só autoridades devidamente autorizadas é que pode usar o Giroflex.
2: Na teoria é o contrário, né? Ninguém pode colocar o Giroflex.
1: Não pode nem vender, apesar de vender, viu? Apesar de você encontrar facilmente para vender aí em lojas de eletroeletrônicos. Mas não é permitido, absolutamente não é permitido. E todos nós, acho que já cruzamos na rua com alguma viatura com Giroflex, você fala, isso aí não tá com cara de ser carro nem da Polícia Civil, nem da Polícia Federal, né?
3: Exatamente, foi isso que eu me lembrei. Semana passada aqui, chegando a Band, logo depois do túnel Max Pfeffer, um carro também que passou por mim com Giroflex. Eu falei, que estranho, parece golpe.
2: Olha isso, eu há muito tempo, isso uns 5 anos atrás, a Bandeirantes denunciou um carro, porque um ouvinte mandou aqui pra gente o carro costurando todo mundo no meio do trânsito, passando pelo corredor exclusivo do ônibus e com o Giroflex lá ligado, era um carro popular. E aí eu lembro que, obviamente, não era autoridade nenhuma, se descobriu isso, denunciamos aqui na Bandeirantes. Aí depois, pouco tempo depois, eu voltando para casa, parado ali na Rebouças, e me vem um carro popular com o Giroflex ligado. Eu falei, tá virando moda isso aí, né? As pessoas colocando. De repente, meus amigos, esse carro vira com tudo, trava Rebouças, aborda um carro, desce todo mundo armado. Era da polícia mesmo. Nossa. Era uma viatura disfarçada da polícia. Eles abordaram lá um carro, tiraram um monte de gente dentro de um carro. Eu falei, meu Deus do céu. Olha lá, existe, né, esse tipo de viatura disfarçada. Mas outros se aproveitam da existência. Guilherme, chama de novo aí aquele trecho que você tinha chamado anteriormente.
0: Vamos lá, Lupato. É do Cláudio de Almeida, o guarda civil responsável pela equipe que abordou esse médico neurocirurgião. Vamos acompanhar.
4: Em busca pessoal, foi localizado na linha de cintura dele uma pistola 9mm carregada. O mesmo foi questionado referente à arma aí. Foi informado que era colecionador aí, CR. Não foi apresentado nenhum documento referente à arma. E sendo assim, a gente pediu para... Ou melhor, fizemos uma revista no veículo aí, foi constatado, foi localizado outro revólver, outra arma aí, um revólver de calibre 357 também. E de pronto a gente trouxe ele aí pro 78DPI para apreciação da autoridade.
0: Bom, tá aí a palavra do guarda civil, agora esse médico neurocirurgião de 69 anos à disposição da justiça.
2: Valeu, hein, Guilherme Oliveira trazendo essas informações. Um abraço.
1: Obrigado, Guilherme.
0: Abraços.
1: 10h55. 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
1: Obrigado, Andrei. Até amanhã.
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2: 10h57, tem ouvinte falando de trânsito aqui na capital paulista.
3: Tá.
7: De veículos comerciais.
8: Oi, meu nome é Eduardo Pita. Aqui na marginal do Tietê, sentido Ayrton Senna, na Casa Verde, a pista local está toda parada. O que está acontecendo?
2: Trânsito na marginal Tietê, sentido Ayrton Senna. Vamos atrás de uma resposta para o nosso ouvinte, mas fica aí a informação para você, motorista, que também está pelas ruas de São Paulo e pode enfrentar algum problema por aquela região, segundo o nosso ouvinte. 10h58, ó, mais um intervalo rapidinho, e na volta falaremos sobre aquela cratera que se abriu durante uma obra da Sabesp aqui na Grande São Paulo, no município de Osasco. Não sai daí.
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2: Quinto sinal da Bandeirantes marcou 11 horas da manhã e a partir de agora é conosco também a nossa audiência em Santos e em toda a Baixada Santista, pela Bandeirantes Santos, em 106.7. Seja você muito bem-vindo, muito bem-vinda ao Manhã Bandeirantes, até meio-dia, trazendo todas as importantes informações da região para você.
1: Bom dia lá, pessoal do litoral.
2: Exatamente.
3: Bom dia, sejam bem-vindos por aqui.
2: Mas vamos falar de trânsito no caminho para o litoral, então? Vamos. Tem muito ouvinte mandando mensagem.
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2: Olha só, sentido Baixada Santista pela Anchieta.
12: Bom dia, aqui é Rafael da Baixada Santista, caminhoneiro. Deixa informado aí que os guardas pararam, os caminhões não podem descer. Está proibido de descer pela Anchieta. Pararam na interligação, o início da fila está no 40. Estão falando aí que é por causa da paralisação. O pessoal está jogando pedra lá na cota 200, os caminhões que estão passando. Então, fica atento aí o pessoal que for sentido Baixada Santista, sentido Anchieta, pela Anchieta. Um abraço.
1: A situação vai se complicando, hein, pelas notícias que nós estamos recebendo, né?
3: Pois é, boa até tarde. Então estava a greve dos caminhoneiros, parece que estava tranquila, pelo contrário, né? Estava bem menor do que se imaginava, mas parece que hoje a situação pode estar mudando um pouquinho. Essa greve, só para quem está nos acompanhando, ela continua em diversos pontos do país, não só aqui em São Paulo. O que a categoria está exigindo é a votação de uma medida provisória do frete, que regula o piso mínimo e evita ali a perda da validade dessa medida. Já há uma discussão que vem de bastante tempo, né? E aí, é claro que essa paralisação é para tentar pressionar o presidente do Senado, Davi Alcolumbre, para pautar a chamada MP, ou seja, a medida provisória do frete, antes que ela acabe caducando. E quando caducam as pautas em Brasília, a gente sabe, né? Volta tudo ali à estaca zero. O texto estabelece mecanismos rígidos de fiscalização, penalidades para empresas que pagam abaixo do piso e regras de remuneração para a categoria. O governo federal está monitorando a situação e acionou, inclusive, a Advocacia Geral da União. Mas o que a gente tinha até agora é que não tinham muito impacto ali em estradas, enfim, mas o ouvinte está trazendo para a gente uma situação que já pode estar mudando hoje, né, Lupato?
2: Tem mais um ouvinte falando.
13: Boa tarde, Lupato. Roberto, aqui de Guarujá. Passei pela Cônigo Domênico Rangoni, sentido Cubatão, no sentido contrário. Tá tudo parado, tudo parado. Quem vai para o sentido Guarujá? Muito caminhão, muito carro, mais caminhão. Tudo parado, parado. Roberto do Guarujá, um bom dia.
3: Valeu, Roberto. Mais um ouvinte. A gente já tinha tido um ouvinte aqui mais cedo. É o Guga, né? Que isso. Falou que estava tudo parado também no sentido Guarujá.
2: Bom, 11 horas e 3 minutos, daqui a pouquinho nós falaremos mais sobre a situação de momento, tanto na Cônego Domênico Rangoni, passando por Cubatão, no sentido Baixada, que é onde os nossos ouvintes reclamam de bastante congestionamento, assim como na descida da Serra pela Anchieta, uma outra mensagem que chegou aqui para nós no Manhã Bandeirantes. Mas agora, Copa do Mundo...
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0: Estamos na Copa. Agora, informações que chegam dos Estados Unidos.
1: Hoje, com Leandro Quezada e Bruno Migliozzi, os dois aqui com a gente no Manhã Bandeirantes para falar da primeira semifinal dessa Copa do Mundo. França e Espanha, Espanha e França, no que promete ser um jogaço, hein, meus amigos? Bom dia para vocês.
2: Bom dia, tudo certo? Como é que tá, Lupato? Paula, tudo bem,
3: bom
2: Sabino?
3: Dia.
2: Tudo certo?
4: Fechada.
2: Migliozzi
4: tudo
2: já
4: tudo
2: tá
4: bem,
2: com a
4: meus
2: gente.
4: Amigos?
2: Vamos deixar o Migliozzi. Vamos deixar o Migliozzi, porque o Migliozzi está no calor de tudo, né? O nosso texano, você sabia, né? O nosso texano da Band.
1: Ele já virou tá cowboy.
2: Olha que cenário, hein? Que cenário, pra quem não tá vendo, óbvio, né? Mas um cenário maravilhoso, ele vai contar tudo pra gente, porque hoje sai o primeiro finalista e amanhã teremos o adversário, né, dessa grande decisão envolvendo um dos campeões do mundo. E aí, Migliozzi, bom dia pra você.
5: Tudo bem, Quezada? Um abraço pro Lupato, pro Sabino, pra Paulinha, pra todo mundo ligado aqui com a gente no Manhã Bandeirantes. É isso, meus amigos, já estou no palco do jogo e, bom, há cerca de 5 horas da partida, não é? A bola rola só às 4 da tarde, horário de Brasília, na expectativa da chegada dos torcedores, né? Porque ainda não temos ninguém. Você pode ver na nossa imagem do YouTube, os franceses e espanhóis ainda estão acordando, né? Comendo seu croissant ali, os franceses, né? Tomando o seu café da manhã a caminho do estádio. Porque tem um tempinho para essa partida, mas a gente pode repercutir, amigos, o que aconteceu ontem, porque eu acompanhei durante todo o dia as delegações de França e Espanha, que tem uma rivalidade grande, duas potências europeias que já vêm brigando pelo topo, digamos assim, nos últimos anos do futebol europeu no velho continente e que alimentam uma certa rivalidade, né? É importante destacar que os dois técnicos, inclusive, estão tentando jogar o favoritismo para um lado e para o outro. Se a gente puder, Lopato, vamos ouvir o que disse o Didier Deschamps, campeão mundial em 2018, mas segundo ele, a França não é favorita. A favorita para o jogo é a Espanha. Vamos ouvir o que disse o técnico Didier Deschamps.
6: Sim, sim, confirmo. Porque com o que ha hecho é a primeira partida.
7: Sim, eu confirmo. O primeiro jogo contra Cabo Verde, ok, não foi bom. Mas de resto, se confirma, a Espanha é a favorita. Eu não quero pressionar o De La Fuente e a sua equipe. Ele também sabe que as pessoas esperam muito da Espanha.
6: Ele sabe também que a gente está esperando muito da Espanha. A Espanha sabe atacar também. E defender muito bem, porque só um gol.
7: A Espanha sabe atacar e defender muito bem. Não à toa sofreu somente um gol em 6 jogos. Sabemos que pode ser um jogo espetacular entre os dois times, com muita força no ataque. Mas o De La Fuente e eu também pensamos muito sobre a importância da defesa. E com a qualidade ofensiva dos dois times, acho que pode ser um jogo espetacular.
6: A nível ofensivo, há que pensar que vai ser espetacular.
5: Ou seja, quis jogar pressão, né, meus amigos? Pro lado do Luiz de la Fuente, que respondeu. A gente tem também a fala do Luiz de la Fuente sobre esse suposto favoritismo espanhol nessa semifinal de Copa do Mundo.
7: A verdade é que desde o início eu disse que ouvir que você é favorito ou ser considerado favorito para ganhar o mundo não significa nada. Não é algo decisivo. O que é fato é que são duas grandes seleções. Assim como a outra semifinal, é aqui igual, equilibrado igual. Mas ser o favorito, não sei. Quando as pessoas falam sobre a pressão, é tipo, você não acredita de verdade? E eu falo do coração. E se me permitem, eu vou começar dessa forma para aliviar um pouco a tensão pro jogo também. Vou relaxar um pouco o ambiente. Tenho uma lembrança do meu grande amigo Joaquim Caparós nesse tipo de momento. Quando alguém te fizesse tantos elogios, ele diria: "Você acha que te darão a força de Deus?" Ele dizia que ser favorito não conta pra nada. O favoritismo não tem nenhuma pressão sobre mim. A pressão é a responsabilidade que nós temos. Com nós mesmos, com o nosso país, com a nossa torcida, nada mais.
8: Não me tem nenhuma mais pressão. A pressão é a responsabilidade que temos nós mesmos, com o nosso país, com a nossa gente, nada mais.
1: Bom, os dois técnicos muretaram, né? ficaram em cima do muro.
3: Eu vou dizer que até eu tô muretando agora, porque eu tinha falado 2-1 pra França, eu tô quase trocando.
4: Ó, você mudou de ideia.
3: O meu palpite.
1: Aqui no estúdio nós
3: três. Eu não sabia que a Espanha só tinha levado um gol.
1: É, só levou um gol e foi no último jogo.
3: Acho que ela não vai levar 2 agora, não.
1: Agora, deixa eu aproveitar, então. Aqui no estúdio, os três falaram mais cedo que a França é favorita pra passar. Ricardo Capriotti também agora está conosco, assim como Leandro Quesada e Bruno Migliozzi. Pra vocês, existe favoritismo nessa primeira semifinal?
9: Ô Lupato, bom dia, Paula, bom dia ao Sabino. Pra mim, não tem não, mas a França vai avançar. Pra mim, dá a França na final.
1: Quesada.
2: Ah, pra mim tem um ligeiro favoritismo e é da seleção da França. É bom a gente contextualizar, né? A gente não pode olhar só os números. Se a gente observar os números e comparar números da França e da Espanha, elas têm campanhas bem parecidas, né? A Espanha tomou um gol, como vocês destacaram aí, o Migliozzi está contando, e a França tomou 2. A França fez 16 gols e a Espanha fez 11. Agora, olhando, analisando os jogos até aqui, gente, a Espanha empatou com Cabo Verde. A Espanha sofreu contra o Uruguai, não foi um jogo fácil contra o Uruguai, né? Então a gente também tem que lembrar e contextualizar, né? Contra Portugal, não foi definitivamente, também não foi, né, um jogo tão tranquilo assim. Já a França não. A França não sofreu até aqui na competição. O único jogo que ela sofreu um pouquinho foi contra o Paraguai. Mas ali ela brigou, né? Teve encrenca entre os jogadores e tal. Então a França está sobrando na competição, enquanto a Espanha sofre. Isso quer dizer o quê? Isso quer dizer que a Espanha tem uma grande chance de eliminar a França, porque é esse bendito chamado futebol, né? Esse bendito futebol.
1: É, e o Bruno Migliozzi, pra você, tem favorito o jogo de hoje ou não? Até porque retrospecto recente fala alto nesse tipo de disputa. E a Espanha tá bem, né? Contra a França.
5: É verdade, Lupato. A França eliminou a Espanha em 2006 na Copa do Mundo, né? E desde então, a Espanha vem sendo realmente um grande problema para os franceses. Inclusive, das últimas duas vezes em que se encontraram em semifinais, deu Espanha. Na Liga das Nações, no ano passado, um 5-4, né? Só isso, espero que se repita esse placar. Em 2024, na Euro, também a Espanha venceu por 2-1. Então, se for levar em conta o retrospecto recente, a Espanha leva melhor. Mas, para mim, o favoritismo ainda é francês, pelo que apresentou a seleção de Kylian Mbappé nessa Copa do Mundo.
3: Já que os três que são entendidos continuam com França, não vou mudar meu palpite. Porque eu sou bem influenciável, né? Não, mas só levou um, e agora o que, que vai acontecer? Mas os três que estão lá, em loco, entendem, e eu só tô aqui palpitando, vou continuar com meu palpite.
1: É que a Paula Valdez, ela gosta de torcer por jogadores.
3: Isso.
1: E ela não fala muito de Mbappé, de Yamal. Ela vai mais para um lado Cristiano Ronaldo, que já rodou. Messi, que ainda tá vivo.
5: Outra geração, né?
1: Isso, mas ela gostou do Haaland também.
3: Eu gostei do Haaland.
1: Que eliminou o Brasil. Vamos mostrar um vídeo do Yamal brincando com o irmãozinho dele, ô Migliozzi? Porque ela vai começar a gostar do
5: Yamal.
1: Foi
5: aniversário do Yamal ontem, hein?
1: Foi. E é verdade essa história que pipocou aí, de que ele pessoalmente pediu para participar da coletiva pré-jogo da Espanha, porque aí tem que ter personalidade pra caramba, hein? Com 19 aninhos.
5: É verdade. O Yamal se posicionou. Ele é a grande estrela dessa seleção, né? Tinha 18 anos, até ontem completou 19, mas já assumiu um protagonismo. Ele se apresentou, colocou à disposição pra falar e respondeu algumas perguntas. Inclusive levantou uma polêmica, né? Porque perguntaram, pô, Yamal, você vai enfrentar a França? E aí, tem alguma apreensão? E ele, no auge dos seus 19 anos, disse, a Espanha não pode ter medo de ninguém. Nós não temos medo de ninguém. E alguns jornais franceses até levaram a mal, né? Encararam como uma falta de respeito, mas os jogadores responderam que não, né? Que entendem que é uma forma de atrair confiança para a sua seleção. Mas o Yamal vale sua torcida, viu, Paulinho? Bom personagem, é um garoto muito, muito legal de acompanhar, 19 anos e joga muita bola. Do outro lado, o Mbappé também, né? Uma grande estrela que vai atrair os holofotes dessa semifinal.
1: Leandro Quesada.
3: Eu já tava mais para a Espanha, agora vocês estão fazendo propaganda do Yamal.
4: Mas como? Você já tinha mudado de novo?
3: Ah, é que eu sou, é que assim.
4: Você tá.
3: Eu tô muito indecisa entre o coração e o pão com tomate, entendeu? Ah. Eu não sei o que fazer.
1: É bom,
3: mas a Espanha, ela tem meu coração, entendeu? Sabino fala que Barcelona é Catalunha, mas pra mim é tudo o mesmo lugar. Um Ramonzinho.
4: Não, Catalunha é outro país.
3: E aí, não sei, mas agora com esse jogador aí. Porque eu não sou muito fã do Mbappé, pra ser bem sincero.
1: Eu vou te mandar depois, depois que acabar o programa, uns videozinhos. O Yamal tem
3: até
1: um
3: a hora do jogo eu decido a minha torcida.
1: É, o Yamal tem um irmão que é pequenininho, deve ter o quê? Uns 2, 3 anos. E tá lá acompanhando ele na Copa do Mundo. É muito bonitinho, depois do jogo o irmão entra lá no campo e tal, eles ficam lá brincando.
3: Já tá me
1: É legal a história do Yamal.
3: Até porque o Sabino falou...
5: Quer saber de uma, Paulinha?
3: Oi, quero.
5: Tem uma foto, eu acho que o Yamal era um bebê recém-nascido, em que ele foi batizado por Lionel Messi. Não sei se você viu isso.
3: Não.
5: Ele surgiu na base do Barcelona, os dois estavam na mesma cidade, e o Messi foi lá batizar o Lamine Yamal. Então, de certa forma, ele carrega o legado do Messi, né? Tem esse adendo também nesse personagem.
3: Me convenceram, gente. 2-1 pra Espanha com gols do... É Yamal que fala?
1: Lamine Yamal.
3: Lamine Yamal. Mudei agora.
1: Aqui, olha a foto dele. Tô mostrando pra Paula Valdez, pra ver se ela se decide.
3: Já decidi. É ele, não sei falar o nome dele direito ainda.
1: Até a hora do jogo você aprende. Até agora, eu queria saber do Quesada, porque a gente tá falando muito dessa disputa individual entre Yamal e Mbappé. O Mbappé, com certeza, durante a Copa do Mundo, desempenhou muito mais do que o Yamal, que chegou meio quebrado para essa Copa, né? Voltando de lesão, a fase de grupos foi truncada, tá se soltando. Como que você acha que os dois podem desequilibrar a partida de daqui a pouco?
2: É, talvez a única coisa que explique o fato do Lamine Yamal não fazer a Copa do Mundo que todo mundo imaginava seja justamente essa coisa da recuperação da contusão. Mas o Mbappé também, né, naquela reta final ali pelo Real Madrid, aí não estava 100%. Se for isso, a gente pode compreender porque o Lamine Yamal não faz uma Copa do Mundo excepcional. Ele está devendo, né? Está devendo, com certeza. Chegou aqui para ser o grande nome dessa seleção da Espanha, embora tão jovem. Mas alguém vai dizer, mas o Mbappé era tão jovem quanto... 2018 e levou a França diante da Croácia Russa.
3: Travou ali o sinal.
2: É a primeira, né, Lopato? Talvez seja hoje a chance do Lamine Yamal fazer uma grande partida, eliminar a França e colocar a Espanha na decisão do Mundial de Futebol. É assim que se escreve uma grande atuação. Né? Também não adianta o Mbappé ter feito a Copa do Mundo que ele fez até aqui, com 8 gols. Ele tem quase o mesmo número de gols da Espanha, né? Não adianta ele ter feito essa do mundo excepcional.
1: E a gente tá com um probleminha aí no sinal do Quesada. Ele que tá pertinho do Ricardo Capriotti, também falando direto de New Jersey, onde acontece a final da Copa do Mundo, né, Capri? Esses times aí lutando por uma vaguinha perto de vocês.
9: É isso mesmo, Lupato. No próximo domingo, aqui em New Jersey, aqui no MetLife, os times estarão aqui. Aliás, aqui do ladinho de onde nós estamos, a seleção brasileira treinou aqui no campo do Red Bull New York. E é aqui que esse campo vai receber um dos finalistas. Assim que a seleção brasileira deixou o espaço, eliminada na Copa, a FIFA abraçou, é um espaço FIFA, né? É um espaço oficial da FIFA. Então a FIFA, antes da Copa começar, indica para as seleções, todos os campos mapeados por ela, e aí as seleções escolhem esses campos. O Brasil escolheu esse campo aqui do New York Red Bull, mas é uma propriedade, entre aspas, da FIFA, até o final da Copa do Mundo. Por isso, a partir da próxima quinta-feira, um dos finalistas estará aqui, e a gente vai estar lá acompanhando também. Né? Vai ser um desses quatro times, vai estar presente aqui do nosso ladinho, vai ser nosso vizinho até o dia 19, quando acontece a final, a grande decisão aqui no MetLife Stadium, torcendo para que não haja chuva. Eu já estou de olho na meteorologia por dois problemas, né? Dois motivos. Porque se tiver chuva, a gente corre sempre aquele risco de que a partida seja atrasada, não aconteça no horário determinado, e também porque, né, a gente corre um enorme risco de sair ensopado lá da posição, porque poucos estádios têm aqui uma posição mais confortável para os jornalistas. Essa tem sido uma reclamação constante. Estava dando uma olhada aqui, a equipe da BBC reclamou lá do estádio de Boston essa semana, onde eles transmitiram uma partida. Além da distância, segundo a equipe da BBC, eu não estive lá no estádio em Boston, né? Mas a posição muito distante do campo de jogo, os jornalistas da BBC até brincaram, nós estamos mais perto de Deus do que dos jogadores que estão jogando a partida. É tão distante que estava o negócio. E também a chuva, né? Se chover, enfim, sol, né? Todo mundo sofre ali. Mas aqui o MetLife já está sendo preparado, devidamente ajustado, para poder receber essa grande final no próximo dia 19, no próximo domingo, 4 da tarde. Claro, sem o Brasil, mas com uma grande cobertura nossa, com uma grande transmissão da Bandeirantes, como sempre.
4: E esse tal vídeo do Neymar, hein, Capriotti? Você chegou a ver?
9: Eu vi sim, Sabino, e é impressionante, a gente não consegue se livrar do Neymar, se livrar que eu digo assim nessa coisa da seleção, né? Neymar e seleção, tem um movimento agora aí pedindo a presença do Neymar na Copa do Mundo de 2030.
1: Nossa.
9: Então, não sei, né? Se agora em 2026 a gente já tinha toda essa discussão sobre a questão física do Neymar, você imagina daqui 4 anos como vai ser essa coisa. Eu jamais vou aposentar um jogador, jamais vou aposentar um profissional. Ah, esse cara tá aposentado, esse cara deveria se aposentar. Eu acho isso cruel demais, né? Mas, assim, o próprio Neymar já deu indícios disso. Então, eu acho que essa discussão deveria ficar... Porque esse vídeo sinaliza para isso, né? 2030, ele segurando a taça da Copa do Mundo ali, enfim. É. Mas eu acho que essa discussão deveria ter sido interrompida já, sabe? Eu acho que se o Neymar quer continuar jogando futebol, é um direito que ele tem. E acho que ninguém melhor do que ele para saber se ele pode e deve continuar jogando futebol. Mas na seleção, eu acho que por um bem dessa geração que está surgindo aí agora, uma renovação toda que vai surgir aí da seleção brasileira, seria muito salutar que se começasse com uma mentalidade 100% diferente, não é? Com uma renovação completa mesmo, completa, para que essa geração possa durar aí mais 3, 4 Copas do Mundo daqui para frente. E quem sabe conseguir um título aí daqui para frente. Na minha visão, na minha opinião, não passa isso pelo Neymar. Neymar não tem, já não teria condições de ter jogado agora em 2026, em 2030, menos ainda. Mas o Ronaldo, por exemplo, colocou lá, né? Ah, o Neymar tem que estar em 2030. Enfim, é uma discussão aí que a gente vai provavelmente travar pelos próximos tempos.
3: Eu concordo com você. E sabe o que eu acho aqui também diferente? Quando a gente fala da idade de Messi, Neymar... Mas são dois jogadores que têm outras histórias e outra condição física. O problema do Neymar não é a idade, se ele pode jogar essa ou outra Copa do Mundo, que tá aí o Cristiano Ronaldo com 41. É que ele não tem condição física por tudo que já aconteceu com ele. E aí aquele comentário do Capri, de que, olha, para as pessoas que diziam que em 30 segundos ele faz milagre, a gente viu que não faz, né? Ele teve uma ótima história. Eu acho que essas coisas acabam... só piorando ainda até a própria história do Neymar, que ele tem muitas coisas bacanas e não é. É uma coisa que vai além dele querer se recuperar. Uma questão que não tá indo. Então tem que olhar pros lados, avançar, novos craques, outros times.
1: Deixa eu só pedir pro Quesada concluir o raciocínio dele, porque nós tivemos um probleminha com o sinal e agora ele tá de volta. Eu tava falando que a Espanha e o Mbappé têm quase o mesmo número de gols, né? E nada disso vai adiantar se o Mbappé não resolver hoje.
2: Por sinal, parabéns aos Estados Unidos da América. Tem uma internet, né? A gente reclama da nossa, mas aqui não é fácil. Ah, já dei minha cornetada também. Mas é o seguinte, você para pensar, né? 11 gols a Espanha fez... 8 gols o Mbappé já marcou aqui, que coisa impressionante. Mas o que eu disse é o seguinte, não é? A Copa que o Mbappé fez até aqui, se ele não conseguir ser decisivo hoje, se a França não passar pela Espanha. Por isso que eu digo, mata, né? A fase de mata, não é mata-mata, é mata, porque não tem o jogo da volta, né? Não adianta você ter feito tudo de bom se você não repetir hoje. E não adianta também você ficar preso a uma, como a Espanha, a uma atuação, né, uma grande Copa do Mundo, se hoje, de repente, o Lamine Yamal chegar e arrebentar com o jogo, né? Então, é um jogo parecido. Eu acho que a França é favorita, por isso que eu disse que é ligeiramente favorita, mas se a Espanha eliminar a França, para mim, será surpresa zero, zero, zero, zero, porque no futebol... É assim que as coisas funcionam. E na história das Copas, a França, né, só jogou uma vez com a Espanha, venceu em 2006, e um outro confronto histórico entre ambos aconteceu na final de 84 da Eurocopa em Paris, quando a França, de Platini, venceu a Espanha por 2-0 e venceu aquele título, né, foi o primeiro título continental da seleção francesa, ou ser em competições importantes, a Espanha está devendo, precisa revidar, né? Precisa conquistar um resultado positivo contra a França, talvez seja hoje aqui nos Estados Unidos.
3: Ei, já,
1: sempre tem, né? A gente, no começo da Copa do Mundo, colocou as músicas que eram mais tocadas por cada um dos times no país, naquele momento do jogo. Pra semifinal, merece também, né? E essa é a número 1 da Espanha hoje, ó. Se chama La Graciosa. E tem uma curiosidade, claro, que eu não conhecia o cantor. Ele se chama Quevedo. Ele é o grande nome do reggaeton espanhol hoje. Nasceu e os pais se mudaram para o Brasil. Ele morou aqui até os 5 anos de idade.
3: Para de aumentar minha torcida, depois.
1: Depois
3: eu perdi a
1: voltou lá para a ilha de Gran Canaria, na Espanha, onde cresceu. Essa música La Graciosa, inclusive, faz menção a uma ilha que fica ali perto também, num arquipélago espanhol. Essa é a número 1 da Espanha. E aí a Paula vai poder escolher aí entre a música, ou tem a da França também.
3: Entre o croissant e o pão com tomate?
1: Exatamente.
3: São meio parecidas, né?
1: Acho que tá pegando na Europa, pelo jeito, no momento, né? Essa chama Pile, é do Malvai Jo, de família congolesa, criado no subúrbio de Paris. Esse que é o artista mais escutado aí com essa música da França hoje.
3: E aí, Sabino, champanhe ou cava, hein? O que que eu faço agora?
4: Champanhe fácil.
1: E você sabe que tem uma coisa que é curiosa, o tamanho da Copa. O tamanho da Copa do Mundo, essas duas músicas estão entre as escolhidas pelas federações da Espanha e da França para tocar no estádio depois de gol, na comemoração das classificações, ou seja, está interferindo diretamente, né, no top 10 das músicas de cada país, as que são escolhidas para os estádios para a Copa do Mundo. Bruno Migliozzi, que está lá em Dallas, no estádio onde daqui a pouquinho a bola rola para França e Espanha. Claro, você acompanhando tudo aqui pela Bandeirantes, Migliozzi. Valeu, hein?
5: Valeu, meus amigos. É isso, reforçando o convite. A partir das 3 da tarde abrimos a transmissão. Às 4 a bola rola para um jogaço histórico de semifinal nesse ritmo de reggaeton francês aí, reggaeton espanhol. Você curte na Bandeirantes. Valeu, minha gente.
3: Valeu.
1: Valeu, Bruno. Quesada e Capriotti também. Muito obrigado, meus amigos. Bom trabalho pra vocês por aí. Pela música, quem que vocês preferem, hein? A cara do Capriotti.
2: Ah, eu quero que a Espanha ganhe.
3: Capri não prefere ninguém, né, com essa música aí, Capri.
9: Não, eu, mas aí eu, vai no Photoshop, vai pra Espanha mesmo. Eu prefiro a música espanhola, mas acho que a França vai avançar, é só um palpite. Boa sequência de manhã, Bandeirantes, pra vocês. Amanhã estaremos juntos mais uma vez. Ótima terça a todos. Valeu. Valeu, minha
4: obrigado.
9: Gente.
3: Valeu, gente.
2: Eu quero a Espanha, hein? Eu quero Espanha e Inglaterra na final, hein? Espanha e Inglaterra na final. Se não, a França vai ser tri. Ou a Argentina vai ser tetra. Então é Inglaterra e Espanha na final. Tchau.
4: É isso aí. Vamos cantar o Wonderwall na final.
1: Quinto Sinal da Bandeirantes vai marcar 11h30 da manhã. Vamos para um rápido intervalo e já voltamos com a nossa reportagem.
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1: Voltamos com o Manhã Bandeirantes. Ao longo do programa, muitos e muitos ouvintes mandaram mensagem aqui pra gente pelo nosso WhatsApp, que é o 11 999 048756, falando sobre problemas no trânsito das principais rodovias que ligam a capital paulista à Baixada Santista, como a Anchieta e a Cônego Domênico Rangoni. E atrelando isso à manifestação, há uma paralisação parcial, verdade que pequena, de caminhoneiros que prestam serviço lá para o Porto de Santos. Aquela mesma manifestação ligada à MP do frete, uma pressão pela votação que já tinha começado ontem. Mas parece que agora as consequências disso estão maiores. E a Rafaela Ferreira, da Bandeirantes Santos, que você acompanha em 106.7 em toda a Baixada Santista, está conosco para atualizar essa situação. Fala, Rafa, bom dia.
14: Sabino, ouvintes do Manhã Bandeirantes.
1: Bom dia.
14: Neste momento, de acordo com a Ecovias, concessionária que administra o sistema, na Cônego Domênico Rangoni, tem 3 quilômetros de congestionamento por conta do excesso de caminhões que estão acessando o Ecopátio, que é um dos pátios reguladores de caminhões. Além disso, segundo a concessionária, nas outras rodovias, na Anchieta e na Imigrantes, não há movimentação. Mas a concessionária que atende os ônibus intermunicipais aqui na Baixada Santista diz que algumas linhas tiveram que ser desviadas ali para 9 de abril no centro de Cubatão por conta dessa questão da movimentação de veículos. A orientação é que as pessoas que estejam passando pela estrada, que elas possam acessar, além do site da concessionária, ficarem ligadas nas placas indicativas, porque está sendo realizada justamente uma operação no local. E, de acordo com a Ecovias, a expectativa é que esse fluxo de veículos, que está desde o início da manhã, melhore ao longo do dia. Qualquer momento, voltamos com mais informações aqui na Bandeirantes.
3: Valeu, então, graças a vocês, ouvintes, né, que ficaram nos mandando aqui a questão desse trânsito todo, a Rafa nos ajudando diretamente da Baixada Santista.
4: E vamos acompanhar, né, durante o dia inteiro, essa movimentação dos caminhoneiros pelas estradas brasileiras.
3: Exatamente. Vamos agora para Brasília, com a Natália Ferreiro. Muita coisa acontecendo, até porque vou até inverter, Natália. Vou começar com a questão da medida provisória do frete, porque se em algum lugar realmente essa tranqueira aí no trânsito, esse trânsito parado, é por conta dessa paralisação, tem um motivo. É a medida provisória do frete, que os caminhoneiros estão querendo pressionar Davi Alcolumbre, presidente do Senado, para votar o quanto antes, porque senão caduca. Você sabe de alguma articulação nesse sentido? Vai entrar em pauta? Não? Bom dia para você.
15: Bom dia, Paula, a todos que nos acompanham, todos da bancada. O líder do governo no Congresso, senador Randolfe Rodrigues, afirmou nessa segunda-feira que o governo e oposição fecharam um acordo, sim, avançado, para destravar essa medida provisória do frete e votar o texto no plenário já nesta quarta-feira, que, segundo ele, tende a desestimular uma eventual paralisação dos caminhoneiros. Randolfe disse que comunicará o entendimento ao presidente do Senado, Davi Alcolumbre, e que a intenção é incluir a MP na pauta de votações de amanhã. Participaram, então, da reunião senadores da oposição, como Tereza Cristina, além de representantes do Palácio do Planalto. Para Randolph, o diálogo conjunto com diferentes partidos reduz, então, a possibilidade de resistência lá no plenário. O líder do governo avaliou que, com entendimento, não há mais motivo para paralisações. Ele declarou que a reunião com os parlamentares foi produtiva e disse acreditar que eventual movimento de caminhoneiros perderá força se a MP avançar no Senado. Segundo Randolph, o acordo prevê ajustes de redação em alguns dispositivos e um compromisso do Palácio do Planalto de vetar trechos específicos do texto. Entre eles está o dispositivo que concede anistia e multas aplicadas a caminhoneiros e transportadores por bloqueios de rodovias após as eleições de 2022. Vou fazer uma correção. Na verdade, anistia e multas a caminhoneiros e também transportadoras. Outro ponto discutido na negociação foi o piso do frete. Randolph disse que o acordo mantém a previsão de um piso, mas sem fixar valores diretamente na lei, em linha com o entendimento do STF. O líder do governo informou também que o executivo discutirá internamente a orientação sobre a proposta de emenda à Constituição que cria aposentadoria especial para agentes comunitários e falou sobre outras pautas, mas sobre o frete foi isso que Randolph então trouxe. Paula.
3: Valeu, Natália. A gente vai seguir acompanhando, até porque ontem parece que ela estava, essa greve dos caminhoneiros, mais tranquila, mas hoje já começa a afetar a vida aqui e ali. Vamos ver como é que vai se articular, então, ou essas articulações que a Natália contou para a gente vão para frente em Brasília. Valeu, Natália. Obrigada, viu? Até mais.
4: Obrigado.
15: Até mais.
1: 11 horas e 38 minutos, vamos continuar girando a nossa reportagem, mas voltando à capital paulista agora, o repórter Luiz Felipe Nunes acompanhou ao longo da manhã uma fila que se forma para a apresentação daquele pedido de dispensa de pagamento. É difícil, né, de acreditar, nossa, da contribuição ao Sindicato dos Trabalhadores em Logística. Não é uma exclusividade, vários outros sindicatos dificultam a tomada de decisão por parte do trabalhador se quer ou não contribuir. E você precisa negar essa contribuição, mas para isso, pega uma filinha como a que nós estamos vendo atrás do Luiz Felipe Nunes. Bom dia para você.
3: É tudo para continuar contribuindo, né?
16: Muito bom dia, Paula, Lupato, Sabino, bom dia para você que nos acompanha aqui na Bandeirantes. Nós estivemos aqui também no ano passado, na zona norte da capital paulista. Essa é a fila formada por trabalhadores que deveriam ser representados pelo Sindilog, um dos sindicatos da área de logística. Mas o que esse sindicato faz é dificultar a vida do trabalhador que precisa recusar, porque quer e porque tem o direito de fazer isso, a contribuição sindical. Caso o trabalhador não venha até aqui presencialmente assinar uma carta de próprio punho no papel timbrado pelo próprio sindicato, ele tem descontos na própria folha de pagamentos durante o ano inteiro, descontos mensais em 12 meses, somando quase R$1.000. Isso acontece em diversos sindicatos, mas a situação que é formada pelo Sindilog é uma das piores que nós já registramos na Bandeirantes. Trabalhadores que tiveram o início da fila, que chegaram no começo da fila, estiveram por aqui desde as 7 horas da noite de ontem. As pessoas que estão no final da fila chegaram aqui perto das 8 horas da manhã. Só que o sindicato opera em horário reduzido, diferente dos trabalhadores que estão por aqui. Eles abrem o funcionamento às 10 horas da manhã, vão paralisar daqui a pouco, ao meio-dia, para fazer um almoço. Só retomam 1 hora da tarde. Depois, o trabalho segue até 4 da tarde. Se você não entrar no sindicato, volta outro dia. Não tem justificativa por parte do sindicato, que inclusive não fala conosco. Não atende a imprensa, a reportagem da Bandeirantes. A gente só escuta as pessoas que representam o sindicato na porta do sindicato por aqui, passando algumas informações para os trabalhadores, nunca uma informação positiva. A primeira informação que eles passaram para os trabalhadores que estavam da fila, repito, que chegaram aqui 7 horas da noite de ontem, foi de que eles não poderiam entrar com sacolas, com mantas, com banco no sindicato. Só que esses trabalhadores só estavam com todos esses itens porque eles tiveram de dormir na rua. Com 9, 8 graus, temperatura da zona norte da capital paulista nesta madrugada. Mesma situação do ano passado. A gente registrou isso aqui novamente. O sindicato não quis conversar com a gente e, portanto, a gente registra de novo na Bandeirantes, tentando fazer com que essa situação mude. Não são todos os sindicatos que fazem esse mesmo percurso para os trabalhadores, porque existem opções. Sindicatos podem fazer com que essa recusa seja feita de maneira online, podem fazer com que os trabalhadores façam isso de maneira unificada e algum representante do RH da empresa leve essa carta ou essas cartas até o sindicato, mas o Sindlog não faz isso e não explica o porquê de fazer dessa maneira. O que a gente tem é a opinião dos trabalhadores que estão por aqui, que relatam que o sindicato faz pouco pelas pessoas que pagam esses valores e, por isso, decidem passar horas nessa fila para entregar a recusa. E aí depende de patrão para patrão. Tem gente que depois vai ter que compensar no banco de horas, tem gente que vai ter esse dia abonado, tem gente que, saindo daqui, vai ter que trabalhar também. Essa é a situação na zona norte da capital paulista. Existem projetos de

0: apresentados pelo Sindlog, mas só são de maneira basicamente no escrito, mas não na prática, tem até sexta-feira para apresentar essa recusa, um prazo que começou no dia 8, mas que, bom, teve um feriado, teve final de semana, o Sindlog não vai abrir nesses dias, então dos 10 dias que foram fornecidos para esses trabalhadores, eles não têm esses 10 dias de fato, precisam comparecer até aqui para apresentar essa recusa. Volto com vocês.
1: Pessoal, guardem o nome desse sindicato. Sindlog, é o Sindicato dos Trabalhadores das Empresas de Logística. Vejam o que eles estão fazendo com os seus representados. Veja se você, trabalhador nesse setor, quer ser representado por um sindicato como esse. Não existe esse tipo de tratamento. Ele é um total absurdo e quase chega a ser surreal que um sindicato deixe seus trabalhadores ao relento para obrigá-los a desistir de cancelar a taxa obrigatória para os sindicatos. É isso que o sindicato quer fazer. Se não, colocaria ali no site, como disse o Luiz, uma forma fácil desses trabalhadores cancelarem o pagamento. Isso é a falência do sindicalismo no Brasil. Lamentavelmente, vários sindicatos estão usando da mesma prática. É verdade que eu não posso generalizar. Há aqueles também que ajudam os seus representados a fazer esse tipo de registro. Mas muitos sindicatos, tanto é que eles estão fazendo já há algum tempo, como registrou o Luiz. O ano passado nós já estivemos lá e vários ouvintes nos procuraram aqui reclamando dessa situação. É um total absurdo e isso precisava ser punido pelo Ministério Público do Trabalho, que, aliás, Ministério Público do Trabalho, está aí uma boa oportunidade para dizer por que existe, né? Tomar uma atitude contra esse sindicato representando a população, que é o que o Ministério Público deve fazer, representar o trabalhador e a população.
2: Eu até fui atrás, tem coisas que quando acontecem eu vou atrás de dicionário, a gente usava dicionário antigamente, né? Para entender o que significa. E o que que significa um sindicato? Para que que ele serve? Para defender os direitos, representar os interesses e negociar melhores salários e condições de trabalho para uma determinada categoria profissional ou econômica. Funciona como um contrapeso na relação entre empregado e empregador, garantindo que o trabalhador não fique isolado ao reivindicar seus direitos. Não é o que está acontecendo,
3: Nenhum
2: né?
3: dos pontos aí bate, né, com o que o Luiz
2: Exatamente.
3: acabou de reportar pra gente aqui no Manhã Bandeirantes. E aí pior, né, gente? Porque além desse absurdo do sindicato, tem gente aí que vai perder o dia de trabalho. Tem gente aí que não vai receber. É porque, aí nesse caso depende do patrão. O patrão faz o que quer.
2: Não, e
3: Como
2: o
3: pode?
2: Luiz ele estava falando, as pessoas tiveram que dormir aí e nem sabem se vão ser
3: Em uma das
2: atendidas.
3: madrugadas mais frias do ano, porque tem
1: Agora,
3: prazo.
1: a pergunta
2: 7 da
1: é: por
2: noite.
1: que o senhor Jacques Wagner não faz andar esse projeto na Câmara dos Deputados? E eu respondo: porque o Partido dos Trabalhadores acha que os sindicatos têm que funcionar como na época da Rússia, né? Da União Soviética, né? Não é possível que um partido tem uma posição tão atrasada em relação ao trabalho como está tendo o Sr. Jacques Wagner.
3: Luiz Felipe Nunes, obrigado, viu, pela sua participação. Um abraço.
2: Valeu, Luiz. Minha
0: Obrigado,
2: solidariedade
0: Luiz. Muito
2: dessas
0: obrigado,
2: pessoas que estão
0: gente.
2: aí, né? A gente não sabe nem se vão ser atendidas hoje. Mais uma madrugada gelada. Tem que entrar, encontrar alguém ali fora.
1: Não, na
2: Se for
1: madrugada mais gelada
2: atendida,
1: do ano, né?
2: Se for atendida, tem que encontrar alguém ali fora para pedir. Você pode ficar aqui com a minha coberta e com a minha cadeirinha, porque eu tive que dormir aqui e vou ser atendida agora. E pode não ser, porque agora é meio-dia. Eles estão saindo para o almoço, a fila está desse jeito ainda. Depois volta uma e só tem mais 3 horas.
1: Porque para essas pessoas, R$ 1.000 por ano faz muita diferença.
2: Claro!
3: 11 horas e 47 minutos. Daqui a pouquinho a gente vai falar sobre o frio e as cidades que registraram as menores temperaturas aqui no estado de São Paulo nesta última madrugada. Mas agora, pontuar aqui duas curiosidades interessantes que os ouvintes encaminharam para o nosso WhatsApp, o 11 99904-8756. Um deles, a gente brincava aqui, né, falando para quem vamos torcer: França, Espanha, Espanha, França. E aí ele lembrou de uma coisa que é verdade. Com certeza

0: localmente, a França terá mais torcida, porque hoje é feriado nacional. 14 de julho é o dia da queda da Bastilha, que é o principal marco da Revolução Francesa.
1: Aliás, sempre uma linda festa em Paris.
0: Exatamente, ou seja, ninguém já ninguém ia trabalhar hoje na França.
2: Ou a festa pode ser maior ou pode ser pior.
0: Ou vai acabar com o feriado nacional ou se transformará em uma grande festa no fim da noite já, lá para os franceses por conta do fuso horário. E teve um outro ouvinte trazendo aqui uma lembrança importante para você, viu, Sabino? Hoje, 14 de julho, em 2005, o São Paulo garantia a sua terceira Copa Libertadores.
1: Olha.
0: Vencendo na segunda partida da final o Atlético Paranaense por 4-0.
1: Há 21 anos.
2: Há 21 anos. Direto do túnel
0: do tempo. Tricampeonato. E por falar em direto do túnel do tempo, hoje nós tivemos a notícia de mais uma decisão envolvendo aquela história da Taça das Bolinhas. Lembra? Uma disputa entre Flamengo
1: e Sport, né?
0: Flamengo e Sport, que na verdade o São Paulo entra nesse meio. Porque a Taça das Bolinhas seria entregue a quem ganhasse um tricampeonato brasileiro seguido ou quem chegasse ao Penta, conquistasse 5 títulos e aí não precisaria ser seguido. Aquele Brasileirão de 87, se entra na conta para o Flamengo, Flamengo chegou antes que o São Paulo. Em 92, não foi nem em 87. Agora, se desconsiderarem aquele título de 87 do Flamengo, a Taça das Bolinhas vai para o São Paulo, que aí em 2007 chegou ao Penta, bastante tempo depois. A decisão de hoje é a justiça acatando uma ação do Flamengo sobre a entrega da Taça das Bolinhas ao São Paulo. O que diz a nota divulgada pelo Flamengo é que uma vara civil em São Paulo revogou a ordem e indeferiu o pedido do tricolor paulista para receber essa taça. Com isso, o troféu segue sob depósito da Caixa Econômica Federal. Por uma determinação
1: você
0: anteriormente.
1: Vê que o São Paulo não ganha nem na justiça.
0: Pela justiça do Rio de Janeiro. Ou seja, continuamos.
1: Que
0: mais um
1: draga
0: capítulo.
1: Que tá o São Paulo.
0: Mais um capítulo.
1: E olha, torcedor São Paulino, espere a volta do Campeonato Brasileiro, porque você vai ver que a coisa tá pior do que antes da parada.
0: Vixe. 11h50, último intervalo rapidinho aqui no Manhã Bandeirantes, a gente já volta.
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2: Horas 52 minutos, reta final aqui do Manhã Bandeirantes desta terça-feira. Vamos trazer aqui uma informação triste que chegou na manhã de hoje, confirmada pela Secretaria da Segurança Pública: a morte de Alex Scarafitti Goiabeira, de 36 anos. Ele é um dos envolvidos naquela brincadeira, o que era para ser uma brincadeira, e acabou terminando em tragédia na Avenida Sapopemba, zona leste da capital paulista. O que aconteceu? O Alex e um amigo dele, o Kaique Rangel Ferreira Pires, Kaique, que tem 21 anos, decidiram fazer uma brincadeira com o dono de uma loja de carros. Os dois trabalhavam em um lava-rápido que prestava serviço para essa loja, lavava os carros do estabelecimento. E falaram: vamos fazer uma brincadeira com ele, fingir que vamos assaltar a loja. O problema é que o dono desse estabelecimento estava ali conversando, recebendo um cliente, que é o escrivão da Polícia Civil, Gabriel Ribeiro, de 31 anos. Nós estamos mostrando aqui a imagem do momento em que tudo acontece. Está ali o Gabriel, escrivão da Polícia Civil, com outros dois homens, mexendo no capô de um carro aberto, quando a moto chega com os dois homens que fariam essa brincadeira. No momento em que eles abordam os três, imediatamente o policial civil tira a arma ali da cintura e atira três vezes contra essa dupla que estava em cima de uma moto. O Alex foi atingido no peito e o Kaique na região do abdômen. Pelo vídeo, dá para perceber que, de fato, eles depois rapidamente entendem o que estava acontecendo, porque os dois homens da moto tiram o capacete, jogam para longe, e o dono da loja os reconhece. Uhum. E fala: meu Deus. Na hora, o policial civil também já começa a apontar para os outros dois, ligam para a ambulância, prestam ali os primeiros socorros. Esses dois homens foram socorridos, levados ao hospital da Vila Alpina, que fica na região. Passaram por cirurgia na noite de ontem, mas o Alex, atingido no peito, não resistiu e morreu na manhã de hoje. O Kaique continua em estado de saúde considerado estável e não corre risco de morte, segundo as autoridades. Uma tragédia que era para inicialmente loucura, ter gente. Sido uma brincadeira. Oh, agora, brincadeira tem limite, é o que toda avó fala, né? Uhum. E uma brincadeira, querendo ou não, é de péssimo gosto que eles tentaram ali nessa loja da Avenida Sapopemba.
3: Ainda mais nos dias de hoje, né?
4: Então. Eles se arriscaram, né? É. Eles se ofereceram aí para um desfecho como esse. É. Lamentável, lamentável, mas é o que o Lupato falou, não é uma brincadeira que se faça.
2: Exato. E ó, só para a gente finalizar aqui, a Polícia Civil está investigando esse caso e a Corregedoria acompanhando por envolver um policial que reagiu a esse falso assalto.
3: E olha, gente, faltando 5 minutos para o meio-dia, atualizar vocês também a questão da Sabesp, mais uma vez, né, daquela cratera que deixou desabrigados em Osasco. A empresa disse que finalizou agora de manhã a primeira etapa dos reparos daquela cratera que se abriu no bairro Rochedale, em Osasco, aqui na Grande São Paulo. Uma camada de cimento teria sido aplicada no local depois de uma madrugada inteira de trabalho das equipes da concessionária. O buraco surgiu na rua Cuiabá durante obras conduzidas pela Sabesp para a implantação de uma rede de esgoto voltada à despoluição de córregos da região. De acordo com a empresa, o problema foi provocado por uma movimentação de solo que causou trincas e rachaduras em 3 imóveis situados em frente a esse canteiro de obras. Área interditada, Defesa Civil de Osasco confirmou que a obra executada por uma empresa terceirizada contratada pela Sabesp, acabou causando danos estruturais em pelo menos 3 residências, colocando em risco a segurança dos moradores. Diante dessa gravidade, aí, os imóveis estão interditados para preservar a integridade física dos ocupantes. São 9 ao todo pessoas, 7 adultos e 2 crianças que acabaram ficando desabrigadas por conta disso. A concessionária se compromete a acolher as famílias e disse que concedeu um vale ajuda financeira no valor de pelo menos R$ 2.000 a cada uma delas. A prefeitura se pronunciou em nota, prefeitura de Osasco, dizendo que em decorrência da interdição, 9 pessoas ficaram desabrigadas, sendo 7 adultos e 2 crianças, como eu disse, as quais serão acolhidas pela concessionária e permanecem no local equipes da Defesa Civil e da Sabesp. A Sabesp afirma que as equipes de assistência social e de engenharia seguem no local prestando atendimento às famílias e fazendo avaliações técnicas, assim como apurando as causas do incidente. A empresa garante que vai arcar com o reparo integral dos danos, acompanhando cada caso individualmente até a solução completa da situação.
2: 11h58, para a gente fechar o Manhã Bandeirantes, Stephanie Bandeira, da Band Vale, fala sobre o friozinho na região da Serra da Mantiqueira. Bom dia!
5: Bom dia para vocês e para todos que acompanham o Manhã Bandeirantes. Campos do Jordão registrou a menor temperatura do estado de São Paulo na madrugada de hoje. De acordo com os dados da Defesa Civil, Campos do Jordão registrou 2,1 graus, igualando a menor temperatura registrada neste ano na cidade, quando foi registrado em maio também 2,1 graus. Outras cidades do Vale do Paraíba também amanheceram bastante geladas. Uma delas é Pindamonhangaba, onde os termômetros registraram 4,1 graus Celsius. E em São Luís do Paraitinga também, a cidade registrou 4,2 graus. Neste inverno, a expectativa em Campos do Jordão é de receber mais de 2 milhões de turistas. No último feriado prolongado, né, o feriado da Revolução Constitucionalista, os hotéis de Campos do Jordão atingiram entre 90% e 95% de ocupação. Além da hotelaria, os setores de gastronomia, comércio e lojas de chocolate estão entre os mais beneficiados pelo aumento do fluxo de turistas durante este inverno. Além dessas baixas temperaturas, outro atrativo na cidade é o Festival de Inverno de Campos do Jordão, que é considerado o maior evento de música clássica da América Latina. A edição segue até o dia 2 de agosto, com mais de 80 apresentações gratuitas espalhadas pela cidade. Então é isso, a mínima hoje em Campos do Jordão foi de 2,1 graus, igualando também essa menor temperatura que foi registrada em maio. E é isso, a tendência de que o movimento permaneça intenso nos hotéis, restaurantes e outros pontos turísticos da cidade durante todo esse período de inverno. Eu volto com vocês ao estúdio.
2: Cidade mais fria de São Paulo nesta madrugada, Campos do Jordão. Obrigado a Stephanie Bandeira. Até amanhã, meus amigos.
4: O Manhã Bandeirantes vai ficando por aqui. A gente volta amanhã às 10 da manhã, logo após o Jornal Gente. Boa tarde, boa tarde, boa tarde. Tchau, Paula. Tchau, Vitor.
3: Tchau, Sabino. Tchau, Lupato. Obrigada pela sua audiência e pela sua companhia nessa manhã fria e gelada. Amanhã a gente está de volta por aqui. Hoje não estou na Band News TV por um bom motivo, né, Sabina? Testes e testes, porque novidades vêm aí. Mas amanhã estou de volta aqui no Manhã Bandeirantes. Beijos!
2: Valeu, muito obrigado a você que esteve conosco, pela audiência, pela companhia, pelo carinho. É você que fica agora com o Elia Júnior e o Nossa Área. Um abraço, ótima tarde e até amanhã. Tchau.
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7: Olá pessoal, boa tarde, estamos juntos sempre, pra você aqui é claro, na sua melhor frequência, muito bom que você esteja a bordo da nossa rádio Bandeirantes, terça-feira, 14 de julho, terça-feira da primeira semifinal, terça-feira daquilo que para muitos poderia ser uma grande decisão antecipada, mas eu entendo que talvez estejamos, para aqueles que imaginam que esta pudesse ser uma decisão antecipada, sobrevalorizando não só a França, como também a Espanha. Na vida, muitas vezes, a gente sobrevaloriza algo que não temos, sobrevaloriza algo que almejamos e que parece estar muito distante. E é bem interessante, porque no futebol, todo mundo sempre almejou, ao longo de décadas históricas, ser a seleção brasileira, ter a qualidade da seleção brasileira, ter as virtudes e os talentos que só a seleção brasileira tinham em profusão. E parece que com o passar dos anos, estes talentos eles foram minguando e as nossas incapacidades começaram a se sobrepor aos talentos. Não é que eles tenham desaparecido, eles deram uma minguada e a incapacidade de treinadores desde 2014, esta incapacidade veio determinando os nossos fracassos. E os fracassos, eles se sobrepõem neste momento às enormes virtudes históricas do futebol brasileiro. E é aí é que entram questões que dizem respeito às nossas próprias vidas. Você talvez tenha algo muito interessante na sua vida, tenha conquistado algo muito importante na sua vida, tenha feito por merecer algo que realmente o dignificou, não só facilitou o seu caminho, como também, o mais importante, determinou o sucesso dessa jornada. Mas, ali na frente, depois de talvez ter cometido algum erro, talvez depois de não ter conseguido ser tão eficiente quanto, não ter tido a entrega que deveria ter tido e que tinha quando ainda não tinha conquistado, você começa a cair. E quando começa a cair, tem uma certa dificuldade de entender o porquê. Porque na vida a gente tem aquela questão, olha, tá tudo caminhando tão bem, o mar é de almirante, o céu é de brigadeiro, não tem nuvem, não tem trovoada, não tem intempérie, aí é só nadar de braçada. Mas não é bem assim. Isso vale para a nossa vida e vale também para o futebol. E aí entram questões muito interessantes. Porque mesmo que o passado não seja tão longevo assim, ele começa a ficar distante. Ele começa a fazer parte apenas e tão somente da memória. E cada um de nós, infelizmente, gostemos ou não, irá valer tanto quanto o seu último resultado. E aí os últimos resultados da seleção brasileira são pífios. Eu não vou ficar lembrando que há 24 anos não ganhamos uma Copa do Mundo, que é aquilo que conta. Ainda que no meio do caminho tenhamos uma Copa América, ainda que bem lá atrás uma Copa das Confederações, isso pouco importa quando o assunto é Copa do Mundo. A seleção brasileira, ela existe para conquistar Copas do Mundo, ou para pelo menos chegar a uma grande decisão de Copa do Mundo, em condição de poder disputá-la com igualdade em relação à França, em relação à Espanha, em relação à Inglaterra e principalmente em relação à Argentina, que é o nosso adversário vizinho aqui e por acaso é o atual campeão do mundo, ou é a atual campeã do mundo. Algo assim bem interessante da gente poder constatar, por quê? Porque Los Hermanos, em tese, tem economia pior, território menor e muito, muito por conta de tudo isso, jamais tiveram a qualidade futebolística que a seleção brasileira, ao longo da sua trajetória, desde 1950, tem apresentado. E esta falta de capacidade dos nossos gestores nestes últimos 20 anos, ela tem sido característica, ela tem sido determinante para que, infelizmente, a gente, neste momento, em reta final de competição, a gente amargue a tristeza, amargue a ideia de que, se valermos tanto quanto o nosso último resultado, se valermos tanto quanto os nossos últimos resultados, estamos valendo muito pouco no planeta bola. Sim, aí voltaremos lá para o primeiro poste da questão. Temos atletas supervalorizados que no planeta bola talvez imaginem que valham mais do que valem. E aí a gente entra com a boa e velha ideia de que a sobrevalorização ela pode terminar ou pode ter como consequência um título que me parece cada vez mais distante. E parece cada vez mais distante por uma sequência de fatores. Lembre-se sempre, um avião, um super jato, ele não cai por um erro, ele não cai por um problema. Você precisa ter erros em cadeia para que neste efeito dominó, o avião, que é talvez o veículo mais seguro, ele acabe sofrendo um acidente. Assim é também no futebol. Foram muitos erros em sequência. Esse efeito dominó que vem se sucedendo na seleção brasileira, com incapacidade na gestão, com más escolhas, com sobrevalorização de talentos, com incapacidade de entender que se não tiver regra, se não tiver cartilha, ninguém vai chegar a lugar algum. Não me venham com essa história de que, olha, se você conseguir ser bondoso, generoso, legal, fizer tudo aquilo que o atleta quiser, ótimo. Ótimo, porque aí o objetivo vai estar muito mais próximo de ser conquistado. Não, você tem que ser leal, respeitoso, mas indicar o caminho. Isso não significa que você não possa ouvi-lo no momento em que ele tem uma demanda importante para lhe fazer, onde ele pode te apresentar uma solução para um problema que ele está vivendo dentro de campo e que você tem capacidade de resolver. Você, treinador, você, diretor executivo de futebol, você, presidente da entidade. Aí sim, você entra para suporte, você entra pelo apoio, mas é fato, sem regra, sem estatuto, sem cartilha, sem transparência, infelizmente, não vamos chegar a lugar algum, até porque, neste momento, os talentos geniais decidiram não nascer no Brasil. A genialidade futebolística, infelizmente, nos últimos 25 anos, ela não nasceu no Brasil. Ela nasceu na Espanha, ela nasceu na França, ela nasceu na Argentina. E esta falta de nascimentos geniais também tem como conclusão aquilo que é determinante para que o nosso resultado não seja alcançado. Ou seja, não temos ninguém que coloque a bola debaixo do bracinho e resolva o nosso problema. Ótimo que você esteja por aqui, né? Bandeirantes! E é por aqui, na sua Rede Bandeirantes, às 11 horas e mais 10 minutos, aqui em New Jersey, 12 horas e 10 minutos, horário de Brasília, que a partir de agora vamos girar os nossos repórteres para que você continue a ter a melhor informação esportiva.
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7: E sim, aconteceu no seu time, você ouve aqui, os grandes de São Paulo voltaram às suas atividades, já não era sem tempo. Informações do Corinthians, salve Luiz Fabiani, seja bem-vindo, boa tarde.
8: Oi Elia, boa tarde para você e para todo mundo que acompanha o Nossa Área aqui na Bandeirantes. E mais um transfer ban na conta do Corinthians, agora impedido de registrar novos jogadores por período indeterminado. Essa é a segunda sanção vigente contra o Timão. A nova punição está relacionada não diretamente a uma dívida com outro clube. Na realidade, a FIFA aplicou uma multa disciplinar de US$ 225 mil em razão das recentes sanções envolvendo o não pagamento ao Philadelphia Union dos Estados Unidos por José Martínez e a compra do volante Charles junto ao Midtjylland da Dinamarca, além do empréstimo de Thales Magno, que estava no New York City FC dos Estados Unidos até o final de 2025. Com o não pagamento dessa multa disciplinar, foi estabelecido, portanto, um novo transfer ban e, para retirar a punição, o Corinthians precisará quitar o valor imposto pela FIFA. Desde maio, o Timão lida com o transfer ban com o atraso na compra de José Martínez. Enquanto não acertar esses débitos, o Timão permanece impedido de contratar novos atletas.
7: Corinthians! 11 horas e mais 12 minutinhos. Transfer ban na proa do Corinthians. Memphis Depay, que história mais idiota é essa de imaginar que o Corinthians tem condição, que o Corinthians tem orçamento, que o Corinthians tem capacidade, e essa é a palavra, capacidade financeira, para poder sequer fazer uma proposta para alguém que nestes últimos tempos custou a bagatela de R$ 6 milhões por mês, R$ 72 milhões por ano. Ah, mas o Corinthians deve mais de 40. Deve, em algum momento vai ter que pagar, vai parcelar, mas não adianta. Ou você tem capacidade de estancar a dívida, ou ela só vai aumentar. O acordo tem que ser feito, e não adianta, se o cara te custa 6, você não tem capacidade de mandar uma proposta sequer de 3, que tal então enxergar com mais leveza a ideia de que não dá para manter Memphis Depay no elenco? Até porque o Memphis Depay de hoje, o Memphis Depay que pouco vimos aqui na Copa do Mundo disputada pela seleção da Holanda nos Estados Unidos, pouco vimos, 52 minutos em campo apenas e tão somente, pouco aproveitados, pouco produtivos, esse Memphis Depay tem mais pompa do que circunstância. Vamos nós, mais informações para você, desta vez é o Palmeiras que pede passagem. Alô, Lucas Bueno, seja bem-vindo, boa tarde.
9: Fala, Elia, todos que nos acompanham no Nossa Área. Tem mais uma promessa surgindo no time do Palmeiras, que foi integrado ao time profissional recentemente, o atacante Heitor, de 18 anos, que vem agradando e muito o técnico Abel Ferreira e deve receber suas primeiras oportunidades no time de cima na volta da parada da Copa do Mundo. O jovem chegou até a marcar 2 gols nos jogos treinos do Verdão nos últimos dias e vem sendo um alvo constante de elogios do técnico Abel Ferreira. E uma saída do atacante Luigi, que está na lista de transferências do Palmeiras, deve abrir ainda mais espaço para a joia Heitor. Nas últimas semanas, até clubes europeus fizeram sondagens e colocaram Heitor em seu radar. O West Ham, o Grupo City, o Shakhtar Donetsk e o Atlético de Madrid gostam do perfil do atleta e avaliam investidas em breve. O Palmeiras tem 100% dos direitos do atleta, que tem contrato até 2029. Heitor nasceu no Recife e está no Palmeiras desde 2018. Além disso, soma convocações para a seleção brasileira de base. No sub-20 do Palmeiras, o atacante é um dos destaques e soma 12 gols na temporada até aqui.
7: Palmeiras! Pois é, a fábrica de talentos comandada pelo João Paulo, que é diretor executivo de futebol das categorias de base da Sociedade Esportiva Palmeiras, que faz um trabalho irrepreensível, que tem um reconhecimento na mesma proporção dos seus ótimos resultados. Por isso hoje o João Paulo é um diretor executivo de futebol mais bem pago, inclusive, do que o Anderson Barros, merecidamente. E ele faz um trabalho inacreditável. A base do Palmeiras não se cansa de revelar jogadores, não se cansa de fornecer jogadores, não só para o mercado da bola no Brasil e no mundo, como também, principalmente, para o time principal da equipe. Ou seja, o Abel Ferreira, ele é um baita de um privilegiado, porque não tem mérito nenhum na revelação desses jogadores, e sim, acaba aproveitando desse excepcional trabalho feito pela base, comandado pelo João Paulo, pouco reconhecido pelo Abel, porque eu raríssimas vezes ouvi o Abel soltar, ouvi o Abel explanar, ouvi o Abel dizer que o João Paulo é o grande trunfo do Palmeiras para revelação de jogadores, para fazer o trabalho que o Palmeiras tem dentro da sua categoria de base. Sincero e honestamente, já que estamos voltando a falar dos clubes brasileiros, já que estamos voltando a falar dos grandes aqui do futebol de São Paulo, acho bem interessante que a gente dê a César o que é de César. E na base do Palmeiras, quem reina soberano com um trabalho qualificadíssimo é o João Paulo. Informações do São Paulo. Alô, Guilherme Agrela, seja bem-vindo, boa tarde.
10: Fala, Eliá, tudo bem? Boa tarde a você e a todos. Vamos lá, falar deste São Paulo que tem movimentação no mercado da bola. Alan Franco foi emprestado ao Tigres do México até a próxima temporada, até o meio de 2026, ele que era titular absoluto deste time antes da pausa para a Copa do Mundo, porém pediu para ser negociado, o que foi atendido pela diretoria São Paulina. Há uma opção de compra no contrato entre São Paulo e Tigres do México para que o clube mexicano mantenha o Alan Franco depois do fim do vínculo deste empréstimo. E por falar no sistema defensivo, um zagueiro que pode chegar para substituir o Alan Franco é Domingos Duarte, aquele mesmo que chegou a conversar com o tricolor paulista, mas que não teve a contratação finalizada porque ele demorou para responder. As partes voltaram a conversar e agora Domingos Duarte se aproximou novamente do tricolor. Ele que disputou a última temporada pelo Getafe da Espanha e está sem contrato, por isso uma negociação sem custos para o tricolor paulista, que tenta reforçar o seu elenco. Sexta-feira tem mais 2 jogos treino no CT da Barra Funda para finalizar a preparação ao retorno para o Campeonato Brasileiro, que acontece no dia 22 deste mês de julho, contra o Atlético Paranaense, 9:30 PM, no estádio Cícero de Souza Marques. Elia!
1: São Paulo!
7: São Paulo para você, já que abrimos o programa de hoje com as reminiscências de um futebol brasileiro que foi encantador, com as histórias encantadoras e conquistadoras desse futebol brasileiro, décadas de 50, 60, 70, ano de 94, com uma conquista histórica pelo time comandado por Bebeto e Romário, 2002, com aquele gigantesco time comandado pelo Ronaldo Fenômeno, apoiado pelo Rivaldo, pelo Kaká, pelo Ronaldinho Gaúcho. Que time aquele, tão conquistador, tão forte e tão propositor. Mas estas são realidades distantes. Da mesma maneira que é uma realidade distante a gente lembrar-se daquele São Paulo que lavava a sua roupa suja intramuros, que lavava a sua roupa suja no vestiário. Onde foi parar aquele São Paulo? Onde é que está agora este São Paulo? Que caminhos tomou esse time que já foi o glorioso? Que caminho tomou esse time que um dia colocou de pé o estádio Cícero Pompeu de Toledo, ou seja, o Morumbi? Coisas inacreditáveis que o futebol apresenta nesse redemoinho que não só é o futebol e tem o futebol como protagonista, como também a nossa própria vida. Não cuspa para cima, vida é roda gigante. Um dia você está num ponto, outro dia está em outro. Vamos descer a serra, informações do Santos para você. Ah, não me venham com a novela Neymar, hein? Pelo amor de Deus, hein? Pobre treinador que tem que viver as turras com discussões intermináveis a respeito de um ex-ídolo. É inacreditável que agora, depois da seleção brasileira, o pobre Santos Futebol Clube tenha que ficar imaginando qual será o dia de apresentação do Neymar. Lá vem o Santos, salve Pedro Coin, boa tarde.
11: Salve Elia, boa tarde para você, para todo mundo que nos acompanha aqui no Nossa Área da Bandeirantes. Vamos lá com as informações do Peixe, porque o Santos concluiu a implementação dos aparelhos de impedimento automático na Vila Belmiro e deve testar hoje, pela primeira vez, em jogo válido pelo Brasileirão Sub-17 contra a equipe do América Mineiro. A CBF, na verdade, foi a responsável pela instalação e a Confederação está testando, na verdade, em partidas das categorias de base, antes de utilizar em jogos das equipes profissionais. Por orientação da própria CBF, todas as partidas do Brasileirão devem ser disputadas em estádios que tenham a tecnologia do impedimento automático. Ela vai ser instalada, então, os aparelhos serão instalados, os celulares que detectam impedimento automático serão instalados nos 20 estádios ainda neste ano. Agora, Elia, dentro das quatro linhas, o Peixe aguarda o retorno de Gustavo Caballero nessa terça-feira no CT Rei Pelé. O paraguaio esteve com a delegação do seu país nos Estados Unidos para a disputa da Copa do Mundo de 2026 e tem a volta marcada aos treinamentos hoje. Lembrando que o Peixe encara a equipe do Botafogo no Rio de Janeiro na próxima quinta-feira, dia 16, às 7h30 da noite. Será a volta do Santos ao Brasileirão, campeonato em que o Peixe ocupa a 15ª posição com 21 pontos conquistados. Apenas um acima do Vasco, Elia, que é o primeiro time dentro da zona do rebaixamento.
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5: 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Aqui nos estúdios, Cláudio Zaidan e o Craque Neto. Equipe Apostos nos Estados Unidos completam uma super cobertura. Ricardo Capriotti, Bruno Migliosi e João Paulo Capelão.
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10: Lá vamos nós. A partir de agora estamos unindo a maior e melhor rede de rádios do Brasil. Esta é a sua rede Bandeirantes, unida nesta terça-feira, 14 de julho, para que você continue a ter a melhor informação esportiva. Terça-feira de início de semifinais. Terça-feira de França e Espanha. França joga o melhor futebol dessa Copa do Mundo. Encanta. Inacreditáveis quatro atacantes. Quem em sã consciência poderia imaginar que um time jogando numa Copa do Mundo, que é um torneio onde o erro não é permitido, onde o erro segue sendo o grande vilão do futebol, onde você arriscar e ousar às vezes é algo que custa muito caro, esse time comandado pelo Didier Deschamps, ele pode jogar com quatro atacantes, ele pode jogar às vezes no 4-2-4, porque três dos quatro atacantes, eles recompõem de maneira impressionante a marcação. São aplicadíssimos taticamente e isso facilita muito a vida de um meio-campo que só joga com dois jogadores. E por que o Didier Deschamps tem esta virtude? Por que ele consegue encontrar estes caminhos? Porque ele sabe exatamente onde é que tem que tocar, como tem que aprimorar, onde tem que investir e a quem esta bola tem que chegar. Do outro lado, a Espanha, o time mais forte coletivamente dessa competição. Um time que no retrospecto é inclusive mais forte do que a própria seleção francesa. Tem um jogador destacado que tem uma capacidade impressionante de poder definir e ele só tem 19 anos. Este é o caso de Lamine Yamal. Que confronto esse que a cidade de Dallas, no Texas, irá sediar. Uma cidade que hoje tem temperatura de 36 graus, mas calma, o estádio completo e totalmente climatizado terá temperaturas entre 22 e 23 graus centígrados. Que sonho de consumo! Minuto da Copa para você.
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10: Espanha, Dallas, melhor cobertura do rádio esportivo do Brasil aqui na Bandeirantes. 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Alô, Leandro Quesada, boa tarde.
11: Olá, Elia. A França tem Mbappé, a Espanha tem Lamine Yamal. Talvez aí seja a grande diferença para a gente compreender quem é favorita nesse duelo entre as duas seleções, valendo vaga na finalíssima em New Jersey no dia 19. Lamine Yamal chegou como uma grande projeção de craque aqui na Copa. O jogador que poderia fazer toda a diferença a favor da Espanha. E por enquanto, ele não fez. Alguns vão dizer, ah, mas é a idade. É, mas Mbappé era tão jovem quanto em 18, defendendo a França na Rússia, e levou a França a conquistar o título mundial. Mbappé está fazendo uma Copa do Mundo excepcional. Ele fez 8 gols até aqui. A Espanha fez 11, ou seja, sozinho, ele quase marcou o mesmo número de gols do adversário de hoje, de já, aqui nos Estados Unidos da América. Mas futebol a gente sabe como é, né, Elia? Nem sempre quem vem fazendo uma grande campanha consegue repetir no momento decisivo. E nem sempre quando um jogador não está fazendo uma grande atuação, isso não quer dizer que ele não possa, num dia, brilhar e fazer a diferença. Essa é a expectativa do lado espanhol, de que Lamine Yamal finalmente brilhe e ajude a seleção da Espanha a conquistar a classificação. E do lado francês, que Mbappé siga jogando tudo o que está jogando para conduzir a França a mais uma decisão de Copa do Mundo. Eu ainda aposto na França, Elia. Grande abraço.
10: Somos dois. A França pratica o maior e o melhor futebol dessa Copa e eu sempre torço a favor do futebol. Tem um atenuante aí, a baixa qualidade do Lamine Yamal nas primeiras partidas. O jogador chegou, independentemente da idade, chegou vindo de lesão e de lesão grave. Então, aos pouquinhos, ele vai voltando a poder jogar o seu melhor futebol e talvez seja hoje o dia do desempenho. Canto. Quem fala pela Espanha, João Paulo Capelanes, boa tarde.
12: Fala, Elia, um abraço pra você, boa tarde especial pra quem nos acompanha no nossa área da Bandeirantes. É daqui a pouquinho, vale vaga pra decisão da Copa do Mundo, Elia. E eu tô aqui pra falar da Espanha, que tem informação importante, no caso, uma dúvida na cabeça do técnico Luis de la Fuente. Ele não sabe ainda, pelo menos não abriu pra imprensa, se o Pedri ou se o Fábio Ruiz, quem é que vai jogar? O Pedri, jogador do Barcelona, foi titular em praticamente todos os jogos dessa Copa do Mundo. Porém, o Fábio Ruiz entrou muito bem na rodada passada, fez gol, inclusive, e aí há uma expectativa que ele possa ganhar sua primeira sequência nessa Copa do Mundo. Então, há uma indefinição no meio-campo. A expectativa é que a escalação tenha o Unai Simón no gol, Pedro Porro, Laporte, Cubarsí e Cucurella na zaga. Ainda Rodri, Pedri ou Fábio Ruiz e Dani Olmo, Lamine Yamal, Alex Baena e Oyarzabal. A bola rola às 4 horas da tarde, horário de Brasília, claro, com transmissão da Bandeirantes, Elia Júnior.
10: É isso, esse é o caminho. Acho que ele vem com Fábio Ruiz, grande meio-campista da equipe do Paris Saint-Germain. 12 horas e mais 37 minutos. Ótimo que você siga por aqui na Bandeirantes. Lá vem a França. Oi, Bruno Migliosi, boa tarde.
13: Fala, Elia, tudo bem? Boa tarde. Abraço pra você, pro amigo ligado aqui na Bandeirantes durante o nossa área. Daqui a pouco, um jogo histórico, Elia. Quem tá no YouTube tá vendo. O estádio de Dallas, que vai receber França e Espanha, duas potências europeias, e vou trazer detalhes da seleção francesa, viu, Elia? Porque o técnico Didier Deschamps tem sim algumas dúvidas para essa partida, em especial do meio para frente. Isso porque no meio de campo o Tchouaméni não está 100% recuperado, já voltou a treinar as atividades normalmente, mas como veio de dois jogos de ausência, pode perder a posição para o Manu Koné, que foi muito bem nas últimas partidas e deve ganhar esse lugar no meio de campo ao lado do Rabiot. Já na linha de frente, a França tem um quarteto muito forte, não é? Com Mbappé, Olise, Dembélé e mais um. Esse mais um permanece em mistério. Podemos ter Doué ou o próprio Barcola assumindo essa função. O Deschamps preferiu esconder, preferiu fazer um suspense para essa partida de logo mais às 16h. A bola rola para um jogaço na Bandeirantes. França e Espanha pelas semifinais da Copa do Mundo, Elia.
10: É, pode cravar aí, Didier Deschamps virá com Désiré Doué, que joga mais bola do que o Barcola. Amanhã tem Inglaterra e Argentina, segunda grande semifinal desta Copa. Alô, Alexandre Pretzel, boa tarde.
14: Alô, meu caro Elia Júnior, treinamento da Argentina aqui no campo do Atlanta United vai começar daqui a pouquinho. Haverá uma zona mista que evidentemente tentaremos participar. Três jogadores estarão dando entrevista. E o Messi presente no treino, né? Um ambiente de muita tranquilidade, mas também de muita expectativa para esse jogo contra a Inglaterra. Um jogo que traz muita história. 60 anos atrás, da Copa da Inglaterra, que a Inglaterra passou da Argentina nas quartas. E depois a vitória da Argentina sobre a Inglaterra em 86, 40 anos atrás, no jogo histórico de Diego Armando Maradona. Lionel Scaloni não quer falar de extracampo, e nem de jogo político, e nem de tudo que aconteceu entre os países na Guerra das Malvinas. Scaloni, na ocasião, estava recém começando a sua vida e pensando em ser jogador de futebol. Ele tem levado isso em consideração. A Argentina, que deve ter um time mais fechado, mais resguardado no meio campo, talvez com a saída de um atacante e a entrada de mais um meio campista, pelo menos é isso que está sendo sinalizado. A Inglaterra chega daqui a pouco à Atlanta, treinou lá em Kansas City agora pela manhã, e depois haverá entrevista de Thomas Tuchel e mais um jogador no pré-jogo de sempre para o grande confronto dessa quarta-feira. Torcedores estão chegando, mas até agora autoridades de segurança informam que está tudo bem no clima entre as duas torcidas aqui na cidade de Atlanta. Grande abraço, meu caro Elia.
10: Outro grande, direto da Georgia, falou Alexandre Pretzel. Claro que houve uma questão geopolítica importante, rigorosa, entre a Inglaterra e a Argentina, mas que já ficou no passado. Futebol não tem absolutamente nada, mas nada a ver com isso. Direto de Miami, salve PDV, um abraço.
15: Boa tarde, Elinho, um abraço para você, para amigo ligado aqui no Nossa Área. A verdade é que ninguém quer vir novamente a Miami para o duelo de terceiro lugar, mas também precisamos ser justos. Estamos falando do estádio com a melhor atmosfera dessa Copa do Mundo. Pode não ser o mais tecnológico, o calor atrapalhou também por não ser um estádio climatizado, mas Miami, por ter uma colônia gigantesca latino-americana e também por ter recebido seleções como Uruguai, Brasil, Colômbia, Argentina, além de duas festas de Cabo Verde, os escoceses, os noruegueses e os ingleses, teve realmente uma atmosfera de fazer inveja nas outras sedes. E claro que para o duelo de terceiro lugar, os torcedores vão ficar num primeiro momento chateado, mas Miami também deve se despedir em alto nível da Copa do Mundo, recebendo, de fato, independente de quem seja, duas seleções campeãs do mundo.
10: É verdade, ninguém gosta de ir para uma disputa de terceiro lugar, mas é sempre bom lembrar. O vice-campeão sai da competição com derrota. O terceiro colocado sai da competição com vitória. E Miami hoje vive um dos momentos mais incríveis da sua vida e da sua longa história. Miami não tem mais baixa temporada, tem alta temporada ou altíssima temporada. Ao longo dessa jornada estive duas vezes em Miami, fiquei impressionado com o número de pessoas, com os preços de Miami cada vez mais altos e com a energia. Tocou numa tecla importantíssima aí o nosso PDV, a energia de Miami.

0: essa questão e este comando oficializado por Zinedine Zidane, maior jogador francês de todos os tempos. Sim, Kylian Mbappé corre por fora para tirar este cetro de Zinedine Zidane, que sim, será o treinador francês na próxima Copa do Mundo. Que incrível! Próxima Copa, a França sendo comandada por Zidane, Portugal sendo comandada também pelo Jorge Jesus, e aí você tem a Alemanha sendo comandada por Jürgen Klopp. Ai, ai, ai, pobre Brasil, que seguirá, imagino eu, sendo comandado por Carlo Ancelotti. Alô, Didier Deschamps, eu quero ouvi-lo.
1: Évidemment que le vécu, l'expérience, ça, c'est des éléments.
2: Obviamente, a experiência é um elemento importante. Eu não faço as coisas da mesma maneira porque as situações não são as mesmas. Primeiro, por causa do adversário, e segundo, por causa do grupo de jogadores. Então, tenho que mudar em relação àquele início. O importante mesmo é se adaptar, mesmo que possa haver algum problema. Se isso puder me impedir de fazer coisas que sei que levarão ao desastre, já é uma coisa boa.
1: Quand on a compte, il y a tellement de données qui peuvent être différentes. En revanche, c'est notre régularité, oui, puisque c'est la troisième. Ça, c'est plutôt une très bonne chose, mais déjà, si ça peut m'éviter de faire.
2: Então, ao adversário, sempre há incertezas, muitas delas inclusive. O futebol não é uma ciência exata, mas há preparação e planejamento, que são sempre muito importantes. Preciosos, até o menor detalhe, para fazer tudo antes e depois. Obviamente, há os jogadores em campo também, mas eu e a comissão técnica, os olheiros, os dados, enfim, tudo que podemos obter, nós usamos isso para informar os jogadores e aí tomar as decisões em momentos cruciais.
1: E depois, escolher também a des momentos importantes.
0: Nos momentos mais importantes, as mais qualificadas decisões. Será que Lamine Yamal chega para essa decisão completo, totalmente recuperado de uma lesão que o alijou dos gramados durante muito tempo, que fez com que ele chegasse aqui à Copa do Mundo sem condição de poder jogar os 90 minutos? Será que nesse momento o jovem garoto promissor dourado da equipe espanhola vai poder voltar, emplacar e jogar esse futebol brilhante que consagrou como hoje um dos jogadores mais bem pagos do planeta? Alô, Lamine Yamal, eu quero ouvi-lo.
2: Bom, obrigado a todos pelos parabéns. Eu não ganhei muitos presentes, não vi com a minha família ainda, preciso ver. Mas, bom, eu me daria de presente uma vitória amanhã e a chance de ir a Nova York. Eu estou muito ansioso. Acho que desde o início da Copa do Mundo, todos estão esperando por essa partida. Vamos ver as que para mim são as duas melhores seleções da Copa e vamos sem medo nenhum. Acho que se alguém pode ganhar da França, somos nós.
3: Com segurança contra a França, somos nós.
0: Não, isso é fato. Eu acho que a Argentina pode ganhar da França, a Inglaterra também pode ganhar da França. Mas a França é favorita. Como a França é favorita, e não adianta sermos hipócritas, como a França é favorita também contra a seleção da Espanha. Também contra a seleção da Espanha, a França sim é favorita. E não me venham com história que o retrospecto das últimas partidas é mais favorável à Espanha. Isso é ótimo. Como diria o saudoso senador Roberto Campos, neste caso, estatística é como biquíni e mulher bonita. Talvez mostre tudo, menos o mais importante. Naquilo que no futebol determina, sim, ser o que vai qualificar ou não uma seleção a estar na decisão. E o que é que vai qualificar uma seleção a estar na decisão? É futebol jogado, entrega, atitude, melhores escolhas, capacidade e merecimento. Até aqui, quem tem mais merecimento para estar numa decisão de Copa do Mundo é a seleção da França. Eu não estou dizendo que o futebol não possa apresentar as suas mirabolantes surpresas. Por isso, sim, segue sendo, por mais profissional que ele tenha avançado, por mais profissional que hoje ele seja em relação àquilo que acontecia nas décadas de 50 e de 60, o futebol ainda tem muito de caixinha de surpresa. Claro que a França não gosta dessa ideia e espera que esta caixinha...

0: Caixinha hoje não apresente surpresa nenhuma e que possa qualificá-la como a primeira grande finalista dessa competição. Que venha então um grande jogo, que este jogo possa representar aquilo que de mais importante o futebol tem, ou seja, justiça, transparência, força, determinação, os talentos podendo fazer a diferença e atitude. Atitude dentro das quatro linhas. Nada vai separar o vencedor. Nada, absolutamente nada, que não seja a sua qualidade e o seu merecimento para que esta decisão possa ser alcançada. Ótimo que você esteja por aqui, né? Bandeirantes. E é por aqui, na sua rede Bandeirantes, que a partir de agora vamos girar os nossos repórteres com mais informações de Copa e do futebol para você. É ou não é, Pedro Coin? Seja bem-vindo. Boa tarde de novo, Pedro.
1: Voltei, Elia. Vamos girar. E depois de hoje, só vão faltar 3 jogos dessa Copa do Mundo que foi incrível. É verdade, tá todo mundo triste que a Copa tá acabando, mas vamos olhar pra trás e ficar feliz, porque foi uma baita de uma Copa, Elia. E pra fechar com chave de ouro, esses 4 últimos jogos prometem ser jogaços, começando hoje com só um Espanha e França, tá bom ou quer mais? Se você responder o que quer mais, eu tenho uma ótima notícia pra você, amanhã tem Inglaterra e Argentina. As semifinais da Copa estão com tudo, estão pegando fogo. E hoje, às 4 horas da tarde, você vai acompanhar Mbappé, Doué, Olis, Yamal, Fabian Ruiz, Unai Simon, Oyarzabal e todos esses cracaços entrando em campo em mais uma semi. E aí, quem leva melhor? Ó, na Eurocopa, os espanhóis levaram, hein? E é claro que você já sabe, mas não custa nada relembrar que para ficar por dentro de tudo que a Copa do Mundo pode oferecer, só tem um lugar. Até porque...
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2: É isso, ficamos por aqui com a certeza de que juntos, juntos, seremos sempre muito, muito mais fortes. Ótimo que a gente possa estar por aqui, ótimo que você nos siga por esta frequência, esteja você onde estiver. E que a gente possa tentar iluminar o seu caminho para que o melhor possa acontecer. Às vezes, aparentemente, o melhor está estampado bem à nossa frente e a gente não consegue ter a capacidade de enxergar. um pouco de luz, um pouco de foco, e eu não tenho a menor dúvida, o caminho vai ser muito mais tranquilo e a estrada muito melhor pavimentada. Ótimo que a gente possa estar juntos. Muito obrigado pela sua companhia. Boa tarde, fiquem com Deus e boa sorte.
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10: Olá, minha gente querida, muito boa tarde para todos vocês, felizmente ligados aqui na Bandeirantes. Começa mais um Bora Brasil comigo, com a Ana Paula Rodrigues e a nossa produtora especial, Maria Eugênia Kutaiti.
11: Aqui.
10: E é claro, com todo o frio também,
11: nossa
10: nosso
11: senhora.
10: Companheiro credo, nos últimos credo, dias. Credo. Que frio, minha gente! Ontem à noite cheguei em casa, tomei aquele banho rápido e já corri para debaixo das cobertas. O difícil é sair debaixo das cobertas, né? Você fica ali tão acolhido e tal, a gente não tava preparado, ou a gente não se acostumou nos últimos tempos com esse frio todo, não.
11: Deu saudade de acordar cedo, Joel?
10: Deu. Não, deu. Não.
11: Só
10: não,
11: que não.
10: Tá gostoso debaixo da cobertinha.
11: É, imagino.
10: E você aí, tem sentido frio? Acho que sim, né, minha gente? Não tem como não. Com muito carinho, de braços abertos, nós recebemos você, ouvinte Bandeirantes, aqui na nossa rádio querida. Aqui nós seguiremos por quase 2 horas. Quase porque já passou um pouquinho, né? Já estamos a 2 minutos, já começamos o programa a 2 minutos. Então nós seguiremos aí por 2 horas, um bom bate-papo, muita informação, notícia. Também com a nossa curiosidade em saber um pouco mais da sua vida. Saber como é que tá por aí nesse período de férias agora. Papais e mamães estão aí com os cabelos arrepiados. Vocês estão desesperados com os filhos em casa, né? Não sabem mais o que fazer, porque nas férias quem consegue viajar tira um período ali para descansar de 1 semana, 10 dias. E depois? O que fazer depois nesses quase 30 dias? Para algumas escolas é até um pouco mais, né? Quase 30 dias com a molecada dentro de casa. Quem mora em áreas em que tem muitas crianças, você vai se virando. Porque
11: cada
10: a molecada
11: dia elege um adulto para tomar
10: nossa,
11: conta.
10: Não, e às vezes a molecada forma uma gangue, né?
11: É, então, aí elege um adulto, cada dia da semana é um para tomar conta da gangue lá no pátio do prédio, na quadra, né? Mas hoje tem uma coisa para ocupar o pessoal.
10: Ah, é, hoje tem... mas esse negócio
11: tá
10: já
11: acabando,
10: mirou, hein?
11: Mas tem. Não, agora são só os... A gente tem 2 jogaços pela frente, né, Joel? A gente tem hoje, começando por França e Espanha, no dia que é feriado lá na França, inclusive, da queda da Bastilha e tudo mais. E amanhã, Argentina em campo, né? Então, somos todos Argentina ou não? Todos o contrário. Pra quem você vai torcer amanhã?
10: Ah, eu acho que...
11: Inglaterra e Argentina.
10: Pra Inglaterra.
11: É, vou acabar
10: quero
11: torcendo
10: ver
11: também.
10: A Inglaterra. Faz tempo que a Inglaterra não ganha nada.
11: Isso.
10: Merece aí avançar. Eu gosto daquele Harry Kane, sabe? Gosto daquele cara. Acho um cara diferenciado dentro de campo. Ele e o outro lá, que eu esqueci o nome. O outro da Inglaterra lá, bom pra caramba.
11: I don't know, sir. I don't know.
10: Esqueci, o cara que mete gol pra caramba.
11: Eu não sei, não
10: Daqui
11: lembro.
10: A pouco eu me lembro o nome dele. Mas vou torcer pra Inglaterra. Mas a molecada eu já vi que desligou pra caramba com a Copa.
11: Quem?
10: Depois que o Brasil foi
11: gritaram
10: eliminado.
11: Gritaram lá do suíte, mas grita...
10: Bellingham, isso
11: Bellingham,
10: aí.
11: Bellingham, obrigada.
10: Depois
11: viu?
10: Que
11: Voz do além.
10: O Brasil caiu fora, a molecada desligou. O então, álbum, o álbum não tá mais naquela de trocar.
11: Mas aí,
10: mais ou menos. A molecada hoje... lá do prédio, não vejo ninguém mais mexer com isso.
11: Não, mas hoje é o dia...
10: até esqueceu o álbum. Achei até bom, porque esse negócio vai ficando caro.
11: Vai.
10: Essa brincadeira vai ficando cara pra caramba. Passa
11: não,
10: na
11: mas
10: boca,
11: aí
10: papai,
11: hoje,
10: vamos lá,
11: pais e mães, assim, ó, hoje o programa tarde é ver o jogo e acabou.
10: É nada, é ver o Brasil,
11: ouvir
10: gente.
11: Aqui na bandeira.
10: Gente, não vai ver jogo, não, porque já foi a Copa do Mundo. Só ouve aqui os preparativos com o Capriotti, com o Capellani. Depois às quatro, você faz o seguinte, liga lá na tela da Band, aí depois que acabar o Brasil Gente, você volta pra Bandeirantes.
11: Claro que não, Joel, você lógico. Já consegue assistir, ouvir não. todo dia aqui com a gente no Bora Brasil, deixa pra outro dia.
10: E hoje tem Lamine Yamal, bola na rede, pega na minha mão.
11: É,
10: de um lado,
11: mesmo.
10: Do outro lado... O Kylian Mbappé, que jogão, hein, gente?
11: Dois meninos.
10: Puxa vida.
11: Batendo muita bola.
10: Você sabe que eu tô com um sentimento, Ana Paula Rodrigues?
11: Qual?
10: De uma surpresa. Eu não sei qual.
11: Joel,
10: não sei
11: da
10: falar.
11: França cair, você acha?
10: Não, alguma coisa aí vai acontecer de diferente. Porque hoje o que nós temos programado é repetir a final da Copa passada, né? Não sei não, viu? Eu acho que vai ter surpresa.
11: Vamos ver.
10: Eu tô com essa ideia aí de surpresa e tal. Sabe aquele... sentimento, aquele pressentimento.
11: Uhum.
10: Eu acho que tá meio desse jeito. A Argentina vem passando muito no sufoco, sabe?
11: Cansada, uma hora pode... né?
10: É,
11: tá fisicamente cansada.
10: Uma hora
11: cansada.
10: Pode não dar certo. Sei lá, minha gente. Vamos ver o que, que vai rolar aí. Mas eu só sei que grandes emoções teremos. Mas como é triste, hein? Você se despedir da Copa do Mundo, cara. Nós já estamos...
11: Ai,
10: despedindo
11: fala.
10: Da Copa do Mundo.
11: É
10: a
11: última
10: Mundo.
11: Semana, né?
10: Que delícia aquele negócio de começo, sabe? Aquela expectativa legal. A casa toda decorada, pelo menos a minha tá decorada. Parece até convenção do PL, acho que eu comentei com vocês aqui. Bandeira pra tudo
11: bandeira
10: quanto
11: é lado. Bandeira do Brasil,
10: exato,
11: não.
10: Tal.
11: O símbolo é nosso.
10: Nossa,
11: nosso cidadão.
10: Um clima gostoso, sabe?
11: É.
10: Legal, os bichinhos lá na minha casa no meio dessa... farra toda, tartaruga pra um lado, peixe pro
11: pessoal
10: outro, canarinho cantando.
11: Pessoal combinando churrasco, combinando encontro, né?
10: Exato, o comércio aquecido, né? Carne pra tudo quanto é lado, cerveja também, galera se reunindo, ah, hoje vai ver o jogo na casa de quem e tal.
11: É isso.
10: O jogo do Brasil eu vi na casa de um amigo, meu compadre, minha comadre, aí saí, a hora que saiu o gol já fui embora, Joelzinho chorando, sabe, aquele negócio... periquito, papagaio gritando, desesperado, criança chorando. E no caminho, voltando pra casa, saiu o segundo gol da Noruega lá e a gente achou que era gol do Brasil, sabe? Epa! Ouvindo Ulisses lá e na hora, gol da Noruega. Aí o Joelzinho gritou mais ainda de desespero, sabe? Foi um negócio assim horrível, gente. Mas bons momentos nós vivemos, com certeza, grande Kaká. Ali assistindo a gente, vendo a gente pelo estúdio, Kaká top. Aí, minha gente, agora o que fica é aquela vontade, né? Aquele negócio de esperar mais 4 anos. Mas hoje, quando eu tava a caminho aqui, mano, tava ouvindo Manhã Bandeirantes com o Sabino, a Paula Valdez e o Lupato, teve um comentário lá do Capri que eu me recusei a acreditar.
11: Uau.
10: Até o Capri tava indignado, trazendo a notícia. Que estão cogitando aí, falando do Neymar na próxima Copa do Mundo.
11: É,
10: olha,
11: pintou
10: os caras
11: estão
10: de brincadeira. Você ouviu isso aí?
11: Uhum.
10: Parece que tem campanha, já foto. É ser muito maluco, sabe? É viver muito no mundo de Bob mesmo. Pensar num negócio desse. Hã?
11: Eu também
10: pensar
11: acho.
10: Nele na próxima Copa.
11: Eu
10: gente,
11: já achei pra essa Copa que tirar 2030, né?
10: Eu fui bem favorável pra convocação dele. Que agora convoca-se mais jogadores e tal. Acho que não fez falta nenhuma ou não passou nada. Ele tá ali ou não tá. É aquele negócio que não faz diferença nenhuma, né? A Ana foi extremamente favorável à convocação do Neymar, porque
11: não
10: é de hoje que ela vibra positivamente, que torce pelo menino Ney. Falo pra ela direto, Ana.
11: Acabou de morrer um pano.
10: Ele já cresceu, cara. Falei, não é? Você fica chamando ele de menino. Ele é um cara já. Pai e tal, é o Neymar, pô. E a Ana favorável, tem que convocar nos nossos almoços ali. Eu falei, ah, não sei não.
11: Ainda bem que nossos
10: vamos
11: ouvintes
10: ver.
11: Têm memória, né? Porque se dependerem de você, pelo amor de Deus.
10: Mas, ô cara, falar de Neymar em próxima Copa, vamos virar essa página, pelo amor de Deus. Até quem curte mais pra ele e tal, tem que aprender a respeitar, né? Vamos torcer pra que surja algum milagre aí da natureza e que alguns... novos jogadores tenham condição de representar a gente, pelo menos minimamente falando, dentro de campo. Mas veja que a Copa já passou, E ela não saiu da gente, né?
11: Não.
10: Pelo menos comigo a gente fica pensando nisso e tal, pensando em jogo, porque a gente vive um pouco dessa história aí. E o que fica daqui pra frente é o quê? É ter que assistir o Campeonato Brasileiro com o Flamengo e o Palmeiras lá na dianteira. Fazer o quê, né, Ana Paula Rodrigues?
11: Faz parte, né? Aliás, Campeonato Brasileiro já voltando quinta-feira.
10: Nossa, já?
11: É, vai ter Copa do Mundo hoje e amanhã. E aí, quinta e sexta, Campeonato Brasileiro.
10: Podia pôr essa música de novo. A música no Campeonato Brasileiro.
11: Dai, dai.
10: Dai, dai significa o quê? Vamos lá, alguma coisa assim? Acho que é.
11: Don't know. Também não faço ideia.
10: Dai, dai. We go. Eu fico vendo esse clipe toda hora, só pra ficar vendo a Shakira. De tão legal que ela é, bonita e tal. Acho ela uma mina muito diferenciada. Dai, dai. We go. Eu vejo os clipes lá. Sabe uma hora que eu gosto desse clipe? A hora que ela vai pra frente assim na tela, chega na câmera e dá uma jogadinha pra frente com o corpo assim. Você sabe como é que é?
11: Uhum.
10: Tá acontecendo alguma coisa diferente
11: não.
10: Aí.
11: Pode falar.
10: Tá pegando também. Alguma coisa grave aí?
11: Não.
10: A hora que ela vai dançando assim e ela chega na câmera assim junto com a molecada lá e faz assim, se joga na frente da câmera.
11: Uhum.
10: É bom.
11: Vamos nessa? Vamos nessa então, vai. Campeonato Brasileiro, Copa do Mundo e noticiário pegando fogo também. Bora nessa. O ministro de Minas e Energia afirma que já existem parâmetros técnicos para continuar a elevação da mistura do etanol na gasolina até o limite previsto em lei de 35%. Mais cedo, o Conselho Nacional de Política Energética aprovou o aumento de 30% para 32% por 6 meses. Pelo menos 30 casas são esvaziadas em Osasco após um vazamento de gás. Em outro ponto da cidade, a cratera, aberta por uma escavação da Sabesp, foi fechada nesta manhã. O frio continua em São Paulo até amanhã, com direito a garoa e tempo instável. Em Parelheiros, no sul da capital, a mínima durante a madrugada foi de apenas 6 graus. De hoje para amanhã, o frio vai aumentar. A situação é normalizada na Anchieta após uma longa fila de caminhoneiros que tentava entrar no pátio do Porto de Santos. Na marginal do Tietê, o caminho é bem difícil na direção da Ayrton Senna, do Cebolão até a Ponte Cruzeiro do Sul. A dona da empresa e 3 instrutores viram réus pelo caso da morte em um salto de rope jump. Maria Eduarda Freitas, de 21 anos, foi arremessada de 40 metros de altura, sem cordas. A vacinação contra a gripe segue abaixo da meta e não alcança nem a metade do público previsto. A imunização baixa coincide com o aumento de casos graves da doença. Morre um dos baleados em uma simulação de assalto na Zona Leste. O policial de folga, que passava pela Avenida Sapopemba, confundiu a brincadeira com um crime real e atirou nos envolvidos. Segue preso o médico detido na Avenida Paulista com armas, munição e um carro equipado com giroflex. A polícia, o médico, declarou que usava a viatura falsa por ter pressa. O governo aumenta tarifas de embarque em 14 aeroportos brasileiros a partir de agosto. O reajuste inclui os terminais de Guarulhos e Viracopos, em São Paulo. E tem ação para quem está à procura de trabalho na estação Grajaú, da linha 9, até as 3h30 da tarde, com o CIEE, fazendo cadastro para vagas de estágio e aprendizagem. Em Osasco, até as 3, parceria de emprego e qualificação entre a Motiva e a Prefeitura da cidade.
10: Cara, esse caso aí da brincadeira de assalto, puxa vida, eu fiquei impressionado. Se tem um período que não dá pra brincar com esse tipo de coisa, esse período é agora. Porque tem policial pra caramba por aí, a paisana, e pronto pra uma reação. O que chega pra gente de material de policial a paisana em reação é algo assim inacreditável. Pra gente aqui na Bandeirantes e também lá na TV. Então imagina só, você faz uma brincadeira dessa, simula que está assaltando alguém, põe a mão debaixo da blusa, assalto, perdeu, como infelizmente esses dois rapazes trabalhadores acabaram fazendo. E ali havia um policial pronto, preparado mesmo, tinha acabado de sair dos últimos treinamentos, pronto e com precisão mesmo para disparar, como disparou ali fatalmente, levando em consideração um. Então, puxa vida, gente. Meu Deus do céu, jamais pense em brincar com um negócio desse. Esse caso aí, ele foi chocante pra mim.
11: Não, me pegou muito também.
10: Também?
11: Também.
10: Você pensou
11: também.
10: Assim também?
11: Porque quem de nós, o Joel, nunca fez uma brincadeira assim com um conhecido? É. Chegar por trás, dando uma puxadinha na bolsa, colocando a mão no ombro. Só que o contexto desse caso é muito maluco, porque são dois homens numa moto, tem três outros homens na calçada mexendo num carro. Aí eles chegam de moto pelas costas desses três homens. Um deles é um policial à paisana, simulando que tinha uma arma na cintura. O policial reagiu, cara. Eu não consigo colocar nenhum pretexto de culpa nele, mas eu imagino como ele deve estar se sentindo também. Porque uma das pessoas baleadas morreu, né? Então, assim, é uma coisa muito grave, é uma coisa muito séria. Tem que se pensar aí antes de agir dessa maneira, principalmente estando em uma moto. Eu já vi na cara de entregadores, Joel, o pânico. Porque às vezes eles param do lado da gente no trânsito e são pessoas honestas, né? Nem todo mundo ali tá para assaltar. Mas na dúvida fica todo mundo olhando de rabo de olho. Quando passa uma moto assim por mim, eu tô na calçada a pé, nossa, me arrepia do fim da coluna até a nuca, sabe? Porque a gente fica com medo e a gente vê na cara deles também essa preocupação. Aliás, já que você puxou esse assunto, a Carla Ramil já está aqui com a gente. Ela está preparando a reportagem para o Brasil Urgente e tem mais detalhes da investigação desse caso que está em andamento agora, né, Carla? Tudo bem? Boa tarde.
10: Oi, Carla. Provavelmente o que morreu é o que levou o tiro no tórax, né? Boa tarde, amiga.
12: Oi, Joel. Oi, Ana. Oi. Boa tarde a todos que nos ouvem aqui na Rádio Bandeirantes. É isso mesmo. O piloto da moto, que é o Alex Goiabeira, de 36 anos, que foi baleado no peito, ele morreu no início dessa madrugada, né? Infelizmente, essa brincadeira terminou de forma trágica. Hoje eu consegui falar com o Alisson Silva, que é o dono da loja de carros, né? Ele falou que o policial, que é um escrivão da Polícia Civil, ele é cliente lá da loja. Ele estava avaliando o carro desse policial de 31 anos, né? Ele queria trocar para um outro que estava disponível lá na loja. E nesse momento, os dois funcionários do Lava Rápido chegam. E eles são conhecidos por gostarem bastante de brincar, de fazer pegadinha, pregar uma peça, né, nos amigos. E aí o Alex, que é o que dirige a moto, que também é dono desse Lava Rápido, ele chega e fala, perdeu, é um assalto. Só que ele deu o azar, né, Joel e Ana, de um policial civil de folga estar ali no momento. E a cena foi, assim, tão parecida com o que realmente tem acontecido e a gente tem noticiado aqui na Band, em todos os nossos veículos de comunicação. Ele deu o azar de encontrar com um policial que estava armado e reagiu. Aí o Alex foi baleado no peito, o amigo dele, o Gabriel, o Kaique, estava na garupa, foi atingido no abdômen. Ali na hora, quando cai o capacete do Alex, ele já é logo reconhecido pelo dono da loja, pelo vendedor, que também estava junto ali no momento. E aí ele fala, olha, é uma brincadeira, a gente estava brincando, só que não teve tempo, né? Foi muito rápido. Segundo o que o policial relatou ali para o pessoal da loja, eles vivem totalmente atentos, né? E depois dessa tentativa de homicídio contra o tenente Pimentel, todos os policiais estão com as antenas ligadas e ficam preocupados.
11: Vamos retomar.
10: Tem coisa
11: que
10: não dá para brincar, gente.
11: Não dá.
10: O policial ali, ele tem a obrigação de reagir, não é para preservar patrimônio, não é para, eu vou manter a lei em dia aqui. Manter o cumprimento da lei.
11: Matam o policial.
10: Se ele não reage e ele é rendido pelo bandido ou pelos bandidos, ele vai morrer.
11: Exatamente.
10: Fatalmente vai morrer. Todos os vídeos que a gente acaba acompanhando de policiais que são abordados ou pessoas comuns que são abordadas, a primeira pergunta que o cara faz, você é polícia? Se ele foi identificado como polícia, não tem conversa. É cerol, os caras atiram mesmo. Então essa tensão aí, ela é o dia inteiro.
11: E não é nem que ele estava passando por lá e viu o que estava acontecendo,
10: não,
11: né, Joel? Ele
10: não.
11: Foi um dos abordados.
10: Sim,
11: é muito difícil.
10: E na sequência da imagem, depois que ele acaba baleando os dois, você percebe a indignação dele. a indignação dele policial com a situação.
11: Ele
10: abre os braços,
11: isso, aí bate no quadril, assim, sabe, quando a gente quer falar, puxa vida, e bate assim as mãos.
10: É o que você comentou, ele também deve estar muito mal com isso hoje.
11: Sem dúvida.
10: A autoridade policial, quando recebeu esse caso, já de bate-pronto colocou excludente de ilicitude, ou seja, é quando o sujeito não tem condição de responder pelo ato dele. Carla Ramil, novamente conosco aí, com o sinal prontamente restabelecido. Pois não, Carla?
12: É isso mesmo, gente. Como eu estava falando, esse policial ficou realmente muito mal depois que percebeu que aqueles dois rapazes tinham feito uma brincadeira e queriam, na verdade, pregar essa peça ali nos colegas. Diz que ele ajoelhou no chão, chorou muito. Mas antes disso, gente, ele prontamente pegou um kit de primeiros socorros que ele carrega no carro, prestou ali, né, os primeiros socorros para essas duas vítimas. O resgate logo chegou, eles foram socorridos. O Alex chegou a passar por uma cirurgia, mas infelizmente acabou não resistindo. Ele é pai de uma criança pequena, é casado, a esposa trabalha com ele nesse Lava Rápido. E ele tinha acabado de começar a empreender, tinha aberto esse Lava Rápido há cerca de 4 meses e prestava serviços, né, ali para a loja de carro. Toda vez que a loja de carro vendia, né, fazia uma venda, o carro era enviado lá para o Lava Rápido do Alex e cuidava de tudo para entregar certinho ali para o cliente, né? O pessoal da loja está realmente muito triste, porque era um rapaz muito bom, muito alegre, gostava muito de brincar. Então, assim, o pessoal da loja está consternado, a loja está fechada por motivo de luto. As testemunhas já prestaram depoimento, a Corregedoria da Polícia Civil vai acompanhar as investigações, mas como o Joel disse, houve ali a exclusão, né, da culpa, porque ele realmente reagiu, foi uma reação ali à legítima defesa, e agora vai mudar ali a natureza do crime de lesão corporal em decorrência de uma intervenção policial para morte, né, já que o Alex infelizmente perdeu a vida. Ainda não há informações sobre o velório e o enterro do Alex, que deve acontecer provavelmente amanhã de manhã. Né, e nós vamos aí continuar acompanhando. O colega permanece internado, mas não corre risco de morte.
10: Uma tragédia.
11: Obrigada,
10: uma
11: Carla.
10: Verdadeira tragédia. Algo triste pra caramba. Carlinha, até mais tarde.
11: Valeu.
10: Obrigado.
12: Até mais tarde no Brasil, gente. Tchau, tchau.
10: Tchau, meu bem.
11: Coisa horrorosa, pelo amor de Deus.
10: Horror. Você não consegue nem apontar e falar, ah, esse é culpado, aquele é culpado. Infelizmente, uma tragédia mesmo. Uma tragédia. Exato. Em que tem que cair no esquecimento, mas ao mesmo tempo tem que servir de exemplo para não se fazer determinadas brincadeiras. Tem coisa que não dá para brincar, de jeito nenhum. Essa é uma delas, sabe? Esse negócio de, corre, corre, corre, também é outra coisa, né? Aí chega um momento que você tem que correr mesmo, você não vai correr. Esse negócio de brincar, de assalto, então, puxa vida.
11: Nesse momento que a gente tá, não pode.
10: Nossa senhora, fuja disso, pelo amor de Deus.
11: Que pena. Bom, vamos pro primeiro intervalo? Vamos. Daqui a pouquinho, Bora Brasil tá de volta.
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2: Uma ótima tarde, ouvinte Bandeirantes. Vazamento de gás na Avenida Flora, em Osasco. 30 casas foram esvaziadas por precaução e o bloqueio é total entre a Avenida Jaguaribe e a Dona Blandini Inês Júlio. Caminho alternativo por vias próximas ou pelas avenidas mais largas paralelas. Avenida Prefeito Rirante Sanazar ou Visconde de Nova Granada, seguida da Avenida Internacional. 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
4: Boa, 13h25, já de volta aqui com o Bora Brasil, aguardando as suas mensagens para daqui a pouquinho fazermos a primeira rodada no 11999048756. Você que leva Bandeirantes de carona agora, caminhão, moto, bicicleta, a pé, qualquer lugar, muito obrigado, viu? Estamos honrados em saber que você está com a gente e a gente está contigo também. Nesse momento, eu, a Ana Paula Rodrigues, e também a nossa produtora especial, Maria Eugênia Kutait, sem falar no timaço da Bandeirantes, que está aqui prontinho para te atender. Agradecendo imensamente a toda a equipe técnica da Bandeirantes, os nossos profissionais, amigos e amigas que aqui estão fazendo por onde, fazendo o máximo para levarmos esse sinal aí de forma intacta mesmo e de forma excelente até você, que está até mesmo nos lugares mais distantes em relação a São Paulo. Você que está no nortão do Brasil, no sul do Brasil, muito obrigado pela audiência. Ana Paula Rodrigues, ontem nós ficamos surpresos com um buracão que se abriu na cidade de Osasco.
5: Mais um, né, incidente envolvendo a Sabesp numa lista, né, longa, infelizmente, de ocorrências graves. A mais grave delas, aquela explosão no Jaguaré, no final de maio, que matou duas pessoas e deixou dezenas, né? Foram quase 60 casas danificadas de alguma maneira, algumas inclusive praticamente destruídas, né? Dias depois, teve mais uma explosão, um vazamento de gás, aliás, não chegou até a explosão, mas ali na região da República, pertinho da Praça Roosevelt. E outros acontecimentos também, a gente teve Mariporã no começo do ano, uma caixa d'água que estourou durante um serviço de manutenção, matou um operário também, né? Então, várias ocorrências. No caso de Osasco, a prefeitura da a Sabesp, aliás, está em contato com a prefeitura da cidade e disse que mandou um Pix de R$ 2.000 para as famílias, realocou as famílias que viviam nas três casas interditadas para hotéis e que elas vão receber total assistência, inclusive nos reparos que são necessários nas casas que ficaram com algumas rachaduras. A cratera em si, Joel, foi fechada. Eles já conseguiram descobrir ali qual foi o problema e fecharam a obra. Só que a coisa está estranha lá em Osasco, porque teve esse problema no Rochedale ontem no meio da tarde, né, da tarde para a noite, e agora há pouco um grande vazamento de gás na Avenida Flora, em outro ponto da cidade de Osasco. E por lá, de maneira preventiva, 30 casas foram esvaziadas por causa desse vazamento de gás. A gente está aqui na linha com a comandante aqui do Corpo de Bombeiros de São Paulo, porta-voz do Corpo de Bombeiros de São Paulo, a Carol Burunzizian, que vai nos falar sobre essa ocorrência, como é que está a situação por ali. Carol, tudo bem? Boa tarde.
4: Oi, comandante, boa tarde.
6: Boa tarde, Ana, boa tarde, Joel, todos os ouvintes da Rádio Bandeirantes. A situação está controlada, 30 casas foram evacuadas preventivamente, como vocês disseram. O vazamento ele já foi sanado, tá? Então, só para tranquilizar todos, que não existe mais esse vazamento. De fato, temos ainda três viaturas, uma viatura de resgate, para caso aconteça alguma coisa, alguém precisar de um atendimento ali no local, tenha uma equipe pronta para atendê-los, mas a ocorrência ela está controlada. Agora, só aguardando não ter mais risco algum. Então, estar o local totalmente em segurança para as equipes regressarem.
5: E o que estava acontecendo ali no local no momento daquela explosão? Porque a gente conseguiu ver, capitão, que tinha uma escavação, tinha uma obra por ali também, né?
6: Não teve explosão, né? Teve vazamento de
5: vazamento,
6: graças a Deus.
5: Perdão, isso.
6: Isso, não houve explosão, mas teve um vazamento. O que causou o vazamento, não conseguimos falar, não compete ao Corpo de Bombeiros dizer o que motivou esse vazamento. O fato é que as equipes foram acionadas e rapidamente chegaram no local para tomar as medidas preventivas. Então, poderia, de fato, ter uma ocorrência mais grave decorrente desse vazamento, mas as equipes agiram rápido, como eu disse, retiraram as pessoas de suas casas, evitando que acontecesse como aconteceu no Jaguaré, como vocês mencionaram anteriormente também. Então, depois desse vazamento e do acionamento do Corpo de Bombeiros, as pessoas foram retiradas para que não houvesse nenhuma decorrência de uma possível outra explosão.
5: É isso, uma coisa mais preventiva, né, Joel?
6: Porque exato.
5: Essa escavação que estava acontecendo por ali era de uma obra particular, né? E tinha um grande buraco ali na pista. E agora vai ser investigado se tem alguma relação entre essa escavação e o vazamento por ali, possivelmente, né?
4: É, manter a atenção, porque para começar a vazar de novo em outro ponto é dois palitos. Importante é as pessoas aí mais próximas. Não só desse local, mas de obra como um todo, como no caso da cratera que nós vimos ontem, ter atenção, né, para conseguir se antecipar e, de uma forma um pouco mais precavida, entrar em contato com as fontes necessárias aí.
5: É isso.
4: Capitão, muito obrigado, viu, a senhora. Um abraço aí, excelente trabalho.
5: Obrigada.
6: Bom trabalho, obrigada, gente. Bom dia.
5: Valeu. Joel, tem uma outra coisa importante da gente falar aqui com o nosso ouvinte, que foi a decisão que saiu hoje de manhã de aumentar a mistura de etanol na gasolina. Você deve ter acompanhado isso também. É, agora, mais cedo, inclusive, a gente teve a palavra do pessoal do Ministério de Minas e Energia falando sobre essa decisão, que a princípio tem validade de 180 dias. Mas a partir de agora, a gasolina vendida em território nacional já passa a ter 32% de mistura de etanol. O Conselho Nacional de Política Energética, que é quem aprova ou proíbe essas regras, né, disse que aprovou essa medida diante da volatilidade do mercado internacional e citou ainda a utilização de uma maior parcela do etanol produzido no país para reduzir a dependência do combustível que é comprado de fora daqui, né? Essa mistura maior de etanol, inclusive, de acordo com o Conselho, vai fazer com que o país deixe de comprar de fora do Brasil 900 milhões de litros de gasolina por ano. Além disso, o Conselho Nacional de Política Energética afirmou que fizeram testes com esse percentual alto de etanol e houve ali comprovação de eficácia semelhante à da atual, sem impactos relevantes no funcionamento dos veículos. Vale lembrar que a gente tem um teto para mistura de etanol na gasolina, que é de 35%, de acordo com a lei de combustíveis que está em vigor, já foi sancionada pelo governo federal. E o ministro de Minas e Energia, Alexandre Silveira, conversou com os jornalistas e falou exatamente sobre isso.
7: A transitoriedade é por um excesso de zelo, mas quando nós fizemos os testes de B27,5, nós não fizemos até o E30. Nós fizemos até o E32. Então, no etanol, nós estamos completamente seguros de avançar até o E32 e a transitoriedade é apenas uma maneira de nos precavermos a poder, dentro de 180 dias, nós vermos o que está acontecendo com relação ao etanol.
5: Bom, então está aí bem claro na fala do ministro, né, que existem parâmetros técnicos para subir até 35% e que os testes vão continuar. A Anfávia, que representa o setor de fabricantes, né, de automóveis aqui do Brasil, reafirmou o apoio aos biocombustíveis como vantagem competitiva para o Brasil, mas pediu a realização de estudos técnicos específicos e conclusivos que comprovem a segurança e a compatibilidade com a frota brasileira. Existe uma preocupação, Joel, com dois tipos de carros, os mais antigos, que muitos rodam só a gasolina, não tem a tecnologia flex, e alguns mais novos, principalmente importados, híbridos, né, que funcionam parte com motor a combustão e parte com motor elétrico, mas a parte a combustão não é testada, não é calibrada para esse percentual um pouco mais alto de etanol. A Única, que é a entidade que reúne os produtores de cana-de-açúcar aqui do Brasil, se diz a favor também da medida, que a gente tem condições de atender o mercado que vai demandar cada vez mais etanol, seja de cana-de-açúcar ou de milho, né, que tem tido a produção bastante ampliada aqui no país também.
4: É a mesma regra do biodiesel no diesel, né? Se você começa a utilizar um produto que nós temos o controle na produção, como o álcool, e acaba aumentando essa porcentagem na gasolina, você chega a esse número absurdo que você acabou de pontuar para a gente, de menos importação, né? E cada vez mais a gente percebe a necessidade de uma dependência cada vez menor do mercado externo, né? Essa guerra, por exemplo, lá dos Estados Unidos e Irã, ela tem levado um pânico para o mundo, porque o petróleo passa por lá, o petróleo sai de lá, a gasolina, consequentemente, também. Claro. Então, se a gente puder diminuir essa dependência, essa é uma luta do Brasil, né? A gente não consegue entender por que que o Brasil ele não aumenta a produção de gasolina ou não aumenta a produção de etanol a ponto da gente se tornar menos dependente. E eu acho, Ana, que daqui para frente a gente tem que pensar em independência em praticamente tudo. Você viu que o mundo está se fechando cada vez mais. Ó, amanhã é tarifaço, ao que tudo indica já valendo. União Europeia se fechando a muitos produtos brasileiros. Até a China, que sempre foi um escape interessante para o Brasil, já colocando empecilho aí na nossa carne. Então é buscar cada vez mais a independência de praticamente tudo que a gente conseguir e ali de forma estratégica ir vendendo, mas sempre com o pé atrás, né? Tá cada vez mais desse jeito. O Brasil, ele por ser um case de sucesso em tudo, ele tem atraído inveja, olhares diferentes do mercado externo. É uma pena. Então a gente tem que se preparar para isso, usar a potência que a gente é, para se preparar para essa concorrência, às vezes desleal, né?
5: Pois é, e aí, Joel, falando dessa questão da volatilidade do mercado, com a intensificação de novo, né, do conflito entre Estados Unidos e Irã, desde a semana passada, o preço do petróleo, principalmente ontem e hoje, voltou a disparar. Ontem subiu mais de 3%, hoje está subindo também e já está acima de $80 o barril do petróleo tipo Brent. Então, isso também foi usado como justificativa pelo Conselho para que houvesse o aumento dessa mistura de etanol, que a princípio vai valer por 6 meses, podendo ser suspenso depois disso ou prorrogado por mais 6 meses, dando aí o prazo máximo de 1 ano.
4: Voltando à gasolina, você pontuou dois veículos aí, dois tipos de veículos que são preocupantes em relação ao aumento do álcool.
5: Isso,
4: né?
5: Os mais velhos, que não tem motor flex, e os mais novos, que tem uma calibragem do motor flex diferente do percentual de de etanol que a gente está usando.
4: E esses mais valiosos que são importados também.
5: É.
4: E que rodam somente à base de gasolina. Dependendo do modelo, o cidadão ele tem que correr para gasolina premium. As gasolina Podium, premium, que são muito mais caras. Muito mais caras. Mas para não arriscar ter um problema maior no motor, não é, vai dar problema. É porque não tem teste, né? Esses carros mais que trabalham com um nível de gasolina mais pura, não tem um estudo ainda feito nesse nível. E você pode levar em consideração o seguinte, que tem muito mais álcool do que esse limite que a gente está falando aqui. Com essa bandalheira que há no combustível hoje no Brasil inteiro, você coloca ali no máximo 32, mas você vai ver, isso aqui é o que sai lá da distribuidora.
5: Aí,
4: né?
5: Entra um pouquinho de água, um pouquinho de solvente.
4: A falcatrua é gigante, né? Cara. A falcatrua é gigante.
5: É.
4: Eu cheguei à conclusão esses dias, comentei aqui com vocês, que você colocar álcool e gasolina no carro flex é praticamente a mesma coisa.
5: Ah, eu só uso etanol faz um tempo
4: também,
5: por isso até.
4: Eu também, porque você está comprando gasolina e está recebendo álcool. Tem posto aí que não, jamais vai admitir, mas coloca mais de 50% na mistura.
5: Então, e aquela conta...
4: Meu carro eu medi, eu fiz a conta e roda quase que a mesma coisa no álcool ou na gasolina.
5: Então, e isso que eu ia falar agora, esses carros mais novos, que é o seu caso, por exemplo, eles já têm um parâmetro de tecnologia que já muda até aquela conta que a gente fazia de 70%, sim, né? para que houvesse vantagem do etanol em cima da gasolina. Esse é um cálculo que muitos especialistas em mecânica, inclusive, já desconsideram, porque os carros mais modernos rodam praticamente a mesma coisa, a depender da maneira como você dirige, né? Então, se você fica muito no anda e para, se você acelera demais, isso já conta mais para o gasto de combustível do que efetivamente a
4: potência
5: do motor.
4: Eu vou te falar, o meu, eu fiz a conta em 2 tanques. Mudou 1 quilômetro por litro. A gasolina, ela foi 1 quilômetro mais econômica. Só que não vale a pena.
5: Não.
4: Você faz a conta, é melhor meter o álcool. A minha esposa falava isso. Põe um álcool. Falei, não, eu quero parar menos no posto, para ter uma autonomia melhor. Mas não muda nada, muda absolutamente nada. Então vale a pena você fazer as suas contas aí. Encha o tanque, anota lá, ó, que a gasolina rodou tanto, eu gastei tanto. Depois faça com o álcool. Aí você vai chegar à conclusão do que é melhor. Os motoras de aplicativos, amigos e amigas que estão nos ouvindo agora, taxistas, sabem muito bem dessa realidade. Se eu tiver equivocado aqui, por favor, manda até uma mensagem, porque vocês são os mais experientes nisso. Talvez o que se aplica para o meu carro não se aplica no carro de vocês.
5: Verdade.
4: Não é? Vamos falar de coisa boa?
5: Vamos.
4: E coisa boa é sair de dor, né? 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Você que já fez tanta coisa e hoje faz menos coisas. 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
1: Grande Andrei, obrigado, meu irmãozinho. Intenso, é isso aí. Vamos pro intervalo, Ana?
2: Isso, antes tem repórter Bandeirantes.
1: Boa!
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4: O relógio marca 1h46, agora você acompanha o repórter Bandeirantes. As inscrições para o segundo semestre do FIES começam nesta terça-feira. Mais informações com Roger Caruso.
5: Os candidatos têm até sexta às 11h59 da noite para se inscrever no FIES do segundo semestre de 2026. Os estudantes devem se candidatar por meio do portal Acesso Único, onde estão disponíveis todas as informações sobre as condições para inscrição. O resultado dos pré-selecionados será divulgado no dia 30 deste mês, com a complementação de cadastro sendo realizada até o dia 4 de agosto. O FIES é um programa de financiamento para estudantes em instituições de ensino superior privadas.
4: A defesa de Jair Bolsonaro ainda não explicou ao STF a divulgação de uma carta por Flávio. Mais detalhes com Afonso Marangoni.
6: Alexandre de Moraes aguarda a manifestação da defesa de Jair Bolsonaro sobre a divulgação pelo senador Flávio Bolsonaro, do PL, de uma carta escrita pelo ex-presidente e lida nas redes sociais. O ministro do Supremo Tribunal Federal deu 48 horas para os advogados apresentarem uma resposta. Na mesma decisão, Moraes proibiu que o pré-candidato à presidência da República visite o pai por 90 dias. O ministro considerou que a leitura desrespeitou a decisão que proibiu o ex-presidente de utilizar redes sociais diretamente ou por intermédios de terceiros, e que a divulgação do vídeo caracterizou o desvio de finalidade do direito de visita. Flávio Bolsonaro gravou um vídeo rebatendo o ministro e o acusando de tentar interferir nas eleições.
4: Agora, 1h48, esse foi o repórter Bandeirantes.
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4: Ouve sim, e felizmente você está conosco. Daqui a pouco teremos Luiz Felipe Nunes.
5: Teremos?
4: Aqui na Rádio Bandeirantes, ou aqui na Bandeirantes. Daqui a pouquinho a rodada também com vocês, hein? Não teremos o Luiz Felipe Nunes?
5: Não, hoje só em presença física aqui no estúdio visitando a gente.
4: Só em apoio moral.
5: Apoio moral, famosa veja, companhia.
4: Veja como...
5: Vem cá, Luiz.
4: Veja como um estúdio.
5: Não, fica aí, Magia. Vamos usar uma configuração diferente do estúdio. Vem aqui entre nós dois só para aparecer e dar um tchau para a câmera.
4: Veja como um estúdio diferente, moderno,
5: aqui, Luiz
4: tecnológico.
5: Felipe Nunes entre nós.
4: Ele atrai pessoas e talentos como um todo.
5: É isso.
4: É gostoso ficar aqui, né, Nunes? É aprazível, não é, meu amigo?
6: Utilizando o microfone de Ana Paula Rodrigues,
4: aí,
6: que é uma
4: ó.
6: Pessoa um pouco ciumenta, eu vou falar bem pouco e já vou me despedir.
5: Boa, meu ciúme é só com a minha cadeira da redação, todo mundo sabe. Não pegue a minha cadeira, eu fico
4: Outra
5: brava.
4: Posta.
5: Nem o fone. É isso. Tchau, Luiz. Obrigada pela visita.
4: Valeu,
5: fica
4: Luizão.
5: Na cadeira ali com a gente, acompanhando.
4: É Dudes, é.
5: Ó, quem vai falar agora, na verdade, é Maria Eugênia Cotait, que tá com um levantamento preocupante. Magia. Sobre vacinação contra a gripe todo ano, né? Como é difícil bater a meta de vacinação contra a gripe, Magê?
7: É isso, Ana. E esse ano está um pouco mais preocupante. A cobertura vacinal entre os grupos prioritários está pouco abaixo dos 50% aqui na cidade de São Paulo, então muito longe da meta de 90% da Secretaria Municipal da Saúde desde o início da campanha, no fim de março e a última quarta-feira. Então estamos perto do fim da campanha. 2.935.000 doses foram aplicadas no total. Para a gente comparar, em 2025 foram aplicadas 4.5 milhões de doses e em 2024 3.800.000. Então, esse ano a situação está um pouco mais complicada. Entre os idosos, cerca de 1 milhão foram vacinados, o que significa 49% de cobertura. Entre as crianças, 51%. Então, 357.000 doses aplicadas e entre gestantes, 47.000, ou seja, 52% desse público está protegido. A baixa procura pela vacina contra a influenza coincide com índices ainda elevados dos casos mais graves da doença, então de síndrome respiratória aguda grave aqui no estado de São Paulo. Até esta terça-feira, mais de 29 mil casos foram registrados com 1.553 mortes. O Luiz Carlos Amarco, secretário de Saúde aqui da cidade, pede que a população se vacine o quanto antes e destaca que o imunizante anual está disponível no CELS, onde é realizado até o fim dessa semana o programa Recreio nas Férias.
8: O Recreio nas Férias tem uma série de atividades para todos os alunos, refeição para todos os alunos, e a saúde está lá. Está lá com as vacinas. Nós estamos com as vacinas de sarampo e de influenza para toda a população. E muito importante, principalmente a vacina de influenza, os grupos prioritários não atingiram 50% ainda do índice de vacinação. Dá uma passadinha lá no céu perto da sua casa para receber a vacina. Procurem o Recreio nas Férias do dia 13 a 17. Passem lá na tenda de vacinação para poder colocar sua carteira em dia.
7: Qualquer pessoa pode se vacinar no CEUS e também nas UBSs e nas AMAs e UBSs integradas, nas UBSs de segunda a sexta-feira, das 7 da manhã às 7 da noite, nas AMAs e UBSs integradas aos sábados, no mesmo horário. Enquanto isso, o Instituto Butantan ainda procura 648 voluntários para concluir o segundo período de testes da vacina adjuvada contra a gripe para pessoas que tenham 60 anos ou mais, esse grupo mais suscetível a morrer pela doença. Homens e mulheres saudáveis que não tenham tomado a vacina contra a influenza nos últimos 180 dias podem se candidatar.
5: Tá bom. Toma a vacina aí, gente. Não brinca com isso, não. O que tem de gente ficando doente e tá ficando muito derrubado com essa gripe, né, Joel? Que tá pegando o pessoal aí.
4: Você é louco. Cada vez mais pesado. Ano passado eu tive uma daquelas mesmo. Uhum. Acho que é quase todo mundo que nos ouve agora, nos últimos 12 meses, contraiu uma gripe pesada. Então leve isso em consideração. Meta a vacina lá, que não é para você não pegar, porque vai acabar pegando. Pra pegar de uma forma mais amena.
5: Isso,
4: né?
5: Não ir parar no hospital.
4: Legal, é.
5: Não evoluir para uma síndrome respiratória aguda ou algum outro problema maior, né?
4: É isso aí.
5: É isso. Mais um intervalo.
4: Boa, a gente já volta.
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9: Dia frio com o sol que aparece e se esconde entre nuvens. Tem congestionamento também. Agora na Tietê, sentido rodovia Castelo Branco, da ponte Aricanduva até o shopping na Vila Guilherme, pouco depois da ponte do bairro. Tem ocorrência por ali, todas as pistas impactadas. O caminho é melhor saindo da Tietê pela ponte Aricanduva em direção à Radial. Então, a Radial para o centro. 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
2: Ocorrência na rodovia Raposo Tavares, no sentido interior. Tem congestionamento começando antes do Rodoanel, no quilômetro 19, e a dificuldade segue até a saída para a estrada da aldeia. Depois, com tráfego intenso mais habitual no 23, saída também para a Avenida São Camilo. Para quem vem a São Paulo pela Raposo, pistas livres. E a lentidão da Raposo, sentido interior, não impacta agora o Rodoanel. 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
3: A chave está girada, o sinal está aberto para todo o território nacional. A partir de agora, com muito gosto e carinho, recebendo mais de vocês. Agradecendo a você, amigo, você, amiga, todos que estão conosco desde mais cedo, desde as 13 horas. E abraçando agora quem está chegando. Você que sintonizou agora há pouco aqui na Bandeirantes, ou que foi buscado pelo nosso sinal, agora mais potente, buscando você que está no norte, você que está no sul, centro-oeste, obrigado mesmo pelo carinho, nordeste, sintam-se abraçados.
4: Um abraço.
3: Por mim, por ela, Ana Paula Rodrigues.
4: Eu, aqui com vocês.
3: E a Maria Eugênia Kutaiti também.
5: Aqui também.
3: E aí, Ana, firme e forte para a segunda hora?
4: Claro que sim, pô, segunda hora, daqui a pouquinho tem jogo da Copa do Mundo, tá todo mundo animado.
3: Tá daquele modelo, animadinha.
4: Naquele modelo, daquele jeito.
3: Já recebi a foto do Luiz Felipe Nunes.
4: Você viu como estamos bonitos e garbosos?
3: Sim, também com um estúdio desse não tem erro, né?
4: É, mas não, não tire também a qualidade da nossa pele.
3: Jamais.
4: Do nosso cabelo.
3: É cutis que fala?
4: Da cutis, né? O cabelo, cutis. Que hoje tá num bom dia. Daqui a pouquinho a gente coloca nas nossas redes sociais a nossa foto aí. Boa. Mas Maria Eugênia destacando, né, na foto.
3: Ah, sim.
4: Eu e você viemos com cores escuras. Então a gente acaba meio que se fundindo aqui ao estúdio. Magê não, Magê tá com uma cor iluminada, tá bonitona na foto.
3: Amiga, um beijo com muito carinho e respeito pra você, pra senhora. Amigo, aquele abraço bem apertado também, com muito carinho e respeito. Que vocês merecem, né? E obrigado mesmo por estar sempre com a gente, sempre na sintonia. A Bandeirantes, ela tá desse jeito, cada vez mais evoluindo pra te atender de uma forma legal, de uma forma interessante. E para quem nos acompanha no YouTube, a foto já tá aí. Gostou mesmo, Ana?
4: Eu achei que a gente ficou muito bonito. Sem brincadeira. Adorei. Por mim, seria a capa do programa essa daí.
3: Ficou top.
4: Tá
3: ficou
4: muito
3: legal.
4: Bonita. É
3: boa,
4: isso aí.
3: Bacana mesmo.
4: É. Bom, vamos lá então, né?
3: Bora, pau na máquina.
4: Ao invés da gente ficar só
3: lenha
4: se olhando e se amando
3: fogueira.
4: Aqui. Eu falava isso pra uma amiga minha. Aí, tá se amando? Ficava toda hora tirando foto. Vamos lá, destaques
3: you
4: de hoje do Bora Brasil.
3: You love you.
4: I love me.
3: I love me.
4: Depois de anunciar tarifas sobre navios que passarem pelo Estreito de Hormuz, Donald Trump volta atrás e desiste de aplicar os 20%. A volta do conflito fez o petróleo disparar no mercado internacional e o barril bateu novamente na casa dos 80 dólares. Amanhã acaba o prazo para os Estados Unidos decidirem se vão ou não aplicar tarifas extras sobre produtos brasileiros. Nas últimas horas do prazo, o Brasil ainda tenta negociar a ampliação da lista de exceções para beneficiar alguns setores. Copa do Mundo, daqui a pouco tem a primeira semifinal com França e Espanha em campo. A Bandeirantes transmite a partida e já vem com a cobertura daqui a pouco, hein, a partir das 3 da tarde. O governo cria um novo sistema para recuperação da conta gov.br no caso de roubo ou furto do celular. O serviço será feito por meio do cadastro de um e-mail e a gente explica já já. As inscrições do segundo semestre para o processo seletivo do FIES começam nesta terça-feira. Os interessados têm até o dia 17 para fazer a adesão no Portal Único de Acesso ao Ensino Superior, acessounico.mec.gov.br, acessounico.mec.gov.br. A Anvisa aprova o registro de uma nova vacina contra a gripe, com eficácia de 73% em adultos. A Fluprevile, da farmacêutica Sanofi Medley, pode ser usada em crianças a partir dos 6 meses de idade. A novela continua. A Justiça aceitou um recurso do Flamengo e revogou a decisão de entregar a Taça das Bolinhas ao São Paulo. A disputa envolve o Campeonato Brasileiro de 1987, nossa, dado senhora, ao Flamengo pela CBF, mas reconhecido como vencido pelo Sport, pelo STF. Eu não aguento mais. Eu só vou te doar essa taça para um terceiro time e acabou. Uma massa de ar polar derruba as temperaturas no sul e no sudeste ao longo desta terça-feira. Regiões serranas do Rio e de Minas registraram temperaturas negativas durante a madrugada. A partir do meio da semana, vale o alerta para o Rio Grande do Sul de muitos temporais até o domingo.
3: Que frio pra gente aqui. Essa noite, por exemplo, eu dormi de meia. Fazia tempo que não colocava a meia. Hoje eu tive que colocar para os pezinhos ficarem bem aquecidos.
4: Não teve jeito.
3: Acordei... Você também dorme de meia?
4: Eu não, detesto não. Dormir de meia.
3: Eu também, mas como tá muito frio, cara...
4: Não teve outro jeito, também coloquei.
3: Sabe quando que eu aprendi, eu acostumei, pelo menos nos dias mais frios? Quando eu estava de convalescência. Aí eu colocava a meinha porque os pezinhos estavam bem gelados, né? Devido a... falta de movimento, falta de circulação adequada e tal. Aí eu aprendi, quando esfria muito eu coloco. Essa noite eu fiz uso das meias.
4: Nossa,
3: fica bem sensual, né?
4: É muito bacana, que é cada coisa de uma cor, né? O pijama de uma cor, a meia de outra, sim, aí o casaco da terceira, porque o importante é estar quente.
3: Exato.
4: E aí você vai colocando roupa, de repente fica duro, dá nem pra se mexer.
3: Agora você falou mais cedo aí que Parelheiros chegou a registrar 6 graus.
4: Pois, zona sul de São Paulo, 6 imagina, graus, e nessa madrugada pode cair ainda mais. Deixa eu até ver se o CGE já atualizou aqui a previsão pra capital paulista, porque... Essa próxima madrugada pode ter aí mínima de 10 graus.
3: 17 graus nesse momento
4: agora,
3: aqui em São Paulo.
4: Mas a próxima madrugada, na média, se na média a capital vai ficar com 10, Parelheiros, sim, que é no, na Zona Sul, uma região muito alta, mais arborizada, pode botar aí uma temperatura muito mais baixa.
3: A partir de amanhã esquenta um pouquinho mais.
4: Durante
3: quinta,
4: a tarde.
3: Um pouquinho mais e assim
4: durante
3: vai.
4: Durante a tarde.
3: Mas dias gélidos como um todo para São Paulo. Vamos nessa. Hoje, quem para falar de tempo?
1: Tempo.
4: A Aline Araújo.
5: Ao longo desta tarde, a maior parte do Centro-Sul terá tempo firme e bastante sol. No interior de São Paulo, do Mato Grosso do Sul, Goiás e Triângulo Mineiro, a umidade relativa do ar começa a cair, exigindo atenção para o tempo mais seco durante as horas mais quentes do dia. Enquanto isso, a chuva vai continuar concentrada em algumas áreas do país. Em Vitória, no Espírito Santo, ainda há previsão de chuva ao longo da tarde por causa da atuação de uma frente fria que segue um pouco mais afastada, mas ainda trazendo instabilidades. Já em Manaus, pancadas isoladas típicas da região amazônica podem ocorrer entre a tarde e o início da noite. Outro destaque é Campo Grande, onde o tempo permanece ensolarado e seco, com baixa umidade relativa do ar durante o período da tarde. Nos próximos dias, o tempo seco avança ainda mais pelo Centro-Sul, enquanto as chuvas ficam restritas ao litoral do Nordeste e parte da região Norte. E o início da noite. Outro destaque é Campo Grande, onde o tempo permanece ensolarado e seco, com baixa umidade relativa do ar durante o período da tarde. Nos próximos dias, o tempo seco avança ainda mais pelo Centro-Sul, enquanto as chuvas ficam restritas ao litoral do Nordeste e parte da região Norte. Aline Araújo, da Climatempo.
3: Valeu, Aline. Obrigado, hein? Obrigado pelas informações bem geladas diretamente do Climatempo.
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3: Aqui não é mais Brasil.
4: Podia ser a gente, mas você não colaborou, seleção brasileira.
3: É, mas eu vou te falar uma verdade, que jogão, hein? Imagina só, Espanha e França.
4: Vai ser demais.
3: Agora é o seguinte, essa fase da Copa do Mundo são todas finais. Né? Você que vai ter a oportunidade de acompanhar essas duas semis, mais a final, nós estamos falando de três finais, três jogos espetaculares e que felizmente serão muito bem narrados e apresentados como um todo aqui pelo time Bandeirantes, pela equipe Bandeirantes. E quem está chegando agora é ele, João Paulo Capelanes. E aí, Capela, como vai você?
6: Oi.
3: Boa tarde, queridão.
6: Fala, Joãozão, boa tarde. Oi, Aninha. Oi. Um abraço para todos vocês, para os ouvintes e internautas. Prazer estar aqui contigo, Aninha, com o Joel, com os ouvintes, com os internautas, para falar um pouquinho sobre essas semifinais, né? Porque, como vocês brincaram, infelizmente não temos o Brasil. O Brasil que, infelizmente, não para de passar vergonha. Recentemente publicou no perfil oficial da CBF um vídeo falando que agora começa um novo ciclo, vamos Brasil, seremos ex em 2030, enfim, aquela pataquada toda que a gente já falou bastante aqui. E agora é foco nessa decisão, até porque, Joel, Aninha e ouvintes, dos quatro semifinalistas, todos têm pelo menos uma Copa do Mundo no currículo, diferentemente do último Mundial, quando o Marrocos entrou na balada, na brincadeira, sem ter sido convidado, entre aspas, né? Então serão dois jogaços começando hoje, França e Espanha.
4: É isso, é verdade.
3: E hoje, imagina só, você tem Mbappé de um lado e Lamine Yamal, bola na rede, pega na minha mão do outro lado. Imagina só que jogão, meu irmãozinho. Não, imagina só. Cara, o Lamine é um cara imprevisível também, né, o Capela? Apesar do cara não ter se destacado ainda na Copa do Mundo, hoje, com o tamanho desse jogo, pode ter algum tipo de surpresa nesse sentido, ou não?
6: Claro que sim, essa é a graça da Copa do Mundo. Se a gente for analisar, vamos supor aqui, uma brincadeira, tá? Termina o jogo, 1-0 para a Espanha, gol do Yamal. Tudo que o Mbappé fez até aqui, claro que não vai ser apagado, tá na história e tal. Mas tudo que ele fez, de 8 gols marcados, liderando a seleção francesa em busca de mais uma final, fica pelo caminho. O Yamal, por exemplo, ele só tem um gol nessa Copa do Mundo. Fez um gol contra a Arábia Saudita, ainda na fase de grupos. Então, assim, tá muito distante do nível de atuação que se espera. E o Mbappé, por outro lado, tá gastando a bola em mais uma Copa do Mundo. Cara, impressionante. São 20 jogos de Copa do Mundo e 20 gols marcados, é o artilheiro dessa edição com 8 gols, ao lado do extraterrestre Lionel Messi. Então assim, Joel, Aninha, ouvintes, internautas, é um jogo que é difícil projetar, porque se o coletivo da Espanha é muito bom, com muito toque de bola, com o DNA deles, por outro lado você tem um outro coletivo fortíssimo, e me arrisco a dizer que individualmente a França tem até mais talento. Então por isso que eu acho que a França é um pouquinho favorita para esse jogo contra a Espanha. Mas quando a bola rola, meu irmão, não tem esse negócio, e ninguém é de ninguém, e vamos ver o que vai acontecer. O Ulisses Costa vai narrar daqui a pouquinho aqui na Bandeirantes.
4: A gente estava até falando aqui fora do ar enquanto te ouvia também, Capê, que hoje a gente tem aí uma previsão de França ter uma certa vantagem sobre a Espanha, por isso que você estava, por tudo que você estava detalhando. Amanhã que vai ser o imprevisível. Argentina e Inglaterra, realmente é muito difícil da gente dar um palpite, porque a Argentina tem o extraterrestre Lionel Messi, mas a gente tem do outro lado a Inglaterra, que tecnicamente também se mostrou muito forte nessa Copa do Mundo, né? Apesar de não ter chegado com esse cacife todo, acabou se mostrando muito forte. O Bruno Migliozzi está com a gente aqui também, nos acompanhando direto dos Estados Unidos. Está com mais informação aqui pro ouvinte da Bandeirantes, né, Migliozzi? Tudo bem? Boa tarde.
3: Migliozzi, que passou recentemente por Campos de Jordão. Oi, Migliozzi!
7: Fala, Joel, tudo bem, Aninha? Bem, abraço pra vocês, pra todo mundo agora, Brasil. Estou aqui, viu? Estou curtindo a prévia desse jogaço daqui a pouco entre França e Espanha, pegando um pouquinho do clima do torcedor e com imagens do nosso YouTube também, do pessoal que está por aqui, já tomando aquela gelada, já se preparando para esse Podia ser o Brasil, hein? Podia ser o Brasil nesse clima de festa. Infelizmente não é. São nossos amigos espanhóis e franceses. Mas tem aqui os amigos da Espanha? De Espanha? Sim. Amigo, habla rapidamente para o Brasil. ¿Qué piensa del partido de hoy, España contra Francia? ¿Crees que España
8: va a ser un partido muy difícil, dos selecciones muy, muy, muy igualadas, pero confío en mi selección? Vamos a por todas.
7: Muy bien, gracias. Ahí, dice que a Francia es favorita en la visión de él, pero está confiante de que a España puede brigar. Es un juego muy grande, ¿no, gente? Un juego que atrae realmente una rivalidad europea, que ya viene se consolidando en los últimos años. A España ganó las últimas veces que enfrentó a Francia en Eurocopa, en Liga das Nações. Mas Copa do Mundo é outra história e a Bandeirantes vai curtir o clima direto no estádio daqui a pouco, ao vivo de Dallas, para a transmissão desse jogaço.
4: E muito torcedor já chegando, né? A gente estava acompanhando aqui a imagem do Bruno Migliosi acompanhando a chegada da torcida ali ao estádio. Gostei do que o torcedor falou, né? Que as dois times são muito bolados. Muito bolados, é isso?
3: Tá todo mundo com o pé atrás, né?
4: É, então.
3: Porque é igual o Capelão falou, torcida modesta. Cara, é um jogo imprevisível. Começou ali dois gigantes. O próprio Lamine concedeu entrevista de ontem pra hoje. Ele se colocou ali com uma personalidade impressionante. Moleque de 19 anos, fez aniversário ontem, dia 13 de julho, canceriano. Ele falou, ó,
4: 19
3: esse jogo aí, a Espanha não tem que ter medo de ninguém. Ou seja, tava com um colar modesto, cheio de brilhante, diamante, para tudo quanto é lado. Se ele brilhar igual o colar dentro de campo hoje, minha amiga, meus amigos, pode ter certeza que nós teremos chutes, gols para tudo quanto é lado.
4: Mas a torcida tá feliz, jogando uma altinha ali na frente do estádio, naquele sol escaldante, né, do calor que tem feito.
3: Foi a Dallas,
4: nos
3: já,
4: Estados,
3: Ana?
4: Unidos. Nunca fui, nunca pisei no território dos Estados Unidos.
3: Ah, é?
4: Não, é, nunca fui.
3: Ah, você precisa ir, cara. É sua cara lá. Esse aeroporto aí é impressionante, o aeroporto de Dallas.
4: É, gigante, grande, gigante. Gigante.
3: Você entra ali, sai de trem. Você vai de trem, esse monotrilho aí, voando de um lado pro outro. Aí você sai ali, os texanos, os caras de bigodão e tal. Tem cada bife aí, Ana. Você se surpreende, aqueles bifões de dois dedos. Eu tive uma passagem interessante. Tem mais alguém para entrar da equipe dos Scots?
4: Não, acabamos.
3: Eu tive uma passagem por Dallas uma vez. Aí, hora que tava para embarcar, o pessoal da companhia aérea anunciou. Falou, ó, deu overbook, ou seja, tem mais gente do que assento no avião. Estamos oferecendo uma passagem em uma outra oportunidade, uhum. Uma passagem e mais $500 para quem se candidatar a mudar o voo de hoje para o próximo dia. Mas hotel e os cambal. Cara, todo mundo pulou querendo, sabe? E eu fui um desses. Pulei lá, só que rapidão as pessoas que estavam na frente já conseguiram. Imagina só, você dormiria em Dallas de um dia para o outro.
4: Ganha um
3: com
4: dia.
3: Com hotel top, ganha uma passagem de ida e volta para qualquer lugar lá e mais $500.
4: Me falaram que tem mais uma pessoa doida para falar aqui com a gente, até porque acompanhou uma coisa muito legal agora há pouco.
3: Quem?
4: Treino da Argentina.
3: Opa!
4: Alexandre Pretzel com a gente também. Tudo bom, Pretzel? Boa
3: grande
4: tarde.
3: Grande Pretzel!
9: Tudo bem, querida Ana? Bem. Grande, Joel da Atena. Um abraço
3: a
9: que nos acompanha aqui em Atlanta. Treinamento no campo do Atlanta United, viu? Queria que alguns times de futebol do Brasil tivessem um CT parecido com o Atlanta United. Apesar do tratamento sempre muito duro, né? Da segurança norte-americana e também por parte da FIFA, que faz um dos piores tratamentos em histórias de Copa do Mundo com a imprensa. Um negócio realmente impressionante. E o tempo tá virando aqui, viu? Nós amanhecemos com um temporal. Depois esquentou, choveu de novo, caiu um temporal também após o treino da Argentina e agora abre o tempo de novo aqui em Atlanta. Temperatura na casa aqui, pessoal, dos 27 graus neste momento. Foi um treinamento rápido, viu? Com três jogadores que falaram na zona mista para a imprensa muito concorrida. Tinham mais de 400 jornalistas ali, era o número que a FIFA passou, né? Falaram Montiel, Rodrigo Depol e Macario. Isso era a Argentina muito mobilizada, mas todo mundo evitando o assunto do tema histórico, né? Ah, mas enfrentar a Inglaterra relembra a Guerra das Malvinas. Tem cara que nem era nascido ainda. Então sabem da história, sabem o que aconteceu, mas não querem levar isso para campo. Então a Argentina está muito consciente que está jogando menos do que na conquista da Copa do Catar, mas que espera realmente ter um time forte, um time competitivo para enfrentar a Inglaterra. A Inglaterra treinou em Kansas City, pessoal, agora pela manhã. Está chegando aqui a Atlanta agora no início da tarde e depois haverá as entrevistas coletivas dos dois treinadores, Tuchel e Scaloni, e mais dois jogadores a serem indicados. E sobre a segurança, né, que havia uma preocupação da segurança interna sobre torcedores dos dois lados, possibilidade de brigas e arruaças, por enquanto, uma calmaria tremenda na véspera do jogo. Amanhã sim nas imediações do estádio, e aí sim durante bares e alguns outros locais aqui para acompanhar o jogo, na FanFest também, aí sim o negócio deve esquentar um pouco entre as duas torcidas. Mas, por enquanto, um ambiente absolutamente civilizado e muito respeito das duas partes, tanto do lado da Inglaterra quanto do lado da Argentina. O Messi, enquanto os três jogadores davam entrevista, a gente tem até uma imagem no nosso digital, ficou só acompanhando, como quem dizia assim, Joel e Ana, olha lá, meus companheiros vão encarar aquele batalhão de jornalistas ali para dar entrevista, e ele sossegado lá, meio estirado no banco, só observando para depois participar do treinamento. Messi trabalhou normalmente com os jogadores hoje e é o grande nome, sem dúvida, dessa semifinal.
4: O Messi é importante treinar, né? Precisa treinar para ver se ganha ritmo de jogo, não?
3: O cara é monstro, parece que tem 20 anos jogando. Né? Impressionante.
9: Ele é um ET dentro de campo, sim, né? Impressionante a leitura de jogo dele.
3: Muito louco, é absurdo mesmo. Ô, Preto, uma curiosidade. Você falou do tratamento ruim da FIFA com a imprensa e tal. E do povo norte-americano como um todo? Também se aplica isso ou não? O tratamento não tá legal quando você vai em um restaurante, um bar, hotel, ou é diferente, ou são coisas diferentes?
9: Pelo contrário, eu estive aqui em outras oportunidades, em outras cidades também, por sinal, Atlanta é uma bela cidade, né? São 550 mil habitantes, mas na região metropolitana, mais de 5 milhões, é isso que eles colocam como ambiente populacional. Mas é uma cidade muito organizada, cheia de prédios, tem grandes empresas aqui, tem a Universidade Georgia Tech, né? A Coca-Cola é aqui, então se fala muito nisso. É uma cidade que é muito ligada ao esporte, tem o Atlanta Falcons no futebol americano, o Atlanta Braves no beisebol, o Atlanta Hawks no basquete, tem o Atlanta United na Major League Soccer, quer dizer, eles vivem demais o esporte, mas um tratamento absolutamente espetacular aqui para a imprensa. Isso. O problema é o pessoal da segurança. O pessoal da segurança parece pilhado, viu, Joel? E aí qualquer coisinha é um tratamento assim, tipo assim, ó, vou falar, sai daqui! Né? É mais ou menos isso.
3: O Preto, eu tô
9: nos cada locais vez, onde a gente vai trabalhar.
3: Eu tô cada vez mais reticente em viajar para fora do Brasil exatamente por causa disso. Eu tive algumas experiências recentes que me desestimularam. Minha esposa agora, no final do ano, vai lá levar o Joelzinho para conhecer a Disney e tal. Eu falei, me inclua fora dessa. Ela vai com ele, com alguns amigos lá, e eu não vou, cara. Uhum. Eu não vou, tô cada vez mais com o pé atrás quanto a isso. Sabe, pô, você gasta dinheiro para chegar num lugar e não ser bem tratado. Foi até bom ouvir isso do Pretzel, porque a gente começa a ter uma ideia diferente.
4: Uma visão diferente.
3: E eu vou demorar a mudar. Ô, Pretzel, valeu, parabéns, viu, pelo seu trabalho. Muito obrigado, sempre um prazer te ter.
9: Imagina.
3: Por aqui.
9: Ô Ana, quando você chegar na Disney, o castelo da Cinderela se abre. E pra ti, Joel, é o tapete vermelho com o Mickey e sua turma, pessoal. Só isso que eu queria dizer pra vocês.
3: Ou do Pateta.
9: Um abração pra vocês.
3: Valeu, Fred.
4: Tchau, que é isso. Valeu.
3: Obrigado, meu amigo. Obrigado. Bom, nós seguiremos agora com uma entrevista com uma pessoa que muito nos honra em estar aqui no estúdio da Bandeirantes. Foi trazida por um cara espetacular que nós temos aqui na Band, que é o Caio Carvalho, nosso diretor institucional como um todo do grupo. O Ivo Dall'Acqua Júnior assumiu a Fecomércio recentemente, mas já era um cara conhecido ali. Durante muitos anos ele participou ativamente da Fecomércio. É um cara que entende de comércio e do outro lado ali do empresariado, né? Você que é empresário, amigo e amiga que nos ouve nesse momento, deve saber das dificuldades. Deve não, você sabe das dificuldades que você enfrenta no dia a dia para tentar, de uma forma honrosa e milagrosa, manter a sua firma aberta, manter o seu negócio aberto. E nós dependemos de figuras que entendem dos dois lados, como o Ivo. Ô Ivo, prazer enorme te receber aqui no Bora Brasil. Tudo bem? Tudo em paz? Boa tarde.
10: Boa tarde, muito prazer em estar aqui com vocês, estar aqui na Band hoje, podendo conversar um pouco.
3: Boa.
10: Com
3: prazer
10: aqueles,
3: é nosso.
10: Aqueles que depositam a confiança no nosso trabalho, porque representar não é fácil.
3: Com certeza.
10: É você
3: defender, né?
10: É defender, é você carregar os anseios, você ser o depositário da confiança de quem precisa que você vocalize suas dificuldades, suas necessidades.
3: Falando em defender, agora o Congresso, o governo como um todo, já estão preparando aquele reajuste da tabela do MEI. Subiu o valor do MEI, que está defasado há muitos anos, né? E você vem batendo em uma tecla importante, que inclusive eu pensei nela recentemente, que é a do Simples Nacional. E você também reajustar o Simples Nacional, que se mantém estagnado também há muito tempo. E o Simples Nacional praticamente é o combustível do Brasil, é uma parte importante do empresariado brasileiro, Ivo.
10: É verdade. São dois aspectos fundamentais. Primeiro, o governo está tratando o reajuste do Simples como se fosse um benefício ou uma renúncia fiscal. Não é verdade. O Simples, ele simplesmente ele transforma as obrigações acessórias para você executá-las de forma mais simplificada. Mas não significa que esses pequenos empresários não contribuam, porque eles estão contribuindo sim, pagando seus impostos, e o governo não perde com isso. Ao contrário, o governo tem ali uma fonte de formalização e de oportunidade de crescimento e transformação. A sociedade precisa disso. E o que está acontecendo? O governo quer reajustar apenas a tabela do MEI, quando, na verdade, temos que reajustar da ME e da EPP também. Por quê? Porque houve uma perda. A inflação diminuiu o poder de compra da moeda, o aumento de faturamento não decorreu porque aumentaram as vendas, ao contrário, você aumentou o volume de dinheiro, mas você não cresceu.
3: É a mesma lógica da tabela do imposto de renda.
10: Matou a pau, desculpa a expressão.
3: É, mas é isso mesmo.
10: Você matou a pau.
3: Você ganha cada vez menos e paga proporcionalmente falando cada vez mais.
10: Cada vez mais. E então, por respeito a sociedade e por respeito ao contribuinte, o governo tem o dever de reajustar a tabela do Simples. Sim.
3: E há essa possibilidade real?
10: Há.
3: Por pressão de Congresso, talvez?
10: Ah, não. Inclusive, eu quero aqui exaltar a comissão especial, a deputada Ani, a deputada Adriana Ventura e o deputado Jorge Goetting. Eles estão cuidando disso e o deputado Goetting já apresentou o relatório propondo a atualização da tabela nas três faixas.
3: Uhum. Que é muito importante. Ivo, eu vejo... Pois não, Ana.
4: Eu ia só perguntar como é que está a questão do pequeno empreendedor, né? O quanto que ele está perdendo com essa questão da tabela não estar sendo reajustada até hoje?
10: Bom, se formos considerar apenas a inflação desde o último reajuste, eles perderam mais da metade da possibilidade de atuação.
4: Caramba!
3: Ana, eu, assim, a gente comenta, a gente conversa com empresários, você, eu, o Ivo, mais ainda no dia a dia, e eu gostaria de te ouvir de uma forma um pouco mais ampla. Imagine quantos empresários, amigos e amigas nos ouvem nesse momento que estão num beco sem saída. Eu tenho visto muitas empresas irem para o Paraguai, empresários que estão endividados e que não conseguem mais pensar numa possibilidade de renegociar a dívida, não conseguem mais vislumbrar algo diferente, algo promissor. Como é que você encara isso hoje no Brasil, Ivo?
10: Olha, até ir para o Paraguai acaba sendo difícil, porque demanda um outro investimento. Sim. E nós já temos essa atividade, esse conhecimento acumulado aqui. É muito mais confortável para o Estado dar conforto a quem trabalha e contribui. Dar conforto a quem gera emprego. Porque a forma mais digna de você distribuir renda é o investimento, geração de emprego. E os empresários enquadráveis no Simples, porque nem todos os que são enquadráveis se enquadram. Porque engana-se quem fala que diminui a contribuição tributária. Na verdade, no Simples, você acaba até pagando um pouquinho a mais. O que você ganha é na simplificação das obrigações. Então, você economiza não tendo que investir em obrigações acessórias e paga confortavelmente seu tributo e vai gerando emprego enquanto isso. Então, não há renúncia fiscal. Ao contrário do que a Fazenda diz.
3: Tá, mas para tornar o ambiente hoje do empresariado mais saudável, diferente desse ambiente de hoje, empresariado como um todo, o que precisa? Você acha que precisa mudar governo, precisa ter uma política diferente, porque essa reforma tributária, eu estou ouvindo aí que ela é muito preocupante.
10: Bom, aí
3: ela é extremamente preocupante. Qual o futuro do empresário hoje no Brasil?
10: Aliás, você tocou num assunto. Ah. Essa reforma tributária, ela ainda parece aquele corredor escuro onde você não enxerga a saída.
3: Sim.
10: Porque ela não está regulamentada, faltam partes dela a serem estruturadas ainda, e ainda o país não sabe qual é a alíquota que vai ser aplicada. Então é um... sei lá.
3: É uma área que você não sabe como é que você vai percorrer em cima dela.
4: Previsibilidade não existe, né? E tudo que o empresário precisa é exatamente disso para trabalhar.
10: Tudo que nós precisamos. Segurança jurídica, previsibilidade e espaço para trabalhar e investir.
3: Ótimo. Ô Ivo, você quer deixar alguma mensagem para o empresariado como um todo, representando muito bem como hoje você representa a Fecomércio?
10: Olha, a mensagem que eu deixo, apesar de tudo, não desanimem. E desse governo e dos próximos que vierem, o que, que nós esperamos? A gente não quer mágica, a gente só quer equilíbrio e respeito.
3: Combinado. Foi um prazer te receber, o Ivo Dall'Acqua Júnior, presidente da Fecomércio. Obrigado mesmo, uma boa sorte ao senhor. Conte sempre conosco, com o Grupo Bandeirantes, tá bom, Ivo?
10: Eu agradeço muito o acolhimento, a simpatia.
3: Que isso,
10: e eu querido. Tenho certeza, a Band é um espaço de diálogo da sociedade que nós respeitamos muito.
3: Obrigado.
10: Tem uma tradição de bons serviços, de bom jornalismo e de compromisso com a boa informação e a verdade. E é uma alegria poder estar aqui.
3: Alegria querido. Toda nossa. Obrigado,
4: obrigada,
3: querido.
4: Ivo. Obrigada a você também, Joel.
3: Obrigado, Aninha. Vou lá para o Brasil Urgente agora. A gente se encontra às 4 horas da tarde, lá na tela da Band. Tchau, Ana. Até amanhã.
4: Valeu.
3: Tchau,
4: e você que está nos ouvindo, fica por aqui que o Bora Brasil vai só para um intervalo. Já, já a gente está de volta.
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2: Trinta e quatro. Bora Brasil de volta, agora para a gente falar sobre o cenário internacional, falar sobre mais um recuo de Donald Trump, né, que hoje disse que não vai mais aplicar tarifas de 20% sobre os navios, né, as embarcações que passarem pelo Estreito de Hormuz. Mais um recuo, mais uma vez, discurso de Donald Trump que não se confirma. Beatriz Ferretti está com a gente aqui no estúdio. Tudo bem, Bê? Boa tarde.
3: Oi, Ana. Boa tarde. Tudo bem?
2: Tudo bem.
3: Recuo que acontece menos de 24 horas depois, né, do Trump ter anunciado aquele pedágio de 20% para mercadorias que circulassem no Estreito de Hormuz, dizendo que os Estados Unidos seriam os guardiões ou os anjos da guarda dessa rota crucial para o comércio de petróleo. Mas ontem o fechamento do petróleo, né, do barril de petróleo, teve uma alta de 9%. Do tipo Brent, que é a referência internacional, e aí muito pressionado de novo pelo mercado, hoje acabou recuando. Primeiro ele fez uma postagem nas redes sociais e agora há pouco ele estava reunido com o primeiro-ministro do Iraque na Casa Branca e também falou sobre essa decisão com jornalistas, dizendo que ele vai substituir. Então o Trump falou o seguinte: olha, eu fui procurado por reis, líderes, primeiros-ministros de países do Golfo, e eles me solicitaram para que não haja essa cobrança. Mas, em troca, garantiram que vão fazer investimentos bilionários e acordos comerciais com os Estados Unidos para que não haja essa taxa, mas que os Estados Unidos possam arrecadar de alguma forma. Então, ele continua com esse discurso de que os Estados Unidos vão proteger a navegação em Hormuz. Então, o estreito vai permanecer aberto, em segurança, os navios vão poder passar por lá sem serem atacados. Só que, já que a gente vai garantir a segurança, a gente tem que ter alguma coisa em troca. E agora, como não vai mais ter essa cobrança do pedágio, ele diz que haverá esses acordos comerciais e de investimentos com os países do Golfo. O Irã ainda não se pronunciou, mas ontem, quando a ameaça do pedágio ainda era real, o chanceler iraniano chegou a debochar até da afirmação do Trump, dizendo que o Irã é e sempre será o guardião do Estreito de Hormuz e que 20% de taxa era muito alta mesmo, dizendo que os iranianos cobrariam menos do que isso. Hoje, os ataques entre Estados Unidos e Irã não continuaram, então a gente teve 3 dias seguidos de bombardeios, começando lá pelo fim de semana de novo. Ainda não houve registro de ataques hoje, mas ontem houve um ataque na região do Estreito de Hormuz, atribuído ao Irã, que atingiu 2 petroleiros dos Emirados Árabes Unidos. Um tripulante de cidadania indiana morreu e outros 8 ficaram feridos.
2: Então agora vamos ver como é que vai seguir essa questão, né? Porque no fim de semana surgiu a informação de que Oman poderia dessa vez intermediar um novo acordo de paz, né? Porque até o Paquistão já caiu aí na descredibilidade, né? Já não tem mais a confiança nem do lado dos Estados Unidos, nem do lado do Irã. Vamos ver se alguma outra negociação se encaminha. O preço do petróleo subiu muito nos últimos 2 dias, passou de 80 dólares o barril, agora há pouco a cotação era essa de novo, e acaba que Donald Trump vai dando novamente um tiro no próprio pé, né? Porque isso também traz reflexos negativos para a imagem dele, que já está muito arranhada nos Estados Unidos. É isso. Beatriz Ferretti, obrigada, viu?
3: Valeu, Ana.
2: Bom trabalho para você.
3: Boa tarde. Tchau, tchau.
2: 2h37, vamos seguir aqui no Bora Brasil, agora mudando de assunto e mudando de ocupação aqui na nossa cadeira também, porque está chegando o Vitor Lupato para falar sobre uma melhoria que foi feita no sistema do gov.br, porque hoje é assim, né? Você vai ver se tem uma multa, tem que acessar com a senha do gov.br. Você quer olhar se tem já previsão para depositar em sua restituição do imposto de renda, tem que ser com a senha do gov.br. A senha do gov.br você usa para tudo. E perder acesso a esse portal é muito complicado. E às vezes a gente perde. Perde o celular, ele é roubado, esquece a senha mesmo. E o governo criou um mecanismo para facilitar a recuperação do acesso ao sistema do gov.br. O Vitor Lupato está com a gente aqui no estúdio para ajudar todo mundo nesse passo a passo, porque todo mundo em algum momento vai precisar acessar esse portal. Tudo bem, Lupato? Boa tarde.
4: Tudo bem, Ana. Ótima tarde a você, a quem está ligado aqui no Bora Brasil também. É o que você disse, né? Tudo hoje passa pelo gov.br. As páginas de todos os órgãos ligados ao governo federal estão atreladas a essa plataforma, a esse aplicativo.
2: Então, e até estadual, viu?
4: Exato,
2: até os coisas. Detrans, por exemplo, Detran de São Paulo, você vai entrar lá, já pede para entrar pela senha do gov.br.
4: Porque os Detrans dos estados também estão ligados, né, a sistemas nacionais, integrando esses dados. Estamos chegando aí para as eleições do segundo semestre, Justiça Eleitoral. Qualquer coisa que você precisar, também ligado ao gov.br. Então, é muito importante isso que acontece agora. Já tinha sido ventilado, anunciado pelo governo federal que essa melhoria chegaria. Agora, chegou. E funciona para como qualquer outra plataforma. Então, quando você precisa recuperar senha de rede social, de aplicativo, de qualquer coisa, geralmente chega um código no e-mail. E agora está disponível também para que você faça essa verificação em dois fatores pelo e-mail que está atrelado ao gov.br. Como também, é o que a gente estava comentando aqui, né? Hoje, para tudo se usa o gov.br. Consequentemente, essa plataforma conta com muitos dos nossos dados sigilosos, né? Tem muita informação nossa dentro do gov.br. O receio era que apenas pelo e-mail seria mais fácil de você conseguir fraudar a conta de alguém. Foram melhorando essa segurança até o ponto agora em que sim, você consegue com dois fatores verificar a sua senha, reacionar uma senha pelo próprio e-mail cadastrado. Antes tinha que estar ligado a banco, tinha que estar ligado há um monte de coisa que era complicado pra caramba. Eu confesso que uma vez já esqueci a minha senha do gov.br e pra recuperar...
2: Quem nunca?
4: Foi difícil pra caramba pra recuperar. Agora, então, funciona de forma muito simples. Eu já vou ensinar pra quem tá nos acompanhando exatamente como fazer. Mas antes disso, são três pilares que você precisa ter pra conseguir acionar essa recuperação de senha pelo e-mail. O primeiro... Seu aplicativo gov.br precisa estar atualizado, então verifique na sua lojinha de aplicativo se está com aquela atualização automática ou confira sempre lá no botão de atualizar um aplicativo dentro da lojinha que fica no seu celular, no seu tablet, qualquer lugar que você use. Você também precisa ter um e-mail válido e um e-mail que você consegue acessar cadastrado dentro do gov.br. E geralmente isso acontece quando você cria a sua conta ou criou a sua conta lá atrás, quando começou a se popularizar essa plataforma do governo federal. E o terceiro, você precisa ter a sua biometria facial cadastrada em alguma base. E aí, quais são essas bases oficiais? A da nova carteira de identidade, o novo RG, o SIM, como é chamado, a da carteira de habilitação, CNH, ou a do TSE, que é chamada de ICN, que é a biometria que você usa para votar. Está todo mundo fazendo essa transição para quem ainda não tem. Ou seja, tendo cadastrado a sua biometria em uma dessas plataformas, um e-mail válido e acessível e um aplicativo atualizado, a última geração do gov.br, você já tem acesso a essa recuperação que é mais fácil. E aí, como que eu faço para ativar o cadastro do e-mail de recuperação? Entra lá no seu gov.br e vai rolando a tela até lá embaixo, até o finalzinho. Vai ter lá uma aba de segurança da conta. Quando você clicar em segurança da conta, uma outra opção vai aparecer que é a de verificação em duas etapas.
2: Boa.
4: Tem algumas redes que chamam
2: dois fatores,
4: exatamente. Você entra lá, coloca um cadastro de e-mail e esse e-mail será o acionado para a recuperação da sua senha. Logo depois, você vai ter que conferir que esse e-mail você tem acesso. Então, vai ter que entrar no e-mail, definir a coleta do código de verificação e aí retornar para o aplicativo. Por quê? Porque o aplicativo vai exigir que você coloque esse código recebido no e-mail ali para cadastrar. Colocou, o gov.br aprovou, tá feito. Você já consegue, em caso de roubo, de furto de celular, se você perdeu o celular, se você esqueceu a sua senha, consegue acionar a recuperação pelo e-mail. É algo simples, aparentemente, mas que vai facilitar, quebra um pouco de toda aquela burocracia que era até

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2: O relógio marca 2h45. Agora você acompanha o repórter Bandeirantes. O repórter Rafael Procópio está conosco para falar sobre a medida provisória do frete, que pode ser votada ainda nesta terça-feira no Senado. Boa tarde para você.
3: Oi, pessoal. Boa tarde para vocês. Boa terça-feira para todo mundo que está com a gente aqui na Bandeirantes. Olha só, a medida provisória que estabelece a Política Nacional de Piso Mínimo para o Transporte de Cargas, que ficou conhecida como MP do Frete, pode ser votada ainda nesta terça-feira. Ontem, líderes do governo e da oposição se reuniram para tentar chegar a um acordo, destravar esse tema, já que essa medida provisória perde validade nessa próxima quinta-feira. A mobilização dos parlamentares em uma semana de recesso, pré-recesso, digamos assim, se dá pela possibilidade de uma greve geral de caminhoneiros que pedem a aprovação da medida provisória do jeito que ela está. O texto, entre outras coisas, estabelece que o valor do frete praticado deve englobar os custos operacionais reais da operação, das operações, além do cumprimento do piso da categoria, de aproximadamente R$5.000. Já tem gente nas articulações da matéria que já entende que esse piso com esses valores não deve ser aprovado, algo que deve trazer bastante, muitas rusgas com os caminhoneiros. Bom, esse texto já passou pela Câmara dos Deputados e só resta a confirmação do Senado Federal. Essa medida foi editada pelo governo em março e, como toda MP, a gente lembra, passa a valer assim que é publicada, mas precisa ser confirmada pelo Congresso no prazo de 120 dias. O governo federal editou a MP lá em março justamente por conta de uma ameaça de paralisação nacional de caminhoneiros e agora a gente segue de olho para ver se essa medida provisória vai ser ou não aprovada nesta terça-feira ou amanhã, quarta-feira, e se vai do jeito que veio do Poder Executivo. Volto com vocês.
2: Agora, 2h46, esse foi o repórter Bandeirantes.
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3: Hoje nosso assunto com o Dr. Evaldo é saúde mental.
4: Se o termo deadline é familiar a você, preste atenção na coluna de hoje. Vamos falar sobre saúde mental e mundo corporativo. Executivos são submetidos a uma carga de cobranças e competitividade que demanda uma atenção especial à sua saúde mental. Se na população adulta cerca de 15% das pessoas apresentam transtornos mentais, até 60% das pessoas em ambientes corporativos apresentam sintomas de doença mental, principalmente burnout, ansiedade, depressão, estresse e sintomas associados. Portanto, é um tema de primeira ordem. A OMS recomenda 3 estratégias principais para lidar com a mente no ambiente do trabalho. Primeiro, em nível da organização, o que é mais efetivo do que atuar apenas na pessoa, visar a prevenção com diversas estratégias, tais como grupos para resolução de problemas, avaliação e mitigação de riscos e ajustes, por exemplo, da carga horária excessiva, conflitos de papéis e falta de autonomia. Em segundo lugar, para o indivíduo, desenvolvendo as suas capacidades por meio de coaching, técnicas de mindfulness, terapia cognitivo-comportamental e programas de resiliência, fortalecendo qualidades como otimismo e autoaceitação. Por fim, aos já sintomáticos, detecção e tratamento precoces com programas de assistência, primeiros socorros em saúde mental e programas de redução do estigma, entre outros. Há que se pensar ainda em programas de regresso ao trabalho e estratégias individuais. Fique bem e até a próxima.
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3: 12h53, tem ouvinte mandando mensagem aqui pra gente, bora lá.
6: Boa tarde, Joel, boa tarde, Aninha. Douglas de São Bernardo do Campo.
3: Oi.
6: O Joel está coberto de razão. É, os caras misturam muito etanol na gasolina, além do permitido. Chega no posto de gasolina, eles batizam a gasolina. Então, se você for ver, o carro não vai render o que era para render com a gasolina. Já fiz várias vezes esse teste, realmente tem isso aí mesmo. É, quando eles vão fazer adulteração no combustível que não presta, eles fazem a questão de misturar a gasolina. É muita loucura. E sem contar os que se você pede 30 litros, os caras só colocam 25, 20 litros no seu carro. Tem isso aí também. Um abraço, Douglas de São Bernardo do Campo.
3: Valeu, Douglas. Obrigada. Nosso ouvinte falando sobre a falta de qualidade do combustível em vários postos, né? Um assunto que foi puxado hoje pela notícia de que o governo vai aumentar a mistura de etanol na gasolina de 30 para 32%. Aliás, já aumentou. Essa mistura diferente, né? Ampliada de etanol já foi aprovada.
7: Boa tarde, Joel, Aninha, Luiz Cláudio. Oi. Motorista aplicativo de Praia Grande. Eu, quando abasteço, eu boto R$100. 70 de etanol e 30 de gasolina. Porque só no etanol você começa a ter eu boto gasolina para dar uma lubrificada nos bicos, entendeu? Senão ele começa a fazer aquela explosão. Pá, pá, pá. É isso aí.
3: Cada um conhece o próprio carro, né? Então tem essas maneiras aí de tentar tomar mais cuidado. Um cuidado que eu tomo é sempre abastecer no mesmo posto. Porque aí, se tiver algum problema, você sabe de onde veio e consegue fazer um controle um pouco melhor também do quanto seu carro está rendendo.
8: Olá, pessoal da Band, Joel, Ana, aqui é Milton de Santo André. Joel, assim, ó, eu já fiz esse teste, só que é o seguinte, no primeiro, segundo tanque, você não vê diferença, tá? Você vai começar a ver diferença no terceiro ou quarto tanque, tá? Eu tenho um carro 1.6, que é um Kicks. No álcool, na cidade, ele faz em torno de 7, 8. Na gasolina, 12. Na estrada, ele faz 10, 11 no álcool e 17, 18 na gasolina. Só que assim, se você usa álcool e já troca para gasolina, ele não vai fazer isso. É no quarto, no quinto tanque de gasolina que ele vai mudar.
3: Cada carro tem o seu jeito, né? Valeu, obrigada aqui pela mensagem. Dá tempo de colocar mais uma.
9: Boa tarde, Joel. É o Luiz de Suzano.
3: Oi, Luiz.
9: Beleza, sou teu fã, hein, Joel. Ô, Joel, e como é que eu vou fazer com o meu Fusquinha? Vai chegar uma hora que o meu Fusca não vai andar mais? Vou vender meu Fusca. Se você quiser dar 15 mil nele, pode vir buscar.
3: É, então, quem tem carro mais antigo fica muito preocupado quando a gente tem esse tipo de notícia como a de hoje, né? Valeu.
10: Joel, Aninha, tá muito frio, meu pai do céu.
3: Tá horrível.
10: Hoje esse tempo tá bom pra tomar uma sopinha, uma canja, entendeu? Pô, oh, muito gostoso. Eu adoro o frio, só não gosto com chuva. Ó, oh, uma canjinha, cai bem, viu? Bem quentinha. Sou fã de você, Aninha, e tudo de você também, Joel. Um abraço, Gilmar, Maitá, Baixada Santista, todo dia na Rádio Bandeirantes, 24 horas, um abraço, é nóis!
3: Valeu, obrigada, adoro essa animação.
11: Boa tarde, Aninha e Joel. Hoje no jogo Espanha e França, uma certeza, já tem o vice-campeão mundial. Boa tarde, José Leonardo Pinheiros.
3: É, vamos ver quem que passa na primeira semifinal da Copa do Mundo hoje.
2: Hoje, vamos de semifinais da Copa. 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França e Espanha. Jogaço com Ulisses Costa e comentários de Leandro Quesada, direto de Dallas. Aqui nos estúdios, Cláudio Zaidan e o Craque Neto. Equipe Apostos nos Estados Unidos completam uma super cobertura. Ricardo Capriotti, Bruno Migliosi e João Paulo Capelanes.
12: Aperta na marcação, olha a França, dominou Mbappé, bateu, vai ser golaço! 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
2: 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É semifinal da Copa do Mundo da FIFA 2026.
13: Agora é semifinal de Copa do Mundo e só as quatro melhores seleções seguem na disputa. Aliás, você já sabe aí, hoje, entre Espanha e França, quem é que vai para a final e quem é que vai terminar como artilheiro? Será o Mbappé? Será Lionel Messi? 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
3: 2h59, gente, obrigada pela companhia. O Bora Brasil volta amanhã, a partir da 1h. Agora você fica com a equipe de esportes aqui da Bandeirantes. É semifinal da Copa do Mundo. Tchau.
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1: Soltou nas costas, é só fazer, dominou, bateu no gol. Cruzou o time da França na entrada da grande área. Mbappé dominou, bateu. Lindo, lindo, lindo.
2: Vai pro campo de ataque, a França. Dembélé recebeu na entrada da grande área. Girou, bateu no gol. Golaço! Golaço! Dembélé
1: dominou, cruzou pra Lamine, vai fazer, escorou.

começar mais um show de bola da Copa do Mundo da FIFA 2026. São as

0: para você, torcedor brasileiro. A partir de agora, Dallas, Texas, para você conferir França e Espanha. Semifinal. Daqui sai o primeiro finalista da Copa do Mundo 2026. Amanhã jogam nada mais, nada menos que a seleção da Argentina contra a seleção da Inglaterra. Num jogo que fala de guerra, de futebol, de tudo amanhã. Mas hoje, pra você, tem França, tem Espanha no microfone de Maior Tradição do Rádio Esportivo Brasileiro. França e Espanha vão jogar. Você vai se ligar. E hoje uma data muito, mas muito importante para a França, não é mesmo? Uma data marcante para a França. Nesse 15 de julho, tomada da Bastilha, que simboliza nada mais, nada menos que o início da República Francesa, da liberdade da França. Nesse dia especial para os franceses, pegando a fortíssima seleção da Espanha, um jogo espetacular em que as duas seleções, sim senhor, fizeram no campo de jogo, sem ajuda de ninguém, o que o melhor futebol traz, ambas aqui na semifinal da Copa do Mundo. França e Espanha, no futebol da Bandeirantes, para você, você vai se ligar do microfone de Maior Tradição do Rádio Esportivo Brasileiro. A bola vai rolar já já para você, torcedor brasileiro. E o primeiro destaque no microfone da Bandeirantes vem da seleção francesa, Bruno Migliozzi. Alô, Migliozzi.
1: Claro, ministro, bem, um abraço para você, para amigo ligado aqui na Bandeirantes, para este duelo histórico. Microfone presente no estádio em Dallas e recebendo a torcida francesa, que faz uma festa muito grande num dia histórico, quem sabe para sonhar na terceira final de Copa do Mundo consecutiva da seleção do técnico Didier Deschamps, que promove um retorno depois de dois jogos ausente por lesão. Meio-campista Tchouaméni do Real Madrid, de volta aos titulares dos Blues. Ulisses.
0: Eu vou dizer pra você, o clima bom em cima da França, hein, Migliozzi? Expectativa grande de conquista de título, pelo menos muito se fala nisso, hein?
1: É verdade, porque o desempenho da seleção francesa foi incrível durante toda essa Copa do Mundo, não é? E conta não só com um técnico experiente, já campeão em 2018, buscando sua terceira final, mas também com um elenco sensacional, com um trio de atacantes que tá quebrando recorde atrás de recorde nessa Copa do Mundo. Dembélé, o atual melhor do mundo, Mbappé, um goleador absoluto, e o Olise, que tá jogando muita bola. Então, tudo a favor da França. Confiantes os franceses de pisar mais uma vez no maior palco, a grande final da Copa, Ulisses.
0: No futebol da Bandeirantes, para você, a bola vai rolar daqui a pouquinho. O torcedor fique ligado no microfone de Maior Tradição do Rádio Esportivo Brasileiro. Tem França e Espanha. Ô, Quesada, essa Espanha, meu amigo, time encardido, hein?
2: É um time.
0: Boa tarde.
2: Boa tarde, Ulisses Costa. Prazer estar aqui com você para esse jogo que vai apurar o primeiro finalista da Copa do Mundo. É um time, é um bom time. Não tá fazendo uma Copa do Mundo do tamanho que esse time tem, isso é fato. A Espanha teve algumas dificuldades nessa Copa, estreia contra Cabo Verde, foi uma zebra, né? Foi uma zebra, não há dúvida nenhuma. Teve dificuldades contra a seleção do Uruguai, venceu por apenas 1-0, não foi dos jogos mais fáceis. E aí a classificação espanhola confirmada, ratificada nesse duelo contra os uruguaios, que fizeram uma campanha bem ruim também na Copa do Mundo. E um jogo muito difícil, né, que eu reputo, foi aquela vitória por 1-0 para cima de Portugal. Ou seja, a campanha espanhola não é lá grande coisa. Mas hoje, quem pode negar que essa Espanha chegue forte a ponto de parar o melhor time dessa Copa do Mundo? Se a gente olhar só o que foi feito nessa Copa do Mundo, a França fica com a classificação. Mas acho que é bom a gente tomar cuidado, porque não vai ser essa barbada como muita gente está pensando.
0: Cláudio Zaidan, no futebol da Bandeirantes, craque Neto vai estar comigo também, com Leandro Quesada. Zaidan, que jogo, hein, Zaidan? As duas merecem, jogaram futebol, ganharam no campo de jogo, limpamente, o jogo limpo de França e Espanha. Um abraço pra você, boa tarde, Cláudio Zaidan, boa tarde, completo.
3: Olá, Ulisses, boa tarde, Quesada.
0: Boa tarde pro Manuel também, toda Migliozzi, hora eu esqueço de dar boa tarde pro Manuel, rapaz.
3: Ah, mas ele tá sempre ligadão aqui, Ulisses, tranquilo. Bom, é o seguinte, a gente dizia no começo da Copa, olha, a França será favorita contra qualquer time. E isso não mudou, ela continua favorita mesmo contra a Espanha. E também por isso dizíamos, né, Ulisses, que se fosse um campeonato por pontos corridos, o título seria da França, inevitavelmente. Mas não é, é torneio. Uma expulsão, um erro capital de arbitragem, um jogo ruim, e você vai para o espaço. E hoje, especificamente, a França enfrenta um time que nos últimos anos tem sido um grande problema para o Deschamps, que é a Espanha. No ano passado, Ulisses, não sei se você e o Quesada obviamente se lembram do jogo, foi um jogo antológico, um 5-4 para a Espanha. A Espanha chegou a abrir uma diferença enorme, 4-1, e a França vai se aproximando no final 5-4, para... ela chega a fazer 5-1, depois a França diminui, chega a 4-3, 5-3, 5-4. E, de qualquer maneira, é um time que vai precisar ficar no limite com a bola, porque esse é o jogo da Espanha. A Espanha tomou um gol na Copa, só um gol. Exatamente por isso, é difícil atacá-la, é difícil tomar a bola da Espanha, é difícil pressioná-la, porque ela fica muito com a bola, há pouquíssimos erros de passe. E eu estava vendo há pouco que o Rodri é um craque, um volante extraordinário, mas ele teve uma contusão muito séria, ele ficou quase um ano parado. E voltou ainda mais lento, ele já era um jogador lento. Mas ele é o jogador que mais correu, considerando todos os semifinalistas de Inglaterra, Argentina, Espanha e França. Ele é o jogador que mais correu nesta Copa do Mundo. Lentamente, mas não erra passe, toma conta do meio campo, é um jogador formidável. Fazendo aqui um combinado França e Espanha, fiz aqui um combinado, ficou 7-4 para a França. O time da França é melhor. O time da França, taticamente, tem mais opções. O miolo de zaga da França é muito melhor que o miolo de zaga da Espanha. E esse ataque é formidável, né? Como frisou o Quesada, esse ataque da França é formidável. Então a França é, sim, favorita. Mas hoje, especificamente, ela vai enfrentar o time que mais deu trabalho para o Deschamps desde que ele assumiu a seleção francesa, Ulisses.
0: Eu acho que também para a seleção da Espanha é um time difícil, também a seleção da França, né? Eu acho que toma lá da cá as duas seleções. A França demonstra um poderio maior, mas acho que é por aí, não é mesmo, o Quesada?
2: Ah, sem dúvida, né? Se a gente fizer só o recorte dessa Copa do Mundo, se a gente ficar olhando só o recorte dessa Copa do Mundo, é óbvio que a França é franca favorita para conquistar a vitória, mas a gente não pode resumir apenas aos números da Copa do Mundo. Há um jogo, é o que eu costumo dizer, futebol ele prega peças, né? Não adianta a França ter feito essa campanha maravilhosa até aqui, se hoje ela não repetir essa boa atuação. Não adianta também a Espanha ficar ali ligada nos jogos em que ela não esteve tão bem, no tropeço na estreia contra Cabo Verde, e achar que hoje ela não pode fazer o jogo histórico contra a seleção da França. Eu acho um duelo muito parecido, com ligeiro favoritismo do lado da França, com rivalidade legal aí, não é, Zaidan, que tem aí, Ulisses também, nos últimos tempos. Tem um jogo de 2006 que a França venceu lá na Copa da Alemanha, teve aquela final de Paris em 84 da Euro com Michel Platini, a França vencendo por 2-0 e conquistando o primeiro título continental. Tem muita coisa bacana que Espanha e França fizeram aí ao longo do tempo, e antes da bola rolar e durante a bola rolar, a gente vai destrinchar mais esses temas, Ulisses Costa.
0: É o futebol da Bandeirantes pra você, torcedor brasileiro. Amanhã tem outra semifinal valendo vaga pra decisão. Hoje sai o primeiro finalista da Copa do Mundo. Amanhã, meu amigo, amanhã Inglaterra e Argentina. Então, eu vou direto para Atlanta, onde está o repórter Alexandre Pretzel. Traz mais informações do jogo. Um abraço, seu destaque, Pretzel.
4: Alô, meu caro Ulisses Costa. A Argentina trabalhou aqui antes de enfrentar a Inglaterra no campo do Atlanta United, que disputa a Major League Soccer. Lionel Scaloni pode indicar uma mudança, a entrada de um jogador mais defensivo no meio, com a saída de um atacante, é claro, priorizando a marcação, ou quem sabe colocando o Montiel na lateral direita, avançando Molina para fechar mais o lado esquerdo da Inglaterra. Apenas especulações e debates envolvendo os jornalistas argentinos. Três jogadores falaram com a imprensa numa zona mista muito concorrida: o McAllister, o Montiel e também o Rodrigo De Paul. Rodrigo De Paul e McAllister são titulares absolutos. Sobre confronto com a Inglaterra, lembrando que aconteceu 60 anos atrás, 40 anos atrás, ninguém quer falar sobre esse tipo de assunto, declarando que as coisas se decidem dentro de campo. A Inglaterra treinou pela manhã em Kansas City, já chegou aqui em Atlanta e agora verá as entrevistas protocolares feitas pela FIFA com os dois treinadores e mais dois jogadores a serem escolhidos. Na área de segurança, tudo certo. Por enquanto, nenhum incidente com os torcedores já chegando para o grande jogo de amanhã com lotação completa do estádio do Atlanta, 75 mil pessoas. Um abraço, Ulisses.
0: Legal então, Alexandre Pretzel de Atlanta, eu vou para Miami. Paulo do Vale traz mais informações. Alô do Vale.
5: Boa tarde, Ulisses, abraço para você, para o amigo ligado aqui na Bandeirantes. A Copa dos 100 jogos, marca atingida no duelo entre Argentina e Suíça e também demais pessoas dentro dos estádios. 6,5 milhões de torcedores acompanharam a Copa até aqui, ainda com 4 jogos. No Catar foram 3,4 milhões, na Rússia 3 milhões. Nas 2 semanas, os Estados Unidos bateram o próprio recorde, né? Já que em 94 tivemos aí 3,5 milhões de pessoas, há 2 semanas essa marca foi superada. Porém, a melhor média segue sendo de 94, com 24 seleções, 52 partidas, uma média de 68.626 torcedores. Mais 2026 passa o Brasil em 2014, uma média de 65.274 pessoas contra 53.773 do Brasil. Número que vai aumentar, já que teremos partidas em Dallas com 68 mil pessoas, Atlanta também passando de 68 mil e Nova York com mais de 80 mil torcedores. Miami recebe o duelo de terceiro lugar e coloca quase 65 mil torcedores por jogo por aqui, Ulisses Costa.
0: Obrigado, do Vale. Paulo do Vale acompanhando a movimentação em Tampa e Miami no terceiro lugar da Copa do Mundo. França e Espanha, uma dessas equipes vão disputar o terceiro lugar, mas uma delas também irá disputar o título do mundo da Copa do Mundo 2026. Mais um destaque, agora eu quero da seleção da França. Mais um destaque seu, Bruno Migliozzi.
1: Vamos lá, Ulisses, colocar em números o que está fazendo a seleção francesa nessa Copa do Mundo. Destaquei os 3 jogadores que formam a trinca ofensiva. Existiu uma dúvida para formar o quarteto, não é? Porque Doué e Barcola vinham brigando por essa posição. Deschamps escolhe o Barcola, mais uma vez confirmado entre os 11. E o trio de atacantes, Dembélé, Olise e Mbappé, Ulisses, é o trio mais bem sucedido na história das Copas do Mundo em termos de participações em gols. São 5 assistências do Olise, 5 gols, 2 assistências do Dembélé, 8 gols e 3 passes do Mbappé, totalizando 23 participações em gol deste trio, que já é histórico. Mbappé, é claro, visando também a artilharia na história das Copas, tem 20 gols em 20 jogos na cola de Lionel Messi. Hoje ele pode tomar esse posto também. Mais uma coisa em jogo neste duelo gigantesco em Dallas, Ulisses.
0: João Paulo Capelanes, mais um destaque na seleção espanhola, Capela.
6: Vamos lá, Ulisses, definida e escalada pelo técnico Luis de la Fuente. Inclusive havia uma expectativa se o Olmo seria titular ao lado do Fabian Ruiz ou inclusive do Pedri. E está confirmado, Fabian Ruiz, jogador do Paris Saint-Germain, confirmado entre os titulares. Pedri, jogador do Barcelona, fica no banco de reservas como opção. No mais, é força máxima. Cubarsí e Laporte fazem a dupla de zaga. Vale vaga na decisão da Copa do Mundo FIFA 2026. Ulisses Costa.
0: No futebol da Bandeirantes, para você, torcedor brasileiro, você ligado no futebol Bandeirantes, o destaque do QG Bandeirantes e Esportes. É com você, Pedro Quen. Boa tarde.
7: Fala, Ulisses, boa tarde para você, para todos que nos acompanham em mais uma jornada esportiva da Bandeirantes. Quem vencer hoje vai para Nova Jersey, no próximo domingo, dia 19 de julho, disputar a grande final da Copa do Mundo, é claro que com transmissão da Bandeirantes. Quem perder vai a Miami, no dia 18, jogar contra ou Inglaterra ou Argentina, que entra em campo amanhã às 4 horas da tarde, a disputa pelo terceiro lugar desta Copa do Mundo. Uma curiosidade sobre essa semifinal, Ulisses, todos os 4 times que sobraram já foram campeões, algo que não acontecia, as 4 equipes remanescentes chegarem às semifinais todas já sendo campeões desde 1990, então 36 anos de espera para que pudéssemos voltar a viver este momento. Notícia importante da Copa do Mundo também, a Croácia anunciou hoje Slaven Bilic como seu novo técnico. O Dalic, que estava no comando da seleção, foi demitido após a participação na Copa do Mundo. Slaven Bilic então chega para substituí-lo. Agora uma notícia sobre futebol, mas de outra competição. A UEFA Champions League teve hoje finalizada a sua primeira rodada, a primeira rodada da pré-Champions League. Alguns clubes já estão classificados à próxima fase, como o Cups e também o Iberia. Eles dois já classificados, hoje ainda tem mais jogos. Em andamento agora, a Riga vai vencendo a Arat da Armênia pelo placar de 2-1 e o Ghioreto vai vencendo o Vikingur também pelo placar de 2-1. É claro que tem amistoso Interclube, o Sporting vai vencendo o Celtic pelo placar de 4-1 neste momento. Fizeram 2 gols em 4 minutos agora há pouco. E uma notícia envolvendo o Campeonato Brasileiro: o São Paulo emprestou Alan Franco para o Tigres do México. Informação do repórter Bandeirantes Guilherme Agrela. E essa semana tem Campeonato Brasileiro, é claro que com transmissão da Bandeirantes. O Santos entra em campo contra o Botafogo no Rio de Janeiro na próxima quinta-feira, dia 16 de julho, às 7:30 da noite. Ulisses.
0: É o futebol da Bandeirantes para você. É primeira semifinal da Copa do Mundo, França e Espanha. Você ligado na Bandeirantes. Obrigado, torcedor brasileiro. Equipe técnica, mesa de som, Vitória Vermiglio. Central técnica, Roberto Dias, Roger Palme Duarte. No Twitter tem Igor Nascimento Digital, Ana Galiendo. Timbaço da Bandeirantes. Em Dallas, Renato Peranton. meu amigo. Em Dallas também com ele hoje, marcando presença, o nosso querido Marcelão Cruz. Miami, Marcos Mesquita. O comando da equipe técnica da Copa do Mundo é de Jean-Pierre. Coordenação de esportes da Rádio Bandeirantes, da Bandeirantes pra você, é dele, Ricardo Capriotti. Já tem França, já tem Espanha. Daqui sai o primeiro finalista da Copa do Mundo 2026. 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
6: Torcedor brasileiro, obrigado pelo carinho da sintonia. França e Espanha jogam. França e Espanha jogam. Torcedor do Brasil, você ligado no microfone de maior tradição do rádio esportivo brasileiro. Vamos escalar as seleções, começando com a França. Manda pro ar, Bruno Migliozzi.

0: bicampeã mundial com o sonho do tricampeonato. No comando, o histórico de Didier Deschamps, que manda campo. 16, goleiro Manhã. Na direita, 5 para Koundé. Linha de zaga de 17 é Saliba. 4 para Mecano. Pela esquerda, Digne veste a 3. Meio de campo de 8, Tchouaméni. 14 para Rabiot. E aí um quarteto ofensivo de respeito, com 11, Olise. 7 para Dembélé. O 12 para Barcola. E o 10, Kylian Mbappé, no comando de ataque francês.
1: É o futebol da Bandeirantes, o banco.
0: Opções para Deschamps: Samba, Rizier, Gusto e Konaté. Théo Hernandes, Lucas Hernandes, Lacroix, Manu Koné, Kanté, Zaire Emery, Cherki, Aclionche, Turan, Doué e Mateta.
1: No futebol da Bandeirantes, para você, torcedor brasileiro, a bola vai rolar já já para você, escalando a seleção da Espanha. Manda pro ar, Capelandes. Vou prestar atenção na dicção, hein?
2: Uma campanha incrível até aqui. 11 gols marcados e apenas um sofrido. 6 jogos, 5 vitórias e apenas um empate na estreia contra Cabo Verde 0-0. Uma Copa do Mundo 2010 conquistadas, 4 euros, uma Nations e um ouro olímpico. A seleção espanhola do técnico Luis de la Fuente tem Simón, número 23, Pedro Porro, 12, Laporte, 14, Cubarsí, 22 e Cucurella, número 24. O meio-campo líder, capitão Rodri, 16, Fabián Ruiz tem a 8 e Dani Olmo com a 10. Na frente, Yamal, 19, Baena com a 15 e o centroavante Oyarzábal veste a número 21, Ulisses Costa.
1: No futebol da Bandeirantes, para você, torcedor brasileiro, escalando o banco da Espanha.
2: Tem gente pra caramba. Raya pro gol, Eric Garcia, Zubimendi, Nico Williams, Garcia e Lorente. Pedri, Munhoz, Pubil e Merino. Ferran Torres, Borja, Iglesias, Grimaldo, Gavi e Jeremy Pino, número 11, Ulisses Costa.
1: É o futebol da Bandeirantes quem apita o primeiro jogo da semifinal da Copa do Mundo. Vale vaga pra grande decisão.
0: Vem lá de El Salvador, Ivan Barton, o dono do apito. Quem o acompanha, João Paulo Capelanes?
2: O assistente 1 também é Davi Moran. O número 2 é da Nicarágua, Antônio Pupiro. E atenção para o árbitro de vídeo da Polônia. Nossa, haja consoante no nome. Tomas Kwiatkowski. Tudo pronto, Ulisses Costa.
1: No futebol da Bandeirantes, para você, França, Espanha, Espanha e França. Você ligado no microfone, Bandeirantes. Hora de análise, opinião. Pegar o boa tarde do craque Neto, que estava até agora no Donos da Bola trabalhando. Vem para cá, para o futebol da Bandeirantes, para fazer França e Espanha. Craque Neto, falei já com o Zaidan, falei com o Quesada. Quero a sua opinião. Que jogo, hein? Chegaram, Neto, pelo menos na minha maneira de ver, jogando futebol. Por merecimento, sem nenhum tipo de favorecimento, essas duas seleções, hein, craque?
3: Ah, isso aí, papai Smurf.
4: Tá igual mesmo. Tá muito feio.
3: Você tá parecendo, ó, tá bonito, Ulisses. Na verdade, você arrebentou na sexta-feira no Esporte Debate. Você contra a nação, você contra o mundo.
4: Você viu?
3: Eu assisti daqui até Aparecida. Você tava demais.
4: Eu sei.
3: Mas demais. Você deitou no prédio. A verdade, a gente falou com o Quesada hoje, com o Capelanes. Mas quando você tem um time que ataca como a seleção francesa e que ao mesmo tempo, Ulisses, Quesada, Zaidan, Capelanes, todo mundo, Bruno Milho, quem quer que esteja, mas é uma seleção que defende. Então, é tudo isso que a gente quer de um time, do Corinthians, que a gente quer do seu time, Palmeiras, São Paulo, tudo isso que a gente quer. E eles fazem muito bem isso. A seleção francesa é a melhor do mundo, mas enfrenta uma seleção que é a seleção espanhola sem só um craque, para mim, um fenômeno, que é o Rodri. O restante não é, sabe, e tem aí o Yamal, que é um jogador que pode vir ser craque, tô falando de Copa do Mundo. Porque craque de Copa do Mundo é o Mbappé. É o Mbappé. Agora, entender que a Espanha esconde essa bola, tem a posse de bola, como que a França vai entender esse jogo para atacar e para defender? Isso o Yamal vai estar no jogo hoje. Porque se ele tiver e partir para cima, tem que ficar esperto a seleção da França. Eu acredito que a França ganha o jogo.
4: Ô Netão, que camisa você tá por baixo dessa blusa vermelha aí? Que eu falei pra vocês? Eu não falei pra vocês que era do Boca a camisa?
3: É Boca, irmão! É Boca! É nós! E só é o seguinte, essa camisa aqui, não é que eu comprei, deixa eu falar pra vocês. Essa camisa não é que eu comprei ela, porque é do Boca. Essa camisa aqui, vou virar, ó.
1: Tá a cadeira cobrindo, né? Ah, tem não, a camisa 10,
3: a do camisa Maradona. É do Maradona, então eu comprei porque a camisa é do Maradona. Eu não comprei porque é do Boca. Eu comprei que essa camisa é a camisa retrô do Maradona quando jogou no Boca.
1: É linda, é linda. Muito bem, tem que ser homenageado todo instante o Maradona.
3: Quesada, você tá triste, Quesada? Pô, dá risada. Você tá na Copa, porra. Você tá na Copa do Mundo. Você tá triste, porra.
5: Não, eu tô muito feliz, tô ouvindo as tuas histórias. Tem muitas histórias pra contar, né?
3: Vou contar
5: tô lembrando, inclusive,
3: a minha
5: daquele...
3: é sua. A minha é sua, com o seu Mário Travalini. Que nós levamos 7 mulheres lá no
5: Corinthians. É, eu acho que você tem que contar. Não, eu acho que você deve contar. A rádio vai sair do ar, mas eu acho que você deveria contar, viu? Foi histórica aquela história, hein?
1: Ah, futebol da Bandeirantes volta já já pra França e Espanha pra você.
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11: Que a Copa do Mundo é aqui. No microfone da Bandeirantes, torcedor brasileiro, a bola vai rolar daqui a pouquinho pra você. Mais 26 minutos pra França e Espanha. Vai começar o primeiro jogo da semifinal. Daqui sai o grande finalista, o primeiro finalista da Copa do Mundo 2026. O futebol da Bandeirantes traz mais destaques de França e Espanha. É com você. Alô, alô, Bruno Migliosi, fale mais da França.
12: Vamos lá, Ulisses, e pra destacar a presença gigantesca do técnico Didier Deschamps, que pode hoje em caso de eliminação viver seu último jogo na seleção francesa, mas a sua quarta Copa do Mundo, e tem também no currículo a marca histórica de ter vencido em 98 como técnico e em 2018 como jogador. Busca o tricampeonato. Olha os recordes do Deschamps, técnico com mais vitórias na história das Copas, são 20 vitórias, também com mais partidas, são 25 jogos. A campanha até aqui são de 6 partidas, 6 vitórias, 16 gols marcados e só 2 sofridos. Realmente uma potência, uma força, uma fortaleza a seleção francesa nesse Mundial. E pelos lados espanhóis, João Paulo Capelanes.
13: Tem uma curiosidade aqui. Tava ouvindo o Craque Neto, o Mestre Zaidan e o Leandro Quesada falarem sobre o coletivo da Espanha. Para vocês terem uma ideia, esse coletivo é tão forte e tão entrosado que dos 11 titulares, 8 atletas se conhecem desde as categorias de base. Para vocês terem uma ideia, o Simon, goleiro, desde os 16 anos a categoria de base da Espanha. O Cubarsí, zagueiro, desde o sub-15. O Rodri, desde o sub-16. O Pedri, que hoje está no banco, desde o sub-17. O Fabian Ruiz, que ganhou a vaga titular, desde o sub-19. O Dani Olmo, desde o sub-16. E a Mal, ele tem aí 18 anos recém-completados, 19 agora, fez ontem, desde o sub-15. E o Oyarzabal, centroavante, desde a categoria sub-18. Então, dos 11 titulares, 8 se conhecem desde as categorias de base da seleção espanhola, Ulisses Costa.
11: É o futebol da Bandeirantes pra você, França e Espanha, daqui a pouquinho, a bola vai rolar daqui a pouquinho. Diferente de algumas coisas que acontecem no futebol brasileiro, né? Porque as categorias de base da seleção, meu amigo, os jogadores que vão não são os que têm melhor qualidade. Eu não vou fazer acusação aqui porque eu não tenho prova. Mas tudo indica, porque o cara nunca consegue chegar, raramente chega um ou outro na seleção principal. Deixa eu conversar com o Craque Neto, conversar com o Cláudio Zaidan, com o Leandro Quesada. Começa com você, Zaidan. E esse jogo, Zaidan, seleções escaladas, definidas, prontos. É um jogo de muita pressão psicológica, é um jogo de muito nervosismo. Trata-se de chegar a uma final de uma Copa do Mundo. Como é que é isso para França e Espanha, para você, Zaidan? Para você, para o Neto e para o Quesada.
14: Bom, Ulisses, a França já teve grandes times, né? Aquele de 58, que tinha o Copa, o extraordinário Just Fontaine, que fez 13 gols na Copa de 58, o Piantoni. Depois teve a geração do Platini, que foi campeão europeia em 84 e fez duas grandes Copas, 82 e 86. 86 eliminou o Brasil nos pênaltis. Mas a França se torna potência mundial com a geração de Zinedine Zidane, né, com a Copa de 98. É bom lembrar que em 94 a França nem conseguiu ir à Copa do Mundo. Mas em 98 ela se torna potência mundial, já ganhou duas Copas. E a Espanha, que havia sido campeã europeia em 64, com o grande Luis Suárez, né, que jogou no Barcelona, depois foi para a Inter de Milão, e era o maior craque da história da Espanha até o surgimento daquela dupla fenomenal que modificou o futebol da Espanha, da seleção espanhola, Xavi e Iniesta. Com Xavi e Iniesta é que a Espanha se torna uma grande potência. E hoje são as duas melhores seleções da Copa. A França tem a melhor seleção do mundo hoje. A França pode ser atacada porque ela tem contra-ataque, ela pode pressionar porque ela tem futebol para isso, ela tem hoje a volta de um grande meio-campista que é o Tchouaméni. Ele é melhor que o Koné. O Koné é bom jogador, jogador da Roma, mas o Tchouaméni faz muita falta, o retorno dele é muito importante. Eu discordo aqui a distância, né, a muita distância da escolha do Deschamps de colocar o Barcola em vez do Doué. Acho que o Doué é mais jogador, mas é, durante o jogo, claro, ele deve entrar com o Doué durante o segundo tempo. Do mesmo jeito, a Espanha, o Baena é um cara que você fica perguntando que hora que ele vai sair, né? É um jogador esforçado, corre muito, por isso é escalado, ajuda na marcação, mas com a bola no pé é muito comum. E aí, quando a coisa aperta, entra Merino para definir, um jogador que pode jogar de meio campista, de atacante. E eu concordo com o Neto, o grande maestro desse time é Rodri, esse é craque, joga a bola demais, toma conta no meio campo. E é isso que a Espanha vai tentar fazer, ficar muito com a bola para tentar quebrar a velocidade, evitar que a França faça aquelas avalanches ofensivas. Mas para mim a França é a favorita, hoje e domingo. Neto e Quesada.
15: Eu, por exemplo, quando eu enxergo o futebol, enxergo o futebol daquilo que a gente quer para a seleção brasileira. A gente não quis velocidade, o Quesada nos informou, Paulo do Vale, Bruno Migliosi, você, Ulisses, Capelanes. O que que a gente teve da Espanha e o que que a gente teve da seleção francesa? Absolutamente nada. A gente não teve padrão de jogo, a gente não teve velocidade pelos lados. A gente teve mais ou menos o Vinícius Júnior, mas bem mais ou menos. Então, quando a gente acredita num esquema, e é isso que o Capelanes falou, que eu acho que isso tem que ser colocado de uma maneira até melhor da informação. como que a Espanha consegue isso? Não, porque aqui tem muito esquema. Aqui jogadores não pensam em seleção como se pensa na França, como se pensa na Espanha. Se eu não estiver errado, eu acho que dos 22 jogadores, acho que 11 ganhou medalha olímpica, a última. A gente não tem noção do que a França é e do que a Espanha é. Que a gente faz brasileiro, faz as coisas, a gente aqui só pensa no nosso umbigo, a gente não olha para os outros lados. E quando você vê uma seleção como a da Espanha, Dani Olmo, Fábio Ruiz, Rodri, Lamine Yamal, e aí você tem uma visão de que esses caras, eles respeitam a França, mas eles vão jogar. Nós não. A gente pipocou para a Noruega, gente. A gente tem 24% de posse de bola com a Noruega. A gente entregou a bola para a Noruega. É isso que a gente quer ver no jogo de hoje. O que a gente vai demorar muito tempo para voltar a ver no futebol brasileiro.
16: É, o projeto francês, ele é inigualável, né? É, e não é só comparar hoje a Espanha com a França. É comparar tudo que está ao redor com o futebol francês. É inimaginável, né? A gente é tudo tão corrido e a gente trabalha tanto e fica fazendo jogo todo dia que às vezes a gente para para observar algumas coisas. O Deschamps, que agora vai passar o bastão para o Zidane, Neto, Zaidan, Ulisses, Miliozzi e João Paulo Capelanes e amigos da Bandeirantes, Deschamps está na quarta Copa do Mundo. Projeto de 4 Copas do Mundo. Esse negócio é incrível, né? Ele disputou a primeira em 14 no Brasil, o time caiu, ele não foi mandado embora, ele seguiu. Aí ele vai para 18, ele é campeão. Em 22 ele bate vice. E agora ele tem a chance de, nesse último ciclo, levar novamente a França a uma decisão, seria a terceira seguida sob o comando dele, para tentar conquistar o bicampeonato. Para ele, né? Ou no caso, o tricampeonato, com ele também, porque ele era jogador em 1998. Então, isso sim é um projeto. Mas é um projeto sério. Alguém vai falar, ah, mas Quesada, você está toda hora falando aí que o Ancelotti não deveria ter assinado o contrato, ou a CBF não deveria ter dado um contrato para o Ancelotti antes da Copa acontecer. Sim, eu defendi isso. Eu acho que o Ancelotti deveria ter feito primeiro o trabalho dele e depois avaliado o trabalho pós-Copa, avaliar de uma forma se valeria a pena seguir com ele ou não. Porque se fosse o caso, então, por que a CBF logo não acertou até 2030 o contrato? Né? Quando ofereceu o contrato para ele. Eu não achei legal isso, eu estou trazendo para a seleção, porque eu acho que o trabalho tem que ser feito a longo prazo. O Tite teve a chance de fazer um trabalho a longo prazo. Infelizmente, ele fracassou no segundo período, como havia fracassado no primeiro incompleto.
17: Ulisses,
16: né? Ele fez um bom trabalho nas eliminatórias, vamos concordar? O trabalho nas eliminatórias foi muito bom. Mas na hora que chegou para valer, o que aconteceu? A seleção afinou primeiro contra a Bélgica na Rússia e depois contra a Croácia no Catar. Mas o trabalho da França é exemplar. Não há nada em termos de seleção no planeta igual aquilo que se faz na França nesse período de Champions.
15: Desculpa, pode falar, Neto. Ah, eu tô certo. 5 jogadores da Espanha foram campeões olímpicos. E 6 jogadores da França foram campeões olímpicos. 5 ou 6 vão disputar o título. Pode ser campeão ou vice. Sabe o que aconteceu com a gente na Olimpíada ou não?
18: Não, assim, gente, é simples. Eu vou fazer uma colocação para vocês, que a gente vai para a cerimônia de abertura do jogo, né, entre França e Espanha. Daqui sai o primeiro finalista da Copa do Mundo. Eu vou fazer uma colocação para vocês básica, que é elementar. Vocês acreditam que na seleção da França, na seleção da Espanha, tenha influência externa de empresários, de pessoas ligadas? Vocês acham que eles têm algum tipo de poder sobre essas seleções?
15: Até que não, sabe por quê? A seleção da França está quebrada. Só a CBF que tem o poder e o dinheiro. Mas com certeza não.

0: E não conseguiu, porque não podia pagar nem metade do que o Milan pagava. Depois ele foi, porque queria trabalhar numa Copa do Mundo, foi técnico em 94. Aqui é o contrário, né? A CBF é riquíssima, a CBF tem um palácio suntuoso e a imensa, a esmagadora maioria dos clubes está falida, está quebrada, inclusive os gigantes, com as exceções conhecidas, né? Palmeiras, Flamengo, quebrados, né?
1: Só?
0: E é, negócio impressionante, impressionante. Você pega o chamado 12 gigantes do futebol brasileiro, você tem dois que estão em boa situação, em ótima situação. E os outros tentando sobreviver. Só não fecham porque são gigantes, são clubes de futebol, apaixonam milhões de pessoas, mas estão quebrados. E a CBF riquíssima, riquíssima, riquíssima, e com um produto, que ela tem um produto que basicamente ela não tem custo, que é a seleção brasileira. Um produto que é além dos campeonatos, né? Que ela fatura em cima de Copa do Brasil, de Campeonato Brasileiro, de transferência, tudo ela tem participação. E claro, tem a mina de ouro, que é a seleção brasileira. E os clubes na situação falimentar em que se encontram, né? Falimentar. Negócio dramático, inclusive. Você vê gigantes do futebol brasileiro que estão. O Botafogo abriu falência, né? Está em recuperação judicial. Botafogo. Quebrou antes da SAF e depois da SAF.
2: É isso aí, pois não, Kessavo.
3: Não, e é importante dizer, a gente elogiou aqui o Deschamps, né? Quarta Copa do Mundo seguida, mas tem coisas no futebol que às vezes acontecem, né? Se eu perguntar para todo mundo aqui quem é mais técnico, Luiz Henrique do Paris Saint-Germain ou De La Fuente? Eu acho que vai dar Luiz Henrique. O Luiz Henrique é um baita de um treinador. Quem era o treinador da Espanha antes do Luiz De La Fuente? O Luiz Henrique, né, que caiu lá no Catar no jogo pro Marrocos, né, João? Não foi isso? Semifinal. Então, você viu que coisa, como são as coisas,
0: né? E hoje é bicampeão europeu, né, Quesada?
3: E hoje é bicampeão europeu, então, mas esse homem que tá aí à frente da Espanha pode eliminar a França, pode chegar a uma final e pode ser campeão do mundo. E será marcado por ter dado chance pro Lamine Yamal e pro Nico Williams. Então, futebol assim, se você fizer tudo certo, provavelmente não vai bater campeão. Se você fizer tudo errado, é que não tem jeito mesmo. O problema nosso da nossa seleção é que a gente faz tudo errado. E depois a gente fica chateadinho que a gente está vendo Inglaterra, Argentina, França e Espanha disputarem a semifinal. Esse é o problema.
4: Ulisses, só uma sublinhada aqui antes da cerimônia de abertura do jogo. O craque já estava falando sobre jogadores campeões olímpicos. Eu e o Pedro Coen fizemos um rápido levantamento aqui pelos dados da Espanha. Juan Garcia, Eric Garcia, Baena, Cubarsí e Pubil, 5 jogadores do elenco de 26 jogadores da seleção espanhola, semifinalista da Copa do Mundo, foram campeões olímpicos recentemente, Ulissão.
2: Então, pra você ver, é uma sequência de trabalho, né? Acho que a gente está traçando paralelos aqui, comparativos em relação à seleção brasileira, e a gente tem que fazer isso. Nós estamos numa Copa do Mundo e está todo mundo aqui, como todo o povo brasileiro, chateado, sabe? E o pior de tudo isso aí, cara, assim, que eu fico muito magoado. Eu acho que os jogadores tinham que fazer alguns pronunciamentos, mesmo que sejam em suas redes sociais, para explicar para a população o que aconteceu, o que houve e tal. Mas todo mundo se escondeu e eu acho que os caras têm direito a férias, não tem problema nenhum, não sou contra isso. Os caras têm direito a ganhar milhões, não sou contra quem ganha trabalhando honestamente. Tá tudo certo, está no pacote da vida, né? A competência está no pacote da vida, de se ser bem estruturado financeiramente no mundo. Agora, cara, você sumir, você não dá satisfação em ficar aparecendo em imagens de férias, tipo, aí não tô nem aí, que se dane, ninguém fazer um pronunciamento. Isso prova realmente que existe esse distanciamento, infelizmente, gigante do povo brasileiro para com a seleção brasileira, provocado por aqueles que vestem a camisa atualmente, que não era assim, atualmente, da seleção brasileira. Então você vai no estádio de futebol, que eu vou em vários estádios de futebol narrar, graças a Deus, e você conversa com as pessoas falam, eu quero de volta o brasileiro, eu quero ver meu time. A paixão pela seleção brasileira, ela diminuiu bastante, ela diminuiu muito, porque o povo, de uma certa maneira, sabe realmente o que acontece. Ninguém é bobo, não adianta os dirigentes tentarem iludir ou enganar. O povo brasileiro é passivo, entendeu? Então ele fica esperando, mas a reação dele é de acordo com tudo aquilo que a seleção fez no campo de jogo e que algumas pessoas nem ligaram. Mais as crianças sofreram do que propriamente os adultos, porque é pela sexta vez que nós somos eliminados numa Copa do Mundo. Nós somos hexa.

0: Hexa de eliminação. Entendeu? E ninguém faz nada, tá todo mundo quieto, tão preocupado. Quem pagou a conta da amante, quem fez isso, quem fez aquilo, com que dinheiro. Olha só com que dinheiro viajou. Por muito menos, outras pessoas já caíram dentro do futebol. Entendeu? O Platini foi acusado e caiu rapidamente. Não foi uma coisa que demorou de uma corrupção, se existiu, não existiu, até hoje é um ponto de interrogação, de uma transferência. Então, assim, gente, eu acho que nós temos que mudar nossa cultura. O problema nosso é cultural. A gente tem que aprender a respeitar e saber valorizar a seleção brasileira, porque o estrangeiro valoriza muito a seleção brasileira. É que ele não sabe o que os dirigentes fazem dentro da Confederação Brasileira de Futebol, né, Neto?
1: Isso eu não tenho dúvida nenhuma disso. É quando o Capelanes deu a informação desses meninos que conhecem desde criança, né? Quando você vê o Mbappé, uma entrevista pequenininha, né? Quando ele era pequenininho, quando você vê o Messi, quando você vê o Harry Kane, né? Quando a gente vê umas... E mais, né? Eu acho que tem que mudar culturalmente, mas eu acho que as pessoas têm que ir pra cadeia. Eu acho que tem que ser presa. Porque os 5 últimos presidentes da CBF, aonde eles estão? Aonde eles estão?
0: Foragidos.
1: Né? Então, eu acho que as pessoas...
0: não pode viajar.
1: É, eu acho que as pessoas têm que ser presas quando ela pega dinheiro de alguém. Eu acho que é muito poder para uma seleção, para uma CBF, e os clubes e os 27 presidentes de federações ganham 140 mil da CBF. E tem 3 votos. Você acha que o Flamengo, você acha que o Corinthians, São Paulo, Palmeiras, Cruzeiro, o Atlético Mineiro tem chance de brigar com os presidentes da CBF que viajaram aí pra Copa do Mundo? De graça!
0: É verdade. É verdade. Por que o cara ganha salário da CBF, né? É, vice-presidente. Cara, é um negócio muito louco.
2: É porque ela é uma instituição.
0: Ela é de fim lucrativo?
2: Quer dizer, ali diz que não tem fins lucrativos, mas ela, o que ela mais tem é lucro, né? Se você for ver o que a CBF hoje tem nos cofres, é um negócio absurdo, né?
0: E a gente, e nós estamos aqui,
3: olha, na só pra todo você.
0: Mundo aqui é super otimista. Pois não, Zaidan?
3: Não, só pra você saber, o meu delay aqui é tão interessante que o De Gaulle tá na tribuna.
0: O Mbappé tá na França ainda, né, Zaidan?
2: O Mitterrand tá com ele.
3: Tá o Copá jogando ali.
2: O Napoleão tá ali, ó, na torcida, lá.
1: É. Napoleão pegava aquele cavalo assim, branco e passava a ronda.
0: Neto, né?
1: E ficava uma semana com o soldado.
0: Neto. Dura visita de madrugada. Agora, pra ver se o cavalo tá bem. Agora, o negócio é o seguinte, cara. A grande questão é melhorar e mudar isso. E a gente tá batendo isso de uma maneira até educada, né? A gente tá batendo isso de uma maneira educada.
2: Super, essa do Napoleão super, é um grande exemplo.
0: É, mas era, ele tinha essa mania. Muito bem, nós vamos aí ao hino nacional francês, a bandeira da França à esquerda, depois o hino da Espanha no futebol da Bandeirantes. Semifinal, Copa do Mundo.

15 de junho, uma data muito especial para o povo francês, a tomada da Bastilha, que simboliza o início da República Francesa, hoje comemorada. Vamos agora ao hino da Espanha. Oh, queçada, põe na mão no peito, hein?

0: Aí a execução de ambos os hinos nacionais da França e da Espanha. Vai começar o jogo para você ligado no futebol da Bandeirantes. E Neto, você que é um dos caras críticos da imprensa brasileira, que bate mesmo, não tem conversa, não tem meia-cuié com você. A gente vai se aliar nessa situação de cobrar melhorias dentro do futebol brasileiro. Tenha dúvida. Acho que esse é o nosso papel pro povo, viu, Neto? É o nosso papel para defender os interesses populares e que o futebol brasileiro melhore, que tem muito craque por aí, né, Neto?
1: Não tenha dúvida. A verdade tá aí, a exemplo das duas seleções. Se eu fosse presidente da CBF, eu já tinha mandado embora o Rodrigo Caetano, todo o departamento médico, todo o departamento amador. Eu fazia uma limpa de pessoas e de organização em relação a tudo que acontece, porque a gente tem tempo. E a gente tem talento, a gente tem jogadores, a gente tem treinadores, preparadores físicos, a gente tem campeonatos e a gente pode mudar. Mas a gente não pode ser omisso em relação a não falar a verdade.
0: E aí, caçada?
2: Não, só para destacar a Marseillaise, né? Que é um hino maravilhoso. Eu não aguento mais ouvir esse hino, porque nas últimas Copas a França... É verdade, não aguento mais. Tô com raiva desses caras. E muita gente, e muita gente pergunta por que que não tem letra o hino da Espanha. Sim, é uma marcha real ali dos anos 1700, né? É um dos poucos, se não talvez o único dos hinos...
0: Que não tem letra.
2: Que não tem letra. Eu acho muito bonito. O João não gosta muito, mas eu acho um hino muito bonito.
0: Pois não, Zaida.
3: Ô, Queçada... Você falou de não aguenta mais ouvir o hino. A gente estava junto naquele jogo Brasil e Alemanha. Quantas vezes ouvimos o hino da Alemanha aquele dia, que essa?
2: Nossa, nem me fale. Também é outro que, olha, entra aqui no ouvido e balança o cérebro.
3: Parecia a época do Schumacher, viu, Ulisses? Tocava o hino todo domingo.
0: Eu bem que naí muita Fórmula 1, sei como é que é isso. Todo domingo era o hino. Eu vou falar para você, viu? A bola vai rolar, os capitães estão ali no centro do campo de jogo, o Rodri e o Mbappé. Rodri, destacado por todos nós como um dos grandes jogadores, indiscutível, da seleção da Espanha, um cara que carrega o piano ali no meio de campo, orquestra tanto a marcação quanto a maneira do time se posicionar no momento de se defender. O Mbappé, um jogador fora de série. Olha aqui, eu vou fazer um comparativo da seleção da França, já fizeram isso, eu não sou o primeiro, por favor, e não sou dono dessa ideia nenhuma, até o Queçada conversamos muito sobre isso. A seleção francesa está para a seleção brasileira de 94-98-2002. Está, é a mesma coisa. Daquela super seleção, ganhou 2 títulos em 3 Copas. Entendeu? Pois não, tá me chamando? Pois não, Miliozzi.
4: Só pra destacar, Ulisses, a diferença nesse momento no posicionamento, porque direto no estádio, enquanto a seleção da Espanha reúne todos os jogadores no centro do campo, a França teve muitas conversas individuais. O Olise conversando muito com o Dembélé, o Mbappé vindo conversar com o Deschamps novamente, muitas orientações focadas, agora se reúnem, a concentração das equipes, a atmosfera impressionante, daqui a pouco a bola rola pra esse jogo de semifinal.
5: E trazer um destaque também, o Ulisses falou sobre o Rodri, jogador de 30 anos, atleta do Manchester City. Repito a informação, está desde o sub-16 na seleção espanhola, foi bola de ouro em 2024. E por falar em liderança, no camarote do estádio, Puyol, Casillas, Sérgio Ramos e Xavi, jogadores que foram campeões do mundo em 2010, Ulisses Costa.
0: Legal, vai começar o jogo, o primeiro jogo da semifinal da Copa do Mundo comigo, Leandro Queçada, craque Neto, Cláudio Zaidan do microfone de maior tradição do rádio esportivo brasileiro.
6: In memory of the victims of the attack in Nice, France, 10 years ago.
0: Muito bem, memória das vítimas de 10 anos atrás, num massacre que teve em Nice. Mas, se eu não me engano, foi isso mesmo, né, Zaidan? Muito triste, há 10 anos atrás.
3: Exato,
0: que, no dia de comemorar a República, a liberdade da República Francesa.
4: 86 vítimas.
0: A queda da Bastilha e tal. Foram 86 vítimas, né, Zaidan? Triste isso demais. E lembrado agora. Muito bem, vai começar o jogo para você ligado no microfone da Bandeirantes, torcedor ouvinte no Brasil. Tudo pronto para começar o jogo, você ligado no microfone de maior tradição do rádio esportivo brasileiro. Oyarzabal vai tocar na bola para a Espanha, vai começar o jogo. Oyarzabal vai para a cobrança, vai para tocar na bola pela primeira vez na contagem regressiva do estádio do Cowboys em Texas. Você ligado no microfone Bandeirantes, não dá mais para você. Apita o árbitro, Oyarzabal toca. Toca na bola, ela rola, se ela rola, deixa ela rolar. Ulisses Costa! Começa! passa pra você, Franca Domina, seleção espanhola pelo setor de esquerda, campo de defesa com Cocorella. É semifinal da Copa do Mundo, vale vaga pra grande decisão. Domina do campo de defesa, sai jogando curtinho, Simão. Simão abre a jogada pra Cocorella pelo setor de esquerda, campo de ataque, vem pro passe, ele bola curtinho pelo meio. Recomeça novamente no toque, ele bola tenta zero jogando. Domina a seleção da Espanha no campo de defesa com Laporte. Laporte domina, recolhe Cocorella, recebe pelo setor de esquerda. Lançamento à frente, mas muito forte. Mais para o goleiro, manhã da França que sai para fazer a firme bomba defesa e ser jogando no seu campo de defesa. França e Espanha para você. Este é o microfone Bandeirantes, é semifinal Copa do Mundo. Vale vaga para a grande decisão. Você na Bandeirantes, torcedor brasileiro. Manhã põe a bola no chão, não tem pressa para ser jogando. Vai para a pressão em cima dele, Oyarzabal. Ele vem para o toque de Barocotigo. Novamente a seleção da França tenta ser jogando. Domina pelo setor de esquerda, quebra ataque, abertura à frente, a bola sai. Estica demais, tentou o passe, ele bola sai completamente errado do Rabio. É lateral para a seleção da Espanha, bater pelo setor de direita do campo de defesa, vem Pedro Porro, ele domina a jogada do campo de reta, guarda, tenta ser jogando na sua zaga central, recolhe com o Barci abre do toque de Barocotinho pela esquerda, solta na porte para Cucurella, recomeça novamente a seleção espanhola, sai jogando no seu campo de defesa, ele tenta o toque de Barça, solta no campo de ataque, aperta na marcação pelo setor de esquerda, Cucurella ganha o lance, vem pro passe errado, a bola vem de graça com a seleção francesa, domina, recolhe no campo de ataque, Cucurella volta na marcação, aperta, tenta ganhar o lance novamente em cima com D, ele tentou ganhar para a França, não consegue, pressão da seleção francesa, apertou em cima do lance, Olise tentou chegar, não chega na bola, toca a bola na seleção da Espanha, já sai jogando do seu campo de defesa, prende a jogada pelo setor de direita, campo de retaguarda, recorre a seleção espanhola com o Rodri, ele tenta sair jogando, jogada perigosa pro Simão, Simão rasga, tenta levantamento à frente, sobe de cabeça, escora a jogada pelo meio, ganha a seleção francesa, domina a França para sair jogando no campo de retaguarda, lá atrás com o seu goleiro Manhã. Ele domina no campo de reta, quarta prazer pro jogo. Prendeu novamente. Tchau, Mani. Domina no campo de defesa. Vem pra finta em cima da marcação. No primeiro ele prendeu o lance no campo de reta, guarda. Tchau, Mani. Ele prendeu pelo setor de esquerda. Campo de reta, guarda. Vem pra finta. Tenta o toque de bola. Domina no comando de ataque. Em velocidade. Tenta descer. Mbappé vai pra finta no primeiro. Perde o lance. Vem Olmo na recuperação. Ganha pra seleção da Espanha. Sai jogando com Laporte. Laporte pra Olmo. Olmo recolhe pelo setor de esquerda. Campo de reta, quarta prazer. Jogando com Cucurella. Cucurella volta com Rodri. Domina o cérebro pensante do time da seleção espanhola, domina no campo de defesa, vem pro toque, não é redundância, cérebro pensante, que tem uns aí que não pensam, viu? A abertura vem pelo campo de ataque, tenta o toque de bola curtinho pelo setor de direita, recolhe novamente no comando da seleção da Espanha, recolhe Cubaci, calma, Capela para volta para a ponta, domina pelo setor de direita do campo de ataque, balança na marcação, vai tentar o drible, tentou passar novamente, bola volta com ele, recolheu pelo meio de campo, Fabian Ruiz, ele dominou, lançou à frente, fica pedindo a falta, o árbitro não dá, a bola volta com a seleção da França, que domina pelo setor de esquerda, campo de ataque, domina Mbappé, tentou partir, vai pra finta, recolhe, ergue a cabeça, ameaçou inverter, prende o lance, não tem opção de jogo a não ser atrás, recomeça Mbappé no campo de retaguarda com o Pamecano já prende no campo de defesa, recorre a jogada curtinha, ele vem pro toque de bola no meio, tchau Mini, domina no campo de defesa, tenta o passe, sai errado, vem pro consertar Olise ganha a jogada para Rabiot, prendeu pro setor de esquerda, quebra ataque, chega a jogar à frente, bola não chega no meio, perde a jogada na intermediária, tchau Mini, vem pro toque de bola, recolhe curtinho no campo de ataque, Oyarzabal, ele prende o lance pelo setor de direita do campo de ataque, solta a jogada para o setor de ponta, abre a jogada contigo no setor intermediário, recomeça novamente no toque de bola, domina a seleção da Espanha, sai jogando com o Lamine Yamal, ele prendeu o lance curto no campo de retaguarda, vai para o toque de bola, recolhe a jogada pelo setor de direita, recolheu na direita, campo de defesa com Pedro Porro, volta a jogada contigo na intermediária, recolhe novamente Rodri prende o lance, capitão da seleção espanhola, meias brancas, camisas brancas, calções grená, domina a seleção da Espanha que desce, domina no campo de ataque, a abertura foi feita à frente, dentro do Cucurella pedia, vem na finta, tenta o toque de bola, ganha lateral, não evita a saída, domina a seleção da Espanha, prazer jogando no campo de defesa com Laporte domina para a seleção espanhola, recolhe do seu campo de retaguarda, ele vem pro toque de bola curtinho com Rodri para Laporte prende para o setor de esquerda, abre para Olmo domina a circunferência central do gramado, vai pro giro em cima da marcação, já abre a jogada pelo setor de direito do campo de ataque, vem pro toque de bola com Fabian Ruiz para Olmo, desce a seleção da Espanha pela circunferência central do gramado, pelo campo de ataque, já domina, vem pro breque em cima da marcação, recolhe a jogada, recomeça novamente com Laporte abre Cubarsi para Laporte prende pelo setor de meia esquerda, tem Cucurella aberto pelo setor de esquerda, pede na linha de fundo, tenta descer pelo setor de esquerda, campo de ataque, prende o lance, Baena pede a bola, volta para Cucurella vem para um toque de bola curtinho na intermediária para Laporte para Cucurella, Baena ameaçou passar, Cucurella prefere fazer o forte, tenta o toque de bola, Cucurella abre com um toque de bola curtinho novamente, Laporte ele prende, enfia para Baena tentou o domínio, tentou o passe, perdeu a bola, volta no toque de bola de Dembélé ganhou,
7: recolhe a jogada, olha a França defendendo com perigo pelo setor de esquerda, contra-ataque, a abertura foi feita no toque de bola curtinho de Mbappé, abriu jogada, levou na linha de fundo, vem cruzamento na grande área, acontece o desvio, toca com o Barcina, a bola põe para a linha de fundo, numa chegada perigosa da seleção francesa. Que coisa o Bartolá, hein?
4: E a Espanha pode até ter a posse de bola, né, Ulisses? Mas a França tem muito perigo no contra-ataque. Na velocidade, o Bartolá, de 23 anos, jogador do Paris Saint-Germain, entortou com o Barcy. Conseguiu escanteio, primeiro do jogo. Vem bola pra área, Ulisses Costa.
7: E vem pro levantamento à frente, vem Ulisses pra cobrança de escanteio pra seleção da França. Você ligado na Bandeirantes, a Bandeirantes com você. Ulisses partiu pra bola, levantou na boca do gol. Subiu de cabeça, vem pra tirar. Rodri tira a bola, falta no campo de ataque para ninguém. Toque de bola do Rabiot, a bola vai embora pra liga de fundo em tiro de meta pra seleção da Espanha bater.
2: Antes do jogo com Antes do jogo, o Koundé falou que a França tinha que ficar um pouco mais com a bola. Até agora, a França não ficou com a bola. A Espanha domina, vai para cima, só que o contragolpe pode ser fatal. Esse é um jogo que agrada muito a seleção francesa.
7: O tempo não para, Pamperantis marca. Você confere 6 minutos de bola rolando o primeiro tempo de jogo, girando o placar da Copa do Mundo semifinal em Dallas. Continua pra você, França e Espanha, 0-0. O microfone da Bandeirantes traz ele. Alô, alô, Pedro Cunha.
8: A final é no dia 19 de julho, próximo domingo às 4 horas da tarde. Amanhã, a definição do outro finalista, Inglaterra e Argentina, entram em campo também às 4 horas da tarde. 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
7: 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A bola volta no toque de bola com a seleção da França. Sá jogando com amanhã. Amanhã já prende pelo setor de direita. Abre a jogada, Coutinho novamente. O Pamecano abre pela direita no campo de ataque para Koundé. Koundé dominou para Dembélé vai para a finta, escapou. Perdeu o lance. Bola sobra com Fabián Ruiz. Ele domina para a seleção da Espanha. Prende pelo seu campo de defesa. Fabián Ruiz vem para o toque de bola. Escapa a marcação no primeiro. Solta Coutinho no setor intermediário. Domina novamente o Oyarzabal recolhe no campo de retaguarda. Vai para a finta em cima da marcação. Prende o lance e solta curto. Pelo comando de retaguarda, ele tenta o levantamento à frente, vem pro toque de bola, Coutinho novamente pelo setor de direita, a abertura vem à frente novamente com o Barcy, tentou o levantamento, tentou o toque de bola, bola volta, campo de defesa, recomeça novamente, sai jogando, no meio do campo de retaguarda, sai jogando a seleção da França em velocidade, Olise tentou buscar Mbappé, a bola não passou, último homem, Laporte tocou e tirou. Olmo domina pra Espanha e desce a Espanha, é pela direita do campo de ataque, vai pro toque de bola novamente pela direita. Como pediu entrada da área, bom drible, adiantou demais, vem pra escorar, vem pra tocar da bola, vem pra tirar de qualquer maneira, Rabiot. Mas o árbitro tá marcando a falta do Rabiot, hein? Como fica caído o bico da área pela direita, o árbitro para o jogo e marca. Tá marcando o seu Ivan Barton, tá marcando falta em cima dele.
5: E na minha primeira impressão, ele acerta. Por mais que o jogador francês tenha tocado na bola, dá uma solada e pisa no pé do jogador adversário. A um passo da entrada da grande área, falta perigosa. Olmo na cobrança perto do Yamal.
7: Pra você ligado no microfone da Bandeirantes, a Bandeirantes com você, torcedor brasileiro. Obrigado pelo carinho da sua sintonia. Aí tá parado o jogo, falta pra seleção. Bem marcada pra seleção da Espanha bater. Craque Neto.
1: A verdade foi uma falta importante que o árbitro de El Salvador viu. Rabiot fez a falta no Olmo. Aí é uma falta assim pro canhoto com qualidade, que é o Lamine Yamal. Ele tem o canto direito, o canto esquerdo. Pode ser o primeiro gol do jogo e a Espanha joga bem, hein?
7: E como joga? É bom o jogo
5: amarelo.
7: Do França contra a Espanha, pois não.
5: Rabiot recebeu cartão amarelo por essa falta, o primeiro do jogo.
7: Com 8 minutos de jogo, chegamos a 9. Agora é falta para a seleção da Espanha bater. Bem marcada, né, Zaidan?
3: Para mim, não.
7: É falta para a seleção da Espanha cobrar. Se posiciona para a cobrança de falta. Falta para a seleção espanhola. Ajeita para bater falta. A seleção da Espanha se posiciona. Rodri na bola. Oyarzabal também. Oyarzabal vem para a cobrança. Oyarzabal para bater falta para a seleção. O que o árbitro vai fazer? Está chamando o quê? Aconteceu o quê? Acabou o spray dele. O spray ali de espuma que foi criado no Campeonato Paulista. Hoje copiado no mundo todo. Vamos lá, o árbitro vai pra apitar, vai marcar ali. Olha só, sprayzinho. Faltou spray, ele saiu dando risada. Se posiciona pra cobrança. Vem Lamine Yamal na bola. Ele vem pra cobrança, Lamine Yamal pra bater falta pra seleção da Espanha. O Yarzabal vai pra dentro da grande área. Rodri também se posiciona, Lamine Yamal mais pra cobrança, mas ele tá muito de lado pra bola. Os jogadores vão saindo, ele vai ficando. É falta pra seleção, bola batida direta na barreira. Explode a batida de bola do Baena. A bola volta, Lamine Yamal tentou cruzamento, segura trave, vem a seleção da França, quarta tira, a bola volta com a Espanha pelo setor de esquerda, vem novo levantamento à frente, a bola explode.
1: Vergonha, o cara bateu uma falta dessa.
7: Ah, cara, no meio da barreira.
1: Tá de brincadeira, bateu uma falta dessa pra ir pra uma final de campeonato. É o Lamine Yamal que tinha que bater a falta, velho.
7: E domina no campo de defesa, recolhe novamente, tenta ser jogando, bateu pessimamente no meio da barreira o Baena. A bola volta, volta no toque de bola, recomeça novamente. A Espanha sai jogando com o Rodri. Rodri domina novamente para Cubarsí. Cubarsí prende o lance pela direita para Pedro Porro. Pedro Porro tenta o levantamento à frente pelo comando de ataque, de nada vai adiantar a bola de graça. Manhã, goleiro da França sai para fazer a firme defesa. 10 minutos de bola rolando, França e Espanha, placar de 0 a 0. E já domina no toque de bola contigo no setor intermediário, sai jogando o campo da sua grande área. Novamente a seleção francesa, Rabiot domina pelo comando de ataque, uma avenida para descer Rabiot, Mbappé vem pelo meio, parte Olise pelo setor de esquerda, vem pro toque de bola, Coutinho novamente, recolhe novamente no toque de bola, Barcola pede a jogada, bola volta na intermediária, volta com Tchouaméni, Tchouaméni recolhe pelo seu campo de defesa, vem com o Pamecano prende pela direita do campo de ataque, tem aberto o Timbeli, ele faz o break, se completa, se complica porque o Omo sobe na marcação, é bola volta novamente com a seleção da França, que sai jogando no campo de defesa, já prende o lance, o Pamecano sai jogando no seu campo de retaguarda, vai pro toque de bola com o Saliba. Saliba dominou, ele prendeu para o Pamecano. Pamecano vai para a finta em cima da marcação, tenta levantamento à frente para o Ulisse. É forte o lançamento, tentou o domínio. Ulisse, a bola vai embora. Linha de fundo na cobertura do Laporte, tiro de meta, Espanha.
4: E vale destacar, Ulisses, o Olise tem uma marca importante nessa Copa do Mundo, já são 5 assistências, sempre aparece na frente, e caso consiga mais uma, ele iguala o Pelé como jogador com mais assistências em uma edição. Pelé em 70, deu 6 passes para gol.
7: A bola volta, volta no toque de bola, recolhe novamente. A seleção tenta descer pelo setor de esquerda da seleção espanhola com Cucurella. Cucurella já prende o lance em cima da marcação, vai pro toque de bola, não tem onde sair jogando novamente. A seleção com o Baena. Baena prende e vai pro giro do seu campo de defesa, rasga a frente, deu toque de bola e é bom. A abertura vem para Omo. Omo tentou o domínio, chega Rabiot. Com vontade ganha Rabiot. Ele toca a bola do campo de defesa, domina tranquilamente. Manhã ele sai jogando para a seleção da França, vem pro toque de bola, contigo no campo de defesa. Omo aperta, quase rouba a bola. Cuchelou, Tchouaméni. A bola volta, volta no toque de bola contigo com a seleção da França. Já prende pelo setor de direita, campo de defesa, Olise. Olise vem buscar do campo de defesa. Olise vem pro toque de bola novamente para a seleção francesa. Tenta articular a jogada 0 a 0. 12 minutos de bola rolando. No meio do campo de defesa, sai jogando a seleção da França. Levantamento vem para a esquerda, campo de ataque. A abertura foi feita na bola com o Dinier. Dinier prendeu. Ele já parte. Lindo passe do Olise. Ele abre a jogada pelo setor de ponta. Vem pro toque contigo no comando de ataque. Barcola prende, vai para a finta em cima da marcação. Prendeu, soltou jogada em Mbappé. Mbappé levantou muito forte para Dembélé. A bola vai embora, Cucurella acompanhava, tiro de meta para a Espanha bater.
4: E estão dizendo nessa Copa que o Mbappé é quem manda nessa seleção, né? Que é o ditador, como alguns colocaram. Dessa vez foi humilde.
1: É mentira, né?
4: Admitiu seu erro, colocou a bola para fora. É mentira, né?
1: O cara não pode ser ditador. O cara que tem 8 gols, que é campeão do mundo, vice-campeão do mundo, 21 gols em Copa do Mundo. Ditador é o tipo de gente, né?
7: Domínio no campo de ataque para ser jogando. Olise tentava a finta, aperta a jogada, bola volta para Omo. Omo domina no comando de ataque, vem para a finta em cima da marcação, recolhe no comando de ataque, vai pro toque de bola contigo no campo de retaguarda para ser jogando. Oyarzabal domina no campo de defesa. Oyarzabal sai jogando no campo de retaguarda, abre a jogada no toque de bola com Rodri. Rodri deixa para Laporte, Laporte para Cucurella. Cucurella recomeça novamente no toque de bola contigo na intermediária com Fabinho Ruiz. Fabinho Ruiz volta a jogada para Laporte. Laporte domina pelo seu campo intermediário para Rodri. Rodri domina a balança da marcação, volta para Laporte. Laporte toca a Espanha no campo de defesa, já vem pro ataque com Cucurella. É pelo setor de esquerda, campo de ataque, deu pra Baena. Baena prendeu, partiu na ponta, vai pra finta, limpou, balançou, não tem espaço pra tocar. Ele volta a jogada com o Tinga novamente no toque de bola com Fabinho Ruiz. Fabinho Ruiz da intermediária recolheu com Rodri. Rodri domina pelo comando de ataque, fora atingido pelo Ulisse. O árbitro para o jogo. O Rodri atingido, o Ulisse pegou ele, vai lá pedir desculpas. O francês
5: pegou sem bola, mais uma vez, falta marcada em cima do Rodri, do setor de intermediária, campo de ataque. Olise justamente pede desculpas para evitar um cartão amarelo. A França tomou apenas um, lembrando, os cartões são zerados, então para não jogar a final, só se tomar cartão vermelho, Olise Costa.
0: Eu vou dizer, esse tipo de falta para mim é para amarelo, viu,
1: velho? Esse
0: pé no chão.
1: Esse é para amarelo, o outro não.
3: O outro
0: que
3: não.
0: Coisa.
3: Mas é isso aí, o outro não. Ulisses.
0: O outro foi. Pois não, Zé.
3: Aliás, o Olise, o roteiro tá aí, né? Tá, o roteiro tá sendo seguido. A Espanha fica com a bola, mas tem uma dificuldade animal pra chutar no gol, né? A Espanha pra chutar no gol é um parto. E a França, em 3 segundos, tá no ataque, mas também tá tendo dificuldade. O Olise precisa jogar mais, precisa entrar mais no jogo. Ele é fundamental pro jogo da França funcionar.
7: E vem pro jogo de Dembélé. Que lançamento pro Mbappé. Fecha uma porta, volta no toque de bola de Dembélé. Recorda a jogada novamente. Dembélé. Dembélé prendeu, abriu da esquerda, cabra ataque. Chegou a batida pro gol. Ao desvio. Olise tentou, vem pra ganhar escanteio pra seleção da França bater. Pede o contra-golpe a seleção francesa. Que metida de bola do Dembélé. Impressionante, impressionante a metida de bola do Dembélé.
4: E ele consegue encontrar o Mbappé em meio a 3 zagueiros. E o Mbappé ganha. Da sequência no lance. Vem a França.
7: E vem para o jogo a seleção francesa pelo setor de esquerda. Cabra ataque, vem cruzamento. Dembélé levantou na grande área. Bola volta no toque de bola com a seleção da Espanha. Sai jogando curtinho. Já domina o Yarzamal. Ele tenta o toque de bola, solta para o comando de ataque. Vem para o toque curtinho na intermediária. A bola sai. Tentou chegar na bola o Tchouaméni. A bola acabou indo para a linha de lado. Lateral para a seleção da Espanha. Bater pelo campo de defesa. Lateral para a seleção espanhola cobrar. O tempo não para. 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Você confere, 16 minutos de bola rolando, 16 de bola rolando, primeiro tempo de jogo, vem pro jogo, Koundé, ele prendeu pra França, volta com toque de bola de Dembélé, Dembélé prende a jogada, recolhe Coutinho pelo comando de ataque, abriu pro Olise, Olise prendeu o lance, girou em cima da marcação, já recomeça a jogada Coutinho com o Pamecano volta pro Olise, Olise domina pela direita no campo de ataque pra Dembélé, Dembélé prende o lance, puxa, perde esquerda, ergue a cabeça, balança outra finta, tentou levar na linha de fundo, faz o que quer com a bola, Dembélé cruzou, levantou, segunda trave, boa bola à frente, Barcola dominou, tá dentro da grande área, perdeu o lance, volta a jogada com o Dinier, Dinier prendeu a jogada, recolheu o Coutinho no campo de ataque com o Tchouaméni, ele cruza, levantou na boca do gol, subiu de cabeça na porte pra tirar lateral pra seleção da França bater, 16 jogados, repito, semifinal, Copa do Mundo, vale vaga pra decisão, França 0, Espanha 0, vamos chegando a 17, primeiro tempo, Pedro Cunha.
8: Na zona mista hoje no treino da Argentina, McAllister, meio campista, reconheceu que o time sofreu mais do que deveria durante a Copa do Mundo, mas admitiu que competições como o Mundial são assim que o time vai com tudo para cima da Inglaterra amanhã.
7: Já volta no toque de bola contigo da sua zaga central. Vai tentar o toque de bola para Sérgio, jogando recorde no campo de defesa. Domina novamente a seleção da Espanha para Sérgio, jogando com Laporte. Laporte já prende, abre a jogada pelo setor de esquerda. Tenta Cucurella, pede. Abertura vem curtinha pelo meio, vem pro toque com Fábio Ruiz. Recorde novamente para Laporte, para Fábio Ruiz. Fábio Ruiz toca a jogada para a seleção espanhola. Desce pelo setor de esquerda, enfia a jogada para Cucurella. Baena fica. Cucurella domina novamente no campo de ataque para finta para a seleção espanhola. Prende pelo setor de esquerda. Ele falta o lance curtinho no setor intermediário. Prende para a quarta zaga. Abre o lance curto com Laporte. Laporte domina para a seleção, tenta o toque de bola, Humo flutua no meio, abertura vem na esquerda, vem com Fábio Ruiz soltou, é para Cucurella, mas vem cobertura, aí não Cucurella, aí chegou o Pamecano, falou aqui não meu filho, aqui a bola vai para fora, protege bem, tiro de meta para a seleção da França bater.
5: É, trombar com o Pamecano não é boa coisa, ainda mais para o Cucurella, que é um jogador baixinho, não tão baixo para um lateral, 1,83m, o atleta que por sinal, Ulisses, depois da Copa do Mundo se apresenta, sabe onde? No Real Madrid. Duas assistências para ele nessa Copa do Mundo.
7: É o futebol da Bandeirantes para você, torcedor brasileiro. A bola volta, volta com a seleção da França. Olha o toque de bola curtinho no meio. Recolheu pela direita, domina Koundé. Ele prende o lance, pode soltar na ponta. Cucurella leu o jogo, vem para travar, põe para fora. Lateral, Koundé bate. Domina com o Pamecano pelo campo de defesa para a seleção da França. Já sai jogando com o Silabá. Vem pro toque de bola, vem pro toque novamente curtinho. Saliba, Saliba prendeu pelo setor de esquerda. Campo de ataque, abre pro toque de bola pelo setor de esquerda. Tenta levantar meta frente, domina no campo de ataque, Olise tenta o drible e ganha lateral, mas a bola resvala em cima dele, por último em cima do jogador Barcola, tá parado o jogo, tá marcado lateral pelo direito, campo de defesa para a seleção da Espanha bater, manual cobrado, análise e opinião da Bandeirantes, 19 minutos de bola rolando, França 0, Espanha 0, craque Neto, Leandro Quesada, Cláudio Zaidan.
1: A verdade, se a Espanha for tão covarde ofensivamente de não chutar a bola no gol como o Zaidan disse, e nos contra-ataques uma bola que der certo no contra-ataque, a França mata o jogo.
2: É, esse é o jogo da Espanha, a Copa toda, já eu falo.
7: E vem pro jogo a seleção espanhola, pode continuar falando, Quesada.
2: É o jogo da Espanha, a Copa inteira.
7: Mas
2: inteira.
7: Pode parar, vem pena. Pro jogo da Espanha, ganhou o jogado, o árbitro deu pênalti! Lamine Yamal derrubado na área, o árbitro marca penalidade máxima. máxima pelo dinheiro. Ficou caído, Lamine Yamal ganhou o lance na frente. Ele vem pro drible, tentou a sequência de jogada, sai jogando errado a França. O Dinier ajeitou de cabeça, foi tirar, o Lamine Yamal chegou. O Dinier chegou pra chutar, a bola não viu, o Lamine Yamal chegando, encheu o pé, chuta a coxa esquerda dele. Pênalti pra seleção da Espanha bater dentro da grande área. O Dinier não viu, o Lamine Yamal foi a surpresa. Chegou no susto, ele girou pra chutar, a bola na queda da bola e chutou o jogador. Da Espanha, tem pênalti a Espanha.
5: Pênalti indiscutível. E um detalhe, o errado deu certo. Na hora do cruzamento do Cucurella, foi errado na segunda trave. E o Dinier tentou primeiro dominar de cabeça. E depois dá o estourão. O Yamal conseguiu antecipação, sofre pênalti. Pênalti a favor da Espanha, aparentemente. Vamos aguardar. Yamal, Oyarzabal e Olmo estão perto da bola, Ulisses.
7: E aí, craque Neto, e aí, Zaidan, e aí, Quesada?
1: Na verdade, o Dinier foi extremamente idiota, né? Porque a bola, ele poderia ter antecipado a bola, não antecipou. Aí ele tenta dominar de cabeça, o Lamine Yamal vai pra dentro em relação a buscar a bola, toma um chute. Eu não sei se ele usou o cotovelo pra levar a bola mais adiante. Eu acho que ele levou, ele foi malandro nesse sentido. E aí, um pênalti bem marcado, mas eu precisava ver direito se o Yamal não levou vantagem em relação ao cotovelo.
7: Não, foi nas costas. Foi nas costas, Neto. A bola pega nas costas dele e vem o Dinier, chuta a perna esquerda dele. Zaidan!
3: Não, o Dinier brigou com a bola, né? O problema de você deixar o Theo Hernandes no banco e escalar o Dinier. Você tem esse risco aí. E ele brigou com a bola e fez o pênalti. É um pênalti acidental? É, mas é pênalti, indiscutível.
7: Quesada.
2: Pênalti claríssimo. Vai para a batida, Oyarzabal.
7: Vem pra cobrança, Oyarzabal. Ele vem pra cobrança de pênalti pra seleção da Espanha. Oyarzabal, ele vem pra bater pênalti. Se posiciona pra cobrança. Oyarzabal pra bater pênalti pra seleção espanhola. No meio do gol tem manhã. Semifinal, 21 minutos de bola rolando o primeiro tempo. Oyarzabal, ele partiu pra bola, bateu!

0: bochecha esquerda da rede, meter no fundo do gol. Ele bate pra bola com categoria, bate forte a meia altura. O Manhã vai na bola, o goleiro francês, mas não alcança. Olha o Zabal pra fazer o primeiro gol da seleção espanhola. A bola dá na bochecha esquerda da rede, morre no fundo do gol. Um pra Espanha, zero pra França. O detalhe é todo teu, Capela.
1: Alguns vão se perguntar por que o Yamal, que sofreu o pênalti, é o dono do time, o craque da equipe, não cobrou. Porque não precisa do Yamal quando você tem Oyarzabal. Simplesmente o sexto pênalti convertido de maneira brilhante. O quinto gol dele nesta Copa do Mundo. A Espanha está na frente, rumo à final da Copa do Mundo da FIFA 2026. Espanha 1, França 0, Ulisses Costa.
0: 1 a 0 para a Espanha diante do time africano da França. No futebol da Bandeirantes, craque Neto Leandro Quesada. E aí, Cláudio Zaidan, vai pegar fogo o negócio, o circo vai pegar fogo.
2: E esse gol para a Espanha, ele é tudo que queria, até independentemente daquilo que estava sendo covarde para atacar. O Dinier faz um pênalti idiota, vai, faz o gol. E agora tem o tempo da hidratação, que aí o Deschamps pode realmente acertar o time. Parabéns ao Yamal, hein?
0: Zaidan.
3: Parabéns ao Yamal. Parabéns ao Yamal. Agora, é o que a gente dizia aqui, né? Você tem um cara como o Theo Hernandes no banco, aí você vai de dinheiro, você corre esse risco. Mas o jogo estava dentro do esperado, daquilo tudo que todo mundo estava dizendo antes do jogo, né? A Espanha toca, toca, toca, fica com a bola, mas tem uma dificuldade tremenda para chutar no gol. E a França, em 3 segundos, sai de uma área e chega a outra, né? Só que a França está com menos poder ofensivo do que o normal, do que mostrou nessa Copa, exatamente porque a Espanha marca. O Laporte faz uma grande Copa, surpreendente até. E agora a Espanha vai abusar ainda mais, né? De ficar com a bola, de tocar, de tirar a velocidade do jogo. Mas imagino que já está na hora do Deschamps pensar o seguinte: acho que não foi uma boa tirar o Doué do time para escalar o Barcola, né? O jogo não está funcionando bem pelo lado esquerdo, acho que ele tem de Doué. Está cedo ainda, mas já está 1-0 para a Fúria, Quesada.
4: É, e o que a gente estava comentando, o Neto fez um comentário vindo um rabicho, nem deu tempo a gente completar, porque o Dinier fez o favor, não é, de cometer uma das maiores bobagens dessa Copa do Mundo, um pênalti burro, desnecessário, um cara que perdeu o tempo da jogada, não sacou o que estava acontecendo, não é? E agora a situação da França realmente se complica. Vamos ver o tamanho desse time da França, que é a primeira vez que a França... É a primeira vez que a França sai com o placar atrás. Então, tomou dois gols a França. É um sistema defensivo muito bom. E agora ela vai ter que ser inteligente para furar esse bloqueio da Espanha. E a Espanha vai cozinhar o jogo. E aí, na hora que saiu o gol, a câmera fechou lá no rosto do Deschamps. E o Deschamps parece que, né, acusou o golpe, porque a situação vai ficar complicada para a França. Agora a gente vai ver o tamanho desse time da França aí, Ulisses.
0: Muito bem. Está então a análise dos comentaristas da Bandeirantes. 1 para a seleção da Espanha, 0 para a França. E agora é hora de ver o poder de reação. É a primeira vez que a França sai atrás de um placar na Copa. Isso é.
2: Mas tem força.
4: Tem poder, tem
2: jogador, tem experiência. Tem que entender como é que eu ataco agora uma seleção como a Espanha, que ela produz uma posse de bola incrível. E agora é a hora do Olise aparecer, do Barcola, fazer o Mbappé sair mano a mano, o Dembélé, o Rabiot, é isso. Então, o jogo tá aberto pra França.
0: E outra, a França tem que, ou seja, o Neto tá dizendo, e é claro, né, coisa que outras seleções não fizeram, caso até do Brasil, de subir a marcação e pressionar a saída de bola. É, não é ficar passivamente vendo o time adversário trocar, né? É isso aí que tem que ser. É bola no campo de defesa lateral da pra seleção da Espanha, batendo pelo setor de esquerda. Se posiciona novamente, vem Cucurella. Ele bate lateral, se assalta, a jogada contigo no campo de retaguarda para ser jogado no meio de campo. Recolhe a seleção, tenta descer novamente. A seleção da França já ganha a jogada. É com o Mbappé. Ele prende o lance, vai para a finta, limpou para um lado, limpou para o outro. Girou, eram 3 na marcação. Solta a boa bola à frente no setor de esquerda. Campo de ataque para Rabiot. Ele prende a jogada pela ponta para Dinier. Dinier domina novamente no campo de ataque. Enfiou jogada, passe, sai errado. Tchau. Cavani, domínio do campo de retaguarda, passa mal. A bola volta no toque de bola, tentou Rabiot, põe pra fora. Era uma bola pra dominar o Rabiot e sair jogando, ele põe pra fora em lateral, novamente pra seleção da Espanha bater do seu campo de defesa. O tempo não para, Bandeirantes marca. São 27 minutos de bola rolando, 27, primeiro tempo de jogo, semifinal Copa do Mundo, Dallas do Texas, girando o placar da semifinal da Copa. Continua pra você, França 0-1 pra Espanha. Oyarzabal fez o gol na Bandeirantes. Quem fala é você, Pedro Quim.
5: Lionel Scaloni, treinador da Argentina, falou nos últimos dias sobre o suposto favorecimento da arbitragem com a sua seleção. O treinador afirma que isso é usado como motivação no vestiário e que discorda veementemente das afirmações.
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0: É fora do campo de retaguarda, tenta descer novamente e sentiu. Pode parar o jogo, sentiu. Tá caído Saliba.
7: Saliba.
0: Caído Saliba. Sente. Ele para com a bola dominada. Vai ter que mexer o Deschamps na seleção francesa, hein? Que coisa.
3: Problema sério, viu?
0: Esse cara é muito bom, zagueiro.
3: Ele faz dupla de zaga com o Gabriel Magalhães, né? Campeão inglês. Um grande zagueiro. Pra mim, essa dupla de zaga da França é a melhor da Copa com sobras, né? Ele tem o Konaté, por exemplo, como opção, né? Jogador do Liverpool. Tem o Lacroix, tem umas opções interessantes aí. Mas é uma perda tremenda, Ulisses. A França tem um primeiro tempo muito, muito complicado em Dallas.
0: Ô Neto, você viu o replay aí?
2: Vivi.
0: Você falou?
2: Você tá certinho.
0: Pra mim?
2: Certinho.
0: Porque tá junto ao corpo ali,
2: tá junto ao
0: ele
2: corpo.
0: Gira.
2: Agora eu acho que.
0: Ele não domina
2: sem
0: com a mão aberta, com o braço aberto.
2: Ulisses. Pra mim ele sentiu a coxa, né? A parte posterior da coxa. E aí, meu irmão, não tem conversa. Aí é substituição. E aí tudo de bom pra Espanha, né? Que faz o gol, mantém a bola, sai o Saliba, né? É, já teve a hidratação, a Espanha tocando a bola. É num momento muito legal a Espanha em relação à seleção francesa.
0: Muito bem, vai mexer a França. Pois não.
7: É, confirmando. Vai entrar o Lacroix. Lacroix, número 26, na vaga do Saliba. É um jogador de 26 anos, do Crystal Palace. Então, número 26, Lacroix, zagueiro da França.
4: É, eu acharia melhor colocar o Konaté, a gente tá falando aqui, né? Não que o Lacroix não seja um bom jogador, mas acho que o Konaté, do Liverpool, é um cara que cairia bem para fazer a zaga com o Pamecano. É, eu não sei. Bom, eu acho que a França vai se complicar cada vez mais no jogo.
0: Domina no campo de defesa para Sergio, tenta o toque de bola novamente. A seleção da França tenta ganhar a jogada, vem na pressão, chega novamente. Oyarzabal, ele toca na bola, põe para fora, é lateral novamente no campo de defesa para a seleção da França. Saíram jogando. Oyarzabal, ele fica na marcação novamente, vem pro toque de bola, domina a seleção da França pelo setor de direita com o Lise. Ele vem para finta, tenta ganhar a jogada contigo no meio de campo, toma falta.
2: Então, hein?
0: Cucurella vai tomar amarelo, hein? Olha o Cucurella, velho. A chegada que ele deu. Tá parado o jogo. E pintou cartão mesmo.
7: É, o jogador que costuma, Ulisses, levar realmente o jogo pra esse lado, né? Um pouco mais agressivo, sempre chegando firme. E acabou acertando duas vezes o Olise, que manteve a posse de bola. Amarelo pra ele, o primeiro da seleção espanhola.
0: Merecido, Quesada.
4: É, acho que sim, acho que sim. O Cucurella é um jogador de muito contato físico. Inclusive tem um grande amigo meu que o considera um dos melhores laterais da posição. Vai jogar no Real Madrid depois da Copa do Mundo.
0: Merecido, né, Neto? Como vocês pediam, né, Neto?
2: É, pra quem teve Roberto Carlos e Marcelo, Cucurella, o futebol tá acabando, viu?
0: Tá, é levantamento à frente nas mãos do goleiro. Merecido um amarelo pro Cucurella, Cláudio Zaidan.
3: Pelo critério que ele tá usando, né, deu aquele amarelo lá pro Rabiot e tal. Então, o salvadorenho tá... uma faltinha um pouco mais forte, ele tá metendo amarelo, né? Eu acho um pouco exagerado, mas o que não tá exagerado é o futebol da França, né? A França tá jogando menos do que jogou durante a Copa e acho que passa muito pelo Olise. O Olise já acertou alguns bons passes, mas tá meio tímido nessa partida decisiva.
0: 30 41 minutos de bola rolando pela placar de 1-0 para a Espanha. A Espanha, por enquanto, indo à decisão da Copa do Mundo 2026. Mas vem para o jogo do meio do campo de defesa. Tenta o toque de bola, contiga na intermediária. Vem para rasgar a jogada novamente. Tira Simon. Simon tira o perigo novamente no campo de retaguarda. Vai para a finta em cima da marcação. No primeiro domínio no campo de retaguarda. Vai para a finta em cima. Tenta o toque de bola, contiga pelo setor de direita. Já recolhe novamente no comando de ataque. Aperta na marcação pela sua zaga central. Já domina o contigo novamente a seleção espanhola. Sai jogando com o Rodri. Rodri abre na direita para Pedro Porro. Pedro Porro volta para Rodri. Rodri domina pelo setor intermediário. Baena já pede pelo meio. Na dividida perde o lance. Rabiot ganha dele. Domina novamente. Sai jogando errado. A seleção toca muito mal na bola. O jogador marcou lá. A bola volta. Volta campo de defesa com a seleção da Espanha. Domina na esquerda. Campo de ataque com Cucurella. Ele já prende o lance pelo setor de esquerda. Campo de defesa. Vem para a finta em cima da marcação. Rico limpa a jogada. Trabalha pelo comando de ataque. Vem para o toque de bola. Laporte. Laporte prende na esquerda com Olmo. Olmo desceu para a seleção da Espanha. Encara a marcação. Deu para Cucurella. Levou para a linha de fundo. Bateu cruzado. Travado. A bola volta novamente na seleção do toque de bola. Coutinho com o Pamecano. Ele prende o lance. Tenta o levantamento à frente. Ganha lateral a seleção espanhola. Manual para a Espanha bater da esquerda. Campo de ataque.
1: Pamecano cobra geral. Porque é realmente defesa da França, que é muito boa nessa Copa do Mundo. Não está conseguindo enxergar nem o Cucurella nem o Olmo. 1-0 Espanha.
0: Rodri domina pelo campo de defesa para Laporte. Laporte recolhe a jogada pelo setor intermediário no campo de ataque para Fabinho Ruiz. Ele domina no campo de ataque, vem para a finta, recolhe a jogada com o Olmo. Olmo prendeu, girou, bateu. Mas o que é isso, Olmo? Olmo? Pô, velho. Clareou. Talvez esteja explicado nesse momento por que a Espanha não chuta gol. Porque pra chutar acima não serve nem pro futebol americano, hein?
1: Tem toda a razão. E tem um detalhe importante. No jogo que culminou na eliminação do Uruguai, o Uruguai teve até mais chutes que a Espanha. Tentou a finalização, o Olmo jogou quase fora do estádio.
0: A bola volta no toque de bola, tentava descer novamente. Tenta o toque de bola, Dembélé. Dembélé passa errado, a bola volta, volta pelo campo de retaguarda. Aperta na marcação, a seleção da França vai pressionar a saída de bola da seleção espanhola. Dembélé vai pra cima do goleiro Simon. Simon recolhe do campo de defesa, Dembélé abre espaço. Simon vem pro toque de bola, tenta ser jogando. Ele rasga pra seleção da Espanha, tenta levantar meta à frente, a bola dominada na cara do gol, vai sair para fora, mas estava impedido. Baena impedido, apontou a bandeira do jogo.
1: Ligadaço Baena, acredito que de fato um pouquinho à frente, porque o sistema defensivo inteiro da França parou, ia ficar no detalhe, mas como falhou também o Manhã, fez que fez, não fez quando ele foi, já tinha ido, quase o segundo da seleção espanhola, Ulisses.
4: A França tem que ir pro ataque, né, o Neto defendeu isso, o Zaidan também, ela vai pro ataque, só que ela deixa um baita do espaço lá atrás. Se a Espanha tiver um pouco de calma, ela pode matar o jogo, pode fazer o segundo gol já.
0: É o futebol da Bandeirantes para você, França e Espanha. Placar do jogo de 1-0 para a seleção espanhola. Semifinal, 34 jogadores, primeiro tempo de jogo. Você com a Bandeirantes, domina pelo setor de esquerda, quebra ataque, tenta descer a seleção francesa. Levantamento foi feito à frente, sobe na direita Pedro Porro. Ele toca de cabeça, bola volta, curtindo no meio com Fabinho Ruiz. Domina para a seleção espanhola, tenta o levantamento à frente. Baena caiu. Ele pede a falta, o árbitro manda seguir. Falou que foi seguro pela camisa. A bola já volta, volta no toque de bola, curtindo novamente. Recomeça a seleção da França. Prendeu com Tchouaméni, que abre a jogada pela direita, recebe novamente Tchouaméni, ele prende o lance no campo de defesa, Tchouaméni, recolhe a jogada pelo setor de esquerda, abre o lance à frente, tenta o levantamento à frente no campo de retaguarda com Lacroix, volta no toque de bola, Coutinho recolheu no toque de bola com Koundé, abre para Lacroix, domina novamente, já pede a jogada e vem, tenta o toque de Dinier, domina pelo setor de esquerda, faz a pinta, faz o break, prende a jogada, volta no campo de defesa, sai jogando com Lacroix já recolhe pelo seu campo de defesa, sai jogando para a seleção da Espanha, abre com o Pamecano prende pelo setor de direita para a seleção francesa, sai jogando do campo de retaguarda intermediária com Tchouaméni, ele faz o giro para Dembélé prendeu, na esquerda, ataque, vem pro jogo, Olice domina, deixou passar, marcou lá, prendeu, abriu jogada, pode soltar na ponta, girou, bateu pro gol, ela sobe demais, vai embora para a linha de fundo, chute do Barcola. O Barcola mandou para a linha de fundo, tiro de meta para a seleção da Espanha bater.
7: É um jogador que vem participando bem nessa Copa do Mundo, tem 2 gols e dessa vez buscou o ângulo, né? Tentou surpreender ali o Unai Simon, que só sofreu 1 gol nessa Copa. Pouco tempo atrás não tinha sofrido nenhum contra a Bélgica, foi vazado pela primeira vez.
0: A bola volta, volta no toque de bola, tenta descer a seleção da Espanha, sai jogando com o Olmo. Olmo já prende no campo de defesa, abre a jogada curtinha com Fabian Ruiz, recolheu para Cucurella. Cucurella prende para Baena. Baena domina pelo setor de esquerda, cabra ataque. Cucurella passa, ele não solta a bola. Já domina no campo intermediário do futebol burocrático do Baena. Ele volta a jogada curtinha novamente no toque com Fabian Ruiz. Fabian Ruiz prendeu, abriu para o Olmo. Olmo domina, finta no primeiro, finta no segundo, vem pro toque de bola, Fabian. Ele abre a jogada pela direita, soltou o balanço à frente. Bateu mal pro gol, Pedro Porro. Pedro Porro põe para a linha de fundo o tiro de meta para a seleção da França Madeira.
1: Essa não foi tão torta assim, o Pedro Porro, que por sinal não tem gol nessa Copa do Mundo, mas pelo menos tem uma assistência. Segue 1-0 Espanha em Dallas.
0: Você ligado no microfone da Bandeirantes, a Bandeirantes com você, domínio do campo de defesa, semifinal Copa do Mundo. Estamos com 37 minutos de bola rolando, 0 para a França, 1 para a seleção da Espanha. Sai jogando novamente a seleção da França errada. A bola volta com Baena, dominou, recolheu com Rodri, tabela, bola para Lamine Yamal, que perde na direita, vai sair mais um gol, bola tocada para fora! Fabio Ruiz para fora! A França inacreditável ia tomando o segundo gol no erro do manhã. Sai jogando errado! O toque de bola no meio, Baena ganhou, tabelou com Lamine Yamal, que recebeu Lamine Yamal, ele não chutou, ele tocou no meio, tava marcado o Fabio Ruiz, que tocou mal na bola e mandou para a linha de fundo. A Espanha perde a chance no segundo gol.
1: E eu te falo por que ele não chutou, porque a bola veio na perna direita, se vem de esquerda ele enfia o pé, e quase um gol do melhor estilo espanhol, tic-taca, escanteio segundo para a Espanha, vence 1-0.
0: Escanteio Espanha pela direita do campo de ataque, 1-0 para a seleção espanhola. Vem levantamento na grande área, levantamento no banco do gol, subiu de cabeça, vem para tocar para trás, a bola ainda quica dentro da grande área, aperta a seleção espanhola na esquerda, dominou novamente Fabio Ruiz, ele prendeu, cruza, tentou levantamento, segura a trave, levantamento muito forte, Baena tenta evitar a saída, ele tenta chegar da bola, chega Baena, ganha a jogada pelo setor de direita, é para Pedro Porro, Pedro Porro domina pelo comando de ataque, vai para a finta, vai para o drible, fecha a porta em cima dele, ele ganha mesmo assim na dividida, é escanteio, árbitro falando que é tiro de meta ou falta?
1: Falta, tive a impressão mesmo que o craque Neto, falta do Yamal, que perdeu a posse de bola, segue 1-0.
2: Viu, Ulisses, e só não saiu o segundo gol porque o Pamecano tirou o gol. Porque a bola ia pro gol, porque o Manhã já tava caindo pro lado direito, a bola ia pro lado esquerdo. E a seleção da Espanha, como disse no começo o Zaidan, pô, tem que partir pra cima, tem que chutar pro gol. A Espanha joga melhor que a França.
0: É inacreditável, mas é pura verdade, hein, Cláudio Zaidan?
3: Além do nervosismo, né, visível nessa saída do Manhã. E essa saidinha sempre tem algum acidente, né? A gente vê toda hora, inclusive aqui no futebol brasileiro, quando começa a tocar muita bola na área ali. Mas você vê alguns jogadores-chave da França que estão mal no jogo, Luiz.
2: A verdade...
3: Só o Dembélé tá jogando no padrão dele, os outros estão devendo, hein?
2: A verdade, toda saidinha é uma merda, né?
4: É a primeira vez.
0: É verdade.
4: É a primeira vez que a França toma esse sufoco na Copa do Mundo, né? É aquela história. Não tinha passado por essa situação. E contra um adversário que nos últimos tempos tem vencido ela de uma forma constante.
0: Mas a França tem muito craque, gente. É difícil.
4: Tem.
0: Árbitro parou, marcou impedimento do lance anterior do Mbappé. Lá atrás, olha que ele dominou a bola.
4: Mbappé é uma figura apagada até caras... agora, hein, Ulissesinho?
3: Não, os caras precisam jogar, né? É isso que eu tô falando. E não é que depois do gol eles ficaram nervosos. Não jogaram até agora, com exceção do Dembélé, que deu aquele lançamento fantástico pro Mbappé, que fez outra jogada boa lá com o Barcolá. Com exceção do Dembélé, tá todo mundo devendo, hein?
0: É só apertar, meu. A França tem que apertar. Se a França der esse espaço, moia. A bola volta no toque de bola.

0: Chega pelo setor de direita, campeão de ataque, recolhe novamente a seleção, vem pro toque para Mbappé, ele prende o lance, novamente impedido Mbappé. Mbappé antes de partir, olha a linha de zagueiro. Que coisa, esse negócio de saidinha também tem que acabar, não dá mais essa saidinha, hein, craque Neto?
1: Ah não, saidinha não dá mais não. A verdade, pra mim não tava impedido, o jogador lá em cima, o porro, tava dando condições. Mas aí tem o semiautomático, essa coisa toda. O que a França precisa é colocar a bola no chão, sem fazer ligação direta, tentar marcar a saída de bola da Espanha, que é fenomenal.
0: No futebol, tava
2: errou o bandeira, hein?
0: Errou o bandeira. Bravo bandeirinha agora. No meio do campo de defesa, vem pro toque, ele bala contigo novamente. A seleção da Espanha abre com Cucurella. Ele prende o lance curtinho com Laporte. Laporte recolhe pelo direito do campo de defesa para ser jogando. Domina para a seleção da Espanha. Ele vem pro toque, ele bala curtinho com Fabian Ruiz. Fabian Ruiz para Laporte. Laporte prendeu pelo setor de direita, ainda campo de defesa. Cucurella parte, pede Fabian Ruiz no meio. Abertura vem com toque, ele bala curtinho de Rodri. Rodri recolhe no campo de defesa, abre pro toque curtinho de o toque. Recolheu Laporte. Laporte domina, vai pro giro para Rodri. Rodri domina, toca para a seleção da Espanha. 1-0, Espanha sai vencendo o jogo, a abertura foi feita à frente do comando de ataque, vem Ulisse, de cabeça tirou dali, Dinhe tranquilo no toque de bala curtinho com o Manhã pelo seu campo de retaguarda.
3: E um detalhe, o Yamal mais uma vez pediu a posse de bola no chão, o levantamento veio em profundidade, de bola, daqui a pouquinho os acréscimos deste primeiro tempo, a Espanha vai vencendo por 1-0, Ulisses Costa.
0: Rabiot enfiou para Mbappé, saiu para tirar de qualquer maneira, Mbappé partia, o Ray Simon salva, a bola volta tentando ser a seleção da Espanha, vem para tocar, dá bola para a linha de fundo, afastou com o Barcia, escanteio para a seleção da França bater pelo setor de esquerda.
4: É, uma hora essa linha de impedimento vai falhar e o Mbappé na velocidade ganha de qualquer zagueiro da seleção espanhola, só que o Ray Simon foi muito bem, travou esse lançamento e consegue pelo menos o escanteio à França, o terceiro do jogo para os franceses.
0: Escanteio para a seleção da França que parece acordar no jogo, 1-0 para a Espanha, momentos finais do primeiro tempo, escanteio cobrado, levantamento à frente do toque, ele para passa por todo mundo, ela volta pelo setor de direito do campo de ataque, vem para o toque com D, ele cruza, levantou no boca do gol, bola de graça, falhou, vem para tirar o Rodri, se desentende os goleiros e fica caído sentindo com a mão na cabeça o Laporte.
4: É, pela disputa no alto, o Laporte acabou levando a pior, né, nessa jogada, mas foi o próprio jogador, o Ray Simon, que acabou ali nesse lance trombando. Rapidamente já vai se levantando o Laporte, zagueirão do Athletic Bilbao, de 32 anos de idade.
0: A bola era do goleiro Oyarzabal, quase entregou o ouro, hein?
5: Ele pediu desculpas depois pro goleiro, né?
1: Tá ali o pedido de desculpas. Mas se você tá lá, se a gente estivesse lá, se ninguém fala pra você, você cabeceia a bola ou você deixa a bola no alto?
0: Oh, tem que sair gritando o goleiro.
1: Então,
0: né?
1: Se o goleiro tem a chance de pular com as mãos, é o goleiro que tem que pegar a porra da bola, pô.
0: A bola falta do toque, de bola tenta descer novamente, ilumina a seleção, recolhe pelo campo de defesa, sai jogando, houve a falta, hein? O árbitro tá dando falta para a seleção do Fabian Ruiz, falta para a seleção da França bater. Tá parado o jogo aí, Miliozzi.
4: É, e se essa acordada da França tá acontecendo, passa pelo Dembélé, que domina essa bola na recuperação, passa por três marcadores e tem uma falta perigosíssima a favor da França.
1: Não foi falta, nem aqui, nem setor de posse,
0: nada.
1: Nem Marília,
4: cancelou.
1: Nem Uberaba. Isso cancelou. Não foi falta, irmão. Tá de brincadeira. Tá de brincadeira dar uma falta dessa.
0: Ele cancelou.
2: Cancelou por quê?
1: Por quê?
2: É que tá, né, cara? Cancelou por quê? Falta. Porque ele não pode ter ajuda do VAR nesse tipo de lance. Ele tava muito mais perto. Não, ele tava muito mais perto do lance do que o quarto árbitro, do que o bandeirinha. Pra que eles dissessem, não foi nada. Então é esquisito.
0: Alguém se liga, se liga, pô. A bola no campo de ataque, tenta descer novamente. Recorde, passa errado, o Cucurella. A bola volta, volta com a seleção da França. Vem o Lise, ele domina pelo setor de ponta. Vai para a finta em cima da marcação do Cucurella. 1, 2, 3 para marcá-lo. Perde a jogada o Lise. Volta a seleção da Espanha. Meter o Lise no bobinho. Domina do campo de defesa, Cucurella. Prende a jogada, Cucurella. Sai jogando no campo de defesa com Fabian Ruiz. Fabian Ruiz domina pelo seu campo de defesa para ser jogando no campo de retaguarda. Vai para o toque de bola, Coutinho na intermediária. Abre o lance, Fabian Ruiz domina na. Novamente solta, Coutinho, Olmo, pede do outro lado. A pintura vem no campo de defesa, vem com Cubarsi. Cubarsi prendeu, recolhe pelo comando de ataque. Abre a jogada para o setor de ponta, volta para o setor de direita. Recolhe Porro, domina Porro pela direita no campo de defesa. Sai jogando para a seleção da Espanha, gira para o meio. Tenta o toque de bola, mas o árbitro para. Marcou a falta em cima de Fabian Ruiz. Tá parado o jogo, chegada do Rabiot, que já tem amarelo, hein?

0: longe do lance.
1: Pô, ele parece o Java, pô, que trabalha comigo.
0: Domínio no campo de retaguarda, sai jogando a seleção da França. Já pinta o toque de bola com o Lise. O Lise dominou, girou no meio, Dembélé tentou toque na direita, errado. E aí o Koundé vem para atropelar, para fazer a falta, para o árbitro parar o jogo, que era tudo que a seleção da Espanha queria. Está marcada a falta, campo de defesa para a seleção. Em cima do Baena, espanhola bater do campo de defesa.
2: E o Koundé, Ulisses, deu uma entrevista dizendo que as falas, né, a postura confiante do Yamal, que falou que não tem medo de França nenhuma, não incomodavam. Mas dá pra perceber os jogadores da França já irritados com esse placar de 1-0, a Espanha tá vencendo.
0: No futebol da Bandeirantes para você pelo setor de direita, tentou toque de bola, tenta ser jogando a Espanha de forma errada, a pressão da França funciona nesse momento lateral, 45, 46 e 30, nós temos aí mais 3 minutos, 4 minutos e 30 de jogo, no meio do campo de defesa ainda primeiro tempo 1-0, a Espanha está passando a final da Copa do Mundo, nesse momento domina a seleção da França, tenta descer do campo de retaguarda, abre a jogada pelo setor de direita do campo de ataque, vem Koundé, Koundé prende o lance, partiu, vem pro cruzamento, levantou na boca do gol, passa na cara do gol, Mbappé, a bola volta, volta novamente, tenta o toque de bola pelo setor de ponta, recolhe novamente, Barcola, Barcola abre o jogada para Dembélé, Dembélé domina, vem pro toque de bola, Coutinho com Tchouaméni, Tchouaméni para Dembélé, que abre pelo setor de direito do campo, até a cabeça frente para Rabiot, levou na linha de fundo, não sei se está impedido, não, cruzou na boca do gol, tirou o zagueiro, a bola volta, mas árbitro para, estava na dúvida do Rabiot, mas estava à frente, marcado impedimento para a Espanha bater no campo de defesa. Chega a seleção da França. Leandro Quesada, craque Neto Zaidan.
3: Olha, uma atuação perfeita da Espanha até aqui, hein? Quem diria, hein? A Espanha parando a melhor seleção dessa Copa do Mundo. Não deu nenhuma chance, não deu nenhuma brecha para esse grande time chamado França. E o Mbappé fazendo a pior atuação dele nessa Copa do Mundo, Neto Zaidan.
1: A verdade é assim, a bola também não chega para ele, né? Mas se pegar o Rodri, o Dani Olmo, o Fabián Ruiz, o que eles estão jogando é impressionante. Lamine Yamal foi o cara do primeiro tempo, sofreu o pênalti. Aí vem o centroavante, o Oyarzabal, né? 21, que fez até o Baena, tá jogando bem.
0: E vem pro jogo do
4: Brasil. É o seguinte, viu?
0: Desculpa, Zanda, quer chegar com perigo a Espanha aí. Pode
4: imagina,
0: falar, Zanda,
4: imagina, acabou. Prioridade é sempre sua aqui, eu ainda tô vendo o De Gaulle ali.
0: E Zaidan segura, é o seguinte, que vem pro jogo! Perdeu a bola a seleção da Espanha, o Rabiot. Ganhou na primeira, mas na segunda dividida ele perdeu. Se ganha o Mbappé, partia de um lado, do outro lado o Barcola. Pois não, Zaidan.
4: Então, a França só chegou naquele lance que o Dembélé lançou o Mbappé e não aconteceu nada, né? Agora, o Milhozzi falava dos passes para gol do Olise, e é isso que está faltando, né? O Olise não entrou no jogo, acertou uma bola ou outra, mas muito pouco perto do que ele joga. A França está sentindo muito isso.
0: A bola volta do toque de bola, domina a seleção da França, tenta buscar o gol de empate, 1-0 para a seleção da Espanha. Ainda primeiro tempo, tem todo o segundo tempo para você. 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A Espanha está passando, domina pela direita no campo de defesa, tentou com D, está tomando a falta. Chegou para fazer a falta novamente o jogador Baena. É falta para a seleção da França. Bateu pelo setor de direita em cima de Koundé. Se posiciona para ser jogando. Vem levantamento à frente do comando de ataque. Tenta descer pelo setor de esquerda. Abre a jogada novamente a seleção da França. Vem para o toque de bola. Tentou Dembélé. Dembélé perde o lance. Volta. Tenta recuperação. A seleção da Espanha tenta ser jogando. Olmo. Olmo domina. Olmo prende o lance. Olmo vai para a finta. Recolhe. Toca para trás. Ele volta a jogar na curtinha novamente. Tenta o Rodri. Empurra a jogada do campo de defesa. Sam jogando o cima. Simon prende o lance no campo de retaguarda, levanta para o comando de ataque, aperta na marcação a seleção da França, já tenta descer do toque de bola, Coutinho no meio, erra muito a seleção francesa, levantamento vem à frente, aperta na marcação na esquerda, vem para rasgar Laporte, ele tira no mano a mano, tenta chegar na bola, o Pamecano ganha a jogada, sai jogando Coutinho no campo de retaguarda, domina novamente a seleção da França, tenta descer do campo de retaguarda, sai jogando certinho, o Pamecano abre a jogada para Koundé, Koundé prendeu para a direita, abre a jogada para o Lise, lindo drible no primeiro, mas a bola sai lateral para a seleção da França bater pela direita de ataque.
2: E tem o princípio de confusão, porque tentou sair jogando ali o Laporte, cobrando o lateral a favor da seleção da Espanha, mas a arbitragem viu o último toque do zagueiro espanhol. O Olise reclama, posse para a França no campo de ataque.
0: Koundé vem para a cobrança de lateral pelo setor de direita. Daqui a pouco, Ricardo Capriotti comanda o intervalo da Bandeirante semifinal Copa do Mundo. 1-0 para a seleção da Espanha. A abertura vem no toque de bola contigo no setor intermediário. Já domina novamente a seleção da França. A abertura no esquerdo da campo de ataque com Barcola. Ele prendeu o lance, girou, recolheu Mbappé. Lindo lance. Barcola dominou, cruzou em cima da marcação. Tentou cruzamento de Ganha.

0: lateral novamente a seleção da França pelo setor de esquerda, lateral para a seleção francesa, bater bem para a cobrança de Inhi, lateral para a seleção francesa, 14 segundos para terminar o primeiro tempo, é lateral do toque de bola, 1 a 0 para a seleção da Espanha. A França tenta o empate nesse último lance do jogo no primeiro tempo, a abertura foi feita à frente, recolhe no campo de ataque, Koundé, Koundé prendeu, abre a jogada para o Olise, Olise domina, vem para a França, abriu para Dembélé, Dembélé levou para a linha de fundo, vai bater cruzado, põe para fora. A bola vai embora para a linha de fundo. Se desentende com o Baena ali. O Dembélé, quando ergue o braço, o árbitro. E aí já termina o primeiro tempo. De França 0. 1 para a seleção da Espanha. Na Bandeirantes, quem está chegando é ele. Ricardo Capriotti, já já o segundo tempo pra você.
1: Vamos lá Ulisses, daqui a pouquinho mais 45 minutos de um jogaço aí, a Espanha vai garantindo lugar na final da Copa do Mundo 2026. Reportagem Bandeirantes em ação. Alô João Paulo Capelanes, o que é que você tá vendo aí? Fala Bruno Migliozzi.
2: Fala Capri, abraço pra você, pro amigo ligado no intervalo inteligente da Bandeirantes. Olha, atmosfera tomada pelos torcedores de vermelho, viu Capri? No Dallas Stadium fazem muita festa, os que acompanham uma fúria, porque a seleção da França não saía perdendo num jogo de Copa do Mundo desde a final da Copa passada, quando saiu perdendo para a Argentina, até buscou 3-3, mas acabou perdendo o título. E claro, tá lidando mal com essa situação, porque nessa Copa não tinha passado por isso. Já a seleção espanhola consegue aplicar o seu jogo e justamente por conta disso, voltaram correndo os jogadores da França. O Mbappé foi o primeiro a entrar no vestiário. E dos lados espanhóis, João Paulo Capelanes.
3: Todo mundo já no vestiário, Oyarzabal faz o quinto gol dele nessa Copa do Mundo e a cobrança em cima do Yamal, que não era protagonista, pode não ter jogado o fino da bola, mas sofreu o pênalti que o Oyarzabal cobrou e fez o gol e vai dando a vantagem parcial. A Espanha vai vencendo a França em Dallas por 1 a 0, Capriotti.
1: Já já volta a reportagem Bandeirantes, em instantes a análise de um trio de craques aqui para explicar esse primeiro tempo. A vitória parcial da Espanha sobre a França por 1 a 0. Não saiam daí, porque o craque Neto, Cláudio Zaidan e Leandro Quesada vão contar os detalhes disso tudo em instantes para vocês. Até já.
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5: São 4 horas e 57 minutos, intervalo de jogo semifinal da Copa do Mundo 2026. A Espanha está vencendo a França por 1 a 0. É hora de saber dos craques dos comentários bandeirantes como foi essa primeira etapa com Leandro Quesada, Cláudio Zaidan e o craque Neto vão explicar tudo para você agora. Eu começo com você, Neto, e aí me conta como é que foi esse primeiro tempo. A Espanha está vencendo, como é que construiu essa vantagem parcial? Fala, Neto, boa tarde.
6: Boa tarde, Capriotti. Estivemos hoje no Jornal Gente, muito legal. A verdade é o seguinte, a Espanha fez um jogo quase perfeito, só não foi perfeito principalmente por causa do lance com o Mbappé, teve a chance de driblar o goleiro e ali poderia sair um empate. Mas a Espanha foi perfeita no seu meio campo com o Rodri, né? Principalmente com o Fabián Ruiz, que é um baita do jogador, Lamine Yamal, que sofreu o pênalti. A verdade, a Espanha, se fizer o mesmo jogo no segundo tempo, pra mim não perde, Zaidan.
7: Bom, e foi até por isso, boa tarde, Capriotti, foi até por isso que a decisão do De La Fuente de colocar o Fábio Ruiz no jogo anterior. Quando os oponentes começaram a ser mais fortes, ele tira o Pedro, joga muita bola, mas o Fábio Ruiz dá muito mais estabilidade, marca mais, tem bom passe. E ao lado do Rodri, né? Que é extraordinário. Agora, Capriotti, os goleiros trabalharam pouquíssimo. A Espanha tem uma dificuldade conhecida, né? Já proverbial de chutar a gol. Quase não chuta a gol. E a França foi um time muito, muito abaixo daquilo que jogou na Copa do Mundo. E para mim, lá na frente, o Olise principalmente deveu muito. O Barcola para mim não é a melhor opção. Acho que o Doué joga mais, é um cara capaz de abrir defesa. Tá faltando o Olise entrar mais no jogo, né? Pra França ter aquele poder de fogo que a gente conhece, que a gente viu durante toda a Copa. Não sei não, cheirando prorrogação, viu, Caboclo?
8: Defesas fortíssimas, Ricardo. É, Zaidan, Neto e Capri, defesas fortíssimas, né? Vamos só lembrar que o gol saiu de uma bobagem feita pelo Dinier, né? Que deu um chute, até agora eu não entendi, acho que ninguém entendeu o lance, no Yamal. No mais, 5 chutes da Espanha, 2 chutes da França, nenhum chute a gol, a não ser o pênalti. Aí o pênalti marca como um chute dado ao gol, sim, não é? E aí o Oyarzabal faz 1-0 para a equipe da Espanha. Nunca nessa Copa do Mundo a França, Capri, tinha sofrido o gol para depois buscar o resultado. E visivelmente ela está nervosa. Depois que ela tomou o gol, ela ficou nervosa. Vamos ver se nesse intervalo o Deschamps acalmou a rapaziada para tentar buscar um empate e quem sabe uma virada histórica contra o time espanhol.
9: Eu tô com mais com o Zaidan nessa. Eu acho que vai ter um empate, vai ter prorrogação e acho que esse jogo vai ser decidido nos pênaltis. Está cheirando, está com esse jeitão. Mas a França tem que jogar e tem que chutar gol. Tem que fazer todo mundo trabalhar lá, senão o Naisimon não vai ser incomodado. E aí não tem como empatar um jogo como esse. Mas ó, 45 minutos finais com uma promessa de um jogaço, hein? Se segura que a França não vai deixar barato isso não. Daqui a pouquinho a gente volta para os 45 minutos finais. Jogo épico, histórico dessa ótima Copa do Mundo de 2026, que a Bandeirantes vai transmitir tudo até o próximo domingo, dia 19 de julho, na grande final aqui de Nova Jersey, do MetLife Stadium. Parada rápida, hein? Não saiam daí, a gente já retorna.
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9: A França muda para o segundo tempo. Alô, Bruno Milhozzi, tá mudando aí o time francês. Fala, Milhozzi.
10: Uma troca, viu, Capriu? Amarelado, Rabiot deixou o campo no intervalo. Vem o meia dúzia, Koné. Jogador da Roma, Koné, meio campista, escolha de Deschamps.
9: E aí, Zaidan, essa mudança aí vai acontecer o que com a França, hein, Zaidan?
11: Além do cartão amarelo, estava jogando mal, né? O Rabiot, o Koné jogou as duas partidas que o Tchouaméni não pôde entrar. Que forma o meu campo melhor do que esse que jogou o primeiro tempo. O Rabiot não estava bem no jogo, não.
9: E aí, Netão, vai mudar a França aí para melhor? Não. Ou a expectativa é de que a Espanha neutralize agora também a entrada do Rabiot?
12: Na verdade, é uma preocupação de você ter o cartão amarelo e tá certo o Deschamps. O Cornet é muito bom de bola, é o mesmo sentido de marcação e de toque de bola. Eu acho que a França tem que mostrar por que ela é a França. E até agora ela não mostrou.
9: Eu mudaria assim mesmo, Quesada?
13: Gostei, saída de bola melhor, o Koné é muito bom, vai formar uma boa dupla com o Tchouaméni. Muito...
9: Vai começar o segundo tempo, vem aí os 45 minutos finais de um jogaço de bola na semifinal da Copa. Por enquanto, um para a Espanha, zero para a França, ele vem aí, solta a voz e vem. Vem Ulisses Costa!
14: Apito, o árbitro toca na bola, a seleção francesa, ela rola, deixa ela rolar!
15: Se você quer emoção, vem comigo, torcedor brasileiro.
16: Bandeirantes!
15: É, Bandeirantes!
14: Bandeirantes, torcedor do Brasil domina pelo campo de defesa, tenta descer curtindo novamente a seleção da Espanha, não consegue, lateral para a seleção francesa bater, parado o jogo, lateral para a seleção da França cobrar.
0: Confirmando a mudança, a seleção espanhola não mexe, viu, Ulisses? Voltam com os mesmos 11 jogadores que começaram o jogo.
14: A bola volta do toque para tentar descer novamente a seleção da França. Prende a jogada curtinha pelo setor de esquerda, Koné. Koné prende a jogada, recolhe pelo campo de defesa. Sam jogando curto pelo setor de esquerda, campo de retaguarda. Domina a seleção no toque de bola novamente. Lecolhe novamente no campo de retaguarda. Lacroix, ele prende o lance e volta. Coutinho na zaga central para Manhã prende o lance para Lacroix. Lacroix domina pelo campo de retaguarda. Sam jogando para a seleção da França. Ele vem para fim de cima. Para a marcação no primeiro, tenta o levantamento à frente, abriu na esquerda, o Mu na marcação. E a França sobe a sua marcação, hein? Vai pressionando a saída de bola. A Espanha sobe a marcação, vai pressionando a saída de bola da seleção francesa. É lateral pelo setor de esquerda. A bola volta no toque de bola. Coutinho no campo de defesa. Koné. Koné sai jogando com um toque de bola. Coutinho de manhã. Manhã recorde no campo de reta. Guarda para o Upamecano. O Upamecano já prende pelo setor de direita no campo de ataque. Tenta esticar a jogada para a ponta. Prefere Mbappé. Ele vem buscar o lance. Mbappé. Ele domina para a seleção francesa. Vai tentar o toque. Volta a jogada novamente. O Upamecano recorde. Domina no campo de ataque. Tenta descer. Prendeu o Upamecano. Abriu pelo setor de esquerda, cabreiro retaguarda, vai pro toque de bola, Dinhe, ele tentou passar, não passa a bola volta, tenta descer a seleção da Espanha, muito forte o lançamento, é lateral pra França bater do seu campo de defesa, lateral pra seleção francesa bater do campo de retaguarda, já domina no campo de defesa pra ser jogando, lateral foi cobrada, a bola volta na sua zaga central, vem pro domínio, prende a jogada contigo no campo de retaguarda, domina a seleção da França, já prende o lance novamente, curtinho, Lacroix abre a jogada pelo setor de esquerda com Dinhe domina no campo de retaguarda. Vem pra fim de cima da marcação. No primeiro perdeu o dinheiro e vem pro toque de bola. O dinheiro tá a fim de entregar a rapadura hoje, hein?
16: Não podia tirar o dinheiro. Eu tiraria o dinheiro da partida.
14: Eu tô sem dinheiro.
16: Já deu, né?
14: Eu tô sem dinheiro nenhum aqui na Copa. Já domina do toque, ele para pelo setor de direita. Já prende contigo novamente. Recorde no comando de ataque. Aperta na marcação. Desceu a seleção da França. Apelando e o Kessar acabaram com a minha verba. Domina no campo de defesa para ser jogando novamente. Recolhe, tenta o toque de bola. Laporte. Laporte já prende a jogada contigo no campo de retaguarda. Vem para fim, tem sempre a marcação. Tentou o toque de bola. Bola sai. Dá parado o jogo. Marcado lateral pelo setor de esquerda. Campo de defesa para a seleção da França bater. Manual para a seleção francesa bater no campo de retaguarda. 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Lateral foi cobrada. Bola foi chuta. Frente no comando de ataque. Prende o lance curto no campo de defesa. Recomeça a seleção da França para do jogo, 1-0 Espanha, vem pra rasgar manhã, dá um pico na bola, levanta para o comando de ataque, a bola sobra no setor intermediário, aperta na marcação, tentou chegar no toque de bola, Koné ganha, perde na sequência, a bola volta com a seleção, tenta o toque de bola, o Upamecano fica no chão, o árbitro para a marca, tá caindo o Upamecano, falta, campo de defesa para a seleção da França, bater cometida pelo Fábio Ruiz.
0: E virou tradição, jogadores espanhóis fazem a falta e eles evitam para não tomar cartão amarelo, pedem desculpa rapidamente, o Upamecano deu mais uma valorizada do que de fato, o Ruiz acabou atingindo o jogador adversário. Comecinho de segundo tempo, 1-0 para
14: a
0: Espanha.
14: A bola volta no toque, ele para tentar descer a seleção da França. Perde a jogada, a Espanha ganha o lance. Dinheiro novamente se complica. Ele perde a jogada, abre no comando de ataque. Lamine Yamal recolheu novamente. Yamal vai para o toque de bola, solta curto no meio para o Momo. Recolhe a jogada com toque de bola de Rodri. Rodri domina pelo seu campo intermediário. Volta na sua zaga central. Cubarsi para Laporte. Laporte para Cubarsi. Cubarsi abre pelo setor de direita com Pedro Porro. Pedro Porro domina novamente no comando de ataque. Tenta descer a seleção da Espanha, recolhe, perde o lance, a bola volta no comando de ataque, Lamine Yamal fica no chão, a abertura foi feita à frente pelo setor de esquerda, tenta descer curtinho novamente, domina, prende o lance, tentou passe de bola, Mbappé, a bola não passa, ela volta no toque de bola, Mbappé briga, tenta recuperação, domina no campo intermediário para ser jogando novamente, esquece a bola, mas consegue o toque curtinho na intermediária, Fábio Ruiz, ele prende o lance, a bola foi invertida para Omo domina novamente, tenta o toque de bola para ser jogando para a seleção da Espanha, e o árbitro para. Foi totalmente o Lacroix infantil na falta que ele fez em cima do Oyarzabal. Impressionante, né? Lance nada a ver. E bom para a Espanha que para o jogo.
17: E cada minuto é válido, né, Ulisses? Ajuda a Espanha porque tem a posse de bola, consegue controlar o tempo. E agora o Oyarzabal vai levantando devagarinho. Não fez sentido essa chegada aí do Lacroix, jogador do Crystal Palace, fez a falta.
14: Aí tá parado o jogo, tá marcado, falta novamente no campo de ataque, falta para a seleção da Espanha bater, você ligado no futebol da Bandeirantes, se posiciona para ser jogando a seleção espanhola, o tempo não para, Bandeirantes marca. 5 minutos de bola rolando, 5, segundo tempo de jogo, vem pro jogo a seleção da Espanha, linda bola, Lamine Yamal vai fazer o segundo, bateu, fechou, ângulo, manhã! bandeira já marcava impedimento, hein? E perdeu o gol Lamine Yamal. Pode-se dizer isso mesmo com impedimento.
0: Ele estava bem à frente de fato, mas como você relatou, em cima do lance, o Manhã fechou bem o espaço porque o Yamal tirou o ângulo dele. O jogo está parado, marcado impedimento, 1-0, a Espanha vence.
14: E tenta descer a seleção da França, tenta o toque de bola, toque errado novamente. Eu vou dizer, o Digne, cara, o Digne tá acabando com a França, mas aperta, tenta o toque de bola para sair jogando, quase rouba a jogada no meio de campo, curtindo na intermediária novamente o Mbappé. A bola volta, volta no toque de bola, recolhe no campo de defesa, já domina o toque, curtindo na intermediária, a seleção da Espanha desce, desce com perigo, faz o giro, o Rodri, ele prende o lance pelo setor de direita com o Omo, domina novamente para Lamine Yamal prende a jogada com o Rodri, ele volta a jogada na sua zaga central, tenta ser jogando, recolhe Laporte, Laporte recebe a jogada, o Barsi pedia abertura, vem com Cucurella pelo setor de esquerda, campo de ataque em velocidade, deve Cucurella, Cucurella para Baena, Baena prende o lance, corta para dentro, o Omo entrou, ele não passa o Baena, demora demais, agora sim soltou, bom lance à frente, tenta o toque de letra, não consegue novamente o Yarzabal, a bola volta, o Yarzabal girou, bateu pro gol, ela vai embora.
12: Ulisses.
14: Linha de fundo, péssimo chute dele, tiro de meta para a França, pois não, craque, não.
12: Sabe o que acontece com a França? A França é uma equipe que vai muito para cima, certo? A gente já falou isso, eu, Zaidão, Quesada, e todo mundo pensa assim. Mas quando a França tem a bola, o que, que ela faz? Ela entrega para a Espanha. Quando ela entrega para a Espanha trabalha, a Espanha fica com a bola e a Espanha que ataca. A seleção francesa, ela não consegue. Olha aí, ó, tiro de meta. Eu entrego a bola para quem? Para a Espanha. Quem pega a bola agora? A Espanha. Esse é o grande mal da seleção francesa. Se continuar assim, não vai ganhar e não vai empatar.
14: É lateral para a seleção da Espanha bater. Cláudio Zaidan.
11: É, aquela inversão que é feita vez ou outra pelo Deschamps, agora tem de ser permanente. Porque o Olise, quando ele foi para a direita, o Cucurella acabou com ele. Ele não ganhou uma do Cucurella ali. E com o Dembélé na direita, o Olise no meio, pode funcionar um pouco melhor. Agora, o Quesada, Neto, Ulisses, você já pensou se o Rodri tivesse jogado naquela geração com Xavi e Iniesta? Já pensou meu campo com Rodri, Xavi e Iniesta? O que, que seria, hein, Cabo?
14: Meu Deus do céu. E aí, Quesada?
16: É, a posse de bola é tudo no jogo, né? A França, antes da partida, falou que queria ter a posse de bola também, mas não consegue, não tem essa capacidade. Realmente a Espanha dá aula nesse sentido e vai assando o jogo, vai assando o jogo. Daqui a pouco vai bater 60 minutos de partida e a França não fez nada em termos ofensivos até aqui.
14: A bola volta no toque de bola, contigo no campo de defesa, Brasileiro jogando recorde novamente. A seleção francesa vem pro toque de bola, Digne, o pior do jogo da seleção da França. Digne volta a jogada curta com o Manhã. Manhã domina para a seleção francesa, que já tenta descer pelo setor de direito do campo de ataque. Placar do jogo continua para você. Placar de 1-0, Espanha. Espanha vence o jogo, semifinal, vale vaga para a final da Copa do Mundo. Vem pro jogo. Giro na marcação, recolhe a jogada pelo setor de esquerda, Digne, ele prende o lance, abre pelo setor de ponta, solta, boa jogada pelo setor de direito do campo de ataque com Barcola, Barcola dominou, o toque de bola vem de calcanhar, abertura frente em Mbappé, ele prendeu o lance, perdeu jogada, voltou, entrada na grande área, Koné, Koné prendeu o giro para Tchouaméni, Tchouaméni abre a jogada pelo setor de direito do campo de ataque para Koundé, Koundé prende o lance, novamente no toque de bola, aqui Dembélé, Dembélé tentou o passe, errou. Bola fica fácil para o goleiro Simon, que sai para fazer a defesa.
17: E Ulisses, só para destacar, você pontuou o Digne, que não faz um bom jogo. Nessa semana foi vendido ao Paris Saint-Germain. Jogava no Aston Villa por 10 milhões de euros. Assinou por 3 temporadas com o PSG, o Digne.
14: A bola volta, volta do toque de bola, tenta descer curto no campo de defesa, recomeça a seleção da França, tenta o toque de bola, Lacroix, ele prendeu jogada, abre no campo de ataque, estica, ganha a jogada, Olise, Olise domina pelo setor de direito no campo de ataque, vem pra finta na marcação, recomeça a jogada, novamente a seleção da França, a abertura vem pelo setor de direito no campo de ataque em alta velocidade, já domina, vem pra finta, Barcola, tenta o drible, perde a jogada, a bola volta com a seleção espanhola, que já sai jogando pelo seu campo de defesa, mas de forma completamente errada, o Pamecano recupera, liga pro Olise, Olise domina, abre na ponta, boa jogada pelo setor de direita com Barcola, ele dominou, limpou, passou na boca do gol, sai pra pegar Simon. O Pedro Porro deu a linha de fundo pra ele, ele fora, que ele deu o tapa, a bola escapou, Simon foi lá e pegou.
17: O Pedro Porro ajudou, né, Ulisses, já prevendo o drible, porque o Barcola tem esse recurso, ele deixa o caminho aberto distante do gol e facilita a vida do Nay Simon, que sai no pé dele e faz a defesa, mais uma vez salvando a seleção da Espanha.
14: No futebol da Bandeirantes, pra você, torcedor brasileiro, obrigado pelo carinho da sua sintonia. Já já vai mexer a França de novo. Você ligado no microfone de maior tradição do rádio esportivo brasileiro. Vou dizer pra você, hein? Pode falar, Milhões.
17: 21 anos de idade, hein? Doer, daqui a pouco no Paris Saint-Germain vai entrar, Ulisses.
14: E vem pro jogo do primeiro campo de ataque, abertura. Velho, passe de bola não chegou no Mbappé. Quem é que vai sair, Netão?
12: Dinheiro. Se o dinheiro vale 10 milhões de euros, eu ia contar uma coisa pro seu Roberto Carlos, hein?
14: Nossa, vale.
16: Não, se o Deschamps for um cara ruim.
14: Como é que é, Zaidan?
11: Não, ele tem feito esse revezamento do E e Barcolá, né? Agora o dinheiro lá no Paris Saint-Germain vai ter de jogar de zagueiro. Porque na lateral esquerda tem um tal de Nuno Mendes de Portugal, né?
14: Esquece. Não vai jogar nunca. Vamos ver quem vai sair. Pois não, quer sair.
16: Ele vai, tem que tirar o Barcolá, né? Agora, se ele fosse arrojado, ele faria isso que o Neto falou, né? Tá perdendo o jogo, mete mais um cara de ataque ali na ponta. Mas ele não vai fazer isso, né? O Deschamps não é um cara arrojado a esse ponto. Acho até o Doué mais jogador que o Barcola. Eu teria iniciado o jogo com o Doué, mais um do Paris Saint-Germain.
14: A bola volta para a seleção da França, tenta ser jogando amanhã, levanta para o campo de ataque, vem para ganhar a jogada, tentou, não consegue novamente, bola volta para Cucurella, aperta na marcação, Molise, ele vem pro lance, domina pelo campo de ataque, Cucurella vem para a marcação, Molise, drible, escapa da primeira, mas ele ganha o lance. Cucurella tá jogando demais com a camisa da seleção da Espanha. No meio do campo de defesa, vem pra finta, tenta o toque de bola curtinho pelo setor de direita. Recomeça no campo de retaguarda para ser jogando a seleção espanhola. Pois não.
0: Trazer uma curiosidade: Cucurella, como você falou, tá jogando muito. Vai pro Real Madrid. 55 milhões de euros, pouco mais de 330 milhões de reais.
12: Matheus Bidu joga mais.
14: Que é isso? No meio do campo de ataque, recorda a jogada pelo setor de esquerda, aperta na marcação, Olmo. Olmo dominou, vem Espanha, aberto, se solta, a boa. Oyarzabal pediu, ele prendeu, soltou, jogada, Baena. Péssimo, bate, perde, a bola volta com toque de bola de Rodri, levantou, no bagulho, gol. Vem pra afastar, a bola volta, curtindo, meio matando, peito, Fabian Ruiz pra Rodri, pra Fabian Ruiz, abre na direita pra Pedro Porro, domina pelo setor de ponta do campo de ataque, vai pra finta, liga a jogada com Olmo. Linda tabela pra Pedro Porro, é o segundo.

0: Pucci. Ele tava no lance pelo setor de esquerda, direita, campo de ataque, domina a balança, solta a jogada para um toque de bola de Rodri, para Pedro Bol. Ele entrou na cara do gol, na saída do goleirão da França amanhã, meteu no fundo da rede. A Espanha faz o segundo gol no jogo, a Espanha melhor do jogo, Pedro Porro, gol, emoção maior do futebol, essa é a emoção, Pedro Porro, que você proporciona à torcida espanhola. Agora Espanha 2, que toque, que tabela com o Olmo, que tabela com o Olmo, que tinha marcação do Pamecano. Ele sai na cara do gol, bateu entre o goleiro e a trave, céu desesperado amanhã, Pedro Porro, para fazer 2 para a seleção da Espanha, 0 para a França, 0 para a França. O detalhe do gol é todo seu, diz aí, Capelani.
1: Dá para falar que foi um golaço coletivo, porque tem o DNA espanhol. Trabalhar, posse de bola e paciência. Uma tabela fantástica que coloca o Pedro Porro em mais uma condição para fazer o gol. E ele faz o segundo gol dele na Copa do Mundo FIFA 2026. A Espanha dá um passo gigantesco para jogar mais uma final de Mundial da sua história. Espanha 2, Pedro Porro vai para a rede. França 0, Ulisses Costa.
0: E aí eu pergunto para os comentários das Bandeirantes, Espanha faz 2-0, craque Neto, Quesada, Cláudio Zaidan.
2: Eu disse pra vocês que a França entrega a bola toda hora pra Espanha, e a Espanha joga, a Espanha vai pra cima. O Pedro Porro é um dos grandes laterais aí da Copa do Mundo, lateral direito é uma coisa impressionante. E aí vem a covardia da França, que além de estar com medo, não joga, não marca, e a Espanha vai pra final.
3: Jogando nada, a França não consegue finalizar, né? O time do grande ataque, que era avassalador durante a Copa do Mundo no seu ataque, não consegue chutar gol. A Espanha é melhor, indiscutível, né? E o Olmo, tão corneteado pelos espanhóis antes da Copa,
2: está
3: fazendo uma Copa e tanto, hein, Quesada?
0: Ah, olha aí. E vem Lamine Yamal, dominou para fazer o terceiro, recolheu, tirou, bateu! Impedido, ele fez um golaço, mas está impedido. Lamine Yamal, Moran Santos apontou o impedimento dele, o Bandeira,
1: e ele faz o sinal negativo, Ulisses, e vai ficar para o impedimento semiautomático. Se for gol, não tem problema, que você narra de novo.
4: A minha impressão é que não tava, tá? A minha primeira impressão é que não tava.
5: Não,
4: bom,
5: tava,
4: mas tudo bem, ok. Não, eu achei que não estava.
5: A olho nu, né?
4: É, mas o que eu quero... Eu não tenho as 25 câmeras aqui. Mas o que eu quero dizer é o seguinte: a Espanha dá um show hoje, gente. Dá um show. Ela simplesmente para a melhor seleção dessa Copa do Mundo. Para parar a França, não é qualquer um. E do jeito que tá caminhando...
5: Tá impedido.
4: Tá impedido, sim. Mas eu não disse que não estava.
5: O braço não conta.
4: Sim.
5: O braço
4: não
5: conta,
4: hein? Tá um pouquinho só. Mas dá uma aula de como parar a França, a Espanha hoje. O dia em que o Lafuente matou o senhor Didier Deschamps.
2: Olha, é o seguinte, imagina como que vai pra final, né?
5: Uma moral danada, né, velho?
3: Agora, eles destruíram a mesma linha, né? Que continua na regra. Mas ela foi abolida, né, por essa tecnologia, pelo VAR. Tem que entrar logo em vigência aquela ideia do Wenger. Impedimento só com o corpo inteiro à frente. Isso é a mesma linha, né?
5: Você achou que é a mesma linha, Zaidan?
2: Eu tô com
3: isso. Isso é a mesma linha. Agora... eles acabaram com a mesma linha. Se você tem a ponta do nariz na frente, os caras dão impedimento.
5: Ponta da chuteira.
3: Tem que aprovar aquilo que o Wenger sugeriu. Só é impedimento com o corpo inteiro à frente. Senão vai ficar essa palhaçada.
2: Mas aí só pra jogo rico, né, Zaidan? Série A, B, C, D. Né?
3: É
2: duro. Ou é pra todo mundo, mas não é pra ninguém.
5: É verdade.
3: Claro.
5: Mas não vai ter mesmo. Que estão tentando pôr na primeira divisão do brasileiro, prometeram, não conseguiram. No brasileirão,
2: e outra coisa, o Quesada, ele já falou meter, já falou. Ele tá pelado aí?
5: Não, tá nada. É que ele tá torcendo pra Espanha, você não tem ideia. E daí, França vinha, França, ele tá pondo oi gordo na França, Quesada, né?
4: Mais ou menos.
5: Ai, ai. Domina no campo de ataque. Recolhe pelo setor de esquerda. Tenta descer a seleção da Espanha para cartão jogo 2-0 para a seleção espanhola. A Espanha está caminhando para a final da Copa, mas tem muito jogo ainda. Domina no campo de defesa. A França não consegue jogar. A Espanha envolve Pedro Porro. Ele domina para a seleção. Vem para o toque de bola espanhola. Já parte Lamine Yamal. Perde a abertura. Vem para Lamine Yamal. De calcanhar para Pedro Porro. Que lindo lance. Prende a jogada. A torcida vibra. Lamine Yamal recolhe novamente para a seleção espanhola. Ele protege a jogada. Domina no campo de defesa. Vem para o toque de bola no campo de retaguarda. Recomeça a Espanha para ser o jogador do seu campo de defesa. A bola volta, volta no toque de bola. Coutinho novamente no setor intermediário. Isso. Já domina, recolhe do campo de defesa. Prende a seleção espanhola. Tenta ser jogando. Pois não, craque Neto.
2: Sabe quem hoje eu encontrei de manhã aqui na Band? Johnny Saad. Sabe quem ouve a Rádio Bandeirantes? Johnny Saad. Tá ouvindo a gente,
5: hein? Abraço pro Johnny Jan. Grande Johnny Saad. Domina do campo de ataque. Mbappé recolheu pra França. Levou pra linha de fundo. Bateu na trave. A bola deu. Tive impressão até no desvio do goleiro Simon. Parece ele desvia na bola, a bola vai que meio na trave, mas ele põe a mão na frente antes dela bater na trave, sai para a linha de fundo, escanteio, França tem pressa, Dembélé domina pelo setor de ponta, armou jogada, vem França, ai Dinhe, ele bate, mas ganha escanteio novamente para a França que pressiona, é jogão de bola, vale vaga para a final da Copa do Mundo, a Bandeirantes desde 1950, em todas as Copas do Mundo é Bandeirantes, Brasil se posiciona para a cobrança, escanteio cobrado, parte o Olise, levantou, tentou toque de letra na bola, põe para fora. Péssimo Pamecano, tiro de meta para a Espanha bater.
6: É, quando sobe um pouquinho o volume do torcedor francês, sempre carregado por Mbappé. Foi levando, buscou o chute meio sem ângulo, o goleiro fez a defesa. Escanteio mal cobrado, a Espanha responde.
5: Cara, mostraram o presidente da FIFA, ele tomou a vaia, velho. Uma vaia que vocês não têm ideia. Essa vaia que você ouviu no fundo aí, que mostraram no telão o presidente da FIFA.
2: Imagina no Maracanã, Flamengo e Corinthians mostrar o presidente da CBF.
5: Meu Deus do céu, cai o Maracanã. Domínio do campo de defesa, vem pro toque, ele bora contigo novamente, recolhe do campo de retaguarda da seleção francesa, sai jogando, recomeça novamente com Lacroix, ele prende o lance do campo de retaguarda, sai jogando Coutinho com Manhã, Manhã prende a jogada, domínio do seu campo de defesa, o Pamecano prende pra Lacroix, ele recolhe do campo de retaguarda, vai pra finta, solta a jogada Coutinho na intermediária com o Koné, Koné perde o lance, vem, recupera o lance, a seleção da França assustada demais no jogo, Koné domina pra Manhã, Manhã tenta o toque, ele bora, sai jogando Coutinho com Lacroix, ele recolhe a jogada pelo seu campo de defesa, abre pelo setor de esquerda, vem com Dinhe, Dinhe domina pelo campo de ataque, vai pra quinta, tenta o toque de bola, solta, curte no setor intermediário, já recolhe, domina, gira pelo meio de campo, tenta o toque de bola, Tchalmeny, ele prendeu pelo setor de direita do campo de ataque, Olise, tenta partir do campo de ataque, recolheu, soltou pelo setor de ponta, vem pro toque de bola, Dembélé, Dembélé domina, gira, entrada na grande área pra Mbappé, Mbappé deu para trás pro Olise, Olise domina no campo de ataque, recolhe a jogada, abriu na esquerda novamente, tentou Dinhe, ganha lateral, tá parado o jogo, tá marcado lateral pra seleção da França bater, é pelo setor de esquerda, campo de ataque, o Doué deu um passe de bola horrível, não deixa agora Doué, deixa, não deixa o Dinhe bater, Dinhe bate para Doué, Doué domina novamente no campo de defesa, recolhe Coutinho a jogada, já domina no campo de ataque, vem pro toque de bola curto na intermediária, Tchalmeny, ele prende o lance pelo setor de ponta, recolhe pelo setor de direita, já recolhe novamente, vem pra quinta, Mbappé, dominou, girou, bateu pro gol, passa a direita do gol, mas acho que teve desvio, hein? É escanteio pra França.
6: E escanteio, aparece Mbappé na entrada da área. O finalização assim que ele domina a bola, sempre virando o gol. Tá incomodado, vai pra cima. França cobrando escanteio.
5: É bola no campo de ataque, escanteio foi cobrado. Domina Olise, ele vem pro toque, levar o Coutinho pelo setor de esquerda, abre o lance à frente, Dinhe, Dinhe para Olise, Olise domina para a seleção da França, ameaça o toque, levar, vai tentar a finta, balança, soltou para Doué, entrada na área, vai pro drible, puxou perna direita, bateu em cima da marcação, a bola volta para Doué, ele vem pro drible, de calcanhar para Olise, ele limpa a jogada, abriu na esquerda com Dinhe, Dinhe cruzou nas mãos do goleirão, Simon que pega.
6: Aí erra, né? Mais uma vez o dinheiro não faz um grande jogo. Pênalti no primeiro tempo e agora errando muitos cruzamentos nas mãos do Unai Simon para acabar com o ataque da França.
5: A França larga a defesa e vai com tudo pro ataque. Domina do campo de ataque, recolhe pela direita, Mbappé. Mbappé prende em cima de Cucurella. Ele vem pra finta, Mbappé passou. Mas o Bandeira marcou o impedimento do Mbappé, é isso?
6: É isso, ele recebe esse lançamento lá na ponta direita, mas demorou muito ali o segundo auxiliar, né? O Antônio Pepiro para marcar esse impedimento do Mbappé. Bola da Espanha no campo de defesa, vence a Fúria 2-0.
5: Aí tá parado o jogo agora. Eles mostram o impedimento do Lamine Yamal, realmente o tronco, né, o ombro, tudo pra frente ali, marcaram o impedimento. A bola volta, aquele impedimento que nós questionamos aqui. No meio do campo de defesa, tenta ser o jogador, recolhe pelo setor de esquerda, aperta na marcação a seleção espanhola com Fabián Ruiz. Ele prendeu pelo setor de esquerda, campo-ataque 2-0 para a Espanha. A França vai se complicando, vai indo embora da Copa do Mundo. A Espanha está chegando à final. É a primeira finalista da Copa. A bola volta com a seleção espanhola, já tenta descer do seu campo de defesa, aperta a seleção francesa, vai para cima, fica caído Baena no campo de ataque da seleção da Espanha. A bola volta do toque, ele vai no Coutinho pelo setor intermediário com Laporte. Laporte prende o lance, domina pelo setor de esquerda. Ele tenta o levantamento à frente para o comando de ataque, aperta na marcação, vê a falta. França vai perdendo a cabeça, hein? Chegou agora para fazer a falta, forte ali o Koundé.
1: E não vai achando, por sinal, a Espanha, que recentemente, a França é superpoderosa, mas é freguesaça da Espanha. A Espanha eliminou a França na Euro de 2024, vitória 2-1 na semifinal. Gol do Amal, do Yamal e do Olmo. E na Liga das Nações da UEFA, temporada 24-25, vitória por 5-4 também na semifinal. Mais uma semifinal, a terceira consecutiva que a França vai ficando pelo caminho para a Espanha, Ulisses Costa.
5: Que coisa! Vamos hidratar aí, meu amigo. Depois da hidratação, mais 20 minutos de jogo de tempo normal, fora os acréscimos, meu amigo. É hora de análise, é hora de opinião. A Espanha vai indo à final da Copa do Mundo, 2-0 sobre a França. Falam Leandro Quesada, craque Neto e também Cláudio Zaidan.
4: Olha, Netão e Zaidan, que atuação da Espanha, hein?
2: Verdade.
4: Que atuação da Espanha, impressionante. O que a Espanha faz hoje é encarar esses caras, encarar Mbappé, Dembélé, Olise, Barcola no primeiro tempo, doer nesse segundo tempo, não é pra qualquer um.
2: Imagina jogar contra a Argentina e contra a Inglaterra. Se jogar contra a Argentina é 8-0. Desse jeito aí.
4: O Neto, a Espanha, se for pra final ou contra a Inglaterra ou com a Argentina, vai ser campeã.
2: Meu Deus,
4: vai ser campeã. Não dá.
2: Mas é o melhor jogo da Espanha, né, Quesada?
4: Melhor jogo da. Então, mas é que tá. O melhor jogo da Espanha contra o melhor time que ela poderia encontrar. E o pior jogo da França contra o melhor adversário que ela encontrou.
2: Mas sabe por que é o pior jogo da França? É. Por quê? Porque a Espanha, além de ter a posse de bola, ela joga, ela marca pressão, ela joga lá em cima. Ela não dá chance para a França a fazer absolutamente nada. E aí é uma estratégia.
4: Muito inteligente, né, Zaidan?
3: Sim, sim. E aquele negócio é uma escola, né? Porque hoje o futebol está pasteurizado, né? No mundo inteiro, todo mundo joga muito parecido, né? Marcação, correria, trombada, o jogo quase não passa pelo meio campo. Quase não passa pelo meio campo, é defesa para o ataque. Meio campo é gente que corre, mas não joga nada. E a Espanha tem uma escola. Por isso que eu citei Xavi e Iniesta, eles revolucionaram o futebol espanhol, né? Isso vem daquele time campeão do mundo. Eles não perderam isso, é uma escola, um jeito de jogar. Agora, você precisa de quem sabe jogar. O meio campo com Rodri e Fabián Ruiz ganhou o jogo.
2: E vai mexer a França e Zaida.
3: Os dois estão arrebentando. Ela tem de mexer. O Théo Hernández não pode ser reserva do dinheiro, né?
2: Vai entrar o
4: Vai sair o dinheiro.
3: E o Cherki, né? Até aquele cara que tem uma habilidade absurda. Às vezes até ele é meio displicente de tanta habilidade que ele tem. Agora, a vaca tá indo pro brejo. Vamos ver se a mudança vai fazer algum efeito, né?
2: Até porque a Espanha também vai mudar, né? A Espanha vai entrar o número 7, que é um baita do jogador do Barcelona, né? Que é o Ferran Flores, né? É o Flores, né? Se eu não tiver errado.
4: Torres.
2: Ele vai
4: Torres,
2: entrar.
4: Torres, craque, isso.
2: É verdade, sai o Olise porque jogou mal, só o Rabiot porque jogou mal. Só não vai tirar o Mbappé porque ele é Mbappé. Mas assim, ó, gente, a França é a França, tá?
6: Licença, para confirmar as mudanças? É. Só para confirmar, meus amigos, vamos lá. Porque saiu 3, Ginhê, veio 19, Théo Hernández, saiu 11, Olise, veio 24, Cherki na equipe da França.
4: Achei duas boas alterações, mas muito tardias, né? Podia ter mexido
2: no
4: antes.
2: No intervalo.
4: Exato, dá louco. O Ginhê não jogou absolutamente nada. E uma pena o jogo do Olise hoje, né? Olise vinha fazendo uma Copa magistral hoje, simplesmente sumiu em campo.
3: Sumiu. Agora o Théo Hernández não pode ser banco do dinheiro, né?
5: 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Ah!
7: 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No meio do campo de defesa, tenta descer curtinho pelo setor de direito, no campo de retaguarda, recomeça novamente o Pamecano, sai jogando no campo de defesa, solta a jogada curtinha no campo de retaguarda com toque de bola de Lacroix. Ele prendeu para a seleção da França, que tenta descer novamente com Mbappé. Mbappé dominou, abriu na esquerda com Doué. Doué prende o lance, tentou cruzamento completamente equivocado, chega na marcação, a França aperta, a bola volta no toque de bola, o Pamecano tenta ganhar a jogada, não consegue. Quem ganha é a seleção da Espanha, 2-0 para a seleção espanhola, semifinal Copa do Mundo. A Espanha está indo à decisão, sai jogando, tenta o toque de bola completamente errado, toca para fora, tentou o Cherki, ele põe para fora e vai mexer a Espanha.
1: Vai embora o Oyarzabal, autor do primeiro gol de pênalti, para a entrada do 7, Ferran Torres. Ferran Torres, 26 anos, atleta do Barcelona, que inclusive deu assistência para o único gol na eliminação de Portugal. É um 12º jogador do técnico Luis de la Fuente.
4: Mais um que esteve na última Copa do Mundo, né? Não é exatamente essa posição do 9, né? O Ferran
2: Torres. Ele é 8,5.
4: Também. E ele também às vezes joga um pouco mais aberto pela ponta. Uma boa alteração. Olha a Espanha aí.
5: E vem pro jogo a seleção da Espanha, que está impedido, hein? Tá à frente ali o Ferran Torres. Tá parado o jogo, tá marcado o impedimento em cima de Ferran Torres, que entrou agora no jogo para a seleção da França bater no campo de defesa. O tempo não para, Pamberantes marca. Você confere, jogados. Vamos chegando, 34 minutos de bola rolando, girando o placar da Copa do Mundo semifinal. Continua pra você. França 0-2 pra Espanha. A Espanha tá indo à final da Copa. Domina a seleção da França, vem pro toque de bola, levantamento errado pro Mbappé. Muito forte, linha de fundo, tiro de meta para a seleção da Espanha bater. Repito para você, vamos chegando aí a 35 minutos de bola rolando. França 0-2 para a Espanha. A Espanha está passando. Alô, Pedro Quen.
6: E se a Espanha passar, enfrenta quem avançar de Argentina e Inglaterra, que jogam amanhã às 4 horas da tarde. Os argentinos querem chegar à sua 7ª final da história da Copa do Mundo. Os ingleses querem a 2ª.
7: Se você quer emoção, vem comigo, torcedor do Brasil, aqui na... Bandeirantes, o microfone de maior tradição do rádio esportivo brasileiro, desde 1950 em todas as Copas do Mundo. 2-0 para a Espanha. No meio do campo de defesa, vem pro toque, Neymar contigo no setor intermediário, aperta na marcação, recolhe a seleção francesa, lançamento pro Mbappé, dominou, escapou do primeiro, toma falta. Lamine Yamal pega o Mbappé, tá parado o jogo.
6: E pode reparar, Ulisses, todos os lances que o Mbappé pega a bola, ele vai pra cima, não tá nem pensando em tocar, vai só ganhando ele, espaço, né? E terreno, só ele quer jogo. Sofre a falta perigosa a favor da França pelo lado esquerdo.
7: E tá caído o Mbappé na chegada do Lamine Yamal. Tá parado o jogo, falta bem marcada pra seleção da França bater. Ele prende muito a bola, devia soltar e sair pro jogo, né? Nossa, um pegou embaixo, outro em cima, o negócio foi feio, enfim. É falta do campo de ataque para a seleção francesa, bater 2-0 para a seleção espanhola. Se posiciona para a cobrança. Amanhã, Inglaterra e Argentina, aqui no microfone da Bandeirantes. Vem comigo, torcedor ouvinte do Brasil. Inglaterra e Argentina, para você amanhã, fique ligado. Se posiciona, falta para a França bater. Partiu, Dembélé levantou na boca do gol. Toque de cabeça, vai para fora. Mas houve a falta de ataque, né? Em cima do capitão Rodri.
6: É, foi empurrado. Foi empurrado ali o Rodri, caiu dentro da área. Falta a favor da Espanha, vai sair jogando, Ulisses.
7: Pois não, Claudíssimo Zaida. Antes, a alteração na Espanha. Zaida, segura só um instante, por favor. O Olmo vai embora.
1: Vai embora. O Olmo, camisa 10, para a entrada do meia dúzia, Merino. Jogador do Arsenal, 2 gols nessa Copa do Mundo. Merino, meia dúzia, entra. E tem mais uma alteração. Vai embora o Ruiz, camisa 8. Também entra o Pedro, né? Acho que é isso aí. Vai embora o Ruiz com a 8. Pedro, número 20, tá na equipe da Espanha, mais uma alteração do técnico Luis de la Fuente.
5: Olha só, esse Merino, ele entra e faz gol quase em todos os jogos que ele entrou, fez 2 gols. Pois não, Cláudio Zaidan.
3: É, e é um coringa, né? Pode jogar no meio campo, no ataque, sabe finalizar muito bem. E o Pedro, ele joga muita bola, né? Ou seja, ele tira dois caras que jogaram muito, muito, muito, Fábio Ruiz e Olmo, mas coloca 2 jogadores de alto nível. Agora, o árbitro, ele deu cartão até em empurrão. E nessa falta do Yamal em cima do Mbappé, ele não deu cartão. Como é que se explica isso?
5: É verdade.
7: Yamal. A bola volta no toque de bola. Olha só, a França tomou
0: Gol! Cabeceou pra fora, Ferran Torres! O Ferran Torres põe pra linha de fundo. A França quase toma o terceiro, impressionante. Passou perto do gol demais!
1: A França deu uma bela de uma largada, a verdade é essa aí. Esqueceu o sistema defensivo, a Espanha domina a posse de bola e vai avançando pra final da Copa do Mundo, Ulisses.
7: A bola volta, volta no toque de bola, domina a seleção espanhola, vem com Cucurella. Cucurella domina a França, Martinha no campo de jogo. A França não consegue encontrar o gol. A bola volta, curta no campo de defesa. Cucurella domina no campo de retaguarda, vai voltar lá atrás corretamente no seu campo de retaguarda. 2-0 para a seleção da Espanha. 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A bola volta, volta no toque de bola para ser jogando. Recolhe o Pamecano, vem para tocar na bola. O Pamecano domina a seleção francesa. Tá parado o jogo, tá marcada a falta. É falta para a seleção da França. Bater na intermediária de ataque. Se posiciona, fica no chão, caído o Cone. Falta cobrada, a bola volta com a seleção francesa que prende na circunferência central do gramado. Ele prende o lance, vai para o toque de bola pela direita. Abriu jogada curtinha na intermediária. Recomeça novamente, sai jogando Lacroix. Lacroix prendeu jogada, solta, solta para o Pamecano. Abre da esquerda, campo de ataque em frente ao banco francês. Enfiada foi feita de Doué. Levantou na boca do gol, cruzamento nas mãos do Simon que mergulha e pega. Na tentativa novamente do Théo Hernandes.
6: Vai precisar de mais do que isso a França para furar o Naysim, um dos goleiros dessa Copa, né? Cruzamento, não encontrou ninguém na área. Ficou fácil para a Espanha. O clima é de festa nas arquibancadas em Dallas para a Fúria.
7: E do meio do campo de ataque, tenta descer curtinho pelo setor de ponta, aperta pelo setor de esquerda, campo de ataque, recolhe a seleção da Espanha, perde a jogada, vem para ganhar a seleção francesa. Lateral para a França bater do campo de defesa. Manual para a França cobrar, para você ligado no futebol da Bandeirantes, torcedor ouvinte do Brasil. Aí tá parado o jogo, tá marcado o lateral do meio do campo de defesa, vem pro toque de bola. Os torcedores franceses estão quase igual na cara do Napoleão quando perdeu a guerra. Tá tudo triste lá, viu? Domina no campo de retaguarda. Já tenta descer curtinho pelo setor de direita. Aperta na marcação, não domina. Vem pro toque de bola a seleção francesa. Bola mal passada. Lateral para a Espanha bater na esquerda, campo de defesa. Tá paralisado o jogo. O tempo não para. Bandeirantes marca. 35 minutos de bola rolando, 35 de bola rolando para você conferir. É o segundo tempo de jogo, girando o placar da Copa do Mundo. Semifinal! A Espanha tá lavando a alma. 0 para a França, 2 para a Espanha. Oyarzabal fez o gol, outro gol marcado pelo Pedro Porro. 2-0 para a Espanha, Pedro Ken.
6: Em nota oficial nesta terça-feira, a Conmebol anunciou que vai implementar as regras que foram usadas na Copa do Mundo pela FIFA. Elas visam mudar, acelerar o jogo, reduzir o tempo perdido.
0: E tem pro jogo, a seleção sem goleiro dominou, bateu em cima do goleiro. O Doué perde o gol da França. Impressionante. O goleiro saiu de cabeça para tirar inteligente a bola do Mbappé. Ela sobrou pro Doué sem goleiro. Ele bateu em cima do goleiro de novo. Impressionante. Que chance. Perde a França.
7: E do meio do campo de ataque vem pro jogo. Doué recolhe para a seleção francesa. Ele tenta descer pelo setor de esquerda. Vai para a finta da marcação. Escapa da marcação do primeiro. Ganha lateral. Lateral para a seleção da França bater. Manual para a França bater. Joga demais o Pedro Porro. A bola volta no toque. Ele para do meio do campo de ataque, recolheu, prende a jogada em Mbappé, vai para a quinta, gira, joga na solta no setor intermediário, o campo de ataque abriu, tenta o toque de bola, Tchouaméni, abriu na direita, vem cruzamento, vem França, levantamento no gol, afasta a seleção da Espanha que leva uma sorte danada no lance, abertura novamente na ponta, pede Doué, abertura para ele, Doué domina, tenta o toque de bola na linha de fundo, buscou a jogada, bola batida, prensada, vai embora. O árbitro vai dar escanteio, fica caído girando o Simon, na dividida de bola, na pancada em cima do Théo Hernandes, tá caído o goleiro da seleção da Espanha,
6: tá acusando um toque no rosto ali, Ulisses, porque a bola foi muito prensada entre ele e o Théo Hernandes, que ganhou essa linha de fundo e leva a mão ao rosto como se tivesse sido atingido. Pede escanteio à seleção da França, a arbitragem parece marcar e segue acusando o golpe ali o goleirão Unai Simon, estirado no gramado.
2: A bola que bateu na boca dele, isso é normal. E se eu sou o Théo Hernandes, eu escondo a bola dele para a esquerda e sofro o pênalti. Como pênalti.
5: Mas o Théo Hernandes não consegue raciocinar que nem eu sei.
4: O Unai Simon tá fazendo uma partidaça, hein? Nos últimos segundos só deu ele, hein? Pedindo aí boas chances da seleção francesa. Grande goleiro, grande atuação. E já já a Espanha muda, hein?
5: Ô Muito bem, já não, vai mexer agora, por duas vezes ainda.
1: Isso, vai entrar o Nico Williams e também o camisa número 5, Lorente. Vamos ver, a plaquinha vai piscar agora. Ei, plaquinha, deu problema, vamos lá.
5: Baena sai.
1: 12, vai embora o Baena. Não, não o Baena não, é o 12. O 12 é o Pedro Porro. O Porro vai embora. Para a entrada do camisa número 5, Lorente. Lorente entra na vaga do Porro. E vai embora agora sim, Ulissão. Baena, camisa número 15, para a entrada do 17. Marque aí, 17, Nico Williams está no campo de jogo.
5: E aí, Zaidan, Quesada e Craque Neto.
4: É o... Fala, Zaidan.
7: É o futebol da Bandeirantes para você. Domina no toque de bola curtida no setor intermediário. Vai para o toque de bola curto novamente. Recolhe a seleção da França. Tenta descer, a Espanha aperta. Abertura pela direita, mas já parou. Mas com a falta, campo de defesa para a seleção da França bater. Pois não, Neto, Zaidan e Quesada.
2: Na verdade, as substituições.

0: O mundo tinha dado a França como virtual campeã e ela está parando na Copa do Mundo.
1: Pois não, Cláudio.
2: Tanto que ontem o Deschamps, ele quis passar a bola para a Espanha, dizendo, não, a favorita é a Espanha. A Espanha que ganhou da gente o ano passado e tal. E tentando tirar esse peso, né, de todo mundo apontar a França como quase imbatível, né? E o interessante é que não é uma vitória aleatória, dois contra-ataques, 50 bolas na trave da França. A Espanha foi melhor o tempo todo. A gente tem tempo aí até para um empate maluco. Isso pode acontecer, vocês se lembram lá de Bélgica e Senegal. Mas a Espanha foi melhor o tempo todo.
1: Mas a França desordenada, desesperada para tentar fazer gol e não consegue. É falta para a seleção da França bater, falta cobrada dentro da grande área e uma decepção para o povo francês, viu? Que a França, sim senhor, é tida como a melhor seleção da Copa.
3: Ela
1: mas
3: é.
1: Hoje, especificamente, está tomando um chocolate.
3: Na verdade, ela é a melhor seleção do mundo, mas enfrentou a Espanha.
1: Ah, então tá todo mundo desesperado, cara. Agora o Théo Hernandes mete uma bola errada e sai do gol. O Nai Simon para fazer a defesa, tranquilo. A Espanha vai tocar a bola, vai gastar tempo. O Mbappé tem que ir para cima. Ih, tem que tomar amarelo o Mbappé. Ele atingiu o Nai. Perdeu a cabeça o Mbappé. Perdeu a cabeça o Mbappé. E o Nai fica caído. E o Simon tá caído no campo de jogo.
4: É, não tinha motivo, né? Já tinha levado a bola ali para os braços do goleirão. O Mbappé não quis perder viagem e acertou de propósito. O goleiro Nai Simon amarelo pro camisa 10.
1: É, meu amigo, é isso aí. Mbappé tomando cartão amarelo, pra você ter uma ideia. O negócio tá feio. É bola no campo de defesa para ser jogada da seleção espanhola. 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Torcedor brasileiro se posiciona no toque. Ele vai contigo novamente para ser jogado. Chegamos a 41 minutos de bola rolando do segundo tempo de jogo. Mbappé amarelado, 2-0 para a Espanha. A França tá dando adeus à Copa do Mundo. Placar do jogo, 2-0 para a seleção espanhola, que cresce no momento certo. Que cresce no momento certo. No primeiro tempo de defesa para ser jogando. Vai recuperar a bola ao jogo novamente. O Simon. Simon parte para a bola, bate, levanta para o comando. De ataque, aperta a marcação, tentou o toque de bola novamente, curtiu no setor intermediário, recomeça pela direita, aperta a seleção da França, tenta o toque de bola, ganha lateral pelo setor de esquerda, mas não tem ninguém para bater lateral pelo setor de esquerda no campo de defesa do Vini, não tem para quem bater o lateral, lateral cobrado, a Espanha vai acabar fazendo mal um gol, fica esperto, abertura à frente, aperta a seleção espanhola, tentou o toque de bola, 2-0 Espanha, você ligado no futebol da Bandeirantes, a Bandeirantes com você, a França prendeu, não sei, pelo setor de direita, levantamento vai ser feito à frente do campo de ataque, em alta velocidade, Théo Hernandes domina, ele tem para quinto, 1, 2, 3 para marcá-lo, limpou, desce com perigo, Doué prendeu, vem França, já prendeu o comando de ataque, limpou pro lado errado, o árbitro deu falta, cara, o cara tocou na bola, velho, o Lamine Yamal para mim tocou na bola, posta muito errado, porque a bola desvia de sentido, é a impressão que eu tenho, ele toca na bola, não, foi o Teo, foi o Doué, falta bem marcada, errado estou eu aqui, tá certo?
3: Tá certinho. A verdade foi falta e é uma jogada do Doué, né? Nesse lance agora não precisa vir pra dentro, né? Vai pra linha de fundo, entra dentro da área, tenta fazer a jogada e aí o Mbappé podendo fazer o gol de falta.
1: Tá suando igual tampa de marmita o Mbappé. Se posiciona para a cobrança de falta. Falta para a seleção brasileira. Para a seleção da... Quem diria? Quem pudera, assim, né? Falta para a seleção da França. Mbappé na bola, partiu, correu, bateu! Fora do gol, longe, velho. Caraca, cara. O revoar, hein, Mbappé? O revoar. O Quesada abriu o microfone e riu.
5: Não, é que você tá numa transmissão histórica. Tá muito curioso isso.
1: Tá legal o jogo,
5: velho. Eu não posso rir?
1: Mano, pode.
5: Ah, é.
1: Inclusive, é o que a gente mais quer, né?
5: Desculpa, né?
3: O que eu mais gostaria na minha vida é que você risse.
5: É. Não, eu dou risada, sim. Mas quem tá rindo é a França. Tá muito legal.
1: E vem pro jogo, domínio do câmbio, ataque na Minha Mal, prende a jogada pelo setor de esquerda, vem pra fim, tá balançando a marcação, escapou. Levou pra dentro da área! Opa!
3: Pênalti!
1: Pênalti pra mim.
3: Pênalti pra mim.
1: No
3: foi
1: corpo,
3: empurrado pela cintura.
1: Velho, ele tá na área, com o pé já dentro da área. Domina.
6: Achei briga por espaço, viu, Lição? Posso estar errado aqui. Zayda, Quesada e o Crack Neto podem falar com propriedade. Achei briga por espaço, tiro de meta pra equipe da França.
1: A bola volta com a seleção francesa aqui no meio do campo de defesa. Tenta ser jogando, já prende a jogada contigo no setor intermediário. Recolhe pro toque de bola. Vamos chegar na 45, velho. 2-0 Espanha. Domina a seleção da França, tenta descer.

0: pela direita do campo de ataque. Recolhe a jogada, vai pra frente em cima da marcação. Cone, ele prende o lance, gira. Cone, não tem pra quem tocar o Cone. Ele volta a jogar na curtinha. A França tenta descer no comando de ataque. Como é que é?
1: A Espanha tá marcando firme, não, forte. Duas linhas de quatro. É dois jogadores na frente, uma marcação, todo mundo que pega a bola, eles partem pra cima. Que jogo da Espanha.
0: E vem Théo, dominou na cara do gol, tentou girar, soltou pra Mbappé. Cucurella vem pra tirar. Um monstro também no jogo, vem França, domina no campo de ataque, vem pra finta, recolhe a jogada, abertura pra Mbappé, tentou o toque de bola dentro da grande área, novamente Dembélé não consegue, a bola volta na direita, campo de ataque, recolhe no comando, prendeu Kone, Kone prendeu, soltou pra Mbappé, Mbappé domina em cima do Cucurella, vai pra finta, cruzou, levantou, no gol, zagueirão vem pra tirar, a bola volta com a seleção da França dentro da grande área, domina novamente Kone, ele prende o lance, gira, jogada pelo setor intermediário no campo de ataque, abriu o bom lance à frente, Théo vem pro domínio, abriu novamente pra Kone, cruzou, levantou na boca do gol, passa a Piquenari, vai embora para a linha de fundo. Tiro de meta para a Espanha bater.
2: E temos mais 7 minutos, Elisir. 7 minutos de acréscimos para quem sabe a França tentar o milagre. Desperdiça mais um ataque com o Cucurella. Grita na cara do Mbappé após fazer o bom corte.
3: Vão jogar juntos depois da Copa, hein? Como é o destino do futebol, hein? Vão se reencontrar no Real Madrid. Aí o Cucurella vai olhar pro Mbappé. É, pode fazer aquela brincadeirinha, né? Ganhamos de vocês na Semi. E ganharam com autoridade,
4: é,
3: em Ulisses
4: Costa. Mas é melhor não, viu?
0: É bola do campo de defesa, recorre do campo de ataque, vem pra frente, prende a jogada novamente a seleção da Espanha. Jogando demais a Espanha, toca a bola, Lamine Yamal, prende a jogada, volta pelo seu campo de defesa. Recolhe contigo no campo de retaguarda. A França tá indo embora da Copa, 2-0, Espanha imerecido. A Espanha jogando demais, recolhe a seleção espanhola, levantamento vem à frente, afasta a zaga francesa. A bola quica no setor intermediário, vem pra dividir, tenta ganhar o lance, o Pamecano perde. A bola volta novamente com a seleção da Espanha, que domina pelo setor de esquerda, campo de ataque. O Pamecano pedia na frente, vem pro toque de para a seleção espanhola, já recolhe pelo meio de campo, toca a bola de pé em pé no drito de Olé, Pedri, Pedri domina, abre pelo setor de direita no campo de ataque, vai tentar o toque de bola para Menino, ele domina no campo de retaguarda para Lamine Yamal, vai na finta do primeiro, finta no segundo, empurrado a bola volta, volta no toque de bola empurrado nas costas, sim, domina a seleção francesa para ser jogando, domina no campo de retaguarda, vem pro toque de bola a seleção da França, recolhe novamente, ele vem pro toque de bola, Lacroix, Lacroix prendeu jogada no campo de defesa, sai jogando curtinho com Tchouaméni, Tchouaméni domina pelo setor de direito do campo de ataque, abre a jogada à frente, tentou o toque de bola com o Cone, lançamento vem pro toque de bola dentro da grande área, já recolhe a jogada, prende o lance novamente, balança em frente à marcação, tenta o toque de bola, perde a jogada novamente, Mbappé pra quem? Pra Cucurella, demais o Cucurella, domínio do campo de defesa pra ser jogando, recolhe a seleção da Espanha, 2-0, a Espanha tá indo à final da Copa do Mundo, a Espanha engole a França, a Espanha tá indo à final da Copa do Mundo, domínio do campo de ataque, amanhã Inglaterra e Argentina amanhã, você se liga no futebol da Bandeirantes, 2-0 para a seleção da Espanha, tá parado o jogo.
5: Aproveitar o jogo tá parado, trazer uma curiosidade, no meio de semana rolou uma certa polêmica, porque o Yamal falou que não deveriam ter medo da França, e o Konaté respondeu que ia responder em campo, o francês tentou, mas nem entrou em campo, o Yamal falou fora e representou dentro, a Espanha está na final da Copa.
0: A Espanha indo à final da Copa, tenta descer a seleção da França completamente desordenada, a bola volta com a seleção da Espanha, que já prende no seu campo de defesa, recorre a jogada curtinha, Nico Williams, ele prende o lance, Nico Williams gira pelo meio de campo, novamente com Pedri, Pedri recorre no toque de bola, Rodri, Rodri para Pedri, Pedri prende a jogada no campo de defesa, já domina no campo de ataque novamente, recolheu, tentou o toque de bola curtinha na intermediária, Rodri, Rodri lança a jogada, volta, toca a bola, a seleção da Espanha para acabar o jogo, para carne 2-0, a Espanha está indo à final da Copa do Mundo. 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Domínio do campo de defesa, prende o lance curtinho, ganha a jogada da seleção da Espanha. Nico Williams lançado, ele vem pela esquerda, cabe mais um. Espanha dominou, limpou, partiu para dentro da grande área, bateu pro gol, dá o tapa na bola, tira amanhã. Escanteio não, a bola acabou saindo, nem tocou o goleiro da França, deu na bochecha da rede pro lado de fora.
5: Pegou errado na bola e o Ferran Torres, que iniciou a jogada, não acompanhou. Vai terminar a partida, a Espanha é a primeira finalista da Copa do Mundo.
0: Espanha 2-0 na seleção francesa, tenta descer a seleção da França, tá parado o jogo, tá marcado lateral pra seleção da França bater. Mbappé domina no campo de ataque, se soltar na esquerda é boa, caminha demais com a bola, soltou pelo setor de direito no campo de ataque, abriu boa jogada pra toque de bola curta à frente, desce a seleção da França, bola girada, batida pro gol, pegou na Simão. Boa defesa do goleirão. tentou bater de qualquer maneira forte o Dembélé na bola, mas não conseguiu.
2: Conseguiu encaixar o Naisimo, né? Para frear qualquer chance de reação francesa. E a Espanha tenta responder um ataque novamente.
0: A bola volta no toque de bola fácil. A bola volta no campo de retaguarda. Domina novamente a seleção da Espanha para ser jogando. A Espanha pode fazer mais um gol no jogo se apertar, hein? Domina no campo de ataque. Levantamento vem errado. Tenta ganhar a jogada. É impressionante que toca na bola curtinha novamente. Recolheu novamente Ferran Torres. Torres domina pelo comando de ataque. Ele vem para a finta. Volta a jogada para Cucurella. Um dos destaques da seleção da Espanha. 2 a 0 Espanha. A França está indo embora da Copa. A Espanha é a primeira finalista em 2026. Amanhã tem Inglaterra. Amanhã tem Argentina. Amanhã tem Bandeirantes de novo. Porque aqui está o microfone de maior tradição do rádio brasileiro desde 1950 em todas as Copas. Domínio do campo de defesa, prende a jogada curtinha no campo de retaguarda, tenta ser jogando, levantando o comando de ataque, tenta descer novamente, aperta na marcação. Cucurella é impressionante, agora no fim do jogo dá um pique, ganha a jogada à frente, recolhe novamente a seleção da Espanha, tenta descer do comando de ataque para Cucurella, tá aberto o Lamine Yamal, passou mal Cucurella, Lamine Yamal evita a saída, ele ganha, se soltar à frente é boa, faz o break Lamine Yamal e prende para a seleção da Espanha. Deixa a bola sair em lateral. Lateral para a Espanha bater. Mais 1 minuto e 30 de jogo. Vai se concretizando. Vai chegando a decisão. Vai chegando a final da Copa do Mundo. Da seleção da Espanha. Domínio do campo de defesa para ser jogando. Já prendeu nesse curtinho na mínima. Prende a jogada. Torres pede. Ele vem para a finta. Toma falta. O árbitro não dá. A bola volta. Volta no toque de bola com a seleção da França. Que domínio do campo de defesa. Abriu jogada pelo setor de esquerda. Campo de ataque. Recolhe do E. Do E prendeu. Tenta o levantamento à frente para o comando de ataque. Busca a jogada pelo setor de direita. Para o toque de bola curto novamente de Dembélé. Dembélé corta a marcação, escapa do primeiro, pode soltar no meio. Ele vem para a fita em cima de Cucurella, bateu pro gol, defendeu o goleiro, chute do Dembélé. A bola volta com a seleção francesa, aperta novamente na marcação. A abertura vem no meio de Koné. Koné prendeu para Doué. Doué recolhe a jogada pelo comando de ataque, abriu, tentou bater pro gol. Péssimo chute dele, Mbappé. Tiro de meta para a Espanha que vai à final da Copa. A França está indo embora. Espanha tá indo pra final da Copa! Vibra a torcida francesa! Você ligado no microfone da Bandeirantes, torcedor brasileiro! A torcida espanhola vibra, a torcida francesa chora! Se posiciona pra repor a bola em jogo novamente! Você ligado no microfone da Bandeirantes! Vai terminar o jogo! A Espanha tenta descer, ganha lateral, a seleção da França! França, França, França tá indo embora! A Espanha tá indo pra final, 2 a 0 Espanha! Ergue o braço, o árbitro! Jogo! A Espanha vai para a decisão da Copa do Mundo num jogo de futebol espetacular, de marcação, de criatividade, anulando os pontos fortes da França. De parabéns o De La Fuente, técnico da seleção espanhola. Espanha na decisão. A França vai embora. Chegou como favorita, mas vai embora. Festa em vermelho e amarelo das arquibancadas do Dallas Stadium no Texas. Espanha 2, França 0. Amanhã Argentina diante da seleção da Inglaterra. Na Bandeirantes chega ele, Ricardo Capriotti. E aí, Capri, deu Espanha, Capri.
2: A primeira finalista dessa Copa do Mundo. A fúria está lá. E agora espera o vencedor de Inglaterra e Argentina. Que jogo da Espanha, hein? Que jogo da Espanha. Eficiência. Essa é a palavra da seleção espanhola. Eficiente, é isso que o time espanhol é. Hoje mostrou mais uma vez como se vence a poderosa seleção francesa. Vamos lá, reportagem Bandeirantes em ação. França 2, Espanha 2, França 0. Vamos lá, João Paulo Capelanes. Fala aí, Bruno Migliozzi, a sua visão aí no Dallas Stadium. Vai, Migliozzi!
4: De muita festa, viu, Capri? Por essa classificação histórica da Espanha que volta a uma final de Copa do Mundo depois de 16 anos. Jogadores reunidos celebrando enquanto os franceses se consolam, não é? Se abraçam, principalmente o Mbappé, assume uma figura de liderança e conversa com cada jogador francês depois dessa derrota dolorida. Muitos espanhóis, que já eram maioria no estádio, seguem fazendo festa em Dallas. E a seleção da França, Capri, perde um jogo de mata-mata de Copa do Mundo, atenção, depois de 4.392 dias, não perdi um mata-mata de Copa desde 2014, quando foi derrotada pela seleção da Alemanha, que acabou campeã daquela edição. Poderia chegar à terceira final consecutiva, não chega. A Espanha se coloca à frente, interrompe os planos de Deschamps, que vai se despedir não em Nova York, mas sim em Miami, na disputa de terceiro lugar. Quem vai para a final é a Espanha, Capela.
5: É verdade, e tem um detalhe. É a segunda vez na história que a Espanha joga uma final de Copa do Mundo. Na primeira, 2010, venceu 1-0 em cima da Holanda, gol histórico marcado por Andrés Iniesta. E agora, o capítulo não se repete porque a Holanda não estará na final. De um lado, a Argentina, do outro, a Inglaterra. Uma coisa é fato, a Espanha está no camarote, só aguardando o seu adversário para o jogo de domingo, 4 horas da tarde, aqui em New Jersey, Capriotti.
6: É isso aí, despedida de Didier Deschamps da seleção francesa da pior maneira, né? Deschamps se despede na semifinal da Copa, sonhou com o título, idealizou deixar a equipe depois de 14 anos com o título na Copa do Mundo dos Estados Unidos, vai embora para casa mais cedo. A França está eliminada da Copa. Festa espanhola em Dallas. Vai ser curta a noite em Dallas para comemoração da torcida da Espanha, hein? E agora a festa dos jogadores espanhóis com a torcida. A Fúria vai celebrando ali no gramado essa classificação, tentando alcançar o bicampeonato. A primeira conquista em 2010. Agora a Espanha tenta mais uma vez. Espera o adversário, Inglaterra ou Argentina, para a grande decisão nesse domingo aqui em Nova Jersey, no MetLife, às 16h, que você, claro, vai acompanhar conosco. Vamos ouvir os comentaristas bandeirantes. Quero ouvir aqui o nosso trio de craques explicando essa classificação espanhola, falando do jogo, contando tudo pra gente. Leandro Quesada, Cláudio Zaidan, fala aí, Netão, quero te ouvir também. Vamos lá, Neto!
1: Na verdade, a gente tava... O Cláudio Zaidan, no início da transmissão, que por sinal, parabéns a Ulisses Costa, mais uma vez, e a Rádio Bandeirantes, da gente proporcionar tudo isso pro mundo, né? A Rádio Bandeirantes mostra a sua grandeza em tudo que nós estamos fazendo, todos nós em conjunto. A verdade, foi um time que, no começo, a gente falou assim, primeiro o Zaidan, depois eu, depois o Quesada, a Espanha tem que atacar, porque ela está com a posse de bola. E quando ela fez isso, ela fez o jogo perfeito. Tem determinados jogos que o jogo é perfeito do adversário. E quando o jogo foi perfeito contra uma seleção francesa que não se achou por causa do jogo perfeito, por que que o Olise não jogou? Porque os caras marcaram. Por que que os laterais não jogaram? Porque os caras marcaram. Por que que a Espanha ganhou? Porque teve o pênalti, porque teve velocidade, porque teve o domínio do jogo. Então a Espanha mostrou uma grandeza, mas um jogo tão maravilhoso que eu não tinha visto ainda nessa Copa, Quesada.
3: Pois é, Netão, Capri, Zaidan, atuação hoje magnífica da Espanha no sentido de travar totalmente o jogo da França. Mbappé foi uma figura praticamente nula, pouquíssimas vezes a bola chegou até o Mbappé, só nesse finalzinho que ele chegou a ser acionado ali e tal, tentou algo, mas o goleiro da Espanha estava muito bem ligado no jogo. E hoje a gente pode dizer que o Luis de la Fuente colocou o senhor Didier Deschamps no bolso. Taticamente, a Espanha fez algo que talvez só ela pudesse realizar nessa Copa do Mundo, que era não deixar a França jogar. Tô vendo aqui, o Capri, a França fez gols em todos os jogos da Copa, só hoje que ela não fez. Só hoje, quando mais precisou. Tá aqui, falando aqui à distância, o nosso Ulisses Costa. Quando ela mais precisou, contra o adversário mais difícil que ela tinha pela frente, ela refugou. Então, mérito total da Espanha. A Espanha estudou minuciosamente o time francês, não deixou o Olise jogar. O Zaidan falou isso muito durante o primeiro tempo da transmissão. O Olise não tá legal. O Olise tem um monte de assistência nessa Copa do Mundo. Travou o Olise, e aí essa bola não chegou ao Dembélé, não chegou ao Mbappé, não chegou ao Barcola. No segundo tempo também continuou não chegando, mesmo com a entrada do Koné, que é um jogador melhor que o Rabiot. Enfim, hoje, taticamente, a Espanha deu aula, Ricardo Capriotti.
6: Já vou te ouvir, Zaidan, Deixa eu ouvir Pedro Porro falando aqui, depois dessa vitória da Espanha. Fala aí, Pedro Porro.
7: Hoy les tocó contra una selección que se planteaba como una de las grandes favoritas, si no la que más, al menos por la primera fase de grupos que habían hecho, y a la que no le habéis dejado lucirse, ni correr, ni tener el balón.
8: Por supuesto, sabíamos que uno de los puntos que nos acercaban a la final era ese, tener el balón. Sabíamos que contrarrestar su punto fuerte era clave, ¿no? Y yo creo que lo hemos hecho y la verdad que muy feliz, ¿no?
7: ¿Tú qué tal estás? ¿Que has terminado medio tieso pidiendo el cambio?
8: Sí, bueno, son cosas del partido. A ver, también te digo, no sé qué minuto me ha cambiado, pero no podía más. Simplemente, yo creo, como he dicho antes, esto es de todos. Son de los 26, Marco seguramente, que estaba ahí también pendiente de que si podía seguir o no. Pero bueno, yo creo que esto es de todos y a seguir ahora.
7: En 5 días tienes una final de un Mundial, es que decirlo, madre mía, se me pone la piel de gallina. ¿Estás para jugar?
8: Bueno, vamos a ver, en principio, ahora mismo te diría que estoy muerto, ¿no? Pero bueno, ahora pensar en la recuperación y con todo por la final.
7: Bueno, antes de eso, a celebrarlo. Pedro, enhorabuena.
8: Muchas gracias.
6: Tá aí Pedro Porro, autor do segundo gol dessa vitória espanhola por 2-0 sobre a França. Agora, Zaidan, os goleiros pouco trabalharam, não é? O Nai Simon e Manhã, claro, Manhã tomou 2 gols, um deles de pênalti, mas os goleiros pouco trabalharam, pouco apareceram no jogo. Significa que foi um duelo tático, Zaidan? Foi um jogo em que, quando os goleiros não brilham, significa que, não que o jogo tenha sido ruim, mas taticamente o jogo foi decidido ali pela movimentação das peças da linha e por isso os goleiros não brilharam, Zaida?
9: Isso é uma obra espanhola. A Espanha fez o jogo ser assim e taticamente ela foi muito superior à França. Por quê? Porque ela fez o jogo ser conforme ela quer. Então a Espanha deu ao jogo o seu ritmo, Zaidan, sua velocidade. Y un
6: poquito campo, de la fuente, vamos a ver, ¿no? Un poquito de la fuente, por favor, sea completa.
10: Pero sí, creo, entiendo que sueña que sea algo parecido a la felicidad y al orgullo que reitero una y otra vez de dirigir a un grupo de jugadores tan excepcionales como este. Y todavía queremos seguir haciendo mejor las cosas y nos queda un paso más. Vamos a intentar conseguirlo.
7: Que le veo, no sé si es por la... sobrepasado por el momento, pero le veo demasiado serio celebrándolo también con un imagino que se va a liberar dentro de unos minutos, ¿no? En el vestuario.
10: Seguro que sí. Verás. Ahora hay mucha tensión acumulada. Es una grandísima responsabilidad.
6: Ahí fue, vamos lá.
10: Es un lujo y ahí es solo para los elegidos y uno tiene que asimilar todo esto. Allá cuando empezamos, no en esta concentración, no. Allá cuando empezamos hace 3, casi 4 años atrás, y con una idea, y esta idea pues hemos sido fieles a ella y nos ha traído hasta aquí. Así que orgulloso, insisto.
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10: Sí, seguramente es lo que hemos hablado también adentro. Hoy nos enfrentábamos a una de las mejores selecciones del mundo, pero enfrente tenían al mejor equipo del mundo. Eso es diferente, eso es un plus. Estos jugadores se merecen todo porque demuestran día tras día eso, su compromiso, su generosidad, su solidaridad, su talento. Es maravilloso verles jugar, hoy ha sido un espectáculo. Y hacen fácil lo que es tan difícil, lo hacen fácil. Entonces, insisto, orgulloso, feliz. Ahora ya voy tranquilizándome y ya empiezo a saber dónde estamos.
7: Mister, está toda España pendiente de esta selección. Hoy la noche va a ser larga. Quien no esté viéndolo en la 1, en su casa, va a estar en las plazas, en los pueblos, en las ciudades. Mándeles un mensaje. No sé si de agradecimiento o de empatía con ellos, de compartir esa alegría que tenemos todos aquí.
10: No, vamos, de empatía total, ¿no? De empatía, de agradecimiento por las grandes muestras de afecto, de ánimo, de fuerza que nos transmiten. Es un orgullo, el ser español es un orgullo, el ser ese vínculo de unión de toda una afición, de todo un país. Insisto, sigamos así, que juntos se consiguen cosas muy importantes.
7: Llevamos 7, nos queda una, mister. Enhorabuena y muchísimas gracias.
6: Está ahí o De La Fuente falando, exaltado, claro, nem poderia ser diferente, mas vamos lá, Zaidan, completando então, depois de ouvir o técnico finalista, o primeiro finalista dessa Copa do Mundo, Zaidan.
9: Não, é o que todo mundo já disse aí, não há muito o que acrescentar. Esse meio campo formidável, com o Rodri, que para mim é um jogador que sintetiza o jogo da Espanha. O Fábio Ruiz jogou muito, o Olmo também, os dois laterais, né? Porro e Cucurella arrebentaram nesse jogo. Vitória merecidíssima da Espanha. O Deschamps se despede das Copas, ou pelo menos por algum tempo, né? No sábado, disputa do terceiro lugar. E a Espanha vai esperar a Argentina ou a Inglaterra domingo, Capriotti. É isso aí.
6: Zaida, amanhã tem mais, hein? Amanhã Inglaterra e Argentina. Até lá, Zaida!
9: Abraço, parabéns pelo trabalho aí, fiquem com Deus.
6: Valeu, Caboclinho. Tchau, Manuel. Tá lá, Manuel e Zaidan conosco nessa vitória da Espanha sobre a França por 2-0. Netão, amanhã tem mais, hein? Amanhã é outro duelo. Amanhã tem mais. É a vez de Inglaterra e Argentina. Até lá, Netão.
1: Parabéns pra vocês, Capriotti, pra vocês todos que estão aí. A gente tá muito orgulhoso de vocês aqui, viu?
6: Uma honra ter vocês todos com a gente aqui. Um trabalho toda da nossa equipe todinha, trabalho fantástico de todo o nosso time, espetacular, parabéns para você também, grandes transmissões, você sempre acrescenta e muito, muito, muito nos nossos jogos. Obrigado, Netão, até amanhã, estaremos juntos, hein? Já foi, é rapidinho. É veloz o nosso craque. É o seguinte, olha só, daqui a pouco, eu tava esperando até um pouquinho aqui para ver se ia falar o Mbappé, não é? Se o Didier Deschamps ia falar ali, tem a impressão que eles já foram para o vestiário. E aquela entrevista rápida, a chamada flash interview, que é quando os jogadores saem ali do campo, que eles são obrigados a falar, está rolando só com os membros da seleção espanhola. Já ouvimos aqui o Pedro Porro, já ouvimos o Luis de la Fuente, mas os jogadores franceses que deveriam estar ali já não estão passando. Eu estou com a imagem já da sala de coletivas aqui. Já já vão chegar os personagens que vão falar na coletiva, os dois treinadores e mais jogadores também das duas seleções. Mas isso tudo a gente vai acompanhar daqui a pouquinho. Então eu vou para o intervalo rápido. Já já o Bruno Milhosa volta lá de Dallas, do Dallas Stadium, trazendo mais detalhes. Ele vai trazer personagens para a gente nesse pós-jogo de Espanha 2, França 0. Que Copa, senhoras e senhores, e agora, hein? Agora Argentina e Inglaterra estão vendo esse time da Espanha lá. Não vai ser fácil, não. Não vai ser fácil passar por essa Espanha. Mas esse é um capítulo para amanhã que nós vamos contar para todos vocês. E daqui a pouquinho a gente volta para falar mais dessa vitória da Espanha 2-0 sobre a França. Não saiam daí. Vamos juntos. Está saindo do trabalho agora. Está no automóvel, está no transporte público, está em casa, está ouvindo a Bandeirantes pelas ondas do rádio, está nos nossos canais digitais, está no youtube.com/radiobandeirantesoficial. Não importa onde é que você esteja, mas é bom ter você conosco e bom saber que você está aí desfrutando de mais esse jogaço da Copa do Mundo 2026. Até já!
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6: É isso aí, Copa do Mundo é aqui mesmo, é com a gente, é com a Bandeirantes, é assim desde 1950 e vai continuar sendo, porque amanhã tem a semifinal que vai definir o adversário da Espanha, no sábado a decisão do terceiro lugar e no domingo, aí minha gente, aí esse microfone vai registrar mais uma vez a história do futebol, a história das Copas do Mundo, aquela Copa que começou lá em 1930 e que se estende até hoje com todo esse sucesso, com tudo isso que nós estamos vendo o mundo se mobilizar para acompanhar mais um Mundial de Futebol. Bom, é o seguinte, daqui a pouquinho tem Esporte em Debate, já nós vamos ter o Esporte em Debate. O Alexandre Pretzel vai vir conosco lá de Atlanta, ele está em Atlanta já para o jogo de amanhã, o Pretzel, então ele vem na sequência trazendo informações lá do local do jogo, acompanhou hoje o treino da Argentina, o treino da Inglaterra, viu tudo de pertinho, ele vai estar com a gente no Esporte em Debate, como sempre. Já tem as informações do Bruno Migliozzi, diretamente do estádio em Dallas, ele vai acompanhar a saída ali do estádio dos dois times. Vamos ver se alguma personalidade lá fala com o Milho. Vai falar, claro que vai, não é? Vai falar, mas vamos ver quem é que ele vai alcançar lá para trazer aqui no microfone Bandeirantes, registrando esse momento para todos nós. Então, ó, tudo isso em 4 minutinhos. Marca aí no seu relógio, pode marcar, ó, 4 minutinhos. Não mexe na sua estação, não. Não pede nada para a Alexa, deixa ela tocando a Bandeirantes. Fica tranquilo aí que é só 4 minutinhos e aí a gente vai voltar com o melhor debate esportivo do Brasil, com o Esporte em Debate, para falar desse jogo, falar do jogo de amanhã, analisar a partida de amanhã. E é claro, ó, até as 9 da noite vai dar tempo de falar do Corinthians, do Palmeiras, do São Paulo, do Santos, também dos assuntos do nosso futebol, que recomeça já nessa quinta-feira com a transmissão Bandeirantes entre Botafogo e Santos. Então não saiam daí, a gente já volta, até já.
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1: 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Rogers, ele dominou, voltou, galera, defendeu, bateu!
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0: São 6:27. Estamos iniciando o Esporte em Debate desta terça-feira. Juntos até às 21h. Hoje é, vocês vivem pedindo aí tempo para o Esporte em Debate. Hoje vocês vão falar, quero ver vocês falarem hoje aqui. Quero ver vocês falarem até às 21h. Vocês vivem pedindo aí, não, pega lá meia hora dos donos da bola, pega meia hora do resenha. Vamos fazer 3 horas de Esporte em Debate todo dia. Agora eu quero ver vocês falarem aqui até às 21h. Quero só ver o que é que vocês vão falar. Muito bem, então até às 21h vai ter muito debate, muita análise, muita opinião, participação dos nossos ouvintes, como sempre, num dia muito especial, porque hoje acabamos de conhecer o primeiro finalista da Copa do Mundo 2026. Após 16 anos, a Espanha está de volta a uma decisão, uma final de Copa do Mundo, venceu a França agora há pouquinho por 2-0, jogo que Ulisses Costa transmitiu com os comentários do Cláudio Zaidan, do neto do Leandro Quesada. E aqui comigo estão o Quesada, o João Paulo Capelanes, daqui a pouquinho chega também o Alexandre Pretzio, a produção do Guilherme Agrela e do Pedro Costa. Com o Michel Lopes na e todo o nosso time técnico também da Central Técnica do Switcher, o Jean-Pierre Vandersen aqui nos Estados Unidos, comandando o nosso time, mandando áudio e vídeo para o Brasil e para o mundo. Venham com a gente aí, a nossa live do YouTube já está no ar e o vídeo na melhor transmissão para vocês que estão com a gente. Senhores, tudo bem aí? Tá todo mundo bem aí?
1: Tudo em paz.
0: Meio circunspecto, eu não sei.
1: Não, estão vamos aí, aqui, queremos falar muito.
2: Atrapalha a abertura do programa?
1: Não, calma aí.
2: Se a gente morrer, se a gente morrer, eu já tô por causa dessa. Se a gente morrer, porque a gente morrer. Se a gente não faz, tá circunspecto. Aí não sei o que você
1: queria. Circunspecto. O nosso programa é um programa de muita informação, muita análise, muito debate, mas ele tem uma descontração. É o nosso jeito de fazer, né, Capri?
0: Sim.
1: É o teu jeito de comandar. Enfim, eu só queria mandar um abraço especial pro Three Brothers, né? Que são os caras que cortam cabelo aqui em Warristown, que fizeram realmente um trabalho... Não, fizeram... Veja só, eu posso falar porque eu não tenho cabelo.
2: É verdade.
1: E o meu cabelo é... Só um minutinho, por favor. Meu cabelo é horrível, o meu cabelo é horrível, então eu tenho... E eu posso falar sobre o cabelo dos outros, né? Então eu queria mandar um abraço ao Three Brothers, né, que é uma barbearia que tem aqui a mais ou menos 1 quilômetro da Casa Band em New Jersey, né, porque fizeram realmente um trabalho magnífico na cabeleira de João Paulo Capelani.
2: Eu gostei. Quem tem que gostar eu sou também. Eu e a minha esposa.
1: Mas que ignorância, entendeu? Eu tô falando que eu gostei.
2: Aqui, mas não tem que gostar de nada, tá o dia inteiro me enchendo o saco que eu cortei o cabelo. Imagina, pelo menos eu cortei, não tô com a cara do Ronaldo Esper aqui. Ah, vai dormir.
1: Vocês tá bom, Zeca Camargo. Cabelo, desculpa,
0: é
1: Zeca.
0: Vocês sabem que aqui é a terra do Bozo, né? Essa é a terra do Bozo, né? Ah, o meu cabelo. Meu cabelo entrega. Eu tô parecendo o Bozo.
1: Você não me viu de manhã sem levantando. De manhã é, eu sou o Bozo, com todo respeito, eu sou o
0: Alô,
1: Bozo.
0: Alô, Carlão! Quinta-feira que vem eu tô aí, hein, pra eliminar o Bozo, trazer o Bozo de volta aqui pra terra dele. Pô, não tem cabeleireiro aqui. João, eu não vou lá no seu cabeleireiro, não.
2: Hoje meteram-lhe a faca.
0: Eu não vou lá, não. Quanto pagastes para cortar esse cabelo aqui na terra do tio Sam, para cortar a cabeleira? Quanto paga aqui, João?
2: Então, admito que eu fiquei surpreso, porque era $30 para poder cortar o cabelo. Eu falei, caramba, 30 vezes 5, né? Fazer a conta aqui, 150 pau. Falei,
0: tá okay, quanto?
2: $30, né?
0: 30 para cortar o cabelo?
2: Para cortar o cabelo.
0: Tá, não, peraí, não, você tá brincando. O cara não vai cobrar $30 para cortar o cabelo,
2: mas
0: não.
2: Mas você quer corte quanto? Eu cobre quanto?
0: Ah, o preço lá do Brasil.
2: Não, peraí, deixa eu ver.
0: 15 doletas, 20
2: doletas. Quantos que o Carlão cobra pra cortar o teu cabelo?
0: 60.
2: Isso é uma vergonha.
0: Carlão,
2: você é um bandido.
0: Você tá de brincadeira,
2: você,
0: Carlão.
2: Você cobrar 60 pau pra cortar o nada na cabeça do cabelo é uma vergonha. Então. O do Quesadinha, bom, e atenção, gramado esburacado em New Jersey, né? Mas não tem 60 problema. 60,
0: 12 doletas, o cara cobrou 30.
2: Não,

0: 30, e aí o pior de tudo é que a minha barba tava bem por fazer, né? E eu tenho medo de fazer, assim, algumas partes que eu não domino muito pra não estragar. Aí eu falei, ah, você consegue dar um tapa também? Aí ela pegou e falou, sim. Aí ela começou a mexer e tal, na hora de pagar $50.
1: Quanto?
0: Falei, $50. Tá, aí eu falei, mas peraí, ô, 20 pau a barba e 30 o cabelo. Eu fui assaltado! Que
2: isso? Você gastou $50?
0: Ué, vou fazer o quê, irmão?
2: Ó, oh, o Three Brothers realmente...
0: Que isso, cara? É, Three Brothers, 50 dividido por 3, né? Não, mas o que mais me incomodou, eu vou falar o que mais me incomodou, é que quando você tá cortando o cabelo, você muitas vezes pede a forma que você quer. E eu falei, corta na frente e pica atrás. Ela não fez o que eu pedi e ficou desse jeito aqui.
1: Aí, começou. Aí,
2: quinta série.
1: A quinta série não larga nunca.
2: Não, João, deixa eu falar uma coisa. Eu tô brincando, até acho que ficou legal.
0: Ficou ótimo.
2: Mas por esse valor...
0: Não, $50 não vale, velho.
2: A turma do Three Brothers...
0: uma barraca de praia no Walmart, velho.
1: É, pô, 50 doletas?
0: 50
1: doletas. Que é isso, gente? Pô, vou vir pra cá, virar cabeleireiro aqui em Madison.
2: Vem cá, por esse valor, vamos chegar à conclusão, não tava tão ruim assim pra cortar o cabelo, né?
0: Não, tava zoado.
2: Tava zoado.
1: O meu, semana que vem, ele vai embora. O pouco que resta vai embora.
0: Não, mas o cara te cobrar 60 pau é uma vergonha.
1: Ô, Carlão!
0: Carlão, que vergonha, 60
1: pau. Você pode ser empresário dele lá, João, olha lá. É verdade. Ser empresário do Carlão lá. Bom, minha gente, vamos lá então, porque temos aqui o primeiro finalista desta Copa do Mundo. Terminamos há pouco mais uma grande transmissão. Não foi um grande jogo, assim, do ponto de vista da emoção, né? Porque os goleiros pouco trabalharam. Manhã e o Nai Simon praticamente não fizeram defesas espetaculares, né? Significa que a Espanha foi muito eficiente naquilo que ela se propôs a fazer, que era parar a França. Primeira coisa, parar a França, não deixar a França jogar bola, e conseguiu, e depois encontrar um gol. E acho que o pênalti do Dinier foi fundamental para a história do jogo. Uma bobeada, hein? Uma bobeada. Primeiro, o Dinier estava completamente perdido no pagode, porque ele perdeu a noção de espaço. Ele não viu que o Yamal estava atrás dele ali.
0: Ele dominou errado a bola para começar.
1: Primeiro que ele dominou errado.
0: Dominou errado. Jogou pro ar, de cabeça.
1: Aí não sacou que o Yamal estava atrás dele. E ninguém deu aquele grito famoso e clássico. Ladrão! Ladrão! O cara atrás de você, nada. Pô, aí dominou errado. A bola ficou pedindo ali alguém para dominar direito. O Yamal chegou. Um pênalti bizonho, né? Uma agressão, um pênalti claríssimo. E aí a história do jogo foi... O Dinier sentiu demais. O time da França sentiu demais o pênalti. Sentiu muito. E acho que aí a história do jogo ficou completamente a favor da Espanha. E a classificação merecida do time espanhol.
2: Faltou ao Dinier a malandragem da dinâmica do lance do jogo, do movimento do jogo, entendeu? Ele precisa ali, ele tá vendo que a bola tá no alto e tá caindo, ele precisa dar uma olhada rápida do lado aqui pra ver se tem alguém, entendeu? Ele precisa ter, o jogador tem que ter isso dentro de campo, né? Pra mim ele foi muito juvenil. É incrível, né? Um jogador que joga numa seleção da França, que joga uma Copa do Mundo, que joga um jogo desse tamanho, e o cara cometeu uma falha dessa, com todo o respeito. Pra mim isso daí é uma coisa...
0: Vai pra SG ainda.
2: Alô, né? É muito juvenil, não é?
0: Muito juvenil.
2: Mas passou
0: mesmo, man, com o pênalti. Acho que independentemente do árbitro tivesse ou não marcado, acho que a França sucumbiria, porque a Espanha, como o Quesada falou no final da transmissão, poucas vezes na minha vida eu vi o time do Deschamps ser colocado no bolso, o famoso nó tático. Absolutamente todas as ações com bola da França do meio pra frente, a França foi neutralizada. O Mbappé tinha sempre dois à sua marcação. O Olise a mesma coisa. O Barcola, vez ou outra, ficava no mano a mano, porque também não é um grandiosíssimo jogador. Então, assim, cara, o que a França precisou fazer, ela tentou, é bem verdade. Mas a Espanha, de forma correta, neutralizou. Eu nem acho a seleção da Espanha uma seleção, nossa, individualmente um absurdo. Jogadores craques, geniais, mas são muito eficientes. Você vê o Olmo, você vê o Rodri no meio campo. O Rodri parece que ele não sua no campo de jogo. Ele desfila, ele caminha, mas ele abre brecha para você conseguir trabalhar. E fora o DNA de toque de bola, de paciência, que chega a ser irritante em alguns momentos para quem assiste, para quem acompanha e para quem é um adversário. Mas não para a Espanha, que está em mais uma final de Copa do Mundo. E posso falar? A Espanha, para mim, não sei quem vai avançar, se Inglaterra ou Argentina. A Espanha é favoritaça para ganhar a taça.
2: O Capri.
1: Acho que dá mais jogo contra a Inglaterra, hein?
2: Eu também acho.
1: Contra a Inglaterra dá mais jogo.
0: Coloca a Inglaterra no bolso.
1: Dá mais jogo.
2: Esse foi o sétimo jogo da Espanha na Copa do Mundo, certo? Ela ficou 6 jogos, esse é o 6º jogo que ela não toma gol. Ela só tomou gol na vitória.

0: vitória contra a Bélgica. Ou seja, nos 7 jogos, ela tomou apenas um gol e foi contra a Bélgica. Ela passou 6 jogos, inclusive hoje, sem tomar nenhum gol. E a França até então tinha marcado gols em todos os jogos, né? Era um ataque poderosíssimo. E hoje não conseguiu furar o bloqueio da Espanha. O que eu gostei muito foi dos dois laterais. O Cucurella jogou muita bola.
1: Ah, esse joga bola
0: demais. Ele travou totalmente a jogada do Koundé, que é um lateral que avança, que avançou muito pouco. Aí o Dembélé também sofreu porque a bola não chegava, né? É difícil para um Dembélé não ter a bola para atacar. E do outro lado, o Pedro Porro também jogando uma partidaça, além do gol, tá? Tô falando das questões táticas, impedindo que o Barcola e depois o Doué no segundo tempo, né? Quando entrou no segundo tempo, pudessem atacar também. E aí o Luiz de la Fuente,
1: O Rodri, hein? O Rodri joga.
0: Jogou muita bola, porque ele usou todos esses caras, Rodri, Fabian Ruiz, Cucurella, Porro, Olmo, né? O Olmo também é um cara muito tático. Merino, Baena.
1: Não foi
0: ele entrou só no segundo tempo, mas o Baena, tipo, não é um jogador que eu gosto e o João também não. Mas, taticamente, ele é um jogador que cumpriu muito bem a função hoje de evitar que essa bola circulasse no meio-campo da seleção da França. O Zaidan, logo no início, já começou a falar do Olise. O Olise fez a pior partida dele nessa Copa do Mundo. Ele mal tocou na bola. E quando a bola não passa pelo Olise, não passa pelo Rabiot, que fez uma partida ruim no primeiro tempo, e o Tchouaméni, que estava perdidaço, isso explica muito porque a França não conseguiu produzir tão pouco ofensivamente nessa derrota para a equipe da Espanha.
2: Me dá uma sublinhada, Caprique, sabe, ouvintes, internautas. O Denizão não está hoje aí com a gente?
1: Não, hoje o Denizão.
2: Hoje o Denizão não está. É o seguinte, ó.
1: Batizado hoje.
2: Abraço aí pro Denizão. Ó, o Capriotti, ele adora falar em projeto esportivo, né? Atenção ao projeto esportivo. Para decisão. Luiz de la Fuente, campeão da Euro Sub-19, campeão da Euro Sub-21. Aí ele foi campeão da Nations em 22-23, campeão da Euro em 24, finalista da Nations 24-25 e agora finalista da Copa do Mundo. Então, assim, enquanto a seleção brasileira fica trocando a rodo de treinador buscando, a seleção espanhola, ela fez um projeto esportivo para entregar esse treinador e acho que não...
3: Eles estão rapidamente arrumando ali o sinal deles, né, Guilherme Agrela? Mas antes eu queria ir rapidamente com o Bruno Migliosi. Bruno Migliosi está lá no confronto entre Espanha e França. Você está na escuta, Migliosi?
4: Opa, tudo bem, Bueno? Tô na escuta sim, tô aqui na zona mista, no aguardo dos jogadores de Espanha e França, depois desse jogaço de Copa do Mundo. Vamos ver quem que a gente consegue entrevistar, quem a gente consegue ouvir. Inclusive, não sei como é que tá a situação e qualquer coisa, o Pedro Porro tá falando naquela saída do campo. A gente, claro, tem acesso a outro espaço, mas se quiser, dá pra ouvir o Pedro Porro, um dos autores do gol.
3: Vamos escutar então Pedro Porro.
5: Bueno, tentar buscar onde pode estar o momento para criar mais peligro al equipo y nada más.
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6: 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Que quiero saber cómo está el vestuario y cómo se está celebrando todo esto.
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4: Aí a fala interessante do Oyarzabal, meus amigos, ele destaca, né, que depois do duelo contra Cabo Verde, que a Espanha só empatou em 0-0, existiu uma desconfiança, um clima foi se criando, mas que eles conseguiram deixar isso para trás, deixar isso para o passado, e desde então só venceram, conseguindo eliminar seleções fortes, né? Portugal ficou pelo caminho, a Bélgica também, e agora a França, nessa trajetória da Espanha de volta a uma final de Copa do Mundo que não acontecia desde 2010. A gente segue no aguardo aqui de outros personagens desse jogaço de Copa do Mundo, meus amigos.
1: Tá, muito então... bem, muito bem. Aí, portanto, o Bruno Migliosi já lá no Dallas Stadium, trazendo aí a palavra. Ô, Milhose, fica ligado aí que assim que o pessoal passar, vai chamando aí, hein? Dá um grito. É só chamar que a prioridade é pra você aí, hein? Por favor, tá bom?
4: Vamos tentar sim, Capri. Vamos ver quem é que para pra falar aqui com a Bandeirantes. Vamos chamar todo mundo aqui durante o Esporte em Debate.
1: Boa, passou, chamou, falou. É isso aí. Você tava falando aí, Quessada, vamos lá.
8: O João tava comentando alguma coisa?
1: Não, tá fechado aí.
2: Tava só...
0: Era você que tava aí. Falando?
2: Eu tava só finalizando aqui o trabalho, o projeto esportivo oferecido pro De La Fuente, que não à toa chega numa final de uma Copa do Mundo. Eu não vou mentir para vocês, achei que em determinado momento nessa Copa do Mundo, o futebol da Espanha foi bem mequetrefe. Não empolgou, não animou, aí vence 3 a Áustria, aí tem dificuldade para vencer a Bélgica, aí um futebol meio esquisito contra Cabo Verde, foi de altos e baixos. E aí chega numa semifinal de uma seleção que só teve altos e me arrisco a dizer que não pegou nenhuma grande equipe para ser testada pelo caminho, a mesma coisa que acontece com a Argentina que vai ser testada amanhã contra a Inglaterra e colocou a França no bolso. Olha, eu fiquei estarrecido, embasbacado com duas situações. Ao mesmo tempo que eu vejo o nível de atuação da Espanha colocando a França no bolso, eu fico muito decepcionado porque eu esperava muito mais, se não coletivamente da França, individualmente, literalmente, ninguém da França jogou bem hoje.
1: Nem o Mbappé, não é?
2: Não, nada,
1: zero. É o cara que você sempre espera, não é? Que é o líder técnico desse time, é o cara que, não é, comanda tudo. Jogou nada hoje o Mbappé, nada. O Olise nem se fala, Dembélé. Não, ninguém jogou nada, não,
2: ninguém,
1: né?
2: Jogou bem. Dembélé até tentou, foi o menos pior, né?
1: A Espanha engoliu o time da França.
0: Mas o Dembélé foi uma decepção, você tem razão. Porque o Dembélé é aquele cara que a gente espera, né? Que ele pegue a bola e puxa a responsabilidade, né? Tudo bem, a bola não tá chegando até o Dembélé, mas o Dembélé não é um cara que fica só lá no ataque. Ele pode buscar esse jogo numa faixa mais intermediária do campo, certo? Entre as linhas ali, né? Nas entrelinhas ali, entendeu? Ele pode buscar esse jogo, e ele fez muito pouco hoje, ele foi tentar fazer isso só já numa etapa final derradeira da partida. Agora, rapidamente aqui, Capri, foi até bom esse teu gancho aí, o João, 0-0 com Cabo Verde. A Espanha tentou, chutou não sei quantas vezes lá, 25, quase 30 chutes. O Vozinha foi o cara do jogo, mas foi zebra, né? A Espanha empatar com Cabo Verde, o primeiro jogo de Cabo Verde na Copa do Mundo, debutante, é uma zebra, não é zebra? É zebra. Aí vence a Arábia Saudita 4-0. Esse foi um jogo fácil. Placar já diz tudo aqui, né? Uruguai, aí foi o gol do Baena. Foi um jogo pesado, poucas finalizações, você trouxe a informação durante o jogo. Foi um jogo em que a Espanha chutou menos que o Uruguai, né? 6-5, 6 para o Uruguai, 5 para a seleção da Espanha. Jogo nervoso, mas a Espanha foi lá e fez a classificação. Aí contra a Áustria. A Áustria foi um jogo... A Áustria é um time fraco, a gente viu aí contra a Argentina, ok. Jogou lá, o Yasarba fez mais 2 gols, 4 na Copa. Contra Portugal foi um jogo ruim.
2: Horroroso.
0: Nós fizemos, né, esse jogo também. Horroroso o jogo. O Merino salvou. Jogo ruim. Foi um jogo com poucas chances, um pouco mais do que aquelas que Uruguai e Espanha produziram. Aí teve o jogo contra a Bélgica, que foi um jogo mais agitado, né, só. Mas em linhas gerais eu tenho que te dar eu tenho que te dar apoio nessa tua opinião. A Espanha fez até aqui, não vou contar o jogo de hoje, porque o jogo de hoje foi gigante. Toma. Mas até então tinha feito uma campanha de razoável para baixo.
2: Altos e baixos.
0: Tanto é que a gente coloca a França como a favorita para conquistar esse jogo contra, nessa classificação contra a Espanha, algo que não rolou. Então, todos os méritos do De La Fuente. Eu estava comentando um negócio aqui antes da transmissão com o João Paulo Capelanes, o Capri. O De La Fuente substitui quem, o João, na seleção da Espanha?
2: Luis Henrique.
0: Que hoje você vai falar quem que é mais técnico, quem é o melhor técnico do mundo? Você vai falar que é o Luis Henrique.
2: Carabi da Champions,
0: bicampeão,
2: né?
0: Da Champions. Pois é. E o cara saiu porque foi eliminado por Marrocos na Copa do Catar.
2: Na semi.
0: Vem o De La Fuente, faz esse trabalho incrível, magnífico e coloca a Espanha na final da Copa do Mundo. Vai explicar isso lá na Espanha?
2: Então, é isso que eu queria falar. É o seguinte, o cara que tá ouvindo a gente agora, você, mulher, você que é homem, você que é criança, você que tem mais idade, a gente estuda todos os dias aqui. Pode parecer que não, que a gente fica na resenha, gosta aqui do Esporte Debate, debater e tal, virar o fio de vez em quando, mas a gente estuda pra caramba. Pra poder fazer uma transição de Copa do Mundo, você tem que estar embasado, porque o chicote estrala, você tem que ter tudo na ponta da língua. Diante disso que a gente levantou, que a Espanha oscilou, teve altos, teve baixos, teve jogos ruins, um nível de atuação não tão bom, individualmente o próprio Yamal foi aparecendo.

0: recebida por uma Espanha que vinha com um futebolzinho meio que mequetrefe, meio que me engana que eu gosto, meio que empurrando pela barriga, e a França, que vinha com um nível de atuação gigantesco, sucumbiu em todos os setores de campo para a Espanha. Como explica isso para o ouvinte?
1: Tem uma explicação.
0: Qual?
1: Numa palavra só.
0: Futebol.
1: Futebol.
0: Futebol.
1: É. Futebol é maravilhoso. É. Olha isso. A campanha da França. Vamos lá. 3-1 em Senegal, fora o show.
0: O primeiro tempo foi horroroso. Tomou um pau de Senegal, depois ligou a chavinha, tá. E aí amassou.
1: Mas fez o gol primeiro, né?
0: Fez o gol primeiro.
1: Que foi a primeira vez que a França tomou gol, né?
0: Isso.
1: Antes de
0: atrás
1: fazer.
0: Do placar, é. Exato.
1: Aí 3-0 no Iraque.
0: Sem graça.
1: Jogou pro gasto. 4-1 na Noruega, um passeio.
0: Noruega reserva.
1: Sem o Haaland. 3-0 na Suécia, outro passeio.
0: Não deu graça.
1: 1-0 no Paraguai, 1-0 só porque o Paraguai quis mais aquele confronto físico, tá? Ok.
0: Jogar.
1: E 2-0 com o Marrocos, sofreu lá, teve o pênalti perdido e tal.
0: Mas ao natural.
1: Ao natural.
0: A campanha suave da França. Chegou numa semifinal desfilando, flutuando. Já a Espanha, como você falou, oscilando.
1: Mas sabe uma coisa que eu vi hoje? Eu não sei se é a impressão do Capri, mas a gente falou isso durante a transmissão, né? Quando a Espanha faz 1-0... A França acusa o golpe, né?
0: Acusa.
2: Ah, né? Foi
1: acusa o golpe.
2: Porque o lance foi bizarro, né? Eu acho que o lance foi bizarro e acho que isso mexeu com o time. É um pênalti estranho, um pênalti, como eu tava errado. Até o pênalti, o jogo tava ali, tava equilibrado, né?
0: A Espanha já era melhor.
2: É, mas tava postada, né? Tava. Postada, a França não tava incomodando, mas a França tava tentando ali furar o bloqueio espanhol, tentando... Depois do pênalti, aí acabou. Sentiu muito a França. Muito. Não teve força de reação a seleção francesa. Não conseguiu reagir. Eu acho que o pênalti ali do Dinier. Não vão crucificar o rapaz, né? Botar ele lá na guilhotina, né? De maneira alguma. Hoje é o dia da revolução, né? Hoje é 14 de junho.
0: Melhor evitar, né?
2: Não vamos fazer isso com o rapaz de maneira alguma, né? Mas até porque, claro, jamais faria isso propositalmente, mas foi uma bobeada, e a partir dali a França não se achou mais no jogo, não se achou mais no jogo, foi assim, um passeio, ganhou na bola, ganhou na técnica, ganhou na tática e ganhou na cabeça, ganhou no emocional, no mental, né? A seleção da Espanha estava muito forte hoje, em todos os aspectos, em todos eles, e acho que fica para o jogo de amanhã um recado para os dois times, tanto para a Inglaterra quanto para a Argentina. É, talvez só a qualidade técnica não seja suficiente para o Bellingham, para o Messi. Se vocês não ficarem atentos, ligados, aí o time não tiver todo ele ligado, mentalmente forte, que é uma coisa que, por exemplo, Abel Ferreira fala muito, né, do mental e tal, né? Mas se o time não tiver forte, não adianta só achar que o talento de um cara vai resolver, porque hoje os talentos franceses não resolveram, nenhum talento francês resolveu hoje. Mbappé, Olise, Dembélé, esses caras todos hoje passaram em branco, em branco.
0: São dois times com bom mental, hein, amanhã, porque a Inglaterra já passou por uma guerra nessa Copa do Mundo no estádio Azteca contra o México, em uma situação, não digo nem adversa do placar, porque largou na frente, mas o México chegou a incomodar e conseguiu ter força para vencer, e o que a Argentina fez diante do Egito, principalmente, contra Cabo Verde, não vou nem considerar nem contra a Suíça, mas contra o Egito, tomava 2-0, e aí com 80 minutos... conseguiu não só fazer o primeiro gol, mas reverter para 3-2. Então, acho que no aspecto mental... Vou fazer uma pergunta para vocês. Será que essa questão mental que o Capriotti levantou aqui não passa muito porque vários jogadores dessa atual seleção não são campeões do mundo? Não temos tantos campeões do mundo assim, remanescentes de 2018, por exemplo. Pode. Tem muitos de 2022, mas de 2018, por exemplo.
2: Eu acho que amanhã, João, tão importante quanto a questão mental, vai ser para os dois times. Isso é para os dois times também. É a questão física. E como vocês detalharam aí a trajetória dos dois times até aqui, foram trajetórias de prorrogações, tempo extra.
0: Pesados,
2: diferentemente,
0: né?
2: Do que aconteceu com Espanha e França hoje, eles não precisaram sofrer tanto para chegar até essa semifinal. Argentina e Inglaterra tiveram caminhos de muito, muito sofrimento, né? Muita dureza ali de prorrogação, desgaste mental.
0: Inglaterra uma prorrogação e Argentina duas.
2: Então... isso conta, no final isso aí conta, soma isso tudo, no final das contas ali resolve. Então a questão física amanhã vai ser muito importante. E até porque tem também aquela previsão, apesar do estádio ser coberto lá, não é? Ser climatizado em Atlanta, mas é aquela coisa, temperatura, cansaço acumulado,

0: isso tudo entra em campo e amanhã a gente vai ver como é que vai ser essa situação aí para poder resolver essa coisa toda mesmo.
1: Eu tô aqui com o L'Equipe, né? O L'Equipe abriu uma manchete que é La Roja Impitoyable, que significa o quê? A vermelha impiedosa. Os franceses falando que a Espanha foi simplesmente impiedosa. É um termo muito legal, né?
2: É do termo.
1: A língua portuguesa é muito legal, porque o termo impiedoso é justamente isso, né?
2: É.
1: Não teve piedade, né? Não teve. É. Realmente um jogo... Isso vai ser no meu comentário. Eu vou usar esse termo porque é um termo muito legal. E aí tá dizendo aqui, né? Sufocado em todas as áreas do jogo, a Espanha travou aí, né? O meio-campo da seleção da França. E diz aqui, Blues, né, o Lele Blue, né, sempre apáticos ofensivamente. Ou seja, tudo aquilo que a gente viu na transmissão aqui, né, com o João, com o Miliose, na narração do Ulisses, com os meus comentários do Neto e do Zaidan, é a visão também dos franceses, né, dos nossos colegas jornalistas lá do L'Equipe. Para quem não sabe, o L'Equipe, um dos principais jornais esportivos do planeta, o principal, né, jornal esportivo lá da França. E aqui o Lucas Digner, o símbolo do fracasso. Ou seja, vai estourar no colo do Digner boa parte dessa eliminação da seleção da França.
2: Um erro do Deschamps, por sinal, né? A gente tem que, obviamente, também jogar na conta do treinador, porque o Digner fazia um primeiro tempo horroroso além do pênalti. Ele volta com o Digner e só substitui o Digner, faltando o quê? 15, 20 minutos para acabar, para colocar o Hernandes. Então, assim, demorou demais também para poder mexer. E uma outra coisa, né? No jogo aberto mais cedo, a gente debatia se o Pedri ou o Fabian Ruiz, quem tinha que jogar. Eu acho que talento individual, tecnicamente falando, o Pedri, ele é melhor. Mas por que o Luiz de la Fuente colocou o Fabian Ruiz? Porque o Ruiz, ele tem esse poder de marcação para poder neutralizar o meio campo. Então funcionou a estratégia do treinador. Cara, foi um amasso, deu pena da França. E vou te falar, viu? A França, ela tem sido uma grande freguesa da seleção espanhola. Nas últimas 3 decisões em Euro, em Nations League e agora na Copa do Mundo, a França foi empacotada pela seleção espanhola. Impressionante.
1: Empacotada é um bom termo também, né?
2: Empacotada. Empacotou, mandou pra casa.
1: Vem cá, né? França, vamos aqui, vamos colocar nessa máquina, a gente vai dobrar vocês dentro desse pacote.
2: E manda de volta
1: e
2: pra
1: manda
2: França.
1: De volta.
2: E vocês pagam
1: manda
2: frete.
1: Manda pra Sedex.
2: Vocês pagam frete.
1: Cara, o futebol é maravilhoso.
2: É loucura.
1: Né, vamos falar, eu tô um pouco feliz porque a Espanha
2: tá... Você tá feliz, né?
1: Eu tô um pouquinho
2: feliz. Porque se a França ganha, vira tri, aí fica mais perto do Brasil. Que é bem,
1: e a Argentina então ganha, vira tetra.
2: Exatamente.
1: Né?
2: Então quer dizer, você amanhã vai torcer pra Inglaterra descaradamente, né?
1: É porque eu gosto muito dos Beatles, né? Então, tá, viu, Capri? Eu gosto muito dos Beatles, então eu vou torcer pra Inglaterra.
2: Eu vou te falar
1: e como
2: coisa
1: eu gosto
2: já
1: muito de paella.
2: Sim,
1: e do vinho, país, né? Do vinho espanhol, eu vou torcer pela Espanha.
2: Bom, hoje é dia 14 de julho de 2026. Eu vou falar um negócio aqui e aí vocês podem me cobrar. Eu acho que a chance da Espanha perder esse título da Copa do Mundo, depois desse nível de atuação, depois do que ela fez com a França, eu diria assim, seja a Argentina ou a Inglaterra na decisão, eu já daria agora 70-30 para a Espanha. Porque eu não consigo aqui acreditar que a Espanha, numa final de Copa do Mundo, vai deixar escapar para uma Inglaterra que não empolga tanto e para uma Argentina que depende única e exclusivamente do talento do Messi. Você viu, o Messi foi neutralizado contra a Suíça, a Argentina não conseguiu criar nada. Só foi criar depois a expulsão do Embolo antes de levar para a prorrogação. Então, cara, tá nas mãos da Espanha esse título da Copa do Mundo.
1: É, vamos com a devida calma, né, José?
2: Porque pois é, daqui a pouco a Inglaterra chega na final e ganha a Espanha.
1: É futebol.
2: Mas eu vou ficar assim, surpreso, porque hoje o que os caras fizeram, eles encantaram.
1: Eu não descarto ainda essa Argentina, porque, cara, parece que tudo tá para eles há muito tempo, né? Essa Copa, inclusive, eles tiveram aí uma...
2: Se é na teoria da conspiração, não?
1: Que o esquema tá... Não. Eu acho que... Eu acho que o Messi merecia um cartão no primeiro jogo contra a Argélia.
2: Também ponto. Acho. Vermelho, inclusive.
1: Mas, não, sinceramente não. Sinceramente não. Porque muita gente acha, mas a FIFA quer as grandes seleções na final. Aí teve o Infantino comemorando lá e tal. Gente, vamos ser sinceros. Você gosta muito desse termo de hipocrisia, né? Vamos parar de ser hipócrita. Alguém quer uma final Cabo Verde e Curaçao na Copa do Mundo?
2: Claro que não.
1: Congo e Jordânia?
2: Não.
1: Uzbequistão e... Fala uma outra seleção.
2: África do Sul, vamos
1: então,
2: lá.
1: Né? A gente quer os grandes jogos na final da Copa, não, né?
2: No Campeonato Paulista, assim, pergunta o presidente da federação se ele quer a final do Paulista, Novo Horizontino. Exato. E 15 de Piracicaba chegando à elite.
1: Mas entendeu? Daí claro a gente que achar que tem uma teoria da conspiração, não. E tal. Se tivesse uma teoria da conspiração, o Brasil estaria na final da Copa todo ano, porque, você imagine, olha a mídia que o Brasil traz, né?
2: Exato.
1: O Brasil é um sucesso midiático.
2: Hã? Exatamente.
1: Aí Portugal também não teria caído na Copa?
2: Não, se fosse assim, a FIFA ia querer uma final entre Portugal e Argentina.
1: Exato,
2: né?
1: Que seria uma final.
2: Desce de Messi e Cristiano Ronaldo.
1: Eu não acredito muito nisso. E botaria o Brasil pra jogar com a Argentina numa semifinal, que seria maravilhoso, né?
2: Outra coisa, eu acho que a arbitragem, eu acho que esse árbitro de El Salvador, Ivan Barton, acho ele bem fraco. Inclusive, acho que ele fez um primeiro tempo muito ruim no França 0, Espanha 2. Mas eu realmente acho que a arbitragem nessa Copa do Mundo não foi um grande problema. Eu acho que a arbitragem foi assim, de 0 a 10 até aqui, cara, 7 para 7,5 a arbitragem na Copa do Mundo, achei boa.
0: O grande problema dessa arbitragem foi exatamente a primeira rodada da Argentina contra a Argélia, o lance da não expulsão do Messi.
2: Não, errou mesmo.
0: Que vai ficar para sempre essa história, né? Pô, o cara não expulsou o Messi no primeiro jogo e se ele tivesse aplicado a regra do jogo e tivesse expulsado o Messi, era um lance para expulsão, talvez essa Copa hoje não tivesse essa configuração.
2: Ah, não, o Messi Capri, a Argentina sem o Messi, mesmo na fase de grupos que a Argentina pegou, ia passar
0: facinho. Não, mas o Messi, talvez o Messi pegasse 2 jogos de suspensão. Hoje ele não seria artilheiro da Copa. Talvez a Argentina pudesse ter passado em segundo lugar, sei lá, eu.
2: Capri contra a Jordânia,
1: Capri. É que o grupo, eu entendo o que você está falando, Capri, mas o grupo,
2: a gente ganha da Jordânia,
1: o grupo era
2: Capri.
1: Muito Jordânia, é Áustria, é muito
0: fraco. Vocês têm razão, mas uma expulsão, é tudo no campo da hipótese aqui, não é? Mas uma expulsão não marcada, não dada, poderia ter mudado a história dessa Copa do Mundo. É, poderia ter mexido emocionalmente com a Argentina. Pô, nosso líder, o cara foi expulso no primeiro jogo. Não sei, alguma coisa. Então, aquele foi o grande erro da Copa. Dentro de campo.
2: Sim.
0: O grande erro da arbitragem dentro de campo nessa Copa foi não ter expulsado o Messi. E fora de campo, aí todo mundo sabe que
2: Balogun.
0: O Balogun, essa pouca vergonha, que é o maior vexame da história das Copas. Né? O cartão vermelho retirado do Balogun. Mas eu tô com você, a gente já teve Copas muito piores.
2: Você tá gostando da arbitragem? Que nota você dá
0: gostando,
2: pra arbitragem?
0: Acho que, tirando esse lance aí... Que
2: não,
0: acho
2: erros... O Capri, são 104 isso, jogos. Erros nós teremos,
0: claro,
2: entendeu?
0: Sem dúvida alguma.
2: Assim, esse erro do Messi...
0: É impossível não ter erro.
2: É, então esse erro do
0: mesmo
2: Messi...
0: Mesmo com o VAR, mesmo com a tecnologia, vai ter erro.
2: É isso
0: erro.
2: Que eu tô querendo dizer.
0: Não tem jeito. Mas eu acho que... É isso. Acho que uma nota 7 tá bem aplicado. Pô, a gente já viu gol de mão na Copa do Mundo, né? Então, hoje,
2: VAR, né?
0: Jamais teríamos um gol como aquele do Maradona. Jamais teríamos um gol como aquele.
1: Já vimos gol de mão na Copa do Mundo. Já vimos a bola
2: entrar muito
1: entra
2: no Inglaterra
1: muito.
2: E Alemanha.
1: E exatamente.
2: Gol do Lampard. Foi do Lampard o chute? Foi do Lampard.
1: Final de 66, na final polêmica em Wembley, Inglaterra e Alemanha.
2: Exato.
1: O Nilton Santos fazer um pênalti, dar um passinho pra fora da área e o árbitro não marcar.
2: Já vimos o Luizão sofrer um pênalti que foi fora da área.
1: O Kompany fazer um pênalti no Jesus e não dá.
2: A FIFA falou que não foi pênalti, porque o Gabriel Jesus deu o tapa, a bola havia saído, depois houve o contato com o Kompany. Eu teria marcado contra a Bélgica
1: Tá bom. E aí, quantas coisas que não aconteceram na Copa que a gente já viu aí, né? Ah, e os jogadores peruanos? Isso foi pra Rádio Bandeirantes há 20 e poucos anos. Agora, a Placar fez entrevista com mais um jogador ali. Eu esqueci o nome dele, depois eu vou lembrar. Eles
2: assumiram, né?
1: Assumiram.
2: Claro.
1: $50 mil cada jogador do Peru, pra cada jogador do Peru, na Copa de 78, pra facilitar. Pô, se é, $50 mil é grana até hoje.
2: R$1 milhão.
1: É. 50 dólares já é muito? Imagina 50 mil, eu tô vendo, ficou lindo. Mas assim, os caras do Peru receberam $50 mil cada pra entregar o jogo, pra facilitar a vitória da Argentina. A Argentina ia vencer o Peru. Mas aí fez 6-0 na seleção peruana e isso prejudicou o Brasil, por isso que o Brasil foi o campeão moral e não chegou à final controlando. Então, se a gente começar a revirar tudo, toda a Copa vai ter alguma coisa, né? E aí, se a gente ficar com essas teorias da conspiração, se bem que 78 não é teoria da conspiração.
2: É real.
1: Os caras receberam. E o Quiroga, que era goleiro do Peru, nasceu na Argentina, tá? Ele era naturalizado peruano. Verdade. É só um detalhe.
2: É, só um detalhe.
1: O que você que tá querendo insinuar com
2: ele? Não, não tô ensinando nada, só tô, né, constatando.
1: É isso aí, meu.
2: Mas eu realmente acho que a arbitragem até aqui ela não influenciou absurdamente, por mais que essa seja a Copa do Mundo dos Absurdos, com muita coisa que aconteceu extra-campo, mas eu acho que um erro ou outro sempre vai acontecer, e eu acho que a arbitragem brasileira, inclusive o Rafael Claus, ele se despediu da Copa do Mundo e fez uma publicação nas redes sociais, não sei se vocês viram aí, mas ele postou uma foto que o Rafael Claus ele recebeu apoio da maior parte das entidades, né? Ele tem mais de 1000 comentários e ele fala aqui, ó: sou muito grato a Deus por me permitir viver mais uma vez esse sonho. Minha gratidão às instituições que tenho a honra de representar pela confiança e pelo apoio. A minha família que é o meu alicerce, minha força e meu porto seguro. Obrigado a todos que dedicaram um tempo para me enviar uma mensagem, tanto nos momentos de alegria quanto nos desafios. Meu muito obrigado. Porque o que o Donald Trump fez com o Rafael Claus, eu acho que é um absurdo, né? É uma grande vergonha, a verdade é essa aí. Colocou a integridade e a credibilidade do Claus em xeque com aquele absurdo, com aquele imbecil como dirigente esportivo do John Textor, que falou que tinha um monte de prova e nunca apresentou. E tá aí, ainda dando as cartas ao futebol brasileiro. Se o Brasil fosse um país sério, esse cara tava banido do futebol do nosso país.
0: Tão grave quanto você ter tirado o cartão vermelho do Balogun, protagonizado aquele momento bizarro da história das Copas, foi você não dar guarida, respaldo pro seu filiado, pro seu associado, pro seu árbitro. O Rafael Claus,
2: a UEFA deu.
0: A UEFA deu.
2: Com Colina.
0: E aí entra a UEFA, a Comebol, a CBF, a Federação Paulista. Aí entra um pouco de questão política também, porque a UEFA e a FIFA não se bicam, né? E aí tá tudo certo, é questão política. Mas a FIFA não ter vindo a público, quando falaram, não, estamos investigando o Claus lá, não sei o quê, a FIFA não ter vindo a público e explicar, a FIFA ter se calado diante daquele absurdo do impedimento do árbitro de onde, da Somália, o árbitro que eles impediram a entrada aqui.
2: O Somália, né?
0: Somália.
2: É, né? Ele mesmo.
0: A FIFA ter abaixado a cabeça. O cara passou por um treinamento, é um membro da FIFA, é um árbitro membro da FIFA. Ou a FIFA corrobora aquilo que o governo americano disse do árbitro? Não, ele tem algumas ligações estranhas. Essa foi a alegação do governo americano. Ah, ele tem umas ligações estranhas lá. E a FIFA se calou, não disse nada. Não abraçou o seu árbitro, não abraçou o Rafael Claus.
2: O Infantino deu o prêmio da paz pro Trump, Capri. Na fase de grupos,
0: o Irã, sorteio. O que o Irã foi sujo, o que fizeram com o Irã, os caras tinham que entrar aqui na véspera e depois ir embora logo após o jogo. Pô, um negócio patético, patético o que nós vimos aqui, dessa subserviência da FIFA em relação à organização, ao governo dos Estados Unidos, essa coisa realmente patética que nós vimos nessa Copa, infelizmente. Os árbitros fizeram o papel deles, fizeram aí o trabalho que tinham que fazer. Rafael Claus já está de volta ao Brasil, já está por lá, né? E vai voltar a apitar aí. Vai lá já está apitando.
1: Por que o Claus deixou aqui na Copa? Porque ele é um técnico brasileiro e o Brasil, a seleção, está fora da Copa do Mundo.
2: Wilton Pereira, que se a Argentina não se classificar para a final, teremos uma final europeia, Inglaterra e Espanha, e aí abre o leque, a possibilidade do Wilton Pereira Sampaio apitar mais uma final de Copa do Mundo. Não,
0: eu acho que vai ser o europeu. Eu acho.
2: Eu acho que não, viu? Europeu pra apitar a França e Inglaterra?
1: Não, mas se for Argentina, não pode ser europeu, né?
0: Abertura e encerramento pro Wilton, eu não sei se
1: ele se for Argentina, não, se for Argentina, não vão colocar um
2: europeu. Posso falar uma coisa de verdade? Eu acho que se for a Inglaterra, pensando bem, na última Copa do Mundo, a Federação Britânica reclamou demais da arbitragem do Wilton Pereira Sampaio, que realmente prejudicou a Inglaterra naquela eliminação pra França. Então, eu acho que... Bom, eu acho que o Wilton tá fora da final, sendo bem sincero. Porque se a Argentina avançar, eles não vão colocar um árbitro sul-americano para apitar nunca, ponto. E se a Inglaterra passar, o Wilton é extremamente queimado por causa da última Copa do Mundo, que realmente a FIFA concordou com a Federação Inglesa que a arbitragem do Wilton Pereira Sampaio foi lesiva à seleção. Então acho que o Wilton não vai apitar a final.
0: Talvez o terceiro lugar. Talvez ele possa apitar o terceiro lugar.
1: Pode ser.
2: Então vai ser a Argentina não chegar.
1: Não, mas
2: pra... Se a Argentina chegar no terceiro
1: lugar. Mas quarto. Acho que para terceiro é lugar boa, é, né? É. Olha só.
0: Terceiro é mais light.
1: Eu, né? Eu tô aqui com o Marca.
0: Parece que você já tá com a gente.
2: Mais lá. Light. Até o Brasil tomar 3-0 no lombo da Holanda.
1: Rapidinho, né? O Marca da Espanha falando do show inesquecível da Espanha. Aí tem os caras que são os poetas, né? Um espetáculo inesquecível. Olha só. O espetáculo inesquecível da Espanha. Ela abriu o Prado e o Louvre para se apresentar na segunda final da Copa do Mundo. Ou seja, né, citando o Louvre, né, que é o principal museu da França, e o Prado, que é uma instituição, um museu super famoso também da Espanha. É realmente um pouco de poesia aqui, né, para explicar a classificação da Espanha para a grande final, Capri.
0: Com uma hora de atraso, está conosco.
1: Atrasado.
0: É, uma hora de atraso. Ele está conosco, Alexandre Pretzel. E aí, senhor Pretzel, boa noite. O senhor vai bem?
3: Vou muito bem, Capri. Que honra e que alegria falar contigo, com Capelanes, com Quesada. Só que eu quero dizer que isso é uma em contato desde que o jogo estava acabando, porque vocês têm mais de Espanha e França, e eu viria para a entrevista inglesa com pontualidade inglesa, acreditando na pontualidade, até nisso na Copa do Mundo, viu? Os ingleses estão atrasados, atrasaram a entrevista dos ingleses, nem isso eles estão conseguindo respeitar, é um negócio realmente impressionante. Estou à disposição de vocês, estou aqui na... esperando aparecer o Thomas Tuchel para que a gente possa tentar fazer uma pergunta para ele aqui no estádio do Atlanta Falcons, que por sinal, hein? Que estádio, hein? Nossa Senhora, um dos estádios mais espetaculares que eu já vi na minha vida. Né? Por dentro é um estádio simplesmente fantástico, inaugurado em 2017. Por fora parece que não tem nada, que é uma área pequena, mas também é uma área extensa, com estacionamento gigantesco, mas com os voluntários da FIFA totalmente perdidos para dar qualquer tipo de informação, acho que não combinaram com eles, mas estamos aqui, depois de ter acompanhado o jogo com a narração do Liscoço e a cobertura de vocês, eu estou aqui esperando o Thomas Tuchel. Seria, ô meu caro Capriotti, às 7 da noite, passou para 7:30, né, por um atraso que teve aí na delegação inglesa, e o Scaloni está marcado para as 8, e também o 8:30, o jogador escolhido aqui, que vai aparecer também depois da zona mista hoje pela manhã, que nós acompanhamos, dos 3 jogadores argentinos, o Montiel, o McAllister e também o Rodrigo De Paul. Estou à disposição de vocês, senhores, sempre um prazer e uma alegria, mas eu não cheguei atrasado, viu, apesar da corneta, e corneta é vida.
0: Mas ô Pretzel, você já esteve hoje lá, né, nessa coletiva aí da Argentina. Você sentiu lá do clima? Como é que está o ambiente lá na Argentina para essa decisão contra a Inglaterra? Como é que você percebeu lá a atmosfera dos hermanos para o jogo de amanhã, hein?
3: Sabe o que mais me chamou a atenção? A Argentina, através da sua opinião pública e de vários jornalistas que estavam lá, a gente bate um papo, alguns vêm tentar perguntar alguma coisa para nós sobre o que a gente está achando, foi que eles entendem que a Argentina não está jogando bem. Que a Argentina passou até agora na dependência do Messi, num time cansado e que não consegue jogar algo parecido com o que apresentou na Copa do Catar a partir do mata-mata, né? Lembrando que na Copa do Catar a Argentina perde para a Arábia, ganha do México e da Polônia, passa, depois pega a Austrália, passa pela Holanda nos pênaltis, ganha da Croácia e ganha da França nos pênaltis. Muita gente entende que o futebol do Catar foi melhor que o futebol atual e que é preciso melhorar para ganhar da Inglaterra. Existe um temor de que a seleção inglesa cresceu a partir do jogo contra o México, mas que a Argentina tem que jogar melhor para tentar superar realmente o bom futebol, eu acho que sim, né, apresentado pela Inglaterra neste momento. Eu tenho até uma resposta do McAllister aí, pessoal, porque questionaram ele ali na zona mista, foi praticamente impossível tentar, a gente tenta, mas não deu para fazer pergunta, né, porque tinha muita gente ali no meio do campo, ali na beira do campo, e o Messi estava olhando para os três, assim, de longe, meio que tirando onda, sentado, né? E os três dando entrevista, primeiro para os argentinos, que estavam em massa, e depois para a mídia internacional. E o McAllister foi questionado se a rivalidade histórica, depois de tudo que aconteceu com a Guerra das Malvinas, com o jogo de 66, com o jogo de 86, se essa geração atual levava isso para dentro de campo. E ele meio que foi uma resposta politicamente correta. Vamos ouvir, então, o McAllister, jogador importante titular da seleção argentina.
4: Nós só tomamos como um partido de futebol, como uma semifinal de...
5: Encaramos isso como uma partida de futebol, como uma semifinal de Copa do Mundo. Obviamente, entendemos tudo o que está por trás e toda a história, mas isso é algo que não podemos mudar. O que podemos fazer, como sempre fizemos, é defender a camisa e o nosso país da melhor maneira possível dentro de campo. No fim das contas, é isso que sempre fizemos e é isso que queremos fazer novamente. Então, esperamos que tudo corra da melhor forma possível.
4: Saga da melhor maneira.
3: Tá aí o McAllister, jogador do Liverpool, né? Um jogador titularíssimo e um dos remanescentes do título do Qatar como titular absoluto. Então é isso, Capri, um ambiente de tranquilidade, sabendo que a Argentina é a atual campeã do mundo, a pressão tá toda em cima da Inglaterra, que chega a uma semifinal, chegou em 18, caiu pra França, como eles disse, em 20, com arbitragem Rúton Pereira Sampaio, e agora em 26 a Inglaterra chega mais uma vez a semifinal, mas é um time que não chega desde 66 a uma e a Argentina campeã. E tem isso.
0: Tá a conexão do Pretzel tá variando um pouquinho. A gente tá tendo umas interrupções ali, mas tem muita gente, né? Muita gente. A gente já cansou de falar que a internet aqui também nos Estados Unidos tá aquela beleza, né? A maravilha. Puta dureza, viu? Mas enfim, já o Pretzel volta de lá com as condições ajustadas, adequadas, para seguir falando dessa entrevista da seleção inglesa, da Inglaterra e também dos argentinos, né? Ouvimos o McAllister. Eu não sei, viu? Eu estava apostando na Argentina amanhã contra a Inglaterra, mas acho que eu vou mudar meu palpite.
2: Vai de Inglaterra?
0: Eu acho que eu vou de Inglaterra. Eu não sei, tem alguma coisa aí me dizendo que amanhã vai dar Inglaterra para enfrentar a Espanha no próximo domingo. Sei. Eu não sei se o Messi vai estar num bom dia amanhã, se ele vai estar legal. Eu não sei, alguma coisa fez eu mudar aqui a minha percepção do jogo.
2: Esse é o jogo mais difícil de fazer uma análise, né? Eu tava mais cedo debatendo com o pessoal aqui fora do ar, trocando uma ideia com o Liz, com o Quesada. Porque é um jogo que é difícil fazer um prognóstico. Claro que a gente vai ficar em cima do muro, claro que a gente vai se posicionar. A gente tá aqui pra isso, né? Pra debater. Mas assim, é uma Argentina que não pegou nenhuma seleção das top 15 do ranking da FIFA. Vocês têm ideia? A Argentina está numa semifinal de Copa e ela não pegou nenhuma seleção do top 15 do ranking da FIFA. Então, com todo o respeito que me merece, não pegou ninguém pela frente. Não teve um grande teste. E mesmo assim, teve muitas dificuldades para chegar a uma semifinal. Por outro lado, a Inglaterra, que é um time que, tudo bem, como o Pretzel falou muito bem, desde 66, que não ganha, que piriri, que pororó, que pururu, também não convence. A Inglaterra fez um jogaço contra a Croácia na estreia, meteu 4, etc e tal, aí contra a Gana não joga nada. Aí contra o Congo quase fica pelo caminho. Então assim, eu não consigo botar tantas fichas na seleção inglesa, porque ela não deu indícios que ela é uma grande seleção coletivamente, individualmente. Tem lá o Bellingham, que faz uma Copa extraordinária, e mesmo que o Bellingham seja eliminado amanhã, já está na minha seleção da Copa do Mundo pelo nível de atuação dele. Você tem o Harry Kane, que também é um outro cara fora de série. Mas no mais, quando você analisa o todo da seleção inglesa, não é alguma coisa que você fale assim, caramba, essa seleção me convenceu. Então é uma análise um pouco infundada daquilo que as duas seleções não entregaram até aqui na Copa do Mundo. Uma que não enfrentou ninguém pela frente, entre as 15 melhores do ranking da FIFA, e a outra que está oscilando contra seleções inexpressivas. É difícil projetar Inglaterra e Argentina amanhã.
0: Sim. Deixa eu registrar algumas mensagens dos nossos ouvintes aqui no nosso chat do YouTube, youtube.com/RadioBandeirantesOficial. Temos aqui Mariceu, temos Semisvaldo dos Santos, Toninho Lobo, o Rafa, Pati Loz, tem também aqui a Kátia. Temos aqui conosco, chegando na nossa live no youtube.com/RadioBandeirantesOficial, como é que é o nome aqui? É Sérgio Roberto.
2: Tomás.
0: Quem?
2: Tomás.
0: Para, João.
2: Ou Simas.
0: Para, João. Ou a Paula. Daqui a pouco os caras começam aqui mandar.
2: Nunca mais eles mandaram. Mandem aí uns nomes esquisitos aí, vai, pô.
0: É no WhatsApp que eles mandam.
1: Porque nesses ele falou que o Turba tava ouvindo a gente, Capri.
2: Não,
1: Turba?
2: Eu falei o Simas.
0: Marcelo Drummond tá conosco também. Valeu, Marcelão. Leandro Santana. Robson D'Amico, valeu, Robson, Francisco Souza, Marcel Morelli, Marcos Damião Silva, Edson Costa. Ei, vocês estão chegando com tudo aí agora, hein? Ah, muito bom, é isso aí, ó. Bruno AP. É isso, Bruno AP. É isso, muito obrigado, ó. Silvio Luiz Manieri, valeu, Silvio Luiz Manieri, um abraço a você. Leonardo Fontes da Silva, Leonardo Fortes, valeu, Leonardo. O Alexandre Carvalho está com a gente também. Ele está dizendo que curioso vocês não se referirem aos erros de arbitragem a favor da Argentina. Bom, nós falamos o principal deles. Caramba, aqui, né, Alexandre? Falar, acabamos de falar.
1: Tá louco.
0: Você chegou agora com a gente aqui, né?
2: A Argentina foi beneficiada na estreia com a não expulsão do Messi e contra Cabo Verde também. O resto, eu acho que há debates que são os interpretativos.
0: O Jalim tá com a gente também, viu?
1: Opa, lá do Marrocos. Valeu, Jalim.
2: Qual é o sobrenome dele?
0: Jalim Silva.
1: Yeah. Acho que era Jalim Hakimi, né? Tá falando de Marrocos, né? A família Rabei tá ouvindo a gente aí, lá em Marrocos?
0: Tá, já tá lá, sempre ligado. Sidney de Souza Araújo, Sérgio Roberto, Thelma Silva, Flávio Dionísio, Maurício Correia, Luciano, Jaime Ribeiro, que legal.
1: Ronan muita... Doyle, lá no Canadá, ouvindo a gente.
0: Grande Renanzinho. Oh, Anderson Luz, Regina. Ó, oh, que legal, muita gente. Aí não para
1: é
0: mais.
1: É Ronan,
0: né?
1: Viu? Ronan do Canadá.
0: O Ronan, grande Ronan. É, Ronan. Ronan deve estar cuidando de uns presinhos lá.
1: Ah, certamente tá.
0: Tá vigiando os presos, nosso Ronan carinha lá dele, agora. Ô, né? Ronan, olha lá.
1: Ei, Gardão.
0: Ei, Ronan.
1: Olha lá.
0: Muito bom. Fala pra ele que não pode dirigir e falar o celular ao mesmo tempo.
1: E nem é tirar as duas mãos do volante.
2: Exatamente.
1: Valeu, Ronan. Porra, Ronan.
0: Bom, vamos pro primeiro intervalo. Vocês falam, hein? Vocês não param de falar.
1: Eu tenho uma coisa pra falar.
0: Um minuto. Vocês não param de falar.
1: É, você
0: aqui
1: fala que quer que a gente fale, aí quando a gente fala, tá vendo como ele é, o Ricardo Capriotti? Ô, Capri, inclusive, hoje eu vou fazer um churrasco pra gente à noite.
0: Certo.
1: Gosta de linguiça com ou sem pimenta? Não, porque eu tenho as duas.
0: Sério.
1: Não, Capri, eu tenho um franguinho assado pra nós aqui, uma linguiçinha bom papo. Gosta de uma linguiçinha com ou sem pimenta, Capri? Se é da pimenta que eu sei, né?
2: Por falar em pimenta, o senhor comeu no Chipotle hoje, né? É, o arroz estava apimentado,
0: arroz,
2: não?
0: Feijão, não.
2: A última vez que eu comi no Chipotle, nossa, irmão, no dia seguinte...
1: Eu parecia um bagre sem dente, não tinha mais controle do meu corpo.
0: Mas vocês têm que pedir sem pimenta, vocês pedirem com pimenta...
1: Ah, mas não comida mexicana para comer sem
2: não
1: pimenta.
2: Não adianta, mesmo sem pimenta, vem a pimenta.
0: Claro, você põe a parte, você põe por fora a pimenta lá e depois quando você quer.
1: Você gosta de tabasco ou gosta da biquinho?
2: Vamos pro comercial, vai.
1: Não, eu quero falar sobre o Corinthians depois, porque hoje mais cedo...
2: Hoje não.
1: Não, é bom. O Marcelo Paz...
0: Vamos falar já do Corinthians, Palmeiras, São Paulo e Santos. Boa. Na sequência aqui no Esporte Debate. Vamos falar porque retoma o Campeonato Brasileiro nessa quinta-feira e a transmissão Bandeirantes de Botafogo e Santos. Então, já as informações dos clubes paulistas na retomada do Brasileiro. Fala, João.
1: Marcelo Paz foi hoje no estúdio do Jogo Aberto e abriu o jogo sobre renovação do Memphis, transfer ban, contratações, venda de jogadores. Então daqui a pouquinho ainda a retomada do break, quando você quiser, Ricardo Capriotti, temos o Marcelo Paz abrindo o jogo e a gente vai poder debater bastante coisa, porque a situação do Corinthians ela é uma situação complicadíssima, mais do que a gente esperava.
0: Mas eu falei ontem, o senhor me falou que não, Corinthians tem salvação, Corinthians tem jeito.
1: Isso é outra coisa, Capri, não, isso é outra coisa. Daqui ainda a retomada do break, quando você quiser, Ricardo Capriotti, temos o Marcelo Paz abrindo o jogo e a gente vai poder debater bastante coisa, porque a situação do Corinthians ela é uma situação complicadíssima, mais do que a gente esperava.
0: Mas eu falei ontem, o senhor me falou que não, Corinthians tem salvação, Corinthians tem jeito.
1: Isso é outra coisa, Capri, isso é outra coisa.
0: Uma coisa é o Corinthians,
1: que você quer fechar as portas do clube.
0: Não, eu quero limpar o Corinthians. Não, eu quero limpar o Corinthians.
1: Limpar, tirar
0: todo mundo que tá lá,
1: Só vai limpar quando mexer
0: e chega gente nova, Capri. Gente sem os vícios, sem os erros de todo mundo que está lá no Corinthians, né? Gente, limpa todo mundo, do conselho até a diretoria. Tem que sair todo mundo para recomeçar, refundar o Corinthians.
1: Cadê
0: do zero?
1: Cadê a vinheta do Capri? Não tocamos ainda, aí vale
0: então,
1: entrar
0: a vinheta. Põe a vinheta e já põe o intervalo.
1: Põe a vinheta do Ricardo Capriotti, a tradicional, a original do programa.

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1: Uma ótima noite, atenção com as marginais. Marginal do Pinheiros congestionada no sentido da rodovia Castelo Branco, da Avenida dos Bandeirantes em diante, emendando a fila com a marginal do Tietê por ocorrência gravíssima na pista expressa, logo depois da rodovia dos Bandeirantes. Pista totalmente bloqueada. Vá pela pista central ou pela pista local se você já está no congestionamento ou corte caminho por dentro dos bairros. 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
2: Salim Farah Maluf, muito congestionada a ocorrência na altura da Abel Ferreira e desde a Marginal do Tietê, a altura da Ponte do Tatuapé, caminho parado, sentido Vila Prudente. Prefira a Avenida Aricanduva ou corte o caminho utilizando o viaduto Bresser e também a Paz de Barros. 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
2: Avenida do Estado para São Caetano, muito congestionada da rua Paula Souza, à Praça Alberto Leon, no Ipiranga. Utilize caminhos alternativos. Pelo Cambuci, rua Clímaco Barbosa, também rua da Independência, ou siga pela Moca, utilizando a Borges de Figueiredo. 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
2: Trânsito segue muito parado na Marginal do Pinheiro, sentido Castelo Branco, emendando com a Marginal do Tietê, que tem acidente ainda no seu início, sentido rodovia Ayrton Senna, logo após a rodovia dos Bandeirantes. Utilize caminhos alternativos por dentro do bairro, saindo já da Marginal do Pinheiros, por exemplo, pela ponte Cidade Jardim, em direção a 9 de julho. 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

0: São 7 horas e 26 minutos, 7h26, horário de Brasília, 6h26 aqui em Nova Jersey. Sol tá brilhando aqui, hein, minha gente? Tá brilhando o sol por aqui. Lá pelas 9 da noite é que o sol vai embora. 9 e pouquinho, o sol vai embora.
1: Adoro, velho.
0: É bom demais.
1: É incrível isso, né?
0: É horário de verão.
1: Eu viveria num mundo. Não tem mais horário de verão no Brasil, né? Ou voltou? Faz tempo, né? Acabou. Eu adorava, sabia?
0: Eu também. Acho uma bobagem não ter horário de verão. O pessoal que acorda cedinho não gosta, né? Eu entendo.
1: Mas você economiza na energia.
0: Não economiza.
1: Como que não?
0: Economiza 0,01%.
2: O senhor que levanta 3 horas da manhã todos os dias.
0: Eu adoro.
2: Que horas que começa a ficar claro já?
0: Aqui?
2: É.
0: Aqui eu acordo 4h30, não é? A hora que eu... 4h55, 5 horas, tá começando a sair o sol.
2: 4h30 da manhã todo dia.
1: Isso é um fenômeno, velho.
2: Você tá bem, Capri?
1: Isso é um fenômeno.
2: Hein? Capri, você se considera um homem normal levantando 4h30 da manhã?
0: Mas é que o chamado é o chamado do trabalho, né? Às 6 horas eu já tô aqui nesse estúdio.
1: Mas no Brasil você também é assim.
0: 6 da manhã do estúdio,
1: você acorda 5h30 pra correr no frio de menos 40.
2: No Brasil ele acorda... No Brasil ele acorda um pouco mais. Ele acorda às 5h42.
1: É isso aí, é o que ele faz.
0: Eu acordo 4h30, aí 5 horas eu já tô aqui no estúdio, que é 6 horas lá no Brasil, né? E aí, a hora que eu tô passando pelo corredor aqui, tem uma janelona aqui do lado de fora, e é 4h55, 5 horas os primeiros raios de sol começam a surgir no horizonte.
1: Você sabe que às vezes eu acordo 4h20, né?
0: Certo, claro, pra beber água, né?
1: É, 4h20.
0: 4h20.
1: Mamãe dormiu, fumaça sumiu.
0: Ai, meu Deus do céu.
1: Tô brincando, não gosto dessas coisas não.
0: Para.
2: Capri, você é responsável por isso. Você inventou.
1: Pergunta pro Milhoso.
2: Lembra, aquela declaração do...
1: Meu Deus do céu. É, Milhoso. Eu tô
2: lembra daquela declaração daquele técnico lá que falou do Neymar?
1: René Simões.
2: René Simões. Estamos criando...
1: Na Jamaica, né?
2: É, estamos criando um monstro.
0: É.
2: É, o senhor criou um monstro.
0: A frase foi pra ele lá atrás.
2: Foi pro João Paulo Capelani.
0: René Simões cunhou essa frase, não foi pro Neymar.
2: Não.
0: Foi pro João Paulo Capelani essa frase. A antevisão do fato.
1: É, você deu asa pra cobra, agora segura.
2: Pô, eu vi o Milhoso falar, hein?
1: Eu também. Falou 4h20, o Milhoso, ele tá começando a babar.
2: Deixa o Milhoso falar.
3: Que isso?
2: Vocês não deixam o Milhoso falar, poxa vida.
0: Ô, Milhoso,
3: olá, meus amigos.
0: Oi, Capri. Fala, o que está acontecendo aí? Dá um panorama aí do Dallas Stadium, onde você está agora, aí, aguardando a passagem dos boleiros aí de Espanha e França.
3: Ô, Capri, durante o intervalo do Esporte em Debate, parece que eles estavam esperando, viu, ouvindo a Bandeirantes, porque eles passaram todos correndo, Lamine Yamal de cabeça baixa, me lembrou muito a postura do Neymar em zona mista, né, quando não quer falar, e nenhum deles topou, não só com a Bandeirantes, mas para falar com ninguém, né, ninguém parou na zona mista até agora, o assessor da Espanha destacou, né, que não, eles estão naquela coisa corrida, ou seja, Capri, mesma coisa em qualquer lugar do mundo, né, se a Espanha que venceu tá difícil, vamos ver como é que vão passar os franceses aqui logo mais na zona mista, mas a gente segue posicionado e vai chamar um por um.
2: Eu estava vendo ainda no L'Equipe aqui nos diários franceses o Deschamps reclamando da arbitragem hoje, viu? Reclamando da arbitragem. Eu, sinceramente, com todo o respeito ao Deschamps, que é um cara histórico em Copas do Mundo, né? Campeão como jogador e como técnico. Sério, o que aconteceu hoje em termos de arbitragem para a França reclamar? Não foi pênalti?
1: O árbitro foi mal pênalti. No jogo, achei.
2: Não, mas foi pênalti.
1: Não, foi pênalti. Os lances capitais o árbitro acertou. É. E sem a ajuda do VAR, inclusive. Sim. Né? Inclusive, vou te falar uma parada, viu? O Deschamps reclama, mas se fosse no futebol brasileiro, eu acho que o Olise teria sido expulso naquele carrinho que ele dá no tornozelo do Rodri, acima do tornozelo um pouquinho. Então, assim... O árbitro era fraco, gente, para os dois lados.
2: O lance do Yamal estava impedido, pouca coisa na hora, até achei que não estava. Mas eu gostaria que o VAR tivesse mostrado a imagem um pouco melhor para a gente, entendeu?
1: É que mostraram só do impedimento automático. Então. Né?
2: Mas a transmissão fica devendo, às vezes, né? Claro, algumas imagens legais.
1: Concordo,
2: né?
1: 100%.
2: Porque eu queria ver a bola saindo ali do jogador que lançou a bola até a bola chegar pro Yamal no domínio do Yamal, entendeu?
1: Sem dúvida.
2: É, eu queria ter visto isso. Por isso que na hora eu falei, olha, fiquei na dúvida... Você vê, o Neto na hora falou, olha, eu não daria, o Zaidan, né? Aí, bom, você e o Ulisses entenderam e estava, né? Ali o metade do tronco já vale, né? Certo?
1: Sem dúvida.
2: Metade do tronco já vale. Que é a discussão do Arsène Wenger, que ele acha que deveria estar num tronco à frente, certo? Então, se fosse a lei Wenger, O gol do Lamine Yamal não teria sido hoje, Ricardo Capriotti, João Paulo Capelanes e Miliose, não teria sido anulado pelo árbitro. Inclusive, um belo lançamento e um lindo gol do Yamal, né, Miliose?
3: Ah, foi um golaço, Quesada. E o Yamal, que a gente lembra, né, foi um personagem já no pré-jogo, por isso que eu gostaria muito de ter ouvido ele, porque vocês vão ver, ele dá uma entrevista dizendo que não existe nenhuma seleção mais forte que a Espanha, porque nenhuma seleção ainda nos venceu. E aí ele fala, nossa, mas nem a França, o jornalista, ele diz, não, a França não ganhou da gente na Eurocopa, eles não são mais fortes que a gente. Então ele gerou, de certa forma, uma instabilidade, né, também, eu imagino, no vestiário dos franceses, que entraram mais pilhados para essa partida, isso ficou evidente. O Yamal, com 19 anos, entrou na dos caras e por muito pouco não fez um golaço também, mas sofreu o pênalti, né? Foi importante esse jovem jogador que vai jogar uma final de Copa do Mundo.
0: Bom, vamos lá.
1: Você é um fenômeno.
0: Vou te falar. É que o problema aqui é duro, é produzir. Bom, vamos lá.
1: Cruz e cabeceia.
2: Vamos lá.
1: Não, mas eu vou só matar. Eu só vou matar aqui. Primeiro vou mandar abraço pro William
2: Cruz. Por isso que você é Ricardo Capriotti. Ninguém carrega esse status.
1: Exato. Né? Só queria mandar um abraço pro William Cury, tá ouvindo a gente aí, um abraço para ele. E falar o seguinte: daqui a pouquinho o Pretzel vai entrar, o PDV, o Milhoz vai seguir com a gente. Mas eu queria só matar a opinião para falar o seguinte: vou ficar muito surpreso, mas muito surpreso. Aí cada jogo é um jogo, cada jogo tem a sua história, é bem verdade. Mas pelo nível de atuação me assustou. Se a Espanha repetir o que fez contra a França, mas assim, vai ser a final mais fácil da história das Copas contra a Argentina ou contra a Inglaterra. Porque foi de um domínio, foi de uma facilidade. Facilidade porque eles fizeram o jogo ser fácil, né? Não é fácil você encontrar uma das maiores, se não a melhor seleção do futebol atualmente. Mas o que a Espanha fez com a França hoje, realmente, gente, olha, eu fiquei embasbacado. Se eles fizerem 70% do que fizeram hoje contra a Inglaterra ou a Argentina, eu acho que não dá graça a final da Copa do Mundo. Vamos aguardar.
2: Eles vão tentar travar seja a Inglaterra, seja a Argentina, né? E travar significa o quê? Impedir jogadas pelas pontas, travar o meio-campo. Hoje travou-se totalmente o meio-campo da
1: totalmente,
2: França.
1: Totalmente,
2: meio caminho andado, né? Nada. Ou seja, eles têm a bola, eles ficam com a bola, eles cansam o adversário, né? Porque
1: irritam,
2: é chato, tiram um pouco também ali num determinado momento da concentração do time adversário, porque não é fácil, a gente joga a bola não profissionalmente, mas é chato você estar jogando e ficar correndo atrás do adversário, né?
1: Insuportável. E é o DNA dos caras já há mais de década, né? A posse de bola, o balão e tal. Vou fazer uma pergunta bem rápida para vocês, até para colocar todo mundo na roda aí, viu? Se a Argentina cair amanhã e a Inglaterra chegar na final contra a Espanha, é claro que a gente tem que esperar a final para ver quem vai ser o cara da Copa. Mas quem será o cara da Copa? Porque se a Argentina for campeã ou chegar numa final, eu acho que o Messi vai ser de novo condecorado, homenageado, caramba, quatro. Mas se a Espanha cair e tivermos uma final entre Inglaterra e Espanha, quem será o cara da Copa do Mundo?
2: Se a Inglaterra ganhar, vai dar Kane ou Jude Bellingham. Se for Argentina, Messi. O Mbappé já não vai ser o cara da Copa, não acredito.
1: A Copa do Bellingham, pra mim, é melhor que a Copa do Harry Kane.
2: A Copa do Mbappé é uma baita Copa. É que ele vai ficar marcado por hoje.
1: Sumiu, não tem jeito.
2: Agora, por exemplo, se o Yamal fizer os dois gols da vitória da Espanha no último jogo.
1: É que a Copa do Yamal é fraca até.
2: Tudo bem, mas uma final eleva o cara lá para pro espaço sideral, né?
1: É que a gente está mal acostumado da última Copa do Mundo, que tivemos dois protagonistas chegando na final e sendo protagonistas na decisão. Com o Mbappé, que perdeu aquela final, mas fez três gols, e o Messi, que faz dois e leva a Argentina ao primeiro título dele no Mundial.
2: Eu concordo. Agora, teve um cara que jogou uma bola hoje, que é esse tal de Rodri.
1: Nossa, tá louco.
2: A gente tem um preconceito grande com o Rodri, porque a gente queria que o Vini tivesse ganho, entendeu?
1: 24, né?
2: Então, a gente às vezes dá uma brasileirada na história e a gente deixa o sentimento tomar conta de da nossa paixão, do nosso sentimento, e a gente não reconhece o talento que os caras têm. Pô, esse tal de Rodri joga muita bola. Mas a partida que ele fez hoje foi absurda.
1: Mas vocês concordam? Acho que os ouvintes internautas podem entrar nessa questão também. Você concorda? Eu concordo contigo que o Rodri é um baita no jogador e tal, mas o Rodri, ele é o resumo do que virou o futebol mundial hoje. Um futebol mais duro, um futebol não tão plástico, um futebol não tão alegre, sem ginga, sem tanto improviso, e mais um futebol de eficiência. do toque passa, do toque chega para pisar na área, para se apresentar, não à toa já fez gol em final de Champions League, inclusive. Mas eu acho que o Rodri, ele é o resumo do que é o futebol mundial hoje. Nós não temos mais gênios, tirando aí os que ainda estão jogando, o CR7, o próprio Neymar e o Messi, né, que já vão terminar a carreira aí nos próximos meses, talvez no máximo anos, um ou outro. E quem sobra? Um Mbappé, que eu acho que até que é um craque mais longe de ser gênio. Um Olise, que é um craque, mantém um gol na Copa e sumiu no jogo de hoje. Então, cara, o Rodri, pra mim, é o resumo do que virou o futebol mundial atualmente.
0: Muito bom, nós vamos a Miami agora. O Paulo do Vale tá lá já prontinho pra trazer informações do palco do terceiro lugar, né? Sábado, 18 horas, a decisão do terceiro lugar será lá em Miami. França e alguém. França e alguém no próximo sábado. E é pra lá que nós vamos agora com o Paulo do Vale. E então vamos lá, Michel Lopes. PDV tá na área para atualizar e trazer mais informações desta Copa do Mundo.
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0: E aí, PDV?
2: Tudo bem, pessoal?
0: Como é que estão as coisas aí em Miami? Como é que tá a situação aí? Me conta tudo de Miami. Fala, PDV, boa noite.
5: Boa noite, Capriotti. Boa noite para você, pro Capela, pro Quesada, para todo mundo, pro Migliosi, lá em Dallas, que viu essa classificação espanhola. Bom, tá calor em Miami, né? Como sempre, um céu aberto. Choveu muito pouco aqui em Miami ao longo dessa Copa do Mundo. E essa semana não foi diferente. Acho que segue da mesma forma. Vamos ver a temperatura aqui neste exato momento, até pra gente começar a projetar como vai ser esse duelo de terceiro lugar, até porque os jogos aqui em Miami acontecem normalmente às 6 horas no horário local. Neste momento, ó, vamos imaginar no sábado aqui. Neste momento, ó, vou mostrar, ó, 33 graus, ó. 33 graus aqui em Miami, quase 7 horas da noite, 20 para 7 aqui no sábado, a bola vai estar rolando esse horário. 33 graus, então claro que é um ambiente de muito calor, só que é o seguinte, né, eu tava até lendo algumas reportagens de Copa do Mundo, algumas opiniões e obviamente conversando com alguns torcedores, né, o estádio aqui em Miami talvez ele não entregue o maior conforto, ele não entrega a maior capacidade, não tem ali a questão climática, né, do climatizador, da temperatura, mas muita gente fala que Miami entregou a maior atmosfera de futebol, de torcida aqui ao longo da Copa. Primeiro por ser esse reduto latino-americano, né? Você tem muitos colombianos, argentinos, brasileiros, cubanos, venezuelanos, então todo mundo abraçou a Copa do Mundo. Você trouxe muito torcedor, claro, para acompanhar as seleções. Tivemos aqui nada mais, nada menos do que o Uruguai duas vezes. A gente sabe que a torcida uruguaia dá show de arquibancada. A gente teve a torcida brasileira, que eu acho que melhorou muito aqui nessa Copa do Mundo. Acho que foi a melhor atmosfera de estádio, mesmo que a gente teve por aqui a Colômbia, que foi demais contra Portugal, e tem muito colombiano por aqui, né? Mais até que brasileiros. Tivemos a Argentina por aqui num jogo super tenso contra Cabo Verde. Tivemos os escoceses, que deram show também nas ruas. Os noruegueses, com carisma fantástico e arremada. Então, assim, foi um show de arquibancada. Eu não sei se o duelo de terceiro lugar reserva essa alegria, né? Porque é aquela coisa, o prêmio de consolação. Mas teremos por aqui, pelo menos, Kylian Mbappé perseguindo uma artilharia da Copa do Mundo, porque vale. Terceiro lugar vale também para artilharia da Copa. Então, o Mbappé pode marcar alguns gols e ser o artilheiro da Copa. Não só, pode, numa dessas, ultrapassar o Lionel Messi, dependendo do que acontecer, já mesmo antes do Messi anunciar qualquer tipo de aposentadoria e se despedir da Copa do Mundo. Então, alguns ingredientes, com certeza, teremos aqui, além desse clima fantástico de futebol que a gente vive sempre em Miami ao longo desses quase 40 dias, viu, Capri, pessoal?
0: Agora, o PDV ainda está com um clima de Copa em Miami, né? Vai ter jogo sábado, evidentemente. Mas ainda tem torcida aí, tem movimentação de torcedor para lá e para cá. Ainda tem esse clima de Copa em Miami ou deu uma esfriada nisso?
5: Não, nesse ponto, Capri, a gente teve até sábado aqui sim, né? Pô, foi fantástico. Eu pude acompanhar os ingleses no jogo de beisebol, os caras deram um show. Acompanhei os noruegueses dando a remada espetacular. Mas aí os noruegueses foram para casa, né? Os ingleses cantaram Não Me Leve para Casa, então eles continuam por aqui, mas deixaram Miami, né? Os torcedores da Inglaterra migraram para Atlanta. Então, nos últimos dias, não. Desde hoje é terça-feira, domingo e segunda não, assim, sem clima de Copa. Inclusive, a Ocean Drive, né, que é a mais movimentada rua aqui, deu, até por ser segunda e terça, o ritmo diminui. Então fica aquele clima mais tranquilo de cidade praiana, sem muito oba-oba, sem muita afobação. À noite, claro que, né, dá uma bombada e tal, mas durante o dia não, Capri. Os dois últimos dias aqui mais tranquilos, porque a gente não tem nenhuma definição, né? Ninguém... Miami é maravilhosa, assim, eu tô apaixonado por Miami, calor, praia, mas ninguém quer vir pra Miami jogar esse jogo de terceiro lugar, porque todo mundo quer estar na final. Mas acho que a partir de amanhã a gente já começa a receber franceses por aqui, e aí quinta-feira, sexta-feira, a chegada ou dos argentinos ou mesmo, novamente, dos ingleses por aqui, viu, Capri?
0: Muito bem, muito bem. É isso aí. Ô PDV, hoje é terça, né? A partir de amanhã já começa a chegar o pessoal e os times devem chegar aí quando? Amanhã já? Amanhã, quinta-feira? Previsão de chegada dos times que disputam aí o terceiro lugar?
5: Sexta-feira a gente tem o Match Day menos um aqui, tanto de França quanto de Inglaterra, Argentina, a gente ainda não sabe, né? Se for a Argentina, tá? Se for a Argentina, eles vêm antes. Se for a Argentina, muito provavelmente, terminando o jogo amanhã em Atlanta, a Argentina perdendo o duelo contra a Inglaterra, a Argentina já chega aqui na quinta-feira. A França, pela logística, talvez só venha realmente pontualmente pro Match Day menos um para sexta-feira. Mas os torcedores, sim, esses já vão chegando por aqui, acredito eu, né? Não sei se os caras vão querer viajar para acompanhar terceiro lugar, mas os franceses que vivem aqui perto na Flórida com certeza virão acompanhar Mbappé e companhia, que decepcionaram hoje e caíram na Copa do Mundo, viu, Capri?
0: Muito bom. Valeu, PDV. PDV volta aí ao longo da nossa programação. Mais informações lá de Miami. Sede importante desse Mundial de 2026. Grandes jogos, hein? Grandes jogos. A gente vai fechar Miami com a disputa do terceiro lugar no próximo sábado. Valeu, PDV. Até logo mais.
5: Valeu, Capri. Abraço.
0: Obrigado. Muito obrigado. Fala, Lelê. Você pegou o microfone e ficou olhando pra mim com cara de...
2: O que aconteceu em Miami pra nossa seleção? Que agora me travou minha cabeça. O que aconteceu em Miami mesmo?
1: Caímos.
2: Noruega. Não, eu travei. Eu ouvi Miami, você falou Miami e me deu um negócio aqui.
3: Isso foi em Houston, né?
1: Mas não foi em Miami.
3: O Brasil caiu em Houston, no Texas. Foi em Houston.
5: O Brasil viria a Miami.
2: Foi em Houston. A gente não iria para Miami, é verdade. Eu perdi minha passagem, por isso.
1: A gente estava sendo irônico.
2: Não, é que o Brasil
5: foi contra a Escócia aqui.
2: Me deu um arrepio aqui, a gente ia voltar para Miami.
1: A terra em Miami, né?
2: Exato.
1: E aí caímos aqui
2: em New Jersey. Ou seja, Miami ficou pelo caminho, né? A gente voltaria para Miami, infelizmente. Que pena, né, Capri? Que pena.
0: Verdade.
2: Por que que eu tô lembrando isso? Porque eu ainda tô com o sentimento da nossa queda na Copa do Mundo. Eu não me conformo, sabia? O Brasil ter caído para a Noruega como caiu, sério mesmo, hein? Não era a Copa mais difícil, né, para conseguir alcançar de repente uma semifinal, e o Brasil conseguiu parar.
0: Valeu, PDV, até logo mais. O Milhose vai continuar lá, vamos ver se de repente para alguém para bater um papo com o Milhose. E já depois do intervalo, o nosso assunto vai ser o futebol local. Vamos falar de Corinthians, Palmeiras, São Paulo e Santos. Vamos ver se a gente já dá uma antecipada em coisas importantes que vão acontecer nos próximos dias nos clubes. O Corinthians segue enrolado lá. Opa, fala, Milhose.
3: Não, só para confirmar, viu, Capri, que a França pegou o caminho alternativo, não passou ninguém pela zona mista, ninguém passou por aqui. A Espanha também já foi embora, tivemos agora a confirmação de que as duas seleções já foram para casa e ninguém parou para conversar na zona mista, viu, Capri?
0: Valeu. Mas da Espanha vai passar alguém aí ainda? Alguma possibilidade ou nenhuma chance?
3: Não, também já foram embora. Pelo menos passaram por aqui e acenaram, né, para as câmeras e disseram que não iam falar. Ficamos só mesmo com aquela palavrinha do Pedro Porro.

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2: Você é um jornalista sério, renomado e jubilado. Mas já passou da hora da Rádio Bandeirantes abrir uma exceção para você, para que você faça suas dancinhas e poste no TikTok da Bandeirantes. Eu acho que vai ser um sucesso de vendas, viu, Capri?
0: Rapaz,
2: você acha, hein? Se tem... Apareceu um bonecão do posto ali.
0: Se tem alguma coisa que eu não sei fazer e eu passo vergonha, é dançar.
2: É.
0: Então eu não vou pagar esse mico, né? Eu não preciso pagar esse mico.
1: Você viu que ele te chamou de bonecão do posto?
2: Não, o Capri é alto, você vai deixar? Pô. Parece um quilômetro parado, pô. 2,5 metros só de perna. Né?
0: Ah, mas é o seguinte. Deixa eu mandar um abraço aqui ao Flávio. Flávio Vieira tá na escuta da gente lá. Adorou a transmissão de França e Espanha. Muito obrigado, viu, Flávio? Um abraço a você. Ao Guido Alves, está em Chaval, Ceará. Vocês já foram para Chaval, no Ceará?
2: Não, já fui para outro lugar.
1: Ainda não.
0: Para, ô, João.
2: Que foi, cara?
0: Para.
2: Eu já fui para outro lugar do Ceará.
1: Capri.
2: Eu já fui para Fortaleza, meu.
0: É um programa de debate esportivo.
2: Sim,
0: sério,
2: eu também
0: entendeu?
2: Tô sério aqui.
1: Estamos eternamente nas ondas do rádio, mas estamos no YouTube aqui,
0: é um debate
1: aqui na Bandeirantes.
0: Eu não admito esse tipo de piada de quinta
2: mas
0: série
2: que
0: aqui.
2: Que piada? Eu falei que eu fui para outros lugares do Ceará, Fortaleza, por exemplo.
1: Ô, Capri, para quem tá vendo a gente, o Ulisses é um cara tão companheiro, né? Vai ficar caro isso daqui, eu sei, mas ele trouxe uma pizza pra gente.
2: Trouxe.
1: E olha a pizza, olha o nome da pizza.
2: Não, não vira que vai escorrer o molho.
1: Ah, não, tá, mas vamos mostrar aí, o nome da pizza, ó. Ixi, tá caindo.
2: Vai, cai do molho, olha lá você.
0: O que vocês trouxeram aí?
1: É a pizza de...
2: Por que a caixa tá mordida?
1: Porque ele comeu, né? Olha o nome
2: o cara
1: da
2: comeu
1: pizza,
2: a caixa,
1: ó.
2: Velho.
1: Avelino's Pizza Truck.
2: Boa.
1: É um cara que tem um caminhãozinho, né?
0: Vamos ver se a pizza é bonita.
1: Tá bonita aí, ó.
0: Vamos ver os nossos ouvintes, eles vão achar essa pizza.
2: O que é esse branquinho em cima da pizza?
1: É
2: Mussarela. Mussarela de búfala, né?
0: É. A pizza é bonita.
1: Piperoni essa daqui.
0: Se é boa, a gente não sabe, mas se é bonita, é bonita.
1: Na volta do comercial, não vai ter nem a caixa, né?
0: É do Avelino,
2: esquece. Fome que eu tô com até o braço do Queçado aqui do meu lado.
0: O Jorômio mandou R$5 aqui perguntando do Alexandre Pretzel. O Pretzel tá lá em Atlanta, ô Jorômio.
2: Na coletiva, né?
0: Tá lá na coletiva, aguardando a coletiva lá da Inglaterra, tá bom? Respondemos a pergunta dele aqui. Valeu, Jorômio, e a todos vocês que estão na nossa live do YouTube. Daqui a pouquinho tem muito mais pra falar dos clubes de São Paulo que retomam o Brasileirão nessa semana. Até já.
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4: Marginal do Tietê, sentido rodovia Ayrton Senna, já sem bloqueio total após a rodovia dos Bandeirantes, porque mais cedo teve acidente grave por ali na pista expressa. Agora a lentidão começa na Castelo Branco, já não emenda com a Marginal do Pinheiros. Ainda vale o caminho por dentro da Lapa, mas evite a Gastão Vidigal, congestionada do viaduto Mofarrege em diante. 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
3: Avenida Francisco Matarazzo, muito boa sentido centro, mas congestionada em toda a extensão para a Lapa. Procure caminhos alternativos. Cortando pela Tajipuru ou Mário de Andrade, essa com 300 metros lentos no retorno a Matarazzo. O siga pela Marquês de São Vicente, que vai bem nos dois sentidos. 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
4: Amigos da Rádio Bandeirantes, aqui quem fala é Ronaldo Giovanelli. A Espanha passa e vai para a final, amassando a França, hein? Quem diria, a França que estava até aqui, invicta na competição, jogando fino da bola, não se encontrou em campo. E Rodri foi o maestro. Olise muito abaixo, Dembélé abaixíssimo. E vou falar mais também, Mbappé, hein? Até falta estava errando. Meu pai do céu, que doideira. Que jogo que a Espanha fez para ir para a final. Vai pegar agora. Vamos ver quem vai pegar. Se pegar a Argentina, vai ser um jogo maravilhoso, hein? Agora, que lição de futebol. Que tranquilidade que jogou esse time da Espanha. O Unai Simão, o goleiro, não fez muitas defesas, mas também jogou fora do gol e teve sempre atento. A Espanha chega forte, hein? Que time guerreiro que foi a Espanha, hein? Meu pai do céu. 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
3: A rodovia Regis Bittencourt tem tráfego lento por 1 quilômetro sentido São Paulo na passagem por Embu. Sentido Curitiba, lentidão mais extensa, afetando inclusive as alças do Rodoanel. A partir do 279 até o 284, a Regis tem essa dificuldade, que impacta em 5 quilômetros a pista interna do Rodoanel. Trânsito congestionado do 35 ao 30. 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
3: Avenida do Estado com as duas pistas congestionadas sentido São Caetano, desde o Cambuci, na altura da Alexandre Levi, até o Ipiranga, altura da Tereza Cristina. Siga pela Rua da Independência ou pela Borges de Figueiredo. 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

0: São 7 horas e 58 minutos, 2 minutos para as 8 horas da noite em São Paulo, 2 minutos para as 7 da noite aqui em Nova Jersey. Nosso comercial durou no máximo 5 minutos. Eu quero mostrar para vocês o resultado do nosso intervalo aqui. Em 5 minutos, essas duas figuras que estão ao meu lado transformaram a pizza nisso daqui, ó.
1: Só a gente, aí. Só a gente.
0: Vocês estão vendo aí quem está no YouTube com a gente aqui, youtube.com/radiobananadesoficial. Em 5 minutos, o que era uma pizza se transformou nisso aqui. Uma caixa vazia, destroçada e estraçalhada por esses dois senhores que estão aqui ao meu lado, Leandro Quesada e João Paulo Capelani.
1: Eu comeria mais umas quatro dessa aí.
0: Eles estavam com fome, hein? Meu Deus.
2: Não deu nem pro início isso daí.
0: Vocês estavam com fome.
2: Quanto tempo durou?
0: Não é melhor que a da Mille Nove Champ, mas é boa essa pizza, hein?
2: Não. Quanto tempo demorou o comercial que você falou?
0: Ah, não durou nem 5 minutos.
2: A pizza não durou 2.
0: Vocês simplesmente destroçaram a pizza aqui.
2: Deixa eu comer uma pizza em 2 minutos.
1: Sim. Tranquilamente.
2: Tranquilamente.
1: Eu comeria mais 4 dessa aí. Facilmente.
0: Boa pizza. Boa. Avelino. Parabéns, Avelino.
2: Grande Avelino, um abraço. Aí.
1: Podiam ter feito uma massa mais gorda, né? Massa fina, você come.
2: Mais Ulisses, né?
0: Massa fina é espetáculo.
1: Não, massa fina não tem graça. Com 83 pedaços, não enche.
0: A pizza, esse é o grande segredo.
1: É que você não é gordo. Você não é gordo. Gordo gosta de sentir a massa na boca, a saliva escorrer no canto do beiço e lamber depois de 3 horas você ainda tá com aquele gostinho curtido.
0: É uma coisa maravilhosa. Brasil, eu entendo. No Brasil a gente tem essa característica. As pessoas gostam daquela pizza maçuda e recheiuda.
1: Isso.
0: Cheia de massa e cheia de recheio. Mas aí não é pizza, vira uma torta, na verdade, não é? A pizza, esse é o grande segredo da pizza, é você encontrar o equilíbrio entre a massa e a quantidade ideal do recheio, porque é essa combinação que é legal.
1: Eu não sei se o seu paladar ele é fino ou ele é fresco.
0: Não.
1: Porque você vai comer pizza, você tem que pôr um negócio grande na boca.
0: Não,
1: pô.
0: Não.
1: Aqui o quê?
0: Negócio grande. Tem que pôr uma coisa saborosa, não é nada de grande.
2: Vamos falar dos clubes, vai. Vocês estão querendo explicar muito. Eu, quando chego uma... Vou salvar vocês.
0: Tira essa pizza daqui.
2: Vou salvar vocês.
0: Não, não,
2: vou salvar
0: vocês. Tira essa pizza daqui.
2: Quando eu chego numa pizzaria, eles me perguntam lá que tipo, se eu quero a massa mais fina, mais grossa. Eu falo, quero uma massa Ulisses Costa. Aí vem uma massa
1: maior
2: um
1: de
2: mais,
1: todas,
2: mais grossinha.
1: Você gosta... Deixa eu ver.
2: Não, não gosto não.
1: Você gosta da massa fina então, Gabri?
0: Fina.
1: Eu gosto da grossa. Quanto mais grosso, melhor.
0: Para, João. Para isso
1: da
0: aqui.
1: Da massa, Capriotti.
0: Para.
1: De massa de pizza. Para mim, quanto mais grosso, melhor.
0: Caramba.
1: Que coisa, meu.
0: Bom, vamos lá. Vamos falar...
1: Gente poluída.
0: Deixa eu chamar o Lucas Bueno aí, o Guilherme Agrella. Será que eles têm informações lá dos times paulistas hoje?
1: Eu quero falar do Corinthians, viu?
0: O que você quer falar do Corinthians?
1: Eu quero falar do Corinthians. Ouvinte premiado. Eu falei sobre o Marcelo Paz, que foi hoje no jogo aberto. E a gente pôde aqui esclarecer algumas situações, algumas questões envolvendo o Memphis Depay, se vai ou se fica. Até porque o Corinthians, não sei se você sabe, conversava com o Fabiane mais cedo, o Corinthians recebeu mais um transfer ban. É isso aí. Ontem,
0: são dois agora, né?
1: São dois. 200 mil dólares, que dá aí R$1 milhão. Ah, não é muita coisa. Sim, mas para quem deve 3 mil, um conto é uma grana. 200 milhões de dólares em multas processuais que o Corinthians não pagou. Eu tive um rápido debate com o Marcelo Paz, infelizmente, felizmente, mas infelizmente, eu não estava no estúdio para que a gente pudesse ter uma relação mais de debate, né? Obviamente um debate saudável. Então eu fiz a minha pergunta daqui, direcionei para o Paz, que respondeu. Então vamos entender e vamos recuperar aqui o contexto todo da pergunta e, consequentemente, da resposta sobre a questão financeira do Corinthians. Ouça aí.
3: Marcelo, o negócio é o seguinte, eu queria falar sobre incoerência, e aí você fique à vontade para poder me corrigir se é por aí ou não é. Porque eu gosto de brincar que eu sou o caçador de incoerências, e para mim o Corinthians, ele se transformou num clube incoerente pelo seu modus operandi, vou te explicar o porquê. Você falou agora há pouquinho sobre transfer ban. Tem o do José Martínez, apareceu um ontem de 200 mil dólares, que é multas processuais que o Corinthians não pagou. O Corinthians, ao mesmo tempo que deve salário para os jogadores, deve o Memphis, essa bolada aí que foi citada, e deve outras coisas que a gente pode ficar até amanhã citando. Não é uma incoerência do Corinthians, e por isso o Corinthians está afundado nessa situação melancólica economicamente, que não consegue estancar a sangria, e antes de pensar em contratar, uma vez que nem dinheiro tem, não deveria sanar os seus problemas financeiros e aí sim começar um processo gradativo para que o Corinthians pudesse sair dessa lama, dessa areia movediça que parece não ter fim, Marcelo?
4: Ótima pergunta. E eu acho que a incoerência ela já parou à medida que a gente começa o ano formando um time a custo zero. Não colocando combustível na dívida. Trazendo jogadores a custo zero. Lingard, Zacaria, Alan, Matheus Pereira teve um empréstimo, valor R$150 mil por mês, não é nada dentro do meio do futebol. Para ser abatido esse valor caso a gente compre o jogador. Né? Quem mais? Me ajuda, Ronaldo, que a gente trouxe. Pedro Milans, a custo zero.
5: Pedro Milans.
4: Gabriel Paulista, que abriu mão de muito dinheiro para vir para o Corinthians. Tinha um contrato longo lá na Turquia e queria vestir a camisa.
5: Caio César.
4: Então, a gente começa a parar com essa incoerência quando não gasta em contratação, não coloca combustível na dívida. Saídas, acho que vocês viram no começo do ano quantos jogadores saíram para diminuir o custo da folha do Corinthians. Eram jogadores que não iam jogar no clube e tinha o custo mensal. Então a gente vai trabalhando dessa maneira. Então acho que hoje não pode chamar de incoerência porque a gente parou de botar combustível na dívida, formou um time sem custo, diminuiu despesas e acreditamos que naturalmente o caminho é esse. Eu acho que a janela do Corinthians agora no meio do ano, uma vez que o transfer seja resolvido, é do mesmo jeito, é custo zero, é oportunidade de mercado, é jogador que esteja livre, é um empréstimo e tem jogador bom assim.
5: Tem.
4: Garanto a vocês, para vir para o Corinthians, os caras fazem um esforço enorme para vestir essa camisa. E aí, para não ser incoerente, eu falei hoje de que primeiro a gente tem que pagar salários, depois pagar o transfer ban, para depois contratar, para não ser incoerente. Então, eu acredito que a gente está caminhando e agindo, não é só a palavra, agindo para que, de fato, Capelandes, o clube não possa ser considerado incoerente.
1: Trechinho dessa entrevista que fizemos de forma exclusiva com o Marcelo Paz hoje no Jogo Aberto. Então, assim, eu respeito o Marcelo, para mim, volto a dizer, é o melhor dirigente que nós temos no futebol brasileiro. Já falei pro Marcelo em algumas oportunidades que, para mim, ele deveria estar na CBF, ou coisa maior até, Comebol, porque é um cara realmente que pensa fora da caixa, ele é um cara diferente, mas a grande verdade é, o Corinthians, mesmo contratando jogadores que o Corinthians não pagou a multa rescisória de contrato, foram oportunidades de mercado, como falou muito bem o Paz, eu acho que não são jogadores pro nível Corinthians para almejar algo como eles estão projetando um título de Libertadores nesse segundo semestre. E, consequentemente, a folha salarial segue altíssima. Então, continuo com o pensamento. É uma incoerência você pensar em renovar com o Memphis, uma vez que você tem dois transfer bans na porta, uma vez que você deve salários para o grupo de jogadores, como revelou o próprio Hugo, e com transferência o Marcelo Paz nessa entrevista. Então, cara, eu não sei onde o Timão vai parar. Eu só sei que o trabalho do Paz é um trabalho sério. Eu só não sei se tem mais gente dentro do Corinthians que pense fora da caixa como ele.
2: A tendência é que o Memphis não renove o contrato, né?
1: Tendência é essa.
2: Essa informação que eu tenho já há meses. Alguns colegas noticiaram diferente, que há uma possibilidade do Memphis renovar com o Corinthians.
1: O Corinthians deve R$40 milhões para ele, tá?
2: Só tem que pagar, saber. Então. Mas é que tá. Isso que tá devendo vai ter que pagar, certo? Mas se renova o contrato, você vai colocar mais quantos milhões em cima?
1: Você coloca essa dívida dos 40 milhões, o Marcelo Paz falou sobre isso também.
2: Você dilui.
1: Se renovar, você dilui. Então, o que eu tô produzindo aqui? 2 anos no mínimo de contrato. Para você diluir 40 milhões, você não pode ter um ano só de contrato, concorda comigo
2: sim,
1: ou não?
2: Sim,
1: você coloca
2: anos,
1: pelo menos 2 anos para poder diluir. É o que o Corinthians fez com o João,
2: é uma roubada,
1: dele.
2: É uma,
5: mas acho
2: roubada
5: que a discussão é, vale a pena repatriar o Memphis?
2: Não.
5: Vale a pena, gente?
2: Acho que não.
5: Um time que tá lutando aí, o Marcelo Paz acabou de falar para você que tá lutando para trazer jogador com custo baixo ou custo zero, que não custa nada. Você vai trazer um cara que custa uma fortuna, que a entrega dele é quando ele quer. É quando ele quer. O Memphis gosta de jogo grande. Gosta de jogo contra o Palmeiras, gosta de final contra o Flamengo. É disso que o Memphis gosta. E não é toda hora que tem esse tipo de jogo pro Memphis jogar, e ele não joga. O último ano do Memphis, valeu a pena o custo-benefício do Memphis no último ano?
1: Valeu. O último ano sim, o ano passado sim, pô. Ano passado o Memphis foi um monstro sagrado.
2: Esse ano é que não valeu,
1: esse
2: né?
1: Esse ano ele se machucou. Ano passado o Corinthians ganhou a Copa do Brasil, o Paulista com o Memphis em campo jogando muito. E no começo do ano, até a lesão dele, foi campeão da Supercopa contra o Flamengo. Valeu a pena. É que depois ele machucou e tá 6 meses encostado aí. E se preparou pra jogar a Copa do Mundo. Que
5: e não, jogou.
1: Não jogou nada.
5: Nada. Ele acho que ele jogou 20 minutos da Copa, né? Entrou num
2: pouquinho só.
1: Quanto é, mas foi mais ou menos isso aí mesmo.
2: Eu não renovaria, já disse aqui. Várias vezes. China.
5: Deixa o Memphis pra lá, o custo dele não vale a pena nesse momento do Corinthians.
2: Agradeço os serviços prestados, Memphis, foi importante ali para que o time escapasse de um possível rebaixamento em 24. O Garro e o Yuri também foram importantíssimos naquele período, o Hugo Souza também. Mas ano passado teve a Copa do Brasil, que não dá para desconsiderar, e o Campeonato Paulista, né? Paulista e a Copa do Brasil. Isso é muito, com certeza é muito pro Corinthians. Agora, esse ano foi tenebroso para o Memphis, o que ele deixou de entregar. E não é só no Corinthians, né? Se ele ainda viesse para a Copa do Mundo aqui e tivesse arrebentado com a camisa da Holanda, você pode até justificar uma ampliação de contrato. Pô, você viu que esse cara jogou, Memphis? Vem para cá, vai, dá para você pelo menos jogar uns 25 jogos até o final do ano? Dá. Pô, é legal, vamos renovar. Ele não vai jogar todos os jogos também, esquece. Mas você vai jogar os principais jogos, legal, aí tudo bem. Mas olha o que esse cara fez aqui na Copa do Mundo. Ô, João, pelo amor de Deus. Foi uma vergonha. Capri, foi uma vergonha.
5: O que ele não fez.
2: O que ele não fez é a entrega dele na Copa do Mundo. E outra, se fosse um cara que tivesse bem mesmo pra resolver, vocês acham que o Koeman seria burro? Ronald Koeman, técnico da Holanda, seria burro a ponto de não dar a rodagem necessária, de não escalar o Memphis como titular, de colocá-lo como o cara mais importante nesse time? É que não dava pra ganhar a vaga do Malens, do Brobey e do Gagpo. Não dava, os caras estavam voando. Esses três voaram na Copa do Mundo. A Holanda ficou pelo caminho, é verdade. Mas os caras correram demais. Não tinha espaço pro Memphis. E no meio campo ele não ia arranjar espaço nenhum ali com o comando do De Jong e os outros dois jogadores ali, né?
1: Eu vou falar uma coisa pra vocês e talvez vocês não concordem, tá tudo certo. Vamos ver se o ouvinte, se o internauta vai concordar. O meu ponto de vista é o seguinte. O contrato que foi feito com o Memphis é um contrato lesivo ao clube. Isso tem que ser dito. Porque o Corinthians gasta de 3 a 6 milhões de reais com o pacote completo. O que é o pacote completo? É o salário do sujeito, com o patrocinador pagando uma parte. O Corinthians paga a cobertura no hotel, que é caro pra caramba. O Corinthians paga o cozinheiro pra fazer tal coisa. O motorista pra fazer não sei o que lá.
2: O pet.
1: O carro blindado pra não sei o que tá. O pet pra poder levar o cachorro,
2: o travesseiro com
1: o
2: negócio
1: tigre,
2: de ganso lá. Pena de ganso.
1: Exatamente. Então, este contrato feito, que foi algo feito pra chamar a atenção do Memphis e ele fechar, isso não pode mais acontecer. Onde que eu acho que o Corinthians, e isso aí é informação, Marcelo Paz falou com a gente hoje, vai falar com a gente na Rádio Bandeirantes também, nós conversamos, ele vai conversar conosco. O Corinthians fez uma proposta muito razoável ao Memphis Depay. E aí eu vou concordar com o Marcelo Paz. O Paz chegou pro Memphis e falou assim, Memphis, você quer ficar no Corinthians, não quer? O Memphis quer ficar no Corinthians. Palavras do Paz, tá? O Memphis quer ficar. Quais são as condições? O Corinthians não pode mais pagar esses gatilhos do contrato. Quais são os gatilhos? Acabei de citar. Cozinheiro, hotel 5 estrelas, cobertura, o cama que vibra e que joga o cobertor pra cima e cobre ele. Um monte de coisa. O Corinthians não vai assumir. E o Corinthians tem condições, vocês vão entender, de pagar 2 milhões de reais ao Memphis. Até porque o patrocinador master do clube vai pagar metade. Então o Corinthians gastaria 1 milhão de reais com esse jogador de salário. E aí iria diluir no contrato do jogador esses pouco mais de 40 milhões de reais. Se for pra ser assim, lindo, golaço. Eu assinaria ontem pra ter um cara que já é ídolo, que tem identidade, que tem representatividade, que tudo isso conta num time do povo tradicional como é o Corinthians e popular como é o Timão. Então acho que essa negociação, se sair do papel, é bom pra todo mundo.
5: Mas o Memphis dificilmente vai aceitar uma redução. Ele tem mercado em times medianos aí da Europa.
1: Mas não é tanta redução, Capri, se você for ver. Ele vai continuar morando onde ele mora, só que ele vai ter que assumir. E você acha que o Corinthians não consegue levantar outras marcas para poder viabilizar, talvez uma coisa ou outra com outros jogadores?
5: Eu tenho a impressão que ele vai querer, eu não sei se ele vai querer permanecer nessas condições no Corinthians. Ele tem ele um time médio da Europa hoje aí, contrato meio.
1: Eu acho que não. Eu acho que depois da Copa do Mundo ele se queimou, ele saiu pequeno da Copa do Mundo.
5: Ah.
1: Porque hoje qual é o mercado que o Memphis tem? Se não, o empresário dele bater
5: Tigres,
1: na porta...
5: Não, o Tigres tá interessado.
1: É, do México. Do México. É isso que eu tô querendo dizer, ó.
2: Esses têm dinheiro.
1: Vamos lá. O México, então, Arábia Saudita e futebol turco. É onde o Memphis... E o futebol norte-americano. Sim. É onde o Memphis poderia jogar. E vou te falar o seguinte, João, um cara jovem como o Memphis ainda...
5: E com a chance de receber, né? Porque no Corinthians ele não recebe, né?
1: Então, mas é por isso que eles querem fazer um contrato de pelo menos 2 anos para diluir esses 40 milhões de reais.
5: Mas aí, João, aí dilui, aí não paga, deve, vai empurrando.
1: Fez isso com o Jô. A terceira passagem foi feito isso com o Jô.
5: Transfer ban, não paga.
1: É, mas aí vocês estão olhando
2: aumenta
1: os mensageiros do Apocalipse. E alguma coisa tem que ser feita.
2: Mas você quer que a gente veja o quê do Corinthians?
1: Mas não é melhor ter o cara e você diluir no contrato que vai ter que pagar de qualquer jeito.
2: Eu discordo de você.
1: Como? É melhor você ter o cara no seu elenco que vai te dar retorno em campo, como ele já entregou. Gente, vocês têm que concordar. O Memphis Depay, gostem ou não do Corinthians, ele mais entregou do que deixou a desejar desde que ele chegou. Ou não, ele teve aí um semestre muito ruim. Mas pega os 2 anos do Memphis aqui, 1 ano e meio voando, pô.
2: Ô, João, eu achei que ele foi importante naquele período. Eu tô mais nessa linha do Capriotti.
5: Pra salvar o Corinthians em 2024 do rebaixamento, ele foi importante. Okay. É verdade.
2: Mas ampliar o contrato por mais 2 anos, ou seja, isso significa o Memphis ficar até julho de 2028.
5: Quantos anos tem o Memphis?
2: É muita coisa.
1: Acho que tem nem 30, é isso?
6: Não tem.
2: Já tem 30.
1: Não, 30 sim. Talvez. Ele não é velho, meu.
6: Já tem 30, sim.
1: Memphis, nossa, Memphis Tennessee, meu Deus. É.
2: Mas só para concluir o que eu ia dizer. Ainda assim, tirando todas as...
1: 32.
2: Tirando todas as facilidades que o contrato...
5: Mais ou menos, né?
1: Tá novo, mais ou menos. Pelo amor de Deus, o cara joga até os 40
2: todas,
1: hoje.
2: Tirando todas as facilidades que
5: tem
2: o contrato
5: que se cuidar, né?
2: Dá para ele, tirando todas essas facilidades... Ainda assim, pagar 2 milhões de reais pro Memphis é muito dinheiro.
1: 1 milhão, né? O Corinthians paga 1 milhão e o patrocinador dinheiro. 1 milhão.
2: Não, mas mesmo assim é muito dinheiro.
1: Mas Quesada, qualquer bagre hoje ganha 500 pau por mês.
2: Não, mas o Corinthians
1: tem
2: que...
1: como o Memphis
2: depaga 1 milhão. Mas é isso que eu defendo. Então, mas a minha defesa é essa.
1: O Pedro Raul ganha quase 1 milhão.
2: Eu discordo disso, então. Mas eu já teria mandado embora
1: eu
2: também.
1: Eu também discordo disso. Só que, infelizmente,
2: penso
1: é o modus operandi. O Corinthians tem que pagar, senão não vai ter jogador para jogar.
2: Se o Corinthians quiser... fazer algo para mudar a história dele com essa turma que tá aí, porque essa turma que tá aí comandando o clube não vai entregar o clube para uma SAF, isso esquece. Eles não vão abrir mão do conselho, do espaço que eles têm para conduzir o clube, esquece. A gente fica aqui viajando, eu sou um defensor de coisas mais radicais, eu defendo a intervenção judicial, olha só o Quesada defendendo, eu fui um dos primeiros a levantar essa bandeira, se tiver que fazer um abaixo assinado, eu faria isso também, mas eu quero dizer para você uma coisa, não dá pro Corinthians pensar em mudar a rota financeira dele, que é enxugar a folha salarial do clube, dos jogadores e dos funcionários, pensando em renovar o contrato por mais 2 anos com o Memphis Depay nesses valores de 2 milhões.
1: De reais.
2: É muito dinheiro.
1: Não é muito dinheiro. Então, 1 milhão de reais,
2: tudo
1: gente.
2: Bem, sua opinião, a minha é diferente. Eu acho que é muito dinheiro. Não, o Corinthians tem que fazer um time barato.
1: Quesada.
2: Baarte é fazer um time bom e barato.
1: Me fala, qual é o valor que você acha que o pior jogador do elenco do Corinthians recebe?
2: O Corinthians não pode pagar nada além... de 1 milhão para o jogador.
1: Pronto,
2: top de linha.
1: 1 milhão de reais top de linha.
2: Mas já paga quase isso para o Pedro Raul.
1: Então,
2: paga mais do que isso.
1: Então, caro
2: ou duas
1: é o Pedro
2: vezes
1: Raul.
2: Isso para o Yuri.
1: Mas é isso, é o meu ponto de vista. Caro é você ter um
2: Pedro Raul
1: no elenco.
2: Eu não tô falando
1: do você ter um Thales Magno
2: eu
1: como
2: tô...
1: você tinha que não entregava.
2: Eu não tô falando do Pedro Raul, eu tô falando do Memphis. Esquece o Pedro Raul.
1: Então,
2: Pedro...
1: mas o questão do nosso sarrafo tem que ser esse.
2: Não, mas eu não coloco na minha análise o Pedro Raul. O Pedro Raul é um aborto da natureza. Eu tô falando do Memphis. Não dá para pagar essa grana pro Memphis. Não dá. O corintiano vai ficar bravo. Dane-se. Mas não dá.
1: Você achou 1 milhão muito caro pro Memphis?
2: Não é a questão de 1 milião
1: não,
2: pro Denis.
1: É 1 milhão. A renovação de contrato salário dele é de 1 milhão.
2: Qualquer dinheiro para qualquer jogador que passe 1 milhão ou chegue próximo de 1 milhão, não dá. O Memphis já demonstrou que ele vai se encostar nesse salário. Ele se encostou nesses 6 meses. Ele usou...
1: Machucou o Quesada.
2: Ele usou...
1: O Memphis machucou o Quesada.
2: É, mas há muito tempo... Não é isso. Você pode ver o ano passado. Ano passado, quando ele ia para as eliminatórias, ele ficava umas 2 semanas sem jogar. É. E quando ele voltava, ele ficava mais 2 semanas sem jogar também.
1: Mas aí vocês querem olhar o copo meio vazio. Não,
2: nem copo cheio, nem vazio. Isso é informação.
1: Não,
2: isso é informação.
1: O cara foi campeão paulista.
2: Não. Eu tô dando uma informação para você.
1: Campeão da Supercopa, jogando bola como titular. Pois é, então isso aí não conta.
2: Mas não,
1: é só o copo meio vazio no Memphis.
2: Eu estou te dando uma informação da qual você está, de forma jocosa, contestando.
1: Não, na verdade, é uma pergunta. Seguinte,
2: quando
1: vocês,
2: eu discordo, a informação ela é jocosa. Não tô achando informação jocosa.
1: Meu ponto de vista é o seguinte: você tá vivendo no seu fantástico mundo que você acha que um jogador do calibre do Memphis não tem que receber R$1 milhão. Memphis, pô, qualquer bagre ganha R$1 milhão.
5: O Memphis seria titular no Palmeiras e no Flamengo?
2: Hoje não.
1: Vou te falar, talvez.
2: Hoje
1: viu?
2: Não.
5: Talvez. Eu acho que não.
1: Talvez, viu?
5: Eu acho que
1: o Maurício é titular no Palmeiras, Capriotti.
5: Eu acho que não.
1: O Maurício é mais jogador que o Memphis.
5: Eu acho que o Memphis não seria titular.
1: Me responde.
5: Não. É que
1: o Maurício
5: não.
1: joga mais que o Memphis?
5: Não, só que
1: então
5: a entrega do Maurício é maior do que a do Memphis.
1: Ah, que é isso, Capriotti? O cara foi banco desde que ele chegou do Internacional.
5: Lógico
1: para com esse negócio aí.
5: É
1: só porque jogou a Copa pelo Paraguai. Para
2: quem fez a melhor Copa? Maurício ou Memphis?
1: Ai, vão ser oportunistas dessa forma agora.
2: Te perguntando.
1: Gente, o Palmeiras gastou mais de R$90 milhões para trazer o Maurício. Que foi reserva a vida inteira. E daí? Joga
5: o Maurício.
1: Mal.
5: Que mal da onde?
1: Para, Capriotti.
5: Que mal da
1: me
5: onde?
1: Me fala 5 bons jogos do Maurício com a camisa do Palmeiras que eu calo minha boca agora.
5: Ô, João, ele foi pra seleção
1: me responde
5: do Paraguai
1: agora.
5: Graças
1: eu
5: ao Palmeiras.
1: Eu quero 5 bons jogos.
5: Ele foi
1: o Memphis,
5: a seleção
1: eu te
5: do
1: falo.
5: Paraguai graças ao
1: o
5: Palmeiras.
1: Seleção paraguaia, Capriotti. Por
5: e
1: favor.
5: Daí?
1: Agora,
5: e daí? Tava
1: agora
5: na
1: a seleção
5: Copa,
1: paraguaia
5: seleção Paraguai.
1: Viu. O Memphis também. Pela Holanda.
5: E não jogou.
1: E daí?
5: Não jogou. O Maurício
1: jogou quantos jogos?
5: Jogou!
1: Ah,
5: jogou.
1: Gente, agora vocês querem me falar que o
2: Deixa
1: Maurício
2: fazer uma
1: é mais
2: perguntinha
1: jogador que o Memphis?
2: Você.
5: Não,
2: acalme
5: seu coração. A pergunta é a seguinte, meu. O Memphis seria titular no Palmeiras e
1: Sim,
5: no Flamengo?
1: Sim, seria. No Palmeiras ele seria.
5: Eu acho que
1: ele
5: não.
1: Joga mais bola que o Maurício.
5: Eu acho que não.
1: Em condições normais, físicas,
5: eu
1: técnicas, emocionais,
5: seria.
1: O Memphis Depay é
2: Deixa
1: melhor.
2: Eu concluir.
1: E no Flamengo cabe também. Porque o Flamengo não tá jogando essa bolinha
2: Deixa
1: toda
2: eu concluir fazendo uma pergunta para você.
5: Menos ainda do que no Palmeiras.
2: Também acho.
1: O Memphis Depay é pior que o Paquetá?
2: Você acha?
5: São posições diferentes.
1: Tudo bem, mas não caberia no terceiro homem de meio campo, Memphis Depay, em melhores condições? Claro que sim, Capri, joga muito mais bola que o Paquetá.
2: Você é um defensor do fair play, porque você faz várias matérias a respeito
1: sim,
2: disso.
1: Sim, defendo.
2: E nós todos somos. Você é defensor de boas gestões e gestões financeiras saudáveis nos clubes.
1: Sim, também.
2: Então você me perdoe, meu irmãozinho João Paulo Capelanes. Você não pode defender e achar normal e normalizar que o Corinthians pague 2 milhões de reais para Memphis Depay.
1: Um milhão.
5: O Corinthians paga 1 milhão de reais.
1: Não aceita, não vai aceitar.
2: Pega o outro milhão e contrata outro jogador.
1: O Corinthians fez uma proposta para pagar 1 milhão o Corinthians e o outro 1 milhão.
2: Então tá bom. Então tira os 2 milhões e estou falando de 1 milhão. Não é possível admitir que um clube que deve quase 3 bilhões de reais e precisa ter uma gestão séria, profissional e que precisa definitivamente romper com esse passado desgraçado de políticas erradas financeiras, não é possível admitir que o clube renove o contrato com Memphis Depay por mais 2 anos, pagando que seja 1 milhão de reais
1: tá
2: por mês.
1: Você está misturando as coisas.
2: Não, não estou misturando
1: tá
2: as coisas.
1: Você está misturando completamente as coisas, vou te explicar o porquê. Porque uma coisa é falar da questão administrativa, que eu concordo com você. Agora, não vamos aqui entrar no fantástico mundo nosso de achar que vão limpar o Corinthians, vai mudar o conselho, vai mudar o estatuto do clube, e aí o Corinthians vai ficar às mil maravilhas. O que eu estou falando aqui... O que é que você fala no ar, pô?
2: Não, ontem...
1: Fala, tá falando aqui nos cotovelos, me atrapalha aqui, pô.
2: Desculpa. Ontem você falou que... Você foi contra o Capriotti e contra a minha opinião, dizendo que sim, acredita que lá dentro do Corinthians tem a gente...
1: São coisas diferentes.
2: Não, é a mesma coisa.
1: Não, é a mesma
2: que
1: coisa.
2: Tem a gente
1: eu acredito sim, mas não agora, que é sábado, eu tô falando agora.
2: Não, mas tem que ser agora, senão
1: não,
2: daqui
1: não
2: a pouco o clube
1: agora,
2: fecha.
1: Não, tem que ser agora, porque a eleição é no final do ano. O Corinthians, se tivesse caído... Pra Série B, como talvez vocês desejassem aqui, o Corinthians
5: para,
1: não tinha.
5: João.
1: Não, não sei. Porque da forma que vocês estão falando, o Corinthians não tem que ter jogador
5: não,
1: bom, João.
5: Eu
1: é
5: tô
1: isso que vocês estão falando.
5: Com
1: se o Corinthians.
5: Cai,
1: mas que
5: é
1: responsabilidade?
5: Pagar o que o clube pode pagar pra um jogador que
1: o
5: joga.
1: O Corinthians pode
5: pra um
1: pagar.
5: Que joga. Não, um jogador
1: Capriotti.
5: Que joga quando quer.
1: O Memphis tá 2
5: Entendeu?
1: Anos no Corinthians.
5: Isso.
1: Ele ficou
5: é
1: um semestre fora porque machucou. É um crime que o cara fez? Ele machucou
5: não
1: jogando.
5: Foi só
1: porra.
5: Esse semestre.
2: É, então,
5: não
2: esse é o problema.
1: Foi só esse semestre.
5: Ele passado várias vezes. Antes de ir pra seleção da Holanda, sempre tava lá.
1: Ele não foi pra do título paulista? Foi ou não foi?
2: Mas não foi só ele.
1: Peraí, me responde,
5: gente. O Memphis joga quando ele quer no Corinthians.
1: Ah, Capri.
5: O Memphis joga quando ele quer.
1: Capriotti.
5: O Corinthians precisa de jogador que joga quando quer.
1: O Memphis precisa de
5: jogador
1: que
5: joga sempre.
1: É que o contrato sempre quebra o Memphis, quebra o Corinthians.
2: O Memphis caso. O quê?
1: O Memphis Depay, ele se pagou no Corinthians. Tá,
2: e o Corinthians não pagou.
1: O que não se pagou foi os gatilhos que fizeram no contrato dele. Porque se você for analisar campo e bola, o cara que evitou um rebaixamento ao lado do Garro, do Yuri Alberto, mas ele foi o cara que colocou a bola debaixo do braço e organizou o Corinthians, o time não caiu, o time foi campeão paulista, não ganhava porcaria nenhuma desde 2019, foi campeão da Copa do Brasil, foi campeão da Supercopa, levantou receitas, trouxe mais gente pro
5: por
1: estádio,
5: esse custo,
1: trouxe
5: não,
1: patrocinador,
5: por esse custo,
1: e aí não se pagou?
5: Por esse custo
1: favor.
5: Não, por esse custo não.
1: O problema não foi o custo adequar, dele, foram os gatilhos do contrato mal feitos.
5: A um custo que o Corinthians pode pagar
1: isso,
5: o real.
1: Isso.
5: E se ele quiser jogar bola verdadeira, como todo mundo, como Bidon, por exemplo, esse cara que, esse moleque se entrega todo do jogo. Tá tudo certo. Agora não dá pra jogar quando quer, quando
1: um
5: pode.
1: Milhão de reais. É justo pagar pro Memphis?
5: Não. Mas ele vai jogar bola?
1: Ah, Capri, eu não sei,
5: ele vai
1: cara.
5: Ficar,
1: não,
5: ele
1: sei,
5: vai
1: não.
5: Ficar
1: não sei.
2: Minha opinião é não.
1: Holanda.
2: Minha opinião é não.
1: Você deduz se o cara vai jogar
2: eu
1: futebol.
2: Eu respeito a sua opinião, mas a minha opinião é não. E eu acho que há um multiverso aqui, né? Há uma contradição histórica nesse pensamento do Corinthians em querer renovar o contrato com o Memphis. Que eu acho que estão jogando pra torcida. Porque no fundo... eles não querem renovar o contrato do Memphis, essa é a verdade. O Corinthians, nesse momento, está tentando negociar uma forma de pagar os direitos de imagem que estão atrasados. Então, olha só, nós estamos discutindo direitos de imagem atrasados para os jogadores, enquanto que o Corinthians está pensando em dar um novo contrato de 2 anos, imaginamos
1: dois
2: nós,
1: anos.
2: Né? 2 anos com o Memphis Depay, pagando no mínimo 2 milhões de reais, mesmo tirando todas as benesses que ele tem aí. Cara, isso é um absurdo, cara.
1: Por que
2: isso
1: é um absurdo?
2: É um absurdo. O Corinthians não está conseguindo pagar os direitos de imagens para os jogadores. E nós estamos falando do Corinthians tentar renovar um contrato por mais 2 anos com um jogador que ganha 2 milhões por mês. Tudo bem que o Corinthians paga 1 milhão, mas o patrocinador está usando a imagem do Corinthians para botar esse dinheiro do Corinthians. Tudo
1: então,
2: é dinheiro
1: que
2: do Corinthians.
1: O que vocês esperam tem do Corinthians,
2: que enxugar,
1: então?
2: Tem que enxugar.
1: Quem ganha próximo de 1 milhão manda embora,
2: sim,
1: traz um monte de jogador bagre,
2: não,
1: aí
2: não,
1: o Corinthians corre risco de cair para a Série B,
2: pera, João,
1: perder 90%
2: você,
1: do seu potencial de receita,
2: aí
1: e aí vocês vão criticar o time que está na Série B?
2: João, deixa eu te dizer uma coisa, aí você tá querendo puxar a conversa pro lado que te interessa.
1: Não, não é que me interessa, é que é realidade,
2: primeiro,
1: o que eu estou expondo a
2: primeiro,
1: realidade.
2: Primeiro, por exemplo, o Mirassol não tem cabeça de bagre. E ele tem um time bom e barato, do tamanho do Mirassol. Não estou dizendo que o Corinthians vai fazer um time do tamanho
1: pronto
2: do Mirassol.
1: Ah,
2: mas
1: boa.
2: Você também não pode ter um time do Flamengo, não pode ter o time do Palmeiras. O Corinthians precisa entender que ele não tem condições financeiras de manter um elenco como o Palmeiras mantém, que está super organizado financeiramente, e vide o Flamengo, que também está organizado. Na realidade, vamos esquecer Flamengo e Palmeiras. O Corinthians não consegue, Joãozinho, hoje, segurar nem a folha de pagamento que ele tem com esse clube, com esse time do Corinthians. Eu tô falando de Palmeiras e Flamengo, que são duas referências pra gente. O Corinthians não tá conseguindo manter essa folha de pagamento. Eu nem sei como é que tá agora, deve ter caído um pouquinho, mas no ano passado tava em 42 milhões de reais. É inadmissível a gente concordar com esse tipo de coisa.
1: Não é inadmissível.
2: 42
1: não.
2: milhões de reais, só um jogador ganha quase 3. Isso dá quase 10% da folha salarial,
1: então,
2: que é o Memphis.
1: Então você
2: está errado, cara.
1: Você aqui coloca na mesa um debate para que o Corinthians passe a ter um teto salarial. É isso?
2: Mas é óbvio.
1: Tá, teto salarial de
2: mas
1: quanto?
2: Mas não é eu que quero.
1: De quanto?
2: Aí você precisa, você não sei.
1: Vamos lá.
2: Gasta 42 milhões,
1: não,
2: baixa para 25 milhões.
1: Tudo bem, teto salarial. Quanto jogador vai ganhar mais ou menos em média quanto?
2: Ah, 800 pau no máximo.
1: Pronto, o Memphis vai ganhar 1 milhão. Cabe na folha.
2: Mas não
1: tá
2: vai ganhar 1 milhão.
1: Vai ganhar
2: 2 milhões. Porque a grana que vem do patrocinador...
1: O Corinthians vai gastar do seu cofre 1.
2: Tá bom.
1: O que vem de fora depois
2: então,
1: não vai atrapalhar os cofres do clube.
2: E você vai ter
1: um jogador mundialista que é ídolo,
2: João,
1: que te entrega dentro de campo quando tem condições.
2: Você pode ir atrás de outros jogadores mundialistas que vão receber um salário menor.
1: Me fala 3 jogadores.
2: Não, aí tem que pesquisar o mercado.
1: Então me fala 3 jogadores
2: não,
1: aí
2: não,
1: na mesa.
2: Eu não trabalho como empresário com isso, tem que ir atrás do mercado.
1: Mas você é analista, você pode projetar.
2: Posso até pensar e ver e eu posso falar, mas assim, eu não vou fazer isso porque não é minha função agora apontar esses jogadores. É, até porque tem que ter uma conversa com o Diniz para saber a necessidade que ele tem. Agora, o Marcelo Paz é muito bom para captar esse tipo de coisa. Na boa entrevista, inclusive, a tua pergunta foi maravilhosa, como imagina, sempre. Imagina. A resposta poderia ter sido mais ampla, mas eu até entendo o Paz. Nem tudo ele pode dar. Os caras, às vezes, não podem responder tudo a uma pergunta. Mas, assim, o Marcelo Paz é um cara muito bom para montar um time mais claro em conta. É. E ele explicou que ele trouxe um monte de jogadores. O Milans não, né? Aí vocês estão de brincadeira. Ô, Paz, aí você tá de brincadeira, né? O Milas não. O Milas não tem que ser comemorado. Se jogador nem que se pagarem pro Corinthians ter o jogador, o Corinthians ficaria com ele, tá?
1: Eu também.
2: Mas eu acho que é possível fazer coisa melhor com menos dinheiro. E outra, eu tô falando em 25 milhões de reais, o Capriotti e João e você que tá acompanhando a gente aqui na Bandeirantes. 25 milhões de reais mês. Dá para você montar um belo time. Dá para você... Tudo bem, você pode escolher 4 jogadores e pagar 1 milhão para cada jogador, você pode pagar 1 milhão para o Memphis, mas você tem que olhar para a base, trazer a base. O Barcelona faz isso, outros grandes clubes que têm dinheiro fazem isso, o Flamengo faz isso, o Palmeiras faz isso.
1: Você sabe melhor do que eu que a base do Corinthians está entregue nas mãos dos empresários.
2: Então
1: você tem que mudar uma roda, mudar um sistema. O que eu estou falando agora é de imediato.
2: E a contratação do Memphis também não esteve na mão do empresário?
1: Como todos os jogadores estão, inclusive no Palmeiras e no Flamengo acontece isso.
5: Nós precisamos falar de São Paulo, Palmeiras e Santos aqui, porque o programa também dedica atenção aos outros times. Nós falamos 20 minutos falando do Corinthians.
2: É, mas ele não deixa.
5: Falar dos outros times.
2: O João só fala do Corinthians.
1: Então você não renovaria com o Memphis por 1 milhão por mês?
5: Depende muito da conversa, João.
1: Não, a conversa é a seguinte, Capricci ou não? Capricci, você tá muito mureteiro, não, meu. Não, sim
5: não,
1: ou não?
5: Não?
1: É assim,
5: se eu fosse...
1: Memphis, não, você vai renovar 2 anos, 1 milhão por mês.
5: Você me faz uma pergunta e não deixa eu falar.
1: Você fica então, sabonetando aqui, meu. Pô, fica sabonetando. Vai, fala aí. Vai.
5: Fala aí, fala não, fala
1: aí,
5: você.
1: Eu te pergunto, você fica, me pergunta, veja bem.
5: Mas é o quê? Eu quero dar minha resposta.
1: Ah, tá sabonetando.
5: Você quer responder por mim.
1: Então quero.
5: Faça a pergunta e responda você.
1: Capriotti, você renovaria o contrato por 1 milhão por mês com o Memphis? Sim. Próximo.
2: Nossa, você, nenhuma discussão pode ser levada a sério quando você começa a
5: com vamos falar do São Paulo aqui, atenção. Coisas. Sobe o hino do São Paulo aí, Michel Lopes, por favor. Hino do Tricolor no ar.

0: O São Paulo não é muito diferente do Corinthians, né? Nessa bagunça toda administrativa. E é outro time também que está com a situação financeira deplorável e vai encarar já na volta aqui do Brasil. Deixa eu ver aqui, ó, nossas transmissões. Vou até passar já as nossas transmissões. Próximas transmissões. A retomada do São Paulo vai acontecer na quarta-feira, dia 22 de julho, depois da final da Copa do Mundo, ou seja, daqui praticamente uma semana, não é? No Morumbi contra o Atlético Paranaense. E o que produziu, que fez de produtivo o São Paulo nesta parada da Copa do Mundo? O que produziu o tricolor nesta parada da Copa do Mundo? Que a gente pudesse falar aqui, poxa, agora o São Paulo vai. Mas o São Paulo é igual o Corinthians, Quesada. Precisa botar os pés no chão, sanar a dívida, contratos equilibrados, salários reais, nada dessas coisas astronômicas. E não perder jogador como perdeu o Alan Franco.
1: Sim.
0: Não dá pra perder o Alan
1: Franco. Que foi pro Tigres do México, que tá interessado no Memphis. Talvez os dois joguem juntos lá.
0: Não dá pra perder o Alan Franco, gente. É difícil. O zagueiro da qualidade do Alan Franco é difícil você repor. É difícil repor. E como é que você repõe agora? Ah, mas precisa de dinheiro, precisa pagar o almoço, porque a janta não conseguiu vender a janta, tem que pagar o almoço.
1: Exato.
0: O São Paulo tá desse jeito. Tá juntando aí os cacos, as migalhas para poder pagar a conta que vence amanhã. É igual o Corinthians. Onde esses times se enfiaram? O buraco que esses times se enfiaram. Perder o Alan Franco é o caos. É o caos.
2: Cê
0: vai acha? Voltar o Arboleda?
2: Você acha caos o Alan Franco?
0: Ah, ele repõe um zagueiro da qualidade dele, João. É difícil.
2: O Alan Franco ganha $1 milhão por mês.
0: Então,
1: pro Memphis, atenção. O Memphis ganha $1 milhão, é um problema. Alan Franco, $1 milhão, um zagueiro, nossa, é um problema perder.
0: Mas o Alan Franco joga.
1: É.
0: O Memphis joga quando quer.
1: Ah, por favor.
0: O Alan Franco joga. O Memphis joga quando ele quer.
1: Pesquei a contradição de vocês.
0: Agora aqui é São Paulo, não é Memphis.
1: Você manteria o Calleri?
0: É São Paulo, não é Memphis. O Calleri é o seguinte, ó. O Calleri é difícil. O ano dele não tá bom. Não está bom. Mas eu acho que o Calleri... Sim, porque é difícil... Calma, João. Ele não deixa eu falar. Ele faz uma pergunta e fica falando em cima.
1: É, não é fácil.
0: É difícil assim. Por que eu mantenho o Calleri?
1: Não é esporte,
0: não,
1: em poesia.
0: Não, mas então não faz a pergunta.
1: Não, mas
0: então
1: isso é burrifação.
0: Me ouça o outro tal.
2: Vocês estão muito bravos
0: então,
2: hoje.
0: Não.
2: Calma aí, pô.
0: O Calleri, a reposição é difícil. Não tem centroavante no mercado. Não tem.
2: E a do Memphis, não? Camisa 10 hoje, escasso no futebol mundial?
0: O custo dele, não.
2: $1 milhão por mês.
0: O Calleri, o custo dele... O custo-benefício no último ano não foi bom. O último ano dele não foi legal. Só como é difícil encontrar alguém no mercado com essas características, tá faltando confiança pro Calleri. Tá faltando um time pro Calleri. Tá faltando um conjunto para poder fazer o Calleri voltar a marcar os gols. Coisa que ele não vem fazendo, ele não tá fazendo. Agora, como já tá lá, você não tem como mandar o Calleri embora, vai trazer quem pro lugar do Calleri? Qual é a substituição do Calleri?
1: O
0: não
1: Memphis
0: tem.
1: Também tá lá.
0: Então, mas é mais fácil substituir o Memphis por um valor mais... A posição diferente, né? A posição do Memphis é mais fácil a reposição.
1: Então, você acha que
0: não
1: o Calleri
0: tem centroavante
1: tá
0: disponível no mercado.
1: Você acha que o Calleri tá mal porque o elenco do São Paulo, o grupo, não ajuda?
0: A fase do São Paulo não é boa, né?
1: É, a própria fase do Calleri. Né? O Calleri cansou de perder gol absurdo,
0: é
1: entendeu?
0: Isso. Então, tá assim, faltando confiança pro Calleri.
1: O Calleri não é um cara barato também.
0: O Calleri já mostrou o que ele fez no São Paulo, o que ele faz no São Paulo, o que ele é capaz de fazer no São Paulo. Não precisa provar, ele já sabe. Apesar do ano dele não ter sido bom, o último ano dele, sei lá, eu do meio do ano passado pra cá, não tá legal o Calleri. Mas eu ainda apostaria porque não tem reposição pra essa posição. Não tem centroavante no Brasil, gente. Não tem meia armador no Brasil, não tem. Não tem centroavante, não tem lateral. Em algumas posições, é difícil você abrir mão de um jogador hoje, porque a reposição é praticamente impossível.
1: É, eu ouvi uma história que queriam também dar uma diminuída aí nos vencimentos do Calleri, e aí o empresário...
0: Seria ótimo.
1: É, mas aí o empresário foi mais esperto e deu uma replicada, e pediu uma melhoria aí nos ganhos, entendeu? Que aí o empresário também tem que defender o produto dele. Opa, pera lá, tô vendo que o clube não tá legal, daqui a pouco vão pedir para diminuir o salário, então eu contra-ataco. E falou, vamos dar uma valorizada aqui no Calleri, entendeu? O problema do tudo que a gente falou do Corinthians serve pro São Paulo e vai servir na hora que a gente falar do Santos também. O São Paulo precisa colocar na cabeça que ele, se ele não fizer um time modesto, ele não vai conseguir pagar a conta. Não adianta. E aí a grande discussão é, com um time modesto, vai correr o risco de cair? Sim, Mas com um time caro, também pode correr o risco de cair. O claro. Corinthians correu o risco de cair. O São Paulo teve um... Teve, nos últimos anos, o São Paulo tem feito algumas campanhas que são campanhas também que não são das campanhas mais, como que eu posso dizer, mais confiáveis, né? Mais tranquilas, né? Mais existentes. Eu não tô falando de brigar pelo título, eu tô falando de se manter ali numa zona e de repente pegar uma vaga de Libertadores, não sofrer com um possível rebaixamento. O São Paulo não tem feito isso. Né? O São Paulo tem feito a torcida sofrer. É muito pontual lá uma Copa do Brasil que ganhou, um Campeonato Paulista e só, gente. Ou ganhou mais alguma coisa? Me ajudem aí. Não ganhou, né?
2: Não.
1: Então, é isso. E o Santos a mesma coisa. Então...
2: Ah, ganhou a Supercopa contra o Palmeiras.
1: É um título. Perfeito. É um título. Perfeito, perfeito. É um título. Mas assim, é pouco, né? Para um São Paulo, é pouco. O São Paulo não briga mais pelo Campeonato Brasileiro, gente. Tinha que foi um legítimo tricampeão brasileiro.
2: Foi líder esse ano, em determinado momento.
1: Foi, mas depois perdeu o fôlego. Óbvio. Mas perde o fôlego.
2: É, né? Mandou
1: o
2: Crespo embora, e foi
1: tudo aquele caos. E aí é uma confusão também, ninguém quer ficar. E aí o técnico tem que ir na coletiva ficar explicando o salário atrasado, por que o jogador não aparece, por que o zagueiro some, por que não sei. Então, cara, é difícil. Por isso que eu digo, o Flamengo e o Palmeiras hoje... Eles são os grandes exemplos, cada um do jeito, né, dele. O Flamengo faz de um jeito, que é um sucesso. O Palmeiras faz do jeito dele, que é um sucesso. Mas eles dão aula de como administrar a coisa. E eles podem se dar o luxo de gastar 50 milhões por mês com a folha de pagamento. O Flamengo mais do que o Palmeiras. E conseguem fazer coisas que poucos acreditam, né? O Palmeiras, por exemplo, com a base dele, fez 1 bilhão. Você pega 4 jogadores, entrou o valor de 1 bilhão de reais nos cofres do Palmeiras.
2: Mais que a SAF do Cruzeiro.
1: Que é um terço da dívida do Corinthians. Um bilhão. Isso daí é porque a cor verde é mais bonita, porque o Palmeiras é mais bonitinho. Não, porque o Palmeiras virou um clube profissional, que era uma draga também. A gente lembra toda hora. Na virada dos anos... para os anos 2000, nossa, o negócio começou a degringolar, que a Parmalat vai embora, aí é só sofrimento, sofrimento, sofrimento, sofrimento. Quase caiu, você lembrou, pela terceira vez em 14... Se cai ali, eu não sei o que seria do Palmeiras.
2: Nem eu.
1: Eu não sei se...
2: Acho que o Paulo Nobre ia embora. A pressão então, seria tão grande que ele não ficaria.
1: E aí quem viria? Quem pegaria?
2: Aí seria um problema.
1: Aí não teria o Gagliotti para manter o negócio que ele manteve.
2: Exato.
1: Não teria a Leila. Possivelmente não teria a Leila. Não sei se a Leila ia pegar um time de segunda divisão.
2: Eu queria fazer uma pergunta para vocês dois, que tem mais bagagem, mais experiência. Eu vou fazer a pergunta e vou me calar.
1: Tá chamando a gente de velho. Quando vem com esse papo... Não,
2: vocês têm experiência. Atenção. Capri, eu vou fazer essa primeira pergunta para você, que é um cara... Sabe? Com um cabedal maravilhoso. Capri, você é o presidente do clube. De um clube aí, Osasco. Osasco Capriotístico Futebol Clube. Você tem um...
1: Que nome, hein?
2: Sei lá, qualquer nome. Você deve 1 bilhão. O seu clube deve 1 bilhão. E você tem um centroavante que você tem que pagar quase 2 milhões de reais de folha. Você mantém esse cara?
3: Não.
2: Tá bom, você estava defendendo o Calera e a manutenção dele no São Paulo, que é quase esse valor para um clube que deve 1 bilhão.
1: Você tá falando do Osasco?
2: É isso que eu tô querendo dizer.
1: Você tá falando do Osasco ou do São
2: Paulo? É a mesma situação. Um clube que deve 1 bi, então no seu pensamento não pode ter um jogador que ganha quase 2 mi. É isso, cara. É isso que eu tô querendo mostrar pra vocês.
1: Não, mas peraí,
2: só que quando é pro Corinthians é um A, quando é pro São Paulo é o B, aí quando é pro Palmeiras é o C.
3: É a entrega. O Memphis, o problema é a entrega.
2: O Memphis entregou mais que o Calera,
3: Capri. O Memphis não tá jogando, não quer saber de jogar, joga quando quer, João. Essa é a discussão, é o custo-benefício de um cara que mostrou que joga quando quer. O Calleri joga todas, entendeu? Você pode pagar caro num jogador, mas que o cara tá lá com vontade, tá com tesão.
2: Mas quem falou
3: o cara que veste a camisa?
2: Então o Memphis é preguiçoso.
3: Eu não sei se ele é preguiçoso, mas ele é um cara que, assim, quando o Corinthians precisou aí no primeiro semestre, ele se entregou mais para a seleção da Holanda do que para
2: o
3: Corinthians.
2: Aí no último ano e meio, a gente não vai lembrar, quando o Corinthians precisou dele no Paulista, ele estava lá.
1: João, o cara
2: quando
1: não fez do mais do que obrigação, do Brasil,
3: João. Vocês voltaram a falar do
2: meio. Nossa senhora, fazendo só uma comparação.
1: Que paixão.
2: Não é paixão, não. É porque a análise ela tem que ser a mesma para os clubes. Todos são debatidos aqui.
1: Tá louco.
2: Não é porque o São Paulo deve 1 bi, o Corinthians deve 3 bi, que a gente vai analisar de forma diferente. A análise tem que ser a mesma. Esse é o meu ponto de vista. Em relação ao São Paulo, que faça aí um bom proveito da próxima gestão, porque eu não acredito na gestão do Harry Massi Jr., que pra mim tá perdido no pagode. Foi embora o Rui Costa, trouxeram o Rafinha também aí, que pra mim é função. Eu adoro o Rafinha como pessoa, ser humano maravilhoso, mas é um babá de jogador, que inclusive deveria ter focado pra mim 100% no São Paulo e ter esquecido, dado um bico na Copa do Mundo em cobertura esportiva. É o meu ponto de vista, e o São Paulo tá fadado ao fracasso enquanto esse estatuto se perpetuar, esses conselheiros mamando na teta da instituição eternamente, enquanto um presidente que não sabe nem o que ele tá fazendo lá se continuar no poder. É simples.
1: Uma informação de bastidor, na hora que o Capriotti ouve o Wonderwall
2: do Oasis,
1: né? Que inclusive tem embalado as comemorações da Inglaterra nessa Copa do Mundo.
3: Então, que eu tô vendo aqui, lembrando aqui da música que o povo canta nos estádios. Aqui,
1: música do Oasis, inglesa, né?
2: Muito legal. Wonderwall.
1: Aí começou com a torcida cantando, os jogadores foram na onda e agora virou o hino, né, que pode embalar a conquista da Inglaterra.
3: Tava a gente vendo o pessoal cornetando, a Inglaterra tem Rolling Stones, tem Elton John, tem Beatles. Queen, Beatles, vai tocar o Waze, gente.
2: Gosta de Queen?
3: Toca o que quer. Para, João.
1: Mas olha só.
3: Dá um toque que ouve o que quer.
1: Capri.
3: Deixa o Waze ser a música da torcida
1: inglesa. A torcida inglesa canta várias músicas de vários grupos aí, né? É que essa ficou marcada depois de uma comemoração. Mas uma informação importante de São Paulo, tá? Antônio Donizete Gonçalves, o vulgo Dedé, foi expulso, João, pelo Tricolor. É, por causa de uma investigação feita pela Polícia Civil e pelo Ministério Público por uma suposta corrupção. Tá? Tô colocando suposta, palavra minha aqui, uma suposta corrupção. A Comissão de Ética de São Paulo recomendou apenas a suspensão, mas o Conselho Deliberativo reverteu a decisão e votou Ricardo Capriotti pela expulsão do ex-diretor social, acusado de gestão temerária, prejuízo financeiro e dano à imagem do clube.
3: Tá? Muito bom. Atenção, são 8 horas e 41 minutos pelo horário de Brasília, 7h41, horário da costa leste dos Estados Unidos. João Paulo Capelanes tem um recado importante aqui para todos nós. Vamos lá, João.
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3: Já voltamos aqui com o Esporte em Debate.
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0: Bom, vamos falar do Santos. O Santos também joga nessa quinta-feira contra o Botafogo. Você estava falando que aí do
1: sem Neymar.
0: O Neymar se reapresenta na sexta-feira, não é?
1: É, ele ganhou mais 10 dias de espaço e de descanso, né? Pra, enfim, é o direito dele, né? Mas desfalca o time contra o Botafogo. E a tendência é que ele fique à disposição aí já a partir da próxima semana. Não acredito que nesse final de semana também ele esteja apto para voltar a trabalhar. Eu acho que ele só volta a trabalhar na outra semana, essa é a tendência. Não tem nenhuma informação oficial sobre o retorno dele. O que a gente está discutindo, que a gente já ouviu aqui, né, João, durante essa nossa passagem pelos Estados Unidos, é se o Neymar vai cumprir o contrato dele até o final desse ano. Essa é a grande interrogação, tá? É, dentro do Santos tem gente ligada a Marcelo Teixeira que confia que ele vá cumprir esse contrato até o final da temporada, até o último dia de dezembro, tá? Mas o pai do Neymar chegou a dar uma declaração para alguém um dia desses aí, dizendo que teve uma conversa com o filho e que indicou o seguinte, continue a jogar, não, continue a carreira, entendeu? Isso quer dizer o quê? Que o Neymar em algum momento pode ter pensado em parar? Eu não descartaria isso. Não,
2: você trouxe, lembra? No começo do ano você recuperou uma resposta do Neymar naquele podcast do Ronaldo.
1: Sim.
2: Falando que ele não descartava se aposentar no final desse ano e depois jogar talvez nos Estados Unidos, que lá treina-se menos, joga-se menos e talvez ganhe-se mais, né?
1: Isso foi, só para contextualizar, foi pós-Copa do Qatar 22 e ele ainda estava no Al Hilal, né?
2: Exatamente.
1: É isso?
2: Eu acredito que sim, mas foi pós-Copa do Qatar, certamente, que ele deu essa declaração. Assim, cara, sendo bem sincero, eu já usei esse termo aqui, não acho que seja chucro pro horário, não. Eu acho que o Neymar, ele broxou do futebol, diante do cenário, sabe? Vem de uma lesão chata, vem de uma Copa do Mundo que foi um fiasco pra imagem dele, né? Porque na Copa do Mundo dos protagonistas, o Neymar, ele foi nem coadjuvante, ele nem participou do filme. Esse é o ponto de vista. Então eu acho que assim, o Neymar, qual que é o tesão que o Neymar tem? Hoje, bilionário, qual é o tesão que o Neymar tem? Pô, eu vou entrar em campo, vou me dedicar, vou tomar umas pancadas aqui pra ajudar meu time a fazer o quê?
0: Eu acho que não é nem qual é a motivação. Eu acho que ele tinha uma motivação da Copa do Mundo.
2: É isso, não há mais.
0: Essa era a motivação que ele tinha. Não tem Copa daqui 4 anos. E, gente...
2: 38 anos.
0: Eu tô vendo aí algumas pessoas falarem sobre o Neymar na Copa de 2030, o Ronaldo, deu nó, fala no calor da emoção, né? Aí teve aquele vídeo dele, né? Ele curtiu o vídeo, e as pessoas o Neymar curtiu.
1: Sugerindo que ele jogue em 2030.
2: O vídeo foi legal, vai.
0: Não, foi o vídeo bonito, foi legal, foi muito bonito, muito bem feito, muito legal, o vídeo foi bacana. Mas, gente, pelo amor de Deus, olha, acho que pro bem do Neymar, de verdade, o Neymar precisa decidir o que ele vai fazer da vida dele sozinho, sem essa história. Não vamos aqui ficar com picuinhas. Ah, 2030, será que o Neymar vai jogar outra Copa? Pelo amor, nós estamos em 2026, estamos terminando uma Copa. Vamos esquecer um pouco isso, vamos olhar adiante. Vamos esquecer o Neymar. Se o Neymar vai jogar, deixa o Neymar resolver a vida dele. Se ele puder jogar mais 6 meses no Santos, é um ótimo, é uma excelente atração. Acho que pro futebol brasileiro, nível do futebol brasileiro, tá legal a entrega do Neymar, tá tudo bem, ele joga no Santos tranquilamente. A relação custo-benefício não é boa, porque pelo que ele ganha e a entrega não é boa, ele não ajuda o Santos a ganhar títulos, mas ele é um ídolo, é um cara que precisa ter todo o respeito com a história dele, com o talento que ele tem, que ele mostrou. Então deixa o Neymar em paz, pelo amor de Deus, agora não chega dessa história da 2030, ó, vamos ver. Deixa o Neymar resolver a vida dele. Isso é o mais importante. O resto vem depois. Ele tem mais 6 meses de contrato. Deixa ele aproveitar os 6 meses aí de contrato e seja o que Deus quiser.

0: Ele precisa, você tem razão, ele precisa dizer para o Santos o que ele quer, para que o Santos sim, também, para claro. Que o Santos tenha, porque assim, a gente fala muito do Neymar, e a gente tá falando do Neymar, mas ao que consta tem um clube chamado Santos Futebol Clube, que é uma das grandes marcas do nosso futebol, inclusive marca dos tempos dourados, né, que a gente era respeitado no mundo pelo futebol que a gente praticava e o Santos era a base ao lado do Botafogo. Tem um time chamado Santos, alguém tem que cuidar do Santos. O presidente, o Marcelo Teixeira, o Cuca. Se o Neymar não puder ajudar o Projeto Santos, porque agora não tem mais Copa do Mundo, certo? Até então a gente entendia o movimento. Agora não tem mais Copa do Mundo. O Santos tem mais quantos jogos até o final da temporada? Sei lá, 30? Nem isso, vai. Talvez 30.
1: Tem a Sul-Americana, Brasil.
0: Tem a Sul-Americana, tá Copa do Brasil, pode ser uns 30. Né? Eu tô chutando em média uns 30, tá? Em quantos jogos o Santos vai poder contar com o Neymar? Porque o Neymar vai ser importantíssimo para ajudar o Santos. O Santos tá numa fase que não é fácil. Não está bem no Campeonato Brasileiro, pode sofrer uma queda. O Neymar vai estar disposto a ajudar o quanto esse time? E mesmo que ele esteja disposto, o corpo vai ajudá-lo como a ajudar o Santos?
1: Vocês manteriam...
0: Quantas perguntas difíceis,
1: são,
0: né?
1: Boas perguntas. Então, só para entender, vocês manteriam o Neymar até o final do ano?
0: Não, ele tem contrato, não dá...
1: Sim,
0: o Santos
1: sim.
0: Não pode...
1: o contrato, sim.
0: Tem um contrato,
1: não, tudo bem, mas vocês manteriam o Neymar?
0: Eu não sei te responder.
2: Se é para cumprir o contrato, depende muito da motivação do Neymar.
0: Depende,
2: né?
0: Dele, né?
2: Como ficou a cabeça do Neymar depois da Copa? Se ele tá feliz, se ele quer jogar, se ele tá com tesão, se ele vai entregar. E também se é para ir só por ir, dinheiro ele não precisa mais. Não. Ele não tá no Santos por causa de dinheiro. Exato. Não tá lá por causa de dinheiro. Ele tá lá por uma questão pessoal, por um prazer. Ele tinha um objetivo, que era estar na Copa do Mundo. Ele alcançou o objetivo, veio para a Copa. Agora, o que ele quer fazer nesses 6 meses? Ele tá com vontade? Ele vai ajudar o Santos? Ele vai entregar? Ele vai jogar? Se ele fizer tudo isso, ótimo, maravilha. O Neymar é uma atração. E no nível que ele tá jogando futebol, pro Santos tá bacana.
1: Tá bacana.
2: Tá bacana.
1: Tá bacana. Então vamos lá. Você tá me dizendo, Capri, que você é a favor da manutenção do Neymar. O que que é?
2: O Pretzel. A gente já vai com o Pretzel já já. Ah,
1: só pra matar, então. Você está me falando que você é a favor da manutenção do Neymar pela entrega dele, ganhando 21 milhões de reais por mês.
2: Já está o contrato lá, João.
1: Até o final do ano, então, 21 vezes 5 são 105 milhões de reais até o fim do contrato. Mas para renovar com o Memphis ganhando 1 milhão por mês,
2: mas então, renovar,
1: você é contra.
2: Renovar é outra coisa.
1: Mas o cara já está lá. Você rescinde o contrato com o Neymar para você evitar pagar mais de 105 milhões de reais para ele.
2: Mas
1: você é a favor do Neymar continuar.
2: Quem vai rescindir? Se rescindir, vai ter que pagar multa.
1: O Santos, que multa? Faz um acordo.
2: Que acordo?
1: Faz alguma coisa.
2: Mas é um contrato, João.
1: Para você pagar mais de 105 milhões de reais,
2: você
1: está me dizendo que você é a favor de 21 milhões de reais o Neymar
2: que
1: não joga.
2: Que
1: e não fica com o Memphis por 1 milhão por mês.
2: Que tem que ser cumprido.
1: Por favor.
2: Você tá misturando todas as coisas aí.
0: Você tá misturando, João.
1: Você
0: misturou.
1: Chama o Pretzel. Chama o Pretzel que eu acabei com você.
2: Ele misturou tudo pra trazer o Memphis.
0: Não. Você não está sendo correto em comparar coisas incomparáveis. Primeiro, 10 segundos.
1: Você está chamando.
0: Você está comparando coisas incomparáveis. O Memphis, o contrato estará encerrado. O Corinthians tem o poder de decidir se renova ou não. E o Memphis tem o poder também de dizer ao Corinthians se deseja ficar ou quer partir.
1: Sim.
0: No caso do Neymar, não, ele tem um contrato.
1: A rescisão não custa mais de 100 milhões de reais,
2: mas
1: pô.
2: Você sabe. Mas vai pagar.
0: Quanto custa?
1: Não tem um número preciso, mas
2: João,
1: não é mais de 100 milhões.
2: Ó, 3 horas de programa. Não
0: e
2: não
0: o Santos
2: está
0: devendo quase isso pro Neymar.
1: Em três horas de programa.
2: Não é possível que a gente vai estourar o programa de 3 horas. Alô, Paulo. Alô, Pretzel. Fala aí, Pretzel.
3: Olha, Capri, um abraço, Queçada, Capelanes. Terminaram as entrevistas coletivas aqui do Tuchel e do Scaloni. Eu quero dizer que são dois treinadores que me deixaram realmente, não impressionados, mas me deixaram com um conteúdo muito forte para que a gente possa explorar, é claro, nos próximos dias. Dois caras que responderam a tudo, né, sem nenhuma enrolação. E eu acho que no Tuchel ficou claro que ele está colocando uma mentalidade muito forte nos jogadores e que ele acredita que amanhã, através de muita intensidade, muita força, elogiando o time, depois de ter dado uma deslizada após a vitória sobre a Noruega. Ele acha que